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1: Boa noite.
2: Uma boa noite para você que nos acompanha em todo o país.
1: Segunda-feira, 11 de maio de 2026.
2: E vamos ao destaque do dia, Desenrola Brasil.
1: Quase R$1 bilhão já foram renegociados em uma semana de lançamento do programa.
2: Brasileiros podem conseguir descontos de até 90% nas dívidas do cartão de crédito, cheque especial ou crédito pessoal. Natália Koslick.
3: O novo Desenrola tem previsão de duração de 90 dias. O foco do programa são consumidores que ganham até 5 salários mínimos, o equivalente a R$ 8.105.
1: E ainda acesso à internet ampliado.
2: 3.800 unidades básicas de saúde serão conectadas, o que vai aumentar a oferta do telesaúde pelo SUS.
1: A medida vai fortalecer atendimento de quem vive em áreas com menor acesso a especialistas e serviços médicos. Pablo Mundim.
4: Com a conexão, os profissionais de saúde passam a usar prontuários eletrônicos, exames digitais, trocas de informações em tempo real e teleconsultas com especialistas.
2: E você vai ouvir também homenagem aos mais de 700 mil mortos de Covid no Brasil.
1: O presidente Lula institui 12 de março como dia em memória às vítimas do vírus no país.
5: Nós precisamos ter consciência que isso aqui é mais forte do que muitas guerras que aconteceram no mundo.
2: Hoje, na apresentação da Voz do Brasil, Mariana Jungmann e Nazi Brum.
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2: Em março de 2020, os estados começavam a se preparar para entrar em quarentena. A Covid-19 chegava ao Brasil.
1: No dia 12 de março, o Brasil registrou a primeira morte da doença.
2: E para lembrar esse período, quando o país registrou mais de 700 mil mortes pela doença, o presidente Lula sancionou hoje o Dia Nacional em Memória das Vítimas da Covid-19, o dia 12 de março.
1: A repórter Graziele Bezerra está no Palácio do Planalto e acompanhou esse evento. Ela fala com a gente agora ao vivo. Boa noite, Graziele.
6: Oi, Mariana. Boa noite para você também. Boa noite para o Nazi. Boa noite para o ouvinte da Voz do Brasil. Para falar sobre esse assunto, a gente vai contar um pouquinho da história da aposentada Norma Ferraz, que seguiu todos os protocolos exigidos pela Organização Mundial da Saúde na época da pandemia de Covid-19. Isolamento, uso de máscaras e higienização das mãos. Mas a esperança da imunização não chegou a tempo de salvar o filho dela, o Diego, de 39 anos. Então, em fevereiro de 2021, após uma semana de internação, ele morreu em um hospital em Rio Branco, no Acre.
7: Ele dizendo para mim, mãe, quinta-feira eu estou indo para casa já, se Deus quiser, eu estou aqui só para tomar o remédio direitinho. Isso dói até hoje, porque eu pergunto para ele às vezes, qual quinta-feira, meu filho, que você vai voltar, porque você não cumpriu, você falou que ia voltar e não voltou.
6: Pois é, e hoje, nesta segunda-feira, o presidente Lula sancionou uma lei que elegeu 12 de março para lembrar os mais de 700 mil brasileiros que morreram, então, aí de Covid-19 no país, a exemplo do Diego, de 39 anos. A data registra a morte da diarista Rosana Aparecida Urbano, que foi a primeira vítima do coronavírus no Brasil. O ministro da Saúde, Alexandre Padilha, diz que relembrar as vítimas é também evitar que novos casos de negligência aconteçam.
8: Na saúde, a gente fala que a memória tem dois papéis fundamentais. Primeiro, acolher o sofrimento, apoiar o sofrimento, poder lidar com esse sofrimento. Mas, sobretudo, o papel da memória é para que a sociedade como um todo nunca mais permita que se repita o que aconteceu durante a condução da pandemia da Covid-19 no nosso país.
6: Para o presidente Lula, a data servirá também para trazer justiça às vítimas.
5: E nós precisamos ter consciência que isso aqui é mais morte do que muitas guerras que aconteceram no mundo. Um dia nós mudaremos esse mundo e a ignorância não vai prevalecer em lugar nenhum. E a justiça será feita.
6: Bom, a partir da próxima semana será realizada uma exposição itinerante que vai percorrer várias capitais brasileiras com obras de artistas que relembram aí a emergência sanitária enfrentada no período da pandemia. Uma réplica foi instalada aqui no Palácio do Planalto. Essa réplica retrata os nomes, idade, também estados das pessoas, a origem das pessoas mortas pela Covid-19. Eu volto com vocês, Mariana e Nazi.
2: Obrigado, Graziele, pelas informações.
1: E o ministro da Saúde, Alexandre Padilha, reforçou hoje que nenhum dos casos de hantavírus registrados no Brasil esse ano foi transmitido de um ser humano para o outro.
2: Ele disse que o hantavírus já é conhecido e que os casos do Brasil estão dentro do padrão dos últimos anos. Não estão relacionados à cepa andina, que é passada entre humanos e foi encontrada em um cruzeiro.
9: Diferente da Covid-19, o vírus do hantavírus é um vírus conhecido por todos nós. Desde os anos 90 nós temos casos de hantavirose no continente americano. Começou os primeiros casos nos Estados Unidos, depois em vários países do continente. Aqui no Brasil nós temos uma série histórica que varia com dezenas de casos todos os anos, em torno de 30, 35, 40. Os 7 casos que nós tivemos esse ano no Brasil, nenhum deles está relacionado com essa cepa andina, até porque ela nunca circulou no Brasil. Essa cepa andina é a única que tem registro até hoje de risco de transmissão interhumanos.
1: Segundo o Ministério da Saúde, o risco global de disseminação do hantavírus permanece baixo.
2: O surto em um navio de cruzeiro que desembarcou na Espanha e está sendo investigado, sem impacto direto para o Brasil até o momento.
1: A hantavirose é uma zoonose viral que pode comprometer pulmões e coração.
2: O vírus é transmitido principalmente pelo contato com urina, saliva e fezes de roedores silvestres infectados.
1: 3.800 unidades básicas de saúde devem receber sinal de internet e equipamentos.
2: A conexão deve chegar também a municípios com menos de 30 mil habitantes.
1: Os editais para os serviços foram publicados pelos Ministérios das Comunicações e da Saúde.
4: O governo do Brasil lançou nesta segunda-feira 2 editais que ampliam o acesso à internet em regiões vulneráveis e conectam unidades de saúde à rede digital. A iniciativa integra os Ministérios das Comunicações e da Saúde com recursos do Fundo de Universalização dos Serviços de Telecomunicações, o FUSH. Um dos editais prevê investimento de R$ 140 milhões de reais para a conexão de 3.800 unidades básicas de saúde. Na prática, o projeto leva internet de qualidade para postos em comunidades rurais, indígenas, ribeirinhas e áreas afastadas dos grandes centros, destaca o ministro das Comunicações, Frederico de Siqueira Filho.
10: Hoje, o governo do Brasil avança na conectividade em áreas essenciais para a população. De um lado, a saúde pública, que necessita de informações rápidas, prontuários integrados e atendimento digital. De outro lado, a inclusão e uma condição fundamental para o acesso a direitos, serviços públicos, oportunidades e cidadania.
4: Com a conexão, os profissionais de saúde passam a usar prontuários eletrônicos, exames digitais, trocas de informações em tempo real e teleconsultas com especialistas. Segundo o ministro da Saúde, Alexandre Padilha, a medida reforça o programa Agora Tem Especialistas, que busca acelerar diagnósticos e diminuir a espera por exames no SUS.
11: Para nós é um avanço muito importante. Nós estamos distribuindo mais 10 mil kits de telesaúde para as unidades básicas de saúde comprados pelo Ministério da Saúde. Equipamentos que permitem você fazer uma avaliação no fundo de olho da retina, equipamentos que fazem uma avaliação do pulmão, eletrocardiogramas, né, ultrassom portátil.
4: O segundo edital foca na expansão da infraestrutura em municípios menores e áreas remotas, por meio do programa Acessa Crédito Telecom, com 500 milhões de reais em recursos. Para o secretário de Telecomunicações do Ministério das Comunicações, Hermano Barros Tércios, os editais devem beneficiar cerca de 2 milhões e meio de brasileiros e fazem parte do FUSH 2.0.
12: O público-alvo impacto desse segundo edital, que é o do acesso a crédito, são as cidades abaixo de 30 mil habitantes, as prestadoras com menos de 200 mil acessos, para subir ainda mais esse número de provedores que consigam acessar o recurso do FUSH, provedores pequenos e médios.
4: As empresas interessadas em participar dos editais têm até 22 de maio para apresentar propostas. Reportagem Pablo Mundim.
2: Há 52 anos, uma cooperação entre Brasil e Paraguai transformou uma disputa territorial em um projeto compartilhado de desenvolvimento. Era a criação da Itaipu Binacional.
1: Mais de meio século depois, a empresa olha para o futuro, incentivando pesquisas para novas fontes de geração de energia e atuando como motor de desenvolvimento socioambiental em mais de 400 municípios do país.
2: Em outra frente, Itaipu ainda segue com um papel estratégico no equilíbrio da oferta de energia e do preço pago pelos brasileiros menos na conta de luz.
1: Sobre tudo isso, a gente conversa hoje com o diretor da companhia, Enio Verri. Boa noite, diretor.
13: Boa noite, ouvintes.
1: Diretor, vamos começar falando daquilo que interessa mais diretamente ao consumidor, que é a tarifa. Brasil e Paraguai estão aí em pleno processo de negociação para a redefinição do preço que a gente paga pela energia excedente dos paraguaios, pela parte deles na energia gerada de Itaipu, né? Quais são as expectativas em torno dessa negociação?
13: O presidente Lula nos cobrou, em 2023, quando assumimos, que baixássemos o máximo possível a tarifa. Iniciamos uma negociação com o Paraguai e nós conseguimos baixar em 2023 30% do valor que era pago. Além de baixar, nós congelamos a tarifa. Portanto, os anos de 23, 24, 25 e 26, a tarifa está congelada após essa redução. E estamos, nesse momento, numa negociação muito profunda com os nossos sócios paraguaios para baixar novamente. Embora não dê para adiantar qual seria essa tarifa, o que nós podemos afirmar a toda a população brasileira é que a tarifa da energia produzida por Itaipu para 27 será ainda mais barata do que essa que está sendo cobrada hoje. Portanto, julgamos assim um momento histórico. Em 53 anos, conseguimos, depois de tanto tempo, baixar de tal maneira a tarifa e ainda garantir que continue baixando a partir de agora.
2: Pois é, diretor, existe esse papel importante de Itaipu, né? Uma empresa pública na estabilidade e previsibilidade do custo da energia no Brasil. O senhor pode explicar para a gente, para os nossos ouvintes, como é que ela faz essa contribuição?
13: Essa é a vantagem de ser uma empresa pública. Ela é 50% do Brasil, 50% do Paraguai, mas elas são absolutamente públicas. Ela não tem esse modelo das estatais brasileiras, porque Itaipu tem um tratado que a rege, mas ela consegue com isso atender os interesses dos dois países. E os dois países esperam exatamente isso. Primeiro, um preço justo, condições de garantir o investimento nas políticas socioambientais e, principalmente, previsibilidade. A população saber que pode contar com o Itaipu, não só no preço, como na garantia. O termo que se usa muito é o termo de bateria. Eu acho que isso é importante dizer. Hoje, tem muita energia a partir do vento e a partir do sol, que é eólica e fotovoltaica. Essas energias são muito boas, são baratas, são limpas, mas elas são intermitentes. Se não tiver vento e não tiver sol, você não tem a energia. E aí, nesse momento, entra Itaipu, que ela tem uma energia firme e garante. Por exemplo, agora, estamos conversando com o Brasil todo já é à noite, e ele tem uma energia acesa na casa dele. Essa energia é Itaipu que garante. Então, nós garantimos a estabilidade no preço e na certeza que todas as pessoas têm na sua casa a energia.
1: Pois é, eu ia até falar dessas novas fontes, desse momento de transição energética que a gente vive, porque Itaipu marcou um momento quando foi criada, né? Marcou ali essa coisa da cooperação, dessa integração sul-americana, e agora a gente vive um outro momento, que é o momento da transição energética. E a empresa também incentiva, né, pesquisas na área de geração de energia, de novas energias, como o senhor mencionou aí, a solar e a eólica.
13: Temos muitas pesquisas. A verdade é que a crise climática, ela é um fato concreto. E essa crise climática, ela exige a transição energética. A Itaipu já é um modelo no mundo de transição energética. Ela produz uma energia limpa, de qualidade e barata. Agora, além disso, nós pesquisamos e produzimos, por exemplo, a energia fotovoltaica no fio d'água. Como nós temos um reservatório gigante, as placas solares ficam no fio da água produzindo energia solar. Nós temos também experiência com hidrogênio verde, que é uma pesquisa já de 20 anos na Itaipu. Temos também o biogás, que também produz a partir de restos de alimentos energia. E temos agora também a essência, a matéria-prima para fazer o SAF, que é o combustível de aviação. Então, Itaipu garante a produção de energia firme, mas faz um grande investimento também em energias alternativas para garantir a transição energética que o mundo cobra e o Brasil já está fazendo.
2: Agora, diretor, Itaipu também contribui para o desenvolvimento social e econômico de mais de 400 municípios no país, né? Que tipos de projetos a empresa desenvolve nesses locais?
13: Nós atingimos hoje 434 municípios que compõem o nosso território. Esses municípios, eles emitem resíduos para o reservatório. Para conter a emissão de resíduos, nós investimos muito em políticas socioambientais, ou seja, geração de emprego, renda, com a construção de uma política ambiental. Nós estamos falando de estradas rurais sendo asfaltadas, de investimento em placas solares em prédios públicos, estamos falando, investimos muito nisso, em associação de catadores e catadoras. Isso é um trabalho fantástico, porque os agentes ambientais são os catadores e catadoras no nosso país. E no nosso território, a Itaipu entra com caminhões, com elevadores, com tratores, fazendo não só que essas pessoas associadas, essas cooperativas, recolham o lixo das ruas, como melhorem em muito a sua renda. Além, lógico, da produção orgânica da agricultura familiar. Portanto, são investimentos que mudam a vida das pessoas, mas fazem uma política socioambiental.
1: Agora, diretor, para a gente concluir, que a gente só tem mais um minutinho, a gente mencionou aqui o passado, o presente. Queria que o senhor falasse um pouco do que esperar de Itaipu para o futuro, para as próximas décadas.
13: Olha, o futuro é Itaipu produzir ainda mais energia hidrelétrica. Nós estamos agora com muitos estudos, com consultoria, para aumentar a produtividade. Nós temos 20 unidades geradoras, 18 sempre funcionando e 2 ficam de backup, de reserva. A ideia é fazermos estudos para colocar mais 2 unidades geradoras e aumentar a capacidade de cada uma delas, que já estão instaladas ali há mais de 40 anos. É oferecer mais energia limpa, barata, para a população brasileira e paraguaia, garantindo a transição que tanto o mundo precisa.
2: Bom, conversamos com o NVR, diretor-geral de Itaipu Binacional. Diretor, obrigado pela entrevista aqui à Voz do Brasil.
13: Um grande abraço.
1: Em uma semana, já foram renegociados R$1 bilhão em dívidas por meio do novo Desenrola Brasil.
2: O programa oferece condições facilitadas de pagamento para ajudar os brasileiros a quitarem seus compromissos financeiros e saírem do vermelho.
1: E essa semana, o programa começa a atender os estudantes que contrataram o FIES e estão com parcelas em atraso.
14: Para trazer alívio ao bolso dos brasileiros e diminuir os índices de inadimplência, foi lançado o novo Desenrola Brasil. São oferecidos descontos de até 90% sobre dívidas antigas, prazo de até 4 anos para pagar e juros reduzidos. Desde o lançamento, na semana passada, o programa acumula cerca de R$1 bilhão em dívidas renegociadas. E o volume de pedidos segue em expansão, segundo o ministro da Fazenda, Dario Durigan.
15: São 200 mil pedidos já em avaliação dos bancos, desses 200 mil, 100 mil praticamente fechados e em volume crescente. Cada dia a gente tem visto mais renegociações sendo feitas, o que é muito importante.
14: O foco do programa são consumidores que ganham até 5 salários mínimos, o equivalente a R$ 8.105. Aqueles que têm dívidas contratadas até 31 de janeiro de 2026, com atraso entre 90 dias e 2 anos, poderão renegociar diretamente com os bancos dívidas de cartão de crédito, cheque especial ou crédito pessoal sem garantia. O programa também oferece condições especiais para micro e pequenas empresas e produtores rurais quitarem seus débitos. E a renegociação para estudantes com empréstimos do FIES deve começar a valer essa semana, afirmou o ministro.
15: O FIES para os inadimplentes deve estar totalmente operativo. A medida provisória semana passada deu as condições, os bancos têm tirado dúvidas junto com o MEC e a Fazenda. Essa semana vai estar operativo.
14: O novo Desenrola tem previsão de duração de 90 dias. De acordo com o ministro Dario Durigan, em breve o programa vai entrar em uma nova fase voltada para estimular os adimplentes. Reportagem Natália Koslik.
1: Dificuldade de guardar dinheiro ou medo de perder o que investiu? Pois olha só, começa a valer hoje o Tesouro Reserva.
2: O novo título é focado em quem quer montar uma reserva de emergência com segurança, uma vez que não sofre com as oscilações do mercado e rende a taxa Selic.
1: O Tesouro Reserva tem rendimento a partir do primeiro dia útil após a aplicação e o valor mínimo para começar a investir é de R$1.
2: A novidade já está disponível para correntistas do Banco do Brasil.
16: O Tesouro Nacional, o AB3 e o Banco do Brasil lançaram oficialmente o Tesouro Reserva, novo título do Tesouro Direto voltado para quem deseja começar a investir e formar reserva de emergência. O produto começa a funcionar nesta segunda-feira 11, com operações disponíveis 24 horas por dia, nos 7 dias da semana. O novo título vai ter rendimento indexado à taxa Selic e vai poder ser adquirido com aplicação mínima de R$1. Diferente do Tesouro Selic, o Tesouro Reserva reserva não vai ter marcação a mercado, o que evita oscilações no valor do investimento em períodos de instabilidade financeira. Inicialmente, o produto vai ficar disponível para clientes do Banco do Brasil. Segundo o Tesouro Nacional, a proposta é ampliar o acesso da população aos investimentos públicos e incentivar a educação financeira. O título permite aplicações de até R$500 mil por mês, sem limite para resgates. As operações vão ser feitas pelo aplicativo Investimentos BB, com transferências via Pix. O Tesouro Reserva seguirá as mesmas regras tributárias dos demais títulos do Tesouro Direto. O imposto de renda vai ser cobrado apenas sobre os rendimentos no momento do resgate. Também poderá haver cobrança de IOF em retiradas realizadas em até 30 dias. Claudimário Carvalho, para a Voz do Brasil.
1: A partir de hoje, brasileiros que viajarem para a China por até 30 dias não vão precisar de visto.
2: E o mesmo acontece com os chineses que vêm visitar o Brasil. Também não vão precisar de visto por um período de até 30 dias.
1: Os dois países fizeram um acordo de isenção recíproca de visto que tem validade até o dia 31 de dezembro desse ano.
2: A medida vale para visitas de turismo, negócios, eventos, atividades artísticas, culturais e desportivas.
1: O Brasil apresentou o painel de monitoramento de agrotóxicos na vida aquática, ferramenta que integra dados coletados em diferentes bacias hidrográficas do país, identificando contaminação de águas por defensivos agrícolas.
2: De acordo com os dados, foram realizadas mais de 10 mil análises que apontaram riscos em 1,3% das amostras.
1: Segundo o ministro do Meio Ambiente e Mudança do Clima, João Paulo Capobianco, o Brasil, como grande produtor de alimentos, deve se alinhar com a sustentabilidade, protegendo o solo, as nascentes e as pessoas que utilizam esses produtos.
17: Sabemos que no século XXI, competitividade e sustentabilidade não podem mais caminhar separadas. Produzir alimentos exige também proteger a água, a biodiversidade, os territórios e a saúde humana. Esse é o desafio que está diante de nós.
2: A ministra do Desenvolvimento Agrário e Agricultura Familiar, Fernanda Machiavelli, afirmou que os dados permitem realizar um trabalho de conscientização com produtores para que usem produtos mais modernos e eficazes.
18: A gente não pode seguir botando em risco a vida e a saúde dos trabalhadores rurais, nem a vida das comunidades que estão em volta, usando substâncias lá da década de 70, que seguem aqui em uso, quando nós já temos alternativas muito mais seguras, com a mesma capacidade de garantir a nossa excelência na produção.
1: É deixar os espaços urbanos mais verdes e assim fortalecer o enfrentamento à mudança do clima.
2: E uma das medidas é incentivar os planos municipais de plantio de árvores nas cidades brasileiras.
19: O governo do Brasil anunciou o edital Arboriza Cidades, que destinará 19 milhões de reais para que os municípios elaborem ou revisem seus planos e realizem ações de arborização urbana. Outra iniciativa apresentada foi o GeoCal, ferramenta que mapeia as ilhas de calor nas cidades e permite identificar e planejar ações para ampliar e qualificar as áreas verdes. Lançado em 2024, o programa Cidades Verdes Resilientes demonstra avanços expressivos na promoção da qualidade ambiental e no fortalecimento da resiliência urbana frente à mudança do clima, alcançando cerca de 1.300 municípios brasileiros, o equivalente a 23% do total. A iniciativa segue as diretrizes previstas no Plano Nacional sobre Mudança do Clima, o Plano Clima. Para acessar o edital Arboriza Cidades, acesse gov.br/MMA. Thaísa Vitória para a Voz do Brasil.
1: A partir de agora, a atividade circense passa a ser reconhecida como uma manifestação da cultura e da arte popular em todo o território nacional.
2: Com a nova legislação, o circo passa a contar com um respaldo institucional reforçado como patrimônio cultural brasileiro.
1: E isso amplia as possibilidades de políticas públicas voltadas à valorização, preservação e fortalecimento do setor.
2: Dados da Funarte indicam que o Brasil possui cerca de 800 circos de lona em atividade, responsáveis pelo sustento direto de aproximadamente 20 mil profissionais.
1: E essas foram as notícias do Governo do Brasil.
2: Uma realização da Secretaria de Comunicação Social da Presidência da República.
1: Com produção da empresa Brasil de Comunicação.
2: Fique agora com as notícias do Poder Judiciário e do Congresso Nacional. Uma boa noite.
1: Boa noite para você e até amanhã.
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21: STF valida lei da Paraíba que permite ao usuário usar cartão físico para identificação em planos de saúde.
22: TSE vai realizar a confirmação do teste público da urna de 13 a 15 de maio.
21: STJ publica novo edital de chamamento de juízes para auxílio temporário em sessões de direito público, privado e penal.
22: Boa noite, eu sou Carlos Eduardo Cunha.
21: E eu sou Walter Lima.
22: O Supremo Tribunal Federal valida a lei do Estado da Paraíba que obriga planos de saúde a oferecer alternativa de identificação física aos usuários nos casos em que haja necessidade de aplicativo ou token.
21: A decisão foi tomada pelo plenário do STF em sessão virtual. Marcelo Della Libera.
23: A lei questionada garante aos beneficiários do plano de saúde a possibilidade de apresentar uma carteira física como forma válida de identificação diante de falhas técnicas ou impossibilidade de acesso à plataforma digital. Em sessão virtual, o plenário do Supremo Tribunal Federal acompanhou o relator da ação, ministro Nunes Marques, e concluiu que a norma estadual não altera o núcleo dos contratos de planos de saúde, mas atua de forma complementar na proteção do consumidor.
22: TSE vai realizar a confirmação do teste público da urna de 13 a 15 de maio.
21: Os participantes retornam ao tribunal para validar correções e aprimoramentos nos sistemas eleitorais. Fábio Ruas.
24: As investigadoras e os investigadores que participaram da 8ª edição do teste da urna no ano passado agora voltam ao TSE para verificar se as contribuições para o aprimoramento dos sistemas eleitorais foram implementadas. As sugestões de melhoria foram apresentadas pelos participantes do teste. A verificação vai ser de 13 a 15 de maio, sempre de 10 horas da manhã às 6 da tarde, na sede do TSE em Brasília.
22: O STJ publicou novo edital de chamamento público de juízes para preenchimento de 30 vagas para auxílio temporário.
21: Os colegiados são das primeiras, ou seja, são das primeira, segunda e terceira sessões, especializadas em direito público, privado e penal, respectivamente. Fátima Uchoa.
25: Estão previstas 10 vagas em cada sessão. O prazo de auxílio ao STJ é de 6 meses, com possibilidade de prorrogação. Os magistrados convocados atuarão de forma remota e sem prejuízo das atividades na jurisdição originária. Podem se candidatar juízes vitalícios de primeira instância, mesmo que atuem como substitutos no segundo grau ou nas turmas recursais do sistema dos juizados especiais. As informações completas sobre requisitos para participação estão no site do STJ. As inscrições estão abertas de hoje até 17 de maio.
22: A Justiça do Trabalho deu um passo histórico no aumento do acesso de trabalhadores amazônicos a direitos.
21: Em Manaus, tribunais trabalhistas assinaram acordos de cooperação voltados ao atendimento de populações de difícil acesso. William Nascimento.
26: A Justiça do Trabalho quer ampliar o atendimento a trabalhadores que vivem em regiões de difícil acesso na Amazônia. Durante encontro realizado em Manaus, representantes dos tribunais trabalhistas do Norte decidiram unir esforços para levar serviços da justiça a comunidades ribeirinhas, indígenas e às cidades afastadas. Os tribunais também assumiram o compromisso de irem até esses locais com mais frequência para aproximar ainda mais a justiça da população amazônica.
22: Volkswagen é condenada a pagar 15 milhões de reais por fraudes no controle de emissão de gases em veículos.
21: Sentença atende a pedidos do MPF. Vanessa Pereira.
27: Segundo as investigações, a montadora embutiu um software que burlava os testes de emissão de poluentes em mais de 17 mil unidades da picape Amarok, fabricadas entre 2011 e 2012. A prática viola não só as resoluções do Conselho Nacional do Meio Ambiente, como a própria Constituição Federal, e causa prejuízos ambientais até hoje, já que muitos dos veículos continuam em circulação. O Ministério Público Federal recorreu da decisão para que o valor da indenização seja de 30 milhões de reais, quantia que corresponde à gravidade dos atos da Volkswagen.
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22: Boa noite.
21: E até amanhã.
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3: Eu sou Paula Groba.
5: Eu sou Ricardo Nakaoka.
3: E estes são os destaques de hoje do Jornal do Senado, que começa agora.
5: O plenário vota a renovação automática da CNH nesta semana.
3: Governo veta projeto que equipara estágio à experiência profissional.
5: Comissão aprova punições a crimes cibernéticos.
3: Boa noite.
5: Boa noite.
3: Golpes virtuais, invasões de sistemas e roubo de dados têm feito cada vez mais vítimas no Brasil. Para tentar frear o avanço dos crimes cibernéticos, a Comissão de Ciência e Tecnologia aprovou um projeto que moderniza o Código Penal e endurece as punições para criminosos digitais.
5: A proposta detalha novas condutas criminosas e estabelece penas proporcionais à gravidade das invasões. As informações com o repórter Bruno Lourenço.
6: O projeto aprovado na Comissão de Ciência, Tecnologia, Inovação e Informática, atualiza a legislação brasileira em um cenário de crescimento das ameaças digitais. Segundo o relator, senador astronauta Marcos Pontes, do PL de São Paulo, o Brasil só está atrás do México, na América Latina, em número de tentativas de ataques cibernéticos. A proposta cria tipos penais mais específicos e aumenta as punições aplicáveis. Marcos Pontes alertou também que o uso de ferramentas de inteligência artificial pode facilitar o desenvolvimento de mecanismos de invasão ainda mais sofisticados e acessíveis a um número maior de criminosos.
7: Diante desse contexto, é necessário dotar os órgãos públicos responsáveis pela fiscalização e investigação e pela persecução penal com os instrumentos jurídicos adequados para lidar com esse tipo de crime.
6: O texto seguiu para a Comissão de Constituição e Justiça.
3: E após denúncias de crise humanitária, avanço do garimpo ilegal e aumento da violência na terra indígena Yanomami, o Senado instalou uma subcomissão para acompanhar as políticas públicas direcionadas ao grupo indígena.
5: O colegiado vai fiscalizar ações do governo e discutir medidas para fortalecer a proteção aos Yanomamis. A reportagem é de Patrícia Oliveira.
8: A subcomissão permanente vai acompanhar, fiscalizar e aprimorar as políticas públicas voltadas aos povos Yanomami. A senadora Damaris Alves, do Republicanos do Distrito Federal, foi eleita presidente da subcomissão. Ela afirma que persistem problemas graves nas comunidades indígenas, como desnutrição infantil, dificuldades de acesso à saúde, além da atuação de redes criminosas ligadas ao garimpo ilegal, dificultando o trabalho de assistência. Segundo a senadora, a infraestrutura de saúde disponível é insuficiente para atender às necessidades das comunidades, especialmente em casos que exigem tratamento prolongado.
9: Informo que nós teremos diligência na área Yanomami e nós teremos, além de diligência de senadores, visita técnicas dos técnicos da comissão.
8: A subcomissão já tem um plano de trabalho pronto para acompanhar de forma permanente as ações governamentais e propor soluções legislativas e administrativas para a proteção desses povos indígenas.
3: Muitos jovens que deixam abrigos e famílias acolhedoras ao completar 18 anos precisam enfrentar sozinhos os desafios da vida adulta sem apoio financeiro, qualificação profissional ou oportunidades de trabalho.
5: Para mudar essa realidade, um projeto em análise no Congresso prevê ações de capacitação, acesso à educação e incentivo à inserção desses adolescentes no mercado de trabalho. Os detalhes na reportagem de Alexandre Campos.
10: Segundo o autor do projeto, o senador astronauta Marcos Pontes, do PL de São Paulo, além de as entidades de acolhimento serem obrigadas a acompanhar os jovens desligados, com foco em sua inclusão socioeconômica, a proposta também obriga as empresas a a ofertarem vagas de aprendizes para adolescentes em situação de acolhimento institucional e aos que já tiverem sido desligados desse serviço após completarem 18 anos. Na opinião do senador, essas medidas criam condições para que esses jovens entrem no mercado de trabalho em pé de igualdade com as demais pessoas de sua faixa etária.
4: Imagina o que passa na cabeça de um jovem desse. Como é que eu vou me virar? O que eu vou fazer? Quando você tem a possibilidade de ofertar oportunidades para que eles possam estudar, para que eles possam fazer um curso técnico, aquela preocupação, tudo que eu vou fazer, começa a ter um sentido, começa a ver um caminho para frente positivo.
10: Segundo dados do Sistema Nacional de Adoção e Acolhimento do Conselho Nacional de Justiça, o Brasil conta atualmente com mais de 35 mil crianças e adolescentes em serviços de acolhimento institucional ou familiar.
3: E o governo vetou o projeto que permitia contar o estágio como experiência profissional e critério em concursos públicos.
5: O governo argumentou que a proposta descaracteriza o papel pedagógico do estágio e fere a autonomia de estados e municípios. Repórter Márcio Maturana.
11: Foi vetado o projeto aprovado pelo Congresso em que o estágio valeria como tempo de experiência profissional e como prova em concurso público. O Poder Executivo argumentou que isso ia tirar o caráter pedagógico e seria inconstitucional ao ferir a autonomia de estados e municípios. No Senado, o texto foi relatado pela senadora Damares Alves, dos Republicanos do Distrito Federal.
12: Estudos sobre juventude e mercado de trabalho indicam que esse grupo enfrenta um ciclo perverso, não consegue o primeiro emprego por falta de experiência e sem oportunidade de atuação formal. Permanece fora do mercado. Ao reconhecer o estágio como experiência profissional, o PL contribui para mitigar essa desigualdade.
11: Agora, o veto precisa ser analisado pelo Congresso Nacional.
3: A medida provisória que trata da renovação automática da CNH para motoristas sem multa está na pauta do plenário desta semana.
5: Também pode ser votada a criação da Política Nacional para Estudantes com Altas Habilidades ou Superdotação. Repórter Pedro Pincer.
13: O plenário deve analisar nesta terça-feira a medida provisória que prevê a renovação automática da Carteira Nacional de Habilitação para motoristas cadastrados no Registro Nacional Positivo de Condutores. O benefício vale para quem não cometeu infrações com pontuação nos últimos 12 meses. O texto ainda autoriza o condutor a escolher a emissão da carteira apenas em formato digital. Para o relator, senador Renan Filho, do MDB de Alagoas, o fim da exigência da CNH física pode reduzir os custos para o cidadão.
14: A manutenção da opção pelo documento físico assegura a liberdade de escolha. Queria dizer aos parlamentares, protagonismo ao cidadão. A medida barateia, simplifica e digitaliza, desburocratiza e dá protagonismo ao cidadão, sem prejuízo àqueles que preferem, obviamente, a versão impressa.
13: Já na quarta-feira, pode ser votado o projeto que estabelece a Política Nacional para Estudantes com Altas Habilidades ou Superdotação. Também estão na pauta da semana o projeto que dispensa novas provas para a fixação de indenização por dano moral contra condenado por crimes do Código Penal e o texto que define os deveres funcionais e responsabilidades dos membros dos Conselhos dos Direitos da Criança e do Adolescente nacional, estaduais, distrital e municipais.
3: Há 30 anos, a urna eletrônica mudou a forma de votar no Brasil, acelerou a apuração dos resultados e se tornou referência mundial em tecnologia eleitoral.
5: Mas apesar do reconhecimento internacional, o sistema ainda enfrenta a desconfiança de parte da população brasileira. A reportagem é de Raíssa Abreu.
15: A urna eletrônica foi usada pela primeira vez nas eleições municipais de 1996. No ano 2000, 100% das eleições brasileiras foram informatizadas. O país é hoje uma referência mundial no assunto, como lembra o senador Randolfe Rodrigues, do PT do Amapá.
16: A democracia brasileira é uma das democracias mais admiradas do planeta, exatamente pelas urnas eletrônicas.
15: Mas apesar do pioneirismo, a urna eletrônica está entre os assuntos que mais dividem opiniões no país. No Senado, está em análise na Comissão de Direitos Humanos um projeto para que o voto seja impresso. Para a senadora Damares Alves, do Republicanos do Distrito Federal, a insegurança tem a ver com a falta de letramento digital da população e com recentes escândalos de corrupção.
1: E esse ano, a dúvida vai ser maior por causa da fraude do INSS, que era tudo eletrônico. E eles disseram, ó, lá no eletrônico eles roubam nós. Então, a gente vai ter questionamento, especialmente para o povo que não entende de tecnologia.
2: No passado, quando os votos eram feitos em papel, eram comuns os casos de desaparecimento de cédulas e até de urnas. Como lembrou a professora aposentada da Universidade de Brasília, Jodete Amorim, que chegou a trabalhar como mesária e fiscal.
5: Com edição de Paula Groba e trabalhos técnicos de João Lira, o Jornal do Senado fica por aqui. Acompanhe agora as notícias da Câmara dos Deputados. Boa noite.
3: Boa noite e até amanhã.
20: Jornal Câmara dos Deputados. Deputados reconhecem profissão de trabalhador em refeições coletivas.
17: Câmara cria homenagens para destaques na ciência e no meio ambiente.
20: Bancada ligada à segurança pública pede a redução da maioridade penal.
18: Boa noite. Alberto Fraga, do PL do Distrito Federal, cobra do Senado a votação de propostas de segurança pública aprovadas pela Câmara. O deputado cita caso recente de violência sexual contra crianças para defender a redução da maioridade penal em crimes graves.
20: Alberto Fraga também pede avanço de proposta que obriga o Estado a avisar mulheres sobre a saída da prisão de ex-companheiros que representem ameaça. Ele afirma que o Congresso precisa dar prioridade a medidas capazes de enfrentar a violência e proteger possíveis vítimas.
18: Maurício Marcon, do PL do Rio Grande do Sul, critica o veto do Executivo a artigo de projeto que aumentava a pena para roubo seguido de lesão grave para 16 a 24 anos. Ele afirma que a punição mais severa é necessária para crimes que deixam vítimas com sequelas permanentes.
20: Maurício Marcon também defende a redução da maioridade penal em casos de crimes graves cometidos por adolescentes. Ele sustenta que o Congresso deve priorizar medidas de segurança pública, especialmente diante de casos recentes de violência contra crianças.
18: Para Zé Trovão, do PL de Santa Catarina, é preciso reduzir a maioridade, com o argumento de que a legislação atual favorece a impunidade. Na visão do deputado, crimes graves cometidos por menores exigem resposta mais dura do Congresso Nacional.
20: O parlamentar também critica o governo e outros setores políticos por, segundo ele, não darem a devida atenção ao caso. Zé Trovão acredita que a falta de posicionamento reforça a sensação de insegurança e evidencia a necessidade de mudanças na legislação penal.
18: Coronel Crisóstomo, do PL de Rondônia, defende a redução da maioridade penal como medida urgente para combater crimes graves. Ele argumenta que casos de violência envolvendo menores exigem resposta mais rigorosa do Congresso.
20: O deputado afirma que a proposta é necessária para proteger a população e evitar novos crimes, cobrando ação imediata dos parlamentares. Coronel Crisóstomo afirma que a mudança na legislação é essencial diante do aumento da criminalidade e da sensação de impunidade.
18: Sargento Gonçalves, do PL do Rio Grande do Norte, é favorável à redução da maioridade penal, argumentando que a medida é necessária para combater a impunidade. Segundo ele, crimes cometidos por menores têm gerado insegurança e exigem uma resposta mais rigorosa do Estado.
20: O deputado também critica a falta de posicionamento de setores políticos sobre casos de violência e afirma que há pressão popular pela mudança na legislação. Para Sargento Gonçalves, o Congresso deve avançar no tema e dar uma resposta à sociedade.
18: A redução da maioridade penal é uma das pautas defendidas por Dr. Zacarias Calil, do MDB de Goiás. Parlamentar cita dados sobre estupros coletivos contra crianças e adolescentes e afirma que o aumento desses crimes exige resposta mais rigorosa do Estado brasileiro.
20: Dr. Zacarias Calil também cobra o endurecimento das penas para crimes sexuais contra menores e para a divulgação de imagens criminosas nas redes sociais. Ele pede ainda o fortalecimento da rede de proteção à infância, com apoio psicológico às vítimas e assistência às famílias.
18: Juliana Cardoso, do PT de São Paulo, apoia o avanço de propostas de combate à violência contra a mulher e pede a criminalização da misoginia. Segundo a parlamentar, mulheres seguem enfrentando diariamente agressões, discursos de ódio e feminicídio.
20: Juliana Cardoso menciona projetos de autodefesa, afirmando que iniciativas desse tipo ajudam mulheres em situações de vulnerabilidade. Para a deputada, porém, a proteção efetiva depende de políticas públicas e de leis mais rígidas contra a violência e a discriminação.
19: Justiça.
18: Jandira Fegali, do PCdoB do Rio de Janeiro, contesta procedimento adotado pelo Congresso em sessão que derrubou o veto presidencial ao chamado PL da dosimetria. A deputada considera irregular o fatiamento de um veto integral.
19: Jandira Fegali anuncia que parlamentares vão recorrer ao STF para tentar anular a sessão. Ela argumenta que a redução de penas para condenados por crimes contra o Estado Democrático de Direito funciona como uma forma indireta de anistia aos envolvidos nos atos de 8 de janeiro.
18: Bia Kicis, do PL do Distrito Federal, critica parlamentares que recorreram ao STF contra a derrubada do veto à lei da dosimetria. A deputada afirma que a votação no Congresso deve ser respeitada por representar decisão legítima do Poder Legislativo.
19: Bia Kicis também contesta a classificação de manifestantes condenados pelos atos de 8 de janeiro.

0: são da democracia e ações que, segundo avalia, colocam o sistema em risco.
1: Saúde.
2: Comissão de Saúde aprova prioridade no atendimento para pessoas com doenças graves. A repórter Sofia Peçanha tem os detalhes.
3: A Comissão de Saúde da Câmara dos Deputados aprovou o projeto que garante atendimento prioritário para pessoas com doenças graves em locais públicos e privados, como bancos, repartições públicas e concessionárias de serviços. Atualmente, a lei já dá prioridade para idosos, pessoas com deficiência, gestantes, lactantes, pessoas com criança de colo e obesos. Com a alteração da lei de atendimento prioritário, os pacientes com doenças graves também passam a ter esse direito. Durante a votação na comissão, o relator, o deputado Célio Silveira, do MDB de Goiás, destacou o objetivo central do projeto.
4: A gente priorizar as pessoas que têm doenças graves no rol das prioridades, porque normalmente essas pessoas não têm a atenção necessária. E com esse projeto de lei aí sendo aprovado, elas vão ter prioridades aí para que tenham um atendimento especializado mais rápido e para que tenham mais atenção do poder público.
3: O texto aprovado inclui pacientes com doenças graves como esclerose múltipla, doença de Parkinson, cardiopatia grave e hanseníase, além de outras enfermidades consideradas graves por avaliação médica. O texto final reuniu outros 22 projetos que estavam sendo analisados em conjunto e que citavam várias doenças consideradas graves. Por isso, o relator fez uma mudança. Em vez de manter uma lista fixa de doenças na lei, ele propõe que a legislação trate de forma mais geral as pessoas com doenças graves e dores crônicas. A definição detalhada de quais doenças entram nessa classificação ficaria a cargo de uma regulamentação. O deputado Célio Silveira destacou que a medida busca garantir mais dignidade e um atendimento mais humanizado para esses pacientes.
4: E nós queremos dar apoio para essas pessoas, para que elas tenham prioridade no atendimento, para que elas tenham prioridade na medicação, no tratamento medicamentoso, porque isso com certeza vai ajudar milhões e milhões de brasileiros que hoje não têm esse atendimento prioritário.
3: O autor do projeto, o deputado Felipe Carreiras, do PSB de Pernambuco, argumenta que o atendimento prioritário consiste em serviços individualizados que assegurem tratamento diferenciado e atendimento imediato. Agora, a proposta que dá prioridade de atendimento a pessoas com doenças graves aguarda análise da Comissão de Constituição e Justiça. Da Rádio Câmara de Brasília, Sofia Peçanha.
1: Direitos Humanos.
0: Tiago Dimas, do Podemos, parabeniza o trabalho da Associação de Pais, Profissionais e Amigos de Pessoas Atípicas de Araguatins, no norte de Tocantins. Ele conta que a iniciativa reúne profissionais e voluntários em ações de acompanhamento terapêutico.
2: Tiago Dimas também defende políticas públicas permanentes e o envio de recursos federais para apoiar instituições voltadas à inclusão. Ele afirma que o fortalecimento dessas iniciativas é essencial para ampliar o acesso a terapias e melhorar a qualidade de vida das famílias atendidas.
0: Maria Reis, do PSB de Pernambuco, comemora o avanço de projeto de sua autoria que estabelece a sobrecarga de quem tem a guarda de filho menor de idade e a comprovação do abandono afetivo por parte do genitor ausente como critérios para fixar o valor da pensão alimentícia.
5: A gente sabe da sobrecarga das mulheres e até de alguns homens quando são abandonados pelos seus companheiros e companheiras, pais ou mães dos seus filhos, que ficam assim com a carga maior, com a educação, com a saúde, com o lazer dos seus filhos. Então, a partir do momento que o genitor abandonar o seu filho, terá que garantir uma pensão maior para que ele possa sobreviver de forma mais condizente com a sua realidade.
2: A medida, segundo Maria Reis, busca tornar mais justa a divisão de responsabilidades. O texto, no entanto, mantém o critério de observar as necessidades do filho e as possibilidades financeiras do genitor alimentante. O projeto agora segue para análise do Senado.
1: Ciência e tecnologia.
0: Câmara cria prêmios para homenagear pesquisadores ou instituições de destaque na ciência e no meio ambiente. O repórter Marcelo Larcher nos conta mais sobre as premiações.
6: A Câmara dos Deputados aprovou a criação de dois prêmios, um para homenagear pessoas e empresas de destaque na área de ciência e tecnologia e outro para reconhecer boas práticas de desenvolvimento sustentável. O prêmio dedicado à ciência e inovação recebeu o nome de César Lattes, físico e matemático brasileiro de renome mundial, conhecido por ter participado da descoberta de uma partícula subatômica chamada Meson Pi, importante para o conhecimento nuclear. O prêmio César Lattes será destinado a empresas e pesquisadores com atuação de destaque em ciência, tecnologia e inovação. Serão até 5 homenageados por ano, escolhidos pela Comissão de Ciência, Tecnologia e Inovação da Câmara. O prêmio é concedido desde 2021 pela comissão. Com a aprovação do projeto apresentado pelos deputados Márcio

0: GR do PCdoB do Maranhão e Geraldo Rezende do União do Mato Grosso do Sul passa a ser um reconhecimento oficial da Câmara a pessoas e entidades que contribuem para o desenvolvimento da ciência, da tecnologia e da inovação no Brasil. O relator da proposta foi o deputado Inácio Arruda, do PCdoB do Ceará.
1: Ao homenagear a figura de Lattes, o projeto torna perene uma premiação que representa um marco simbólico e institucional na valorização da ciência brasileira, por meio da associação do prêmio ao nome de um dos mais brilhantes pesquisadores da história do país. É oportuno lembrar que Lattes é uma das figuras mais emblemáticas da história da ciência do Brasil, tendo desempenhado um papel central na inserção do país no cenário científico internacional e na consolidação das nossas instituições de pesquisa.
0: Também foi aprovado o Prêmio Câmara Ambiental de Desenvolvimento Sustentável, que vai reconhecer até 15 pessoas ou organizações por ano por projetos na área de meio ambiente. Da Rádio Câmara de Brasília, com informações de Antônio Vital, Marcelo Larcher.
2: Desenvolvimento Regional.
3: Após 13 anos, o STF volta a analisar mudanças na lei dos royalties de petróleo. Rosângela Gomes, do Republicanos, defende a manutenção da atual partilha para o Rio de Janeiro, alegando que a Constituição garante o recurso para compensar os danos ambientais decorrentes da extração.
4: A legisladora lembra que o Estado já enfrenta dívidas altas e não pode perder mais receitas. Rosângela Gomes reforça que, apesar de entender a importância da partilha com o restante do país, a verba advinda dos royalties é vital para a saúde, educação e segurança do povo fluminense.
3: Paulo Lemos, do PT, parabeniza 5 municípios do Amapá que fizeram aniversário em 1º de maio. Ao citar a vocação econômica de cada um deles, o deputado destaca a importância da parceria entre o governo estadual e a bancada federal na transformação da realidade da população.
4: Paulo Lemos fala da produção agrícola e das belezas naturais de Porto Grande, que completou 34 anos, da mineração em Pedra Branca do Amapari, da criação de búfalos em Cutias do Araguari, da produção de pescados em Pacuúba e da localização estratégica de Itaubal, todas com 32 anos.
3: Agostinho Ribeiro, do PP, cita investimentos em obras de abastecimento de água no interior de Sergipe, com a inauguração de estações de tratamento e adutoras em municípios do Alto Sertão. Ele conta que as ações ampliam o acesso à água para milhares de famílias da região.
4: Agostinho Ribeiro lembra que os investimentos em infraestrutura hídrica fortalecem a produção agrícola, geram empregos e promovem desenvolvimento no sertão sergipano. Ele defende obras estruturantes como alternativa para melhorar a qualidade de vida da população nordestina.
2: Trabalho.
3: Alfredinho, do PT de São Paulo, comemora a definição de uma data final para a votação do relatório da Comissão Especial sobre o fim da escala 6x1. Ele sustenta que a redução da jornada vai gerar oportunidades de trabalho e que os empresários vão se adaptar bem às mudanças.
4: Sobre o risco de demissões, Alfredinho pondera que o desemprego resulta mais da automação e da robotização da produção do que de direitos trabalhistas e cita exemplos de países que mantiveram o crescimento econômico depois da redução da carga horária de trabalho.
2: Votação.
3: Câmara aprova projeto que regulamenta a profissão de trabalhador em refeições coletivas. O repórter Antônio Vital tem as informações.
5: A Câmara dos Deputados aprovou o projeto que regulamenta a profissão de trabalhadores em refeições coletivas. Esse profissional atua na produção, manipulação e distribuição de refeições em grande escala para empresas em ambiente não comercial, ou seja, não são aqueles que trabalham em restaurantes, mas sim no preparo de alimentos em escolas, hospitais e até em fábricas, ou seja, todos os lugares com refeitórios com capacidade para atender grande número de pessoas. Segundo a Associação Brasileira de Empresas de Refeições Coletivas, o setor emprega quase 300 mil pessoas e em 2025 forneceu mais de 40 milhões de refeições por dia. O texto aprovado trata de piso salarial, jornada de trabalho, adicionais de insalubridade e periculosidade, bem como de aposentadoria especial. O projeto remete essas definições para livre negociação entre patrões e empregados por meio de convenção ou acordo coletivo e para o que determina a legislação trabalhista. Deixa claro, por exemplo, que a jornada seguirá regras da Consolidação das Leis do Trabalho, a CLT, com possibilidade de jornadas diferenciadas e escalas de revezamento por negociação coletiva. E adicional de insalubridade ou periculosidade só em casos comprovados de más condições de trabalho, como explicou o relator da proposta em plenário, deputado João Carlos, do Republicanos do Amazonas.
6: Por preserva-se nesse sentido a conformação constitucional da livre iniciativa e da autonomia privada coletiva, com especial destaque para o papel da negociação coletiva. No que se refere à aposentadoria especial, o substitutivo mantém alinhamento com a legislação previdenciária, deixando expresso que eventual reconhecimento do direito depende da efetiva exposição a agentes nocivos e do cumprimento dos requisitos legais e técnicos pertinentes.
5: O texto aprovado também prevê aposentadoria especial para segurados do regime geral de previdência social, desde que haja exposição habitual e permanente a agentes nocivos. Os profissionais de refeições coletivas também são aqueles que trabalham em cozinhas industriais, comunitárias, beneficentes e até em lugares como navios. O projeto que regulamenta essa profissão seguiu para análise do Senado. Da Rádio Câmara de Brasília, Antônio Vital.
2: Economia.
4: Luiz Carlos Auli, do Podemos do Paraná, é favorável ao programa Desenrola 2 do governo federal, mas acredita ser insuficiente se não houver o enfrentamento da cobrança de juros abusivos. Ele orienta as famílias a só aceitarem renegociações com descontos acima de 90%.
3: Segundo o deputado, a dívida de milhões de brasileiros é formada quase totalmente por juros, já que muitas vezes o valor principal é quitado nas primeiras parcelas. Para Luiz Carlos Auli, o governo também é vítima dos juros, o que o impede de formar caixa para quitar a dívida com rentistas.
4: Sanderson, do PL do Rio Grande do Sul, apresentou um projeto para criar o Programa Nacional de Renegociação de Dívida das Famílias, com uso de 100% do FGTS para quitação de débitos. Para ele, o Desenrola 2 é insuficiente para enfrentar o endividamento da população.
3: Segundo Sanderson, além de facilitar pagamentos, a proposta foca em educação financeira para evitar novas dívidas. Ele acentua ainda que o projeto desburocratiza a limpeza do nome do consumidor, facilitando sua volta ao sistema de crédito sem constrangimentos.
4: Vermelho, do PL do Paraná, destaca a importância do projeto que amplia de 81 mil para 130 mil reais o teto de faturamento do microempreendedor individual. Segundo ele, a proposta corrige a defasagem do limite atual e beneficia milhões de trabalhadores informais que atuam como pequenos prestadores de serviço.
7: Nós estamos em 2026 e é claro que já estamos atrasados na atualização do valor de faturamento para o microempreendedor individual. Muitas pessoas usam o MEI. É o mecânico, é o corretor, é a manicure, é a cabeleireira, é o prestador de serviço esporádico, o pintor, o encanador, aquele cara que vem te atender na residência. Ele não é um cara fichado.
3: Vermelho também informa que a comissão especial foi instalada para analisar a proposta, defendendo a tramitação rápida do texto. A ideia, segundo o deputado, é atender a demanda dos empreendedores e permitir que a matéria siga o quanto antes para a sanção.
4: Termina agora o Jornal Câmara dos Deputados, com trabalhos técnicos de Everson Urani, e apresentação de Márcio Aquiles Sardi e José Carlos Andrade. Uma ótima noite para você.
3: Você fica com as notícias do Tribunal de Contas da União. Boa noite.
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8: 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O TCU encontrou falhas no planejamento, no monitoramento e na prestação de contas. 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O trabalho analisou a transferência de mais de 40 bilhões de reais entre 2021 e 2023 para o Sistema Único de Assistência Social. 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
2: 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Boa noite.

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9: Segunda-feira, 11 de maio de 2026, a nova versão do programa Desenrola está próximo de R$1 bilhão em valores renegociados. A informação foi divulgada pelo ministro da Fazenda, Dario Durigan. A medida é voltada para brasileiros endividados e que têm renda mensal de até 5 salários mínimos. Serão feitos novos empréstimos para dívidas contratadas até 31 de janeiro e que estejam atrasadas entre 90 dias e 2 anos, com cartão de crédito, cheque especial e crédito pessoal. 41% dos brasileiros afirmam conviver com crime organizado no bairro em que moram. O índice representa 68 milhões de pessoas vivendo em áreas com a presença de facções e milícias. Nas capitais, o indicador chega perto de 56%. A informação faz parte de um relatório divulgado pelo Fórum Brasileiro de Segurança Pública em parceria com o Datafolha. A pesquisa ouviu presencialmente 2.004 pessoas em 137 municípios. A margem de erro é de 2 pontos percentuais para mais ou para menos, com nível de confiança de 95%. No horário de Brasília, 10h06.
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9: Olá, boa noite, bem-vindos ao CBN Noite Total desta segunda-feira com Luiz Delboni na produção e os trabalhos técnicos de Henrique Dias. Vamos juntos! Hoje até às 11h30, com muita informação. Já partimos aqui para o nosso giro de destaques. A informação mais recente agora é que a Procuradoria-Geral da República se manifestou em relação ao julgamento do Eduardo Bolsonaro. E se manifestou pela condenação do ex-deputado federal Eduardo Bolsonaro. Ele está sendo julgado por coação, acusado de atrapalhar o processo sobre a tentativa de golpe de Estado. Durante o julgamento, ele foi para os Estados Unidos, como todos sabemos, e lá ele se articulou com o governo Donald Trump para impor sanções aos ministros do Supremo e, aliás, ao próprio país, por meio de tarifas, né? Isso tudo numa tentativa de pressionar o judiciário brasileiro a inocentar o pai dele. Portanto, é coação de justiça. E ele mesmo, praticamente, é réu confesso, né? Porque ele não só admite, como se vangloria de ter ido para os Estados Unidos fazer isso. Então agora o Supremo vai abrir prazo para a defesa do Eduardo Bolsonaro, entregar a manifestação final e aí segue o julgamento. Portanto, está próxima aí a conclusão desse caso envolvendo Eduardo Bolsonaro. E agora a discussão sobre a dosimetria. Eu dizia um pouquinho mais cedo, enquanto a gente não estava no radinho, que é uma discussão um pouco oportunista, um pouco sensacionalista, porque as coisas estão seguindo os trâmites exatamente como previsto, inclusive, pela bancada bolsonarista. A bancada bolsonarista conseguiu fazer passar o projeto da dosimetria, o projeto da dosimetria que reduz penas dos condenados. Tá tudo certo, né? O Lula vetou, o Congresso derrubou o veto, foi promulgada a lei, chegou agora no Supremo duas ações pedindo que o Supremo considere a inconstitucionalidade desta lei. O Supremo vai ter que se debruçar sobre essas ações, né? E ao mesmo tempo estão chegando lá os condenados no Supremo pedindo para que as penas sejam reduzidas. Afinal de contas, foi aprovada uma lei de redução de penas. Aí o que fez o relator Alexandre de Moraes? Falou, bom, então espera aí, suspende a lei um pouco até que o Supremo se manifeste. Tem lógica isso. Isso está previsto, inclusive, né, no protocolo. Mas o discurso político é o que prevalece. Aí a oposição entendeu não, né? Porque não entende, porque sabe exatamente o que está acontecendo, mas trouxe o discurso de que o Alexandre de Moraes derrubou a dosimetria e que isso é um absurdo, que isso é um desrespeito. Inclusive o Sóstenes Cavalcante, né, o líder do PL, disse que a decisão do ministro representa uma afronta à soberania do Congresso, sendo que na verdade ele só falou, espera um pouco até que o Supremo decida sobre essas ações de constitucionalidade. E em resposta, aí o Sóstenes já ressuscitou, na verdade, né, a PEC para anistiar todo mundo. Não quer mais redução de pena, agora quer anistiar todo mundo. Samantha Klein.
10: Após a decisão que suspendeu a lei da dosimetria, a oposição reagiu ao ministro Alexandre de Moraes com uma nova tentativa de emplacar a anistia ampla, geral e restrita. Os presidentes da Câmara e do Senado, no entanto, deverão evitar o tema e aguardar que o plenário do Supremo analise as ações contra a aplicação da dosimetria.
9: E pelo que as pessoas estão apurando aí nos bastidores, parece que o plenário do Supremo, inclusive, vai dar ok para a lei da dosimetria, né? Parece que já está tudo certo para que isso aconteça. Então, não tem motivo para o Sóstenes se desesperar, pelo menos por enquanto. Mas é o discurso político que vai se acirrando, né? E, claro, entre dosimetria, entre redução de pena e uma anistia, é óbvio que a bancada bolsonarista preferiria a anistia, né? Bom, mas vamos ver como é que as coisas vão se desenrolar nesse tema. Agora são 10 horas e 12 minutos.
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1: Situação muito grave em São Paulo. Uma explosão atingiu ao menos 35 imóveis. Uma pessoa morreu. Três pessoas estão feridas. E ainda existem pessoas, esperamos que não, né? Os bombeiros estão fazendo buscas porque há escombros, para saber se existem pessoas ainda sob os escombros. Isso aconteceu na região do Jaguaré, na zona oeste de São Paulo. Maria Cecília Dalau.
2: Uma explosão atingiu pelo menos 35 imóveis na zona oeste de São Paulo após um vazamento de gás. A Sabesp informou que atingiu a rede de gás durante uma obra. Mas a Comgás disse que não realizava nenhuma manutenção no local. Moradores disseram que sentiram um forte cheiro de gás durante horas.
1: A Sabesp emitiu uma nota, reconhecendo que estava realizando uma obra de remanejamento de tubulação de água. Quando houve o acidente, né? Quando houve ali o encontro com a tubulação da Comgás. E que está investigando o que foi que aconteceu e tudo. É complexo, não é a primeira vez que acontece. Em fevereiro houve uma situação semelhante também, envolvendo uma perfuração da Sabesp, que chegou a uma tubulação de gás. Houve uma explosão, abriu uma cratera na marginal do Rio Tietê, em São Paulo. Agora, esse outro caso que é bem mais trágico, porque infelizmente envolve uma vítima fatal, parece que os protocolos não estão bem estabelecidos ou não estão sendo seguidos, né? Algo precisa ser feito para que isso não se repita. E também para que, se houver negligência, imperícia e tal, que sejam punidos os responsáveis, né? Claro. Bom, o senador Ciro Nogueira, o presidente do Progressistas, ele trocou de advogado após ser alvo de mandados de busca e apreensão da Polícia Federal. Nós falamos longamente aqui, né, do conteúdo que a Polícia Federal identificou do Ciro Nogueira em relação ao Banco Master. Larissa Lopes.
3: O advogado Conrado Gontijo assumiu a defesa do senador Ciro Nogueira após Antônio Carlos de Almeida Castro ter anunciado a saída do caso. O afastamento de Cacai ocorreu em comum acordo. Nesta segunda, em uma entrevista, o advogado afirmou que se tivesse o Piauí como domicílio eleitoral, não votaria no cliente, mas sim no PT. Nogueira negou que a mudança tenha relação com a fala e disse que Cacai é um grande amigo a quem será sempre grato.
1: O governo Lula lança amanhã um programa para enfrentar o crime organizado. Rani Veloso.
4: O governo Lula lança nesta terça-feira em Brasília o programa Brasil contra o Crime Organizado, com investimento total de 11 bilhões de reais. O projeto foca em desarticular a estrutura financeira de facções criminosas, equiparar 138 presídios estaduais aos de segurança máxima e criar uma rede nacional de combate ao tráfico de armas. Apesar de a segurança pública ser um tema central das eleições deste ano, o secretário nacional de Segurança Pública, Chico Lucas, afirma que o plano não é uma bala de prata, mas uma política de Estado, e nega o uso eleitoral da medida.
1: Medo da violência muda a rotina de 57% dos brasileiros e afeta mais mulheres, segundo aponta o Datafolha. Pedro Fagundes.
5: O medo da violência já mudou a rotina da maioria dos brasileiros. Uma pesquisa do Datafolha mostra que 4 em cada 10 pessoas percebem a presença do crime organizado no bairro onde vivem e que o receio de assaltos, confrontos e violência sexual faz a população evitar ruas, deixar de sair à noite e até esconder o celular dentro de casa.
1: O ex-ministro e ex-governador do Ceará, Ciro Gomes, recusou o convite do PSDB e decidiu não concorrer à presidência da República. Pedro Pupulim.
6: O PSDB confirmou que o ex-ministro Ciro Gomes recusou o convite do partido para disputar a presidência neste ano. Ciro afirmou que vai disputar o governo do Ceará, onde conta com o apoio de políticos bolsonaristas para derrotar o PT. O ex-ministro foi 4 vezes candidato à presidência e lidera as pesquisas de intenção de voto ao governo cearense.
1: A Justiça Federal condenou a Volkswagen do Brasil a pagar 15 milhões de reais por danos morais coletivos por fraudes na homologação ambiental de veículos a diesel. Clauson Dutra.
7: A Justiça Federal condenou a Volkswagen do Brasil a pagar 15 milhões de reais por danos morais coletivos em um caso que apura fraudes na homologação ambiental de veículos a diesel produzidos no país entre 2011 e 2012. A decisão envolve mais de 17 mil picapes Amarok e aponta a instalação de um software que burlava testes de emissão de poluentes.
1: Após morte por antivírus ser confirmado, o governo de Minas Gerais reforma orientações de prevenção em áreas rurais. Desirê Miranda.
8: Após a confirmação de uma morte por hantavírus em uma área rural do Alto Paranaíba, em Minas Gerais, moradores da região estão sendo orientados a não ter contato com roedores silvestres, manter limpos paióis, galpões, armazéns e depósitos, além de dar destino adequado ao lixo e aos entulhos. As medidas buscam evitar o aparecimento dos animais em áreas de circulação de pessoas. A Secretaria Estadual de Saúde monitora a região.
1: 10 horas e 21 minutos.
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1: Forças de segurança mineiras apuram as causas da morte de uma atleta durante uma mega maratona. Ana Nunes.
2: Uma atleta de 48 anos morreu enquanto participava de uma mega maratona no sul de Minas neste fim de semana. As forças de segurança de Minas Gerais apuram a dinâmica do acidente que ocorreu na Serra da Mantiqueira, na região de Piranguçu. A mulher era ciclista e, segundo a organização do evento, ela sofreu um mal súbito e acabou caindo em uma estrada de terra.
1: O cantor Ed Motta é investigado por injúria racial contra o funcionário de um restaurante no Rio de Janeiro, Júlia Viana.
3: O cantor Ed Motta passou a ser investigado por injúria racial contra um funcionário de um restaurante na zona sul do Rio. De acordo com o depoimento do atendente, o artista teria sido xenofóbico durante a confusão. As imagens de câmeras internas do restaurante mostram parte da briga, que envolve arremesso de cadeira por parte de Ed Motta e troca de xingamentos.
1: Que coisa, né? Donald Trump diz que o cessar-fogo no Oriente Médio está por um fio, depois que ele rejeitou a contraproposta do Irã. Guilherme Marconi.
4: O governo de Donald Trump classificou de estúpida a contraproposta do Irã para encerrar o conflito e disse que o cessar-fogo está na UTI. O texto enviado por Teherã exigiu compensação pelos danos de guerra, o fim do bloqueio naval dos Estados Unidos e garantia de que não haverá novos ataques e a retomada das vendas do petróleo iraniano.
1: Pois é, o negócio está complicado. Agora o Trump deve se reunir na China com Xi Jinping. Certamente vão falar sobre a guerra, né? Quem sabe a China pode entrar em ação, porque não interessa a ninguém essa guerra, né? Isso precisa acabar. É um absurdo, precisa acabar. Olha, vou acrescentar aqui, né? A gente falava sobre a explosão que aconteceu em São Paulo hoje, infelizmente, né? Uma explosão envolvendo uma tubulação de gás e que aconteceu após uma perfuração da Sabesp hoje, que em 35 imóveis foram atingidos por essa explosão. Aí eu lembrava que não é o primeiro caso, já havia um outro caso envolvendo a própria Sabesp, né? Em fevereiro. Que abriu uma cratera na marginal do Rio Tietê. E aí o Luiz Delboni me lembrou um outro episódio também, agora recente. Dessa vez não envolvendo a Sabesp, mas envolvendo a Enel. Uma explosão subterrânea também na capital paulista, na Rua da Consolação. Abriu uma cratera. Isso aconteceu no dia 1º de março agora, de 2026. E aí a Enel atribuiu o fato ao acúmulo de gases na galeria, com gás negou o vazamento na rede. Enfim, então vocês percebam que há alguma questão muito séria acontecendo em São Paulo. Não são casos isolados, já são 3 casos envolvendo a tubulação de gás e outras empresas concessionárias que fazem serviços subterrâneos. Isso é muito sério, né? A gente envolve explosão, mata pessoas. Infelizmente, hoje tivemos uma vítima fatal, né? E há pessoas provavelmente nos escombros. Os bombeiros estão fazendo as buscas. Bom, vamos lá. A oposição no Congresso se movimenta para ressuscitar o texto da PEC, que concederia perdão amplo, geral e restrito aos condenados dos atos golpistas do dia 8 de janeiro. A chamada PEC da anistia, para liberar geral. A reação ocorre após o ministro Alexandre de Moraes suspender temporariamente os efeitos da lei da dosimetria até que o Supremo analise as ações que estão questionando essa lei lá no Supremo. Samantha Klein.
5: O líder do PL na Câmara, Sóstenes Cavalcante, começou a coletar nesta segunda-feira assinaturas para uma nova PEC da anistia. Ele precisa de aval de pelo menos 171 dos 513 deputados. A medida é uma reação à ordem do ministro Alexandre de Moraes do Supremo pela suspensão da aplicação da lei da dosimetria. Essa nova PEC insiste no modelo original de anistia pretendido pelos bolsonaristas. Ampla geral e restrita para todos os envolvidos nos atos do 8 de janeiro, inclusive o ex-presidente Jair Bolsonaro. O deputado classificou a suspensão da lei como um abuso e afirmou que o Congresso não pode se submeter passivamente a decisões monocráticas. Em entrevista à Globo News, Sóstenes Cavalcante afirmou que houve uma espécie de acordão intermediado pelo relator Paulinho da Força com ministros do STF para chegar a um texto de consenso.
6: Neste suposto acordo com parte de alguns ministros do STF é que veio essa ideia para mim, que não tinha nexo, mas em nome de amenizarmos o sofrimento das vítimas do 8 de janeiro, nós aceitamos este texto de redução de penas. Depois dessa decisão, num sábado, menos de 24 horas depois da promulgação da lei da redução de penas, não me restou outra alternativa de que voltar ao texto de uma PEC, porque aí não vai ter questionamento.
5: Além da PEC, a oposição também articula um novo pedido de impeachment contra Moraes e pressiona para votar o projeto que limita as decisões individuais de ministros do STF. A base governista, por sua vez, critica a mobilização. O líder do governo na Câmara, deputado Paulo Pimenta, disse que o tema não interessa ao executivo e também disse acreditar que a proposta não deverá ser pautada. Para o vice-líder do governo na casa, deputado Lindbergh Farias, a tentativa de reavivar a anistia é desespero.
7: O Supremo já tomou a decisão, no caso daquele deputado Daniel da Silveira, que crimes contra o Estado Democrata e Direito são impassíveis de anistia. É um casuísmo gigantesco querer colocar isso na Constituição. Um tema específico de crimes cometidos no dia 8 de janeiro é completo casuísmo e vai ser declarado inconstitucional pelo Supremo.
5: Os presidentes da Câmara e do Senado, porém, não deverão se engajar no tema da anistia. Segundo líderes próximos, a expectativa é que Hugo Mota e Davi Alcolumbre aguardem que o plenário do STF venha referendar a decisão do Congresso. Antes disso, a Câmara e o Senado deverão responder a respeito do rito que resultou na derrubada do veto presidencial à dosimetria. No Supremo, interlocutores afirmam que o ministro Alexandre de Moraes deverá liberar o processo para o plenário assim que obtiver as respostas. Tão logo isso ocorra, o presidente Edson Fachin deverá pautar a matéria. Com colaboração de Rani Veloso, de Brasília, Samantha Klein.
1: Agora 10:30.
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0: Segunda-feira, 11 de maio de 2026. O ministro da Fazenda, Dario Durigan, admitiu que, diante da disparada do petróleo causada pela guerra no Oriente Médio, há uma necessidade da Petrobras reavaliar continuamente os preços dos combustíveis no Brasil. Questionado se seria possível a estatal segurar por mais tempo a defasagem de 30% no diesel e de 65% na gasolina, o chefe da pasta afirmou que esse é um tema da empresa. O ministro também pediu que o Congresso Nacional vote ainda nesta semana o projeto de lei complementar que abre a possibilidade de converter o aumento de receita extraordinária de petróleo em redução de tributos sobre combustíveis. A projeção de crescimento do PIB brasileiro para este ano permaneceu em 1,85% no Boletim Focus, divulgado pelo Banco Central. São duas semanas de estabilidade. Para 2027, a estimativa de avanço da economia subiu levemente 0,01 ponto percentual e ficou em 1,76%. O presidente dos Estados Unidos, Donald Trump, classificou como estúpida e lixo a mais recente proposta apresentada pelo Irã para encerrar a guerra no Oriente Médio. O republicano também afirmou que o cessar-fogo entre os dois países, em vigor há mais de um mês, está por um fio. O enriquecimento de urânio, ponto central do programa nuclear iraniano, considerado essencial para a produção de armas nucleares, continua sendo um dos principais impasses nas negociações entre Washington e Teherã. No horário de Brasília, 10h33.
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0: Rafael Prates. Boa noite, Prates. Tudo bem?
3: Tudo bem, Tânia. Boa noite, ouvintes da CBN. Tudo bem?
0: Vamos começar falando, então, dos jogos do fim de semana, fazer um resumo dessa 15ª rodada do Brasileirão?
3: Isso. Dos seis primeiros colocados, Tânia, apenas o Flamengo venceu nesse final de semana, né? O Palmeiras empatou, o Fluminense empatou, São Paulo perdeu o clássico diante do Corinthians, o Atlético Paranaense perdeu do Vasco, o Bahia perdeu do Cruzeiro. Então, dos seis primeiros colocados, só o Flamengo fez 3 pontos. O que isso significou? Diminuiu a vantagem do Palmeiras líder para o Flamengo segundo colocado. 34 pontos o Palmeiras em 15 jogos, 30 pontos o Flamengo em 14 jogos. Esse jogo a menos contra o Flamengo, contra o Mirassol, não tem data marcada e deve ser realizado depois da Copa do Mundo, né? Então, os seis primeiros colocados, tirando o Flamengo, assim, não tiveram grande resultado ou grandes resultados nesse final de semana. Uma rodada, Tânia, de muitos gols, de muitos empates, e apenas um time venceu por 2 gols de diferença, o Santos. Bateu o Bragantino ontem 2-0 na Vila. O Santos ganhou ali uma posição na classificação. O Corinthians deixou a zona de rebaixamento. O Corinthians venceu o São Paulo ontem 3-2 em Itaquera. E o Grêmio, que perdeu do Flamengo por 1-0, entrou na zona de rebaixamento. Então agora no Brasileirão, Palmeiras, Flamengo, Fluminense e São Paulo, os 4 primeiros. Os 4 piores neste momento, Grêmio, Mirassol, Remo e Chapecoense, ocupam a zona de rebaixamento do Campeonato Brasileiro. Tânia.
0: Bom, já sabemos então que o Estevão não vai para a Copa, né?
3: Está fora, Tânia. Ah. Hoje a seleção brasileira enviou à FIFA, né, uma pré-lista de 55 nomes. A lista final vai ser na próxima segunda-feira, hein? Transmissão da CBN a partir da tarde toda, né? Às 16h45, 17 horas está prevista para ser anunciada a lista da seleção brasileira para a Copa do Mundo, com 26 nomes. Os 55 enviados hoje é uma pré-lista, né, que a CBF enviou à FIFA, porque se houver uma troca nessa lista de contusão, algum jogador cortado, apenas nomes desta pré-lista podem ser convocados. E o Estevão não aparece na pré-lista, está fora da Copa do Mundo, Tânia.
0: Ah,
3: o Estevão teve uma contusão, já algumas contusões na temporada, a última uma nova contusão que pareceu mais séria do que quando, pelo menos, aconteceu, né? Ele joga pelo Chelsea da Inglaterra, um jogo Chelsea-Manchester United pelo Campeonato Inglês, ele saiu machucado. E aí havia uma preocupação de qual seria o diagnóstico, era um tratamento mais conservador, era um procedimento cirúrgico. O Chelsea Clube que ele defende avisou que seria melhor um tratamento, uma intervenção cirúrgica. A CBF pensou em um tratamento mais conservador, mas o Estevão ficaria, assim, praticamente sem tempo para se recuperar até durante a Copa do Mundo. Então, o Estevão fora da Copa do Mundo, ele se junta aí a Éder Militão, também com uma contusão, não joga a Copa. O Rodrigo, que já é desfalque há alguns meses no Real Madrid, também não vai à Copa do Mundo pela Seleção Brasileira. E agora o Estevão. Então, o Estevão fora da Copa do Mundo, mais uma baixa para a Seleção Brasileira. Na próxima segunda-feira, à tarde, no Rio de Janeiro, Tânia, cobertura total da CBN, para a gente saber quem vai defender o Brasil na Copa do Mundo a partir do mês de junho.
0: Tá chegando! Nossa, já tá aí.
3: 30 dias hoje faltam, Tânia. Exatamente um mês para começar a Copa. 11 de junho começa e o Brasil estreia dia 13 de junho, um sábado contra Marrocos, às 19 horas.
0: Muito bom. Ô, Prado, você sabe que tem uma câmera aqui, né? Claro que você sabe, né? Porque você já veio aqui várias vezes e tem uma câmera que mostra aqui. E ao fundo tem o quê? A redação, né? Pra quem acompanha pelos canais. Além do Paulo Galvão, você não acredita quem é que eu tô vendo ali na redação?
3: Quem tá... Não acredito. O apresentador do lado B da bola?
0: Ele!
3: É mesmo?
0: O Gabriel do Dzak. Agora, isso, ele
3: vai
0: mesmo.
3: Vai fazer no estúdio?
0: Vai ser daqui, né? Ou você vai embora, Dudes? Vai ser daqui do estúdio.
3: Daí, né?
0: Daqui mesmo.
3: Ah, hoje eu só vou dar uma boa noite e vou deixar com ele, porque com câmera. E ele vai brilhar muito. Muito bem organizado, muito bem preparado. Hoje é só boa noite para começar e boa noite para terminar, Tânia.
0: E aí, ele tá dizendo que não. Ele tá dizendo que é para você vir no estúdio.
3: Ah, é que hoje não vai dar tempo.
0: Não dá mais tempo de deslocamento.
3: Não, hoje o aplicativo, por mais rápido que ele seja, eu vou evitar... Porque não vou chegar a tempo. Talvez para uma próxima oportunidade, Tânia.
0: Tá.
3: Acho que na próxima segunda, possivelmente, né?
0: Ah,
3: na próxima segunda-feira, boa parte da equipe de esportes estará presente, né? Porque é o dia da convocação da Seleção Brasileira para a Copa do Mundo. Eu imagino que o Gabriel Dudzak esteja aí. Não sei se ele vai ficar de hoje até a próxima segunda direto.
0: Parece
3: Mas o
0: sim.
3: fato é que... É,
0: parece que veio preparado.
3: Que ele já veio preparado, né? Ele veio de malicuia, literalmente. Segunda-feira que vem... 18 de maio, convocação final do Brasil para a Copa do Mundo, Tânia.
0: Muito bom. Então, Prates, então até logo mais. Hoje tem o lado B da bola, né?
3: Do Isso, Prates com 23h30.
0: Combinado. Obrigada, hein?
3: E é uma semana, Tânia. Beijos de Copa do Brasil, tá? Tem jogo terça, quarta e quinta. A gente conversa isso durante a semana.
0: Tá, fechado. Falaremos.
3: Até, Tânia.
0: Valeu. Rafael Prates aqui, nos atualizando sobre as novidades do futebol. Hoje é segunda-feira. Hoje o programa vai até às 11h30. E aí a gente passa a bola pro Prates. E para o Dudziak, que aí eles trazem as notícias e os comentários sobre o futebol internacional. Vamos prosseguir aqui com as nossas notícias domésticas aqui. A nossa política. O senador Ciro Nogueira, o presidente do Progressistas, ele trocou de advogado 4 dias após ter sido alvo de mandados de busca e apreensão da Polícia Federal, que nós noticiamos bastante aqui, na nova fase da operação que investiga irregularidades no Banco Master. A investigação apontou indícios diria bem explícitos, que o senador teria recebido uma mesada de R$500 mil e outras vantagens do banqueiro Daniel Vorcaro.
4: Depois do advogado Antônio Carlos de Almeida Castro, conhecido como Cacai, ter deixado a defesa do senador Ciro Nogueira, o advogado Conrado Gontijo assumiu o posto. Gontijo é afilhado de Cacai. Ao confirmar estar à frente da defesa agora, ele afirmou que a primeira tarefa será conhecer o teor das peças do caso e que o foco será sempre o exame jurídico e o aconselhamento legal. Em nota, Cacai afirmou que deixava a defesa nesta segunda em comum acordo com o senador, que foi alvo de buscas da Polícia Federal na semana passada. O advogado também disse que não poderia explicitar maiores detalhes por uma questão ética e em razão do dever de sigilo. A saída de Cacai ocorreu logo após uma entrevista ao portal Metrópolis, quando disse que, se votasse no Piauí, não votaria no cliente.
5: Eu não converso sobre política, porque se eu votasse no Piauí, eu não votaria nele. Votaria no Hélito, eu votaria no PT. Então, eu não converso. É igual Brasília. Eu não converso sobre política com o Ibanez, porque certamente eu não vou votar nele. Eu vou votar nos candidatos da esquerda aqui. Então, assim, eu até vi essa declaração dele, mas eu sou advogado, eu converso sobre questões técnicas. Eu não dá para conversar sobre política com alguns clientes que eu gosto muito, que eu respeito, mas eu não converso sobre política sobre isso, não.
4: O senador Ciro Nogueira afirmou que a saída de Cacá CAI não teve relação com a entrevista. Afirmou que o advogado é um grande amigo e será sempre grato a ele. Nogueira é investigado pela Polícia Federal e foi alvo na semana passada da quinta fase da Operação Complice Zero, que apura fraudes envolvendo o Banco Master. Segundo as investigações, ele recebia uma espécie de mesada que começou em 300 mil e subiria para 500 mil reais para atuar a favor do banqueiro Daniel Vorcaro no Congresso Nacional. A PF também apura a compra de uma cobertura triplex de 22 milhões de reais pelo senador em um prédio de luxo em São Paulo, 3 meses após virar sócio de Daniel Vorcaro. A informação é do portal Metrópolis. A compra do imóvel aconteceu cerca de um mês antes de Ciro apresentar a chamada emenda master, apontada pela Polícia Federal como resultado da relação do parlamentar com Vorcaro. Com a colaboração de Felipe Igreja, de Brasília, Larissa Lopes.
0: E o Ciro Nogueira está bem difícil de ser defendido, né? Porque as evidências estão ali, tem troca de conversa, tem comprovante de pagamento. Então, e tem o fato dele ter, de fato, beneficiado ou tentado beneficiar o Banco Master no Congresso. É que a emenda que eles propôs, que beneficiaria muito o Banco Master, não passou, né? Mas, seja como for, ele dá para fechar, né? Quer dizer, ele recebeu vantagem e na outra ponta ele atuou em benefício do Banco Master, apresentando um texto que era exatamente o texto escrito pela assessoria do Banco Master. Então a conexão está muito fechada, né? Vai ser muito difícil o Ciro Nogueira escapar dessa. O governo Lula lança amanhã um programa para enfrentar o crime organizado com investimento estimado em 11 bilhões de reais. O projeto pretende equiparar 138 presídios estaduais aos de segurança máxima e criar uma rede nacional de combate ao tráfico de armas. A segurança pública é considerada o tema central nas eleições de 2026.
6: O governo Lula lança nesta terça-feira no Palácio do Planalto o programa Brasil contra o Crime Organizado. A segurança pública é um dos grandes temas das eleições deste ano, mas o Ministério da Justiça ressalta que o plano é uma política de Estado a longo prazo e descarta uso eleitoral. A CBN, o secretário nacional de Segurança Pública, Chico Lucas, disse que o projeto não é uma bala de prata e mira em desarticular a estrutura das organizações em parcerias com os estados e municípios. Chico Lucas antecipou que a medida prevê 4 eixos estratégicos: asfixiar as finanças dos grupos, cortar a comunicação ilícita dos presos com bloqueios de sinais, aumentar a elucidação dos homicídios e reduzir o poder de fogo, combatendo o tráfico de armas com a criação de uma rede nacional. Com investimento total de 11 bilhões de reais, o plano visa combater as facções criminosas e retomar territórios dominados pelo crime. Para asfixiar as contas do crime, as forças integradas de combate ao crime organizado, as FICOs, serão fortalecidas.
7: O objetivo é desarticular o crime organizado sob a perspectiva dos fundamentos que os constituem. Esse programa, ele trabalha sob a perspectiva da integração e não tem um viés eleitoral, que não vai resolver o problema daqui para outubro. Ele está dando um caminho que vai ser buscado e vai haver uma caminhada ao longo de um tempo. Então, não é uma bala de prata. A gente quer mostrar que o governo trata o assunto com muita seriedade.
6: A CBN apurou que 138 presídios estaduais passarão por uma modernização para se equipararem às penitenciárias federais de segurança máxima. Isso inclui a instalação de bloqueadores de celular, reforço de inteligência e regras mais rígidas, como a gravação de conversas nos parlatórios e o fim das visitas íntimas, para garantir o isolamento dos detentos. As outras frentes prevêem a expansão dos bancos de perfis genéticos para solucionar assassinatos e operações de fronteira contra o tráfico de armas. Além do crime organizado, a ordem do presidente Lula é focar na redução de feminicídios e no roubo de celulares. De Brasília, Rani Veloso.
0: 10h46.
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0: 4 eleições. Em 2022, ele teve o pior desempenho eleitoral da carreira, ao terminar a disputa em quarto lugar.
1: O ex-governador do Ceará e ex-ministro da Fazenda, Ciro Gomes, do PSDB, rejeitou o convite do partido para disputar a presidência da República em 2026 e deverá anunciar oficialmente no próximo final de semana a pré-candidatura ao governo do Ceará. A informação foi confirmada pelo PSDB. Em nota, o presidente nacional do partido, Aécio Neves, afirmou que conversou nesta segunda-feira por telefone com Ciro Gomes. No comunicado, Aécio afirma que o PSDB vai continuar debatendo alternativas para o Brasil no momento em que a polarização e o radicalismo vêm impedindo a apresentação de um projeto consistente de retomada do desenvolvimento econômico e social do país. Ao participar de um fórum em São Paulo nesta segunda-feira, Ciro Gomes afirmou ao portal G1 que, apesar do amor pelo Brasil, desta vez pesou mais a decisão de disputar o comando do Ceará. A última eleição presidencial foi a quarta tentativa do ex-ministro de assumir o Palácio do Planalto. Foi o pior desempenho das quatro tentativas e terminou em quarto lugar, com 3% dos votos válidos, concorrendo pelo PDT. Um levantamento feito pelo Instituto Genial Quest e divulgado no dia 30 de março apontou que Ciro Gomes lidera as intenções de voto ao governo do Ceará com 41% da preferência, contra 32% do atual governador Eumano de Freitas, do PT. Mas o cenário se inverte, de acordo com o levantamento, quando o nome do senador e ex-ministro da Educação do governo Lula, Camilo Santana, do PT, é inserido na pesquisa. Em primeiro turno, Camilo Santana tem 40% das intenções de voto contra 33% de Ciro Gomes. Ciro deverá contar com o apoio do bolsonarismo na disputa ao governo cearense. A ideia de lideranças bolsonaristas é desbancar o petismo do executivo estadual e emplacar um aliado, mas essa aliança não tem aprovação unânime dentro do clã bolsonarista. Ex-primeira-dama, Michele Bolsonaro tem criticado fervorosamente a aliança, trazendo à tona vídeos antigos de Ciro Gomes chamando o ex-presidente Jair Bolsonaro, por exemplo, de jumento. A primeira manifestação pública de Michele contra Ciro ocorreu durante o lançamento da pré-candidatura do senador Eduardo Girão, do Partido Novo, ao governo do estado. A declaração da ex-primeira-dama rendeu críticas até dos filhos de Jair Bolsonaro. Pré-candidato à presidência, Flávio Bolsonaro, do PL, chegou a chamar Michele de autoritária.
0: O medo da violência tem mudado a rotina de brasileiros que preferem sair sem celular e sem aliança para evitar roubos, segundo uma pesquisa feita pelo Instituto Datafolha. O levantamento revela ainda que 4 em cada 10 pessoas percebem a presença de facções criminosas ou milícias no bairro onde vivem.
2: 4 a cada 10 brasileiros dizem perceber a atuação do crime organizado no bairro onde vivem. Segundo a pesquisa Datafolha, divulgada nesta semana, cerca de 68 milhões de pessoas moram em regiões com a presença de facções criminosas ou milícias. Entre os moradores que vivem nessas áreas, quase metade afirma que a atuação é visível ou muito visível. O medo também muda hábitos e regras locais. 81% dizem ter receio de ficar no meio de confrontos armados. Já 75% evitam determinadas ruas ou regiões do bairro. E 7 em cada 10 têm medo de que familiares se envolvam com tráfico de drogas. A pesquisa aponta o controle econômico exercido por facções. 12% dos entrevistados afirmaram se sentir obrigados a contratar serviços indicados pelo crime organizado, como internet, água ou energia. Outros 9% ainda relatam pressão para comprar em comércios específicos. Grupos como o Primeiro Comando da Capital e o Comando Vermelho já estão presentes em 26 estados e também no Distrito Federal. Outro recorte do levantamento mostra que 96% da população tem medo de passar por uma situação de violência e que 57% mudaram algum hábito na rotina. O gerente de programas do Fórum Brasileiro de Segurança Segurança Pública, Davi Marques, explicou como esse temor aparece no dia a dia da população. Mais de um terço mudou trajetos habituais, como o caminho para casa ou para o trabalho, outros 35% deixaram

0: Deixaram de sair à noite e também cresceu o número de pessoas que evitam sair com objetos de valor, como celular e aliança.
1: E se a gente colocar, por exemplo, a questão do objeto mais frequentemente visado nessas situações, que é o celular, ele liga completamente com essa questão, né, do acesso às informações pessoais, às finanças digitais, né? Ou seja, uma rede de contatos que essa pessoa tem que vão se tornar potenciais vítimas. Então isso hoje explica, em grande medida, que esse medo da população ele não é por acaso.
0: Entre os principais receios estão cair em golpes digitais, ser roubado à mão armada, morrer durante um assalto ou ter o celular furtado. Os índices são ainda maiores entre as mulheres. Quase uma a cada quatro deixou de sair de casa ou de levar o celular para a rua por medo de assalto. Mais de 82% delas ainda tem medo de sofrer violência sexual. Os dados aparecem em meio ao aumento dos casos de feminicídio no país. Segundo o Ministério da Justiça, o Brasil registrou quase 400 feminicídios entre janeiro e março deste ano, alta de 7,5% na comparação com o mesmo período do ano passado. A pesquisa Os Gatilhos da Insegurança foi encomendada pelo Fórum Brasileiro de Segurança Pública. O Datafolha ouviu presencialmente 2.004 pessoas em 137 municípios. De São Paulo, Pedro Fagundes.
2: A Justiça Federal condenou a Volkswagen do Brasil a pagar 15 milhões de reais por danos morais coletivos em um caso que apura fraudes na homologação ambiental de veículos a diesel produzidos no país no período entre 2011 e 2012. A decisão envolve mais de 17 mil picapes e aponta a instalação de um software que burlava testes de emissão de poluentes.
3: A sentença da 12ª Vara Civil Federal de São Paulo contra a Volkswagen reconhece que a fraude comprometeu mecanismos de fiscalização ambiental, afetou consumidores e gerou danos ao meio ambiente e à saúde pública. Com isso, a justiça determinou o pagamento de 15 milhões de reais por danos morais coletivos e a adoção de medidas de reparação ambiental. A ação civil pública trata de fraudes na homologação ambiental de veículos a diesel, produzidos entre 2011 e 2012, segundo o Ministério Público Federal. A montadora teria instalado um software em mais de 17 mil unidades de picape Amarok, capaz de identificar quando os veículos eram submetidos a testes de emissão de poluentes. O sistema, classificado como item de ação indesejável, burlava os ensaios laboratoriais e reduzia temporariamente os níveis de óxidos de nitrogênio durante as medições. Já em condições normais de circulação, os veículos apresentavam emissões acima do permitido pela legislação ambiental. Relatórios técnicos apontam que os automóveis chegaram a emitir 31% mais poluentes do que o permitido pelas normas ambientais. A fraude permitiu a obtenção de licenças do IBAMA para a comercialização dos veículos, de acordo com o MPF. A decisão também registra que o caso envolve violação de normas do CONAMA, leis ambientais e da Constituição Federal, com prejuízos que se estendem até hoje devido aos veículos ainda em circulação. O Ministério Público Federal recorreu da decisão e pede que a indenização seja elevada para 30 milhões de reais. Segundo o órgão, o valor deve considerar a gravidade da conduta e o fato de que a fraude ocorreu com dolo, ao permitir a venda de veículos mais poluentes mediante manipulação dos testes. A CETESB, Companhia Ambiental do Estado de São Paulo, realizou testes nos veículos e aponta diferenças entre os resultados obtidos em laboratório e os registrados em condições reais de rodagem. O caso integra o escândalo internacional conhecido como Dieselgate, que levou a investigações contra a montadora em diversos países. No Brasil, além da condenação judicial, o IBAMA já havia aplicado multa de 46 milhões de reais à empresa. A CBN procurou a Volkswagen do Brasil e não recebeu retorno. De São Paulo, Clauson Dutra.
2: Agora 11 horas.
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0: Segunda-feira, 11 de maio de 2026, a Procuradoria-Geral da República pediu a condenação do ex-deputado federal Eduardo Bolsonaro por coação no curso do processo. O filho de Jair Bolsonaro é acusado de atrapalhar as avaliações sobre a tentativa de golpe de Estado. O ex-presidente foi condenado pelo STF a 27 anos e 3 meses de prisão. Para a PGR, Eduardo buscou, junto ao governo Trump dos Estados Unidos, levantar sanções e tarifas ao Brasil e a autoridades do judiciário como represália ao julgamento. A Anvisa proibiu a comercialização e a divulgação dos medicamentos à base de cannabis das marcas Biocase e Alandiol. De acordo com o órgão regulador, os produtos não têm registro sanitário e a empresa responsável não possui autorização de funcionamento para fabricá-los ou comercializá-los. A proibição também se aplica a qualquer pessoa ou empresa que anuncie, vende ou divulgue os produtos em razão do risco à saúde pública. O governo federal planeja lançar amanhã o programa Brasil contra o Crime Organizado. O Planalto deve editar um decreto e 4 portarias para regulamentar o enfrentamento ao tráfico de armas, a asfixia financeira do crime organizado, o aumento das taxas de esclarecimentos de homicídios e reforço na segurança do sistema prisional. O programa tem previsão de investimento de 11 bilhões de reais. Horário de Brasília, 11 horas e 1 minuto.
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0: Olá, boa noite, bem-vindos à última meia hora do programa. Hoje vamos até às 11h30 com Luiz Del Boni na produção e os trabalhos técnicos do Henrique Dias. Vamos aqui com os nossos repórteres, vamos trazer a informação sobre a explosão que aconteceu hoje na Zona Oeste de São Paulo. Atingiu ao menos 35 imóveis, deixou uma pessoa morta e 3 feridos no bairro do Jaguaré. De acordo com informações preliminares, a explosão tem relação com uma obra da Sabesp, que atingiu uma tubulação de gás. As causas estão sendo apuradas.
2: Uma explosão na região do Jaguaré, na zona oeste de São Paulo, deixou ao menos uma pessoa morta e 3 feridos, incluindo um funcionário da Sabesp. O acidente aconteceu na rua Floresto Bandec, por volta das 4 da tarde desta segunda-feira, atingindo ao menos 35 imóveis nos arredores. No entanto, os moradores da região afirmaram que já estavam sentindo um forte cheiro de gás desde o meio-dia. A moradora Regiane Nascimento foi uma das pessoas que ficaram desabrigadas após o acidente.
3: Aí, mesmo assim, aquele cheiro forte de gás, só que a gente não esperava que fosse explodir, né? De repente, explodiu, assim, aquela explosão, foi com susto, eu tava deitada. O teto começou a cair, né? Os vidros das portas das janelas explodiram tudo. Desesperada, eu só saí correndo por causa da minha filha, que a minha filha tava do lado de fora, no portão. A minha preocupação era ela. A casa da gente foi bastante atingida.
2: Os moradores da região afirmaram que a obra da Sabesp estava sendo realizada desde a semana passada. A companhia informou que atuava no local em uma obra de remanejamento de tubulação de água com o acompanhamento da Comgás e que, durante o trabalho das equipes, uma rede de gás foi atingida. A Sabesp disse que a explosão aconteceu enquanto ela tentava ser reparada. No entanto, em nota, a Comgás disse que recebeu um chamado às 3h15 da tarde sobre um vazamento de gás causado por uma obra de terceiros, mas que não estava realizando nenhuma manutenção no local. Alguns moradores disseram que minutos antes da explosão, alguns funcionários da Sabesp tinham alertado para que ninguém usasse fósforo, isqueiro ou fogão, mas essa informação não chegou para todo mundo. Ao todo, 12 viaturas do Corpo de Bombeiros foram empenhadas na ocorrência. Antes de chegarem, a moradora Pamela de Moraes, que mora na rua de trás do acidente, estava lá quando tudo aconteceu.
4: Quando a gente viu que era aqui na rua, a gente subiu a rua. Nisso que a gente estava subindo, tinha a polícia, já estava muito nada, tinha acabado de acontecer. E aí a gente viu um cara da Sabesp todo machucado, a gente ainda falou, quer ajuda, precisa de ajuda? Ele, não precisa de nada não. Aí eles entraram no carro e saíram, tipo, cantando o pneu com o carro da Sabesp mesmo. E aí depois começou a chegar o pessoal, tipo, resgate, polícia e tudo mais. Só que a gente era aqui da rua de trás. O cheiro de gás estava lá, lá na rua de trás. Então aqui estava muito mais forte a hora que a gente chegou.
2: A estudante Júlia Leona, que mora na rua de cima de onde ocorreu o acidente, relatou que os vidros do prédio quebraram com o tremor da explosão.
5: E minha mãe tá toda machucada, minha mãe tá mancando até. Por conta do susto, ela caiu. Moça, a casa tremeu. Eu moro num prédio, o prédio tremeu. Os vidros estão todos quebrados. O batente da minha porta quebrou. Eu moro lá na rua de cima. Então, assim, faz tempo que a gente tá sentindo cheiro. E chamou a polícia, chamou o lugar, chamou o bombeiro e ninguém veio.
2: O governo do estado informou que a área permanece isolada para garantir a segurança da população e permitir o trabalho das forças de segurança, e que as causas da explosão serão apuradas pelas autoridades competentes. De São Paulo, Maria Cecília Dalau.
0: É agora à noite, a Sabesp e a Comgás concederam uma entrevista coletiva. As duas empresas anunciaram um pagamento emergencial de R$ 2.000 para cada família afetada. E disseram que os moradores de imóveis interditados serão levados para hotéis com todas as despesas custeadas. Muito, precisa apurar mesmo, porque foi grave mesmo o que aconteceu. Agora nós temos o Guilherme Marconi com informações sobre a guerra no Oriente Médio.
6: O presidente dos Estados Unidos, Donald Trump, reagiu à proposta enviada pelo Irã para pôr fim à guerra no Oriente Médio. Em declaração feita a repórteres no Salão Oval nesta segunda-feira, Trump criticou a contraproposta enviada pelo governo iraniano e diz que o cessar-fogo com o Irã está na UTI.
7: Eles nos mandaram uma proposta estúpida, inconcebivelmente fraca, eu diria. Eu nem terminei de ler aquele lixo. Não vou perder meu tempo.
6: A proposta do Irã exigia a compensação pelos danos de guerra, o fim do bloqueio naval dos Estados Unidos, garantia de que não haverá novos ataques e a retomada das vendas de petróleo iraniano. Teherã também exigiu o fim da guerra em todas as frentes, incluindo o Líbano, onde o aliado dos Estados Unidos, Israel, está promovendo bombardeios sob o argumento de que está combatendo militantes do Hezbollah apoiados pelo Irã. Diante do impasse, Trump prometeu nova escalada da violência e convocou a cúpula do governo para uma reunião de emergência para discutir os próximos passos da guerra contra o Irã. O site Axios noticiou, com base em fontes do governo americano, que o republicano considera voltar a atacar o território iraniano. Por outro lado, o presidente do parlamento iraniano afirmou que as forças do país estão prontas para responder a qualquer agressão e que os Estados Unidos ficarão surpreendidos. O governo iraniano classificou a própria proposta como legítima, generosa e responsável, enquanto acusou Washington de fazer exigências irracionais. Segundo o Wall Street Journal, o Irã aceitaria diluir parte do urânio enriquecido e transferir o restante para um país terceiro, mas rejeita desmantelar equipamentos e uma moratória de 20 anos no enriquecimento. Em resposta, Donald Trump insistiu que o Irã nunca teria uma arma nuclear. O impasse pelo fim da guerra ocorre em meio à queda de popularidade do republicano. Uma pesquisa da Reuters Ipsos, divulgada nesta segunda-feira, mostrou que 2 em cada 3 norte-americanos avaliam que o presidente Trump não explicou de forma clara por que o país entrou em guerra contra o Irã. Essa percepção negativa incluiu 1 em cada 3 republicanos, que tendem a apoiar o presidente, e quase todos os democratas. A pressão interna e internacional cresce à medida que os preços de energia sobem. O petróleo bruto tipo Brent, referência mundial, subiu 3%, para mais de $104 por barril. De São Paulo, Guilherme Marconi.
0: Sobre a explosão em São Paulo, aumentou o número de imóveis que foram afetados pela explosão. A gente estava falando em 35 imóveis, agora as autoridades já aumentaram para 46 imóveis que foram afetados por essa explosão, por uma obra da Sabesp que atingiu a tubulação da Comgás na capital paulista. Agora são 11h10. Estamos com Juliana Zelawi, Ela é especialista em neurociência e comportamento, com formação em psicologia positiva. E ela está lançando um livro que apresenta formas de treinar o cérebro para termos bem-estar e, portanto, termos saúde mental. É o livro Neurociência Positiva, uma rota prática para cultivar o equilíbrio, desenvolver clareza mental e viver com mais leveza. Juliana, bem-vinda. Boa noite.
8: Boa noite, Tânia. Boa noite, ouvintes da Rádio CBN. É um prazer estar aqui.
0: Ah, eu adoro essas entrevistas, assim, que nos fazem pensar de forma mais prática mesmo, né? De como a gente pode interferir na nossa vida, na nossa saúde mental. Juliana, sim, antes de mais nada, explica pra gente o que é esse campo de estudo da neurociência positiva, né, que mistura a neurociência com a psicologia positiva. Explica pra gente aqui em linhas gerais.
8: Exatamente. É um campo, Tânia, que está crescendo muito lá fora. É um campo científico, sim, que é exatamente isso que você comentou, que é uma mistura da neurociência com a psicologia positiva. Só para trazer um breve contexto aqui, lembrar que tanto a neurociência quanto a psicologia tradicional, historicamente, elas têm focado muito na questão de transtornos, distúrbios e os seus sintomas, né? Focando bastante no sofrimento humano. E é claro que isso é realmente muito importante. Mas, como de acordo com a própria Organização Mundial da Saúde, saúde não significa ausência de doença, então começou a se criar uma pergunta de como é que então a gente pode fazer o cérebro humano prosperar, independente de patologias ou não, mas como é que a gente pode melhorar as tomadas de decisão, o equilíbrio emocional, o planejamento, o autocontrole, como é que a gente pode desenvolver mais empatia. Então a neurociência positiva vem atender a essa necessidade de a gente ir um passo além, independente do indivíduo ter ou não patologias, de como que a gente pode fazer esse cérebro prosperar mais, para ter mais bem-estar, para ter mais equilíbrio.
0: Trabalhar as nossas próprias potencialidades, né?
8: Exatamente.
0: Para aprimorar. Muito isso. Bom. E aí você criou uma teoria sobre o papel das funções executivas na transformação dos padrões mentais. Então vamos entender aqui. No livro a Juliana detalha direitinho, fala inclusive sobre como é que funciona cada uma dessas funções, mas enfim, né, em linhas gerais, Juliana, o que são as funções executivas e por que é importante trabalhar com elas, né, exercitá-las?
8: Sim. Bom, as funções executivas, elas são as nossas habilidades relacionadas à cognição, então aprendizado, às emoções, aos nossos comportamentos. São funções que, é claro que o cérebro todo, ele é utilizado para exercer essas funções, mas principalmente o córtex pré-frontal, que é essa região que fica atrás da nossa testa, seria o grande hub integrador dessas funções. Então, seriam para dizer de uma forma mais prática, atenção, memória de trabalho, controle inibitório, avaliação, monitoramento, tudo isso são funções executivas.
0: Uhum.
8: E aí o que eu coloco no livro apresenta a teoria da interface executiva, que é uma teoria que eu proponho, que é justamente quando a gente fortalece essas funções executivas, a gente ganha muito mais autonomia. Então, e muito mais capacidade de ter controle na nossa vida, então se realizar mais como ser humano. E cada uma dessas funções executivas, elas são treináveis, são habilidades treináveis.
0: Atenção, né? Por meio da meditação, do mindfulness, né? Que também é uma especialidade.
8: É uma grande ferramenta que ajuda muito. O controle emocional, que às vezes a gente tem esse mito, né? De que uma pessoa já nasce meio explosiva e a outra pessoa já nasce calma. Não, existem formas de você treinar isso, né?
0: É que é o tal do controle inibitório, é isso?
8: Também, aqui eu estou falando especificamente da regulação emocional, mas o controle inibitório tem um papel bastante importante também na emocionalidade. Então
0: é
8: dizer, como que você pode exercer? O controle inibitório, ele vai desde coisas muito pequenas, como por exemplo, você está com o seu carro num farol. Você acha que ele abriu, mas quando você vai ver, ele não abriu, ele está vermelho ainda. Então é aquele controle que você segura, não acelera, mas continua com o pé no freio. Então desde ações muito pequenas até ações, por exemplo, numa reunião, alguém fala alguma besteira e você se segura para não dar uma resposta atravessada ou não fazer algum comentário ruim. Tá. Então, essa capacidade que a gente tem de se controlar conforme o contexto.
0: Tá. Que tem a ver com o controle emocional, né?
8: Também, sim. Também tem a ver com o controle emocional, exatamente.
0: Mas o controle emocional é mais amplo que isso.
8: Ele é mais amplo e é muito interessante entender que as nossas emoções a gente não controla. Então a gente tem esse mito que muitas pessoas falam, eu vou ensinar você a controlar as suas emoções. E aqui a gente precisa fazer uma distinção muito importante. As emoções, elas surgem automaticamente. Então, Sim. Se é um processo automático, você não decide sentir raiva. A raiva simplesmente surge.
0: Verdade.
8: Você não decide ficar frustrada ou qualquer outra, até feliz. Você não decide, simplesmente acontece. Agora, a questão é, entre a sua emoção e a sua resposta, ou o seu comportamento, existe um pequeno espaço. Que é aí, exatamente aí que está a nossa liberdade. Porque é a nossa liberdade de escolha. Então, por isso, ferramentas como mindfulness, que é a atenção plena, acabam tendo um papel muito importante na nossa vida, porque quando você consegue perceber, por meio da atenção plena, estar presente, você percebe esse pequeno espaço, aí sim você age de forma consciente e não de forma automática. Exato. Então, esse é o segredo. Então, quando a gente fala de controle emocional ou inteligência emocional, um aspecto muito importante é perceber isso. A emoção vai existir. Então, não é que você vai desenvolver as suas funções de regulação emocional, por exemplo, e virar Buda, né?
0: Não sentir tristeza, raiva, inveja. Não, vai sentir, né?
8: Não é isso. Você vai sentir. A questão é como você vai responder a cada uma dessas emoções. E aí sim, você está no controle, né?
0: E aí, quando a gente consegue desenvolver ferramentas, que é o que você ensina no livro, né? Para... administrar, né, esses pontos, essas funções executivas. A gente tem mais probabilidade de ter mais saúde mental, mais bem-estar, é isso? Ou pelo menos não se colocar em situações ruins?
8: Exatamente, porque seriam como dados. Você tem muito mais informações. Quando você presta atenção, que é o primeiro passo, né? A teoria da interface executiva, o primeiro passo é a atenção, trabalhar a atenção. Quando você está atento, não só ao seu exterior, mas o que acontece aqui dentro, em termos de sensações, de emoções, de pensamentos, gatilhos e assim por diante, isso tudo são informações. Então, você vai aprender, inclusive depois, por exemplo, para uma tomada de decisão, usar cada um desses fatores para conseguir ter mais clareza mental e, portanto, conseguir tomar uma decisão mais alinhada com seus valores, com seus objetivos de curto, médio e longo prazo, e não simplesmente responder, né? Então, aí que está o grande trunfo. Um grande mito da neurociência, a gente acredita que o nosso racional é como se fosse um grande CEO, né? Então, ele que comanda tudo, é ele que decide tudo. Isso é um grande mito. Na verdade, existem vários processos acontecendo no nosso cérebro que são muito poderosos. Então, essa parte racional nossa seria muito mais um porta-voz e não um CEO. Só que a questão é que a gente ignora essa mesa de negociações que tem vários atores. Então tem o inconsciente, tem a sua intuição, que é baseada na sua experiência, tem o seu instinto, que é baseado na sua biologia, tem o seu corpo, que tem um papel muito importante de voto, inclusive, conforme as sensações que você está sentindo ali no seu corpo, pode ser de incômodo, ou de prazer, ou de tédio, ou enfim, ele também vai dar a opinião dele a aquele respeito. Então, quando você consegue escutar todas essas vozes, ter todas essas informações, e aí sim, esse porta-voz vai falar, bom, tá, eu já entendi, escutei todas elas, e a minha resposta é essa. Tá. A melhor decisão vai ser essa.
0: E a gente pode interferir nesses elementos, por exemplo, a sensação do corpo com uma alimentação que aí você fala no livro também, né? Prática de exercício físico, uma alimentação saudável, dormir, né? Coisas
8: é engraçado
0: simples.
8: Porque a gente tem, por conta da nossa sociedade atual, né, sociedade do cansaço, esse foco em produtividade, a gente ignora o que eu brinco que são as configurações de fábrica. Assim, a gente não tem como escapar da biologia. Então, tem gente que fala, ah, não, mas eu não me preocupo com alimentação, ou não agora, talvez mais tarde, agora eu estou num momento de vida que eu não consigo. Ou, ah, eu não faço atividade física porque eu não gosto. Ou eu durmo, não, eu preciso de 5 horas por noite, é suficiente. Você está negando toda a sua biologia e não tem escapatória. E isso vai afetar não só no longo prazo, mas afeta as suas decisões agora. A sua clareza mental, afeta a sua memória, afeta o seu humor, cada um desses elementos. Então, no livro eu começo falando do básico. Se a gente quer colocar o nosso cérebro a nosso favor e não contra nós, primeiro a gente precisa cuidar do básico, configuração de fábrica, e a partir daí a gente consegue desenvolver muito mais facilmente todas as outras funções executivas.
0: Então, falar num básico, bem básico, Juliana, já que você é neurocientista, eu tenho uma curiosidade, por que que o intestino é considerado o segundo cérebro? Olha, que coisa estranha.
8: Isso é muito interessante,
0: isso
8: né?
0: Isso é bem estranho.
8: Pois é. O intestino, ele tem mais ou menos 500 milhões de neurônios. O nosso cérebro tem 60 bilhões, é claro que é muito mais, mas no intestino existem neurônios em uma quantidade muito significativa. É o segundo cérebro porque não tem nenhum outro lugar do corpo que tenha mais neurônios do que o intestino, o primeiro cérebro e o segundo intestino. Né? E eles têm uma comunicação de via direta.
0: O cérebro então, com o intestino, os neurônios.
8: Exatamente, de mão dupla, né? Então, vai muito além daquilo que, eu comi alguma coisa, passei mal, e aí você já sabe o que é, né? E isso é uma coisa, mas o como que você se alimenta, dependendo da sua diversidade de alimentação, por exemplo, vai afetar a sua produção de dopamina, produção de serotonina, de cortisol, de neurotransmissores responsáveis pela limpeza do cérebro durante a noite. O cérebro inflama, como né, vários órgãos, e acontece toda noite essa limpeza. Né? Tudo isso tem... O intestino contribui diretamente. Então, a gente precisa ter um cuidado muito grande aí, em termos de alimentação. Quanto maior a diversidade, claro, natural, melhor. Mais rica fica a sua flora intestinal, né? Na verdade, hoje o termo que se usa é microbiota, é o termo mais correto. E ela influencia também no seu humor, na sua memória, na sua clareza mental e todas as funções. Então, por isso que tem essa relação dos dois que é tão importante, não pode ser ignorada.
0: Quer dizer, quando a gente quer, então, ter uma saúde mental, psíquica, a gente tem que cuidar também do que a gente come.
8: Sim. Exatamente.
0: É do básico, né?
8: Do básico.
0: E a gente tem... mas aí tudo isso que nós estamos falando aqui exclui os transtornos mentais, né? É outro território, né? Porque uma pessoa que tem alguma dificuldade em decorrência de um transtorno mental, aí ela vai precisar de outros recursos.
8: Sim, precisa de outros recursos, mas eu, por exemplo, atendo várias pessoas que foram diagnosticadas com transtornos, estão em tratamento... Então, eu não pego alguém que não está em tratamento, enfim, é outra questão, né? Mas essas pessoas, elas se beneficiam muito dessas técnicas de desenvolvimento das funções. Claro. Então, para citar apenas um exemplo, teve uma pessoa que eu atendi do México, mexicana, e por meio de técnicas que a gente usou, principalmente de mindfulness, ela tinha TDAH. Então, e déficit de atenção bastante significativo. Ela conseguiu melhorar em 80% o controle atencional dela. Então, assim, é incrível. Ela estava medicada, ela já estava fazendo várias coisas há anos já, mas ela não conseguia sair daquele ponto. Sim. Então, tá, ok, você já tratou. Agora, como é que a gente pode ir além? Independente do diagnóstico. Então, por isso que a neurociência positiva contribui para qualquer pessoa, tenha transtorno ou não tenha.
0: Não substitui o tratamento de um transtorno, mas acrescenta, ajuda.
8: Exatamente, exatamente. Ajuda a aprimorar, inclusive, a qualidade de vida e o bem-estar daquele indivíduo.
0: E deixa eu ver aqui. Ah, tem uns 3 minutinhos. Dá para te perguntar. Ai. Fala-se tanto de mindfulness, né? O que, que é o mindfulness?
8: Uhum. O mindfulness, a gente traduz como atenção plena. Ele está bastante associado com práticas meditativas, que é laico, tá? O mindfulness é criado dentro das universidades. Existem vários protocolos de mindfulness no mundo inteiro, né? Geralmente tem duração de 8 semanas ali para você aprender as técnicas, mas depois a ideia é você utilizar aquilo na sua vida. Então, tanto você pode sentar e fazer uma prática formal, que a gente chama, ou tá no seu dia a dia, por exemplo, lavando louça, e aí você tá completamente com atenção só naquele momento. Então, sentindo a água, a textura do sabão, e toda vez que a mente divaga, porque vai devagar, é natural que isso ocorra e também é um processo automático, você só retorna, não, agora eu só vou prestar atenção aqui, nesse momento, momento presente. E aí, com isso, você vai tendo cada vez mais controle no sentido de se perceber, aceitar suas condições. Então, isso é um ponto muito importante também da neurociência positiva, que não é pensamento positivo, apesar desse nome, né?
0: Uhum.
8: Muito pelo contrário, a gente utiliza os desafios, os estressores, naquele sentido que o Taleb trouxe de antifragilidade. Ou seja, a gente consegue evoluir, na maioria das vezes, o que acontece com o ser humano, não é um estresse pós-traumático, mas é um crescimento pós-traumático. Então, já que temos desafios, todos nós, eles existem, basta ser humano, né? Então, como é que a gente pode navegar por esses desafios de uma forma mais tranquila?
0: Bom.
8: Então, é como você faz essa comparação, no livro bastante uso a analogia náutica, por também ter vivido a bordo durante 2 anos com a minha família, mas por essa questão, você é um comandante no barco no meio da tempestade, você não precisa se desesperar, a tempestade vai estar lá, você não consegue fazer nada a respeito.
0: Sim.
8: Mas você pode sim, por meio das técnicas certas, manter a calma e conseguir passar por ela, atravessar por ela de uma forma mais tranquila.
0: Sem negar, né? Sem achar que aquilo é um arco-íris.
8: Exatamente.
0: Reconhecendo o problema... Né?
8: Uhum,
0: e indo. Ai, eu acho isso maravilhoso. Pena que nós não vamos ter tempo de explorar. Mas aproveitando, só para fazer um parênteses bem rápido, já que a atenção plena, estar presente, né, é algo fundamental para que a gente possa ter um autocontrole, né, sobre tudo que a gente sente e tal, a dispersão do celular já é por si só um boicote a tudo isso, né? Juliana, em 1 minutinho.
8: O que a gente faz hoje é o cérebro como se fosse um motor, né? O que a gente faz é colocar um turbocompressor com esse monte de notificação, celular, rede social, essas informações. Então, o que a gente precisa realmente é de pausas.
0: Pausas, gente.
8: A gente precisa respirar e dar um tempo para esse cérebro se recuperar. Né? Nós somos seres biológicos, afinal de contas.
0: É isso. Muito bom, muito bacana, muito inspirador. Juliana, muito obrigada, viu, pela entrevista.
8: Obrigada a você, Tânia. Foi um prazer. Boa noite.
0: Boa noite. A Juliana Zelaui. Ela é especialista em neurociência e comportamento. Ela tem formação em psicologia positiva. E ela está lançando o livro. Tudo isso que nós falamos aqui na entrevista está tudo detalhadinho no livro. Né? Tem ali umas dicas de como fazer, né, para conseguir ter assim esse... treinar o cérebro para ter bem-estar, para ter saúde mental. É o livro Neurociência Positiva, uma rota prática para cultivar o equilíbrio, desenvolver clareza mental e viver com mais leveza.
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1: Bom, vamos fechar, né? Vamos fechar esse programa, hoje é segunda-feira. A gente vai fechar antes. E olha só, Gabriel do Dziak aqui no estúdio pro lado B da bola. Daqui a pouco eu chamo o Prats, mas por que essa honra toda?
2: Olá, Dudes? Tudo bem,
1: Tani? Tudo bem?
2: Bom, você sabe que hoje a gente veio mais cedo aqui pra rádio para fazer um programa especial de Copa do Mundo.
1: Ah,
2: a gente já tá aí preparando alguns materiais.
1: Estamos há um mês da Copa do Mundo,
2: exato,
1: né?
2: Exato. E aí eu vim, fiz isso, fiz o pré-eleição com a Tatiana. Aí tava faltando um pouquinho pra fazer o 4 em campo.
1: Já
2: aí
1: ficou.
2: Aí eu olhei o trânsito, falei, quer saber? Vou ficar
1: fiz
2: aqui.
1: Bem.
2: Fiquei aqui pro 4 em campo. Aí eu saí do 4 em campo, falei, vou comer alguma coisinha. Aí quando eu olhei pro relógio, era quase 10 da noite.
1: Já vou ficar pro Noite Total?
2: Vou ficar pro Noite Total.
1: Pro Noite Total, não. É pro lado B da bola.
2: Eu poderia ficar pro Noite Total também, se o Prats não fosse tão vaidoso, né?
1: Ou que o Prats fez o quadro no Zacré, mas ele é o titular, né?
2: É.
1: Ô Prats, você tá aí?
3: Presente.
1: Ah, então tá bom.
2: Ips, então... eu tava aí.
1: Então...
2: achei que não tá. Oi, Prats.
1: Às vezes,
3: tudo bem, Gabriel Dodiziano?
2: Tudo bem.
3: Eu ouvi com atenção o seu relato.
2: É, eu gosto muito de você também.
1: É, tudo certo. Agora vocês vão ficar meia hora fazendo programa juntos e eu vou pra casa.
2: Tá bom.
1: Bom?
2: Merecido.
1: Então vem aí. Não esqueci dos adjetivos, não. Os imprescindíveis.
2: Intragáveis.
1: Indispensáveis.
2: Incoerentes.
1: Necessários.
2: Incongruentes,
1: não. Gabriel do Dziak e Rafael Prats, bom programa pra vocês, viu?
3: Obrigado.
1: Valeu, vamos fechar o CBN Noite Total com a produção de Luiz Delboni, trabalhos técnicos de Henrique Dias.
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1: Uma ótima semana pra todo mundo.
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0: segunda-feira, 11 de maio de 2026, o Brasil registrou 4 milhões e 800 mil pedidos para emitir a primeira habilitação entre janeiro e abril de 2026. Esse número é 4 vezes maior do que o mesmo período de 2025. A quantidade de cursos teóricos também cresceu no primeiro quadrimestre. Foram realizados mais de 2 milhões de cursos, um aumento de 170%. Em dezembro do ano passado, tirar a CNH ficou menos burocrático e mais barato. Uma das principais mudanças foi o fim da exigência do curso teórico obrigatório em autoescolas. A Justiça Federal condenou a Volkswagen a pagar 15 milhões de reais por danos morais coletivos por causa de fraudes no controle de emissão de poluentes em quase 20 mil caminhonetes produzidas entre 2011 e 2012. A ação civil pública foi movida pelo Ministério Público Federal e acusa a montadora de instalar um sistema para burlar testes ambientais. Além da recente condenação judicial, a empresa já havia sido multada em 46 milhões de reais pelo IBAMA devido às irregularidades. No horário de Brasília, 11h35.
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3: Olá, muito boa noite. Este é o Lado B da Bola. Aqui falamos sobre futebol internacional. O programa é apresentado por mim, eu sou Gabriel Dudziak e também pelo Rafael Prats. Tudo bem, Prats?
4: Alô, Gabriel Dudziak. Boa noite, ouvintes da CBN.
3: Bom, programa, como eu disse, sempre às segundas-feiras, depois do Repórter CBN das 11h30 da noite. Depois também fica à sua disposição no formato podcast, no site da CBN, no seu agregador de podcasts favorito. E eu convido você a ouvir nesse formato podcast e também nos avaliar lá na sua plataforma preferida para que nosso conteúdo tenha mais relevância, apareça para mais gente. Bom, o programa de hoje já começa falando sobre títulos e o grande tema é o fim de jejuns de títulos. No caso de dois clubes bem alternativos, bem lado B. Eu vou falar de um, aí eu vou passar a bola para o Prats falar de outro tema, e aí eu retomo para falar do outro time que quebrou jejum nesse fim de semana, nessa última rodada, a rodada mais recente. Eu vou começar falando sobre o Clube Africain. Clube Africain é um time tunisiano, que é baseado aí na cidade de Tunis, e que voltou a ganhar a Ligue 1 lá da Tunísia, depois de 11 anos. O último título tinha sido na temporada 2014-2015. De lá para cá, não tinha conseguido esses triunfos, né, na liga local. Quem dá a bola lá na Tunísia, como muita gente sabe, é o Esperance. O Esperance de Tunis é o maior campeão do futebol tunisiano, com 34 títulos. E o Clube Africain tinha 13 até este fim de semana. E aí, qual foi a historinha legal aí do campeonato da Tunísia? O Esperance foi líder da rodada 12 até a rodada 24, de um total de 30. E o Africain em segundo o tempo todo. Tropeços vieram para o Esperance e o Africain não tropeçou, não. Na rodada 25, eles trocaram de posição. O Clube Africain passou para primeiro e o Esperance para segundo. E assim foi na rodada 26, na rodada 27... E aí, na rodada 28, o que, que aconteceu? Confronto direto entre os dois rivais. Um jogo no qual o Clube Africain entrou com 2 pontos de vantagem em relação ao Esperance. Então, o empate não estava nada ruim para o Africain nesse duelo. O jogo rolou, ninguém mexe no placar, aqueles atrasos, muita catimba. Quando tivemos aí 57 minutos do segundo tempo, houve uma expulsão no time do Africain. E o Esperance, com um a mais em campo, foi com tudo para o ataque. E teve uma cobrança de lateral a seu favor, lá pertinho da área do Clube Africain. Então, a gente vai ouvir agora a narração em árabe. Na Tunísia se fala o árabe. E ele começa, né, esse áudio que a gente vai ouvir, na cobrança de lateral do Esperance. E aí o Esperance não consegue o gol, e aí tem um contragolpe. Vamos ouvir tudo isso aqui que eu disse mais ou menos, né, para deixar o mistério no ar, o que que aconteceu?
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3: Rafael Prado, você entendeu o que aconteceu, né?
4: Se puder explicar, talvez ajude um pouco,
3: né?
4: Gabriel. É melhor.
3: É melhor, vamos lá então. Então, como o ouvinte já sabe, o Prats não, houve aí um lateral para a equipe do Esperance. A tentativa de gol do Esperance não deu certo. E aí, contragolpe para a equipe do Clube Africano, que é o que a gente ouviu aí com o nosso narrador. E o Zaluni carregou a bola e bateu da entrada da área para fazer o único gol do jogo. E o Clube Africano, já aí, depois de 55 minutos, não, mais de 57, 60 minutos aí do segundo tempo, fez o gol, ganhou. Mesmo com um a menos, na casa do Esperança o jogo, e assim conquistou o título da Liga da Tunísia. Então, o empate não estava ruim, não. E o Africã foi lá e ganhou o jogo, e com isso, com duas rodadas de antecedência, matou o campeonato, acabou conseguindo aí o triunfo. 5 pontos de vantagem, faltam 2 jogos. Então, dessa forma, conseguiu aí conseguiu o Clube Africã contra o Esperança fechar aí o campeonato e ser campeão da Tunísia depois de tanto tempo, depois de 11 anos. Na verdade, essa aí foi a rodada 29, né, de 30, de um total de 30. Então, com uma rodada de antecedência, conseguiu o título aí o Clube Africain. Conquistar o título contra o maior rival é algo muito, muito especial, como também pode dizer o Barcelona neste fim de semana, né, Prats?
4: É isso, Gabriel Dudziak. Pela 29ª vez, o Barcelona é campeão espanhol. E o título veio sobre o Real Madrid, no Camp Nou. Vitória por 2-0, tudo resolvido em 17 minutos. O Marcus Rashford abriu o placar, o Ferran Torres fez um outro bonito gol. E foi o primeiro título espanhol do Barcelona, confirmando contra o Real Madrid. Né? Porque como o torneio não tem uma final, né? E os títulos geralmente ficam muito concentrados na dupla Madrid-Barcelona, dificilmente aconteceu isso do time campeão ganhar sobre o rival. E aconteceu com o Barcelona nesse final de semana. Faltando 3 rodadas, o Barcelona chegou a 91 pontos contra 77 do Madrid. E o público no Camp Nou nesse final de semana foi o maior depois que o estádio foi reaberto. 62.213 pessoas compareceram. Rafinha, possivelmente convocado pela seleção brasileira na próxima semana, entrou no segundo tempo, participou de uma parte do jogo, né? E foi o segundo título nacional seguido do Barcelona. É a primeira vez que um time de La Liga é bicampeão depois de 2018 e 2019, né? Ganha 2 títulos seguidos. Quando o próprio Barcelona fez isso, em 18 e 19, levou 2 taças consecutivas do Campeonato Espanhol. Um dos mais festejados depois do título foi o técnico Hans Flick, que mesmo com a morte do pai dele na véspera do jogo, comandou o Barcelona no campo e levou a equipe ao título espanhol. Com mais 3 jogos para acabar a temporada, o Barcelona tenta chegar aos 100 pontos para igualar a marca do Real Madrid 2012 e do Barcelona 2013, que tiveram 100 pontos na melhor campanha, nas melhores campanhas da história de La Liga, né? Se o Barcelona festejou, o Real Madrid junta os cacos agora para tentar recuperar alguma coisa para a próxima temporada. O Madrid passou uma semana em que ele viu briga de jogadores em treinamentos, o uruguaio Valverde foi para o hospital com traumatismo craniano, não atuou na derrota para o Barcelona. Mesmo caso do Kylian Mbappé, que também não esteve no Camp Nou neste domingo. Enquanto termina a temporada em baixa e com Álvaro Arbeloa de saída do comando técnico da equipe, o Madrid espera pela volta de José Mourinho, que como técnico do Barcelona, do Benfica ainda, falou hoje em Portugal, depois do empate do Benfica contra o Braga, pelo português, que anuncia na próxima segunda-feira o seu destino na próxima temporada, né? Benfica caiu para a terceira posição, hoje estaria fora da Liga dos Campeões, o Porto é o campeão português, o Sporting assumiu a segunda posição, tem mais uma rodada para acabar o português no próximo final de semana, e o Madrid espera pela volta do Mourinho para ser anunciado nos próximos dias, talvez na próxima semana, Gabriel Dudziak.
3: Na Ucrânia também um campeão bem conhecido, né?
4: É isso, pela 16ª vez o Shakhtar Donetsk é campeão ucraniano. Esse final de semana o Shakhtar venceu o SC Poltava por 4-0 e levou o título nacional pela terceira vez nos últimos 4 anos. O Shakhtar agora com 16 títulos, só perde o Dinamo de Kiev, que tem 17 títulos, é o maior campeão do país, né? E devido aos conflitos da Ucrânia, o Shakhtar, mais uma vez, não jogou em Donetsk, como já não joga há muito tempo, né? Atuou na Arena Lviv, que é no oeste da Ucrânia. O Shakhtar, com a vitória sobre o Poltava, chegou a abrir, abre agora 11 pontos de vantagem sobre o Polisa Zitomir, que é o segundo colocado. E a campanha do time do turco Arda Turan, que foi campeão como treinador com o Shakhtar agora, foi de 20 vitórias, 6 empates e 1 derrota. Faltam ainda aí 2 rodadas para acabar, né, o título, 3 rodadas para acabar o campeonato ucraniano. O Shakhtar, pela 16ª vez, é campeão nacional com 12 jogadores brasileiros no elenco, Gabriel Dudziak.
3: Tudo isso?
4: 12.
3: 12.
4: É que tem alguns que nasceram no Brasil e tem outra nacionalidade, mas são brasileiros também. Tem mais de um time de brasileiros do Shakhtar Donetsk, campeão ucraniano pela 16ª vez nesse final de semana.
3: É, eu estava vendo aqui, né, só no time titular nesse fim de semana aí, já tinha o Lucas Ferreira, que jogou aqui no São Paulo, Isaac, acho que é brasileiro também, né?
4: É também.
3: Pedro Henrique, lateral esquerdo. Esse não,
4: Alisson, que foi do Atlético Mineiro, tem também 20 anos, né?
3: Ah, sim.
4: O Luca Meirelles, que era do Santos, também faz parte
3: Pedrinho,
4: do elenco.
3: Pedrinho, que era do Corinthians,
4: Pedrinho,
3: né?
4: Que era do Corinthians, foi do Benfica também. É.
3: Marlon Gomes também.
4: Também.
3: Foi do Vasco ele, né?
4: Isso, Marlon Gomes que foi do Vasco.
3: Eguinaldo.
4: Também foi do Vasco, ponta, atacante.
3: Cauã Elias foi do Grêmio?
4: Cauã, né? Elias, que foi centralmente do Fluminense.
3: Fluminense, lá, desculpa.
4: Do Fluminense, isso.
3: E o Neverton, que acho que era do São Paulo.
4: Isso.
3: Jogou no São Paulo. Alguns aí dos brasileiros do Shakhtar Donetsk. Eu introduzi aqui no programa, né, que o dia era para falar sobre fins de jejuns. E citei o clube africano, Pratos trouxe aí times que estão mais acostumados a ganhar os campeonatos nacionais, Barcelona, Shakhtar Donetsk, e agora eu volto para uma equipe que não estava ganhando muito nos últimos anos, não. E aí a gente está falando sobre o Aarhus Gymnastic Vereniging, mais conhecido como AGF Danish, que é um clube lá da Dinamarca, sediado em Aarhus. Fundado em 1880, um dos clubes mais antigos do país, inicialmente mais famoso pela ginástica e pela esgrima lá na Dinamarca, depois passou a ser conhecido pelo Departamento de Futebol, fundado em 1902. E agora, em 2026, sob o comando técnico estreante Jacob Poulsen, conquistou o primeiro campeonato dinamarquês do clube desde 1986. 40 anos depois, volta a conquistar o título da Dinamarca, e foi com uma vitória por 2-0 fora de casa contra o Brøndby. O treinador, né, o Jacob Poulsen, chegou do Viborg no verão passado e transformou aí a defesa do AGF Aarhus numa fortaleza, né, que sofreu apenas 30 gols. Estava lendo uma matéria feita ainda em março, antes da concretização do título, sobre o que tem de especial esse time para voltar a ganhar, né, um campeonato dinamarquês depois de tanto tempo. E, por exemplo, superar, né, o Copenhagen ou também o Midland, né, que é o time aí mais da moda ultimamente no futebol dinamarquês. O que eles conseguiram fazer por lá foi o seguinte: montaram um bom elenco com valores assim baixos, né? Então, o clube não está numa grande situação financeira, mas conseguiu vender alguns jovens jogadores por um valor alto e foi ao mercado em busca de jogadores mais experientes. Nada de apostas. Gente que conhece a liga dinamarquesa. Além disso, né, dos 23 jogadores do elenco do Aarhus, 14 estão no clube desde 2023. 2023 parece muito recente, mas em termos de futebol, você ter 14 jogadores se repetindo, né, há 3 temporadas, 4 temporadas, é algo que realmente chama a atenção, né? Por exemplo, aqui trazia a matéria do Analytics.com, acho que era isso, Analytics FC, Analytics.com, já eu acho aqui, falava sobre o goleiro Jesper Hansen, 41 anos, no clube desde 2021. Aí o principal atacante, Patrick Mortensen, no clube desde 2019. Aí o jogador Gift Links, que estava num grande momento, 27 anos, no clube desde 2019, quando tinha 21 anos ainda. Enfim, vários jogadores há muito tempo no clube e achados no mercado dinamarquês para pegar jogadores já prontos para a disputa. Então vale esse destaque de modelo, né, de gestão aí para uma temporada, de repente, que pode funcionar. Sexto título do AGF Aarhus, o último tinha sido em 86, como já dito, mas ainda o time muito atrás dos principais campeões lá da Dinamarca, como por exemplo o Copenhagen, um outro time que chama Copenhagen

0: Poucas vezes o termo espera acabar poderia ser tão bem usado como no jogo que valeria o título tcheco para o Slavia Praga. O clássico Slavia Praga contra o Sparta Praga, disputado no sábado, foi suspenso faltando 3 minutos para terminar a partida, né? O Slavia vencia o Sparta Praga por 3-2, resultado que garantia o título tcheco ao Slavia. Com torcedores do Slavia Praga, alguns com sinalizadores e tochas invadiram o gramado para comemorarem. Goleiro Jakub Sarovicic, do Sparta, por exemplo, rival do Slavia, foi atingido por um artefato. O Slavia Praga estava garantindo, né, o título nacional, porque abriria 8 pontos de vantagem sobre o rival, faltando 2 rodadas para acabar o campeonato. E o jogo não terminou, né? O jogo foi ali interrompido. O presidente do Slavia Praga, que seria o campeão, Jaroslav Tridzic, classificou a invasão de vergonhosa e chamou a paralisação do clássico de legítima. Concordou com o jogo paralisado, faltam 3 minutos para acabar. O caso vai parar nos tribunais esportivos da República Tcheca. E o Slavia Praga pode perder os pontos da partida por falta de segurança, falhas graves de segurança e uso de pirotecnia. O Slavia tem vantagem ainda sobre o Sparta, né? Mas era um título que estava muito próximo, estava vencendo por 3-2, era uma questão de terminar o jogo, esperar o jogo terminar para o Slavia ser o campeão tcheco. Não foi campeão ainda, pode perder os pontos do jogo, pode sofrer aí punições e sanções do Tribunal Desportivo da República Tcheca, e o título tão próximo do Slavia não foi confirmado ainda. Se esperasse 3 minutos, Gabriel Dudziak, seria campeão tcheco. Não esperaram, e agora as cenas de invasão, as cenas assim lamentáveis, né, que serão aí avaliadas pelo Tribunal Desportivo. Isso aí pode gerar uma punição ao Slavia Praga, muito perto de ser campeão tcheco, mas não foi campeão ainda, viu, Gabriel?
1: É para você que, de repente, não ouve tanto o Rafael Prats aqui na programação da CBN, de repente acompanha mais a programação do Rio, o Rafael Prats é aquele cara assim que, quando tá 46 do segundo tempo e um time tá ganhando, ele fala assim, espera mais um pouco antes de dizer quem é o vencedor. Ah, acabou o jogo, né, Prats? Não, espera acabar, vai com calma.
0: Faltavam 3 minutos, Gabriel Dudziak, invadiram o campo com sinalizadores e por aí.
1: Não é possível.
0: Agora talvez os 3 minutos durem muito mais do que para terminar o jogo. Uma última informação, Gabriel, outro campeão no final de semana foi o Galatasaray.
1: Ah, bem
0: campeão
1: observado.
0: Campeão turco, né, pra gente não deixar de falar, Galatasaray também campeão na Turquia nesse final de semana.
1: E o Rafael Prats vacina sempre, espera acabar, tem lugar de fala. E ele fala agora também o seguinte, Prats, tem um intervalo aí na nossa frente, mas aí tem um programa depois. Então, o que a pessoa faz com o lado B da bola?
0: Espera acabar.
1: Muito bem.
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1: De volta com o Lado B da Bola, e vou registrar aqui algumas participações. Juliano Rangel destaca aí o título do Shakhtar Donetsk, 16º título, como disse o Prats, uma conquista de igualar aí o número de taças do Dinamo de Kiev. José Lino Gouveia Pires, boa noite, bom programa a todos, excelente semana, estou na escuta. Isaura Ferreira, que normalmente está na escuta aí do Noite Total, também ficou com a gente hoje e pergunta aqui se os clubes com resultados surpreendentes vão se manter com vitórias ou foi só um acaso. É uma boa pergunta, né? Esses países, né, mais, não só periféricos, né, mas assim, não estão na elite do futebol mundial, eles ainda permitem mais zebras, né, porque tem um certo equilíbrio, uma certa possibilidade, né, de que hegemonias sejam quebradas. Então pode ser que continue, sim. E também cita aqui do Vasco abastecendo os times da Ucrânia com seus jogadores, né? E aí pergunta se seria bom tê-los mantido. Aí é difícil pela condição econômica do Vasco da Gama. Prats, lá na Argentina, condição econômica pode não ser boa, mas os campeonatos seguem muito emocionantes.
2: Torneio abertura do Campeonato Argentino, né? Porque depois daquela fase inicial de duas chaves, né? Os melhores classificados, os oito melhores foram para as oitavas de final, os oito melhores da A e os oito melhores da B, né? E jogo único, o time de melhor campanha joga em casa, se empatar no tempo normal, prorrogação, se persistir o empate, pênaltis. E nesse final de semana, algumas surpresas. O líder geral da primeira fase foi eliminado. Independiente Rivadavia, que está classificado inclusive já para as oitavas de final da Copa Libertadores da América, perdeu em casa para o União Santa Fé por 2-1. Eliminado Rivadavia, segue o União Santa Fé. Também foram eliminados nesse final de semana o Boca Juniors, que foi eliminado pelo Huracán na Bombonera, na prorrogação 3-2. E o Estudiantes, atual campeão argentino. Estudiantes perdeu ontem para o Racing por 1-0 em La Plata, no gol no final, marcado pelo Sosa. O Racing segue, o Estudiantes dá adeus ao campeonato argentino. No sábado, no clássico de Córdoba, deu Belgrano. Talleres 0, Belgrano 1. Aí Boca Juniors 2, Huracán 3 na prorrogação, segue o Huracán fora o Boca. Independiente Rivadavia 1, União Santa Fé 2, segue o União fora o Independiente Rivadavia. Argentinos Juniors 2, Lanús 0. Ontem, Rosário Central 3, Independiente 1, Estudiantes 0, Racing 1. O River Plate passou nos pênaltis contra o San Lorenzo. Empatou no último lance, 2-2. Nos pênaltis, River 4, San Lorenzo 2. River Plate segue para as quartas de final. E o outro jogo, o Vélez Sarsfield em casa, eliminado pelo Ginásio La Plata por 1-0. As quartas de final já tem jogos na terça-feira. Uma perna dos dois jogos na terça, outra perna dos dois jogos na quarta. Quem vencer esses jogos, terça e quarta, jogam a semifinal. Terça-feira, Belgrano e União Santa Fé em Córdoba, Argentinos Juniors e Huracán, no Diego Armando Maradona. Na quarta-feira, Rosário Central e Racing em Rosário e River Plate e Ginásio de La Plata. Quem vencer na terça, os vencedores se enfrentam na semifinal. Quem vencer na quarta, os vencedores se enfrentam na outra semifinal para a gente saber quem vai à final do torneio Apertura do Campeonato Argentino, Gabriel Dodziak.
1: Muito bem, e vou fechar aqui só citando o futebol inglês, porque hoje a gente teve a definição do primeiro finalista do playoff da Championship, né, da segunda divisão inglesa. O Hull City venceu o Millwall por 2-0 lá em Londres, né, no The Den, que é o estádio do Millwall. Muito tradicional a equipe do Millwall e segue fora da elite, já perdeu aí essa oportunidade. Chegou em terceiro no campeonato, mas a lógica dos playoffs é cruel, porque no terceiro contra o sexto, passou o sexto colocado. E dessa forma, o Hull City segue adiante para a decisão que vai ser no dia 23 de maio, lá em Wembley. O adversário sairá do jogo de hoje, porque acabou de pular o reloginho, agora já é meia-noite, hoje é terça-feira já. Então, nesta terça, Southampton e Middlesbrough, lá em Southampton, na ida 0-0, quem ganhar está na final da Championship, dando playoff da Championship para enfrentar aí o Hull City. Mais um crédito aqui que eu fiquei devendo, né? Aquele artigo que eu citei sobre o AGF Aarhus, do site Analytics FC, foi publicado no dia 26 de março. E o gol, né, do campeonato tunisiano eu achei lá no perfil do Nahuel Lanzon, que é um twitteiro, jornalista que só fala sobre futebol alternativo também e que descolou esse áudio aí que a gente ouviu no começo do nosso programa. Uma última, falei que era a última, mas na verdade era a penúltima, já vou passar a bola para o Paulo Galvão aqui. Na Premier League, O Tottenham hoje empatou com o Leeds United por 1-1. E assim nós temos aí para as duas últimas rodadas a briga entre Tottenham e West Ham. Um dos dois cairá à segunda divisão. Tchau, Prats.
2: Até, Gabriel Dudziak. Boa noite.
1: Boa noite a você também que acompanhou o Lado B da Bola conosco. Vem aí Paulo Galvão, mas antes, o repórter CBN, depois o CBN Madrugada. Fique conosco.
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0: Segunda-feira, 11 de maio de 2026. Terça-feira, 12 de maio de 2026. O presidente Lula sancionou a lei que endurece as regras para a fabricação de chocolate no Brasil. O texto estabelece percentuais mínimos de cacau para cada tipo do produto e atualiza os critérios de classificação. Na legislação anterior, os diferentes tipos de chocolate não eram claramente definidos, sendo mencionados apenas chocolate e chocolate branco. Com a nova norma, para que um produto seja classificado como chocolate, ele deverá ser produzido contendo no mínimo 35% de cacau. O ministro do Supremo Tribunal Federal, Nunes Marques, convidou autoridades para a posse que o tornará presidente do Tribunal Superior Eleitoral. A cerimônia será realizada hoje. Entre os ex-presidentes estão Jair Bolsonaro e Fernando Collor, que foram condenados pelo Supremo Tribunal Federal e cumprem prisão domiciliar. A assessoria do ministro, no entanto, reforçou que todos os ex-presidentes e integrantes do Congresso que foram convidados pela lista protocolar. O ministro da Fazenda, Dario Durigan, vai viajar nesta semana para encontros do BRICS e do G7 na Rússia e na França. Em Moscou, o chefe da pasta vai participar de uma reunião no novo Banco de Desenvolvimento. Na capital francesa, Durigan ainda vai se reunir com o diretor executivo da Agência Internacional de Energia para tratar da disparada de preços da energia com o início da guerra no Oriente Médio. No horário de Brasília, 12:04.
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2: 5 minutos desta terça-feira, hoje é 12 de maio de 2026. Muito bom dia. Obrigado a você que nos acompanha aqui na CBN, em todo o Brasil, em diversas partes do mundo. Começa aqui o CBN Madrugada, hoje, neste 12 de maio. Nós vamos juntos com Ricardo Garcia na mesa de som até às 5 horas da manhã, produção do Luiz Del Boni. Contando, é claro, sempre com a sua participação, ouvinte CBN, pelo WhatsApp, pelo YouTube, pelo Instagram, também pelo e-mail. Daqui a pouquinho a gente registra as participações, porque agora vamos a alguns dos principais destaques do dia. Começamos com explosão na capital paulista. Quem tem as informações é o repórter Matheus de Souza. Bom dia, Matheus.
0: Bom dia, Galvão. Bom dia também ao nosso ouvinte do CBN Madrugada. Uma explosão atingiu pelo menos 46 imóveis na zona oeste de São Paulo após um vazamento de gás. Um homem de 45 anos foi encontrado morto e outras 3 pessoas foram levadas para hospitais, segundo o Corpo de Bombeiros. 10 casas foram interditadas e cerca de 160 pessoas estão desalojadas. A Sabesp informou que atingiu a rede de gás durante uma obra, mas a empresa com gás disse que não realizava nenhuma manutenção no local. As pessoas da região disseram que sentiram um forte cheiro de gás durante horas e que minutos antes da explosão, alguns funcionários da Sabesp tinham alertado para que ninguém usasse fósforo, isqueiro ou fogão. Mas a informação não chegou a todos. Os moradores afetados estão sendo levados para hotéis e as empresas anunciaram que vão disponibilizar um valor emergencial de R$ 2.000 para ajuda de custo enquanto apuram todos os prejuízos, Galvão.
2: Obrigado, Matheus. E ao longo, é lógico, aqui da madrugada, você vai ter todas as informações sobre essa ocorrência na capital paulista. 7 minutos agora desta terça-feira, apoiadores de Jair Bolsonaro buscam um plano B para reduzir a pena do ex-presidente e de outros envolvidos na trama golpista. Quem destaca é Samantha Klein.
3: Após a decisão que suspendeu a lei da dosimetria, a oposição reagiu ao ministro Alexandre de Moraes com uma nova tentativa de emplacar a anistia ampla, geral e restrita. Os presidentes da Câmara e do Senado, no entanto, deverão evitar o tema e aguardar que o plenário do Supremo analise as ações contra a aplicação da dosimetria.
2: Senador Ciro Nogueira, cada vez mais enrolado com a justiça. Quem informa é Larissa Lopes.
4: O advogado Conrado Gontijo assumiu a defesa do senador Ciro Nogueira após Antônio Carlos de Almeida Castro ter anunciado a saída do caso. O afastamento de Cacai ocorreu em comum acordo. Nesta segunda, em uma entrevista, o advogado afirmou que se tivesse o Piauí como domicílio eleitoral, não votaria no cliente, mas sim no PT. Nogueira negou que a mudança tenha relação com a fala e disse que Cacai é um grande amigo a quem será sempre grato.
2: 8 minutos desta terça-feira, Donald Trump ironiza a proposta de paz enviada pelo Irã, destaca Guilherme Marconi.
5: O governo de Donald Trump classificou de estúpida a contraproposta do Irã para encerrar o conflito e disse que o cessar-fogo está na UTI. O texto enviado por Teherã exigiu compensação pelos danos de guerra, o fim do bloqueio naval dos Estados Unidos e garantia de que não haverá novos ataques e a retomada das vendas do petróleo iraniano.
2: Insegurança pública é rotina na vida dos brasileiros. Assunto para Pedro Fagundes.
6: O medo da violência já mudou a rotina da maioria dos brasileiros. Uma pesquisa do Datafolha mostra que 4 em cada 10 pessoas percebem a presença do crime organizado no bairro onde vivem e que o receio de assaltos, confrontos e violência sexual faz a população evitar ruas, deixar de sair à noite e até esconder o celular dentro de casa.
2: Governo federal se mexe, Rani Veloso.
7: O governo Lula lança nesta terça-feira em Brasília o programa Brasil contra o Crime Organizado, com investimento total de 11 bilhões de reais. O projeto foca em desarticular a estrutura financeira de facções criminosas, equiparar 138 presídios estaduais aos de segurança máxima e criar uma rede nacional de combate ao tráfico de armas. Apesar de a segurança pública ser um tema central das eleições deste ano, o secretário nacional de Segurança Pública, Chico Lucas, afirma que o plano não é uma bala de prata, mas uma política de Estado e nega o uso eleitoral da medida.
2: Eleições 2026. Ciro Gomes rejeita a disputa pelo Planalto, informa Pedro Pupulim.
8: O PSDB confirmou que o ex-ministro Ciro Gomes recusou o convite do partido para disputar a presidência neste ano. Ciro afirmou que vai disputar o governo do Ceará, onde conta com o apoio de políticos bolsonaristas para derrotar o PT. O ex-ministro foi 4 vezes candidato à presidência e lidera as pesquisas de intenção de voto ao governo cearense.
2: Meia-noite 11, Volkswagen condenada. A manchete é de Clauson Dutra.
9: A Justiça Federal condenou a Volkswagen do Brasil a pagar 15 milhões de reais por danos morais coletivos em um caso que apura fraudes na homologação ambiental de veículos a diesel produzidos no país entre 2011 e 2012. A decisão envolve mais de 17 mil picapes Amarok e aponta a instalação de um software que burlava testes de emissão de poluentes.
2: Morte na mega maratona de Minas Gerais, Ana Nunes.
10: Uma atleta de 48 anos morreu enquanto participava de uma mega maratona no sul de Minas neste fim de semana. As forças de segurança de Minas Gerais apuram a dinâmica do acidente que ocorreu na Serra da Mantiqueira, na região de Piranguçu. A mulher era ciclista e, segundo a organização do evento, ela sofreu um mal súbito e acabou caindo em uma estrada de terra.
2: E vem mais uma acusação envolvendo Ed Mota, do Rio de Janeiro. Júlia Viana.
11: O cantor Ed Mota passou a ser investigado por injúria racial contra um funcionário de um restaurante na zona sul do Rio. De acordo com o depoimento do atendente, o artista teria sido xenofóbico durante a confusão. As imagens de câmeras internas do restaurante mostram parte da briga, que envolve arremesso de cadeira por parte de Ed Mota e troca de xingamentos.
2: Multa bilionária para a empresa fraudadora, informa Matheus Leite.
12: A rede varejista Fast Shop foi multada em mais de R$1 bilhão pelo governo paulista, maior penalidade já aplicada no âmbito da lei anticorrupção. A empresa é investigada por envolvimento em fraudes ligadas a auditores da Secretaria da Fazenda do Estado. Processos relacionados a outras companhias citadas no inquérito, como a Ultrafarma, ainda estão em andamento.
2: Destaque da saúde chega de Minas Gerais com Desirê Miranda.
13: Após a confirmação de uma morte por hantavírus em uma área rural do Alto Paranaíba, em Minas Gerais, moradores da região estão sendo orientados a não ter contato com roedores silvestres, manter limpos paióis, galpões, armazéns e depósitos, além de dar destino adequado ao lixo e aos entulhos. As medidas buscam evitar o aparecimento dos animais em áreas de circulação de pessoas. A Secretaria Estadual de Saúde monitora a região.
2: A manchete agora da capital paulista com Clauson Dutra.
14: Uma confusão envolvendo estudantes e vereadores de São Paulo marcou mais um dia de manifestação de alunos da USP, Unesp e Unicamp. O ato na Praça da República terminou com troca de socos e bomba de gás disparada pela Polícia Militar. Estudantes da Faculdade de Medicina da USP também aderiram ao movimento e suspenderam atividades no Hospital Universitário e no Hospital das Clínicas.
2: Destaque do esporte agora aqui no CBN Madrugada com Gabriel Dudziak.
15: Nesta terça-feira serão realizados 3 jogos de volta da quinta fase da Copa do Brasil. No Beira-Rio, o Internacional recebe o Athletic às 7:30 da noite. No primeiro duelo, o Inter venceu por 2-1. Às 9:30 da noite, em Belo Horizonte, o Cruzeiro encara o Goiás, depois de as equipes empatarem por 2-2 na ida. No mesmo horário, 9:30 da noite, Fluminense e Operário se enfrentam no Rio de Janeiro. Na primeira partida, empate sem gols. Na quarta-feira, jogarão Vasco e Paysandu, Juventude e São Paulo, Coritiba e Santos, Mirassol e Bragantino, Jacuipense e Palmeiras, Ceará e Atlético Mineiro e Remo e Bahia. Já na quinta-feira, duelam Chapecoense e Botafogo, Confiança e Grêmio, Atlético Goianiense e Atlético Paranaense, Corinthians e Barra, CRB e Fortaleza e Vitória e Flamengo.
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2: Vamos saber como é que fica o tempo em todo o Brasil nesta terça com Jade Ramos.
17: A terça-feira começa sob a atuação de uma intensa massa de ar de origem polar que mantém o amanhecer gelado em grande parte do centro-sul do país, com chance de geada e temperaturas próximas do 0 graus em áreas da Serra Gaúcha e Catarinense. Já no sudeste, a chuva ainda persiste entre o Espírito Santo, leste, nordeste de Minas Gerais e parte do Rio de Janeiro, enquanto em São Paulo as temperaturas seguem agradáveis ao longo do dia. No centro-oeste, o tempo segue firme na maior parte da região, com a manhã fria em Mato Grosso do Sul, sul de Mato Grosso e Goiás. À tarde, o calor volta a ganhar força em grande parte das áreas. Já no nordeste, a chuva continua mais frequente no litoral entre o Rio Grande do Norte e a Bahia, com risco de pancadas de chuva fortes também no Maranhão, Piauí e no Ceará. E no norte, o tempo segue instável no Amazonas, Pará, Roraima e Amapá. Jade Ramos, da Clima Tempo, para a CBN.
2: Dezesseis minutos agora desta terça-feira. Mais uma vez, muitíssimo obrigado a você que nos acompanha aqui no CBN Madrugada com Ricardo Garcia na mesa de som e na câmera, né? Ajustando aqui a nossa imagem aqui para você que está no YouTube. Obrigado pela companhia. Tem muita gente participando. Alexandre César Dias está dizendo que andou sumido, mas voltou. De Belo Horizonte, cidade de Ribeirão das Neves, Minas Gerais, está mandando um bom dia para todo mundo. O nosso ouvinte Tadeu, da Ilha do Governador, sempre aqui também. Bartolomeu Batista, de Ribeirão Preto. Damião, do Itaim Bibi, muito obrigado pela mensagem também. Clóvis Mota, do Rio de Janeiro. O Francisco Silva, de Parnamirim, no Rio Grande do Norte. Brasilzão conosco aqui via WhatsApp 11 999 11 9981. Carneiro Taxista, de Ribeirão Pires. Muito frio, hein? O Carneiro tá trabalhando e acompanhando a nossa programação. Jairton Medeiros, de Macau, no Rio Grande do Norte. O Wagner Santos nos informa, viu, Ricardo Garcia, que a melhor festa do ano está chegando, é o São João. está lá em Olinda, Pernambuco. Muito obrigado pela mensagem, obrigado a você que participa também pelo e-mail. É só entrar no site cbn.com.br, clique lá no Fale com o Âncora, ou então via Instagram, pode interagir conosco também aqui no Instagram, no @phcgalvão, repetindo, @phcgalvão. Jorge José, direto da capital pernambucana, Recife, também o nosso ouvinte, o Fábio Moreira, Valdir Benacchio, está chegando aqui também. Muito obrigado pela companhia, ouvinte que interage também via Instagram, aqui no @phcgalvão. 18 minutos desta terça-feira, nós vamos direto a Brasília com a Samantha Klein, tem informações sobre plano B, né? Não está dando certo a lei da dosimetria, né? O ministro Alexandre de Moraes segurou a onda lá, a decisão deve vir pelo colegiado, né? O que é mais do que justificável, uma decisão tão importante como essa deve ser mesmo tomada pelo colegiado, todos os ministros, 10, né? Deveriam ser 11, mas temos 10 por enquanto lá no Supremo Tribunal Federal. E a Samantha Klein tem informações aí sobre a tentativa agora dos apoiadores de Bolsonaro de ressuscitar a proposta de emenda constitucional, quer dizer, querem mudar a Constituição para dar anistia aos golpistas.
3: O líder do PL na Câmara, Sóstenes Cavalcante, começou a coletar nesta segunda-feira assinaturas para uma nova PEC da anistia. Ele precisa de aval de pelo menos 171 dos 513 deputados. A medida é uma reação à ordem do ministro Alexandre de Moraes do Supremo pela suspensão da aplicação da lei da dosimetria. Essa nova PEC insiste no modelo original de anistia pretendido pelos bolsonaristas. Geral e restrita para todos os envolvidos nos atos do 8 de janeiro, inclusive o ex-presidente Jair Bolsonaro. O deputado classificou a suspensão da lei como um abuso e afirmou que o Congresso não pode se submeter passivamente a decisões monocráticas. Em entrevista à Globo News, Sóstenes Cavalcante afirmou que houve uma espécie de acordão intermediado pelo relator Paulinho da Força com ministros do STF para chegar a um texto de consenso.
18: Neste suposto acordo com parte de alguns ministros do STF é que veio essa ideia para mim, que não tinha nexo, mas em nome de amenizarmos o sofrimento das vítimas do 8 de janeiro, nós aceitamos este texto de redução de penas. Depois dessa decisão, num sábado, menos de 24 horas depois da promulgação da lei da redução de penas, não me restou outra alternativa de que voltar ao texto de uma PEC, porque aí não vai ter questionamento.
3: Além da PEC, a oposição também articula um novo pedido de impeachment contra Moraes e pressiona para votar o projeto que limita as decisões individuais de ministros do STF. A base governista, por sua vez, critica a mobilização. O líder do governo na Câmara, deputado Paulo Pimenta, disse que o tema não interessa ao executivo e também disse acreditar que a proposta não deverá ser pautada. Para o vice-líder do governo na casa, deputado Lindbergh Farias, a tentativa de reavivar a anistia é desespero.
19: O Supremo já tomou uma decisão, no caso daquele deputado Daniel da Silveira, que crimes contra o Estado Democrata e Direito são impassíveis de anistia. É um casuísmo gigantesco querer colocar isso na Constituição, um tema específico de crimes cometidos no dia 8 de janeiro. É completo casuísmo e vai ser declarado inconstitucional pelo Supremo.
3: Os presidentes da Câmara e do Senado, porém, não deverão se engajar no tema da anistia. Segundo líderes próximos, a expectativa é que Hugo Mota e Davi Alcolumbre aguardem que o plenário do STF venha referendar a decisão do Congresso. Antes disso, a Câmara e o Senado deverão responder a respeito do rito que resultou na derrubada do veto presidencial à dosimetria. No Supremo, interlocutores afirmam que o ministro Alexandre de Moraes deverá liberar o processo para o plenário assim que obtiver as respostas. Tão logo isso ocorra, o presidente Edson Fachin deverá pautar a matéria. Com colaboração de Rani Veloso, de Brasília, Samantha Klein.
2: Bom, a oposição, os apoiadores de Jair Bolsonaro estão tentando aí um plano B, né? Esse plano B não foi o plano A, porque é muito mais difícil aprovar uma PEC, que é essa proposta de mudança na Constituição, uma proposta de emenda constitucional, do que o PL da dosimetria. Mas como o PL da dosimetria ficou para a decisão do colegiado do Supremo, eles saem com essa carta na manga. E a gente ouviu aí, né, um apoiador desta anistia dizendo que a PEC não teria questionamento. É uma quimera, né? Porque o Supremo Tribunal Federal já deixou bastante claro que trata-se de algo inconstitucional. Não é possível que uma Constituição possa permitir que o Estado Democrático de Direito seja destruído, porque essa foi a tentativa de Jair Bolsonaro e dos integrantes do núcleo que planejou o golpe de Estado, e por isso eles foram condenados. Agora, você imaginar que numa canetada, né, isso poderia ser simplesmente apagado, né, abriria uma prerrogativa extremamente perigosa, né? Porque se a gente tem uma Constituição, se a gente vive num Estado democrático de direito, isso significa, o que é um Estado de direito? É um Estado que é regido por leis, né? Que não vai chegar uma pessoa lá dizer que é o soberano e vai definir o que deve e o que não deve acontecer, né? Justamente para evitar arbitrariedades, que existe uma Constituição e, portanto, um Estado democrático de direito, baseado em leis que devem ser cumpridas. E quando essas leis não são cumpridas, quem não cumpre a lei é condenado. Simples assim. Estamos falando de um dos crimes, né, talvez o mais grave em relação justamente à manutenção desse Estado democrático de direito. Então não dá para a gente, eu sempre destaco aqui que sou um democrata, né? Acho que é justo que os congressistas apoiadores de Bolsonaro, é legítimo, foram eleitos, estão lá para defender as causas que acreditam que aqueles que os colocaram lá defendem. Então é justo que eles tentem, né, a PEC, projeto de lei. O fato é que, a hora que isso bater no Supremo Tribunal Federal, né, já deixaram muito claro que é inconstitucional. O projeto de lei, aí já era outra coisa, a gente até falou na semana passada. Se a gente pensasse há algumas semanas, também acreditava que seria muito difícil que isso passasse lá no Supremo. Agora, a situação do ministro Alexandre Moraes hoje é bastante diferente de 3-4 semanas atrás, né? Ou 2-3 meses, se a gente aumentar um pouquinho esse tempo. Mas o fato dele ter jogado esse projeto de lei da dosimetria para a decisão dos outros ministros nos parece bastante positiva, né? Porque não é um assunto para definição de apenas um magistrado, principalmente porque este ministro, Alexandre Moraes, até agora não explicou as reais relações dele com o Vorcaro. Então, bom, semana passada a gente ficou sabendo que ele foi sorteado para definir essa questão. Felizmente, não tomou nenhuma decisão monocrática e passou a questão para os demais ministros. Isso vai ser decidido no colegiado. A possibilidade de um projeto de lei como esse ser aprovado é muito maior do que a PEC, porque a PEC muda a Constituição, né? E a PEC está pregando a anistia das pessoas, não a redução apenas da condenação. E aí, quando a gente fala em redução de condenação, vale ressaltar também o que a gente vem destacando, que é o fato de o 8 de janeiro ser uma coisa e o núcleo que planejou o golpe é outra coisa. Nos parece isso, juristas já destacaram isso também, que o Supremo Tribunal Federal pesou a mão demais no 8 de janeiro, nos condenados pelo 8 de janeiro. E ao pesar demais a mão, 14 anos, por exemplo, para a cabeleireira Débora lá, que pichou a estátua da justiça, né, perdeu o mané, 14 anos de cadeia, ao pesar demais a mão para essas pessoas, foram usadas ali como massa de manobra, né? daqueles que estavam esperando, né, que o exército fosse para a rua, porque a ideia era que fosse um estopim, né, que o 8 de janeiro ali, as pessoas ali invadindo a esplanada, que em algum momento, a esperança dessas pessoas era que em algum momento, né, as tropas fossem para as ruas e aí se configuraria a possibilidade do golpe. Isso não aconteceu, felizmente. Felizmente não aconteceu, mas essa era a esperança. E aquelas pessoas foram utilizadas como massa de manobra. Muitas delas não sabiam nem exatamente o que estavam fazendo ali, estavam protestando. E 14 anos de cadeia, portanto, para essas pessoas foi pesado demais. E ao pesar demais a mão, no 8 de janeiro, o Supremo Tribunal Federal acabou dando argumentos, combustível, para que houvesse uma grita também em relação às condenações daqueles que integraram os núcleos, estavam ao lado ali de Jair Bolsonaro na tentativa de golpe, na tentativa de matar o presidente Luiz Inácio Lula da Silva, Alexandre Moraes, Geraldo Alckmin, estava lá no planejamento desta missão aí do punhal verde e amarelo. E por isso essas pessoas foram condenadas. Bolsonaro 27 anos, outros lá 19, 18, 16 anos. Então uma coisa é esse núcleo que planejou, o núcleo que estava angariando fundos para o golpe, e outra é a multidão, né, que estava lá no 8 de janeiro. Então vamos aguardar, mas há muitos juristas que acreditam nessa possibilidade de a lei da dosimetria ser aprovada ali em partes para reduzir, né, a pena dessas pessoas do 8 de janeiro, mas que isso não atinja aqueles que planejaram o golpe de Estado, o que seria extremamente negativo e que abriria uma prerrogativa extremamente perigosa para a nossa democracia. Dar qualquer tipo de anistia, de perdão para aqueles que trabalharam para destruir a nossa democracia. Vem aí Matheus de Souza.
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0: terça-feira, 12 de maio de 2026. O senador Sérgio Moro tem 5 dias para apresentar a defesa prévia em um processo em que o ex-juiz da Lava Jato é acusado de calúnia contra o ministro do STF, Gilmar Mendes. O prazo foi determinado pela ministra do Supremo, Carmen Lúcia. A ação é referente a um vídeo publicado pelo parlamentar em 2023. Na ocasião, Moro afirmou que seria possível comprar um habeas corpus do magistrado. Quase 60% das pessoas ouvidas em uma pesquisa do Fórum Brasileiro de Segurança Pública em parceria com o Datafolha disseram ter medo de sofrer agressão física em razão da escolha política. O número recuou em relação a 2022, quando havia chegado a 68%. Já 2,2% afirmaram que sofreram violência do tipo no ano passado. A pesquisa ouviu presencialmente 2.004 pessoas de 137 municípios. A margem de erro é de 2 pontos percentuais para mais ou para menos, com um nível de confiança de 95%. O governo de Israel deportou o ativista brasileiro Tiago Ávila e um espanhol detidos após a interceptação de uma flotilha que seguia em direção à faixa de Gaza. Os dois foram presos pelo exército israelense no dia 30 de abril em águas internacionais próximas à costa da Grécia. A confirmação da deportação foi feita pelo Ministério das Relações Exteriores de Israel por meio da rede social X. Ávila chegou durante a noite de segunda-feira ao Aeroporto Internacional de São Paulo, em Guarulhos. Mega Sena pode pagar hoje um prêmio de 52 milhões de reais para quem acertar as 6 dezenas do concurso 3006. O sorteio ocorre às 9 da noite. O bilhete simples custa R$6. As apostas podem ser realizadas pela internet, no site da Caixa Econômica Federal ou em qualquer lotérica do país. No horário de Brasília, 12:32.
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1: Trinta e três minutos desta terça-feira, a gente vai abrir espaço para o Pedro Fagundes. Tem informações aí que sobre uma pesquisa, mais uma, né? Pesquisa que mostra das principais preocupações hoje das brasileiras e brasileiros, que é a questão da segurança, não, da insegurança pública.
2: Quatro a cada 10 brasileiros dizem perceber a atuação do crime organizado no bairro onde vivem. Segundo a pesquisa Datafolha, divulgada nesta semana, cerca de 68 milhões de pessoas moram em regiões com a presença de facções criminosas ou milícias. Entre os moradores que vivem nessas áreas, quase metade afirma que a atuação é visível ou muito visível. O medo também muda hábitos e regras locais. 81% dizem ter receio de ficar no meio de confrontos armados. Já 75% evitam determinadas ruas ou regiões do bairro. E 7 em cada 10 têm medo de que familiares se envolvam com tráfico de drogas. A pesquisa aponta o controle econômico exercido por facções. 12% dos entrevistados afirmaram se sentir obrigados a contratar serviços indicados pelo crime organizado, como internet, água ou energia. Outros 9% ainda relatam pressão para comprar em comércios específicos. Grupos como o Primeiro Comando da Capital e o Comando Vermelho já estão presentes em 26 estados e também no Distrito Federal. Outro recorte do levantamento mostra que 96% da população tem medo de passar por uma situação de violência e que 57% mudaram algum hábito na rotina. O gerente de programas do Fórum Brasileiro de Segurança Pública, Davi Marques, explicou como esse temor aparece no dia a dia da população. Mais de um terço mudou trajetos habituais, como o caminho para casa ou para o trabalho, outros 35% deixaram de sair à noite e também cresceu o número de pessoas que evitam sair com objetos de valor, como celular e aliança.
3: E se a gente colocar, por exemplo, a questão do objeto mais frequentemente visado nessas situações, que é o celular, ele liga completamente com essa questão, né, do acesso às informações pessoais, às finanças digitais, né? Ou seja, uma rede de contatos que essa pessoa tem que vão se tornar potenciais vítimas. Então isso hoje explica, em grande medida, que esse medo da população ele não é por acaso.
2: Entre os principais receios estão cair em golpes digitais, ser roubado à mão armada, morrer durante um assalto ou ter o celular furtado. Os índices são ainda maiores entre as mulheres. Quase uma a cada quatro deixou de sair de casa ou de levar o celular para a rua por medo de assalto. Mais de 82% delas ainda tem medo de sofrer violência sexual. Os dados aparecem em meio ao aumento dos casos de feminicídio no país. Segundo o Ministério da Justiça, o Brasil registrou quase 400 feminicídios entre janeiro e março deste ano, alta de 7,5% na comparação com o mesmo período do ano passado. A pesquisa Os Gatilhos da Insegurança foi encomendada pelo Fórum Brasileiro de Segurança Pública. O Datafolha ouviu presencialmente 2.004 pessoas em 137 municípios. De São Paulo, Pedro Fagundes.

0: situação é realmente dramática, né? Infelizmente, difícil encontrar alguém que afirme, né, Ricardo Garcia, que simplesmente sai de casa tranquilo, sem nenhuma preocupação em relação à questão de segurança. A menos que a pessoa esteja morando, de repente, dentro de um condomínio completamente fechado, com segurança. E aí é uma outra história, né? Obviamente que nessa situação, talvez, né, a pessoa esteja um pouco mais tranquila. Mas será que é essa sociedade que, né, a gente gostaria de estar vivendo? Nos parece que não. Ouvimos aí o Guilherme falando também da questão da violência contra a mulher. E quando a gente pensa que já viu de tudo em relação à violência contra a mulher, notícia de uma noiva que foi assassinada pelo marido simplesmente na noite do casamento. Na noite do casamento. Reportagem que está aqui no G1, ali na região de Campinas. Aconteceu. Nájila Duenas Nascimento, 34 anos. Estava no casamento, foi morta a tiros pelo guarda municipal Daniel Barbosa Marinho, de 55, após uma discussão. Então, quando a gente imagina que já viu de tudo em relação à violência contra a mulher, surge aqui o sujeito que mata a mulher na noite do casamento. Isso é mais um caso entre os milhares que acontecem anualmente. Os dados mostram que pelo menos 4 mulheres estão sendo mortas todos os dias numa situação de feminicídio, né? Pelo marido, pelo ex-marido, namorado, ex-namorado, companheiro. Uma coisa simplesmente inaceitável, né? Não dá para a gente normalizar uma situação como essa. Como também não dá para a gente normalizar a forma como o crime organizado está incrustado na nossa sociedade, inclusive em instâncias de poder. E o dinheiro girado por essas facções é uma coisa simplesmente absurda, né? Coisa de bilhões de reais. Rani Veloso tem informações para a gente, porque hoje o governo deve lançar aí um programa para, de alguma forma, enfrentar de forma organizada, que é a necessidade, né? Porque o crime está organizado, o mínimo que a gente espera é que haja controle, que haja planejamento para combater essa situação.
1: O governo Lula lança nesta terça-feira no Palácio do Planalto o programa Brasil contra o Crime Organizado. A segurança pública é um dos grandes temas das eleições deste ano, mas o Ministério da Justiça ressalta que o plano é uma política de Estado a longo prazo e descarta uso eleitoral. A CBN, o secretário nacional de Segurança Pública, Chico Lucas, disse que o projeto não é uma bala de prata e mira em desarticular a estrutura das organizações em parcerias com os estados e municípios. Chico Lucas antecipou que a medida prevê 4 eixos estratégicos: asfixiar as finanças dos grupos, cortar a comunicação ilícita dos presos com bloqueios de sinais, aumentar a elucidação dos homicídios e reduzir o poder de fogo, combatendo o tráfico de armas com a criação de uma rede nacional. Com investimento total de 11 bilhões de reais, o plano visa combater as facções criminosas e retomar territórios dominados pelo crime. Para asfixiar as contas do crime, as forças integradas de combate ao crime organizado, as FICOs, serão fortalecidas.
2: O objetivo é desarticular o crime organizado sob a perspectiva dos fundamentos que os constituem. Esse programa, ele trabalha sob a perspectiva da integração e não tem um viés eleitoral, que não vai resolver o problema daqui para outubro. Ele está dando um caminho que vai ser buscado e vai haver uma caminhada ao longo de um tempo. Então, não é uma bala de prata. A gente quer mostrar que o governo trata o assunto com muita seriedade.
1: A CBN apurou que 138 presídios estaduais passarão por uma modernização para se equipararem às penitenciárias federais de segurança máxima. Isso inclui a instalação de bloqueadores de celular, reforço de inteligência e regras mais rígidas, como a gravação de conversas nos parlatórios e o fim das visitas íntimas, para garantir o isolamento dos detentos. As outras frentes prevêem a expansão dos bancos de perfis genéticos para solucionar assassinatos e operações de fronteira contra o tráfico de armas. Além do crime organizado, a ordem do presidente Lula é focar na redução de feminicídios e no roubo de celulares. De Brasília, Rani Veloso.
0: Meia-noite e 43. Vamos saber da guerra. Guilherme Marconi tem mais informações.
3: O presidente dos Estados Unidos, Donald Trump, reagiu à proposta enviada pelo Irã para pôr fim à guerra no Oriente Médio. Em declaração feita a repórteres no Salão Oval nesta segunda-feira, Trump criticou a contraproposta enviada pelo governo iraniano e diz que o cessar-fogo com o Irã está na UTI.
4: And they give us a stupid proposal. It's a stupid proposal.
5: Eles nos mandaram uma proposta estúpida, inconcebivelmente fraca, eu diria. Eu nem terminei de ler aquele lixo. Não vou perder meu tempo.
3: A proposta do Irã exigia a compensação pelos danos de guerra, o fim do bloqueio naval dos Estados Unidos, garantia de que não haverá novos ataques e a retomada das vendas de petróleo iraniano. Teherã também exigiu o fim da guerra em todas as frentes, incluindo o Líbano, onde o aliado dos Estados Unidos, Israel, está promovendo bombardeios sob o argumento de que está combatendo militantes do Hezbollah apoiados pelo Irã. Diante do impasse, Trump prometeu nova escalada da violência e convocou a cúpula do governo para uma reunião de emergência para discutir os próximos passos da guerra contra o Irã. O site Axios noticiou, com base em fontes do governo americano, que o republicano considera voltar a atacar o território iraniano. Por outro lado, o presidente do parlamento iraniano afirmou que as forças do país estão prontas para responder a qualquer agressão e que os Estados Unidos ficarão surpreendidos. O governo iraniano classificou a própria proposta como legítima, generosa e responsável, enquanto acusou Washington de fazer exigências irracionais. Segundo o Wall Street Journal, o Irã aceitaria diluir parte do urânio enriquecido e transferir o restante para um país terceiro, mas rejeita desmantelar equipamentos e uma moratória de 20 anos no enriquecimento. Em resposta, Donald Trump insistiu que o Irã nunca teria uma arma nuclear. O impasse pelo fim da guerra ocorre em meio à queda de popularidade do republicano. Uma pesquisa da Reuters Ipsos, divulgada nesta segunda-feira, mostrou que 2 em cada 3 norte-americanos avaliam que o presidente Trump não explicou de forma clara por que o país entrou em guerra contra o Irã. Essa percepção negativa incluiu 1 em cada 3 republicanos, que tendem a apoiar o presidente, e quase todos os democratas. A pressão interna e internacional crescem à medida que os preços de energia sobem. O petróleo bruto tipo Brent, referência mundial, subiu 3% para mais de $104 por barril. De São Paulo, Guilherme Marconi.
0: Meia-noite 46, agradecer a companhia da ouvinte, do ouvinte CBN aqui pelo WhatsApp 11 999 11 9981. Ataíde de Recife, obrigado meu caro pela mensagem, pelas palavras, também obrigado Antônio JB da Silva de São Paulo, manda também o seu recado, ouvinte Valdete também participando de 31, deve ser Minas Gerais, né? Belo Horizonte. Obrigado também, Almir Leite de São Paulo, manda aqui a sua mensagem. Estênio de Goiânia, bom dia meu caro, obrigado pela companhia. Também a mensagem que chega do Paulo Ribeiro de Pindamonhangaba, mandou até a foto aqui do ranchinho no topo da Mantiqueira, 2.000 metros de altitude, 2 graus agora. Tá frio, hein, Carlos Garcia, lá no alto da Serra da Mantiqueira. obrigado pela mensagem. Também o Edivaldo lá de Camocim, São Félix, Pernambuco. Via YouTube, pessoal participando do chat, o Cristino Pessoa, lá em Pernambuco, Rafael Nolles, Ian Oliveira, tá em Laranjal, São Gonçalo, região metropolitana do Rio de Janeiro, e o Erickson Robert também participando. E obrigado a você que participa também via Instagram. Estamos aqui na rede social, no Instagram, no @phcgalvão. Repetindo, @phcgalvão. Dr. Estevão Zizi, sempre por aqui, direto do Espírito Santo. Obrigado ao Marcílio Macedo, Zé Antônio Moreira, pessoal participando via Instagram, no @phcgalvão. Nosso ouvinte Mota, também chegando aqui. Obrigado a Satoi Otsuji, também interagindo via Instagram, no @phcgalvão. Muitíssimo obrigado. 00:48, vamos a Minas com a Desirê Miranda. Tem informações aí sobre a questão do hantavírus, é assunto da nossa entrevista logo mais, né? A preocupação, é claro, com aquele navio que saiu da Argentina, foi para Cabo Verde, agora está fazendo a repatriação das pessoas lá na Europa, 3 mortes até agora. E a situação em Minas Gerais, obviamente, que é completamente diferente, é uma outra cepa do hantavírus. Isso na entrevista do Dr. André Peluso Nogueira, com quem a gente conversou, vai explicar. Mas agora, Desirê Miranda traz para a gente as informações de Minas Gerais.

0: de uma operação da Polícia Federal na semana passada. Bom, não é só ele que está apreensivo com o andamento das investigações, né?
1: Sim, Tati, essa troca de advogados surpreendeu porque foi 4 dias depois de uma operação de busca e apreensão. O senador não foi preso, o senador não está com tornozeleira eletrônica, houve apenas uma operação de busca e apreensão. E isso já levou a uma troca de advogados, que é algo que se faz geralmente quando se está na iminência de se fechar uma delação, a equipe que defende esses investigados discorda da delação e eis que se troca de advogado. O que é que a gente ouve conversando com algumas pessoas hoje de manhã, o que é que se elucubra em torno dessa troca? Bem, o advogado que renunciou à defesa, Antônio Carlos de Almeida Castro, conhecido por Cacai, assim que a operação foi deflagrada na quinta-feira da semana passada, ele reclamou desta busca e apreensão, alegando que foi baseada apenas em troca de mensagens pelo WhatsApp. Acontece que aquela operação, ela foi deflagrada tendo por base duas decisões. Uma trazia a troca de mensagens, a outra ninguém sabe exatamente o que traz, porque é uma decisão que corre em segredo de justiça. Houve algumas prisões, algumas outras ações da Polícia Federal naquele dia, esta especificamente da busca e apreensão na casa do senador Ciro Nogueira, ela está prevista nesta busca e apreensão de decisão sigilosa. Então, aquela fala do Cacai já foi considerada, digamos, um pouco excessiva e afrontosa ao ministro que autorizou a operação, que é o ministro André Mendonça. Depois, o Cacai, ele não tem exatamente uma relação fácil com o José Luiz de Oliveira Lima, conhecido por Juca, que é o advogado do ex-banqueiro Daniel Vorcaro, do Banco Master. Eles se desentenderam quando um substituiu o outro na defesa do ex-ministro, hoje candidato a deputado federal, José Dirceu. Mas tudo isso parece pouco, não parece exatamente suficiente para explicar essa troca. Eu ouvi também que se tentaria fazer, digamos, um combo à defesa desses principais operadores, né? Você já tem aí a junção da defesa do João Carlos Mansur, que é o dono da REAG, aquele guarda-chuva de fundos por onde o Master operou, e a defesa do próprio Vorcaro, já são exercidas pela mesma equipe. E a Ciro seria agregado a esta defesa, só que consta que o José Luiz de Oliveira Lima, que é o advogado tanto do Vorcaro quanto do Mansur, tem dito para algumas pessoas que pode até mesmo deixar o caso. Então, ainda padece de uma explicação essa saída. O que é que temos aí concomitantemente a esta troca de defesa? Ela acontece 2 dias depois da operação, 2 dias depois daquela operação, aconteceu a decisão do ministro Alexandre de Moraes suspendendo a lei da dosimetria que acabou de ser aprovada pelo Congresso. Né? Quer dizer, o presidente votou, vetou essa lei, os vetos foram a votação no Congresso, o Congresso derrubou os vetos do presidente, então esta lei acaba de ser sancionada, digamos assim. E esta decisão do Alexandre de Moraes, que aconteceu no sábado, ela se deu 2 dias depois desta operação de busca e apreensão na casa do Ciro Nogueira. E o que tem a ver uma coisa com a outra?
0: Bem, e uma decisão individual, né? É bom que se diga, Maria Cristina.
1: Uma decisão individual do Alexandre de Moraes. Os ministros têm dito que vão confirmar a decisão do Congresso sobre a lei da dosimetria, porque, afinal, o relator da Lei da Dosimetria, que é o deputado Paulo Pereira da Silva,

0: ele diz para quem quiser ouvir que o texto daquela lei foi discutido com o Supremo. Foi discutido entre Congresso e Supremo. Então, não tem por que o Supremo não avalizar a lei. E que o plenário confirmaria, foi uma decisão individual, será submetido ao plenário, e o plenário virá a confirmar essa decisão do Congresso. É o que temos até o momento. Mas o que pode estar desejando o ministro Alexandre de Moraes ganhando tempo neste... É uma concomitância que é por mera coincidência? Pode ser. Mas envolve dois personagens que estão em busca de proteção, para dizer o mínimo. O senador Ciro Nogueira e o ministro Alexandre de Moraes. Por enquanto, o que Ciro tem para se proteger parece mais claro do que aquilo que o Alexandre de Moraes tem para se proteger. O que o Ciro tem para se proteger é o partido. É o partido que ele preside, aliás, Progressistas. O Progressistas, não sei se o ouvinte acompanhou, na sexta-feira teve um movimento bastante interessante, que o Progressistas adiou a decisão que seria tomada hoje de apoiar o governador Tarcísio de Freitas à reeleição aqui em São Paulo. Isso aconteceu no mesmo dia em que o Tarcísio, indagado sobre a operação de busca e apreensão na casa do Ciro Nogueira, disse que as investigações tinham que apurar tudo que precisasse, doa a quem doer. Então, por que que eu estou relacionando uma coisa com a outra? Porque o que resta ao Ciro a esta altura, de fato, esse comando que ele tem do partido, o partido está em federação, o Progressista está numa federação com a União Brasil, e esta federação de progressistas União Brasil hoje detém a maior fatia do fundo partidário, R$1 bilhão, e do tempo de televisão, cuja principal valia hoje são as inserções, né? O eleitor vê muito mais as inserções do que o chamado horário eleitoral gratuito, propriamente dito.
1: Que são aqueles 30 segundinhos que vão entrando no meio da programação do rádio e da TV.
0: Exatamente. Exatamente, porque pega a pessoa distraída e acaba tendo que prestar atenção, né?
2: E essa federação é muito importante, né, Maria Cristina, para a chapa de Flávio Bolsonaro, né?
0: Exatamente, Fernando, porque por conta do tempo, justamente. Como se trata de uma chapa com o maior número de cadeiras, se você junta os dois partidos, que tem também o maior tempo de televisão, tem também o maior parcela do fundo eleitoral, então todo mundo quer o apoio da federação. E eis que o que o Ciro vai fazer a partir de agora, segundo parlamentares do Progressistas com quem eu falei, resta ao Ciro negociar esse tempo de esses recursos em mãos do Progressistas em busca de defesa. Ele está buscando proteção e quer que os agentes políticos, os mesmos que precisam do tempo e do dinheiro do Progressistas, saiam em sua defesa ou até façam algo em sua defesa. Você vai dizer, não, mas está em federação com a União, precisa combinar com a União. É verdade. Não fosse o presidente do União Brasil, Antônio Rueda, que 11 entre 10 pessoas em Brasília acreditam que é o primeiro na linha, na fila aí das próximas operações da Polícia Federal.
3: Maria Cristina Fernandes, conversando com a Tatiana Vasconcelos e com Fernando Andrade. Vem aí Matheus de Souza.
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0: terça-feira, 12 de maio de 2026. O plenário do Senado deve votar hoje a medida provisória que prevê a renovação automática da CNH para motoristas sem multas registradas nos 12 meses anteriores à data do vencimento do documento. O texto altera o Código de Trânsito Brasileiro. A lógica defendida pelo governo é usar o histórico positivo como critério para reduzir etapas burocráticas do processo. Mesmo assim, os exames físicos e mentais permaneceriam obrigatórios. A massa de ar frio continua influenciando o tempo em boa parte do país nesta terça-feira. O dia amanhece gelado no sudeste. Apesar disso, as temperaturas devem se elevar durante a tarde, principalmente em São Paulo, Minas Gerais e no interior do Rio de Janeiro. Na região sul, há previsão de geada em áreas de maior altitude do Rio Grande do Sul, Santa Catarina e Paraná. No centro-oeste, tempo seco e frio em Mato Grosso do Sul, Mato Grosso e no sul de Goiás. Na região norte, a friagem continua atuando sobre Rondônia, Acre e no sul do Amazonas e do Pará. No nordeste, a instabilidade permanece concentrada na faixa do litoral. Tempo carregado entre Maranhão, Piauí, Ceará e no litoral leste da região. O ministro da Fazenda, Dario Durigan, participa nesta terça-feira de audiência pública na Comissão Especial do fim da escala 6x1. Ele vai tratar dos impactos econômicos da proposta de redução da jornada e da escala de trabalho. A previsão de votação para o relatório final da comissão é para o fim do mês. No horário de Brasília, 1:03.
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2: Uma hora, 4 minutos.

0: Muito bem, aqui no CBN Madrugada, espaço para a gente falar sobre um tema importante na área da saúde. Não há dúvida nenhuma que você, ouvinte CBN, tem acompanhado, né? E imagino com uma certa preocupação, todos nós, né, o que está acontecendo em relação ao navio MV Hondius, que partiu da Argentina em direção a Cabo Verde. Agora, nesse final de semana, começou a fazer a repatriação, né? Houve pelo menos 3 mortes lá, e a gente vai falar sobre o hantavírus. Nosso convidado é o médico André Peluso Nogueira, que é médico infectologista. Doutor André, muito bom dia, um prazer tê-lo conosco aqui na CBN.
1: Um bom dia a todos, aos ouvintes, e o importante é a gente passar a informação de clara e com qualidade aí para a sua audiência.
0: Claro. Bom, acho que vamos, como a Tatiana Vasconcelos fala, vamos começar pelo começo, né? O que que é a hantavirose? Como é que ela é transmitida, doutor André?
1: A hantavirose, né, ela já é uma doença sabidamente conhecida, né? Ela é um vírus que ela atinge uma família de vírus que transmite através de roedores, né? De ratos silvestres. E ela é uma doença que ela é encontrada nas Américas, na Europa, na Ásia. É, e a gente teve agora esse surto no navio. Sabidamente, é uma doença que ela é transmitida do rato para as pessoas, através aí da inalação de esporos do vírus, né? Quando a gente vai, por exemplo, ter contato com pó, varrer uma casa, varrer uma tulha, varrer um forro de uma casa, então a pessoa inala essas partículas e ela acaba podendo se adoecer. E o que a gente tem aí, né, que foi confirmado, uma cepa nesse cruzeiro, é uma cepa que, diferente das demais, ela se transmite de pessoa a pessoa.
0: Acho que essa é a preocupação, né, doutor?
1: Exatamente. Então, essa cepa andina, que é uma cepa que ela não é endêmica no Brasil, então o primeiro ponto é que as pessoas tenham tranquilidade que essa é uma cepa que não é transmitida aqui no Brasil. Essa cepa, então, uma pessoa provavelmente teve contato com um roedor lá na Argentina, né, que esse cruzeiro partiu de Ushuaia, então teve contato com esse roedor, desenvolveu aí a doença, e de essa cepa ela se transmite de pessoa a pessoa por um contato íntimo e prolongado. Então vamos pensar que a gente teve um ambiente perfeito. Pessoas, né, que estavam dentro de um navio e que ficaram, então, tendo esse contato íntimo e acabou tendo a transmissão para várias pessoas. Então, essa transmissão desta cepa, ela se dá através do contato próximo, pessoa a pessoa, por provavelmente gotículas, né? Então, a pessoa doente, ela apresenta sintomas respiratórios, ela acabou aí transmitindo para as demais.
0: Gotículas, há necessidade de que seja, vamos dizer, uma saliva ali, a pessoa está falando e está muito próximo, ou pelas vias aéreas,
1: A gente fala vias respiratórias, né?
0: Sim.
1: Pode ser tanto gotícula como aerosol, que é uma partícula ainda menor do que a de gotícula.
0: Certo. Pode, então, a pessoa está do seu lado ali num local fechado, respirando ao seu lado, de repente pode acontecer essa contaminação, então.
1: Transmite isso. Nas investigações aí que estão sendo feitas, poderia ter a situação de ter uma família de roedor dentro do navio, né? Então não se sabe exatamente ainda isso, mas o que a gente sabe é que uma pessoa doente com essa cepa, ela acaba transmitindo para as pessoas por contato próximo, pessoa a pessoa aí.
0: Certo. Agora, doutor André Peluso Nogueira, que tipo de cuidado as autoridades sanitárias, por exemplo, devem ter em relação a esse caso? Porque essas pessoas agora estão retornando, né? Depois de 40 dias, o navio lá, estão retornando para suas casas. Nesse final de semana, o navio parou lá nas Ilhas Canárias, em Tenerife. 100 pessoas foram evacuadas, muitas delas já indo para suas casas lá na Europa. O navio está navegando para a Holanda agora, e há 3 britânicos, pelo menos, já contaminados nesse navio ainda. Esses países aí, imagino também, obviamente, né, o Brasil, em alguma medida, que cuidado tem que ter para essa doença não chegar por aqui, hein?
1: Agora o que precisa realmente em torno de 150 passageiros, né, somando aí quem estava viajando mais os tripulantes, eles, né, são originários de 28 países, fazendo a leitura aí das notícias, né? Então, essas pessoas que tiveram contato com as pessoas doentes, elas acabam a ter que acabar sendo monitoradas para ver se tem algum sintoma. Porque o que é a grande questão aí da hantavirose? Uma vez que eu tive contato com essa cepa, eu posso ficar num período de incubação de 6 a 8 semanas. Então, essas pessoas, até agora as próximas 6 semanas, elas têm que ser monitoradas, né, para que se tenham algum tipo de sintoma, sejam feitas as medidas. Então, acredito que, como medida sanitária, as vigilâncias sanitárias e epidemiológicas aí desses países estão fazendo a testagem e acompanhando essas pessoas, porque como essa cepa envolvida nesse surto é transmissível de pessoa a pessoa, então vamos pensar que uma pessoa que embarcou lá na Suíça, ela pode agora transmitir, né, uma vez infectada, para outras pessoas que não estiveram no navio. Então é necessário agora fazer a vigilância desses tripulantes e viajantes que participaram aí desse cruzeiro.
0: A gente está conversando aqui no CBN Madrugada com o médico infectologista André Peluso Nogueira. Doutor André, quais são os sintomas da hantavirose e qual que é a letalidade dessa doença, hein? Por que que ela pode, ou em que situações ela pode evoluir para o óbito?
1: A hantavirose, então, como um vírus, ela se apresenta inicialmente como um quadro viral inespecífico, né? Então a pessoa vai ter febre, mal-estar, dor no corpo, uma fadiga, pode ter sintomas gastrointestinais, como náusea, vômitos, né? E podendo evoluir aí para os casos mais graves da hantavirose, que culmina com lesões respiratórias. Então, o indivíduo ele pode evoluir rapidamente aí com quadro de tosse, falta de ar e indo para insuficiência respiratória. É uma doença que tem uma letalidade alta, né? No Brasil, nós não temos essa cepa, né? Mas as cepas que temos no Brasil, a mortalidade é em torno de 40%. Né? Então, se a gente pensar aí, é uma mortalidade alta, porque é uma doença que ela não tem um tratamento específico. A gente vai dar o suporte de vida, né? Então, parte dessas pessoas vão evoluir só com quadro febril agudo, de mal-estar, mas a gente tem aí o histórico de 3 óbitos, né? 3 viajantes que evoluíram com essa forma respiratória grave, que daí o tratamento é internação em UTI, muitas vezes evoluindo aí para necessidade de ventilação mecânica, mas que não tem um antídoto, um remédio antiviral específico, né? Então, o ideal é detecção precoce e o suporte aí desses pacientes.
0: Doutor André Peluso, aproveitar a sua participação conosco aqui no CBN Madrugada, falar um pouco sobre a vacinação contra a influenza. Campanha nacional começou no final de março, vai agora até o final de maio, até o dia 30 de maio. Queria que você falasse um pouco da importância dessa vacinação, que tem aí um público-alvo também específico, não é?
1: Exatamente. Então, a vacinação para a influenza, ela faz parte aí do Programa Nacional de Imunização do Ministério da Saúde. Nós temos por objetivo aí atingir 90% dessa população que tem o maior risco de desenvolver formas graves e lembrar que a vacina é reconhecida como uma das mais eficazes estratégias, né, para preservar a saúde da pessoa e também da população, com esse efeito aí de proteção da sociedade, né, dos demais aí do efeito coletivo. Então, a vacina da influenza, anualmente é feito aí a atualização da cepa. Então, nós temos agora essa cepa, essa vacina trivalente, que ela cobre 3 vírus dos mais frequentes aí que estão recorrentes nessa época, né? Então, a gente tem cobertura para a influenza A, o H1N1 e o H3N2. E a influenza B. E o que que é importante, né? Por que que a gente deve se vacinar? Porque muita gente fala assim, ah, eu não vou vacinar, porque às vezes eu vacinei e tive gripe, passei mal. A gente tem que lembrar que a vacina ela não previne que a gente tenha gripe, mas ela previne as formas graves e previne internações em leitos de hospital, em leitos de UTI. Então, quem são os grupos prioritários que devem, né, se vacinar? São os idosos acima de 60 anos, são as crianças acima de 6 meses, né, e até 6 anos de idade, as gestantes, as mulheres que acabaram de ter o bebê, né, chamado puérperas, os trabalhadores da saúde, professores, temos também as pessoas portadoras de doenças crônicas, imunossuprimidos. Então a gente precisa desmistificar, né, e lutar contra o movimento anti-vacina que estamos vivendo, né, e reforçar com a população que é uma vacina altamente segura, né, e que previne mortes e previne internações por complicações com a influenza.
0: Bom, doutor, a campanha ela vai até o dia 30 de maio. Agora, se alguém perder essa data e quiser se vacinar depois, pode ir ao posto? O que vai acontecer, hein?
1: Pode ir ao posto, mas a gente pede a ida até o dia 30 de maio, porque existe um período para a vacina fazer efeito, né? A campanha de vacinação vai agora até o dia 30, porque é o início do outono. Então, quanto antes a pessoa se vacinar, mais rápido ela está protegida. Lembrando aí que após a vacinação, em torno de 10 a 15 dias para a gente estar atingindo aí o efeito de proteção. Então, procure a unidade básica de saúde, o serviço de saúde, né, para nós e para quem está ouvindo que é trabalhador da área da saúde, os próprios hospitais se organizam. Então, a gente precisa lembrar que a gente vai estar se protegendo das formas graves, das complicações, né, e fazendo o nosso papel na sociedade de proteger as pessoas ao nosso redor.
0: Para a gente fechar, doutor André Peluso, felizmente a gente não tem falado mais muito de Covid, né? Eu lembro que, imagino que você deve ter dado muita entrevista também, né? E naquele período mais crítico, era praticamente todo dia a gente conversava com o infectologista. Foi um momento muito crítico, não só no Brasil, mas no mundo todo, né? Mas a questão da Covid, a gente sabe que tem a vacina também. Quem deve tomar essa vacina? O que você pode falar sobre a Covid? Covid nesse momento agora?
1: Nós ainda temos casos, né? Entrou numa sazonalidade também e um vírus que faz parte aí dos vírus respiratórios. É a mesma cobertura, principalmente para esses grupos prioritários também que devem ser vacinados. Lembrar que a vacina também vai proteger das formas graves e entrou no nosso calendário habitual mesmo da vacinação, né? Como você mesmo disse, saímos daquela situação da emergência da Covid-19, né? Grande parte da população foi vacinada e houve uma redução na circulação do vírus, mas quando os pacientes chegam nos hospitais com quadros respiratórios agudos, faz parte da nossa triagem a testagem para Covid, e existe ainda uma porcentagem da população, pequena, mas que existe, que acaba sendo positivo. Então, a gente segue as mesmas medidas. Recentemente, o governo federal, através do Ministério da Saúde, Anvisa, atualizou as medidas de precaução, isolamento, tempo de isolamento. Nós entramos aí num vírus respiratório que faz parte aí dos agressores anuais, aí, que a gente tem que lembrar e ter as lições aprendidas da pandemia, que a principal lição aprendida, né, é a questão do compromisso da vacinação.
0: Muito bem, doutor André Peluso Nogueira, obrigado pela gentileza com a CBN, um bom dia e até uma próxima oportunidade.
1: Um bom dia a todos e eu agradeço a oportunidade.
0: 1:19, nós vamos a Minas Gerais com a Ana Nunes, tem informações sobre as investigações da morte de uma atleta em Minas, 48 anos de idade, era extremamente experiente em ultra, mega maratonas, e a Ana Nunes traz para a gente as informações sobre a morte dessa atleta.
2: Polícia Civil de Minas Gerais investiga as causas da morte da ciclista Eliana Tamietti, de 48 anos, durante uma competição de ultra distância entre os estados de Minas Gerais e São Paulo. A atleta participava de uma prova de 555 quilômetros pela Serra da Mantiqueira quando sofreu um acidente na madrugada de sábado, na região de Piranguçu, no sul do estado mineiro. Atletas que participavam da prova informaram para a Polícia Militar que o grupo havia feito uma breve parada durante o trajeto e que Eliana seguiu sozinha por alguns segundos antes do acidente. Ela pedalava em um trecho de estrada de terra e acabou caindo contra um barranco. Testemunhas contaram que o socorro foi acionado por outros ciclistas que também competiam na maratona. A ação de salvamento contou com o apoio do SAMU, bombeiros, polícias militar e civil, mas a morte foi constatada ainda no local. A organização do evento alega que Eliana tenha sofrido um possível mal súbito. Mineira de Belo Horizonte, ela era experiente em provas de ultradistância e já havia participado de outras edições da mesma prova. No ano passado, ela conquistou o terceiro lugar entre as mulheres na edição Mantiqueira da competição. Nas redes sociais, Eliana compartilhava a rotina com o ciclismo e demonstrava a paixão pelo esporte.
3: Quando eu comprei a bicicleta, eu e uma amiga, a gente fez uma cicloviagem de 3 dias, que foi bem emocionante. E se a gente for parar para pensar, é admirável mesmo, né? Você pegar uma bicicleta, pedalar 1.000 quilômetros, um trajeto que geralmente até de carro é difícil de ser feito. Cada vez que você transpõe um desafio, você quer mais. A gente vai escalonando os sonhos, né? O esporte me ajudou principalmente nisso, sabe? Me dá essa autoconfiança.
2: Em nota, a Polícia Civil de Minas Gerais informou que realizou perícia na área onde ocorreu a prova e também na bicicleta da vítima. O corpo dela foi encaminhado ao posto médico legal para exames de necrópsia. A instituição também disse que aguarda a conclusão do laudo pericial para confirmar a causa da morte. O sepultamento da atleta aconteceu nesse domingo em Contagem, cidade da região metropolitana de Belo Horizonte. De Belo Horizonte, Ana Nunes.
0: Uma hora 1h22 e da capital mineira, Ricardo Garcia, nós vamos para o Rio de Janeiro com a Júlia Viana. Tem as últimas informações sobre aquele episódio lamentável, né? O mínimo que a gente pode falar é que é lamentável, mais um, né? Envolvendo o senhor Ed Motta.
4: O cantor Ed Motta é investigado por injúria racial contra um funcionário do restaurante Grado, na zona sul do Rio. O artista se envolveu em uma confusão junto com amigos no último dia 2 de maio. O crime prevê pena de 2 a 5 anos e é inafiançável. Segundo a Polícia Civil, o funcionário do estabelecimento fez um registro contra o artista e relatou que o cantor fez ofensas xenofóbicas contra ele, tendo chamado o homem de Paraíba. Inicialmente, Ed Motta era esperado para depor nesta terça-feira na função de testemunha, mas agora investigado no caso. A confusão, que começou com o cantor irritado pela taxa de rolha cobrada pelo restaurante, terminou com amigos dele também agredindo um outro cliente. Segundo o depoimento do barman, o estabelecimento não costumava cobrar taxa quando Ed Motta ia sozinho ou com a mulher, mas que como havia mais 6 pessoas na mesa, a taxa foi cobrada. Outros funcionários confirmaram o relato em depoimento à polícia. Câmeras de segurança mostraram ainda que Ed Motta arremessou uma cadeira da mesa ao lado no chão durante o episódio. Em entrevista ao jornal O Globo, na ocasião, o cantor contou que estava bêbado e que perdeu o controle. A delegacia da Gávea está à frente das investigações e colhe depoimentos do caso ao longo desta semana. A CBN não teve retorno da defesa de Ed Motta até o fechamento desta reportagem. Do Rio de Janeiro, Júlia Viana.
0: Oi, 24. Vamos acionar agora o Matheus Leite, tem informações sobre uma multa bilionária, é isso mesmo, com B de bola. Imaginando aqui o quanto essa rede varejista Fast Shop não roubou para ser multada em 1 bilhão de reais.
5: O governo de São Paulo multou a rede Fast Shop em mais de R$1 bilhão por fraudes no ICMS, o Imposto sobre Circulação de Mercadorias e Serviços. A multa é a maior já registrada na história do país com base na lei anticorrupção. A punição foi aplicada em razão de obtenção indevida de créditos do ICMS, interferência em fiscalizações e oferta de vantagens a agentes do Estado. Ao todo, as autoridades analisaram quase R$1 bilhão e 600 milhões de reais em movimentações e comprovaram que a empresa obteve legalmente um total de R$1 bilhão e 40 milhões em créditos. O alto valor era o mínimo determinado pela lei, conforme os recursos movimentados pela rede varejista. Como explica o controlador-geral do Estado, Rodrigo Fontenelle.
6: Esse valor, ele seguiu devidamente tanto a lei anticorrupção como o decreto que a regulamentou aqui no Estado de São Paulo. E é o valor mínimo a partir daquilo que foi apurado, desse quase 1,6 bilhão, foi apurado que 1,04 bilhão foi de forma indevida. Então esse era o piso que a gente teria para aplicar essa sanção.
5: A gestão estadual também determinou que a empresa publique a informação da multa no próprio site e mantenha o conteúdo por pelo menos 45 dias. As investigações apontaram que a Fast Shop contratou uma consultoria tributária operada pelo então auditor fiscal Arthur Gomes da Silva Neto para acessar de forma irregular os sistemas do governo do estado. A empresa usava informações privilegiadas e o próprio certificado digital para fraudar a homologação de créditos, garantindo benefícios milionários e blindagem contra a administração tributária. A medida é um desdobramento da Operação Ícaro, conduzida para desarticular esquemas de corrupção que envolviam auditores fiscais e o setor privado. No âmbito do inquérito, 5 servidores públicos já foram demitidos, 1 foi exonerado e 61 procedimentos administrativos foram instaurados. Processos de outras empresas investigadas, como a Ultrafarma, ainda estão em andamento. De São Paulo, Matheus Leite.
0: Paga o que deve, é só isso, né? Sonegou R$1 bilhão, né? A multa poderia ter sido até acima de R$1 bilhão. Né? Então, pague o que deve, porque, obviamente, esse dinheiro que entra nos cofres públicos é dinheiro que pode ser utilizado na saúde, na educação, na segurança pública e está enchendo os cofres dos empresários e de auditores corruptos. A verdade é essa. 1h27, agradecer aqui João Batista de Goiânia, Maurício Silveira também da capital goiana, na nossa companhia, Davi Caça de São Paulo, pessoal via WhatsApp, o José Bezerra de Agrestina, Pernambuco, também manda aqui a sua mensagem, Valdir Marques, nosso colega jornalista em Séries, Goiás, também na nossa companhia, muito obrigado. Você que está aí pelo YouTube, trocando ideias no chat, Genilson Borges em Cuiabá, obrigado também ao Júlio Mota de Goiânia, participando do chat, Francisco Silva, Romero Filho de Campina Grande, Cláudia Maria Oliveira, está perguntando se está frio aqui, viu, Ricardo Garcia? O Ricardo está de camisetinha, está só bem verão, tranquilo ali, mas eu estou com um frio danado aqui, não só no estúdio, mas lá fora tá friozinho, né? Está começando a esfriar de verdade. Obrigado aqui a nossa ouvinte, Cláudia Maria Oliveira, direto de Petrópolis, dizendo que lá está frio, e em Petrópolis deve estar mais frio do que na capital paulista, na região serrana. Obrigado pela companhia, você que participa também via Instagram, no arroba PHC Galvão, repetindo, arroba PHC Galvão, você pode interagir aqui pelo Instagram, como faz o nosso ouvinte aqui, o Thiago Lima Reis. Thiago está sempre conosco, direto de Campinas, interior de São Paulo, não. O Thiago está nos Estados Unidos. Não dá para saber onde a gente está e onde ele está, não. Está comentando aqui sobre o Lula e daqui a pouco ele... está em Perus. Pronto, já respondeu aqui. Está em Perus, em São Paulo, Thiago Lima Reis, 1h28. A gente falou há pouco aqui do caso, estávamos falando aqui de violência contra a mulher. E quando a gente acha que já viu de tudo, né, Ricardo Garcia, ouvintes aqui do CBN Madrugada, o sujeito mata a esposa durante a festa de casamento deles em Campinas, A Aline Albuquerque tem mais detalhes.
7: O guarda municipal Daniel Barbosa Marinho, de 55 anos, foi detido em flagrante por suspeita de matar a esposa durante a confraternização do próprio casamento em Campinas. A decisão da prisão preventiva foi divulgada neste domingo. A vítima, Nájila Duenas Nascimento, de 34 anos, foi baleada na noite de sábado. Ela chegou a ser socorrida pelo SAMU, mas não resistiu aos ferimentos. Nájila deixou 3 filhos de um relacionamento anterior. Segundo informações da Polícia Civil, o casal teria iniciado uma discussão durante a festa, que evoluiu para uma luta corporal. Familiares retiraram as crianças do local no momento da briga. Ainda de acordo com o boletim de ocorrência, o guarda municipal pegou a arma funcional, agrediu a esposa e efetuou os disparos contra ela. Após o crime, ele fugiu da residência. Testemunhas relataram ainda que Daniel retornou ao imóvel pouco tempo depois e fez novos disparos contra a vítima. As vizinhas do casal, Elida Ramos e Shinaida Tavares, falaram sobre o caso.
8: A gente fica, né, assustado. Era por volta das 7 horas, mas falaram que já tinha acontecido o crime, né? Quando eu vi, estava cheio de polícia aqui. Ela chegou por volta das 7h30, a gente maquiou ela. E ela saiu toda feliz aqui, pro casamento. Inclusive o esposo veio buscar ela aqui na frente, elogiou ela, falou que ela estava linda. Muito triste, a minha irmã mesmo, coitada, desabou, porque foi ela que maquiou. E ela era mais amiga ainda, sabe? Foi bem difícil.
7: A Guarda Municipal informou que o próprio agente acionou a corporação após o crime. Ele foi encaminhado para a 2ª Delegacia de Defesa da Mulher, onde o caso foi registrado como feminicídio e violência doméstica. Com o suspeito, foram apreendidas uma arma de fogo e munições. Segundo a Secretaria de Segurança Pública, ele permanece preso na cadeia pública do 2º Distrito Policial. A Guarda Municipal informou ainda, em nota, que lamenta o caso e reforçou o compromisso da corporação no combate à violência contra a mulher. A Corregedoria informou que acompanha o caso e que instaurou um procedimento administrativo e disciplinar para apurar a conduta do agente. Nájila é a 2ª vítima de feminicídio em Campinas neste ano e a 10ª na região. De Campinas, Aline Albuquerque.
0: É o fim do mundo, né? Realmente não tem nem o que dizer, né? A gente tá falando aqui de violência contra a mulher. O sujeito matou a noiva no dia do casamento deles. Vamos esperar que a justiça seja pesada para esse sujeito. E é um agente da lei, né? Um agente de segurança pública, um guarda civil, né? Tem a sua arma lá. Da corporação para defender a sociedade e comete uma barbaridade dessa. Vem aí o Matheus de Souza.
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0: terça-feira, 12 de maio de 2026. O Senado deve votar hoje um projeto de lei que amplia punições para fraudes financeiras e no mercado de capitais. A proposta surgiu após o escândalo contábil das lojas americanas, mas ganhou força em meio ao avanço das investigações envolvendo o Banco Master. O principal eixo do projeto é a criação do crime de fraude contábil. A pena prevista é de prisão de 2 a 6 anos, além de multa. Um estudo publicado na revista Nature indica que o desmatamento pode acelerar a transformação da Amazônia em uma savana. Os dados apontam que, sem a derrubada das árvores, a floresta suportaria um aquecimento global de até cerca de 4 graus Celsius. Quando o desflorestamento é considerado, o risco de dano irreparável aparece com menos de 2 graus Celsius. O chamado ponto de não retorno seria o momento em que a Amazônia perde a capacidade de regenerar a si mesma e entra em um processo de degradação. A terça-feira é dia das partidas de volta da quinta fase da Copa do Brasil. Às 7h30 da noite, o Internacional tenta proteger em casa a vitória por 2-1 conquistada no jogo de ida contra o Atlético de Minas Gerais. Às 9h30, outra equipe mineira entra em campo. O Cruzeiro joga contra o Goiás no Mineirão. A partida de ida acabou em 2-2. No mesmo horário, o Fluminense também tenta superar o empate no primeiro jogo. Ele recebe o Operário do Paraná no Maracanã. A primeira partida acabou em 0-0. No horário de Brasília, 1h34.
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2: Hora 35 minutos aqui no CBN Madrugada. É hora da gente falar sobre finanças pessoais.
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0: O Luiz tem 43 anos e é de Ribeirão Preto. Ele precisa vender um imóvel e gostaria de investir uma parte numa aplicação que não perca o poder de compra e outra parte num investimento para ter uma renda mensal durante um período. Ele pergunta como deve fazer. Luiz, uma sugestão é começar pensando no investimento que você quer ter uma renda mensal. Você pode multiplicar a renda mensal por 12 e depois pela quantidade de anos que você quer garantir esse recebimento. Por exemplo, imagine que você precisa de uma renda mensal de R$ 1.000 por 5 anos. 1.000 vezes 12 vezes 5 dá R$ 60.000. Você pode pegar esse valor e investir no Tesouro Selic ou numa aplicação atrelada ao CDI com liquidez imediata. Você vai poder fazer os saques mensais no valor que precisa e o dinheiro vai continuar rendendo, o que na prática vai alongar um pouco o período de resgates. A diferença, você pode investir no Tesouro IPCA com juros semestrais, de preferência pelo prazo de mais ou menos 5 anos. Se não encontrar no Tesouro Direto, pode cotar um banco ou uma corretora. Agindo dessa forma, você tem a segurança de separar o dinheiro para a renda mensal e o dinheiro para o longo prazo. Até a próxima e continue mandando as suas perguntas para cbndinheiro@cbn.com.br.
1: 1:37, agora é o Viva Voz. A Vera Magalhães conversando na programação da CBN com a Carol Moran e a Nadédia Calado.
2: Vera, a gente começa falando sobre essa reunião, essa reação da oposição, né, às decisões do ministro Alexandre de Moraes de suspender por enquanto a aplicação daquela lei da dosimetria, né, até a análise de todos os recursos que existem. A oposição já está se articulando, está falando até em ressuscitar a PEC da anistia. Samantha Klein conta para nós. Oi, Samantha.
3: Oi, muito boa noite, Carol, Vera, Nadédia. De fato, a gente tem aí essa retomada da discussão a respeito da anistia. Inclusive, o líder do PL, Sóstenes Cavalcante, está coletando as assinaturas, lembrando que são necessárias pelo menos 171 para poder protocolar essa proposta que reaviva o tema da anistia total e restrita. A medida é justamente uma reação à ordem do ministro Alexandre de Moraes com relação à suspensão da aplicação do PL da dosimetria até que haja uma manifestação do plenário. E o deputado Sóstenes Cavalcante também classificou a suspensão da lei como um abuso, afirmou que o Congresso não pode assistir de forma passiva às decisões monocráticas, ao dizer que é necessário enfrentar esse problema já na raiz. Além dessa PEC da anistia, a oposição articula um novo pedido de impeachment contra o ministro Alexandre de Moraes, assim como também no mesmo bojo pressiona o voto da PEC que limita as decisões monocráticas de ministros do Supremo. Conversei com alguns senadores e eles dizem que a ideia agora é tentar articular com a oposição na Câmara para pressionar o presidente Hugo Mota. Já o senador Carlos Viana também protocolou mais um requerimento de urgência, é um projeto que prevê a revogação de artigos do Código Penal que tratam de abolição violenta do Estado Democrático de Direito, golpe de Estado, interrupção de processo eleitoral, além de violência política, ou seja, na prática, a ideia é tentar evitar qualquer penalização para tentativa de golpe de Estado. Por outro lado, conversei também com o líder do governo aqui na Câmara dos Deputados, o deputado Paulo Pimenta. Ele disse não acreditar que este texto, a PEC da anistia, vá avançar, e o deputado Lindbergh Farias também afirma que a oposição está usando esse debate sobre decisões monocráticas como uma manobra para se tentar perdoar os condenados pelos atos do 8 de janeiro. Já no Supremo Tribunal Federal, a ideia é que não se demore muito para pautar em plenário a questão do PL da dosimetria, que está em suspenso por decisão do ministro Alexandre de Moraes, justamente para evitar um acirramento. O que é preciso fazer? Que o ministro Alexandre de Moraes libere esse caso para que ele seja colocado na pauta do Supremo Tribunal Federal. Com vocês.
2: Obrigada, Samantha. E aí, Vera, deve prosperar essa história de PEC da anistia? Qual é a tendência no Supremo nesse momento, diante de toda essa reação da oposição?
4: Carol, eu acho que no Congresso não vai prosperar um projeto ainda mais restritivo, ainda mais expansivo ali em termos de anistia para os que tentaram golpe tanto no 8 de janeiro quanto na trama golpista. O que a cúpula da Câmara e do Senado tem aí na cabeça, tem em mente, é que a tendência é que o plenário do Supremo confirme o projeto de lei. Confirme o projeto de lei da dosimetria, apesar da iniciativa do ministro Alexandre de Moraes de suspender a sua aplicação nesse momento, até que o pleno se manifeste. Existe uma articulação do Congresso com setores do Supremo para validar a lei, para confirmar, dizer que foi uma votação legítima do Congresso, que não fere nenhum preceito constitucional e que, portanto, pode-se prosseguir com a sua aplicação. Isso significa que o ministro Alexandre de Moraes está mais isolado do que já esteve? Em parte, sim. Mas também isso deve contar com votos favoráveis, inclusive de aliados do ministro Alexandre lá dentro. O ministro Gilmar Mendes foi um que nos bastidores, ao longo de todos os últimos meses, trabalhou pela ideia de se fazer uma nova dosimetria das penas. O discurso vai ser de que isso não vai mudar em nada, não vai deslegitimar o julgamento que aconteceu em agosto do Jair Bolsonaro e dos seus outros aliados em setembro, né? Se concluiu em setembro. E também não vai deixar de caracterizar que o que aconteceu no 8 de janeiro foi uma tentativa de golpe de Estado. Mas vão dizer que apenas estão adequando as penas de acordo com a vontade do Congresso Nacional, da maioria ampla do Congresso, que aprovou nas duas casas o projeto e depois derrubou o veto do presidente Lula. Então, o que o ministro Alexandre teria feito seria apenas um freio de arrumação para que lá na frente o Supremo valide. Ainda não tem data, chequei ali com integrantes do Supremo, com a assessoria do ministro Edson Fachin, ainda não tem data para isso ser julgado, mas a tendência é de confirmar. E o Hugo Mota e o Davi Alcolumbre não querem nova rodada de encrenca com o Supremo. Então, vão segurar esse PL da dosimetria, o PEC da anistia ampla, o que quer que seja, enquanto o Supremo não se manifestar.
5: E Vera, a gente até consegue entender a linha de raciocínio que pode ter levado o líder do PL até essa ideia para, de repente, fazer uma pressão para acelerar que isso seja avaliado pelo Supremo, mas como se gasta energia para esse tipo de coisa, né? Agora vai, é uma PEC, aí vai colher assinatura para uma coisa que já se tentou fazer, é complexo, né?
4: Eu acho que depois da eleição, na legislatura do ano que vem, a depender de como sair a correlação de forças, pode até avançar uma ideia de um indulto, de uma anistia. Mas hoje, com esse Congresso, do jeito que está, com as relações que a gente sabe que existem entre o Alcolumbre, por exemplo, e o próprio Alexandre de Moraes, o Hugo Mota, que também não quer acirrar ainda mais uma série de conflitos que já existem, ligados a emendas, ligados a uma série de outros assuntos. Com a eleição logo aí, ninguém vai querer agora, a essa altura do campeonato, começar uma jornada como essa. Então, me parece que é o que você está falando, um gasto de energia. Mas é para tentar manter, principalmente, a bolha bolsonarista mobilizada. A gente tem visto que não precisa muito para mantê-los mobilizados. Até proibição da Anvisa a detergente tem sido causadora de altos embates no campo ideológico. Então, quando a gente trata de uma questão que é aquilo, né, que eles mais enxergam, que é Supremo, olha o Supremo de novo, vitimizando Bolsonaro, aí isso cria uma enorme mobilização e ajuda, inclusive, nesse momento de pré-campanha eleitoral. Então, me parece que toda essa movimentação tem mais esse sentido de manter a militância mobilizada, indignada, nesse estado aí de indignação permanente que fomenta também votos.
2: Ô Vera, já que você falou da IP, deixa eu trazer aqui a informação de que até o ministro da Saúde, Alexandre Padilha, se manifestou hoje, né, a respeito desses vídeos todos que estão rolando nas redes sociais, em defesa da IP. Tem gente postando vídeo usando detergente contaminado para lavar frango. Enfim, diversos tipos de vídeos circulando. E aí o Padilha deu uma coletiva, refutou as acusações de que a medida da Anvisa teria viés político. Falou que a Anvisa só tem um lado, que é o lado da saúde das famílias, e falou dessa enxurrada de vídeos irresponsáveis que levam desinformação à população, né? Porque a gente não está falando de um aspecto político, independentemente se a IP doou para a campanha ou apoiou o Bolsonaro. A gente está falando de uma decisão técnica com base em contaminação, uma coisa muito séria que afeta a saúde das pessoas, né?
4: Gente, a gente vive uma era de irracionalidade que é difícil até de explicar para o ouvinte. É. Porque se você imaginar que as pessoas estão se apegando ali ferrenhamente, com amor, com indignação a uma marca de detergente, porque ela fez uma doação para uma campanha eleitoral, e estão pondo a saúde pessoal e saúde da família à frente disso, bactéria não tem partido. Bactéria é algo que pega todo mundo. E bactéria, essa bactéria que foi detectada em um único lote, não é que está proibindo a empresa de operar no Brasil, tirou todos os produtos. É um lote de detergente, toda hora tem isso em relação a tudo quanto é tipo de produto. Uma hora é pasta de dente, já foi leite, longa-vida. Muitos produtos, às vezes, são contaminados por bactéria. E a função da agência reguladora da área de saúde é agir para, inclusive, evitar um incidente grave de saúde pública. Mas as pessoas... eu quero acreditar que a pessoa que estava em vídeo bebendo detergente, ela teve outro trabalho, jogar o detergente fora, limpar, pôr um leite condensado lá dentro, um leite de coco e tomar aquele negócio. Porque se alguém está bebendo detergente, contaminado ou não, né? Não se pode beber detergente quando ele não está contaminado. Talvez não precisássemos dizer isso, mas beber detergente não é legal, mesmo quando ele não está contaminado, tá, gente? Mesmo quando ele doou para uma campanha de alguém que você não gosta, não beba, não é para beber. Não, também não é para temperar frango.
5: Não, lavar frango é um problema triplo, né? Porque não é para lavar frango nem com
2: exatamente.
5: Água. Não é para lavar com detergente, muito menos se o detergente estiver contaminado.
4: Exato, não lave seu frango.
5: Combo.
4: Tempere com outra, faça uma marinada com outra coisa, não com detergente. Mas então é o grau de fanatismo ideológico que uma franja ruidosa da sociedade consegue atingir no ano de 2026.
2: Aliás, o Padilha falou essa frase, tá, gente? Aspas. Não bebam detergente, não bebam qualquer produto de qualquer marca, muito menos saiam fazendo videozinho sobre isso. Isso é uma desinformação para a população, colocando em risco a vida das pessoas. Precisa o ministro da Saúde virar público para dizer não bebam detergente. A que ponto chegamos?
4: É isso.
5: Bom, passando agora para assuntos relacionados às eleições que se aproximam, a gente está na expectativa da posse do novo presidente do Tribunal Superior Eleitoral. Larissa Lopes está na linha com mais informações para a gente. Larissa.
6: Nadédia, os dois ex-presidentes da República, Jair Bolsonaro e Fernando Collor, que estão presos, eles foram convidados para a posse do ministro Cássio Nunes Marques como presidente do Tribunal Superior Eleitoral. Essa posse que está marcada para amanhã à noite. Collor e Bolsonaro já foram condenados pelo Supremo Tribunal Federal e cumprem prisão domiciliar. A informação é que o convite foi protocolar para todos os ex-presidentes vivos e para todos os integrantes do Congresso Nacional. Também que Nunes Marques não chegou a convidar ali nominalmente Collor e Bolsonaro, diretamente também. E para que possam comparecer, os ex-presidentes presos precisam de autorização do Supremo. A defesa de Collor me falou hoje mais cedo que ficou sabendo hoje do convite e que não há uma previsão ainda de procurar o Supremo. Já a defesa do ex-presidente Jair Bolsonaro não se manifestou, lembrando que foi o ex-presidente Bolsonaro que indicou Nunes Marques para ser ministro do Supremo. Em 2018, na Dédia, quando Rosa Weber assumiu a presidência do TSE, Lula também estava preso nessa época. A informação é que ele também foi convidado

0: Nos dois casos foi o Supremo Tribunal Federal que condenou à prisão os dois presidentes, depois outras medidas posteriores à condenação levaram a que ambos cumprissem. Caso do Collor em definitivo, no caso do Bolsonaro provisoriamente, prisão domiciliar humanitária por razões de saúde e prisão domiciliar humanitária não prevê saidinha para comparecer às solenidades de posse ou outro tipo de festividades. Prevê apenas que você está em casa para fazer um tratamento de saúde, porque a sua saúde impede que você fique no regime de condenação em regime fechado, que é o que cada um deles foi condenado. Os ministros, tanto Nunes Marques agora, quanto anteriormente Rosa Weber, etc., quiseram cumprir uma formalidade do protocolo, do cerimonial, mas isso soa um tanto quanto esquisito, estapafúrdio, gera esse tipo de ruído. Deveriam, por bom senso, falar, não, tal e tal pessoa não vai poder ser convidada, porque está numa situação específica, a qual significa que está preso e não poderá comparecer. Então, enfim, é a formalidade que gera esse tipo de ruído.
1: A gente está falando aqui do que é esquisito, né? Mas essa posse do Nunes Marques é para um mandato bastante simbólico e importante, porque ele vai estar à frente do TSE nas próximas eleições, que prometem dar muito trabalho ao tribunal, né?
0: E significa uma mudança ali de linha, de estilo, de compreensão de uma série de fatores ali em que ele e a ministra Carmen Lúcia certamente divergem. Eles tiveram ali uma pequena rusga, inclusive na solenidade da semana passada, ali um leve, ali uma cutucadinha que a Carmen Lúcia deu nele. Eu acho que isso prenuncia que a gente pode ver uma mudança em alguns rumos ali do TSE, acho que não da magnitude, com a rapidez e com a intensidade que muitos bolsonaristas esperariam, mas o ministro Cássio Nunes Marques, por exemplo, não é um entusiasta tão grande de regulação, de discurso em redes sociais, de responsabilização de plataformas por questões de fake news, discurso de ódio, desinformação. Então pode ser que a gente veja a reavaliação de algumas condutas recentes do TSE nessa gestão dele, com essa mudança aí, com essa troca da guarda no Tribunal Superior Eleitoral.
1: Bom, a gente segue falando de judiciário, porque em meio a toda essa crise aí de imagem do Supremo Tribunal Federal, o presidente da Corte, ministro Edson Fachin, pediu resiliência dos magistrados, falou em ressignificação do papel do judiciário. Ana Carolina Tomé nos conta. Oi, Ana.
2: Oi, Carol. O presidente do Supremo Tribunal Federal, ministro Edson Fachin, saiu em defesa hoje da Corte e do Judiciário. Segundo Fachin, é possível sim fazer críticas ao Judiciário, mas elas devem vir servir o aperfeiçoamento da atuação de juízes e que a magistratura deve ser resiliente diante de ataques infundados. Fachin disse ainda que vive-se um momento de tensão permanente, mas que a justiça precisa ressignificar o seu papel. Fachin deu a declaração durante a abertura de uma reunião preparatória para o 20º Encontro Nacional do Poder Judiciário em Brasília. A gente lembra que o ministro, desde que assumiu o comando do STF, vem defendendo a necessidade de um código de conduta para os ministros. A medida ganhou força depois das revelações do caso Master e da possibilidade de envolvimento de ministros da corte com o banqueiro Daniel Vorcaro, dono do Master. Fachin escolheu o Carmen Lúcia como relatora da proposta, mas internamente a medida enfrenta resistências. Toffoli era o relator do caso Master, mas deixou o caso depois das revelações de negócios da família do ministro com Vorcaro. Já Moraes teve a mulher, a advogada Viviane Bassi de Moraes, contratada pelo banco, o que gerou aí críticas aos ministros e ao STF. Fachin defendeu hoje o judiciário dos ataques.
3: Podemos fazer mais e melhor. Mesmo em tempo de crises, mesmo em tempo de interrogações e dúvidas, defender as instituições sem idolatrá-las, produzir confiança pública, longe do cinismo ou da ingenuidade. É possível, simultaneamente, criticar as instituições para aperfeiçoá-las e preservá-las.

0: Preservá-las como patrimônio civilizatório, pois as instituições são o suporte fundamental de uma sociedade que se queira livre, justa e solidária.
1: Fachin já disse que espera a aprovação do Código de Conduta ainda neste ano, mas enfrenta resistências internas, já que uma parte dos ministros entende que a medida já não seria necessária, apenas ações para a defesa da Corte do Judiciário. Carol.
2: Obrigada, Ana Carolina. Pressão que dá, né, gente? É que o Fachin está reeditando a mesma fala. Toda vez que ele fala a mesma coisa, né, já nos últimos meses.
3: Eu acho que a fala dele vem um pouco na esteira de outra comoção que tomou conta do fim de semana, Carol, que foi o fato de que houve uma coincidência entre uma charge da Folha de São Paulo falando contra os penduricalhos e que usava uma lápide e uma mensagem nessa lápide para falar do apego de magistrados a essas verbas e a morte de uma juíza durante um procedimento para tentar fazer ali uma fertilização.
2: Coleta de óvulos, né?
3: Uma coleta de óvulos para uma futura fertilização. Houve uma indignação total e completa, e aí eu acho que abarcou setores da esquerda e da direita, com o que seria uma associação macabra entre a charge e a morte da juíza. E a cartunista, que foi o alvo maior desses ataques, nega que isso tenha acontecido. A gente que conhece o processo de fechamento, que é algo que é muito complexo e ali alheio à vida das pessoas, sabe que essas charges são encomendadas com uma certa antecedência. E elas entram ali numa fila de publicação de acordo com quem é o chargista, o cartunista do dia. O ombudsman do jornal foi ouvir a chargista, foi ouvir os editores e são unânimes em atestar que não foi essa a inspiração da charge. Inclusive, a charge não falava, não se referia a uma mulher, não fica evidente nada disso. Então, também, as acusações de misoginia me pareceram um pouco exageradas. Mas é isso, é um outro tema que gera debates muito acalorados. Numa situação em que não houvesse essa coincidência, talvez esses mesmos que criticaram a charge elogiassem ali a coragem de combater privilégios e de denunciar esses privilégios por parte do jornal, mas houve a coincidência. Aí o CNJ, o STF fizeram notas de solidariedade, repúdio a isso que consideraram uma associação. Mas o jornal e a artista negaram veementemente. Eu acho que nesses tempos de tribunais muito acalorados das redes sociais, seria importante, eu sei que é quase impossível pedir isso, que a gente apurasse, desse o benefício da dúvida, investigasse o que aconteceu antes de sair jogando pedra e tirando conclusões peremptórias a respeito de assuntos que são mais complexos do que simplesmente emitir uma opinião vaticinando uma coisa e condenando nas redes sociais. A menina teve que fechar o perfil, sofreu ataques violentíssimos. É uma mulher, dificilimamente faria uma charge nessa situação, falando de uma outra mulher que morreu numa circunstância que toca a vida de tantas mulheres que já passaram por processos semelhantes. Enfim, a gente está vivendo tempos muito exacerbados em que, no afã de se dar uma opinião, se tira uma conclusão precipitada. Os privilégios da magistratura são uma coisa que tem sido questionada pela imprensa. Há motivos para questionar. Outra coisa totalmente diferente é uma fatalidade terrível na vida particular de uma pessoa que, por acaso, era uma juíza. E fizeram uma associação, a meu ver, infundada entre as duas coisas.
4: Aí, Vera Magalhães com a Carol Moran e com a Nadédia Calado no Viva Voz, aqui na programação da CBN.
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0: Terça-feira, 12 de maio de 2026. A nova versão do programa Desenrola renegociou valores próximos da marca de R$1 bilhão. A informação foi divulgada pelo ministro da Fazenda, Dario Durigan. Medida voltada para brasileiros endividados e que têm renda mensal de até 5 salários mínimos. Serão feitos novos empréstimos para dívidas contratadas até 31 de janeiro e que estejam atrasadas entre 90 dias e 2 anos com cartão de crédito, cheque especial e crédito pessoal. Quarenta e 41% dos brasileiros afirmam conviver com o crime organizado no bairro em que moram. O índice representa 68 milhões de pessoas vivendo em áreas com a presença de facções e milícias. Nas capitais, o indicador chega perto de 56%. A informação faz parte de um relatório divulgado pelo Fórum Brasileiro de Segurança Pública em parceria com o Datafolha. A viúva de um homem morto em um tiroteio em massa ocorrido no ano passado na Universidade Estadual da Flórida, nos Estados Unidos, está processando a OpenAI, criadora do ChatGPT. Ela acusa a ferramenta de inteligência artificial de ter contribuído para a tragédia. Segundo os promotores, o ChatGPT teria aconselhado o atirador sobre qual local e horário do dia permitiriam fazer o maior número possível de vítimas, além de indicar qual tipo de arma e munição usar e se uma arma seria eficaz em curta distância. No horário de Brasília, 2:03.
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0: 2:04 na companhia de Ricardo Garcia aqui na mesa de som. Vamos juntos até às 5 horas da manhã e na sua companhia também, é claro. Agora a gente vai ficar sabendo como estará o tempo em todo o Brasil.
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0: Com Jade Ramos.
3: A terça-feira começa sob a atuação de uma intensa massa de ar de origem polar que mantém o amanhecer gelado em grande parte do centro-sul do país, com chance de geada e temperaturas próximas do 0 graus em áreas da Serra Gaúcha e Catarinense. Já no sudeste, a chuva ainda persiste entre o Espírito Santo, leste, nordeste de Minas Gerais e parte do Rio de Janeiro, enquanto em São Paulo as temperaturas seguem agradáveis ao longo do dia. No centro-oeste, o tempo segue firme na maior parte da região, com a manhã fria em Mato Grosso do Sul, sul de Mato Grosso e Goiás. À tarde, o calor volta a ganhar força em grande parte das áreas. Já no nordeste, a chuva continua mais frequente no litoral entre o Rio Grande do Norte e a Bahia, com risco de pancadas de chuva fortes também no Maranhão, Piauí e no Ceará. E no norte, o tempo segue instável no Amazonas, Pará, Roraima e Amapá. Jade Ramos, da Clima Tempo, para a CBN.
0: Agora é o esporte com Gabriel Dudziak.
4: Nesta terça-feira serão realizados 3 jogos de volta da 5ª fase da Copa do Brasil. No Beira-Rio, o Internacional recebe o Athletic às 7:30 da noite. No primeiro duelo, o Inter venceu por 2-1. Às 9:30 da noite, em Belo Horizonte, o Cruzeiro encara o Goiás, depois de as equipes empatarem por 2-2 na ida. No mesmo horário, 9:30 da noite, Fluminense e Operário se enfrentam no Rio de Janeiro. Na primeira partida, empate sem gols. Na quarta-feira, jogarão Vasco e Paysandu, Juventude e São Paulo, Coritiba e Santos, Mirassol e Bragantino, Jacuipense e Palmeiras, Ceará e Atlético Mineiro e Remo e Bahia. Já na quinta-feira, duelam Chapecoense e Botafogo, Confiança e Grêmio, Atlético Goianiense e Atlético Paranaense, Corinthians e Barra, CRB e Fortaleza e Vitória e Flamengo.
0: Futebol, 2:07, a chapa do senador Ciro Nogueira vai esquentando cada vez mais. Está esquentando cada vez mais a chapa do senador que é líder do PP, o Progressistas. Era o virtual candidato a vice-presidente na chapa de Flávio Bolsonaro. O próprio Flávio disse que ele seria o candidato dos sonhos, o vice dos sonhos. Agora deve ter mudado já de opinião, né? E o advogado dos endinheirados enrascados já pulou fora. A Larissa Lopes tem mais detalhes.
5: Depois do advogado Antônio Carlos de Almeida Castro, conhecido como Cacai, ter deixado a defesa do senador Ciro Nogueira, o advogado Conrado Gontijo assumiu o posto. Gontijo é afilhado de Cacai. Ao confirmar estar à frente da defesa agora, ele afirmou que a primeira tarefa será conhecer o teor das peças do caso e que o foco será sempre o exame jurídico e o aconselhamento legal. Em nota, Cacai afirmou que deixava a defesa nesta segunda em comum acordo com o senador, que foi alvo de buscas da Polícia Federal na semana passada. O advogado também disse que não poderia explicitar maiores detalhes por uma questão ética e em razão do dever de sigilo. A saída de Cacai ocorreu logo após uma entrevista ao portal Metrópolis, quando disse que, se votasse no Piauí, não votaria no cliente.
6: Eu não converso sobre política, porque se eu votasse no Piauí, eu não votaria nele. Votaria no Hélito, eu votaria no PT. Então, eu não converso. É igual Brasília. Eu não converso sobre política com o Ibanez, porque certamente eu não vou votar nele. Eu vou votar nos candidatos da esquerda aqui. Então, assim, eu até vi essa declaração dele, mas eu sou advogado. Eu converso sobre questões técnicas. Eu não dá para conversar sobre política com alguns clientes que eu gosto muito, que eu respeito, mas eu não converso sobre política sobre isso, não.
5: O senador Ciro Nogueira afirmou que a saída de Cacai não teve relação com a entrevista. Afirmou que o advogado é um grande amigo e será sempre grato a ele. Nogueira é investigado pela Polícia Federal e foi alvo na semana passada da quinta fase da Operação Complice Zero, que apura fraudes envolvendo o Banco Master. Segundo as investigações, ele recebia uma espécie de mesada que começou em 300 mil e subiria para R$500 mil para atuar a favor do banqueiro Daniel Vorcaro no Congresso Nacional. A PF também apura a compra de uma cobertura triplex de R$22 milhões pelo senador em um prédio de luxo em São Paulo, 3 meses após virar sócio de Daniel Vorcaro. A informação é do portal Metrópolis. A compra do imóvel aconteceu cerca de um mês antes de Ciro apresentar a chamada emenda master, apontada pela Polícia Federal como resultado da relação do parlamentar com Vorcaro. Com a colaboração de Felipe Igreja, de Brasília, Larissa Lopes.
0: 2:10, a gente abre espaço agora para o Michel Alcoforado, conversando com o Fernando Andrade e a Tatiana Vasconcelos.
7: Lá vem ele e a gente vai falar de inteligência artificial e tudo aquilo. Tá na escola já a inteligência artificial, então quer dizer, apesar da proibição de celulares, porque é uma outra coisa, a inteligência artificial está sendo usada para a educação. E como em toda a área, precisa ser usada com parcimônia, né, Michel?
8: E não tá não, né? A gente tá correndo atrás do passado, né? Porque a gente tá só preocupado em tentar criar alguma regulamentação para o uso de celular nas escolas. E o jogo que se apresenta muito mais complexo, porque se obviamente o uso do celular cria uma dispersão e atrapalha na aprendizagem dos alunos, quando a gente está falando em inteligência artificial, a relação e o papel da escola muda por completo. Eu quis trazer essa pauta aqui hoje porque uma amiga estava me contando que o filho dela, de 7 anos, diante de qualquer dúvida, vira para ela e diz: ô mãe, joga no GPT. Então...
7: é tipo, eu não tenho dinheiro, passa cartão. É tipo,
8: virou joga no GPT. Então a pobre da mãe, em pleno Dia das Mães, não pode nem se dar mais ao direito de não saber alguma coisa. Ela tem agora esse concorrente que é o joga no GPT. E isso, obviamente, se está pegando no mundo do trabalho, nas relações de forma cotidiana, ou de um jeito geral, não tinha jeito de não chegar na escola. Uma pesquisa super interessante feita pelo TIC Educação, ainda no final de 2024, que é o dado mais recente que a gente tem, mostrou que 37% dos alunos que usam a internet já usaram alguma plataforma dessas de inteligência artificial. E quando a gente olha para os mais velhos, que são aqueles que estão no ensino médio, 70% deles dizem se valer do uso de alguma inteligência artificial para poder dar conta das tarefas cotidianas ou mesmo dos dilemas apresentados pela escola. E os mais novinhos, o pessoal que está no ensino fundamental, 30% deles já entrou numa plataforma dessa, já entraram numa plataforma dessa para dar conta de algum desafio apresentado pela escola. A grande questão que se coloca aqui é que a entrada das plataformas de inteligência artificial na maneira como os alunos aprendem ou na forma como eles se formam vai trazer uma série de novos questionamentos para o papel da escola. Sobretudo um modelo de escola que muitas das vezes se orientou por uma lógica conteudista. Né? Você ia para a escola, eu e vocês fomos a essa escola, né? A gente chegou lá, a professora chegava na frente do quadro negro, escrevia um monte de coisa, a gente copiava no caderno e a prova era para checar se você tinha memorizado aqueles conhecimentos todos que a professora tinha colocado no quadro. Não à toa, ficávamos todos muito desesperados às vésperas das provas para pegar o caderno mais completo da sala. Em geral, o CDF era aquele que tinha anotado tudo. Eu anotava também, mas minha letra já era um horror nesse tempo, então não adiantava de nada. Mas era uma escola conteudista. E num momento onde as inteligências artificiais parecem saber tudo, ou pelo menos vendem pra gente o que é saber tudo, ou dão respostas fáceis para qualquer uma das questões que nos atravessam, conteúdo já não é mais aquilo que vai gerar a grande diferença. E aí há um aspecto interessante, que há algumas iniciativas para tentar redefinir para que serve a escola a partir da entrada massiva das inteligências artificiais e das novas tecnologias. E alguns pontos têm chamado a atenção, que são alguns caminhos que a escola tem se apresentado como uma alternativa ainda muito importante, uma instituição ainda muito importante nesse mundo onde parece que as máquinas estão sabendo tudo. Primeiro ponto interessante é como é que a gente pensa a escola como um espaço onde você desenvolve comunicação escrita e oral. A gente já falou isso aqui tempos atrás sobre a importância da prova oral, né, Fernando? Uhum. E isso determinando muita coisa. Assim sobrou pra gente. A gente fala melhor que as máquinas, né? Pelo menos tem uma habilidade de comunicação ainda melhor que as máquinas. E gente que tiver a melhor habilidade de comunicação vai conseguir transitar melhor na vida e no mercado de trabalho também. Um outro ponto importante que é como é que a escola prepara esses alunos para trabalhos colaborativos. O ChatGPT não é muito bom de parceria, não. Você faz um prompt para ele, ele fica, entende outra coisa, aí ele te dá uma resposta, você pede para ele mudar, ele não muda direito. Aí vai te dando aquela irritação. E os problemas do mundo estão tão complexos que gente que tiver a capacidade de trabalhar junto com os outros para poder dar conta dos desafios apresentados no mundo do trabalho, mesmo na vida, vai surfar melhor. E a escola, que é a escola que prepara indivíduos para a vida e para o mundo do trabalho, precisa dar conta disso. Mas tem um aspecto super interessante que as escolas vêm tentando dar conta e que certamente esse vai ser um dos elementos mais diferenciadores quando a gente pensa na nossa posição em relação a esses softwares, que é o pensamento crítico. O que é o pensamento crítico? Pensamento crítico, ele acontece, a gente só dá conta dele, você consegue dar conta de pegar uma ideia, decompor aquela ideia, estabelecer correlações entre essas ideias ou as partes dessas ideias de um jeito que só você seria capaz de fazer isso. Então, toda vez que alguém dá para você um conceito ou diz para você alguma coisa, você se posiciona diante daquilo, para não virar gado, né? Não ficar só seguindo a manada ou aquilo que o pessoal está dizendo que você tem que fazer. Então, isso é possível se você tiver essa capacidade que eu já expliquei. É, eu escuto aquele negócio, eu tento entender o que levou a pessoa a falar aquele negócio, eu estabeleço a minha posição diante desse negócio e aí eu comunico para os outros o que eu penso sobre isso. Isso é treino. E as máquinas também não vão conseguir fazer isso. E essa habilidade é tão central hoje que é a única que vai nos sobrar, né, diante da mecanização da vida.
7: Apesar de nem todo mundo fazer isso, né, Michel? Assim, cada vez menos seres humanos têm interagido dessa maneira. Quer dizer, eu ouço o que você diz, eu penso sobre o que você diz, eu tento entender de onde você está falando, quando você diz, e organizo isso de volta, a julgar pelos diálogos contemporâneos. Isso é uma capacidade cada vez mais rara, humana também, ou não?
8: E tá pior e vai piorar, né? Aquele lema que a gente tem repetido aqui. Porque o que o ChatGPT oferece para você, ou qualquer uma dessas plataformas, Cloud, e aí citei ChatGPT porque foi o primeiro mais conhecido, né? Essas plataformas, elas te entregam pensamento pronto. Você dá uma pergunta para elas, elas te respondem. E elas tiram a nossa habilidade de tentar decompor uma ideia em outras ideias para poder colocar o teu ponto de vista. Vocês na faculdade de jornalismo e eu na faculdade de ciências sociais, né, de antropologia, faculdades humanas são boas disso, né, boas de fazer isso. Quando eu estava, sei lá, na faculdade, eu me lembro que as provas, elas se resumiam a uma pergunta. O professor chegava na sala, escrevia no quadro uma pergunta e aquela pergunta a gente tinha que responder às vezes 7 laudas, 8 laudas para responder aquela pergunta. O ChatGPT, sei lá, uma plataforma dessa, responderia essa pergunta com 3 frases. E essa pergunta podia ser respondida por 3 frases. Mas o que estava se treinando ali na universidade era a nossa habilidade de conseguir falar muito sobre uma pergunta simples, né? Eu consegui mostrar o quanto o pensamento conseguia ser esticado, ou problematizado, ou trabalhar nossa capacidade reflexiva ao ponto da gente transformar uma noz num saco de nozes, né? Então, isso é treino, né? Isso é treino, isso é muito importante, porque é quase como se o cérebro fosse um músculo, né? Onde a gente vai esticando, apertando, e vai ganhando pensamento crítico diante da vida. Então, se acostumar com resposta pronta é um problema enorme dentro desse jogo. Mas tem uma outra habilidade também que a escola tem que assumir um papel cada vez mais importante e que as máquinas tiram da gente, que é a capacidade de resolver problema. A escola tinha esse papel muito decisivo, né? Lembro que quem aqui não recebia, sei lá, no primário ainda, que eu nem sei como é que chama agora, mas é aquele momento que você sai da alfabetização e entrou no ginásio ainda, tô revelando
7: ensino
8: toda a minha idade aqui, né?
7: Ensino fundamental.
8: E o tal do ensino fundamental tinha lá a prova de matemática, era problema 1, problema 2, problema 3. E eram questões de lógica, ou eram questões onde tinha uma pegadinha que você precisava resolver aquilo para dar conta de responder esse pensamento. Isso cobrava uma capacidade de, primeiro, resiliência, né? Que era você se ver diante de uma questão que não tinha uma resposta fácil e você acreditar que você ia dar conta de responder aquilo com as ferramentas que você tinha e com a habilidade que você tinha adquirido ao longo do processo de aprendizado. Então, isso dava, né, uma musculatura para enfrentar problemas. Quando você começa a encontrar o caminho mais fácil de dar resposta simples via ChatGPT, você vai perdendo isso, né? Vai perdendo massa magra aí nesse jogo do pensar. E aí você vai ficando menos sofisticado, né? E certamente, quando chegar no mercado de trabalho, você vai despertar menos interesse dos outros.
0: Muito bem. Aí o Michel Corforado conversando com Tatiana Vasconcelos, Fernando Andrade. Agradecer a companhia da ouvinte, do ouvinte CBN. em Cuiabá, ligadinho na rádio que só toca notícia, o Walter. Obrigado, meu caro, pela sua mensagem. Claudio Miro, vigilante, ouvindo. Muito frio em Campinas, interior de São Paulo. Também obrigado pela mensagem que chega do Vanderlei. Vanderlei está em Mogi das Cruzes. Marcos Medeiros de Maceió, Alagoas. O Luiz Martim está por aqui também, manda a sua mensagem pelo YouTube. Pessoal que troca ideias no chat e também acompanha as imagens do nosso estúdio, nossa retaguarda aqui, a redação, Francisco Silva, Marli Fernandes, Michel Anderson, direto da Paraíba, ouvinte Paulo Petrópolis, também manda aqui o seu recado via YouTube, Genilson Borges. E obrigado a você que interage também pelo e-mail. É só entrar no site cbn.com.br, clique lá no Fale com Âncora. Marli Moraes, do Rio de Janeiro, está chegando aqui. Obrigado pela mensagem. E também obrigado a você que interage via Instagram. Estamos aqui no arroba PHC Galvão. Repetindo, arroba PHC Galvão. Você pode interagir por aqui na rede social, como faz o Eliseu Cunha. Está mandando o seu bom dia, direto de onde, hein? Daqui a pouco o Eliseu escreve para a gente aqui, porque ele não colocou. Mas muito obrigado pela sua mensagem, meu caro, pela companhia. E obrigado a você, então, que interage também via Instagram no arroba PHC Galvão. 2:23. Vamos abrir espaço para o Pedro Pupulim, porque o ex-governador do Ceará, Ciro Gomes, não está afim de concorrer mais uma vez ao Planalto, não.
9: O ex-governador do Ceará e ex-ministro da Fazenda, Ciro Gomes, do PSDB, rejeitou o convite do partido para disputar a presidência da República em 2026 e deverá anunciar oficialmente no próximo final de semana a pré-candidatura ao governo do Ceará. A informação foi confirmada pelo PSDB. Em nota, o presidente nacional do partido, Aécio Neves, afirmou que conversou nesta segunda-feira por telefone com Ciro Gomes. No comunicado, Aécio afirma que o PSDB vai continuar debatendo alternativas para o Brasil no momento em que a polarização e o radicalismo vêm impedindo a apresentação de um projeto consistente de retomada do desenvolvimento econômico e social do país. Ao participar de um fórum em São Paulo nesta segunda-feira, Ciro Gomes afirmou ao portal G1 que, apesar do amor pelo Brasil, desta vez pesou mais a decisão de disputar o comando do Ceará. A última eleição presidencial foi a quarta tentativa do ex-ministro de assumir o Palácio do Planalto. Foi o pior desempenho das quatro tentativas e terminou em quarto lugar, com 3% dos votos válidos, concorrendo pelo PDT. Um levantamento feito pelo Instituto Genial Quest e divulgado no dia 30 de março, apontou que Ciro Gomes lidera as intenções de voto ao governo do Ceará, com 41% da preferência, contra 32% do atual governador Eumano de Freitas, do PT. Mas o cenário se inverte, de acordo com o levantamento, quando o nome do senador e ex-ministro da Educação do governo Lula, Camilo Santana, do PT, é inserido na pesquisa. Em primeiro turno, Camilo Santana tem 40% das intenções de voto contra 33% de Ciro Gomes. Ciro deverá contar com o apoio do bolsonarismo na disputa ao governo cearense. A ideia de lideranças bolsonaristas é desbancar o petismo do executivo estadual e emplacar um aliado, mas essa aliança não tem aprovação unânime dentro do clã bolsonarista. Ex-primeira-dama, Michele Bolsonaro tem criticado fervorosamente a aliança, trazendo à tona vídeos antigos de Ciro Gomes chamando o ex-presidente Jair Bolsonaro, por exemplo, de jumento. A primeira manifestação pública de Michele contra Ciro ocorreu durante o lançamento da pré-candidatura do senador Eduardo Girão, do Partido Novo, ao governo do estado. A declaração da ex-primeira-dama rendeu críticas até dos filhos de Jair Bolsonaro. candidato à presidência, Flávio Bolsonaro, do PL, chegou a chamar Michele de autoritária.
0: Duas horas e 26 minutos. A gente vai abrir espaço agora para o Clauson Dutra. Tem informações sobre uma confusão, hein? Terminou em pancadaria, violência na Praça da República, centro da capital paulista.
10: Centenas de alunos e professores da USP, Unesp e Unicamp protestavam em frente à Secretaria Estadual da Educação na Praça da República quando os vereadores Rubinho Nunes e Atrides Jorge do União Brasil também chegaram ao local. Os parlamentares chegaram com celulares para gravar o protesto para as redes sociais, o que motivou uma discussão com os manifestantes que se transformou em pancadaria. Rubinho Nunes foi atingido por um chute pelas costas. As imagens mostram o momento da agressão. Em seguida, o vereador reage e parte para cima de outro manifestante, com chutes e socos. Rubinho Nunes disse ter sido levado ao hospital com suspeita de fratura no nariz. Já Adriles Jorge afirmou que também sofreu agressões. A polícia militar usou uma bomba de gás para dispersar a confusão. O episódio ocorreu um dia depois da polícia militar retirar estudantes de uma ocupação na reitoria da USP. Os estudantes reivindicam aumento de bolsas de permanência e investimentos nos restaurantes universitários. Na área da saúde, estudantes do internato da Faculdade de Medicina da USP também aderiram ao movimento e suspenderam atividades no Hospital Universitário e no Hospital das Clínicas. Willy Benfica, residente do pronto-socorro, afirma que os internos atuam na linha de frente dos atendimentos e que a ausência deles sobrecarrega a equipe.
11: Os internos, eles funcionam como médicos, né? No geral, eles atendem, eles evoluem, eles acompanham os pacientes do início ao fim, assim, desde que eles estão no hospital, né? Precisa deles, no geral, né? O HU, principalmente, né? Ele funciona de acordo com os internos. Então, nesse momento, a gente tá sem eles, né? Que sem essa mão de obra a mais, pode-se dizer assim. Então, a gente acaba tendo que fazer um serviço que seria deles, não que o hospital tá bem largado, assim, no geral, assim. A gente trabalha na capacidade máxima o tempo todo, por exemplo, no pronto-socorro mesmo, a gente tem vários pacientes internados na maca, sabe? Então, assim, é um sinal de que a gente continua trabalhando com pouco, né?
10: Após a confusão na Praça da República, os estudantes fizeram uma assembleia no campus da Faculdade de Medicina e decidiram manter a greve. A Faculdade de Medicina informou que o atendimento no Hospital das Clínicas não foi afetado pela paralisação. Com colaboração de Maria Cecília Dalau, de São Paulo, Clauson Dutra.
0: 2 horas e 29 minutos. Dá tempo, né, da gente registrar mais algumas participações dos nossos ouvintes, as nossas ouvintes. Luiz Heleno, direto de Manaus. Denilson, de Paulista, Pernambuco. Maestro Mozart Vieira, também sempre por aqui, direto de São Caetano, Pernambuco. E a gente agradece demais também a companhia do nosso ouvinte Valdinei, de Senador Canedo, em Goiás, e o Emílio Alves, mora na região metropolitana de Curitiba, no Paraná. Muito obrigado.
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0: Terça-feira, 12 de maio de 2026, ministro da Fazenda, Dario Durigan, admitiu que diante da disparada do petróleo causada pela guerra no Oriente Médio, há uma necessidade da Petrobras reavaliar continuamente os preços dos combustíveis no Brasil. Questionado se a estatal conseguiria segurar por mais tempo a defasagem de 30% no diesel e de 65% na gasolina, o chefe da pasta afirmou que esse é um tema para a empresa. O ministro também pediu que o Congresso Nacional vote ainda nesta semana o projeto de lei complementar que abre a possibilidade de converter o aumento de receita extraordinária de petróleo em redução de tributos sobre combustíveis. O presidente dos Estados Unidos, Donald Trump, classificou como estúpida e lixo a mais recente proposta apresentada pelo Irã para encerrar a guerra no Oriente Médio. O republicano também afirmou que o cessar-fogo entre os dois países, em vigor há mais de um mês, está por um fio. O enriquecimento de urânio, ponto central do programa nuclear iraniano, considerado essencial para a produção de armas nucleares, continua sendo um dos principais impasses nas negociações entre Washington e Teerã. A projeção de crescimento do PIB brasileiro para este ano permaneceu em 1,85% no Boletim Focus, divulgado pelo Banco Central. São duas semanas de estabilidade. Para 2027, a estimativa de avanço da economia subiu levemente, 0,01 ponto percentual, e ficou em 1,76%. No horário de Brasília, 2 horas e 32 minutos.
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0: Duas horas e 34 minutos. Espaço aberto agora para o Leandro Gouveia.
2: Em destaque no Panorama CBN. Com lei da dosimetria suspensa, a oposição articula anistia para golpistas. Senador Ciro Nogueira troca de advogados 4 dias depois de buscas da Polícia Federal. Ciro Gomes recusa a candidatura à presidência da República. Bolsa Brasileira tem primeira abertura de capital de empresa em quase 5 anos. O governo de São Paulo aplica multa bilionária à Fast Shop por fraude tributária.
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2: Olá para você que está aqui comigo, eu sou Leandro Gouveia e essa é a segunda edição do Panorama CBN de segunda-feira, 11 de maio de 2026. Bora lá! No fim de semana, uma decisão do ministro Alexandre de Moraes pegou todo mundo de surpresa. Para você que não ouviu o panorama na sexta, o Senado promulgou a lei da dosimetria para diminuir as penas dos envolvidos na tentativa de golpe. Aí, no sábado, Moraes interrompeu a validade da lei. Ele deu prazo de 5 dias para o Palácio do Planalto e a cúpula do Legislativo enviarem informações ao STF sobre a tramitação da lei. Moraes atendeu a ações da Associação Brasileira de Imprensa e da Federação Pessoal Rede. As entidades alegam contra a lei da dosimetria que ela permite que condenados por crimes contra a democracia tenham benefícios maiores do que os concedidos a criminosos comuns. Só depois que a Advocacia-Geral da União e a Procuradoria-Geral da República se manifestarem é que o caso vai ao plenário. Por causa desses prazos todos, o julgamento pelos 10 ministros só vai acontecer a partir do final da próxima semana. Até lá, a lei que beneficiaria condenados, inclusive o ex-presidente Jair Bolsonaro, continua sem efeito. Como reação direta, o líder do PL na Câmara, deputado Sóstenes Cavalcante, protocolou uma proposta de emenda à Constituição para conceder anistia geral aos condenados pelos ataques de 8 de janeiro de 2023. Em entrevista à Globo News, o deputado disse que a oposição se sentiu traída depois daquele acordão que envolveria o relator da proposta, Paulinho da Força, do Solidariedade, e integrantes do Supremo. Segundo o parlamentar, a oposição bolsonarista aceitou um texto mais brando para aliviar a situação dos presos, mas agora vai buscar o perdão total por meio da PEC, que o judiciário tem mais dificuldade de derrubar.
3: Neste suposto acordo com parte de alguns ministros do STF é que veio essa ideia para mim que não tinha nexo, mas em nome de amenizarmos o sofrimento das vítimas do 8 de janeiro, nós aceitamos este texto de redução de penas. Depois dessa decisão, num sábado, menos de 24 horas depois da promulgação da lei da redução de penas, não me restou outra alternativa de que voltar ao texto de uma PEC, porque aí não vai ter questionamento do Supremo Tribunal Federal, projeto de emenda constitucional, já estou colhendo assinaturas.
2: Além da anistia, parlamentares da oposição articulam um novo pedido de impeachment contra Alexandre de Moraes e pressionam pela votação do projeto que limita as decisões individuais de ministros da corte. Do lado do governo, o deputado Lindbergh Farias, do PT, chamou a articulação pela anistia de imoral. Afirmou que 62% da população brasileira é contra o perdão para os golpistas. Apesar das movimentações de anistia e até de impeachment, a apresentadora e comentarista de política da CBN, Vera Magalhães, pondera as reais chances dos projetos prosperarem.
4: A gritaria é geral, a direita de novo acusando o ministro Alexandre de Moraes de tentar fazer letra morta de decisões do parlamento, desrespeitar o parlamento, mas aí também a gente esbarra provavelmente na seguinte dificuldade: não tem tempo para se votar isso antes da eleição. E o Davi Alcolumbre, como a gente sabe, como a gente viu no episódio do Messias, é muito próximo ao ministro Alexandre de Moraes, também não vai entrar num duelo com ele nesse momento em que ambos estão mais de olho lá na questão do caso Master e como isso poderá vir a implicá-los de alguma maneira. Mas esse tipo de coisa vai criando um ambiente de ainda maior hostilidade entre o Senado e o Supremo, de modo que pode até ser que não prospere agora nenhuma discussão de impeachment de ministros do Supremo, mas lá na frente já tem muitas sementinhas plantadas, colocadas numa estufa, que a depender da composição do Senado, podem ser postas para germinar aí.
2: Nessa segunda-feira, o ministro Flávio Dino, do Supremo, publicou um artigo na Carta Capital defendendo decisões monocráticas de ministros. Para ele, sem esse instrumento aí, o Supremo entraria em colapso por causa do imenso volume de processos. O ministro apresentou dados indicando que o Supremo julga, em média, mais de 2.300 processos por mês no plenário e nas turmas e que a legislação dá esse poder aos relatores para dar velocidade ao judiciário. Além do mais, em 97% dos casos no ano passado, os demais ministros confirmaram a posição do relator. E na abertura de um evento do Supremo, nessa segunda, o presidente do STF, Edson Fachin, disse que é tempo de ressignificar o papel da magistratura e que o caminho é se afastar dos cálculos políticos e da ambição desmedida.
5: Podemos fazer mais e melhor, mesmo em tempo de crises, mesmo em tempo de interrogações e dúvidas, defender as instituições sem idolatrá-las, produzir confiança pública, longe do cinismo ou da ingenuidade.
2: E o senador Ciro Nogueira, do PP do Piauí, decidiu trocar a equipe de advogados 4 dias depois de ser alvo de buscas da Polícia Federal. A saída do escritório atual foi confirmada pelo criminalista Antônio Carlos de Almeida Castro, conhecido como Cacai, que diz que a mudança aconteceu em comum acordo. A defesa passou a ser conduzida pelo advogado Conrado Gontijo, afiliado de Cacai. Em entrevista ao portal Metrópolis, Cacai disse que, se votasse no Piauí, não escolheria Ciro Nogueira, votaria no PT. Já o senador negou qualquer desgaste na relação com o advogado, a quem chamou de grande amigo. Segundo a Polícia Federal, Ciro Nogueira é suspeito de receber propinas de 300 a 500 mil reais pagas por pessoas ligadas ao Banco Master, e o foco da apuração é uma emenda apresentada pelo senador em 2024 para ampliar o Fundo Garantidor de Créditos. Isso beneficiaria o Banco Master e, aliás, foi redigido pelo próprio banco. Essa emenda ficou conhecida como Emenda Master. De acordo com o jornal O Globo, aliados do senador agora aconselham que ele desista da reeleição ao Senado em 2026 e dispute uma vaga na Câmara. A estratégia busca garantir a manutenção do foro privilegiado no STF, já que o ambiente no tribunal é visto como mais previsível do que a primeira instância. No fim de semana, o portal Metrópolis revelou que o senador Ciro Nogueira comprou uma cobertura triplex de R$22 milhões em um prédio de luxo em São Paulo. O negócio foi fechado em julho de 2024, 3 meses depois do parlamentar se tornar sócio de Daniel Vorcaro. A compra do imóvel, que tem 514 metros quadrados, na rua Oscar Freire, conhecida pelo comércio de luxo, aconteceu só 1 mês antes de Ciro apresentar a emenda master. Ciro Nogueira disse ao portal Metrópolis que o imóvel foi pago pela sua empresa e que o valor vai ser quitado com a entrega de outro apartamento de R$8 milhões, além de parcelas em dinheiro que ainda vão ser pagas até a entrega das chaves. E o cenário eleitoral ganhou novos contornos com a decisão de Ciro Gomes, outro Ciro, hein? Não confunda, esse do PSDB. O ex-ministro da Fazenda e ex-governador rejeitou o convite dos tucanos para disputar a presidência da República e vai tentar mesmo o governo do Ceará. Ciro afirmou que, apesar do amor pelo Brasil, pesou a decisão de focar no Estado. A pré-candidatura dele no Ceará tem o apoio de alas bolsonaristas para derrotar o PT. Mas a ex-primeira-dama Michele Bolsonaro já criticou o acordo, o que gerou até a reação dos filhos de Bolsonaro. E as brigas na família chegam também a São Paulo, que o ex-deputado Eduardo Bolsonaro, que está fugido nos Estados Unidos, e o ex-ministro Ricardo Salles, do Novo, trocaram acusações. Salles chamou Eduardo de burro e acusou o presidente do PL, Valdemar Costa Neto, de vender uma vaga ao Senado por até R$60 milhões para o deputado estadual André do Prado, que foi o escolhido. Eduardo rebateu as críticas direto dos Estados Unidos, dizendo que Salles virou um biruta de vento político e que partiu para a calúnia por não ter sido escolhido pelo partido. Eduardo vai ser o primeiro suplente de André do Prado. Ao jornal O Globo, Ricardo Salles afirmou que não vai desistir da candidatura e que o PL usa a imagem de Jair Bolsonaro apenas para eleger nomes do Centrão. Vamos falar agora da guerra no Oriente Médio. O presidente dos Estados Unidos, Donald Trump, disse que o cessar-fogo respira por aparelhos. A declaração acontece depois dele rejeitar a contraproposta do Irã para encerrar o conflito, classificando o documento como totalmente inaceitável. Em conversa com jornalistas na Casa Branca, Trump comparou a trégua, que está em vigor desde 8 de abril, a um paciente em estado terminal. Mesmo assim, ele negou estar sob pressão e prometeu uma vitória total. Em entrevista à Fox News, Trump disse que avalia retomar as escoltas navais de petroleiros no Estreito de Hormuz, aquele plano chamado de Projeto Liberdade, que foi suspenso na semana passada. A proposta do Irã previa o fim da guerra em todas as frentes, inclusive no Líbano, e a suspensão das sanções econômicas. O governo iraniano classificou a própria proposta como legítima, generosa e responsável, enquanto acusou Washington de fazer exigências irracionais. O primeiro-ministro de Israel, Benjamin Netanyahu, disse que o conflito só termina com a destruição das instalações nucleares iranianas, e o diretor da ONU, Jorge Moreira da Silva, alertou que o bloqueio no transporte de fertilizantes pode causar uma crise alimentar global. Enquanto isso, o petróleo segue em alta. No momento em que eu gravo o podcast, o barril do tipo Brent é negociado a US$104, com alta de 3%. O principal índice da Bolsa de Valores de São Paulo fechou em queda de 1,19% aos 181.908 pontos. Petrobras e Vale subiram, mas os bancos tiveram forte queda. O dólar comercial ficou praticamente estável, com baixa de 0,06%, cotado a R$ 4,89, menor valor desde janeiro de 2024. O euro vale R$ 5,76, com leve baixa de 0,08%. E a Bolsa Brasileira quebrou um jejum de quase 5 anos sem a entrada de nenhuma empresa, por causa do cenário de juros altos e incerteza fiscal. A Compass, que é a empresa de gás e energia do grupo Cosan, fez a primeira oferta inicial de ações na B3 desde setembro de 2021. A operação movimenta cerca de R$ 3,2 bilhões. O preço por ação foi definido em R$ 28,00. A cotação fechou o primeiro dia em R$ 27,39, queda de 2%. Nessa fase, o dinheiro vai direto para o caixa da controladora Cosan, que tenta reduzir o endividamento. A Compass atua na distribuição e comercialização de gás e controla a Comgás em São Paulo. A plataforma Enjoei anunciou o fim das operações do Elo 7, que é o site de vendas focado em produtos artesanais. De acordo com o fato relevante enviado ao mercado, o site já parou de receber novos pedidos. A Enjoei comprou o Elo 7 em 2023 para diversificar o negócio, mas enfrentou dificuldades com o avanço de gigantes estrangeiras do comércio eletrônico. A concorrência aumentou o custo para atrair clientes, derrubou a receita líquida da unidade em quase 40%. No último trimestre do ano passado. E a empresa informou que vai garantir a entrega e o pagamento de todas as vendas que já estão em curso. O Tesouro Nacional lançou oficialmente, nessa segunda-feira, o Tesouro Reserva, que é uma nova modalidade de investimento que funciona 24 horas por dia, inclusive nos fins de semana. O produto chega primeiro para os 80 milhões de clientes do Banco do Brasil e foca em quem busca sair da poupança. Com a taxa Selic hoje em 14,5% ao ano, o Tesouro Reserva rende quase o dobro da caderneta, que valorizou pouco mais de 8% no ano passado, mesmo considerando o imposto de renda. Diferente de outros títulos públicos, o Tesouro Reserva não tem a chamada marcação a mercado, quer dizer, o saldo não fica negativo nunca por causa das oscilações diárias da economia. O aporte inicial de apenas R$ 1 é o grande diferencial, porque o Tesouro Selic tradicional exige cerca de R$ 189 para começar. Apesar do vencimento ser de 10 anos, o dinheiro pode ser sacado a qualquer momento, sem nenhuma perda. O comentarista de finanças pessoais da CBN, Luiz Gustavo Medina, avaliou a iniciativa.
6: É golaço, né? Golaço do Tesouro. A partir de R$ 1 você já pode investir no Tesouro Reserva e você poder investir ou resgatar a qualquer hora do dia e da semana, né? Acho que é o primeiro investimento do Tesouro Direto que funciona de segunda a segunda, de meia-noite a meia-noite. As pessoas vão poder mexer via Pix, que é uma coisa que todo mundo prefere, né? Que tá mais habituado, inclusive. E é um investimento espetacular em termos de rentabilidade, né? Ele vai acompanhar a taxa Selic, né? Então, nesse sentido de rentabilidade, ele é igual ao Tesouro Selic, né? Ele vai acompanhar a taxa básica de juros, que hoje está pagando uma enormidade, né? Está pagando 14,5% ao ano. A gente considera que o ativo sem risco, né? Está emprestando para o governo. O brasileiro ainda... Enfim, ele tem crescido a participação do investidor no Tesouro Direto, mas ainda é muito tímido perto da qualidade e rentabilidade que os produtos estão lá e oferecem para todo mundo, né? Então, talvez a gente consiga ver um salto no número de investidor, porque faz todo sentido e, nesse caso específico, assim, o investimento é irretocável, né? Não tem um A para a gente falar, poderia ser, não tem nada que poderia ser melhor, né? É o melhor dos mundos.
2: E o Tesouro espera que o número de investidores no país salte de 3 milhões para 10 milhões com essa nova plataforma, que deve ser aberta para outros bancos nos próximos meses. E o programa Desenrola alcançou a marca de R$ 1 bilhão em dívidas renegociadas só na primeira semana, segundo o Ministério da Fazenda. Os bancos avaliam 200 mil pedidos de consumidores que ganham até 5 salários mínimos, o equivalente a R$ 8.105. O foco atual são as dívidas de cartão de crédito e cheque especial. O site oficial teve 1.500.000 acessos em 5 dias. O governo prepara uma nova fase para oferecer estímulos para bons pagadores e trabalhadores informais, além de abrir ainda nessa semana as renegociações para estudantes com dívidas no FIES. E o governo de São Paulo aplicou a maior multa da história do país com base na lei anticorrupção. A rede varejista Fast Shop foi punida em mais de R$1 bilhão por fraudes no ICMS, o Imposto sobre Circulação de Mercadorias. A investigação comprovou que a empresa obteve de forma ilegal R$1 bilhão e 40 milhões em créditos tributários. O esquema funcionava por meio de uma consultoria operada por um auditor fiscal, Arthur Gomes da Silva Neto, que dava acesso irregular aos sistemas do Estado. A Fast Shop usava informações privilegiadas para fraudar a homologação de impostos e garantir blindagem contra fiscalizações. Esse esquema aí já tinha sido revelado numa operação do Ministério Público, que já provocou a demissão de 5 servidores públicos. Outras empresas, como a Ultrafarma, ainda respondem a processos que estão em andamento. Em nota enviada à CBN, a Fast Shop diz que vai apresentar recurso. A rede varejista diz que entende que o valor aplicado é desproporcional e que vai levar a disputa para a esfera judicial se for necessário. Já a Controladoria Geral do Estado alega que o valor é o que foi obtido de forma indevida pela empresa. Além

0: luxo avaliada em 6 milhões de reais. Além do tráfico de armas e drogas, Kekeu é investigado por assassinatos, roubos e corrupção de menores. Os dois estão sob custódia da Interpol e o governo brasileiro agora trabalha no processo de extradição para que eles respondam pelos crimes no Brasil. De volta ao noticiário internacional, o cessar-fogo entre Rússia e Ucrânia, mediado pelos Estados Unidos, chegou ao último dia nessa segunda-feira, mas com denúncias de desrespeito dos dois lados. Os dois países relataram combates em vários pontos da linha de frente. Esse acordo aí começou a valer na última sexta-feira. Deveria servir como um primeiro passo para encerrar o conflito, que já dura mais de 4 anos, só que o Ministério da Defesa da Rússia afirmou que registrou mais de 23 mil violações por parte da Ucrânia. E do outro lado, o presidente ucraniano, Volodymyr Zelensky, disse que as tropas russas não pararam as ofensivas por terra. Só em 24 horas, o Estado-Maior da Ucrânia contabilizou 180 confrontos. Governadores regionais confirmaram a morte de pelo menos 3 pessoas. No fim de semana, o presidente da Rússia, Vladimir Putin, chegou a dizer que a guerra está perto do fim, mas sugeriu o nome do ex-chanceler alemão Gerhard Schröder como mediador. A proposta foi rejeitada por ministros da União Europeia em Bruxelas. O bloco demonstra ceticismo, diz que o governo russo ainda não deu sinais de que pretende negociar a paz de forma sincera. E a Organização Mundial da Saúde confirmou 9 casos de hantavírus da variante andina em passageiros do cruzeiro de luxo MV Hondius. 7 diagnósticos foram fechados e 2 são considerados suspeitos. Os 2 novos pacientes são uma francesa e um norte-americano que tiveram diagnóstico confirmado depois de desembarcar na ilha espanhola de Tenerife. A Espanha diz que adotou todas as medidas para evitar a propagação do hantavírus a partir dos passageiros que desembarcaram. O número de mortes continua em 3. O britânico internado na África do Sul está apresentando melhora clínica, segundo o Ministério da Saúde do país. E o surto chama a atenção porque essa é a única variante do hantavírus que pode ser transmitida entre humanos, ainda que o contágio exija contato próximo e prolongado. Nessa segunda-feira, 18 passageiros voltaram aos Estados Unidos e entraram em quarentena. O governo americano garante que o risco para a população geral é muito baixo. Essa retirada encerra uma operação que resultou na repatriação de 94 pessoas a partir das Ilhas Canárias. E o jornalista Chico Pinheiro, ex-apresentador da TV Globo, revelou que enfrentou um câncer no intestino. A informação foi dada no programa dele, no canal ICL, durante uma entrevista com o cantor Zé Cabaleiro.
1: Eu passei 1 mês e pouco internado e fazendo cirurgia, né? Descobri um câncer no intestino, a princípio relativamente fácil, que estava bem no começo, e uma cirurgia que era para ser feita em 1 dia, 3 dias depois eu ia para casa, por robótica. Só que teve uma complicação posterior, não. A que eu saiba, não é culpa de nenhum médico. Realmente teve uma aderência intestinal que teve que abrir e operar. E eu passei uns belos dias, né, na UTI. E a coisa mais presente na minha cabeça era você cantando.
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0: Nessa conversa aí com o Zé Cabaleiro, Chico Pinheiro não detalhou o período exato da operação e nem a condição atual de saúde. Numa rede social, o filho dele, Marcelo Pinheiro, escreveu: vamos vencer essa e qualquer outra luta com raça e amor, como bons atleticanos que somos. Antes da última notícia, convido você a mandar mensagem para o Panorama. Meu e-mail é leandro.gouveia@cbn.com.br. No Instagram é só procurar por Le Reis Gouveia. Não esquece de escrever seu nome, de onde está ouvindo. Mesaque Paixão Santos. Leandro, por favor, continue informando o dia da edição na abertura. Farei isso. Diz que é meu fã e também da Bianca Santos. E é ouvinte de Itaporanga da Ajuda, Sergipe. Obrigado pela audiência e pela mensagem. A Selma M, que adorou o último episódio, lamentou a morte do guitarrista Luiz Carlini e disse também que as partes que tem o Paulo Gracindo na Rádio Sucupira são demais. A novela O Bem Amado será para sempre, ela diz. E o José Roberto Bandeira de Muriaé, Minas Gerais, já ouviu o novo podcast da CBN, viu, Anderson Wendel? PCC, o Salve Geral, dando parabéns para mim pelas locuções no podcast. Ele diz que é excelente. sobre...

os ataques de maio de 2006. Grande abraço para você também, José Roberto. Se você quer começar todos os seus dias bem informado, não esquece aí de seguir o Panorama no seu aplicativo favorito. Assim o episódio novo já aparece para você assim que for publicado. E o Festival Primavera Sound divulgou os artistas da edição desse ano. O Gorillaz, projeto do músico britânico Damon Albarn, traz ao Brasil a turnê do disco recém-lançado The Mountain. Já o grupo de Nova York The Strokes apresenta as faixas de Reality Awaits. É o primeiro trabalho de estúdio da banda depois de um intervalo de 6 anos sem lançamentos inéditos, mas ainda vai ser lançado em junho esse álbum. E vai ter também Lily Allen, que volta ao Brasil depois de 7 anos. A lista de atrações internacionais ainda tem nomes como FKA Twigs, Yung Lean e a atriz Cara Delevingne, que apresenta seu primeiro projeto na música. Entre os brasileiros confirmados estão Gabi Amarantos, Johnny Hooker e a banda mineira Black Pantera. Primavera Sound vai acontecer nos dias 5 e 6 de dezembro no Autódromo de Interlagos, em São Paulo. Os detalhes sobre preços e datas para compra dos ingressos devem ser divulgados nos próximos dias. E assim vamos encerrando esta edição do Panorama. A produção e o roteiro foram feitos por mim, Leandro Gouveia, e a edição e a sonorização por Anderson Wendel, o Tico. A próxima edição do Panorama chega às plataformas por volta das 7 da manhã com Bianca Santos, e eu volto na sequência. Até lá!

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0: Terça-feira, 12 de maio de 2026. A Procuradoria-Geral da República pediu a condenação do ex-deputado federal Eduardo Bolsonaro por coação no curso do processo. O filho de Jair Bolsonaro é acusado de atrapalhar as avaliações sobre a tentativa de golpe de Estado. O ex-presidente foi condenado pelo STF a 27 anos e 3 meses de prisão. Para a PGR, Eduardo buscou, junto ao governo Trump dos Estados Unidos, levantar sanções e tarifas ao Brasil e à autoridade do judiciário como represália ao julgamento. A Anvisa proibiu a comercialização e a divulgação dos medicamentos à base de cannabis das marcas Biocase e Alandiol. De acordo com o órgão regulador, os produtos não têm registro sanitário e a empresa responsável não possui autorização de funcionamento para fabricá-los ou comercializá-los. A proibição também se aplica a qualquer pessoa ou empresa que anuncie, venda ou divulgue os produtos, em razão do risco à saúde pública. A Justiça Federal condenou a Volkswagen a pagar 15 milhões de reais por danos morais coletivos por causa de fraudes no controle de emissão de poluentes em quase 20 mil caminhonetes Amarok produzidas entre 2011 e 2012. A ação civil pública foi movida pelo Ministério Público Federal e acusa a montadora de instalar um sistema para burlar testes ambientais. Além da recente condenação judicial, a empresa já havia sido multada em 46 milhões de reais pelo IBAMA devido a irregularidades. No horário de Brasília, 3 e 2.
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0: Olá, tudo bem com você? Seja muito bem-vinda, seja muito bem-vindo a mais um capítulo do Mundo Corporativo, que hoje se dedica a falar de mentalidade de excelência nas empresas e na liderança, na gestão do negócio. Nosso convidado é Alcebíades de Mendonça Taíde Júnior, presidente executivo da Lewis Farmacêutica, a quem desde já agradeço pela gentileza de ter aceitado o nosso convite. Um bom dia.
1: Eu que agradeço o convite e me sinto muito honrado de ter sido escolhido aí entre tantas pessoas importantes e interessantes que existem no nosso país, né?
0: Alcebíades, vamos lá. Começa nos apresentando aqui hoje a importância, o tamanho, a dimensão da Lewis Farmacêutica, o trabalho que vocês realizam no Brasil, sendo uma empresa brasileira.
1: A Lewis é uma empresa que sempre esteve focada em trazer alguma coisa de melhor para a saúde do brasileiro. Então, a gente, por exemplo, lá no passado, nós lançamos um produto para arritmia cardíaca muito importante, quando nenhuma empresa nacional pensava em lançar produtos para arritmia cardíaca. Mais recentemente, nós desenvolvemos um produto para rejeição de órgãos e fomos o primeiro laboratório, a indústria farmacêutica brasileira, a produzir anticorpos monoclonais, que é uma tecnologia extremamente sofisticada de produção de medicamentos de última geração para tratamento de câncer e doenças autoimunes. Então, é uma empresa que está sempre procurando trazer alguma coisa a mais, evoluir em termos de conhecimento, de qualificação de seus colaboradores e trazer tecnologias novas para o Brasil.
0: Hoje vocês têm 4 mil colaboradores, mais ou menos esse número.
1: Aproximadamente
0: isso. Quantos produtos tem no mercado? Quais são as áreas principais em que vocês atuam?
1: Nós temos 100 marcas, 250 apresentações e nossas principais especialidades são os produtos da psiquiatria, né? Sistema nervoso central, depressão, ansiedade, enxaqueca. Nós temos produtos para a saúde feminina, que são os hormônios contraceptivos, terapia de reposição hormonal. Nós temos produtos dermatológicos, né, para tratamentos de doenças dermatológicas.
0: Extremamente desafiador fazer esse tipo de investimento na área farmacêutica aqui no Brasil, sendo uma empresa brasileira, considerando toda a concorrência que existe nesse mercado e as próprias regras do mercado.
1: Sim, é muito desafiador, inclusive porque qualquer investimento em medicamento, eu começo a pensar hoje, eu só vou ter esse medicamento lançado daqui a 5 anos. E a gente sabe que o Brasil, ele passa por altos e baixos muito grandes e a concorrência pode se movimentar mais rapidamente do que nós. Então você, daqui a 5 anos, você pode encontrar um produto que não compensa mais o lançamento que você imaginava fazer, né?
0: É para encarar esses desafios que vocês trabalham com esse conceito da excelência no trabalho, na gestão, em que o conceito da excelência passa a fazer parte da cultura da empresa?
1: A gente conseguiu transformar um conceito que estava na cabeça da gente, que a gente já praticava, numa formulazinha bastante simples e que a gente entende que é responsabilidade de todos os nossos colaboradores. A gente criou uma pirâmide Mentex, e na base da pirâmide está a segurança. Então, todos nós somos responsáveis pela segurança. Não existe o departamento A de segurança, o B ou C. O segundo elemento é a qualidade. Ou seja, todas as pessoas que estão na Lewis, eles têm que pensar no seguinte: eu estou contratando uma pessoa pela qualidade ou eu estou com pressa de cobrir essa vaga? Se não tem qualidade, não posso passar para a próxima etapa. Mesma coisa na produção, mesma coisa no desenvolvimento, mesma coisa na produção de um PowerPoint, de qualquer coisa. A qualidade é responsabilidade de todas as pessoas que executam qualquer coisa. E no fim, a produtividade, ou seja, a produtividade ela só é permitida quando você cumpre segurança, qualidade. Ok? Segurança e qualidade resolvidas? Vamos pensar em produtividade. E aí, a cereja do bolo do Mentex é a melhoria contínua. Ou seja, tudo isso tem que ser sempre questionado para ser melhorado. E isso é a mentalidade de excelência, é melhorar essa pirâmide continuamente.
0: Como que se transforma essa ideia em cultura? Ou seja, todo colaborador tem isso como consciência nos seus atos dentro da empresa.
1: Tudo que a gente faz é pensando nisso. Então não adianta nada eu falar um negócio bonito, criar uma pirâmide bonita, botar na convenção e tal, se no meu dia a dia, quando eu tenho principalmente um momento difícil, que eu tenho que tomar uma decisão, eu não coloco a segurança em primeiro lugar, a qualidade em segundo e a produtividade em terceiro. Se eu não tenho essa hierarquia nas minhas decisões e se eu não estimulo as pessoas a tomarem decisões às vezes mais difíceis, respeitando essa hierarquia, vira só uma coisa para botar na parede. Então é a prática, na verdade. Quando você faz um discurso, fala, etc, etc, todo mundo fica só esperando. O dia em que esse cara tiver que tomar uma decisão se ele vai seguir o que ele fala. Se você não segue o que fala, tudo que você falou vai pro terra. Então as pessoas esperam que você haja conforme o seu discurso, né?
0: Claro. O José Aparecido, que é nosso ouvinte, ele pergunta qual é a diferença entre a mentalidade de excelência do perfeccionismo, ou como evitar que esta mentalidade de excelência se transforme em perfeccionismo.
1: É, o perfeccionismo, ele é visto como uma busca por algo que seja muito mais uma resposta à sua vaidade do que a melhor entrega possível. A busca da excelência é a melhor entrega possível naquele momento. Então, olha, terminado um ciclo de qualquer execução, o que a gente pode melhorar aqui? Que é a mentalidade de excelência. Eu sempre falo para as pessoas o seguinte: hoje faça o necessário, amanhã o possível, e logo você estará fazendo o impossível. Essa frase diz muito do Mentex, da mentalidade de excelência. O perfeccionista, ele já quer fazer o impossível, ele pula etapas. E quando você pula etapas, você nunca chega lá.
0: Perfeito. Ou seja, não adianta quando eu for passar por um recrutamento lá dizer que meu defeito é ser perfeccionista. Não vai dar certo isso. Usar esse lugar comum não vai funcionar lá dentro, né? Não. Isso não vai acontecer.
1: Inclusive, nosso processo seletivo é o seguinte: muito se fala nas empresas de que as pessoas são contratadas pelas qualidades técnicas e demitidas pelo comportamento. Isso daí a gente percebe que é um erro na forma de recrutamento das pessoas. Na nossa empresa, é eliminatório um teste de personalidade, que a gente chama de compliance individual. A pessoa pode ser o maior craque do mundo naquela determinada... Se não passa na questão de compliance individual, ele não é aceito na empresa.
0: Bom, vamos lá. Será que você vai lembrar agora, assim, nessa nossa conversa, de um exemplo concreto que essa busca pela excelência mudou uma decisão importante de vocês lá? Seja na área de produto, seja nos processos internos, você consegue lembrar de algum caso assim?
1: Então, o Mentex, o que ele muda? São pequenas mudanças no dia a dia. Então, não existe nada de radical que você muda. Você encontra alguma coisa, você, ao final de um processo, você percebe que pode melhorar alguma coisa, mas nunca é algo radical. Só se a gente viesse fazendo alguma coisa muito errado há muito tempo. Eu não consigo me lembrar de nada. Será que alguém aqui consegue? Não consigo.
0: Isso é uma ideia permanente dentro da empresa já. É. E é uma ideia que você levou para a empresa ou ela já havia desde o tempo em que seu pai estava no comando?
1: Olha, meu pai falava algumas coisas. Não é possível que eu não tenha me sido influenciado por ele. É impossível. Eu vivia com ele, né? E ele sempre falava uma coisa que eu acho que faz parte, inclusive, né? Ele dizia que cada tijolo da Libs foi colocada por um colaborador e que ele chegou onde chegou com a ajuda de pessoas que ajudaram. Então, eu acho que essa ideia de entender o seguinte, que uma empresa, ela só existe por causa das pessoas e que são as pessoas que constroem uma empresa. Porque, olha só, se pegar a CBN aqui, tirar todo mundo aqui, não existe CBN. Se tirar as pessoas da Libs, não existe Libs. A empresa só existe por causa desse organismo vivo que são as pessoas, né? Eu mesmo não sou nada. Eu sou menos importante na empresa, porque à medida que as pessoas vão cada vez mais se empoderando mais com a sua liberdade de produzir e quanto mais as pessoas entendem o quanto elas podem contribuir para o desenvolvimento pessoal e da empresa, menos eu sou importante. Então, acho que é isso uma das coisas que eu trouxe lá do passado, do meu pai. Você e que é base disse... de tudo, né? E que é base de tudo.
0: E você disse que você ia pequenininho lá para a empresa, é isso? Eu estou falando pequeno, isso
1: aqui
0: com você.
1: Pequeno não, adolescente.
0: Adolescente. Estou falando isso para você porque nós temos em comum o fato de sermos júnior.
1: É.
0: Eu também sou júnior.
1: Uma família enorme.
0: E seguimos a mesma profissão do pai.
1: Uhum.
0: Eu era muito pequeno quando comecei a conviver no ambiente de rádio. Claro que isso acaba sendo impactante para nós, vai nos influenciando nas decisões que nós tomamos. Você como adolescente, presente lá dentro da empresa, você disse que nas férias ficava isso. Na empresa. O que, que você lembra desses momentos e que para você foi assim, forjou a sua forma de enxergar os negócios?
1: Não, nessa época, na verdade, meu pai me botava para trabalhar como operário, né? Então faltava, acho que mão de obra, e ele me botava lá para, por exemplo, encher frasco, fechar embalagem e tal. Não passava disso. Não passava disso.
0: Mas eu imagino que foi um aprendizado.
1: Mas sim, mas você estava lá, você via o ambiente, você via as pessoas, você via como ele tratava os colaboradores, sempre com muito respeito, as pessoas sempre gostaram muito dele. Então eu percebia que isso era uma forma dele obter a colaboração espontânea das pessoas, sempre dispostas a trabalhar mais, e quando ele pedia uma hora extra, todo mundo topava, tal. Por quê? Ele tratava as pessoas com muito respeito e justiça, né?
0: E como que você evolui aí para a liderança e traz essa ideia desenvolvendo programas dentro da empresa?
1: Ah, eu acho que é pensando, né? Eu tenho tempo para pensar, né? Uhum. Então isso ajuda muito, né? E eu acho que eu sou muito crítico, né? Eu não gosto muito de falar de mim, mas eu acho que eu sou crítico. Toda vez que eu entrego alguma coisa, eu mesmo falo assim: como é que eu poderia fazer melhor? Né? Por exemplo, se eu escrevo alguma coisa, eu releio 4, 5 vezes, sempre procuro uma palavra para modificar e tal. Né? E mesma coisa a minha forma de gestão. Eu tomo uma decisão, eu falo, mas será que eu não posso fazer melhor? Né? E essas coisas é que vão melhorando. Por exemplo, essa questão do Mentex começou com aquela semana, a semana da segurança. Uhum. Que as empresas têm, né? E era um negócio voltado para a segurança, é uma norma, uma lei que exige que a semana tenha, que toda empresa tenha uma semana de segurança. Eu falei, poxa vida, mas isso aqui, vamos transformar isso aqui em algo útil para as pessoas? Vamos transformar isso aqui, primeiro que segurança, nós estávamos vivendo a época da Covid. Eu falei, poxa vida, existe a segurança física, mas existe a segurança também do colaborador se infeccionar com a Covid. Então vamos fazer uma semana de segurança que tenha essa questão também. Mas não adianta nada segurança sem qualidade. Então vamos fazer segurança e qualidade. Então eu já fui modificando, né, a semana da segurança. A gente tem, por exemplo, existe uma outra norma que é o jovem aprendiz. E o jovem aprendiz é visto como uma imposição burocrática das empresas. Eu falo, não, vamos transformar isso aqui num negócio útil mesmo, vamos transformar o jovem aprendiz num cara que faz um estágio na empresa e que depois é aproveitado. Então, é sempre pegar as coisas que tem, o limão, né, e fazer uma limonada dele. Tentar melhorar sempre. Então, é a minha forma de pensar.
0: Escutar os colaboradores é uma dessas maneiras de melhorar e desenvolver. Sim. Por isso, vocês têm o programa Perguntar Não Ofende?
1: Perguntar Não Ofende, é. Perguntar Não Ofende foi criada há muito tempo atrás, uma versão ao vivo, né, em que as pessoas depositavam perguntas numa urna e na hora eu sorteava e respondia. Né? Podia fazer qualquer pergunta, então as pessoas ficavam à vontade de perguntar qualquer coisa. Né? Hoje a gente faz online com todos os colaboradores e as perguntas continuam sendo anônimas. As respostas são interessantes, mas para mim as perguntas são mais interessantes, porque é ali que eu percebo onde é que as coisas podem estar pegando e onde é que eu posso melhorar. Né? Porque tem pergunta e tem reclamação. Muitas perguntas, muitas vezes, do mesmo sentido, elas mostram que alguma coisa não está errada. E às vezes a reclamação vem direto. Né? Então, é uma forma de eu estar sempre ouvindo, sempre colocando o meu ouvido lá na ponta, né, no colaborador, já que a empresa cresceu tanto, eu não posso mais andar pela fábrica e conhecer todo mundo, né? Dá para fazer desse jeito e tem funcionado muito bem. As perguntas têm evoluído. No início a gente tinha as perguntas muito autocentradas. Agora a gente nota que os colaboradores perguntam muito mais coisas relacionadas ao desenvolvimento da empresa, à economia, ao futuro, etc. Então a gente vê uma evolução muito grande, inclusive na capacidade dos colaboradores de entender o negócio.
0: O trabalho de escutar os colaboradores é parte deste negócio. Agora, entregar para esses colaboradores as demandas mais significativas complementa, porque senão as pessoas só são escutadas, mas não são atendidas. Esse é um cuidado que vocês precisam ter no comando de uma empresa com essa ideia?
1: É, na hora que você ouve, acabou, né? Não tem como ouvir e não responder. Né? Então, na hora que você estimula esse tipo de coisa, eu até estava comentando aqui um pouco antes com a nossa diretora de comunicações, né, que a gente tem, por exemplo, nosso jornalismo, o jornalismo da nossa empresa é parecido com o de vocês. A nossa comunicação com a equipe não é sobre a pauta que nos interessa, é sobre a pauta que interessa ao nosso colaborador. Então a gente tem uma escuta muito grande nas coisas que estão pegando, nas coisas que estão incomodando, né? E a gente leva respostas a eles que sejam, que podem ser até não muito boas assim para o diretor ouvir, mas é alguma coisa que eles têm prazer de ler, né? Então a gente entrega, mas não é só também comunicação. A gente transforma todas essas questões, né, em ações. Então uma coisa que eu faço, eu respondo todas as 200 perguntas que eu recebo cada vez que tem o perguntar no Ofende, respondo e endereço para os diretores. Isso aqui é uma preocupação, é algo que a gente precisa resolver. E eu passo a cobrar que essas coisas sejam resolvidas.
0: Bom, com certeza é mais fácil responder as perguntas aqui no programa do que para os colaboradores. Imagino eu. Bom, dentro ainda dessa relação com os colaboradores, e você falou agora há pouco aí sobre o período da pandemia, uma prática que vocês mantiveram foi do trabalho à distância. Uhum. Naquelas áreas em que isso é possível, que vantagem vocês encontram hoje nesse modelo de trabalho?
1: Ah, um monte. Assim, a primeira que eu já percebi é o seguinte: antigamente eu conseguia fazer umas poucas reuniões por dia. Eu vivo de reunião, né? E muitos diretores vivem de reunião. E quando o cara não vive de reunião, também é um problema se deslocar muitas vezes para o nosso escritório para fazer uma reunião. Então é uma hora e meia para se deslocar. Outras vezes o cara está em outro estado. Todo aquele preparativo para uma reunião era muito complexo, muito complicado, levava muito tempo. Então eu percebi o seguinte: eu saí de uma reunião com pessoas São Paulo, Rio, Belo Horizonte, etc. Daqui a pouco eu faço uma reunião com o pessoal da fábrica no Embu das Artes e algumas pessoas do escritório e tal. Então eu saio de uma e entro noutra, com diferenças de 10 minutos entre uma e outra, já o conjunto, as pessoas todas preparadas para iniciar a reunião. Então a gente simplificou muito isso, né? O segundo ponto é que a gente passou a ter pessoas que puderam se dedicar muito mais. Tem um negócio que eu sempre digo assim: você consegue separar o trabalho da vida pessoal? Eu acho que quem faz isso está errado. Eu acho que trabalho e vida pessoal é a mesma coisa. E o nosso anywhere office, em que a pessoa trabalha em casa, né, ele juntou tudo. Aquilo que eu aprendo na vida com a família, eu trago para o trabalho. Aquilo que eu aprendo no trabalho, eu trago para a vida. E nada melhor do que você não ter que sair de casa, ficar às vezes uma hora e meia no trânsito para ir para um escritório, depois voltar para casa, perder uma hora e meia, chegar de noite, já os filhos estão dormindo e tal. Então, a qualidade de vida dos nossos colaboradores melhorou muito, né? Então, e eu tenho mais produtividade. Nós adotamos recentemente um padrão que é o seguinte: isso daí eu copiei do Jeff Bezos da Amazon. Toda a reunião dele começa com um memorando, em que a pessoa traz o problema que tem que ser resolvido naquela reunião. E todos leem aquilo. Então, isso online é muito bom, porque projeta na tela de todo mundo e a gente vai fazendo os nossos comentários ali mesmo. Terminada a reunião, eu tenho uma ata. Então, a produtividade das nossas reuniões aumentou muito.
0: Bom, deixa eu pegar um pouco de volta aqui a história da empresa em si, porque é uma empresa que a gente pode chamar familiar, apesar de ter sido fundada antes do seu pai chegar, mas ele é que passa por esse processo de ampliação dos trabalhos, depois você assume. Mas há um processo de profissionalização. O que que é importante quando as empresas passam por esse processo?
1: Uma coisa que eu notei, é muito importante você ter um pipeline de desenvolvimento de lideranças. Eu vejo que eu comecei a ser mais bem sucedido nas promoções quando eu trouxe pessoas que ainda não eram, por exemplo, diretores, né? Eram gerentes, né? Eu não tenho ninguém que era diretor. Então são pessoas, eu tenho alguns diretores hoje que começaram há 20 anos, 25 anos atrás na Lips. Então é muito importante, porque a cultura de cada empresa é muito particular, muito. Os valores, a cultura, né? Não existem duas empresas iguais no mundo, né? E as particularidades são tantas. A outra coisa é que você tem que, se você num processo seletivo para um gerente, você passa às vezes um mês, dois meses, né? Para um diretor, quantos mais anos melhores, né? Melhor. Então, eu acho importantíssimo sempre, né? Ter um pipeline de liderança, ou seja, você está sempre desenvolvendo, permitindo que as suas lideranças se desenvolvam, para que um dia elas assumam todas as posições, inclusive a minha.
0: Você passa por esse processo de sucessão também?
1: Passa, porque todos os que estão se desenvolvendo, né? São pessoas que no dia que eu faltar ou no dia em que eu não for mais capaz de me colocar frente aos desafios da empresa, eu tenho certeza que um deles pode me substituir.
0: Mas você também ainda deve ter muito tempo para contar história dentro da Libs.
1: Ah, eu espero.
0: O que é o horizonte da Libs hoje?
1: O que nós buscamos hoje é o que nós sempre buscamos, a vida toda. Ser a indústria farmacêutica brasileira mais admirada no mundo. A gente quer fazer alguma coisa pela nossa sociedade, trazer saúde para o brasileiro. O nosso propósito é transformar conhecimento em saúde. Então a gente pretende ser admirado por todo mundo por transformar conhecimento em saúde. Esse é o nosso horizonte desde o dia em que eu assumi a empresa ou até antes dela.
0: Como é que vocês medem o impacto real do que vocês fazem na vida das pessoas?
1: A gente tem algumas pesquisas, né? A gente tem uma pesquisa de reputação, né? Que é uma pesquisa. A gente tem também pesquisa de ambiente profissional. Temos uma pesquisa de liderança e temos principalmente a forma como os nossos produtos são recebidos tanto pela classe médica quanto pelos consumidores, são muito bem avaliados. Uma das principais características quando a gente pergunta para os médicos, né, principalmente que é o nosso principal público, né, é o de referência dos nossos produtos, o que eles destacariam, a palavra qualidade dos produtos, ela vem muito, muito, muito forte.
0: Tá, num setor que é tão regulado como esse que vocês atuam, onde estão hoje as maiores oportunidades de inovação?
1: A inovação na indústria farmacêutica, ela vem sempre pelo desenvolvimento. A maior oportunidade de inovação para uma indústria do tamanho da nossa seriam melhorias chamadas de melhorias adicionais, melhorias complementares, não radicais, né? Como, por exemplo, eu simplificar a dosagem de um medicamento. Um medicamento que é injetável, passar a usar via oral, né? Ou um medicamento que eu tenho que tomar duas cápsulas, eu tomar uma, ou algum que eu tenho que tomar duas vezes ao dia, passar para uma. São melhorias incrementais, né? Agora, isso não nos tira do desejo, né, e do investimento a longo prazo de desenvolver, por exemplo, uma nova molécula, que é alguma coisa que seria uma inovação considerada radical no nosso negócio e que daria uma projeção muito maior para a nossa empresa.
0: Qual é o trabalho de incentivo de desenvolvimento e pesquisa dentro da empresa?
1: Nós temos dentro da empresa desenvolvimento de produto, ou seja, é uma área de desenvolvimento. Então, como por exemplo, eu tenho duas substâncias que são tomadas em dois comprimidos diferentes. Uhum. Né? E aí a nossa área de desenvolvimento vai desenvolver uma fórmula, e às vezes até patenteada, de juntar essas duas coisas para a pessoa tomar um comprimido só. Né? Isso tem dentro da nossa empresa. Agora, o desenvolvimento de novas moléculas, de uma forma geral, hoje, pela indústria farmacêutica, até a Big Pharma Internacional, ela não faz dentro dos seus laboratórios. Ela espera, né? Ela investe em startups que estão desenvolvendo uma molécula, um professor da uma universidade tal, etc, etc, se junta com um executivo e eles formam uma pequena empresa para desenvolver um negócio. E eles fazem investimento. No momento, se esse produto se torna alguma coisa interessante, eles compram a empresa. É assim que funciona. Por quê? Porque a chance de você falhar no início do desenvolvimento de uma droga é muito, muito, muito grande.
0: Que vai ao encontro daquilo que a gente já havia falado logo no início aqui dessa nossa conversa, né? Uhum. Sobre esse investimento, muitas vezes alguns ficam no meio do caminho, ficam, porque não se comprovam lá no final o que se imaginava no início. Para fechar a nossa conversa aqui, Alcibiades, que conselho você oferece para quem busca excelência sem cair naquela armadilha de uma cobrança excessiva?
1: Eu acho que a gente tem que ouvir muito. A audição é o principal motivo, ou seja, se você quer excelência, você não cobre excelência. Você tem que motivar as pessoas a se envolverem nesse movimento de querer melhorar. É sempre mostrar o quanto é bom, tanto para ele quanto para a empresa, para a organização que ele trabalha, né? Criticar a si mesmo, né? Terminar alguma coisa, criticar a si mesmo e propor. Não esperar que alguém proponha. Proponha você mesmo alguma coisa melhor do que o que você já faz.
0: Sabiedes, muito obrigado pela sua gentileza de compartilhar sua experiência e conhecimento obrigado. Aqui com os nossos ouvintes. Até uma nova oportunidade.
1: Obrigado, espero sim.
0: Alcebíades de Mendonça Taide Júnior, presidente executivo da Libs Farmacêutica, conversou com você no Mundo Corporativo. Essa entrevista completa você tem à sua disposição no YouTube, no Spotify, no podcast mais próximo do seu celular. Lá no meu blog, miltonjung.com.br. Jung você escreve com J-U-N-G. Além do vídeo completo, dos destaques, tem lá o espaço também para você deixar a sua opinião. O Mundo Corporativo contou com as colaborações do Carlos Greco, da Letícia Valente, da Priscila Gubiotti, da Débora Gonçalves e do Rafael Furugem. Até o próximo capítulo do Mundo Corporativo.
2: Três horas e 30 minutos aqui no CBN Madrugada, Milton Jung conosco e equipe, hein? Milton Jung e equipe conosco aqui no CBN Madrugada. E agora, Matheus de Souza.
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0: terça-feira, 12 de maio de 2026. O governo federal planeja lançar hoje o programa Brasil contra o Crime Organizado. O Planalto deve editar um decreto de quatro portarias para regulamentar o enfrentamento ao tráfico de armas, a asfixia financeira do crime organizado, o aumento das taxas de esclarecimentos de homicídios e reforço na segurança do sistema prisional. O programa tem previsão de investimento de 11 bilhões de reais. O Brasil registrou 4 milhões e 800 mil pedidos para emitir a primeira habilitação entre janeiro e abril de 2026. Este número é 4 vezes maior do que o mesmo período de 2025. A quantidade de cursos teóricos também cresceu no primeiro quadrimestre. Foram realizados mais de 2 milhões de cursos, um aumento de 170%. Em dezembro do ano passado, tirar a CNH ficou menos burocrático e mais barato. Uma das principais mudanças foi o fim da exigência do curso teórico obrigatório em autoescolas. A terça-feira é dia de partidas de volta da quinta fase da Copa do Brasil. Às 7h30 da noite, o Internacional tenta proteger em casa a vitória por 2-1 conquistada no jogo de ida contra o Atlético de Minas Gerais. Às 9h30, outra equipe mineira entra em campo. O Cruzeiro joga contra o Goiás no Mineirão. A partida de ida acabou em 2-2. No mesmo horário, o Fluminense também tenta superar um empate no primeiro jogo. Ele recebe o Operário do Paraná no Maracanã. A primeira partida acabou em 0-0. No horário de Brasília, 3h32.
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2: Três horas e 33 minutos, agora é com o Dr. Luiz Fernando Correia.
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0: Muito bom dia, doutor Luiz Fernando Correia.
1: Bom dia, Milton. Bom dia, Cássia. Bom dia, ouvintes.
2: Bom dia, doutor.
0: Doutor Luiz Fernando Correia, nós temos acompanhado aí no noticiário o caso envolvendo alguns produtos IP, à medida que houve uma decisão tomada pela Anvisa com alerta para riscos, etc. E a gente quer entender que riscos são esses, que bactéria pode surgir, como é que isso se caracteriza, até para que a gente tenha uma noção melhor do que se está falando nesse momento.
1: Pois bem, Milton, é o seguinte, a gente teve na quinta-feira, agora dia 7, a publicação de uma resolução, a 1834, pela Anvisa, que mandou recolher 24 produtos diferentes da marca IP, né? Detergente, sabão líquido para roupa, até desinfetante. E o motivo, tá? Até eu fui ler a resolução oficial da Anvisa, a inspeção encontrou falhas graves no processo de fabricação na unidade de amparo, que fica em São Paulo. Agora, vamos dar uns passos atrás, porque em novembro de 2025, a própria marca fez um recolhimento voluntário de produtos a partir de uma identificação por controles internos da presença da bactéria Pseudomonas aeruginosa no produto. Inclusive, foi esse recolhimento voluntário que motivou um monitoramento contínuo, segundo a própria Anvisa, desde aquela época, e que acabou agora redundando nessa visita, né? nessa inspeção que durou 4 dias, segundo a Anvisa, que acabou na resolução, publicando a resolução com recolhimento. Então, isso é o que está por trás da história. E o que é essa bactéria? Porque é interessante que nessa resolução agora do dia 7 não se cita bactérias, se cita falhas no processo produtivo da empresa e nas condições internas da empresa, enfim. É uma coisa generalizada. Não há laudo oficial de uma bactéria. A bactéria foi citada pela própria IP lá em novembro. Então, apesar de que vale o registro que no dia 8, na sexta-feira, a IP foi na justiça e conseguiu uma liminar com efeito suspensivo, o que não quer dizer que torna o processo seguro, simplesmente a justiça diz que ela pode vender. Então, isso é questão judicial, não é com a gente. Isso é para advogado e para juiz. Agora, com relação à saúde, qual é a história dessa bactéria? A Pseudomonas aeruginosa é uma bactéria que existe no meio ambiente, uma bactéria que é considerada pelos médicos como uma bactéria oportunista, porque em pessoas saudáveis, ela não causa problemas. Um organismo que esteja imunologicamente saudável não vai ter problema de se estiver em contato com essa bactéria, vai conseguir resolver a situação. O problema são pessoas que têm imunidade ainda não completamente desenvolvida, como bebês, gestantes que estão numa situação de imunidade alterada por conta natural, alterada naturalmente por causa da gestação, pessoas idosas que já pela idade já têm uma queda na sua capacidade de defesa do corpo, também pacientes que estão em tratamento de doenças oncológicas, que por si só já levam a diminuição da capacidade de defesa. Pacientes transplantados que tomam medicação para controlar, diminuir a ação da imunidade para defender o transplante. Né? Nesses pacientes, eventualmente, uma infecção por Pseudomonas aeruginosa pode levar a um quadro grave. Né? Um quadro grave de infecção urinária, um quadro grave de infecção respiratória. Se tiver uma ferida aberta, você pode ter uma situação de uma complicação dessa ferida. E essa bactéria dentro do ambiente hospitalar, ela é um grande problema quando acontece. Ela se adapta muito facilmente ao meio ambiente. Então, aí, você imagina que uma bactéria que consegue sobreviver dentro de um detergente não é uma bactéria... A bactériazinha é capaz de se adaptar bastante, né, gente? Vamos entender isso. Então, essa bactéria, ela se adapta ao meio ambiente hospitalar com muita facilidade, se não forem cumpridas as normas de higiene, as normas de precaução, pode acontecer, já aconteceram surtos de Pseudomonas aeruginosa em hospitais. E você encontra pacientes nessas condições, geralmente pacientes crônicos, pacientes em internação prolongada, que têm sim um risco aumentado e muitas vezes estão colonizados até por essa bactéria. Então, esse é o problema. São coisas, nós estamos falando de duas coisas. Uma coisa atual, segundo a Anvisa, é uma interdição sanitária, por questões de condições de produção, enfim, quebra das regras, das normas, das boas práticas de produção, e uma questão de que no passado tinha sido identificado em novembro, pela própria empresa, a presença de uma bactéria que tem essa característica que eu falei agora. Isso é o que está por... é o pano de fundo dessa confusão toda, que infelizmente até já foi capturada aí pela briga ideológica, né, Milton?
0: Também tem esse detalhe que só atrapalha mais. Por isso é bom falar do ponto de vista da saúde, como nós estamos falando aqui, até para que a gente compreenda claramente, sem todos esses vieses. Muito obrigado, doutor Luiz Fernando Correia. Bom dia.
1: Bom dia, Milton. Bom dia, Cássia. Gente, a única autoridade sanitária do Brasil é a Anvisa, né? É importante que isso fique claro para todo mundo.
2: Obrigada, doutor. Lembrando que no nosso site tem uma reportagem a respeito desses produtos, em que você fica sabendo exatamente quais são os produtos que podem estar contaminados. São aqueles de lote final 1 e tem ali a informação de como entrar em contato com a empresa para retornar estes produtos que não devem ser descartados em casa e nem utilizados.
3: 3 horas e 40 minutos, Cássia Godoy, Milton Jung, conversando com o Dr. Luiz Fernando Correia. Agora a gente vai abrir espaço para Carol Tchilkian, conversando com Fernando Andrade e Tatiana Vasconcelos.
4: Carol, hoje vai falar sobre mães, tipo de mães. As nossas mães são tão parecidas em algumas coisas, porque diz que mãe é tudo igual, mas mãe pode ser tão diferente, né, Carol?
5: E a gente carrega tantas frustrações similares, né, Tati? Hoje o convite dessa coluna é para a gente ter uma coluna ambígua, ambivalente e pensar nos ecos aí desse Dia das Mães, de como é que a gente pode se autorizar a amar e odiar, a falar das faltas, mas também das presenças. Então eu quero falar da mãe idealizada, a mãe vilanizada e fazer um convite para a mãe elaborada. Como a gente amadurece a nossa relação com as nossas mães para reconstruir um amor possível, tanto com elas quanto com nós mesmos. Porque eu acho que poucas relações são tão carregadas de mito quanto a relação com a mãe, né? De é o maior amor do mundo, a mãe é o amor incondicional, é o porto seguro, é a pessoa que te entende sem você ter que falar nada, né? Freud já coloca mesmo. Eu vivo citando aqui que a gente se entende a partir do olhar dos nossos primeiros cuidadores, da forma como a gente foi ou não foi acolhido. Isso gera uma angústia gigante tanto para as mães quanto para os filhos. E o que eu percebo é que a gente fica numa eterna herança e num looping de inadequação, tentativa de compensação e geração de novos traumas nos filhos que vão traumatizar os seus filhos também. Aí me vem Elis, ainda somos os mesmos e vivemos como os nossos pais.
4: É incrível.
5: E tem uma outra citação que eu trago muito aqui, né, que é Ferenczi, que é esse grande psicanalista que eu estudo, ele fala, raspe o adulto e encontrará a criança. A gente falou muito disso quando a gente fez a análise do valor sentimental, falando daquele pai. E acho que vale a gente olhar para as nossas mães também como meninas que a quem lhes faltou afeto, palavras de apoio. Eu quero que a gente possa honrar essas crianças possíveis e também honrar as nossas faltas. Então, poder falar, né, da casa e da falta, da presença, da cobrança, da proteção e da invasão. Eu escrevi na folha, na minha coluna da semana passada, sobre onde a gente descansa quando a gente perde o colo da mãe. Né, Tati? É duro. E aí eu recebi muitos e-mails e mensagens de pessoas que se sentem sem colo da mãe, mesmo com mães presentes.
4: Também não é raro.
5: Não é nada raro. E por isso que eu quis trazer esse espaço. Então, quero abrir para os ouvintes também, para vocês poderem compartilhar. Quais foram essas faltas, esses desencontros, as dificuldades que você viveu ou vive com a sua mãe? E como isso reverbera em você hoje? Mas também quero abrir um espaço para a gente poder falar de quais coisas você aprendeu com ela, você viveu, que coisas essa mãe te proporcionou, como ela te ensinou a sentir, ou como ela fez você se sentir, pelo que você é grato pela sua mãe, sem a gente cair num lugar de santificação. Porque eu acho que a gente também meio paralisa, a hora que você elogia, então parece que essa mãe está nesse lugar da ordem da mãe perfeita, né? Eu acho que o convite de hoje é exatamente a gente poder destruir esse mito da mãe perfeita e dar espaço para essas duas falas. E aí eu vou ficar muito curiosa até para ver o que que vem mais dos nossos ouvintes.
6: Ó, então primeiro eu já quero deixar aqui o Cláudio que fala assim, um registro singelo, de paixão pelo artigo sobre ter mãe, não ter mãe no Dia das Mães, que você citou há pouco. Ele conta que eu estava em cada vírgula daquele texto. Aí eu perguntei falei assim para ele, Cláudio, conta mais. Então vou aguardar.
5: Cláudio, espero as suas palavras. E primeiro eu agradeço e acho que esse gesto é um gesto também, que é um convite que eu ia fazer mais para frente na coluna, mas que eu quero fazer agora, que é da gente poder maternar uns aos outros e poder falar dessas faltas, porque eu acho que parte desse mito da mãe perfeita é a gente ter a sensação de que todo mundo tem uma relação maravilhosa com a mãe, menos a gente, principalmente quando a gente é criança. Acho que é importante a gente entender que sim, algo me faltou, e que falar dessas faltas não é culpar a mãe, porque muitas vezes eu vejo que a gente nem se autoriza, né? Então a gente não fala, essa mãe não me escutou, ou ela só me criticou, essa mulher competiu muito comigo, ela me fez cuidar dela quando eu era criança que precisava ser cuidada, porque daí a gente logo justifica. Não, mas ela era uma mãe solo, tinha que cuidar de mim e dos meus três irmãos, ou a vida dela foi muito difícil, ou eu sei que ela estava num quadro depressivo. Você pode saber tudo isso. Nomear não é você vilanizar a sua mãe. É você sair do desmentido. É você poder dizer, sim, aquilo me machucou, ainda que não tenha sido a intenção. Sim, me fez falta um colo. E talvez sempre vá faltar. Nossa, ela não ter me escutado faz com que hoje eu tenha muita dificuldade de falar. Seja numa reunião, seja para colocar um incômodo para uma amiga, seja para puxar uma discussão com a minha companheira ou com o meu companheiro. E aí eu quero fazer um convite para, ao olhar essas faltas, a gente também limpar o terreno da idealização que vem de nós, filhos. Acho que a gente tem que se perguntar qual era a sua idealização materna, né? Com quem você comparava? Que ideal de mãe é essa? O que você esperava dessa mãe, da relação de vocês? Porque eu acho que muitas vezes a gente também fica só preso no lugar do filho faltante e tem algo do poder pensar na gente, né? Eu vejo, por exemplo, eu que perdi minha mãe com 5, eu idealizo uma relação perfeita, gente, é óbvio.
6: Olha que legal, eu não Carol.
4: E nada garante que seria, né, Carol?
5: É isso, Tati. Eu tenho que entender que talvez eu amplifique as minhas faltas porque eu não passei uma adolescência com uma mãe.
4: E poderia ter sido muito difícil. Vocês poderiam ter rompido. Sei lá, tô aqui inventando mil hipóteses.
5: É isso, é exatamente esse o ponto.
6: Ó, a Sônia, nossa ouvinte, ela fala, olha que coincidência, ela também perdeu a mãe com 5 anos. Logo, ela não sabe como é ser filha, tampouco tem um modelo de mãe, a não ser a mãe dos outros. Aí, hoje ela tem filhos, ela procura ser uma mãe suficientemente boa, colocou entre aspas aqui. Acolho, ajudo, mas também cobro quando necessário. Sou a mãe que consigo definir ela.
5: E é muito importante, tanto as mães que estão nos ouvindo se autorizarem a serem as mães suficientemente boas, as mães que conseguem, até porque o Winnicott já dividiu todo esse estudo com a gente, que é maravilhoso, que A mãe suficientemente boa é a melhor mãe para os filhos, que é a mãe que falta, que erra e que repara. A gente tem uma mãe que se cobra a perfeição, que fala, nossa, eu não posso gritar com meus filhos. Você tem que poder ser a mãe que vai gritar e depois vai falar, desculpa, eu me excedi. Não é legal eu falar nesse tom com você, ainda que eu acho que você precise de uma bronca. É a mãe que vai ensinando a reparação. Aqui, talvez fique 5 dias sem colocar você para dormir, porque tá até mais tarde no trabalho, para proporcionar uma vida com mais conforto do que ela teve. Mas que você também tem o direito de se sentir abandonado. Isso dela falar da mãe dos outros, muitas vezes a gente compara nesse lugar. De, nossa, mas a mãe de fulana só elogia ela e a minha mãe sempre me critica. Ou a minha mãe é muito dura. E aí você percebe que ela também teve uma mãe muito dura. Que os elogios são difíceis para ela. Eu acho que nesse momento a gente também tem que se convidar a fazer o luto da mãe que a gente gostaria de ter tido. Porque essa mãe, como a Sônia diz, né? Eu sou a mãe que eu consegui ser. Foram as nossas mães também que conseguiram e que não conseguiram. Uhum. Eu sempre cito esse trecho da Carla Madeira do Tudo é Rio, que eu acho maravilhoso, que ela fala: Dalva poderia ter feito 1000 coisas, poderia ter voltado para casa da mãe, poderia ter pedido colo para os irmãos, poderia ter contado tudo para o delegado, poderia ter tido outro filho. Dalva poderia tantas coisas se pudesse. Quem vê de fora faz arranjos melhores. Mas é bem de dentro do lugar que não se vê, que o não dá conta ocupa tudo. Nós, olha, eu ia falar nós como mães.
4: Opa, um beijo, Freud.
5: Olha o ato falho, beijo pro ato falho, vou levar para minha análise. Nós, vocês como mães e nós como filhos, podemos dizer que a gente não deu conta, não dei conta de passar minha pré-adolescência, né, pensando, putz, como é que será? Eu contei pro meu pai minha primeira vez, né, fui comprar motos com ele. E eu pensava, como é que seria ter contado para uma mãe? Qual conselho ela me daria? Não dá para saber.
4: Não dá.
5: Eu tenho que poder viver esse luto. E a gente tem que poder olhar para fazer esses lutos as nossas mães como crianças grandes. Perceber que elas também não receberam tudo, que elas também são atravessadas por faltas, nesse lugar ambivalente. Não é, ai, coitada da minha mãe, eu não posso sentir nada, mas é pensar, o que que atravessou a história dela e se repetiu em mim? O que que será que ela nem se deu conta? O que que será que ela tentou interromper, mas não conseguiu? E o que que eu carrego em mim? Porque eu acho que aqui a gente olha com uma empatia e com uma ternura para essa mãe,

0: a gente poder olhar com mais compaixão, mas também poder falar para ela: mãe, eu me irrito com isso. Posso pedir para você não dar mais palpite na minha roupa e vamos conversar sobre outros temas? E aí a gente pode se colocar não como as crianças faltantes, mas como adultos que vão se relacionar com adultos, que vão também poder maternar essas mães, que vão poder agradecer, vão poder nomear o que faltou. E aí, por falar em agradecer, eu queria deixar um espaço nessa coluna também para a gente poder falar do que ficou delas na gente, que talvez a gente nem saiba. Eu, antes de perguntar para os ouvintes, eu queria perguntar para vocês dois, e vou me colocar na roda também para não. Para não sair colocando vocês, já vou marejar meus olhos. Ontem eu revi os vídeos. Meus pais gravavam vídeos com aquelas câmeras grandes, VHS em casa, no parquinho do prédio. E aí eu fiquei vendo vídeos da minha mãe conversando comigo. E ela era muito doce e muito carinhosa. E eu talvez de algum jeito tenha herdado esse carinho e essa doçura dela, sem nem mesmo saber racionalmente. Ela era uma mulher que amava marzipã, e todo dia das mães eu encomendo uma torta de marzipã para me conectar com ela. Eu acho que ela amava crianças e ela largou a profissão do pai e do avô, que eram engenheiros, para abrir o primeiro buffet infantil aqui em São Paulo nos anos 80. E eu larguei a minha carreira de publicitária para ir trabalhar com crianças grandes na psicanálise. Então, queria ouvir também da Tati, que está com a mãe
1: Ai.
0: ausente, e do Nando, o que que as mães de vocês deixaram em vocês para a gente poder
1: Vai, filho,
0: homenagear
1: vai você
0: também.
1: primeiro.
2: O cuidar e o amor à cozinha, à comida, ao lidar com a comida. Então, cuidar, porque tem esse cuidado de sempre estar presente para cuidar. Então, acho que hoje eu cuido da minha família por causa dela, que eu aprendi a cuidar com ela. E ela cozinha tão bem, acabou passando para mim. Eu adoro cozinhar. Para mim, eu ficaria o dia inteiro na cozinha, cozinhando, transformando os alimentos. Eu gosto de ver quatro bocas de fogão acesas ao mesmo tempo. Eu adoro isso, porque ela faz isso com baita carinho.
1: Nosso Rito
0: Isso é
1: Lobo.
0: ritualizar, isso é ritualizar, né, Fê? É criar
2: Sim.
0: memórias. A gente está tão no racional, memórias sensoriais, é transformar algo que poderia ser do cotidiano no
2: É, e
0: simbólico.
2: nós estamos agora
0: Cozinhar para a família é
2: transportando,
0: nutrir de
2: a gente
0: afeto.
2: está transportando agora para o digital, a gente vai ter que fazer isso com mais rapidez, até as receitas dela que estão no caderninho para a gente e para os netos também.
1: Mas não se desfaz desse caderninho,
2: Não,
1: não.
2: não, tá lá,
1: Guarda
2: tá lá.
1: ele. Eu tenho alguns, embora não use, como vocês sabem. Putz, minha mãe tá comigo todo dia, o dia inteiro, Carol. Eu lembro dela nos momentos mais inesperados, assim. Ontem foi Dia das Mães e eu não tive esse momentinho de, ai, meu Deus, que saudade da minha mãe, porque eu tava ocupada. Mas esse momentinho chega para mim inesperadamente muitas vezes assim, não marca hora, não marca dia, sabe? Mas acho que eu gosto de um baralhinho e de jogos e de reunir as pessoas ao redor da mesa. Eu aprendi com ela, não só com ela, né? Minha família era uma família muito jogadora, muito conversadora. Que gostava de ficar ali reunida em torno da mesa com atividades lúdicas, jogando mímica, jogando jogos de tabuleiro, jogando baralho e tal. Mas eu acho que eu sinto muita falta da minha mãe nas minhas conquistas profissionais, porque ela era muito entusiasta da minha carreira. E nessas horas eu acho que eu. E assim, no meu estilo de vida, eu lembro dela todos os dias, porque. Acho que eu virei a mulher que ela. Eu não sei fazer essa frase. Eu virei a mulher que ela criou a menina para ser, sabe?

0: Sim.
1: E eu não vou chorar hoje não, tá? Não vou começar a semana chorando no microfone não, tá, Carolina? Você para.
0: Mas que a gente possa homenageá-las, né? E, assim, ouvindo vocês dois, é como as mães transmitem afeto pra gente através da ação. Eu trago aqui sempre, né? Bell Hooks, Amor é um Verbo. Uhum, Eric Fromm, Amor é o que o amor faz. É o fazer a comida, é o fazer a família junta no baralho, é o fazer de investir e incentivar o seu desenvolvimento profissional, intelectual. Isso tá na gente. É eu me dar conta de que talvez a minha coragem de ter largado a profissão e o caminho do mundo do pai veio por essa mãe que me atravessa e talvez eu nem lembre racionalmente. Quero até deixar um beijo ao vivo pro Bruno e pra Tef, que são dois grandes amigos que perderam a mãe, passaram o primeiro Dia das Mães sem mãe. E num momento onde a gente olha muito as faltas, que a gente possa lembrar, a Tia Thaís tinha um teatro de bonecos, ela era lúdica
1: que
0: também.
1: Legal.
0: Você falou dos jogos. E eles são muito lúdicos e simbólicos. E tem um olhar muito sensível para o mundo. Está na gente. Que a gente possa falar das faltas, mas que a gente também olhe as delicadezas e as ações de amor dessas mulheres que hoje estão em nós e que nós nos responsabilizemos por sermos mães uns dos outros, das nossas amigas, dos nossos pais, dos nossos irmãos, dos nossos colegas de trabalho.
1: Sim. Agora eu lembrei que ontem não tinha minha mãe para mandar uma mensagem porque o Corinthians ganhou. Ela era palmeirense, a gente tinha essa coisinha também. Tá bom, também nem ligo mais para futebol depois que ela morreu.
2: Muito bem, Tatiana Vasconcelos, Fernando Andrade, Carol Tchilkian, são 4 horas agora. Matheus de Souza já está por aqui.
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0: terça-feira, 12 de maio de 2026. O presidente Lula sancionou a lei que endurece as regras para a fabricação de chocolate no Brasil. O texto estabelece percentuais mínimos de cacau para cada tipo do produto e atualiza os critérios de classificação. Na legislação anterior, os diferentes tipos de chocolate não eram claramente definidos, sendo mencionados apenas chocolate e chocolate branco. Com a nova norma, para que um produto seja classificado como chocolate, ele deverá ser produzido contendo no mínimo 35% de cacau. O ministro do Supremo Tribunal Federal, Nunes Marques, convidou autoridades para a posse que o tornará presidente do Tribunal Superior Eleitoral. A cerimônia será realizada hoje. Entre os ex-presidentes estão Jair Bolsonaro e Fernando Collor, que foram condenados pelo Supremo Tribunal Federal e cumprem prisão domiciliar. A assessoria do ministro, no entanto, reforçou que todos os ex-presidentes e integrantes do Congresso foram convidados pela lista protocolar. Da Fazenda, Dario Drigan, vai viajar nesta semana para encontros do BRICS e do G7 na Rússia e na França. Em Moscou, o chefe da pasta vai participar de uma reunião do novo Banco de Desenvolvimento. Na capital francesa, Drigan ainda deve se reunir com o diretor executivo da Agência Internacional de Energia para tratar da disparada de preços da energia com o início da guerra no Oriente Médio. Horário de Brasília, 4:01.
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1: 4:03. Bom dia, você que nos acompanha aqui no CBN Madrugada. Ricardo Garcia aqui na mesa de som. Vamos até às 5, hein? Temos mais 57 minutos aqui no CBN Madrugada. Já, já, os principais destaques do dia. Aquele aperitivo do Jornal da CBN que a gente leva para você sempre nesse horário. Mas antes, vamos saber como é que fica o tempo em todo o Brasil.
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1: Com a Jade Ramos.
2: A terça-feira começa sob a atuação de uma intensa massa de ar de origem polar que mantém o amanhecer gelado em grande parte do centro-sul do país, com chance de geada e temperaturas próximas do 0 graus em áreas da Serra Gaúcha e Catarinense. Já no sudeste, a chuva ainda persiste entre o Espírito Santo, leste, nordeste de Minas Gerais e parte do Rio de Janeiro, enquanto em São Paulo as temperaturas seguem agradáveis ao longo do dia. No centro-oeste, o tempo segue firme na maior parte da região, com a manhã fria em Mato Grosso do Sul, sul de Mato Grosso e Goiás. À tarde, o calor volta a ganhar força em grande parte das áreas. Já no nordeste, a chuva continua mais frequente no litoral entre o Rio Grande do Norte e a Bahia, com risco de pancadas de chuva fortes também no Maranhão, Piauí e no Ceará. E no norte, o tempo segue instável no Amazonas, Pará, Roraima e Amapá. Jade Ramos, da Clima Tempo, para...

0: 4:05. Moradores que tiveram as casas atingidas após explosão de gás na zona oeste de São Paulo ainda não sabem quando vão poder voltar para as residências. O incidente ocorreu na região do Jaguaré, deixou ao menos uma pessoa morta e 3 feridos, incluindo um funcionário da Sabesp. A gente vai ter mais informações com o Matheus de Souza. Mais uma vez, bom dia, Matheus.
1: Bom dia, Galvão. Bom dia também ao ouvinte. Conforme a última atualização do Corpo de Bombeiros, ao menos 46 imóveis foram atingidos na explosão, sendo 10 casas interditadas e 36 atingidas indiretamente. Centenas de pessoas foram afetadas. No total, conforme a cooperação, 160 estão desalojadas. O acidente aconteceu na rua Floresta do Bandete, por volta das 4 da tarde desta segunda-feira. No entanto, os moradores da região afirmaram que já estavam sentindo um forte cheiro de gás desde o meio-dia. A moradora Regiane Nascimento foi uma das pessoas que ficaram desabrigadas após o acidente.
2: De repente, explodiu, assim, aquela explosão. Foi com susto, eu estava deitada. Né? Aí foi, o teto começou a cair, né? Os vidros das portas das janelas explodiram tudo. Aí a gente ficou desesperado. Eu só saí correndo por causa da minha filha, que a minha filha estava do lado de fora, no portão. Caiu o teto, a porta e as janelas estouraram, né? Caiu tudo. Porta do guarda-roupa explodiu, né?
1: A Sabesp admitiu que atingiu a rede de gás durante uma obra. A Comgás afirmou que não realizava nenhuma manutenção no local. No entanto, a Sabesp informou que atuava para o remanejamento de uma tubulação de água com acompanhamento da Comgás. Comgás disse que recebeu um chamado às 3:15 da tarde sobre um vazamento de gás causado por uma obra de terceiros, mas que não estava realizando a manutenção. Contudo, logo depois, em coletiva de imprensa, as empresas afirmaram que trabalhavam juntas na área onde houve o rompimento do duto. Os moradores da região disseram que a obra estava sendo realizada desde a semana passada. Galvão.
0: Obrigado, Matheus. Agora 4:07. O governo do estado informou que a área foi isolada para garantir a segurança da população e permitir o trabalho das forças de segurança. As causas da explosão ainda serão apuradas pelas autoridades competentes. A ocorrência foi finalizada no início da noite desta segunda-feira. Um homem de 50 anos foi encontrado morto nos escombros. 3 vítimas foram socorridas, mas o estado de saúde delas não foi revelado. Em coletiva de imprensa, representantes do governo paulista, da Sabesp e Comgás detalharam as medidas de apoio às famílias atingidas pela explosão. Cerca de 170 pessoas foram levadas para hotéis com despesas pagas pelas empresas. A diretora de Relações Institucionais e Sustentabilidade da Sabesp, Samanta Souza, anunciou o pagamento de uma ajuda emergencial para cada família prejudicada.
3: A primeira indenização é imediata, então R$ 2.000 está sendo depositado agora na conta de todos os afetados que já foram cadastrados. Eles já recebem imediatamente R$ 2.000 de apoio para fazer a primeira movimentação. Além disso, o hotel, na sequência, a partir de amanhã, o levantamento de danos e o pagamento total de todas as despesas e prejuízos que foram causados.
0: Segundo os bombeiros, não há mais risco de explosão e as buscas por mais vítimas foram encerradas. 4:09. O presidente Lula lança hoje no Palácio do Planalto o programa Brasil contra o Crime Organizado. Segurança pública é um dos grandes temas das eleições deste ano, mas o Ministério da Justiça ressalta que o plano é uma política de Estado a longo prazo e descarta o uso eleitoral da medida. Secretário Nacional de Segurança Pública, Chico Lucas, disse que o projeto não é uma bala de prata. Segundo ele, a proposta mira desarticular a estrutura das organizações em parcerias com estados e municípios. Chico Lucas antecipou que a medida prevê 4 eixos estratégicos: barrar a articulação financeira das facções, cortar a comunicação ilícita dos presos com bloqueio de sinais, aumentar o esclarecimento de homicídios e reduzir o poder de fogo, combatendo o tráfico de armas.
4: O objetivo é desarticular o crime organizado sob a perspectiva dos fundamentos que os constituem. Esse programa, ele trabalha sob a perspectiva da integração e não tem um viés eleitoral, que não vai resolver o problema daqui para outubro. Ele está dando um caminho que vai ser buscado e vai haver uma caminhada ao longo de um tempo. Então, não é uma bala de prata. A gente quer mostrar que o governo trata o assunto com muita seriedade.
0: O programa prevê um investimento total de 11 bilhões de reais, sendo 1 bilhão do orçamento federal e 10 bilhões do BNDES. O programa será formalizado com um decreto presidencial e 4 portarias. Os estados terão de aderir à iniciativa para que possam acessar os fundos liberados pelo Banco de Fomento. 4:11. A Procuradoria-Geral da República pediu a condenação do ex-deputado federal Eduardo Bolsonaro por coação no curso do processo. O filho do ex-presidente Jair Bolsonaro é acusado pela PGR de atrapalhar o processo sobre a tentativa de golpe de Estado. Para a PGR, Eduardo buscou, junto ao governo de Donald Trump dos Estados Unidos, levantar sanções e tarifas ao Brasil e a autoridades do judiciário como represália ao julgamento. Em abril, o ex-parlamentar faltou a um interrogatório no STF no âmbito da ação penal, na qual é réu, por coação no curso do processo. Eduardo não indicou advogado e é representado pela Defensoria Pública da União. Após a manifestação da PGR, o ministro Alexandre Moraes, relator do caso, deu prazo de 15 dias para que a defesa, a cargo da defensoria, entregue a última manifestação no processo.

0: 4 e 12. O líder do PL na Câmara, Sóstenes Cavalcante, começou a coletar assinaturas para uma nova PEC da anistia. Ele precisa do aval de pelo menos 171 dos 513 deputados. A medida é uma reação à ordem do ministro do STF, Alexandre Moraes, pela suspensão da aplicação da lei da dosimetria. A nova proposta mantém o modelo original de anistia pretendido pelos bolsonaristas, ampla, geral e restrita. O deputado classificou a suspensão da lei como um abuso e afirmou que o Congresso não pode se submeter passivamente a decisões monocráticas.
1: Neste suposto acordo com parte de alguns ministros do STF é que veio essa ideia para mim, que não tinha nexo, mas em nome de amenizarmos o sofrimento das vítimas do 8 de janeiro, nós aceitamos este texto de redução de penas. Depois dessa decisão, num sábado, menos de 24 horas depois da promulgação da lei da redução de penas, não me restou outra alternativa de que voltar ao texto de uma PEC, porque aí não vai ter questionamento.
0: Além da PEC, a oposição também articula um novo pedido de impeachment contra Moraes. A base governista critica a mobilização. O líder do governo na Câmara, Paulo Pimenta, disse que o tema não interessa ao executivo. Para o vice-líder do governo na casa, deputado Lindbergh Farias, a tentativa de reavivar a anistia é desespero.
2: O Supremo já tomou uma decisão, no caso daquele deputado Daniel da Silveira, que crimes contra o Estado Democrático e Direito são impassíveis de anistia. É um casuísmo gigantesco querer colocar isso na Constituição, um tema específico de crimes cometidos no dia 8 de janeiro. É completo casuísmo e vai ser declarado inconstitucional pelo Supremo.
0: A lei da dosimetria abre uma brecha para a redução das penas dos envolvidos nos atos antidemocráticos, incluindo o ex-presidente Jair Bolsonaro. O projeto foi promulgado pelo presidente do Senado, Davi Alcolumbre, após a derrubada do veto do presidente Lula. 4h15. O advogado Conrado Gontijo assumiu a defesa do senador Ciro Nogueira nas investigações relacionadas ao caso Master. Ele substitui Antônio Carlos de Almeida, que deixou o caso em comum acordo com o parlamentar. Gontijo é afilhado de Cacai. Horas depois de deixar a defesa, Cacai afirmou em entrevista ao portal Metrópolis que não votaria em Ciro Nogueira caso participasse das eleições no Piauí.
3: Eu não converso sobre política, porque se eu votasse no Piauí, eu não votaria nele. Votaria no Wellington, eu votaria no PT. Então, eu não converso. É igual Brasília. Eu não converso sobre política com o Ibanez, porque certamente eu não vou votar nele. Eu vou votar nos candidatos da esquerda aqui. Então, assim, eu até vi essa declaração dele, mas eu sou advogado, eu converso sobre questões técnicas. Não dá para conversar sobre política com alguns clientes que eu gosto muito, que eu respeito, mas eu não converso sobre política sobre isso, não.
0: O presidente do PP afirmou que a saída de Cacai não teve relação com a entrevista. Nogueira é investigado pela Polícia Federal e foi alvo na semana passada da quinta fase da Operação Compliance Zero, que apura fraudes envolvendo o Banco Master. Segundo as investigações, ele recebeu uma espécie de mesada que começou em 300 mil e subiu para 500 mil reais para atuar a favor do banqueiro Daniel Vorcaro no Congresso. 4h16. A Petrobras fechou o primeiro trimestre com lucro de 32 bilhões e 600 milhões de reais. O resultado representa uma queda de 7,2% em relação ao mesmo período de 2025. O balanço ainda não reflete os efeitos da escalada das cotações internacionais do petróleo após o início da guerra no Irã. Pelo desempenho, a empresa anunciou a distribuição de 9 bilhões e 300 milhões de reais em dividendos aos acionistas. O valor será pago em duas parcelas em agosto e setembro. 4h17. O presidente dos Estados Unidos, Donald Trump, reagiu à proposta enviada pelo Irã para pôr fim à guerra no Oriente Médio. Em declaração no Salão Oval da Casa Branca nesta segunda-feira, o republicano criticou a contraproposta enviada pelo governo iraniano e disse que o cessar-fogo está na UTI.
4: Eles nos mandaram uma proposta estúpida, inconcebivelmente fraca, eu diria. Eu nem terminei de ler aquele lixo. Não vou perder meu tempo.
0: A proposta do Irã exigia a compensação pelos danos de guerra, o fim do bloqueio naval dos Estados Unidos, garantia de que não haverá novos ataques e a retomada das vendas de petróleo iraniano. Quatro e 18. É, hoje tem Copa do Brasil, hein? Às 7:30 da noite, o Internacional tenta manter em casa a vitória por 2-1, conquistada no jogo de ida contra o Athletic de Minas Gerais. Às 9:30, outro clube mineiro entra em campo. O Cruzeiro joga contra o Goiás no Mineirão. Partida de ida acabou em 2-2. No mesmo horário, o Fluminense também tenta superar um empate no primeiro jogo. A equipe recebe o Operário do Paraná no Maracanã. A primeira partida terminou em 0-0. 4:19, conosco agora Cássia Godoy, Sardenberg, conversando com a Miriam Leitão.
5: Miriam, nós havíamos comentado aqui no início do programa que alguns líderes lá do trumpismo, né, dos Estados Unidos, alguns líderes do MAGA, já estavam criticando abertamente a guerra no Oriente Médio. Eles estão dizendo que o Trump está fazendo é exatamente o que ele disse que não ia fazer e que a guerra está prejudicando os Estados Unidos. Aliás, tem uma pesquisa também dizendo que a guerra prejudica os Estados Unidos. É o custo que o Trump está pagando, né?
6: Exatamente, Sardenberg. O custo da guerra é grande para o mundo inteiro, mas é muito grande para os Estados Unidos também, para o consumidor americano, para as empresas americanas, para todo mundo. E isso é concreto, é um aumento concreto. Não é o custo no sentido imaterial, mas é o custo material mesmo. O Financial Times publicou hoje, está em destaque no site do Financial Times, uma matéria exatamente sobre isso, feita por três repórteres do Financial Times. Ele diz o seguinte, que impactou o mundo inteiro, em várias áreas, em várias frentes, mas em relação aos Estados Unidos, tem, por exemplo, perda de produção com queda de suprimento, alta de preço dos combustíveis, alto dos custos de produção da cadeia produtiva e falta de insumos para a agricultura. Eles estão dizendo que a ideia de que a guerra custa 25 bilhões, que a primeira estimativa é dada pelo governo Trump sobre o custo da guerra, esse é, segundo uma economista que eles entrevistaram, professora de Harvard, Linda Bilmes, isso é apenas a ponta do iceberg, porque é o custo orçamentário. O custo orçamentário da guerra é 25 bilhões, mas vai ser muito maior em outras áreas, né? Inclusive no gasto público. Então, o fechamento do Estreito de Hormuz, aumentou o galão, né? Que eles vendem lá, galão de combustível, em 50%. Tá 4,55 dólares por galão de gasolina. E é o choque mais forte da economia desde muito tempo, né? E o diesel teve uma alta maior ainda, está em 5,82 dólares. Então, os americanos já pagaram, segundo cálculos da matéria, eles já pagaram mais 35 bilhões a mais por combustível. Então, a guerra custa 25 bilhões, mas os americanos, os consumidores, em gasolina e diesel, eles já pagaram 35 bilhões a mais desde o começo da guerra, segundo um cálculo da Brown University. O combustível de aviação subiu 70%. Eles calculam na matéria em 200 bilhões de dólares o custo de não ter reduzido os juros. Os juros iriam cair, estava previsto cair, pelo menos dois cortes de 0,25. e não caíram por causa da guerra e das pressões inflacionárias por causa da guerra. A segunda matéria é a maior pressão na cadeia de suprimentos desde a Covid-19. Os preços dos alimentos estão subindo e devem subir, continuar subindo durante 6 meses pelo impacto do diesel nos alimentos, no transporte, na conservação e tal. E tem também um impacto que a gente ainda não sabe por qual o tamanho, por causa da queda da oferta de fertilizantes. O que eles dizem que vai ser uma pressão, vai ser o impacto vai ser menor do que foi o preço de alimentos, de mercearia, grocery, né? Essa inflação vai ser menor do que foi o impacto no início da guerra da Rússia contra a Ucrânia, porque aquela ali reduziu muito, aquela guerra reduziu muito a oferta de fertilizantes. Mas o Estreito de Hormuz também é passagem, e o Oriente Médio também é fornecedor de fertilizantes. Naquela época a inflação chegou a inflação de alimentos dos alimentos de mercearia chegou a 13%. Eles acham que dessa vez não vai ser tão alto. Mas veja como se espalha na economia. Mesmo pegando só a economia americana, o custo de uma guerra impensada, que ele não sabe como terminar. Iniciou de forma intempestiva e não sabe como terminar.
0: Miriam Leitão, conversando com a Cássia Godoy, com o Sardenberg, 4h24, a nossa ouvinte Brisa, viu, Ricardo Garcia? Ela está lá com o Data Brisa acionado, nos informa que a zona norte de São Paulo, neste momento, tem 9 graus, tempo macambúzio, ventos congelantes, sem um pássaro a cantarolar. Ah, que coisa, hein? Obrigado a Brisa pela audiência e pelas informações também. O Walker Xavier, do Morro do Chapéu, Bahia, sempre ligado conosco. Luiz de Petrolina, Pernambuco. Obrigado ao Marcelo Lefebvre, São Paulino. Tá com a cabeça quente, viu, Ricardo Garcia? Né? O São Paulo levou um baile do Corinthians, a verdade é essa. Primeiro tempo ainda foi um jogo ali equilibrado e tal. Mas no segundo tempo é o famoso não tá mais comigo, né? Botou o São Paulo na roda, o Corinthians. Impressionante, né? O Corinthians pode estar de qualquer jeito no campeonato, desempenho e tal. Chega diante do tricolor paulista ali na arena, o time joga bem. E jogou muito bem nesse fim de semana, mereceu a vitória. O pessoal estava falando aqui, né? Foram 5 gols, todos eles por obra e culpa do Corinthians, né? Então é isso, né? São Paulo foi dominado, principalmente no segundo tempo, e Corinthians mereceu a vitória. Foi um belo jogo, um belo jogo. 4h26, via e-mail, tem mensagem chegando aqui. O Estevão Zizi do Espírito Santo está conosco via YouTube, galera que troca ideias no chat. A gente agradece aqui. A Elaine Santos está chegando do Recife, Edilson Damião também participando, Júnior Chagas, obrigado. Nivaldo Paisani de Taquaritinga, o pessoal está acordando, né? Nessa final de manhã, final de madrugada, início de manhã desta terça-feira, o Ivan de Maceió, Júnior Chagas chegando de Fortaleza, e muito obrigado a você que interage também via Instagram, aqui na rede social, no @phcgalvão, Didi de Minas Gerais, o Sandro de Acanga, de Ribeirão Preto, também por aqui. O Leopoldo Veloso de Lajedo, Pernambuco, Vânio Silva, Ivo Alves, tem uma galera chegando aqui, Roberto Bezerra Gonçalves de Itaquaquecetuba em São Paulo, Eliseu Cunha também por aqui. Agradeço demais a companhia via Instagram no @phcgalvão. Vamos abrir espaço para o Clauson Dutra, tem informações aqui sobre uma punição a Volkswagen.
7: A sentença da 12ª Vara Civil Federal de São Paulo contra a Volkswagen reconhece que a fraude comprometeu mecanismos de fiscalização ambiental, afetou consumidores e gerou danos ao meio ambiente e à saúde pública. Com isso, a Justiça determinou o pagamento de R$15 milhões por danos morais coletivos e a adoção de medidas de reparação ambiental. A ação civil pública trata de fraudes na homologação ambiental de veículos a diesel, produzidos entre 2011 e 2012, segundo o Ministério Público Federal. A montadora teria instalado um software em mais de 17 mil unidades de picape Amarok, capaz de identificar quando os veículos eram submetidos a testes de emissão de poluentes. O sistema, classificado como item de ação indesejável, burlava os ensaios laboratoriais e reduzia temporariamente os níveis de óxidos de nitrogênio durante as medições. Já em condições normais de circulação, os veículos apresentavam emissões acima do permitido pela legislação ambiental. Relatórios técnicos apontam que os automóveis chegaram a emitir 31% mais poluentes do que o permitido pelas normas ambientais. A fraude permitiu a obtenção de licenças do IBAMA para a comercialização dos veículos, de acordo com o MPF. A decisão também registra que o caso envolve violação de normas do CONAMA, leis ambientais e da Constituição Federal, com prejuízos que se estendem até hoje devido aos veículos ainda em circulação. O Ministério Público Federal recorreu da decisão e pede que a indenização seja elevada para R$30 milhões. Segundo o órgão, o valor deve considerar a gravidade da conduta e o fato de que a fraude ocorreu com dolo, ao permitir a venda de veículos mais poluentes mediante manipulação dos testes. A CETESB, Companhia Ambiental do Estado de São Paulo, realizou testes nos veículos e aponta diferenças entre os resultados obtidos em laboratório e os registrados em condições reais de rodagem. O caso integra o escândalo internacional conhecido como Dieselgate, que levou a investigações contra a montadora em diversos países. No Brasil, além da condenação judicial, o IBAMA já havia aplicado multa de R$46 milhões à empresa. A CBN procurou a Volkswagen do Brasil e não recebeu retorno. De São Paulo, Clauson Dutra.
8: 4:30, vem aí o Matheus de Souza.
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0: Terça-feira, 12 de maio de 2026. O senador Sérgio Moro tem 5 dias para apresentar a defesa prévia em um processo em que o ex-juiz da Lava Jato é acusado de calúnia contra o ministro do STF, Gilmar Mendes. O prazo foi determinado pela ministra do Supremo, Carmen Lúcia. A ação é referente a um vídeo publicado pelo parlamentar em 2023. Na ocasião, Moro afirmou que seria possível comprar um habeas corpus do magistrado. Quase 60% das pessoas ouvidas em uma pesquisa do Fórum Brasileiro de Segurança Pública em parceria com o Datafolha disseram ter medo de sofrer agressão física em razão da escolha política. O número recuou em relação a 2022, quando havia chegado a 68%. Já 2,2% afirmaram que sofreram violência do tipo no ano passado. A pesquisa ouviu presencialmente 2.004 pessoas de 137 municípios. A margem de erro é de 2 pontos percentuais para mais ou para menos, com nível de confiança de 95%. O governo de Israel deportou o ativista brasileiro Tiago Ávila e um espanhol detidos após a interceptação de uma flotilha que seguia em direção à faixa de Gaza. Os dois foram presos pelo exército de Israel no dia 30 de abril em águas internacionais próximas à costa da Grécia. A confirmação da deportação foi feita pelo Ministério das Relações Exteriores israelense por meio da rede social X. Ávila chegou durante a noite de segunda-feira ao Aeroporto Internacional de São Paulo, em Guarulhos. A Mega Sena pode pagar hoje um prêmio de R$52 milhões para quem acertar as 6 dezenas do concurso 3.006. O sorteio ocorre às 9 da noite. O bilhete simples custa R$6. As apostas podem ser realizadas pela internet, no site da Caixa Econômica Federal ou em qualquer lotérica do país. No horário de Brasília, 4h32.
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1: Quatro horas e 33 minutos.

0: Muito bem, aqui no CBN Madrugada, espaço para a gente falar sobre um tema importante na área da saúde. Não há dúvida nenhuma que você, ouvinte CBN, tem acompanhado, né? E imagino com uma certa preocupação, todos nós, né, o que está acontecendo em relação ao navio MV Hondius, que partiu da Argentina em direção a Cabo Verde. Agora, nesse final de semana, começou a fazer a repatriação, né? Houve pelo menos 3 mortes lá, e a gente vai falar sobre o hantavírus. Nosso convidado é o médico André Peluso Nogueira, que é médico infectologista. Doutor André, muito bom dia, é um prazer tê-lo conosco aqui na CBN.
1: Um bom dia a todos, aos ouvintes, e o importante é a gente passar a informação de clara e com qualidade aí para a sua audiência.
0: Claro. Bom, acho que vamos, como a Tatiana Vasconcelos fala, vamos começar pelo começo, né? O que que é a hantavirose? Como é que ela é transmitida, doutor André?
1: A hantavirose, né, ela já é uma doença sabidamente conhecida, né? Ela é um vírus que ela atinge uma família de vírus que transmite através de roedores, né, de ratos silvestres, e ela é uma doença que ela é encontrada nas Américas, na Europa, na Ásia, né, e a gente teve agora esse surto no navio. Sabidamente, é uma doença que ela é transmitida do rato para as pessoas, através aí da inalação de esporos do vírus, né, quando a gente vai, por exemplo, ter contato com pó, varrer uma casa, varrer uma tulha, varrer um forro de uma casa, então a pessoa inala essas partículas e ela acaba podendo se adoecer. E o que a gente tem aí, né, que foi confirmado, uma cepa nesse cruzeiro, é uma cepa que, diferente das demais, ela se transmite de pessoa a pessoa.
0: Acho que essa é a preocupação, né, doutor?
1: Exatamente. Então, essa cepa andina, que é uma cepa que ela não é endêmica no Brasil, então o primeiro ponto é que as pessoas tenham tranquilidade que essa é uma cepa que não é transmitida aqui no Brasil. Essa cepa, então, uma pessoa provavelmente teve contato com um roedor lá na Argentina, né, que esse cruzeiro partiu de Ushuaia, então teve contato com esse roedor, desenvolveu aí a doença e de essa cepa ela se transmite de pessoa a pessoa por um contato íntimo e prolongado. Então vamos pensar que a gente teve um ambiente perfeito. Pessoas, né, que estavam dentro de um navio e que ficaram então tendo esse contato íntimo e acabou tendo a transmissão para várias pessoas. Então essa transmissão desta cepa, ela se dá através do contato próximo, pessoa a pessoa, por provavelmente gotículas, né? Então a pessoa doente, ela apresenta sintomas respiratórios, ela acabou aí transmitindo para as demais.
0: Gotículas, há necessidade de que seja, vamos dizer, uma saliva ali, a pessoa está falando e está muito próximo, ou pelas vias aéreas, pelo...
1: A gente fala vias respiratórias, né?
0: Sim.
1: Pode ser tanto gotícula como aerosol, que é uma partícula ainda menor do que a de gotícula.
0: Certo. Pode, então, a pessoa estar do seu lado ali, num local fechado, respirando ao seu lado, de repente pode acontecer essa contaminação, então.
1: Transmite isso. Nas investigações aí que estão sendo feitas, poderia ter a situação de ter uma família de roedor dentro do navio, né? Então não se sabe exatamente ainda isso, mas o que a gente sabe é que uma pessoa doente com essa cepa, ela acaba transmitindo para as pessoas por contato próximo, pessoa a pessoa aí.
0: Certo. Agora, doutor André Peluso Nogueira, que tipo de cuidado as autoridades sanitárias, por exemplo, devem ter em relação a esse caso? Porque essas pessoas agora estão retornando, né? Depois de 40 dias no navio lá, estão retornando para suas casas. Nesse final de semana, o navio parou lá nas Ilhas Canárias, em Tenerife. 100 pessoas foram evacuadas, muitas delas já indo para suas casas lá na Europa. O navio está navegando para a Holanda agora e há 3 britânicos, pelo menos, já contaminados nesse navio ainda. Esses países aí, imagino também, obviamente, né, o Brasil, em alguma medida, que cuidado tem que ter para essa doença não chegar por aqui, hein?
1: Agora o que precisa realmente em torno de 150 passageiros, né, somando aí quem estava viajando mais os tripulantes, eles, né, são originários de 28 países, fazendo a leitura aí das notícias, né? Então, essas pessoas que tiveram contato com as pessoas doentes, elas acabam ter que acabar sendo monitoradas para ver se tem algum sintoma. Porque o que é a grande questão aí da hantavirose? Uma vez que eu tive contato com essa cepa, eu posso ficar num período de incubação de 6 a 8 semanas. Então, essas pessoas, até agora as próximas 6 semanas, elas têm que ser monitoradas, né? Para que, se tenham algum tipo de sintoma, sejam feitas as medidas. Então, acredito que, como medida sanitária, as vigilâncias sanitárias e epidemiológicas aí desses países estão fazendo a testagem e acompanhando essas pessoas, porque como essa cepa envolvida nesse surto é transmissível de pessoa a pessoa, então vamos pensar que uma pessoa que desembarcou lá na Suíça, ela pode agora transmitir, né, uma vez infectada, para outras pessoas que não estiveram no navio. Então é necessário agora fazer a vigilância desses tripulantes e viajantes que participaram aí desse cruzeiro.
0: A gente está conversando aqui no CBN Madrugada com o médico infectologista André Peluso Nogueira. Doutor André, quais são os sintomas da hantavirose e qual que é a letalidade dessa doença, hein? Por que que ela pode, ou em que situações ela pode evoluir para o óbito?
1: A hantavirose, então, como um vírus, ela se apresenta inicialmente como um quadro viral inespecífico, né? Então a pessoa vai ter febre, mal-estar, dor no corpo, uma fadiga, pode ter sintomas gastrointestinais, como náusea, vômitos, né? E podendo evoluir aí para os casos mais graves da hantavirose, que culmina com lesões respiratórias. Então, o indivíduo ele pode evoluir rapidamente aí com quadro de tosse, falta de ar e indo para insuficiência respiratória. É uma doença que tem uma letalidade alta, né? No Brasil, nós não temos essa cepa, né? Mas as cepas que temos no Brasil, a mortalidade é em torno de 40%. Né? Então, se a gente pensar aí, é uma mortalidade alta, porque é uma doença que ela não tem um tratamento específico. A gente vai dar o suporte de vida, né? Então, parte dessas pessoas vão evoluir só com quadro febril agudo, de mal-estar, mas a gente tem aí o histórico de 3 óbitos, né? 3 viajantes que evoluíram com essa forma respiratória grave, que daí o tratamento é internação em UTI, muitas vezes evoluindo aí para necessidade de ventilação mecânica, mas que não tem um antídoto, um remédio antiviral específico, né? Então, o ideal é detecção precoce e o suporte aí desses pacientes.
0: Doutor André Peluso, aproveitar a sua participação conosco aqui no CBN Madrugada, falar um pouco sobre a vacinação contra a influenza. Campanha nacional começou no final de março, vai agora até o final de maio, até o dia 30 de maio. Queria que você falasse um pouco da importância dessa vacinação, que tem aí um público-alvo também específico, não é?
1: Exatamente. Então, a vacinação para a influenza, ela faz parte aí do Programa Nacional de Imunização do Ministério da Saúde. Nós temos por objetivo aí atingir 90% dessa população que tem o maior risco de desenvolver formas graves, e lembrar que a vacina é reconhecida como uma das mais eficazes estratégias, né, para preservar a saúde da pessoa e também da população, com esse efeito aí de proteção da sociedade, né, dos demais aí, do efeito coletivo. Então, a vacina da influenza, anualmente é feita aí a atualização da cepa. Então, nós temos agora essa cepa, essa vacina trivalente, que ela cobre 3 vírus dos mais frequentes aí que estão recorrentes nessa época, né? Então, a gente tem cobertura para a influenza A, o H1N1 e o H3N2. E a influenza B. E o que que é importante, né? Por que que a gente deve se vacinar? Porque muita gente fala assim, eu não vou vacinar, porque às vezes eu vacinei e tive gripe, passei mal. A gente tem que lembrar que a vacina ela não previne que a gente tenha gripe, mas ela previne as formas graves e previne internações em leitos de hospital, em leitos de UTI. Então, quem são os grupos prioritários que devem, né, se vacinar? São os idosos acima de 60 anos, são as crianças acima de 6 meses, né, e até 6 anos de idade, as gestantes, as mulheres que acabaram de ter o bebê, né, chamado puérperas, os trabalhadores da saúde, professores, temos também as pessoas portadoras de doenças crônicas, imunossuprimidos. Então a gente precisa desmistificar, né, e lutar contra o movimento anti-vacina que estamos vivendo, né, e reforçar com a população que é uma vacina altamente segura, né, e que previne mortes e previne internações por complicações com a influenza.
0: Bom, doutor, a campanha ela vai até o dia 30 de maio. Agora, se alguém perder essa data e quiser se vacinar depois, pode ir ao posto? O que vai acontecer, hein?
1: Pode ir ao posto, mas a gente pede a ida até o dia 30 de maio, porque existe um período para a vacina fazer efeito, né? A campanha de vacinação vai agora até o dia 30, porque é o início do outono. Então, quanto antes a pessoa se vacinar, mais rápido ela está protegida. Lembrando aí que após a vacinação, em torno de 10 a 15 dias para a gente estar atingindo aí o efeito de proteção. Então, procure a unidade básica de saúde, o serviço de saúde, né, para nós e para quem está ouvindo que é trabalhador da área da saúde, os próprios hospitais se organizam. Então, a gente precisa lembrar que a gente vai estar se protegendo das formas graves, das complicações, né, e fazendo o nosso papel na sociedade de proteger as pessoas ao nosso redor.
0: Para a gente fechar, doutor André Peluso, felizmente a gente não tem falado mais muito de Covid, né? Eu lembro que, imagino que você deve ter dado muita entrevista também, né? E naquele período mais crítico, era praticamente todo dia a gente conversava com o infectologista, foi um momento muito crítico, não só no Brasil, mas no mundo todo, né? Mas a questão da Covid, a gente sabe que tem a vacina também, quem deve tomar essa vacina? O que você pode falar sobre a Covid? Covid nesse momento agora?
1: Nós ainda temos casos, né? Entrou numa sazonalidade também e um vírus que faz parte aí dos vírus respiratórios. Então, a mesma cobertura, principalmente por esses grupos prioritários também que devem ser vacinados. Lembrar que a vacina também vai proteger das formas graves e entrou no nosso calendário habitual mesmo da vacinação, né? Como você mesmo disse, saímos daquela situação da emergência da Covid-19, né? Grande parte da população foi vacinada e houve uma redução na circulação do vírus, mas quando os pacientes chegam nos hospitais com quadros respiratórios agudos, faz parte da nossa triagem a testagem para Covid e existe ainda uma porcentagem da população pequena, mas que existe, que acaba sendo positivo. Então, a gente segue as mesmas medidas. Recentemente, o governo federal, através do Ministério da Saúde, Anvisa, atualizou as medidas de precaução, isolamento, tempo de isolamento. Nós entramos aí num vírus respiratório que faz parte aí dos agressores anuais aí, que a gente tem que lembrar e ter as lições aprendidas da pandemia, que a principal lição aprendida, né, é a questão do compromisso da vacinação.
0: Muito bem, doutor André Peluso Nogueira, obrigado pela gentileza com a CBN, um bom dia e até uma próxima oportunidade.
1: Um bom dia a todos e eu agradeço a oportunidade.
0: 4h48, a gente vai seguir nesse assunto em Minas Gerais, a Desirê, né, Miranda tem informações sobre as orientações da Secretaria de Saúde do Estado.
2: A Secretaria de Estado de Saúde de Minas Gerais reforçou orientações sobre medidas de prevenção contra o hantavírus em zonas rurais do Alto Paranaíba, região onde um morador do município de Carmo do Paranaíba morreu pela doença. A vítima apresentava histórico de contato com roedores silvestres em uma área de lavoura. Essa foi a única morte pela doença no país em 2026 até o momento e, segundo as autoridades de saúde, trata-se de um caso isolado, sem relação com outros registros da doença pelo país. A morte também não tem relação com o surto em um cruzeiro turístico que partiu da Argentina com destino a Cabo Verde, na África. As cepas registradas nos dois casos são diferentes, conforme explicou em entrevista à TV Globo o secretário de Estado de Saúde, Fábio Baqueretti.
3: Não tem o menor risco de contaminação entre humanos e que se torne um surto ou uma epidemia. O que nós temos é um óbito como o dos anos anteriores. Ano passado foram 4 óbitos, ano retrasado outros 4 óbitos, e o que nós temos é uma cepa que geralmente está junto de poeira, com fezes de ratos, em locais como Paióis, é bem do interior. E são ratos, são silvestres e não ratos urbanos, ratazanas, que são os hospedeiros desse vírus. Então, vamos ficar todos tranquilos. O que está acontecendo lá no navio é específico de lá e no Brasil esse risco não existe.
2: A morte em Minas Gerais ocorreu em fevereiro e a informação foi divulgada nesse fim de semana. Segundo o secretário, as orientações de prevenção são destinadas principalmente para moradores de áreas rurais. Entre as recomendações estão manter alimentos armazenados em recipientes fechados e protegidos de roedores, dar destino adequado ao lixo e entulhos e não deixar ração animal exposta. A hantavirose é uma zoonose viral aguda que no Brasil se manifesta principalmente na forma da síndrome cardiopulmonar por hantavírus. A transmissão para humanos ocorre, na maioria das vezes, pela inalação de partículas presentes na urina, fezes e saliva de roedores infectados. Os sintomas iniciais incluem febre e dores no corpo. Nos casos mais graves, a doença pode evoluir para dificuldade respiratória, tosse seca, aceleração dos batimentos cardíacos e queda da pressão arterial. O Brasil já registrou 7 casos de hantavírus em 2026. 2 casos em Minas Gerais, 2 no Rio Grande do Sul, 1 em Santa Catarina, 1 no Pará e 1 sem unidade da federação identificada. No ano passado, o Brasil registrou 35 casos e 15 mortes por hantavírus. De Belo Horizonte, Desirê Miranda.
0: 4:51. Obrigado. Aqui é o Danilo. Danilo, enfermeiro. Seguimos no plantão em Barueri, no pronto-socorro, 10 graus Celsius. Obrigado, Danilo, pela companhia e parabéns para você e para todos os enfermeiros deste nosso Brasil. Sabe por quê, Ricardo Garcia? Porque hoje é o dia do enfermeiro. E quem nos informa é o Marcos Santos. É um dia de agradecer, enfermeiros, enfermeiras. Obrigado pela mensagem aqui do Marcos Santos e a gente estende então a todos os que trabalham nessa área de saúde e que trabalham demais também, né, Ricardo Garcia, de madrugada, como nós, para salvar vidas, para curar as pessoas. Então merecem todo o nosso agradecimento e obrigado então pela companhia aqui. Quem está também por aqui é Maria Rita, da Vila Medeiros. Está na Itália por 2 meses. Pessoal, deixa o Brasil, mas não larga a CBN, viu, Ricardo Garcia? Ouvintes aqui do CBN Madrugada, muito obrigado pela mensagem, pela companhia. O Dão, de Moreno, Pernambuco, também manda a sua mensagem. O Carlos Dourado, de Ribeirão Preto. O Chora Ninguém, lá de Igaraçu, também está por aqui. A Vera de Guarulhos, na Grande São Paulo.

0: lá em Recreio dos Bandeirantes. E muito obrigado a você. Interage também aqui pela rede social no @phcgalvão. Repetindo, @phcgalvão. Você pode interagir por aqui, como faz o nosso ouvinte, o Roberto Bezerra Gonçalves. Muito obrigado pela companhia. E chegando aqui também, Olímpio Torres Silva. Muitíssimo obrigado pela companhia via Instagram, no @phcgalvão. 4:54. Vamos fechar o programa com a Rani Veloso. Expectativa hoje aí para o lançamento deste programa para enfrentar o crime organizado.
1: O governo Lula lança nesta terça-feira no Palácio do Planalto o programa Brasil contra o Crime Organizado. A segurança pública é um dos grandes temas das eleições deste ano, mas o Ministério da Justiça ressalta que o plano é uma política de Estado a longo prazo e descarta uso eleitoral. A CBN, o secretário nacional de Segurança Pública, Chico Lucas, disse que o projeto não é uma bala de prata e mira em desarticular a estrutura das organizações em parcerias com os estados e municípios. Chico Lucas antecipou que a medida prevê 4 eixos estratégicos: asfixiar as finanças dos grupos, cortar a comunicação ilícita dos presos com bloqueios de sinais, aumentar a elucidação dos homicídios e reduzir o poder de fogo, combatendo o tráfico de armas com a criação de uma rede nacional. Com investimento total de R$11 bilhões, o plano visa combater as facções criminosas e retomar territórios dominados pelo crime. Para asfixiar as contas do crime, as forças integradas de combate ao crime organizado, as FICOs, serão fortalecidas.
2: O objetivo é desarticular o crime organizado sob a perspectiva dos fundamentos que os constituem. Esse programa, ele trabalha sob a perspectiva da integração e não tem um viés eleitoral, que não vai resolver o problema daqui para outubro. Ele está dando um caminho que vai ser buscado e vai haver uma caminhada ao longo de um tempo. Então, não é uma bala de prata. A gente quer mostrar que o governo trata o assunto com muita seriedade.
1: A CBN apurou que 138 presídios estaduais passarão por uma modernização para se equipararem às penitenciárias federais de segurança máxima. Isso inclui a instalação de bloqueadores de celular, reforço de inteligência e regras mais rígidas, como a gravação de conversas nos parlatórios e o fim das visitas íntimas, para garantir o isolamento dos detentos. As outras frentes prevêem a expansão dos bancos de perfis genéticos para solucionar assassinatos e operações de fronteira contra o tráfico de armas. Além do crime organizado, a ordem do presidente Lula é focar na redução de feminicídios e no roubo de celulares. De Brasília, Rani Veloso.
0: Então é isso, né? 4:56, dá tempo de agradecer mais um pouco aqui. O Zé Ferreira, de Vila Velha, no Espírito Santo, está mandando a sua mensagem. Muito obrigado também a Messias Matos Filho, Carlito Crente, Valdete Matos, todo mundo de Itabaianinha, Sergipe, na nossa companhia, nosso colega repórter, educador aposentado Paiva Filho. Obrigado pela mensagem. Daqui a pouco o Paiva vai para a sua caminhada e hidroginástica, viu, Ricardo Garcia? Corpo e espírito saudáveis, é isso aí. Obrigado, Paiva, pela companhia. Zé Carlos Coelho, da Vila Madalena. Chico Eliseu, de Custódia, Pernambuco. Hermes, de Fortaleza, Ceará, viciado em CBN. Diz aqui o nosso ouvinte Hermes. E para fechar, o bom dia de Taubaté, no interior de São Paulo, 9 graus. O Moura está na nossa companhia. Ponto final na edição de hoje aqui do CBN Madrugada, com a produção do Luiz Del Boni, trabalhos técnicos, comigo aqui Ricardo Garcia.
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0: Vem aí o Matheus de Souza com o repórter CBN e na sequência o Frederico Goulart com o CBN Primeiras Notícias. Eu agradeço demais a sua companhia, uma ótima terça-feira. À meia-noite estamos de volta com mais uma edição aqui do CBN Madrugada. Eu espero você. Tchau.
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0: terça-feira, 12 de maio de 2026. O ministro da Fazenda, Dario Durigan, participa nesta terça-feira de audiência pública na Comissão Especial do Fim da Escala 6x1. Ele vai tratar dos impactos econômicos da proposta de redução da jornada e da escala de trabalho. A previsão de votação para o relatório final da comissão é para o fim deste mês. O plenário do Senado deve votar hoje a medida provisória que prevê a renovação automática da CNH para motoristas sem multas registradas nos 12 meses anteriores à data do vencimento do documento. O texto altera o Código de Trânsito Brasileiro. A lógica defendida pelo governo é usar o histórico positivo como critério para reduzir etapas burocráticas do processo. Mesmo assim, os exames físicos e mentais permanecem obrigatórios. 6 pessoas foram mortas durante um ataque de Israel contra o sul do Líbano nesta segunda-feira. De acordo com a Agência Nacional de Informação Libanesa, outras 7 pessoas foram feridas e levadas para hospitais. Apesar de um cessar-fogo teoricamente em vigor desde 17 de abril, Israel continua bombardeando o Líbano, enquanto o Hezbollah reivindica a responsabilidade por novos ataques contra alvos israelenses. Novas negociações entre os dois países estão agendadas para quinta e sexta-feira em Washington. No horário de Brasília, 4h59.
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1: Olá, bom dia, 5 horas da manhã, está na hora de acordar porque o Primeiras Notícias está no ar e a gente vai junto para mais uma edição. Hoje é terça-feira, dia 12 de maio de 2026, despertador tocando, você acorda com a gente na CBN, das 5 às 6 da manhã para se informar sobre os principais temas do noticiário pelo Brasil e pelo mundo. Quem está sintonizado aí com a gente pelo radinho, fica o convite. 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São 5 horas, 2 minutos. Hora de dar bom dia para Ana Luísa Barreto. Tudo bem, Ana Luísa? E aí?
2: Bom dia, Frederico Goulart. Bom dia também para os nossos ouvintes. Eu suponho que hoje não tenha sido um dia fácil de levantar da cama.
1: Não está sendo fácil.
2: Olha,
1: está sendo fácil, não é?
2: Hoje você está cantante, né, Fred?
1: Cantante.
2: É.
1: Essa é boa também,
2: tá,
1: né?
2: Essa é das antigas também.
1: Por quê? Por causa do frio, né?
2: Muito frio. Inclusive aqui no chat do YouTube, antes de dar bom dia, os ouvintes já estão comentando do frio. Porque o brasileiro é assim, né? A gente não pode ver a temperatura caindo. Massa de ar polar. Tá fazendo 20 graus, a gente vai piorar para menos 20.
1: Meu Deus do céu.
2: Tem muita gente aqui, ó. Por exemplo, Gladstone. Ele mora no Butantã, em São Paulo. Ele falou que tá...
1: Eu fez... não vou cantar a música do Butantã, não, tá? Diga, fala.
2: Ele falou que tá fazendo 10 graus agora e que se ele gostasse de frio, ele ia morar na Finlândia.
1: 10
2: não
1: graus.
2: Fale assim, porque a gente tem ouvintes na Finlândia também. Eu super iria. O professor Juliano Alves mandando bom dia, Chitãozinho e Chororó do jornalismo. Tá todo mundo meio musical. Não sei o que aconteceu nessa terça-feira. O Jocélio...
1: A gente canta pra gerar uma energia, né? E
2: quem canta os males espanta,
1: frio,
2: né?
1: Pra aquecer no frio, né?
2: Isso. O Jocélio em Ulianópolis, no Pará. O Valdemir com bom dia congelante, 11 graus. Em Rio Preto, uau. Adair, na Bahia. Brasília tá quente dentro dos palácios, mas frio na rua. Brasília é sempre muito quente, né, meu pessoal? É a Helene falando que o frio dificilmente chega lá no Recife durante o dia, só na madrugada que cai um pouquinho a temperatura e aí justamente que fica selada, né? Porque é na madrugada que fica difícil de acordar, né, minha amiga? O Fábio aqui do Rio de Janeiro. O Rio de Janeiro está uma geleira. Tá brabo, viu, pessoal? Mas não teve ninguém. Eu achei que fosse ter algum ouvinte da cidade que, segundo o INMET, registrou a menor temperatura no país. Foi a cidade de General Carneiro, no Paraná, sul do Paraná. Menos 2 graus
1: que isso,
2: ontem.
1: Gente?
2: Depois vem.
1: Menos 2 graus.
2: Menos 2. Major Vieira.
1: A gente ainda tá em maio, pelo amor de Deus.
2: Major Vieira e Rancho Queimado, em Santa Catarina, com menos 0,2. E Nonoaí, no Rio Grande do Sul, com menos 0,1. E depois vem Lagoa Vermelha, também no Rio Grande do Sul, com 0,4. Nosso top 5 de cidades mais frias são todas no sul do país.
1: Isso tudo ontem, né?
2: Isso tudo ontem.
1: Tô vendo aqui em tempo real no DataFret. Curitiba, 4 graus agora. Curitiba tá difícil acordar, né?
2: Nossa, demais.
1: Tá coberto,
2: por isso
1: assim,
2: nenhum
1: tá...
2: ouvinte conseguiu acordar até agora.
1: Porto Alegre, 8 graus. A gente tem Florianópolis, 11 graus. As capitais lá do sul do país, com as temperaturas mais baixas. São Paulo, 9 graus a temperatura agora, na capital
2: paulista. Ricardo Garcia está congelando. Ele provavelmente está operando a mesa de som com uma toquinha em luvas.
1: E Rio de Janeiro, lá no Alto da Boa Vista. Né? Daqui a pouco a gente vai trazer
2: imagens. Daqui a pouco a gente vai pra lá.
1: Boa Vista. 13 graus, é a parte mais alta da cidade, né? Mas tá bem friozinho também para os padrões do Rio de Janeiro. Pela Zona Sul agora, 18, 19 graus, mais ou menos. É assim que a gente começa essa terça-feira, congelante.
2: Se espreguiçando.
1: Pelo Brasil. Daqui a pouquinho tem a previsão do tempo, vamos saber, né? Se as temperaturas vão continuar baixas, essa primeira onda de frio aí do ano, se ela vai continuar trazendo as suas consequências pelos próximos dias. E mais do que isso, Ana Luísa Barreto, lembramos sempre aos nossos ouvintes que logo de cara, na abertura do programa, destacamos os três principais temas do noticiário no dia, não é isso?
2: Sempre quente.
1: Vamos tratar do resultado da Petrobras. O primeiro trimestre foi fechado, né, a principal estatal brasileira, com o lucro caindo 7% em relação ao trimestre anterior. Ainda assim, a Petrobras somou 32 bilhões de reais de lucro, uma grana alta aí também para ser paga para os acionistas como dividendos. Vamos saber as consequências aí da guerra nesse resultado. Vamos falar também sobre a articulação da volta da PEC da anistia. É isso mesmo, a oposição está tentando levantar novamente a PEC depois que o ministro Alexandre de Moraes suspendeu temporariamente a lei da dosimetria, levando nessa discussão para o plenário do Supremo. E aquela obra da Sabesp ontem à tarde em São Paulo, que causou uma explosão, deixou quase 40 imóveis interditados, uma morte confirmada, três feridos. Nossa reportagem em São Paulo também trata desse assunto aqui na nossa abertura. Até às 6 da manhã, além desses três assuntos, tem muito mais, não é isso?
2: É isso.
1: Então vamos embora.
2: Bora.
1: Estamos no ar. Roda a vinheta 5 e 6.
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1: A Petrobras anunciou lucro líquido de 32 bilhões e 600 milhões de reais no primeiro trimestre desse ano. O resultado representa uma queda de 7,2% na comparação com o mesmo período de 2025, mas ainda ficou acima das expectativas do mercado. Mesmo com a retração, a estatal confirmou a distribuição de cerca de 9 bilhões de reais em dividendos aos acionistas. O pagamento será feito em duas parcelas entre agosto e setembro. A Petrobras destacou que, sem efeitos extraordinários, como a valorização do real frente ao dólar, o lucro teria sido de 23 bilhões e 800 milhões de reais, em linha com o desempenho do ano passado. O trimestre também foi marcado por um recorde na produção de petróleo e gás. A companhia ultrapassou a marca de 3 milhões de barris por dia, impulsionada principalmente pelo avanço da produção no pré-sal e pela entrada em operação de novos poços nas bacias de Campos e Santos. As exportações de petróleo cresceram mais de 60% no período. A China segue como principal destino do petróleo brasileiro, seguida por outros países da Ásia e da Europa. Mesmo assim, o aumento da produção e a disparada recente do preço do petróleo ainda tiveram pouco impacto sobre a receita da empresa. Isso porque existe uma defasagem entre o embarque do petróleo e o reconhecimento da venda, que só acontece quando a carga chega ao destino. Além disso, os contratos no mercado asiático costumam considerar a cotação do mês anterior à entrega. Por isso, os efeitos da guerra no Oriente Médio e da alta internacional do barril devem aparecer de forma mais forte apenas no balanço do segundo trimestre. A receita de vendas da estatal praticamente ficou estável, com alta de apenas 0,4%. Já no mercado interno, houve crescimento nas vendas de combustíveis, com destaque para gasolina, diesel e querosene de aviação. A Petrobras também informou o aumento da dívida e a redução do fluxo de caixa livre, o que acendeu um sinal de alerta entre analistas, principalmente por causa da alta dos custos de produção no pré-sal. Ainda assim, especialistas avaliam que o segundo trimestre pode trazer resultados mais robustos caso os preços internacionais do petróleo continuem em alta por causa das tensões no Oriente Médio. A oposição no Congresso se movimenta para ressuscitar o texto da PEC que concederia perdão amplo, geral e irrestrito aos condenados dos atos golpistas de 8 de janeiro, a chamada PEC da anistia. A reação ocorre após o ministro Alexandre de Moraes suspender os efeitos da lei da dosimetria até que a corte analise ações que questionam a norma. Vamos a Brasília com Samantha Klein.
3: Olá, Fred. O líder do PL na Câmara, Sóstenes Cavalcante, começou a coletar nesta segunda-feira assinaturas para uma nova PEC da anistia. Ele precisa de aval de pelo menos 171 dos 513 deputados. A medida é uma reação à ordem do ministro Alexandre de Moraes do Supremo pela suspensão da aplicação da lei da dosimetria. Essa nova PEC insiste no modelo original de anistia pretendido pelos bolsonaristas bolsonaristas, ampla, geral e restrita para todos os envolvidos nos atos do 8 de janeiro, inclusive o ex-presidente Jair Bolsonaro. O deputado classificou a suspensão da lei como um abuso e afirmou que o Congresso não pode se submeter passivamente a decisões monocráticas. Em entrevista à Globo News, Sóstenes Cavalcante afirmou que houve uma espécie de acordão intermediado pelo relator Paulinho da Força com ministros do STF para chegar a um texto de consenso e disse que o erro foi da oposição em acreditar no diálogo entre os poderes.
4: Neste suposto acordo com parte de alguns ministros do STF é que veio essa ideia para mim, que não tinha nexo, mas em nome de amenizarmos o sofrimento das vítimas do 8 de janeiro, nós aceitamos este texto de redução de penas. Depois dessa decisão, num sábado, menos de 24 horas depois da promulgação da lei da redução de penas, não me restou outra alternativa de que voltar ao texto de uma PEC, porque aí não vai ter questionamento do Supremo Tribunal Federal, projeto de emenda constitucional, já estou colhendo assinaturas.
3: Além da PEC, a oposição também articula um novo pedido de impeachment contra Moraes e pressiona para votar o projeto que limita as decisões individuais de ministros do STF. A base governista, por sua vez, critica a mobilização. O líder do governo na Câmara, deputado Paulo Pimenta, disse que o tema não interessa ao executivo e também disse acreditar que a proposta não deverá ser pautada.
1: E a Procuradoria-Geral da República pediu ontem a condenação do ex-deputado federal Eduardo Bolsonaro por coação no curso do processo. O filho do ex-presidente Jair Bolsonaro é acusado pela PGR de atrapalhar o processo sobre a tentativa de golpe de Estado em que o pai dele, o ex-presidente Jair Bolsonaro, foi condenado pelo STF a 27 anos e 3 meses de prisão. Para a PGR, Eduardo buscou, junto ao governo Donald Trump dos Estados Unidos, levantar sanções e tarifas ao Brasil e a autoridades do judiciário como represália ao julgamento. E ontem ainda, o ministro Cássio Nunes Marques foi sorteado relator do pedido de revisão criminal apresentado pela defesa do ex-presidente Bolsonaro ao STF. A ação foi protocolada na última sexta-feira e busca anular a condenação de 27 anos de prisão imposta ao ex-presidente por tentativa de golpe de Estado. Nunes Marques, aliás, vai tomar posse hoje como novo presidente do Tribunal Superior Eleitoral, o TSE. Ele vai comandar a eleição presidencial desse ano. O ministro convidou Jair Bolsonaro para o evento, mesmo ele estando em prisão domiciliar. O convite protocolar também foi enviado a outros ex-presidentes. Pelo menos uma pessoa morreu e 3 ficaram feridas numa explosão causada por uma obra da Sabesp, empresa responsável pelos serviços de água e esgoto em Jaguaré, na zona oeste de São Paulo. Uma equipe da empresa perfurou acidentalmente uma tubulação de gás, provocando detonação. Os moradores que tiveram as residências atingidas após a explosão ainda não sabem quando vão poder voltar para casa. Pelo menos 46 imóveis foram atingidos, sendo 10 casas interditadas e 36 atingidas indiretamente. Cerca de 160 pessoas estão desalojadas. De São Paulo, quem informa é a repórter Maria Cecília Dalau.
5: O acidente aconteceu na rua Floresto Bandec, por volta das 16h desta segunda-feira. No entanto, os moradores da região afirmaram que já estavam sentindo um forte cheiro de gás desde o meio-dia. A moradora Regiane Nascimento foi uma das pessoas que ficaram desabrigadas após o acidente.
6: Aí, mesmo assim, aquele cheiro forte de gás, só que a gente não esperava que fosse explodir, né? De repente, explodiu assim, aquela explosão, foi com susto, eu tava deitada. O teto começou a cair, né? Os vidros das portas, das janelas explodiram tudo. Desesperada, eu só saí correndo por causa da minha filha, que a minha filha tava do lado de fora, no portão. A minha preocupação era ela. A casa da gente foi bastante atingida.
5: Os moradores da região afirmaram que a obra da Sabesp estava sendo realizada desde a semana passada. A companhia informou que atuava no local em uma obra de remanejamento de tubulação de água com o acompanhamento da Comgás e que, durante o trabalho das equipes, uma rede de gás foi atingida. A Sabesp disse que a explosão aconteceu enquanto ela tentava ser reparada. No entanto, em nota, a Comgás disse que recebeu um chamado às 3h15 da tarde sobre um vazamento de gás causado por uma obra de terceiros, mas que não estava realizando nenhuma manutenção no local. Alguns moradores disseram que minutos antes da explosão, alguns funcionários da Sabesp tinham alertado para que ninguém usasse fósforo, isqueiro ou fogão, mas essa informação não chegou para todo mundo. A estudante Júlia Leona, que mora na rua de cima de onde ocorreu o acidente, relatou que os vidros do prédio quebraram com o tremor da explosão.
7: E minha mãe tá toda machucada, minha mãe tá mancando até. Por conta do susto, ela caiu. Moça, a casa tremeu. Eu moro num prédio, o prédio tremeu. Os vidros estão todos quebrados. O batente da minha porta quebrou. Eu moro lá na rua de cima. Então, assim, faz tempo que a gente tá sentindo cheiro. E chamou a polícia, chamou bombeiro e ninguém veio.
5: O governo do estado informou que a área permanece isolada para garantir a segurança da população e permitir o trabalho das forças de segurança.
1: Agora são 5 horas e 16 minutos.
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9: Bom dia a você, ouvinte da Rádio CBN, agora são 5h16. Aqui quem fala é o Matheus de Souza para fazer aquele giro pelo trânsito de São Paulo já nesse comecinho de manhã. Olhando agora para a zona leste da cidade, a gente percebe a lentidão clássica na Radial Leste entre as estações Vila Ré e Guilhermina da linha 3 Vermelha. Mas olhando aqui mais para o bairro, também dá para ver problemas na Rage Bischoff, lá em São Mateus, entre o cruzamento com a Jacupêssego e a Avenida Aricanduva. Quando você vai para a Zona Sul, o destaque é a Avenida do Senador Teotônio Vilela, que tem problemas entre a Doutor Paulo de Barros Whittaker e a Avenida do Jangadeiro. Na Avenida do Estado, o problema é entre a Rua Doutor Rodrigo de Barros e o metrô Armênia. Você, ouvinte da Rádio CBN, que percebe qualquer problema no trânsito a partir de agora, em qualquer lugar da cidade que você estiver, centro, norte, sul, leste, oeste, você que está indo para o trabalho agora, você que é motorista de Uber, você que é taxista e percebe qualquer problema no trânsito da cidade, o número da CBN é o 11999119981, repito, 11999.
1: Hoje é o dia da posse de Cássio Nunes Marques no comando do TSE, o Tribunal Superior Eleitoral, no lugar da ministra Carmen Lúcia. André Mendonça vai ser o vice-presidente do TSE. Os dois vão comandar a eleição desse ano, o processo eleitoral de 2026, inclusive a eleição presidencial. O ministro Nunes Marques convidou ao

0: autoridades para posse, como o presidente, o ex-presidente Jair Bolsonaro, entre outros ex-presidentes também, o ex-presidente Fernando Collor, todos eles foram convidados, convite protocolar. A assessoria do ministro, no entanto, reforçou que todos esses ex-presidentes integrantes do Congresso foram convidados nessa lista protocolar, e o ex-presidente Jair Bolsonaro, lembrando, está em prisão domiciliar, não deve comparecer. O presidente Lula vai lançar hoje no Palácio do Planalto o programa Brasil contra o Crime Organizado. A segurança pública é um dos temas dessa eleição de 2026, mas o Ministério da Justiça ressaltou que o plano é uma política de Estado a longo prazo e descartou o uso eleitoral dessa medida. A proposta mira desarticular a estrutura das organizações em parceria com estados e municípios, é uma medida que prevê quatro eixos estratégicos, por exemplo, barrar a articulação financeira das facções, cortar a comunicação ilícita dos presos com bloqueios de sinais, aumentar o esclarecimento de homicídios e reduzir o poder de fogo combatendo o tráfico de armas. Um investimento total de 11 bilhões de reais, sendo 1 bilhão do orçamento federal e 10 bilhões do BNDES. Nossa reportagem acompanha de perto esse lançamento. O Senado vai votar hoje um projeto de lei que amplia punições para fraudes financeiras no mercado de capitais. A proposta surgiu depois do escândalo contábil das lojas americanas, mas ganhou força em meio ao avanço das investigações envolvendo o Banco Master. O principal eixo do projeto é a criação do crime de fraude contábil. A previsão da pena é de prisão de 2 a 6 anos, além de multa. O plenário do Senado hoje vai votar a medida provisória que prevê a renovação automática da CNH para motoristas sem multas registradas nos 12 meses anteriores à data do vencimento do documento. O texto altera o Código de Trânsito Brasileiro. A lógica defendida pelo governo é usar o histórico positivo como critério para reduzir as etapas burocráticas do processo de renovação da CNH. Mesmo assim, os exames físicos e também os exames, os psicotécnicos, né, permanecem obrigatórios. O ministro da Fazenda, Dario Durigan, vai participar nesta terça-feira da audiência pública na Comissão Especial do Fim da Escala 6x1. Ele vai tratar dos impactos econômicos da proposta, redução de jornada de trabalho, escala de trabalho. A previsão da votação para o relatório final na Comissão Especial é para o fim desse mês, agora de maio. E na agenda internacional, 6 pessoas foram mortas durante um ataque de Israel contra o sul do Líbano ontem. De acordo com a Agência Nacional de Informação Libanesa, 7 pessoas ficaram feridas e foram levadas para hospitais. Apesar de um cessar-fogo teoricamente em vigor desde o dia 13 de abril, Israel continua bombardeando o Líbano, enquanto o Hezbollah reivindica a responsabilidade por novos ataques contra alvos israelenses. Novas negociações entre os dois países estão agendadas ainda para essa semana, para quinta e sexta-feira, em Washington. 5h22.
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0: Vamos saber mais detalhes dessa onda de frio, se as temperaturas vão continuar baixas, o que vem pela frente, com Jade Ramos.
2: A semana começa com a atuação de uma intensa massa de ar de origem polar no território paulista. Na capital, o dia segue agradável à tarde, a máxima alcança os 20 graus. Já no interior do estado, o tempo segue firme, sem expectativa de chuvas, e as máximas alcançam os 22 graus em Ribeirão Preto e 19 graus em Bauru e São Carlos. Na terça-feira, dia 12, o dia ainda será de frio intenso pela manhã, e a tarde segue mais agradável na maior parte do estado. A partir da quarta-feira, as temperaturas voltam a subir no interior paulista. E a semana deve terminar com pancadas de chuva na sexta-feira, na Grande São Paulo. Jade Ramos, da Climatempo, para a CBN.
0: Bom, a gente ouviu aí a previsão do tempo para São Paulo, né? Daqui a pouquinho a gente traz a gravação da Jade Ramos com os detalhes completos da previsão para o Brasil inteiro. Enquanto isso, vamos seguindo aqui com primeiras notícias, com as informações do futebol, né? Porque hoje tem bola rolando pela Copa do Brasil, às 19h30, o Internacional entra em campo para tentar manter em casa a vitória por 2x1 conquistada no jogo de ida contra o Athletic de Minas Gerais. Às 21h30, outro clube mineiro entra em campo, o Cruzeiro vai jogar contra a equipe do Goiás no Mineirão. A partida de ida acabou em 2x2 e a gente vai saber como é que fica esse confronto depois do jogo de volta. No mesmo horário, o Fluminense também vai jogar, vai tentar superar o empate do primeiro jogo. que aconteceu na semana passada. A equipe vai receber o Operário do Paraná no Maracanã. A primeira partida terminou em 0-0, portanto, confronto aberto. São os jogos desse meio de semana, nessa terça-feira da Copa do Brasil. Agora são 5 horas e 24 minutos, seguindo em frente com Primeiras Notícias. Chegou a hora de saber as manchetes dos jornais do dia, que você vai conferir logo mais nas bancas, sempre com a Ana Luísa Barreto. Vamos nessa, Ana Luísa.
3: Vambora, Fred.
0: Capa do Jornal Globo pra gente começar. Olha aí, na tela as informações principais. A manchete: crime organizado já vende sinal de internet em 40% das cidades do Rio de Janeiro. E a foto principal, a explosão ontem na tubulação da Sabesp, que a gente já comentou aqui. Você vai destacar que o governo está preparando, né, Ana Luísa, uma linha de crédito para taxistas e motoristas de aplicativo, mirando também o impacto eleitoral dessa medida agora para o pleito de 2026. Explica aí para gente.
3: Essas discussões, Fred, se intensificaram depois do lançamento do novo Desenrola Brasil, programa de renegociação de dívidas que começou na semana passada. Agora, a equipe econômica do Planalto está fechando ali os últimos detalhes dessa linha de crédito subsidiado, com juros abaixo dos praticados no mercado e inferiores à Selic, hoje em 14,5% ao ano, que será destinada a motoristas de aplicativo e taxistas. Integrantes do governo dizem que o programa deve ter juros ao redor de 12% ao ano, bem abaixo ali da taxa do mercado, que roda acima de 20%. O modelo também prevê uma carência de 6 meses e pagamento em até 6 anos, mas o veículo não poderia passar aí de R$150 mil. Em ano eleitoral, o programa deve ficar aberto por apenas 4 meses, que é o período de vigência de uma medida provisória, o que dispensaria a aprovação pelo Congresso Nacional. Nas conversas, uma ala do governo defendeu que a linha de crédito financia apenas carros sustentáveis, como os híbridos e os elétricos. Os técnicos argumentam que financiar a compra de carros que emitem menos poluentes ajudaria, inclusive, na obtenção dos recursos para o crédito, já que há fundos públicos cujo objetivo é destinar recursos para a transição energética. Também seria um esforço do Executivo de reduzir a dependência de petróleo no momento de alta por conta da guerra no Oriente Médio. Uma outra ala do governo defende que não haja aí nenhuma restrição, permitindo todos os veículos, desde que dentro dessa faixa de preço. A ideia é encaminhar a proposta para o presidente Lula ainda nessa semana, e vai caber aí ao Palácio do Planalto dar a palavra final sobre o assunto, mas já está na mira mais um benefício, dessa vez para os taxistas e motoristas de aplicativo. Fred.
0: Mais uma medida aí do governo federal visando a eleição de 2026. E da capa do Globo, a gente vai seguir para a capa do Estado de São Paulo. Primeira página, também na tela, como foto principal, a explosão ontem causada pela Sabesp. A manchete: alimentos e bem-estar pesarão na eleição, dizem especialistas.
3: A segurança também, né?
0: Outro tema aí no centro das discussões eleitorais. E a Ana vai detalhar mais essa definição de que o ministro Nunes Marques vai ser o relator do pedido feito pela defesa do ex-presidente Jair Bolsonaro para anular a condenação dele por tentativa de golpe de Estado.
3: Essa escolha, que foi decidida por sorteio ontem no pedido de revisão criminal apresentado pela defesa de Bolsonaro ao Supremo Tribunal Federal. Esse sorteio, é bom ressaltar, né, Fred, não contou com os nomes de Cristiano Zanin, Flávio Dino, Alexandre de Moraes e Carmen Lúcia, todos ministros da primeira turma, que foi a que julgou Bolsonaro. Além disso, Luiz Fux, integrante agora da segunda turma, mas que participou do julgamento antes da transferência, também ficou de fora. Na petição enviada à corte, com 90 páginas, os advogados pedem a absolvição de Bolsonaro dos crimes contra o Estado Democrático de Direito, porque, segundo eles, não haveria evidência concreta de participação, e alegam que o julgamento feito pela primeira turma da corte foi irregular. Essa revisão criminal é assinada pelos advogados Marcelo Bessa e Thiago Lobo Fleury, ex-assessor do ministro Luiz Fux no Supremo. Fux, que integrava a primeira turma durante o julgamento e votou pela absolvição de Bolsonaro. Um dos advogados do ex-presidente afirmou ao Estadão que essa ação não tem a ver com a nova lei da dosimetria aprovada no Congresso, que pode reduzir penas de condenados pelos atos golpistas. A gente lembra que esse processo, que resultou na condenação do ex-presidente Jair Bolsonaro, foi relatado pelo ministro Alexandre de Moraes, e os advogados ainda pedem uma manifestação da Procuradoria-Geral da República sobre essa ação. Fred.
0: A Folha de São Paulo agora. A Folha de São Paulo trazendo na manchete o resultado da Petrobras. o lucro caindo 7% no primeiro trimestre, ficando em 32 bilhões de reais. Também a foto principal, a explosão que deixou um morto e três feridos em Jaguaré, em São Paulo, a explosão por equipe da Sabesp. E a informação da Ana Luísa é para um protesto de alunos da USP, da Unicamp e da Unesp, que terminou em confronto ontem no centro da capital paulista, né, Ana Luísa?
3: É, Fred, esses estudantes se aglomeraram ali em frente ao prédio onde aconteceria uma reunião do Conselho dos Reitores dessas instituições, mais uma reunião que foi cancelada ainda pela manhã. No início da tarde, os vereadores Rubinho Nunes e Adriles Jorge, os dois do União Brasil, chegaram ao protesto e pouco depois começou esse confronto. Rubinho agrediu estudantes, também apanhou de alguns alunos. Ele disse à reportagem da Folha que teve o nariz quebrado, mas nega que tenha começado as provocações, estaria apenas conversando no local. A polícia interveio na confusão com gás de pimenta e viaturas cercaram esse ato. O protesto de ontem marca o aumento da mobilização dos estudantes das estaduais paulistas. Iniciada na USP, a greve por mais investimentos em permanência e alimentação nas instituições já alcançou a Unicamp e a Unesp, além dos hospitais universitários, com paralisações na maioria das unidades. Na USP, a gente lembra que os alunos em greve invadiram a reitoria e foram retirados pela Polícia Militar nesse final de semana, depois de 3 dias. Uma ação que aconteceu de madrugada, contou com cerca de 50 agentes, 5 alunos foram hospitalizados e 4 detidos. O governo de Tarcísio de Freitas diz investigar possíveis excessos e a USP afirmou não ter sido avisada sobre a operação da PM e repudiou esse ato. Desde então, alunos da Unicamp e da Unesp também aderiram às paralisações, Fred.
0: Destaques dos jornais. É isso?
3: É isso.
0: Tá certo.
3: Que vamos ação? Enrolar um pouquinho pra virar 5h31, porque a gente nunca vai pro repórter CBN na hora, né?
0: É, não dá pra brincar com o que dá certo, né?
3: Até porque se a gente for tentar ir pra hora, Ricardo Garcia vai demorar um tiquito a mais pra soltar a trilha. Então a gente deixa virar 5h31.
0: Então, agora sim. Agora virou. Vamos pro repórter CBN, então.
3: Vamos,
0: né?
3: Ricardo Garcia.
0: Daqui a pouquinho a gente tá de volta com o CBN Primeiras Notícias. Não sai daí. Agora que horas são?
3: 5h31.
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0: Terça-feira, 12 de maio de 2026. 160 pessoas estão desalojadas após a explosão de gás que deixou um morto e três feridos na cidade de São Paulo nesta segunda-feira. Segundo o Corpo de Bombeiros, ao menos 46 imóveis foram atingidos na explosão. 10 casas foram interditadas e 36 atingidas indiretamente. Em coletiva de imprensa ontem à noite, as empresas Sabesp e Comgás afirmaram que trabalhavam juntas na área do incidente. Um estudo publicado na revista Nature indica que o desmatamento pode acelerar a transformação da Amazônia em uma savana. Os dados apontam que sem a derrubada das árvores, a floresta suportaria um aquecimento global de até cerca de 4 graus Celsius. Quando o desflorestamento é considerado, o risco de dano irreparável aparece com menos de 2 graus Celsius. O chamado ponto de não retorno seria o momento em que a Amazônia perde a capacidade de regenerar a si mesma e entra em um processo de degradação. A terça-feira é dia das partidas de volta da quinta fase da Copa do Brasil. Às 7h30 da noite, o Internacional tenta proteger em casa a vitória por 2-1, conquistada no jogo de ida contra o Atlético de Minas Gerais. Às 9h30, outra equipe mineira entra em campo. O Cruzeiro joga contra o Goiás no Mineirão. A partida de ida acabou em 2-2. No mesmo horário, o Fluminense também tenta superar um empate no primeiro jogo. Ele recebe o Operário do Paraná no Maracanã. A primeira partida acabou em 0-0. No horário de Brasília, 5h33.
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2: Agora é hora do Mundo em 3 minutos com Fernando Andrade. Ele vai resumir os principais temas internacionais. A visita de Donald Trump à China, a aguardada visita de Donald Trump à China e a eleição no Haiti que está ameaçada. Vamos conferir.
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3: Olá, seja bem-vindo ao Mundo em 3 Minutos. Hoje começamos com informações sobre a visita de Donald Trump a Xi Jinping na China na quinta-feira. Tema principal, claro, a guerra contra o Irã. A China é a maior compradora de petróleo iraniano, tem alianças militares também com o Irã, já forneceu tecnologia, treinamento, até mesmo armas. Seria muito positivo se Trump chegasse a Pequim com um cessar-fogo anunciado. Não deu certo. Trump disse que a proposta do Irã enviada aos Estados Unidos é um lixo. Então Trump deve tentar capitalizar essa visita junto com seu público interno, de olho na queda da sua popularidade e também nas eleições do meio de mandato agora em novembro. O comentarista Felipe Figueiredo falou sobre isso no CBN Pelo Mundo.
4: Dentre as questões que podem ser negociadas e eventualmente, né, serem trazidas como a vitória para o público interno, está a proposta, né, o desejo dos Estados Unidos de estabelecer uma espécie de Câmara Conjunta de Comércio, tá, para regular a balança comercial e também elos de investimentos para diminuir o déficit comercial histórico, né, das últimas décadas dos Estados Unidos em relação à China. Também, para o governo Trump, vai ser interessantíssimo, importantíssimo, anunciar eventuais compras chinesas de produtos agrícolas. E aí, por exemplo, talvez se a China aumentar a sua compra de soja dos Estados Unidos, isso influencia a economia brasileira, é bom ficarmos de olho nisso, mas também compras de produtos de alto valor agregado, como, por exemplo, aviões da Boeing. O mercado de aviação doméstica chinesa é, obviamente, um mercado gigantesco. Esse é um dos poucos setores tecnológicos em que a China ainda não desenvolveu plenamente a sua indústria.
3: Além disso, a China deve mostrar que busca paz, previsibilidade, estabilidade. Mas também será um momento de deixar claro que não teme uma escalada da guerra comercial imposta pelos Estados Unidos. Só para lembrar, nós tivemos um momento de tarifas de 145% contra produtos chineses. Só que, recentemente, a China anunciou pela primeira vez um mecanismo que simplesmente ordena que empresas atingidas por sanções ignorem, tipo, ó, segue o baile que eu, o governo chinês, te protejo. Isso começou quando os Estados Unidos sancionaram 5 refinarias chinesas, entre elas a Hengli Petroquímica, uma das maiores refinarias privadas da China. E agora vamos para o Haiti. Tem eleição no Haiti marcada para agosto. Gente, essa seria a primeira eleição em uma década no país mais populoso do Caribe. Vive um caos há décadas, com golpes, com guerra civil, com desastres naturais, e sucessivos governos interinos têm adiado o pleito. O que acontece agora? A segurança no Haiti não está num nível adequado para realizar essas eleições. Enquanto isso, gangues armadas dominam o país. A ONU e os Estados Unidos condicionaram parte de seu apoio às forças de segurança no Haiti à realização dessas eleições. O último presidente haitiano foi Jovenel Moïse, assassinado em 2021. Mundo em 3 minutos. Até amanhã.
2: Valeu, Fernando Andrade. Esses os temas internacionais que o Fernando destacou na edição dessa terça-feira do Mundo em 3 Minutos. Sempre aqui no Primeiras Notícias, logo depois do repórter CBN das 5h30 da manhã. Agora são 5h37. Ana Luísa Barreto, vamos fazer o nosso giro pelo Brasil? É, tá na hora de saber, né? Os destaques aí de norte a sul, leste a oeste do nosso país com a nossa reportagem, que tá amanhecendo mais uma vez com frio, né? Brasil,
5: pois é.
2: Temperaturas baixas, especialmente lá pelo sul.
5: Você sabe
2: país.
5: que essa é a pauta aqui do chat do YouTube, né, Fred?
2: Só estão falando nisso, só, né?
5: É uma gincana pra saber quem tá acordando com mais frio. Por exemplo, o Luiz, mandando bom dia, Mato Grosso do Sul tá gelado, 9 graus agora na capital Campo Grande e apenas 3 graus no interior do Mato Grosso do Sul, congeadas pelo amanhecer. Aí o Felipe tá lá em Palmas, Tocantins, 24 graus, Júlio Mota de Goiânia e a Aline da França. Primavera tímida por aqui, 12 graus nesse momento em Paris. Minha amiga, você tá com mais calor que muita gente aqui no Brasil.
2: É, e você tá em Paris, né?
5: É, bom, também tem isso. Né? Por exemplo, o Domingos,
2: você
5: ele tá
2: bem. De qualquer jeito, você tá bem.
5: Quilombo, no oeste de Santa Catarina, tá fazendo 3 graus. Não tem como levantar, ele disse que vai ouvir as primeiras notícias embaixo de cobertores. Não se atrasa pro trabalho.
2: Ó, tem o Isaías, nosso ouvinte lá em Bombinhas, Santa Catarina, 6 graus. Temperatura tá marcando por lá.
5: Tá vendo?
2: Zona Norte de São Paulo, a brisa, 9 graus a temperatura. O tempo tá meio macambúzio, diz ela aqui.
5: Tá como?
2: Ventos congelantes. Macambúzio. Conhece essa expressão?
5: Não.
2: É, pois é.
5: Pois vou aderir.
2: E tem a mensagem aqui que tá chegando também, de Vitória, ó. Vitória, 21 graus. Vitória tá até quente. O Elimar, grande Elimar Curtis, nosso ouvinte lá da capital capixaba. Teve uma outra mensagem aqui que eu separei, Ana Luísa, mas eu já perdi.
5: Separou meio escondido, né?
2: É, pois é. Claudineide, Hortolândia, enfim. Os ouvintes estão participando, estão interagindo. E você pode também mandar o seu recado pelo 997-64-2381. 997-64-2381 é a Patrícia, que tá lembrando que hoje é dia do enfermeiro.
5: Verdade, a Helene falou também.
2: Mande um salve pra gente.
5: Parabéns.
2: Patrícia, que é enfermeira, trabalha em São Paulo. Beijo, parabéns pra essa categoria tão importante. Bom, o friozinho vai continuar, a gente ficou devendo, né?
5: Ficamos.
2: A previsão do tempo, falamos só do tempo em São Paulo, ficamos devendo a previsão do tempo pro Brasil inteiro, então vamos chamar de volta a Jade Ramos, que vai explicar como é que fica aí as condições, se esse frio vai permanecer nessa terça-feira. Diga aí, Jade Ramos.
6: A terça-feira começa sob a atuação de uma intensa massa de ar de origem polar que mantém o amanhecer gelado em grande parte do centro-sul do país, com chance de geada e temperaturas próximas do 0 graus em áreas da Serra Gaúcha e Catarinense. Já no sudeste, a chuva ainda persiste entre o Espírito Santo, leste, nordeste de Minas Gerais e parte do Rio de Janeiro, enquanto em São Paulo as temperaturas seguem agradáveis ao longo do dia. No centro-oeste, o tempo segue firme na maior parte da região, com a manhã fria em Mato Grosso do Sul, sul de Mato Grosso e Goiás. À tarde, o calor volta a ganhar força em grande parte das áreas. Já no Nordeste, a chuva continua mais frequente no litoral entre o Rio Grande do Norte e a Bahia, com risco de pancadas de chuva fortes também no Maranhão, Piauí e no Ceará. E no Norte, o tempo segue instável no Amazonas, Pará, Roraima e Amapá. Jade Ramos, da Climatempo, para a CBN.
2: 5h41 agora. Vamos começar o nosso giro pelo Nordeste. Fortaleza, capital cearense. Outro Brasil. Lá, 25 graus a temperatura.
5: Solzinho.
2: Vai
5: amanhecendo
2: a 30.
5: Dourado.
2: É, algumas nuvens no céu. Lá já, o sol já tá brilhando, né?
5: Sempre.
2: O sol já apareceu. já deu as caras e a gente vai trazer informações importantes do noticiário lá de Fortaleza, lá da capital cearense, do Ceará, a respeito do ex-ministro, ex-governador Ciro Gomes, que por meio do partido dele, o PSDB, anunciou que não vai ser candidato à presidência da República, aliás, vai lançar a candidatura mesmo ao governo do estado do Ceará no dia 16. Conta pra gente, Pedro Pupulim.
7: O ex-governador do Ceará e ex-ministro da Fazenda, Ciro Gomes, do PSDB, rejeitou o convite do partido para disputar a presidência da República em 2026 e deverá anunciar oficialmente no próximo final de semana a pré-candidatura ao governo do Ceará. A informação foi confirmada pelo PSDB. Em nota, o presidente nacional do partido, Aécio Neves, afirmou que conversou nesta segunda-feira por telefone com Ciro Gomes. No comunicado, Aécio afirma que o PSDB vai continuar debatendo alternativas para o Brasil no momento em que a polarização e o radicalismo vêm impedindo a apresentação de um projeto consistente de retomada do desenvolvimento econômico e social do país. Ao participar de um fórum em São Paulo nesta segunda-feira, Ciro Gomes afirmou ao portal G1 que, apesar do amor pelo Brasil, desta vez pesou mais a decisão de disputar o comando do Ceará. A última eleição presidencial foi a quarta tentativa do ex-ministro de assumir o Palácio do Planalto. Foi o pior desempenho das quatro tentativas e terminou em quarto lugar, com 3% dos votos válidos, concorrendo pelo PDT. Um levantamento feito pelo Instituto Genial Quest e divulgado no dia 30 de março, apontou que Ciro Gomes lidera as intenções de voto ao governo do Ceará com 41% da preferência, contra 32% do atual governador Eumano de Freitas, do PT.
2: 5h43. Vamos seguindo o nosso giro agora para Brasília, capital federal. Agora amanhecendo com 16 graus no termômetro. A máxima hoje vai aos 26 graus. Ainda escuro. Imagem na tela. Onde é que é isso aí? É algum ministério?
5: É a lateral do Congresso.
2: É mesmo?
5: É mesmo. Pra gente muito ver bom. Se eles vão chegar para trabalhar nesse frio.
2: Vamos ficar vigiando?
5: Vamos ficar vigiando. Eu duvido. Nesse frio. No
2: será
5: calor.
2: Que vai bater preguiça? Vai bater preguiça nos parlamentares?
5: No calor já é difícil. Imagine no frio, Frederico Goulart.
2: Quem vai trabalhar hoje, sempre aqui no Primeiras Notícias, lá direto de Brasília, a nossa Ana Carolina Tomé, que nos conta que o governo do Distrito Federal multou em mais de R$30 mil uma fábrica de limpeza por descarte irregular de lixo perto de uma rodovia. É o assunto do dia, Ana Carolina Tomé.
8: Oi, Fred, bom dia. A Secretaria DF Legal multou nesta segunda-feira em R$ 30.500 uma fábrica de limpeza do Gama por descarte irregular de lixo às margens da DF-290. Além de ser autuada, a empresa também foi obrigada a realizar a limpeza no local. O caso foi identificado por auditores durante uma fiscalização de rotina na região, já que a área é conhecida pelo alto índice de descartes clandestinos. A equipe da Secretaria encontrou uma grande quantidade de sacos contendo adesivos de rótulos de diversos produtos da empresa. Com a identificação dos responsáveis, os auditores da Unidade de Fiscalização e Operações Especiais foram à sede da fábrica e conseguiram confirmar a origem dos produtos. Durante a fiscalização, a empresa também foi notificada a providenciar um plano de gerenciamento de resíduos sólidos. Esse é um documento obrigatório que qualifica, quantifica e indica a destinação de cada tipo de resíduo gerado. Nos primeiros 4 meses deste ano, a DF Legal já aplicou 89 multas por descarte irregular de resíduos sólidos e da construção civil no Distrito Federal, um aumento de 12% em relação ao mesmo período do ano passado. Fred.
2: Minas Gerais, próxima parada Belo Horizonte, 16 graus também, friozinho nesse começo de manhã, 24 é a máxima, dia começando, céu parcialmente nublado, imagem ao vivo na tela de BH para você que acompanha o Primeiras Notícias no YouTube e no Globoplay. E a Lila Vade Oliveira traz o assunto de hoje, as investigações das autoridades de saúde sobre caso de hantavírus lá em Minas Gerais. Lila Vade, bom dia.
9: Olá, Fred, muito bom dia para você. A Secretaria de Estado de Saúde de Minas Gerais reforçou orientações sobre medidas de prevenção contra o hantavírus em zonas rurais no Alto Paranaíba, região onde um morador do município de Carmo do Paranaíba morreu pela doença. A vítima apresentava histórico de contato com roedores silvestres em uma área de lavoura. Essa é a única morte pela doença no país registrada até até o momento em 2026. E segundo as autoridades de saúde, trata-se de um caso isolado, Fred, sem relação com outros registros da doença pelo país. Essa morte também não tem relação com o surto em um cruzeiro turístico que partiu da Argentina com destino a Cabo Verde, na África. As cepas registradas nos dois casos são diferentes. A morte em Minas Gerais ocorreu em fevereiro e a informação só foi divulgada agora. Segundo a Secretaria de Saúde de Minas, as orientações de prevenção são destinadas principalmente para os moradores de áreas rurais. Entre as recomendações estão evitar varrer galpões, armazéns e depósitos a seco. Sempre umedecer o chão com água e sabão antes da limpeza. Isso evita, Fred, com que as poeiras de ratos com fezes contaminem o ar e moradores inalem o vírus. A hantavirose é uma zoonose viral aguda que no Brasil se manifesta principalmente na forma da síndrome cardiopulmonar por hantavírus. A transmissão para humanos ocorre, na maioria das vezes, pela inalação de partículas presentes na urina, fezes e saliva de roedores infectados. Os sintomas iniciais incluem febre, dores no corpo, dor de cabeça e também dor abdominal. Não existe tratamento específico para a doença. O atendimento é baseado em medidas de suporte clínico conforme a avaliação médica. Fred, uma ótima terça-feira a todos.
2: Agora são 5 horas e 48 minutos. Vamos seguindo para o Rio de Janeiro. 18 graus é a temperatura de momento. A máxima nesse dia de hoje não vai passar dos 26 graus. Amanhecendo com o céu parcialmente nublado. E a gente está vendo imagens ao vivo da orla do Rio de Janeiro, porque tem alerta de ressaca em vigor desde ontem até amanhã. Ondas de até 3 metros de altura. E ali tem uma interdição, né?
5: Isso,
2: interdição...
5: na Delfim Moreira, à altura do posto 11, por causa da ressaca, justamente, né? O mar invadiu ali uma parte da calçada, também tá se aproximando dos quiosques.
2: E dá e aí, pra ver que essa onda já levou areia ali pro calçadão, né? Pras pistas, por isso tem essa interdição agora.
5: O pessoal da Conlurb tá fazendo aí essas limpezas pra tentar liberar a pista agora de manhã. Ressaca que vai até amanhã, né, Fred?
2: Amanhã, isso, até quarta-feira. Aí, e a ressaca, o frio e chuva, tudo isso, tudo junto e misturado no Rio de Janeiro. É o cenário nessa terça-feira. A Ana Paula Jalme com seu casaquinho quentinho. De lã, né? É lã isso aí? É alguma coisa filinho, quentinha, né?
5: É lã parisiense.
2: É, meu amigo. Não brinca, não.
5: Não, é das ovelhas dos Alpes.
2: Quem era? Olha só, Ana Paula Jalme. O que você destaca do noticiário hoje no Rio de Janeiro? A gente segue acompanhando aquela história, né? Os desdobramentos da confusão envolvendo o cantor Ed Mota no restaurante no Rio. É isso?
10: Fred, bom dia pra você. Bom dia pros nossos ouvintes também. O cantor Ed Mota passou agora a ser investigado por injúria racial contra um funcionário de um restaurante da Zona Sul do Rio. Segundo o depoimento desse atendente, o artista teria sido xenofóbico durante a confusão no último dia 2 de maio. Primeiro, Ed Mota era esperado para depor hoje, né, na função de testemunha, mas agora ele é investigado nesse caso. As imagens de câmeras internas do restaurante mostram parte dessa briga que envolve uma cadeira arremessada por parte do Ed Mota, também muitos xingamentos. Esse crime prevê pena de 2 a 5 anos e é inafiançável. Segundo a Polícia Civil, o funcionário fez um registro contra o artista, disse que o cantor o chamou de Paraíba. Essa confusão começou com o cantor irritado pela taxa de rolha cobrada pelo restaurante, terminou com amigos dele também agredindo aí um outro cliente. E segundo o depoimento do barman, o estabelecimento não costumava cobrar essa taxa quando o Ed ia sozinho ou com a mulher. Só que como ele estava em grupo, né, com mais pessoas ali, pelo menos 6, essa taxa foi cobrada. Câmeras do local mostram ainda que o Ed jogou essa cadeira na mesa ao lado, no chão, né, durante o episódio. Ao jornal Globo, ele disse que estava bêbado e acabou perdendo o controle. A delegacia da Gávea está investigando esse caso, segue colhendo depoimentos dessa ocorrência ao longo da semana. CBN tenta contato com a defesa de Ed Mota. Claro, a gente segue acompanhando de olho nesse caso, Fred.
2: Vamos seguir acompanhando, sim. Obrigado, Ana Paula Jalme. Ana Paula Jalme, direto do Rio de Janeiro. São 5 horas e 51 minutos. Só registrar aqui a mensagem do Ricardo Marques, que perguntou se tem gente fazendo stand-up agora no Rio, com esse frio.
5: Vamos
2: e
5: ver.
2: Com ressaca, né? Não é indicado,
5: não,
2: né?
5: Não é muito prudente.
2: Não é prudente.
5: Não. Acho é de bom tom, mas...
2: O pessoal poupou, né?
5: É
2: muita
5: bom,
2: gente,
5: né?
2: Ali agora, não. Eles estão ouvindo a gente agora, né?
5: Ele perguntou também se a gente faz, meu querido. O único stand-up que eu faço é contar piada. Mas, vamos lá, né? São Paulo.
2: Vamos para São Paulo?
5: Melhor.
2: Matheus de Souza, 9 graus em São Paulo nesse momento, 21 graus é a temperatura máxima hoje. E o Matheus está acompanhando as investigações sobre a grande explosão na Zona Oeste, que a gente já informou logo cedo aqui no Primeiras Notícias. E também esse friozinho em São Paulo, que continua hoje. Ontem foi a menor temperatura mínima do ano aí em São Paulo. Né, Matheus? Conta tudo isso pra gente. Bom dia.
0: Fred, bom dia a você, bom dia também ao ouvinte do CBN Primeiras Notícias. A gente começa aqui em São Paulo destacando os estragos causados pela grande explosão na Zona Oeste, que deixou uma pessoa morta e 3 feridas. Pelo menos 46 imóveis foram afetados e 10 deles ficaram totalmente destruídos no bairro do Jaguaré. A Sabesp informou que atingiu a rede de gás durante uma obra ontem à tarde, mas a Comgás disse na hora que não realizava nenhuma manutenção no local. Moradores dizem que ouviram um forte cheiro de gás durante toda a tarde antes da explosão. Alguns deles disseram que minutos antes da explosão, alguns funcionários da Sabesp tinham alertado para que ninguém usasse fósforo, isqueiro ou fogão. O governo do estado disse que todas as pessoas impactadas foram levadas a hotéis e receberam R$ 2.000 como ajuda de custo enquanto as empresas fazem o levantamento de todos os prejuízos. Agora, sobre o tempo, Fred, a frente fria continua apertando aqui a capital. A cidade está em estado de atenção para baixas temperaturas desde a última sexta-feira, de acordo com a Defesa Civil, por causa dessa massa de ar polar que atinge vários estados do Brasil. Por aqui, os meteorologistas não destacam uma geada no extremo sul da cidade, um dia depois de São Paulo, como você bem disse, registrar a menor temperatura do ano no bairro de Interlagos, com 7 graus. Na zona norte, a temperatura foi de 9 graus. A temperatura esquenta um pouco hoje, com previsão de máxima de 22 graus à tarde, então a gente tem um alívio dessa.

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2: Hora do nosso Cassiano trazer as informações do campo. Hoje no CBN Agro ele vai falar do Brasil que deve esgotar a cota de carne bovina na China no mês de junho. Que história é essa? Explica pra gente, Cassiano. Bom dia.
3: Bom dia, Fred. Bom dia para você, ouvinte. A China acendeu um sinal de alerta para a carne bovina brasileira. O governo chinês informou que as compras do produto brasileiro já atingiram mais de 50% da cota permitida para este ano. Quando o limite for totalmente preenchido, passa a valer uma tarifa extra de 55% sobre a carne brasileira. O Brasil é o segundo fornecedor a alcançar esse patamar. Antes, a Austrália já havia atingido metade da cota autorizada pelos chineses e, pelas regras de Pequim, avisos são emitidos quando as compras chegam a 50%, 80% e 100% do volume permitido nas cotas. Dados chineses mostram que apenas no primeiro trimestre deste ano, a China importou mais de 512 mil toneladas de carne bovina do Brasil e o volume segue crescendo. Apesar do avanço das exportações, os frigoríficos brasileiros que exportam para o país asiático acreditam que a cota do Brasil será atingida já no próximo mês, agora em junho. A ABIEC, Associação Brasileira das Indústrias Exportadoras de Carne, estima que mais de 65% do limite da cota tenha sido utilizado até o momento. Com isso, frigoríficos devem começar a reduzir gradualmente os abates destinados à China, que exige aí um boi específico, entre meados de maio e junho. Segundo Roberto Perosa, presidente da BIEC, caso não haja flexibilização das cotas, o Brasil poderá enfrentar uma queda de até 10% nas exportações de carne bovina até o fim deste ano, já que não existe outro mercado com capacidade para absorver o mesmo volume comprado pelos chineses. A China é o maior cliente externo da carne bovina brasileira. Entre janeiro e abril, o país respondeu por quase 44% de todo o volume exportado pelo Brasil e por 45% do faturamento do setor. Mais tarde no CBN Brasil tem outras informações do agro para você, ouvinte aqui da rádio. Então, até depois.
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4: A FAESP alerta os produtores paulistas para o início da arrecadação do Fundesa PEC a partir de 1º de maio e para os riscos do não cumprimento dos prazos. Sem a atualização dos rebanhos no GEDAV, Sistema Oficial do Estado para Registro e Controle Sanitário dos Animais, e sem a contribuição ao fundo, o produtor pode ficar impedido de movimentar animais dentro do país e realizar exportações. O fundo garante indenização em caso de febre aftosa e integra a política sanitária após o Brasil ser reconhecido como área livre da doença sem vacinação. Para o presidente da FAESP, Tirso Meirelles, a adesão ao fundo é essencial para assegurar respostas rápidas em situações de emergência sanitária e garantir a segurança à cadeia do leite e da carne. Mais informações, acesse faespsenar.com.br.
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5: Bom dia para você, ouvinte da Rádio CBN. Agora são 5h57. Quem fala é o Matheus de Souza, para a gente fazer aquele giro pelo trânsito na cidade logo antes das 6 da manhã. O destaque do momento é para a rodovia Raposo Tavares, onde um congestionamento começa lá na Avenida Ministro Laudo Ferreira de Carvalho e vai até a Rua Sapetuba, aqui no Butantã, perto da nossa redação. Aqui na marginal do Rio Pinheiros, é complicado já na saída do Cebolão até a ponte do Jaguaré. Na marginal do Rio Tietê, os problemas são entre a ponte do Aricanduva e a ponte do Tatuapé, um trecho maior. A gente destaca também para você que está saindo da Radial Leste no sentido centro, que tem congestionamento entre as estações Patriarca e Vila Matilde da linha vermelha do metrô. Lembrando que caso você encontre qualquer problema no seu caminho para o trabalho ou para casa, o número da CBN é o 11-9911-9981. Repito, o número 11-9911-9981. São 5h58.
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2: Tá na hora de encerrar o primeiro

0: Notícias, deixando o convite para todo mundo ficar com a gente daqui a pouquinho. Tem Milton Jung e Cássia Godoy no comando do Jornal da CBN. E é isso aí, amanhã estamos de volta a partir das 5 horas da manhã, se, né, o frio permitir, né? Se a gente não congelar, né, Ana Luísa Barreto?
1: A gente não vai congelar não, Frederico Glau, porque a gente transborda de carinho dos ouvintes.
0: Isso aí, calor humano, né?
1: Aquece o nosso coração.
0: Energia positiva.
1: Isso aí. E tá aí, amanhã estaremos de volta. Esperamos que os ouvintes acordem a tempo também, não se atrasem, se agasalhem. Então.
0: É, quem não acordou tá na hora, viu?
1: E quem
0: aqueles 5 minutinhos, né?
1: É um perigo.
0: Não adianta não, nesse frio, complicado.
1: Vamos e falando em se agasalhar, se você tem agasalhos cobertos em boas condições, também é hora de começar a fazer doação, né? Pra campanha de inverno. Se você tá com frio, imagina quem tá na rua.
0: Já tem um monte de campanha do agasalho aí,
1: pois
0: andamento.
1: É.
0: Tchau, Ana Luísa.
1: Beijo.
0: Ana Luísa Barreto, Isaac Roberto, Ricardo Garcia, aqui com o nosso time. Agora são 5h59, vem aí o Jornal da CBN. Um ótimo dia pra você, até amanhã.
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0: Terça-feira, 12 de maio de 2026, o Senado deve votar hoje um projeto de lei que amplia punições para fraudes financeiras e no mercado de capitais. A proposta surgiu após o escândalo contábil das lojas americanas, mas ganhou força em meio ao avanço das investigações envolvendo o Banco Master. O principal eixo do projeto é a criação do crime de fraude contábil. A pena prevista é de prisão de 2 a 6 anos, além de multa. A massa de ar frio continua influenciando o tempo em boa parte do país nesta terça-feira. O dia amanhece gelado no Sudeste. Apesar disso, as temperaturas devem se elevar durante a tarde, principalmente em São Paulo, Minas Gerais e no interior do Rio de Janeiro. No Sul, há previsão de geada em áreas de maior altitude do Rio Grande do Sul, Santa Catarina e Paraná. No Centro-Oeste, tempo seco e frio em Mato Grosso do Sul, Mato Grosso e Sul de Goiás. Na região Norte, a friagem continua atuando sobre Rondônia, Acre e Sul do Amazonas e do Pará. No Nordeste, a instabilidade permanece concentrada na faixa litorânea. Tempo carregado entre Maranhão, Piauí, Ceará e no litoral leste da região. Horário de Brasília, 6:02.
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3: Seis e dois.
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4: Olá, muito bom dia a você. Este é o Jornal da CBN. Eu sou Milton Jung, ao nosso lado está Cássia Godoy. Bom dia, Cássia.
3: Bom dia, Milton. Bom dia aos ouvintes do Jornal da CBN.
4: Fique agora mais bem informado com os destaques desta terça-feira, 12 de maio de 2026.
3: Os moradores que tiveram as casas atingidas depois de uma explosão de gás na Zona Oeste de São Paulo ainda não sabem quando vão poder voltar para casa.
4: O incidente ocorreu na região do Jaguaré e deixou uma pessoa morta e 3 feridos, incluindo um funcionário da Sabesp.
3: O repórter Matheus de Souza tem mais informações. Bom dia, Matheus.
5: Bom dia, Cássia. Bom dia, Milton. Bom dia também ao ouvinte do Jornal da CBN. Conforme última atualização do Corpo de Bombeiros, ao menos 46 imóveis foram atingidos na explosão, sendo 10 casas interditadas e 36 atingidas indiretamente. Centenas de pessoas foram afetadas e, no total, 160 estão desalojadas. O acidente aconteceu na rua Floresta Bandetti, por volta das 4 da tarde desta segunda-feira. No entanto, os moradores da região afirmaram que já estavam sentindo um forte cheiro de gás desde o meio-dia. A moradora Regiane Nascimento foi uma das pessoas que ficaram desabrigadas após o acidente.
6: De repente, explodiu assim, aquela explosão. Foi com susto, eu estava deitada. Né? Aí foi, o teto começou a cair, né? Os vidros das portas, das janelas explodiram tudo. Aí a gente ficou desesperado. Eu só saí correndo por causa da minha filha, que a minha filha estava do lado de fora, no portão. Caiu o teto, a porta e as janelas estouraram, né? Caiu tudo. Porta do guarda-roupa explodiu, né?
5: A Sabesp admitiu que atingiu a rede de gás durante uma obra. A Comgás afirmou que não realizava nenhuma manutenção no local. No entanto, logo depois, em coletiva de imprensa, as empresas afirmaram que trabalhavam juntas na área onde houve o rompimento do duto. Os moradores da região afirmaram que a obra estava sendo realizada desde a semana passada. O governo do estado informou que a área foi isolada para garantir a segurança da população e permitiu o trabalho das forças de segurança. As causas da explosão ainda serão apuradas pelas autoridades competentes. Um homem de 50 anos foi encontrado morto nos escombros. 3 vítimas foram socorridas, mas o estado de saúde delas não foi revelado. Cerca de 170 pessoas foram levadas para hotéis, com despesas pagas pelas empresas. A diretora de Relações Institucionais e Sustentabilidade da Sabesp, Samanta Souza, anunciou o pagamento de uma ajuda emergencial para cada família prejudicada.
7: A primeira indenização é imediata, então R$2.000 está sendo depositado agora na conta de todos os afetados que já foram cadastrados. Eles já recebem imediatamente R$2.000 de apoio para fazer a primeira movimentação. Além disso, o hotel, na sequência, a partir de amanhã, o levantamento de danos e o pagamento total de todas as despesas e prejuízos que foram causados.
5: Segundo os bombeiros, não há mais risco de explosão e as buscas por mais vítimas foram encerradas. Cássia.
3: Muito obrigada. As informações do Matheus de Souza. A gente vai continuar acompanhando essa história em relação agora, claro, à apuração, né, de todas as responsabilidades e o acompanhamento da situação dessas pessoas que perderam as casas. Inclusive, tem gente ainda ferida e hospitalizada.
4: Fique agora com outros destaques desta terça-feira.
3: O presidente Lula lança hoje no Palácio do Planalto o programa Brasil contra o Crime Organizado.
4: A segurança pública é um dos grandes temas das eleições deste ano. Mas o Ministério da Justiça ressalta que o plano é uma política de Estado a longo prazo e descarta o uso eleitoral da medida.
3: O secretário nacional de Segurança Pública, Chico Lucas, disse que o projeto não é uma bala de prata.
4: Segundo ele, a proposta mira desarticular a estrutura das organizações em parcerias com estados e municípios.
3: Chico Lucas antecipou que a medida prevê 4 eixos estratégicos: barrar a articulação financeira das facções, cortar a comunicação ilícita dos presos com o bloqueio de sinais, aumentar o esclarecimento de homicídios e reduzir o poder de fogo combatendo o tráfico de armas.
8: O objetivo é desarticular o crime organizado sob a perspectiva dos fundamentos que os constituem. Esse programa, ele trabalha sob a perspectiva da integração e não tem um viés eleitoral, que não vai resolver o problema daqui para outubro. Ele está dando um caminho que vai ser buscado e vai haver uma caminhada ao longo de um tempo. Então, não é uma bala de prata. A gente quer mostrar que o governo trata o assunto com muita seriedade.
4: O programa prevê um investimento total de 11 bilhões de reais, sendo 1 bilhão do Orçamento Federal e 10 bilhões do BNDES.
3: O projeto será formalizado com um decreto presidencial e 4 portarias.
4: Os estados terão que aderir à iniciativa para que possa acessar os fundos liberados pelo Banco de Fomento.
3: Agora são 6:07.
4: A Procuradoria-Geral da República pediu a condenação do ex-deputado federal Eduardo Bolsonaro por coação no curso do processo.
3: O filho do ex-presidente Jair Bolsonaro é acusado pela PGR de atrapalhar o processo sobre a tentativa de golpe de Estado.
4: Para a PGR, Eduardo buscou, junto ao governo de Donald Trump e dos Estados Unidos, levantar sanções e tarifas ao Brasil e a autoridades do judiciário como represália ao julgamento.
3: Em abril, o ex-parlamentar faltou a um interrogatório no STF no âmbito da ação penal na qual é réu por coação no curso do processo.
4: Eduardo não indicou advogado e é representado pela Defensoria Pública da União.
3: Após a manifestação da PGR, o ministro Alexandre de Moraes, relator do caso, deu prazo de 15 dias para que a defesa, a cargo da Defensoria, entregue a última manifestação no processo.
4: 6:08.
3: O líder do PL na Câmara, Sóstenes Cavalcante, começou a coletar assinaturas para uma nova PEC da anistia.
4: Ele precisa do aval de pelo menos 171 dos 513 deputados. A medida é uma reação à ordem do ministro do STF, Alexandre de Moraes, pela suspensão da aplicação da lei da dosimetria.
3: A nova proposta mantém o modelo original de anistia pretendido pelos bolsonaristas, ampla, geral e restrita.
4: O deputado classificou a suspensão da lei como um abuso e afirmou que o Congresso não pode se submeter passivamente a decisões monocráticas.
9: Neste suposto acordo com parte de alguns ministros do STF é que veio essa ideia, para mim, que não tinha nexo, mas em nome de amenizarmos o sofrimento das vítimas do 8 de janeiro, nós aceitamos este texto de redução de penas. Depois dessa decisão, num sábado, menos de 24 horas depois da promulgação da lei da redução de penas, não me restou outra alternativa de que voltar ao texto de uma PEC, porque aí não vai ter questionamento.
3: Além da PEC, a oposição também articula um novo pedido de impeachment contra a Moraes.
4: A base governista critica a mobilização. O líder do governo na Câmara, Paulo Pimenta, diz que o tema não interessa ao Executivo.
3: Para o vice-líder do governo na Casa, deputado Lindbergh Farias, a tentativa de reavivar a anistia é desespero.
10: O Supremo já tomou uma decisão, no caso daquele deputado Daniel da Silveira, que crimes contra o Estado Democrata e Direito são impassíveis de anistia. É um casuísmo gigantesco querer colocar isso na Constituição, um tema específico de crimes cometidos no dia 8 de janeiro. É completo casuísmo e vai ser declarado inconstitucional pelo Supremo.
4: A lei da dosimetria abre uma brecha para a redução das penas dos envolvidos nos atos antidemocráticos, incluindo o ex-presidente Jair Bolsonaro.
3: O projeto foi promulgado pelo presidente do Senado, Davi Alcolumbre, após a derrubada do veto do presidente Lula.
4: 6:10.
3: O advogado Conrado Gontijo assumiu a defesa do senador Ciro Nogueira nas investigações relacionadas ao caso Master.
4: Ele substitui Antônio Carlos de Almeida, que deixou o caso em comum acordo com o parlamentar. Gontijo é afilhado de Cacai.
3: Horas depois de deixar a defesa, Cacai afirmou em entrevista ao portal Metrópolis que não votaria em Ciro Nogueira caso participasse das eleições no Piauí.
11: Eu não converso sobre política porque se eu votasse no Piauí eu não votaria nele. Votaria no Hélito, eu votaria no PT. Então eu não converso, é igual Brasília. Eu não converso sobre política com o Ibanez porque certamente eu não vou votar nele. Eu vou votar nos candidatos da esquerda aqui. Então assim, eu até vi essa declaração dele, mas eu sou advogado, eu converso sobre questões técnicas. Eu não dá para conversar sobre política com alguns clientes que eu gosto muito, que eu respeito, mas eu não converso sobre política sobre isso não.
4: O presidente do PP afirmou que a saída de Cacai não teve relação com a entrevista.
3: Nogueira é investigado pela Polícia Federal e foi alvo na semana passada da quinta fase da Operação Compliance Zero, que apura fraudes envolvendo o Banco Master.
4: Segundo as investigações, ele recebeu uma espécie de mesada que começou em 300 mil e subiu para 500 mil reais para atuar a favor do banqueiro Daniel Vorcaro no Congresso.
3: Agora são 6:12.
4: A Petrobras fechou o primeiro trimestre com lucro de 32 bilhões e 600 milhões de reais. O resultado representa queda de 7,2% em relação ao mesmo período de 2025.
3: O balanço ainda não reflete grandes efeitos da escalada das cotações internacionais do petróleo após o início da guerra no Irã.
4: Pelo desempenho, a empresa anunciou a distribuição de 9 bilhões e 300 milhões de reais em dividendos aos acionistas.
3: O valor será pago em duas parcelas, em agosto e em setembro.
4: A estatal afirmou que, desconsiderando efeitos extraordinários como a valorização do real frente ao dólar, o lucro teria sido de 23 bilhões e 800 milhões, em linha com o desempenho dos três primeiros meses do ano passado.
3: No primeiro trimestre deste ano, a Petrobras registrou o recorde de produção de petróleo e gás com mais de 3 milhões de barris por dia.
4: A estatal afirmou, porém, que o número não teve impacto na receita, já que há defasagem entre o embarque do petróleo e o faturamento, que ocorre quando a carga chega aos portos de destino.
3: Também por esse motivo, as vendas do trimestre não foram beneficiadas pela escalada da commodity após o início do conflito no Oriente Médio no fim de fevereiro.
4: Os preços de venda no mercado asiático maior cliente são feitos com base nas cotações do mês anterior à chegada da carga.
3: Agora são 6:13.
4: O presidente dos Estados Unidos, Donald Trump, reagiu à proposta enviada pelo Irã para pôr fim à guerra no Oriente Médio.
3: Em declaração no Salão Oval da Casa Branca nesta segunda-feira, o republicano criticou a contraproposta enviada pelo governo iraniano e disse que o cessar-fogo está na UTI.
12: Eles nos mandaram uma proposta estúpida, inconcebivelmente fraca, eu diria. Eu nem terminei de ler aquele lixo. Não vou perder meu tempo.
4: A proposta do Irã exigia a compensação pelos danos de guerra, o fim do bloqueio naval dos Estados Unidos, garantia de que não haverá novos ataques e a retomada das vendas de petróleo iraniano.
3: Diante do impasse, Trump prometeu nova escalada da violência e convocou a cúpula do governo para uma reunião de emergência para discutir os próximos passos na guerra contra o Irã.
4: Por outro lado, o presidente do parlamento iraniano afirmou que as forças do país estão prontas para responder a qualquer agressão. E os Estados Unidos ficaram surpreendidos. Pelas redes sociais, o regime dos ayatolás afirmou que, se sofrer novos ataques, pretende enriquecer urânio a 90%.
3: O impasse pelo fim da guerra ocorre em meio à queda de popularidade do republicano.
4: Uma pesquisa da Reuters Ipsos, divulgada nesta segunda-feira, mostrou que 2 em cada 3 americanos avaliam que o presidente Donald Trump não explicou de forma clara porque o país entrou em guerra contra o Irã.
3: Essa percepção negativa inclui 1 em cada 3 republicanos que tendem a apoiar o presidente e quase todos os democratas.
4: 6:15.
3: E a Copa do Brasil volta hoje, às 7:30 da noite. O Internacional tenta manter em casa a vitória por 2-1 conquistada no jogo de ida contra o Atlético de Minas Gerais.
4: Às 9:30 da noite, outro clube mineiro entra em campo. O Cruzeiro joga contra o Goiás no Mineirão. A partida de ida acabou em 2-2.
3: No mesmo horário, o Fluminense também tenta superar o empate no primeiro jogo. A equipe recebe o Operário do Paraná no Maracanã. A primeira partida terminou em 0-0.
4: Esses são alguns dos destaques de hoje do Jornal da CBN. 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
3: 6:16.
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4: 6 e 18.
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0: Na CBN Joinville, agora são 6 horas e 23 minutos, 6h23 da manhã desta terça-feira, hoje dia 12 de maio de 2026. Seja muito bem-vindo e seja muito bem-vinda à programação do nosso Jornal da CBN. Eu sou Israel Antunes e eu faço companhia para você ouvinte até as 9 da manhã com as primeiras informações aqui de Joinville, da região norte, também em toda Santa Catarina. A partir de agora você participa também pelo nosso WhatsApp 99972-3493. Viu algo no trânsito, quer compartilhar com a CBN, manda a sua mensagem. Estou com o WhatsApp já à disposição aqui para você mandar a sua mensagem, o seu recado. E eu coloco no ar também ao longo da programação do Jornal da CBN, nesta manhã de terça-feira, que amanhece com temperatura na casa dos 8 graus aqui em Joinville. Já era de se esperar, né? Uma temperatura um pouco mais baixa nesta manhã. Uma situação muito parecida com ontem, né? Ontem também, segunda-feira, a gente teve uma temperatura bem baixa, bem complicada. E hoje a gente acompanha também essa instabilidade, né? Essa estabilidade no tempo, que é um frio, né? Que está previsto para o longo do dia. A temperatura ela deve chegar até perto dos 20 hoje, tá? A sensação ela deve passar ali dos 20, mas demora para esquentar ao longo do dia. Tendência tempo seco também, então acho que essa é uma boa notícia, né? Então a gente vai ter um frio, é verdade, principalmente nessa manhã, mas teremos aí uma elevação de temperatura ao longo do dia, principalmente para o início e meio da tarde. Daqui a pouco o Douglas Márcio vai trazer mais detalhes do tempo e da temperatura e a gente vai tratando do assunto aqui na programação do nosso Jornal da CBN e também ao longo da programação local com notícia na manhã. Bom, deixa eu aproveitar já esses primeiros momentos aqui nesse dia para tratar de alguns assuntos relacionados ao trânsito. Nesse momento aqui em Joinville, sem ocorrências registradas nesse início de manhã, tanto no perímetro urbano quanto também para quem está circulando pela região das rodovias. Por exemplo, todas as rodovias da região, tanto a rodovia federal, a BR-101, a outra federal, que é a 280, estão com fluxo tranquilo. As duas SCs também com fluxo bem tranquilo. No perímetro urbano da cidade, sem ocorrências por enquanto, e o fluxo de veículos também está bem tranquilo em todas as vias aqui da cidade. Inclusive, eu estou olhando aqui também as informações da Arteres, sem ocorrências registradas nas últimas horas. Então, a gente teve uma noite e início de madrugada e início de manhã e bem tranquilo no trânsito na nossa região. Daqui a pouco, alguns destaques que eu vou ampliar ao longo da programação. Quem era o homem encontrado morto em ponto de ônibus após frio abaixo de zero em Santa Catarina? Aconteceu aqui no Planalto Norte essa morte desse homem. Daqui a pouquinho eu trazer detalhes. Cidade mais rica de Santa Catarina vive apagão de mão de obra e empresas precisam importar funcionários. Destaque lá na matéria da Mariana Costa. Aos 120 anos, estação ferroviária em Santa Catarina ganhará iluminação em destaque na coluna do Jefferson Saavedra. Então, mega posto para emissão de RG e documentos terá inauguração aqui em Joinville. Daqui a pouco a gente traz mais detalhes também na matéria da Giovana Marques. E para fechar, também na coluna do Jefferson Saavedra, Prefeitura de Joinville assina contrato com a Bolsa de Valores.
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0: Bom dia, Eduardo Hauen.
1: Bom dia, Milton. Bom dia, Cássio. Bom dia a todos os ouvintes.
2: Bom dia, Eduardo.
0: Acompanha comigo aqui a mensagem enviada pela professora Jaqueline. Ela mora em Paulínia, interior de São Paulo, e mora em frente a dois campos de futebol que diz que ficam lotados de crianças e pré-adolescentes treinando até depois das 10 da noite. Aí, como professora, a preocupação dela: como é que essa turma vai para aula amanhã de manhã? Porque ela pensa assim: a que horas esse pessoal vai dormir? Como baixam a adrenalina? Fica a alimentação desses alunos chegando em casa tão tarde? A dúvida: esse esporte tarde da noite prejudica o sono e o rendimento escolar deles no dia seguinte?
1: Bom dia, Jaqueline. Um abraço para você e para todos os professores que nos acompanham. Essa observação é uma aula de fisiologia do sono e do exercício. Milton, o que a Jaqueline nos descreve: crianças e pré-adolescentes em atividade física intensa até as 22 horas, é aquele cenário ideal ali para uma tempestade perfeita contra o sono de qualidade. Porque nosso cérebro, ele começa aquele processo de desligamento, a gente precisa mais ou menos umas 2 horas para baixar a temperatura do corpo, reduzir o nível de adrenalina, de estresse, que é aquele cortisol, né? Após isso que a gente começa ali, está no momento ideal para o sono. E esse exercício intenso faz exatamente ao contrário, né? Ele eleva a temperatura e inunda nosso sistema aí com esse hormônio do alerta. Então, se essas crianças param de jogar 22 horas, o corpo dela vai estar realmente pronto ali para ir dormir, ali aquele sono profundo, perto da meia-noite. E, então, se a gente precisa em torno de 8 ou 9 horas de sono, essas crianças precisam acordar 6, 7 da manhã para ir para a escola. Então já começa o dia com um déficit muito grande no sono. E, Jaqueline, é no sono, né? O nosso sono é aquele treino silencioso, é aquele momento que o nosso cérebro consegue consolidar o que você ensinou na sala de aula. E se a criança está dormindo tarde e dormindo pouco, essa criança não está fixando o aprendizado. Então, é importante a gente ter uma atenção não só no sono, mas também na alimentação. Porque imagina, se ela chega em casa 22 horas, né, acaba de fazer exercício, está com aquele metabolismo acelerado, e ainda, Milton, tem que se alimentar, né? Tem aquela fome compensatória. Muitas vezes as crianças saíram de casa há muito tempo. Então, ela chega em casa e vai fazer uma refeição pesada ainda, prejudica mais ainda o descanso, porque nosso sistema digestório, a digestão nossa, fica trabalhando a noite toda e dificulta, ou seja, desvia aquele trabalho nosso para a digestão da alimentação e piora ainda mais a nossa recuperação celular. Portanto, Jaqueline, esse hábito prejudica sim e muito, tanto o rendimento escolar, ou seja, a concentração e a saúde dessas crianças, mas também ela prejudica muito também o crescimento, porque o horário nosso biológico, nosso relógio biológico, nesse horário à noite, que caiu, acabou a luz, é para a gente dormir, recuperar, fixar conhecimento, o aprendizado, melhorar o crescimento, e essas crianças estão aceleradas, jantando tarde, dormindo pouco, e com certeza vai piorar aí, tanto no aprendizado e no crescimento.
0: Ô, Hauen, se não fosse isso, era tela, Hauen. Deixa eles lá esse horário.
1: Era videogame, né?
0: Pois é, deixa eles lá, vai. Se puder antecipar o horário, tudo bem, mas é melhor isso do que tá na tela. Mas enfim.
1: Não, exatamente, Milton. Pelo menos estamos fazendo exercício, né? Na tela só prejudica o sono e nem exercício faz.
0: Nem faz. Abraços, até mais. Tchau, tchau.
2: Até.
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0: terça-feira, 12 de maio de 2026. Presidente Lula lança hoje o programa Brasil contra o Crime Organizado. Segundo o secretário nacional de Segurança Pública, o objetivo da proposta é desarticular a estrutura das organizações criminosas em parcerias com estados e municípios. O investimento total é de 11 bilhões de reais. Os estados terão de aderir à iniciativa para acessar os fundos. Os moradores que tiveram as casas atingidas por uma explosão de gás na zona oeste de São Paulo ainda não sabem quando vão poder voltar para as residências. Três pessoas ficaram feridas, uma pessoa morreu, incluindo um funcionário da Sabesp. O funcionário da Sabesp ficou ferido, uma pessoa morreu. De acordo com os bombeiros, ao menos 46 imóveis foram afetados. 10 casas foram interditadas e 36 atingidas indiretamente. A Procuradoria-Geral da República pediu a condenação do ex-deputado federal Eduardo Bolsonaro por coação. O filho do ex-presidente Jair Bolsonaro é acusado de atrapalhar as apurações sobre a tentativa de golpe de Estado. Para a PGR, Eduardo estimulou o governo dos Estados Unidos a adotar sanções e tarifas contra o Brasil e autoridades do judiciário, como represália ao julgamento do pai. O parlamento do Irã vai avaliar a possibilidade de o país enriquecer urânio a 90% caso os Estados Unidos voltem a atacar. O nível é considerado adequado para a produção de armas nucleares. A tensão voltou a crescer diante de novos impasses nas negociações de paz. Segundo o site de notícias Axios, o presidente Donald Trump convocou a cúpula do governo dele para uma reunião de emergência na segunda-feira. Eles teriam discutido os próximos passos da guerra. No horário de Brasília, 6h33.
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0: Lao Tse, filósofo chinês e fundador do taoísmo, escreveu há mais de 2000 anos que um bom viajante não tem planos fixos e não está preocupado em chegar. Li isso e fiquei pensando em quantas pessoas conheço que vivem exatamente o contrário, tão focadas no destino que o caminho virou inconveniência. A gente foi ensinado assim: meta, prazo, resultado, entrega. O GPS da vida configurado sempre para o ponto de chegada, e tudo o que acontece entre a saída e a chegada é obstáculo, desvio, perda de tempo. A pessoa passa anos numa fase que nunca termina esperando a próxima, que também vai ter uma próxima, que também vai ter uma próxima. E a vida foi acontecendo enquanto esperava chegar. Tem um tipo de ansiedade que a psicologia conhece bem e que essa frase ilumina: a incapacidade de habitar o presente porque o futuro parece mais real. O momento atual vira sala de espera. Você está sempre em trânsito, nunca em casa, mesmo quando está em casa. O curioso é que as memórias que ficam quase nunca são as de chegada. São as do caminho. A conversa no aeroporto com o desconhecido. O desvio que virou descoberta. O plano que não deu certo e abriu algo melhor. A vida que aconteceu enquanto o roteiro estava sendo reescrito. Plano é ferramenta, não destino. Quem confunde os dois chega onde queria e descobre que não era bem isso. O bom viajante que Lao Tse descreve não é irresponsável. É alguém que aprendeu que a chegada tem valor, mas o caminho tem vida. E vida não se recupera depois.
1: Esse é o Rossandro Klinger, todos os dias conosco aqui no Jornal da CBN. Você também pode ouvir o Refletir para Viver no nosso site cbn.com.br. 6h36.
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Ontem, segunda-feira, dia 11, começou oficialmente a contagem regressiva final para o início da Copa do Mundo. Daqui a um mês, será o jogo de abertura na Cidade do México, no lendário Estádio Azteca, entre México e África do Sul. E será uma Copa generosamente hipertrofiada. Pela primeira vez na história, o torneio terá 48 seleções, o que é uma overdose futebolística que juntará seleções históricas, como a seleção brasileira, e seleções novatas, como a do Uzbequistão. 48 seleções, olhem só, isso é uma imensa diferença em relação à primeira Copa do Mundo, de 1930, no Uruguai, que tinha apenas 13 seleções. A primeira Copa do Mundo foi feita em uma única cidade, Montevideo, em um único país, Uruguai. A Copa atual será em 16 cidades em 3 países, Estados Unidos, México e Canadá. Na Copa do Uruguai, todos os times chegaram de navio, sim, de navio. A Copa de 1930 durou apenas 17 dias, a de agora terá 39. Na primeira Copa da história, foram feitos 18 jogos. Nesta Copa, serão disputados 104 jogos, uma quantidade absurda. Alguém poderá ver todos esses jogos? Também não existiam mascotes da Copa. A primeira só apareceria em 1966, na Inglaterra, com o leãozinho Willy. Não havia álbum de figurinhas. O primeiro álbum oficial surgiria para a Copa do México de 1970. E em 1930, não havia canção oficial da Copa. A primeira foi em 62, no Chile, com o grupo chileno Los Ramblers. E sequer havia prêmios em dinheiro para os jogadores. A honra, em 1930, era conquistar a taça da FIFA. E em 1930, a política ainda não havia se intrometido e não tentava utilizar o futebol. Só que, nesse quesito, a mudança foi bem veloz. 4 anos depois, em 1934, o ditador italiano Benito Mussolini, fundador do fascismo, estava tirando proveito, dando largada ao populismo esportivo e ameaçando a seleção italiana de morte caso não conseguissem a Copa para a Itália, ou melhor, a Copa para ele próprio. Tudo isso está em meu novo livro Futebol Lado B, publicado pela Globo Livros, já em pré-venda online e chegando às livrarias nos próximos dias.

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5: 6h41.
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0: Na CBN Joinville, agora são 6 horas e 44 minutos, 6h44. O homem em situação de rua foi encontrado morto em um ponto de ônibus em São Bento do Sul, no Planalto Norte de Santa Catarina. O corpo foi encontrado no início da manhã de ontem, após uma madrugada em que os termômetros alcançaram menos de 0 grau na cidade de São Bento. O serviço de atendimento móvel, o SAMU, foi acionado até o local após o corpo ser encontrado por pessoas que passavam pelo local. Segundo os socorristas, não foi possível determinar por quanto tempo o homem de 54 anos estava ali naquele local em que ele foi encontrado morto. No atendimento, a morte do homem foi confirmada, além da presença de rigidez cadavérica, manchas roxas pelo corpo e pele fria. Não havia sinais de violência, segundo os socorristas. Após o atendimento, o corpo da vítima foi recolhido pela polícia científica, que será responsável por determinar a causa da morte. De acordo com a Defesa Civil do Estado, as temperaturas mais baixas registradas na madrugada foram de menos 0,3 graus ali em São Bento do Sul. Diante da previsão de baixas temperaturas, a Prefeitura havia ativado o abrigo de inverno provisório no domingo, dia 10, para acolher pessoas em situações de vulnerabilidade. No local, as pessoas acolhidas receberam banho, jantar e café da manhã, além de um espaço seguro para o pernoite durante os dias de baixas temperaturas. Então, no total, a capacidade máxima do abrigo é de 15 pessoas, sendo disponibilizadas 12 vagas masculinas e 3 femininas. O serviço será ativado sempre que houver aviso prévio da Defesa Civil com previsão de temperaturas inferiores a 7 graus, segundo a gestão municipal. Agora são 6 horas e 45 minutos.
1: A oposição no Congresso se movimenta para ressuscitar o texto da PEC, que concederia perdão amplo, geral e irrestrito aos condenados dos atos golpistas de 8 de janeiro, a PEC da anistia. A reação ocorre após o ministro Alexandre de Moraes suspender os efeitos da lei da dosimetria, até que a Corte analise ações que questionam a norma.
2: O líder do PL na Câmara, Sóstenes Cavalcante, começou a coletar nesta segunda-feira assinaturas para uma nova PEC da anistia. Ele precisa de aval de pelo menos 171 dos 513 deputados. A medida é uma reação à ordem do ministro Alexandre de Moraes do Supremo pela suspensão da aplicação da lei da dosimetria. Essa nova PEC insiste no modelo original de anistia pretendido pelos bolsonaristas. Geral e restrita para todos os envolvidos nos atos do 8 de janeiro, inclusive o ex-presidente Jair Bolsonaro. O deputado classificou a suspensão da lei como um abuso e afirmou que o Congresso não pode se submeter passivamente a decisões monocráticas. Em entrevista à Globo News, Sóstenes Cavalcante afirmou que houve uma espécie de acordão intermediado pelo relator Paulinho da Força com ministros do STF para chegar a um texto de consenso.
3: Neste suposto acordo com parte de alguns ministros do STF é que veio essa ideia, para mim, que não tinha nexo, mas em nome de amenizarmos o sofrimento das vítimas do 8 de janeiro, nós aceitamos este texto de redução de penas. Depois dessa decisão, num sábado, menos de 24 horas depois da promulgação da lei da redução de penas, não me restou outra alternativa de que voltar ao texto de uma PEC, porque aí não vai ter questionamento.
2: Além da PEC, a oposição também articula um novo pedido de impeachment contra Moraes e pressiona para votar o projeto que limita as decisões individuais de ministros do STF. A base governista, por sua vez, critica a mobilização. O líder do governo na Câmara, deputado Paulo Pimenta, disse que o tema não interessa ao executivo e também disse acreditar que a proposta não deverá ser pautada. Para o vice-líder do governo na casa, deputado Lindbergh Farias, a tentativa de reavivar a anistia é desespero.
4: O Supremo já tomou uma decisão, no caso daquele deputado Daniel da Silveira, que crimes contra o Estado Democrata e Direito são impassíveis de anistia. É um casuísmo gigantesco querer colocar isso na Constituição, um tema específico de crimes cometidos no dia 8 de janeiro. É completo casuísmo e vai ser declarado inconstitucional pelo Supremo
2: Os presidentes da Câmara e do Senado, porém, não deverão se engajar no tema da anistia. Segundo líderes próximos, a expectativa é que Hugo Mota e Davi Alcolumbre aguardem que o plenário do STF venha referendar a decisão do Congresso. Antes disso, a Câmara e o Senado deverão responder a respeito do rito que resultou na derrubada do veto presidencial à dosimetria. No Supremo, interlocutores afirmam que o ministro Alexandre de Moraes deverá liberar o processo para o plenário assim que obtiver as respostas. Tão logo isso ocorra, o presidente Edson Fachin deverá pautar a matéria. Com colaboração de Rani Veloso, de Brasília, Samantha Klein.
5: Ainda na capital federal, o senador Ciro Nogueira, do Progressistas, trocou de advogado 4 dias após ser alvo de mandados de busca e apreensão da Polícia Federal na nova fase da operação que investiga irregularidades no Banco Master. A investigação apontou indícios de que o senador recebeu uma mesada de R$500 mil e outras vantagens do banqueiro Daniel Vorcaro.
6: Depois do advogado Antônio Carlos de Almeida Castro, conhecido como Cacai, ter deixado a defesa do senador Ciro Nogueira, o advogado Conrado Gontijo assumiu o posto. Gontijo é afilhado de Cacai. Ao confirmar estar à frente da defesa agora, ele afirmou que a primeira tarefa será conhecer o teor das peças do caso e que o foco será sempre o exame jurídico e o aconselhamento legal. Em nota, Cacai afirmou que deixava a defesa nesta segunda em comum acordo com o senador, que foi alvo de buscas da Polícia Federal na semana passada. O advogado também disse que não poderia explicitar maiores detalhes por uma questão ética e em razão do dever de sigilo. A saída de Cacai ocorreu logo após uma entrevista ao portal Metrópolis, quando disse que, se votasse no Piauí, não votaria no cliente.
7: Eu não converso sobre política porque, se eu votasse no Piauí, eu não votaria nele. Votaria no Wellington, eu votaria no PT. Então, eu não converso. É igual Brasília. Eu não converso sobre política com o Ibanez porque, certamente, eu não vou votar nele. Eu vou votar nos candidatos da esquerda aqui. Então, assim, eu até vi essa declaração dele, mas eu sou advogado. Eu converso sobre questões técnicas. Não dá para conversar sobre política com alguns clientes que eu gosto muito, que eu respeito, mas eu não converso sobre política sobre isso, não.
6: O senador Ciro Nogueira afirmou que a saída de Cacai não teve relação com a entrevista. Afirmou que o advogado é um grande amigo e será sempre grato a ele. Nogueira é investigado pela Polícia Federal e foi alvo na semana passada da quinta fase da Operação Complice Zero, que apura fraudes envolvendo o Banco Master. Segundo as investigações, ele recebia uma espécie de mesada que começou em R$300 mil e subiria para R$500 mil para atuar a favor do banqueiro Daniel Vorcaro no Congresso Nacional. A PF também apura a compra de uma cobertura triplex de R$22 milhões pelo senador em um prédio de luxo em São Paulo, 3 meses após virar sócio de Daniel Vorcaro. A informação é do portal Metrópolis. A compra do imóvel aconteceu cerca de 1 mês antes de Ciro apresentar a chamada emenda master, apontada pela Polícia Federal como resultado da relação do parlamentar com Vorcaro. Com a colaboração de Felipe Igreja, de Brasília, Larissa Lopes.
5: 6h51.
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5: 6h52.
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2: Na CBN agora são 6 horas e 57 minutos. Aliás, 6 e 55, né? O relógio aqui, ó, tá um pouquinho adiantado, né? Mas eu vou pegar a fonte correta aqui, ó. 6 e 55. Tempo bom, tempo seco aqui em Joinville, mas a temperatura permanece na casa dos 8 graus. Desde a hora que a gente chegou aqui na região do bairro Saguaçu, na Pastor Guilherme Hall, no estúdio da CBN, aqui no prédio da NSC, no bairro Saguaçu, em Joinville. É, e hoje eu observei também, né, muitas pessoas utilizando aí muitos casacos, enfim, né, se protegendo do frio para poder fazer aquela atividade física logo no início do dia, né? Muita gente fazendo a caminhada, subida ao mirante logo cedo aqui em Joinville, né, para não deixar de fazer atividade física, embora o frio, né, seja congelante realmente, né, e ontem estava assim, hoje também, né, não tem para onde correr, tem que aproveitar. Ao menos, né, não tem muito vento e também não está chovendo, então isso de alguma forma também ajuda a questão da coragem, né, de sair de casa para fazer uma atividade física logo cedo. Bom, seguindo por aqui, eu estou observando também o trânsito de Joinville bem tranquilo nesse momento, né, sem grandes congestionamentos. Eu acho que a zona sul da cidade aqui acaba sendo o principal gargalo em alguns pontos, como por exemplo ali na região da rua Florianópolis, outro trecho da rua São Paulo. Nas rodovias, lento trânsito na BR-280 e também em um trecho da rodovia BR-101. Não há registros, tá, de ocorrências nessas duas rodovias, tanto na 280 quanto na 101. A gente vai tratando desse assunto ao longo da programação aqui da CBN. Agora são 6h57.
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3: 6h56.
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4: Um funcionário de um restaurante na zona sul do Rio acusa o cantor Ed Motta de xenofobia. Ele passou a ser investigado por injúria racial após se envolver numa confusão. Você deve ter acompanhado esse assunto aí nesses últimos dias. As imagens de câmeras internas do restaurante mostram parte da briga em que ele se envolveu. Tem arremesso de cadeira por parte de Ed Motta, troca de xingamentos, e tudo teria começado ali porque as pessoas que estavam à mesa não aceitavam pagar o preço da rolha do vinho, que é algo bastante comum, né? Quando você, sim, leva o vinho para um restaurante, então o restaurante cobra a rolha, né? E parece que aquilo foi que desencadeou toda esta confusão que se acompanha na reportagem.
5: O cantor Ed Motta é investigado por injúria racial contra um funcionário do restaurante Grado, na zona sul do Rio. O artista se envolveu em uma confusão junto com amigos no último dia 2 de maio. O crime prevê pena de 2 a 5 anos e é inafiançável. Segundo a Polícia Civil, o funcionário do estabelecimento fez um registro contra o artista e relatou que o cantor fez ofensas xenofóbicas contra ele, tendo chamado o homem de Paraíba. Inicialmente, Ed Motta era esperado para depor nesta terça-feira na função de testemunha, mas agora investigado no caso. A confusão, que começou com o cantor irritado pela taxa de rolha cobrada pelo restaurante, terminou com amigos dele também agredindo um outro cliente. Segundo o depoimento do barman, o estabelecimento não costumava cobrar taxa quando Ed Motta ia sozinho ou com a mulher, mas que, como havia mais 6 pessoas na mesa, a taxa foi cobrada. Outros funcionários confirmaram o relato em depoimento à polícia. Câmeras de segurança mostraram ainda que Ed Motta arremessou uma cadeira da mesa ao lado no chão durante o episódio. Em entrevista ao jornal O Globo, na ocasião, o cantor contou que estava bêbado e que perdeu o controle. A delegacia da Gávea está à frente das investigações e colhe depoimentos.

0: do caso ao longo desta semana. A CBN não teve retorno da defesa de Ed Motta até o fechamento desta reportagem. Do Rio de Janeiro, Júlia Viana.
1: 7 horas.
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0: Terça-feira, 12 de maio de 2026. A Polícia Federal investiga ao menos 262 suspeitas de fraude no programa de compra assistida de moradias para vítimas das enchentes de maio de 2024 em Porto Alegre. O Departamento Municipal de Habitação, órgão ligado à Prefeitura, confirmou que até agora 77 dos casos apresentaram indícios materiais de possível fraude. As denúncias atingem quase 6% dos mais de 4.400 contratos assinados. O líder do PL na Câmara, Sóstenes Cavalcante, começou a coletar assinaturas para uma nova PEC da anistia. Ele precisa do aval de pelo menos 171 dos 513 deputados. A iniciativa é uma resposta à decisão do ministro do STF, Alexandre de Moraes, de suspender a aplicação da lei da dosimetria. A nova proposta mantém uma anistia ampla, geral e irrestrita. A oposição também articula um novo pedido de impeachment de Moraes. A segunda turma do STF decidiu por unanimidade manter Rodrigo Manga, do Republicanos, na Prefeitura de Sorocaba, no interior de São Paulo. O colegiado já havia formado maioria na sexta-feira. Faltavam os votos de Gilmar Mendes e Luiz Fux. Também integram o colegiado Cássio Nunes Marques, André Mendonça e Dias Toffoli. O prefeito ficou 145 dias afastado depois da operação da Polícia Federal. Em 30 de março, Nunes Marques havia autorizado o retorno do prefeito ao posto. Manga foi alvo da operação Copia e Cola em novembro. A investigação apontou que o prefeito era chefe de um grupo criminoso que estava sendo investigado e principal beneficiário de um esquema de corrupção em contratos de saúde. Manga ficou conhecido como prefeito TikToker pelos vídeos que publica em redes sociais. Ele nega envolvimento em qualquer irregularidade. Do horário de Brasília, 7:01.
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4: Muito bom dia a você que escolheu ficar mais bem informado ouvindo o Jornal da CBN na manhã desta terça-feira, 12 de maio de 2026. Começamos com as informações de Brasília. Rene Veloso, bom dia.
5: Bom dia, Milton, Cássia e a todos que nos acompanham. Olha, o governo federal lança hoje, a partir das 10 horas, no Palácio do Planalto, com a presença do presidente Lula, o programa Brasil contra o Crime Organizado. A segurança pública é um dos grandes temas das eleições deste ano, mas o Ministério da Justiça ressalta que o plano é uma política de Estado a longo prazo e descarta o uso eleitoral da medida. A CBN, o secretário nacional de Segurança Pública, Chico Lucas, disse que o projeto não é uma bala de prata e mira em desarticular a estrutura das organizações criminosas em parcerias com estados e municípios. A medida prevê 4 eixos estratégicos: asfixiar as finanças dos grupos, reforço na segurança nos presídios, que passarão a ter bloqueadores de celular e equipamentos de raio-x mais modernos, aumentar a taxa de elucidação de homicídios e reduzir o poder de fogo, combatendo o tráfico de armas com a criação de uma rede nacional Renarme. Com investimento total de R$11 bilhões, o plano visa combater as facções criminosas e retomar esses territórios dominados pelo crime. A maior parte desse valor, R$10 bilhões, será oferecida aos estados por meio de empréstimos do BNDES e R$1 bilhão do orçamento da União. Para ter acesso aos recursos, os governos estaduais precisam aderir ao programa. Para asfixiar as contas das facções, as forças integradas de combate ao crime organizado, as FICOs, serão fortalecidas. Vamos ouvir o secretário nacional de Segurança Pública.
6: O objetivo é desarticular o crime organizado sob a perspectiva dos fundamentos que os constituem. Esse programa, ele trabalha sob a perspectiva da integração e não tem um viés eleitoral. Então, a gente não vai resolver o problema daqui para outubro. Ele está dando um caminho que vai ser buscado e vai haver uma caminhada ao longo de um tempo. Então, não é uma bala de prata. A gente quer mostrar que o governo trata o assunto com muita seriedade.
5: A CBN apurou que 138 presídios estaduais passarão por uma modernização para se equipararem às penitenciárias federais de segurança máxima. Isso inclui a instalação dos bloqueadores de celular e também reforço de inteligência e regras mais rígidas, como a gravação de conversas nos parlatórios e o fim das visitas íntimas para garantir o isolamento dos detentos. As outras frentes prevêm a expansão dos bancos de perfis genéticos para solucionar os assassinatos e operações de fronteira contra o tráfico de armas. Além do crime organizado, a ordem do presidente Lula é focar na redução de feminicídios e no roubo de celulares. Milton.
4: As informações foram da Rene Veloso, agora que são 7:06.
7: Vamos ao Rio de Janeiro. Pedro Bonenberg está chegando com a notícia do lucro líquido da Petrobras, que caiu no primeiro trimestre deste ano. Pedro, bom dia para você.
8: Foi de 32,7 bilhões de reais. Cássia, bom dia a você. Milton, quem nos acompanha, estamos falando do lucro líquido do primeiro trimestre deste ano. E na comparação com o mesmo período do ano passado, a queda foi de 7,2%. Já em relação ao último trimestre de 2025, o resultado mais do que dobrou. Segundo a estatal, o desempenho foi impulsionado principalmente pelo aumento da produção de petróleo e pelo crescimento nas vendas de derivados, como diesel e gasolina. A produção própria da companhia avançou 16% na comparação anual. A Petrobras também atribui o resultado ao cenário internacional. Isso porque o balanço já começa a refletir os impactos da guerra no Oriente Médio, iniciada no fim de fevereiro, o que levou, claro, os preços do petróleo no mercado internacional. Com isso, Cássia, o barril do tipo Brent passou de 63 dólares no fim do ano passado para 80 dólares, mais de 80 dólares no primeiro trimestre deste ano. Além da alta de 27% no preço do petróleo, a valorização do real frente ao dólar também contribuiu positivamente para os resultados, segundo a empresa. A estatal informou ainda que manteve forte geração de caixa, com fluxo de caixa operacional de 44 bilhões de reais. No mesmo período, a companhia investiu 26,8 bilhões de reais, uma alta de 25% em relação ao primeiro trimestre do ano passado. Além da divulgação do balanço, o Conselho de Administração da Petrobras aprovou o pagamento de 9,03 bilhões em remuneração aos acionistas. É o que equivale a cerca de 70 centavos por ação. Os pagamentos serão feitos em duas parcelas, nos meses de agosto e setembro. Segundo a Petrobras, a antecipação dos dividendos segue a política financeira da companhia e é compatível com a sustentabilidade da empresa. Cássia.
7: Muito obrigada, Pedro Bonenberger. E daqui a pouquinho, a Miriam Leitão nos ajuda a entender o cenário que levou a esta queda do lucro líquido da Petrobras no primeiro trimestre.
4: Nós temos agora 7h09. Uma pessoa morreu, 3 ficaram feridas, né? Explosão de gás no Jaguaré, bairro da Zona Oeste de São Paulo. Onde está o repórter Pedro Fagundes? E ao vivo traz as informações de momento. Pedro.
9: Milton, olha, a informação de momento é de que daqui a pouco, daqui a meia hora menos disso, daqui a 20 minutos, a Defesa Civil já realiza uma vistoria técnica aqui nos imóveis atingidos pela explosão ocorrida aqui na região do Jaguaré, na zona oeste da capital, que matou uma pessoa. Há pouco a gente conversou com o tenente Maxwell Souza, representante da Defesa Civil, que prestou depoimento aqui para a imprensa, e ele detalhou um pouco sobre essa vistoria, sobre os imóveis que foram afetados, os imóveis que foram atingidos e as famílias que desocuparam, então, as suas casas. No total, foram 160 pessoas desalojadas, todas levadas para hotéis pagos pela Sabesp, a Comgás, que eram quem as duas concessionárias que realizavam a obra quando ocorreu a explosão, que acabou matando o Alessandro. Então, a gente ouviu, então, o tenente-coronel e vamos escutá-lo para ele falar um pouco sobre o assunto.
10: Só foram liberadas as casas que não possuem risco estrutural. Ontem à noite, a Defesa Civil do município, com seus engenheiros, vistoriou todas as moradias, né? E aquelas que apresentavam condição de segurança foram liberadas. A gente olha para os prédios e vê ali um rastro de destruição. É um rastro aparente. O que foi danificado? As vidraças, as janelas foram algumas arrancadas integralmente. Mas isso não compromete a base estrutural do prédio, ou seja, não há risco do prédio desmoronar. Então essas famílias, aquelas que quiseram, puderam retornar para suas casas, mas todas foram cadastradas. Por quê? Nós temos que ressarcir essas famílias, né?
9: Nesse trecho do tenente Maxwell, ele faz um detalhamento muito importante, porque as famílias que saíram daqui, as 160 pessoas que saíram daqui estão alojadas em hotéis pagos pela Sabesp e pela Comgás, são aquelas que tiveram as casas danificadas com danos estruturais e precisaram sair de suas casas, porque não haveria a condição de continuar. No entanto, ele faz esse apontamento muito importante, que vários prédios aqui da região, a gente observa, tiveram as vidraças, tiveram as janelas explodidas, então tiveram outros riscos que não foram estruturais e muitas dessas pessoas saíram do local por medo de novas explosões, por medo de outras questões, e o que o tenente quis deixar bem claro é que essas pessoas que não tiveram que sair de suas casas serão sim ressarcidas completamente por conta dos danos que sofreram, mas não é nada que vai impedi-los de voltar, caso eles queiram voltar. Inclusive hoje tem muitas pessoas que estão nas casas de familiares, foram para outros lugares, caso eles queiram voltar já a partir de hoje, não há nenhum novo risco de explosão, então eles podem voltar, e o pedido é que passe aqui na rua Floresta Bandeste, que é onde a Defesa Civil está realizando um atendimento, para que possam cadastrar todas as pessoas que sofreram danos às suas moradias, para que elas possam ser, então, ressarcidas. essa explosão que aconteceu às 3h20 da tarde. Moradores aqui da região falaram que sentiram um cheiro de gás até uma hora antes, às 2h20. Isso, inclusive, está sendo apurado pela Defesa Civil para conseguir montar essa cronologia do acidente. Bem, para mais novas informações, eu vou voltando durante a programação. Milton.
4: Esse foi o Pedro Fagundes, falando ao vivo de São Paulo, agora que são 7h12.
7: E nós temos agora informação vindo do sul do país. Temperaturas negativas no Rio Grande do Sul. Gustavo Gossen, bom dia para você.
11: Bom dia, Cássia. Bom dia, Milton. Me ouvem?
7: Te ouvimos perfeitamente. Você agora já está no ar.
11: Agora aqui em Porto Alegre a temperatura é de 7 graus, porém a gente já tem municípios gaúchos com temperaturas negativas, 4 neste momento. Bom Jesus, na Serra, registrou, conforme o Instituto Nacional de Meteorologia, menos 1 grau e 7 décimos. Em Vacaria, também na Serra, e também em São José dos Ausentes, menos 1 grau e 2 décimos a mínima neste início de terça-feira. E em Soledade, menos 7 décimos. São os 4 municípios que até agora, nesse início de terça-feira, já registram temperaturas abaixo de zero. Também números baixos também nas estações de estação de Casca, que registra agora 6 décimos positivos. São as temperaturas mínimas nesse início de terça-feira aqui no Rio Grande do Sul.
7: Muito obrigada. Esse foi o Gustavo Gossen. Ao longo aqui do Jornal da CBN, a gente fala de outras regiões do país que ainda tem temperaturas baixas nesta terça-feira. Agora são 7h14.
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7: 7h15.
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22: Na CBN Joinville, agora são 7:18, 7:18 da manhã desta terça-feira. A gente segue por aqui na programação do Jornal da CBN, agora para falar de esporte, trazendo a agenda do dia dessa terça-feira, até porque hoje inicia a nova fase da Copa do Brasil, tem o chaveamento, né? Essa quarta fase da Copa do Brasil tem jogos de volta. São 3 partidas hoje. A primeira delas está marcada para as 7:30 da noite no estádio Beira-Rio. O Inter recebe o Atlético de Minas Gerais. O primeiro jogo que foi em Florianópolis, o Atlético mandou o jogo lá no Orlando Scarpelli. O Inter venceu pelo placar de 2-1. Tem a vantagem do empate no tempo normal. O outro jogo hoje é às 9:30 da noite entre Cruzeiro e Goiás. O primeiro jogo foi no Serra Dourada, lá em Goiânia. E o empate em 2-2. Hoje, quem vencer no tempo normal garante a classificação. O jogo está marcado para as 9:30 da noite no Mineirão. Hoje, às 9:30 também, mas no Maracanã, o Fluminense recebe o Operário de Ponta Grossa. O primeiro jogo é na casa do time paranaense. Empate em 0-0. Essa é mais uma fase da Copa do Brasil. Tem o complemento dos jogos amanhã, na quarta-feira, e também na quinta. Então, a Copa do Brasil aí que está se desenhando dessa forma, né? Vão avançar clubes, né, que estavam mais bem rankados, recebendo e enfrentando clubes, né, que não têm tão bons, né, ranking, né, e aí tem alguns duelos bem interessantes. Tem 3 hoje, tem outros jogos amanhã, como por exemplo Juventude São Paulo, Vasco e Paysandu, Coritiba e Santos, Mirassol e Bragantino, Ceará e Atlético Mineiro, Jacuipense e Palmeiras, Remo e Bahia. Já na quinta-feira, os outros confrontos, com Chapecoense e Botafogo, Atlético Goianiense e Atlético Paranaense, Confiança e Grêmio, Corinthians e Barra, CRB e Fortaleza, Vitória e Flamengo. Dos clubes catarinenses, portanto, né, hoje, como eu falei, não tem time catarinense em campo, né, são 3 jogos, não envolvem clubes catarinenses. Amanhã, na quarta-feira, pegando a lista aqui, também não tem clubes catarinenses envolvidos. Já na quinta, nós temos, né, clubes catarinenses envolvidos. A Chapecoense recebe o Botafogo no primeiro jogo. Até pegando aqui, né, o confronto, acho que até o Botafogo ganhou esse jogo, né, da Chapecoense, esse duelo que teve na algumas semanas. Chapecoense e Botafogo no primeiro jogo foi 1-0 para o Botafogo. E Barra e Corinthians, primeiro jogo, Corinthians venceu o Barra. Tem um jogo da volta, portanto, em São Paulo na quinta-feira. São os times catarinenses envolvidos nessa fase da Copa do Brasil. Bom, falando da nossa realidade por aqui, nessa semana nós temos a Liga Nacional de Futsal, na quinta-feira, 8 da noite, no Centro Eventos Carl Hansen, o duelo entre o JEC e a equipe da CBF, o Carlos Barbosa. Mais um jogo aí da Liga Nacional de Futsal, Joinville, que vem de uma derrota, jogando fora de casa contra o Magnus Sorocaba, e tenta, contra a equipe do Carlos Barbosa, uma remontada, né, e uma melhora na tabela de classificação. Ontem nós tivemos a conclusão da rodada número 5, com a vitória do Cascavel contra a equipe do Marreco. Cascavel venceu pelo placar de 6-3, chegou aos 7 pontos. O Joinville é o quarto colocado com 12 e tem esse jogo contra a CBF na quinta-feira. Joinville está a 3 pontos do líder do campeonato, que é o Magnus Sorocaba. Porém, vale ressaltar que o Magnus já tem 6 jogos, antecipou um jogo contra o São José, devido a uma outra competição que o Magnus vai jogar, que é a Copa Libertadores, então antecipou uma rodada. Então tem esse jogo aí já adiantado. Segunda posição é do Praia Clube com 13 e o Jaraguá também tem 13. Próxima rodada ela começa justamente com o jogo do Joinville, na quinta-feira, às 8 da noite, no Centro Eventos Carl Hansen. Inclusive os ingressos estão disponíveis para venda desde a semana passada. E aí tem ingressos para a arquibancada e também ingressos para as cadeiras de quadra, ainda de valor um pouco mais acessível. É só acessar lá ingressodevantagens.com.br e comprar o ingresso para acompanhar esse jogo entre JEC e a CBF, que acontece na próxima quinta-feira. A expectativa é de um bom público para esse jogo. Nessa rodada ainda da Liga Nacional de Futsal, nós temos outros confrontos, né? Tem Tubarão e Campo Mourão também nessa semana, na sexta-feira. Na sexta-feira tem Corinthians e Praia Clube. No sábado tem Patos Cascavel, Marreco e Jaraguá. No domingo tem o Moarama e Santo André. E na segunda-feira da próxima semana tem Minas e Atlântico Futsal. Lembrando que o jogo entre Magnus e a equipe do São José já jogaram nessa rodada. Bom, agora sim, para fechar aqui as informações do esporte da nossa cidade, o JEC, né, volta hoje, se representa hoje, para começar o trabalho de preparação para o jogo contra o Santa Catarina no sábado. Esse jogo acontece no Alfredo Crick, em Rio do Sul, jogo válido aí pela sétima rodada dessa primeira fase do Campeonato Brasileiro da Série D. O Joinville vem de derrota. O Joinville perdeu o jogo jogando contra a equipe do Cascavel fora de casa, no Estádio Olímpico em Cascavel, placar de 1-0. E tenta, contra a equipe do Santa Catarina, voltar a vencer na Série D. São dois jogos sem vitórias, um empate e uma derrota. Justamente os dois jogos contra o Cascavel. E tenta, contra o Santa Catarina, permanecer na liderança. Apesar de dois jogos sem vencer, o Joinville permanece na liderança, com 11 pontos, tem a mesma pontuação do próprio Cascavel, e o Cianorte, que é o terceiro colocado, tem 9 pontos. A quarta posição é do São Luís, que tem 8, e o quinto colocado é o adversário do Joinville na próxima rodada, tem 7 pontos. E é isso que a gente tem que fazer, né? Fazer a conta em relação ao Santa Catarina, que é a linha de corte para quem deseja classificar a fase mata-mata. O Joinville, portanto, tem 4 pontos de vantagem para o sétimo colocado, essa é a linha de corte. Se conseguir um bom resultado, que é vencer o Santa Catarina ou até empatar, permanece com uma diferença boa em relação ao adversário catarinense na busca da classificação à próxima fase. Após esse jogo contra o Santa Catarina, o Joinville tem mais 3 jogos, né? Tem o Cianorte jogando em casa, tem o Guarani de Bagé, aliás, tem o Cianorte e o Guarani de Bagé em casa, e tem o São Luís jogando fora de casa para encerrar essa primeira fase do Campeonato Brasileiro da Série D. Agora são 7 horas e 25 minutos.
4: Bom dia para você, Miriam Leitão.
1: Bom dia, Milton. Bom dia, Cássia. Bom dia, ouvintes da Rádio CBN.
7: Bom dia, Miriam.
4: Nós trouxemos a notícia e queremos ouvir a sua análise. A Petrobras lucrou 32,6 bilhões no primeiro trimestre desse ano. Isso representa uma queda de 7,2%. Se compararmos com o mesmo período do ano passado, havia algumas projeções até que esperavam ganhos menores do que esses. O que deve ser ponto de atenção nesse resultado?
1: Milton, como você disse, é menor do que do ano passado, mas é maior do que se projetava. E o que está acontecendo com a Petrobras? Ela tem, de um lado, um aumento de receita por causa da guerra. Porque a guerra, ela é exportadora de petróleo, e o petróleo ficou muito mais alto do que todas as projeções que havia dentro da própria companhia sobre o desempenho do preço principal, da principal matéria-prima que eles exportam. Por outro lado, a Petrobras tem adiado o reajuste da gasolina, e isso faz com que ela perca a receita. Então, ela ganha receita por um lado e perde receita por outro. A grande questão é o seguinte, ainda que seja muito popular que a gasolina não suba, isso, a gasolina subindo normalmente é uma coisa muito impopular sempre, mas a gente precisa, como jornalista de economia, dizer os fatos da economia. O fato é que esse tipo de política da Petrobras é manipulação de preços, o nome é esse. A Petrobras está manipulando o preço, porque não faz sentido que a gasolina tenha subido tanto no mercado internacional, todos os países estão com dificuldade ou fazendo racionamento, gente que dá. Vários países estão adotando medidas para reduzir o consumo, exatamente porque o consumo alto de um produto que está mais difícil, mais escasso, mais caro, é muito ruim. Então, a Petrobras, quando mantém o preço, apesar de tudo que subiu o preço no mercado internacional, ela está estimulando o consumo, quando não deveria. Então, até quando ela vai conseguir manter esse preço artificial? O que ela tem dito? Que ela vai manter até o Congresso aprovar a medida que permite que o uso, o imposto de exportação para pegar parte do lucro da exportação com o preço maior e aí poder retirar os impostos sobre a gasolina. Né? Então, fica uma coisa estranhíssima, né? Esperando o Congresso aprovar uma redução, um imposto para ela poder reajustar o preço da gasolina. Mas quando ela faz isso também, ela afasta qualquer outro competidor no mercado. Ela passa a ser a única fornecedora de gasolina. Então, o diesel teve um outro tipo de solução, né? Eles aprovaram lá o aumento da uma subvenção e uma redução de impostos também. Então, é isso. Os preços a Petrobras está navegando nesse terreno dos preços artificiais por causa da guerra. Então, o lucro até foi alto. Né? Foi alto, maior do que se esperava, mas a distorção que esse tipo de política de preços causa provoca efeitos de médio e longo prazo para a companhia e para o país como um todo. Milton e Cássia.
7: E Miriam, se considerarmos que estamos num período de escalada das cotações internacionais, né, depois do início da guerra no Oriente Médio, expectativa que para o próximo balanço, para o próximo trimestre, o lucro venha maior?
1: Isso é difícil de ver porque é aquilo que ela está perdendo dinheiro num lado e ganhando dinheiro no outro. Né? Então, isso tem que ver como é que vai ficar o preço do petróleo de uma forma geral. A questão é que esse é um problema que o mundo inteiro está enfrentando, cada um da sua maneira. O governo Trump decidiu também tirar os impostos, está propondo tirar os impostos sobre a gasolina, porque ontem mesmo eu estava lendo no Financial Times, botei na minha coluna de hoje, que os consumidores americanos já pagaram mais 35 bilhões de dólares no preço do combustível desde que a guerra começou. A soma dos consumidores dá 268 dólares por família, pago a mais com o preço mais alto da gasolina. Qual foi o resultado? O terço mais rico, as pessoas que estão no terço mais rico da população, não tiveram nenhuma alteração de consumo, mas o terço mais pobre reduziu o consumo, está pegando mais carona e mais transporte público.
4: Muito obrigado, Miriam, pela sua análise, suas informações e um bom dia para você.
1: Bom dia.
7: Bom dia. 7:30.
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0: Terça-feira, 12 de maio de 2026. O ministro do STF, Nunes Marques, foi sorteado relator do pedido de revisão criminal apresentado pela defesa do ex-presidente Jair Bolsonaro contra a condenação no caso da trama golpista. O magistrado integra a segunda turma da corte e foi indicado ao STF pelo próprio Bolsonaro em 2020. Os advogados protocolaram um recurso na sexta-feira com a alegação de erro judiciário. A defesa pede a anulação da condenação de 27 anos e 3 meses de prisão imposta ao ex-presidente pela primeira turma do Supremo. A Defesa Civil deve fazer nesta manhã uma vistoria no local atingido por uma explosão de gás na Zona Oeste de São Paulo. Uma pessoa morreu e 3 ficaram feridas. De acordo com os bombeiros, ao menos 46 imóveis foram afetados. 10 casas foram interditadas e 36 atingidas indiretamente. A massa de ar frio continua influenciando o tempo em boa parte do país nesta terça-feira. No Sudeste, as temperaturas devem subir ao longo da tarde. No Sul, a previsão de geada com áreas de maior altitude. No Rio Grande do Sul, cidades como Vacaria e Soledade registraram temperaturas negativas. Em Bom Jesus da Serra, os termômetros marcaram 1,7 grau abaixo de zero. No Centro-Oeste, haverá tempo seco. Na região Norte, a friagem continua em Rondônia, no Acre e no sul do Amazonas e do Pará. No Nordeste, a instabilidade permanece na faixa litorânea. O governo dos Estados Unidos planeja facilitar as importações de carne bovina, segundo o jornal Wall Street Journal. A flexibilização duraria 200 dias e seria uma tentativa de aliviar a inflação de alimentos no país, de acordo com 3 fontes ouvidas pelo site de notícias Político. Em 5 anos, apenas o preço da carne moída acumula alta de 40% nos Estados Unidos. No horário de Brasília, 7h32.
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3: 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Bom dia, Cássia. Olá para você ligado aqui na CBN. Hoje é dia de responder dúvidas sobre o cartão de crédito que a gente ouve por aí, mas que raramente a gente tem uma boa resposta. 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Mais uma pergunta. 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Mas a gente sabe que imprevistos acontecem, então nesses casos o melhor é parcelar. E eu vou te explicar por quê. 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Infelizmente, meu tempo está acabando, mas amanhã eu tô de volta com mais dicas aqui no É da Sua Conta.
2: 7h36.
4: Temos agora informação chegando de Brasília. Operação da Polícia Federal em andamento. Felipe Igreja nos traz os detalhes. Bom dia para você, Felipe.
5: Bom dia, Cássia. Bom dia a todos. A Polícia Federal deflagrou hoje, em 16 estados, a Operação Força Integrada 2, uma ação coordenada que mobiliza as Forças Integradas de Combate ao Crime Organizado, as FICOs, de segurança pública, no combate ao tráfico de drogas e de armas, a atuação de facções criminosas, também contra a lavagem de dinheiro, entre outros crimes. Durante as ações, a Polícia Federal busca cumprir 165 mandados de busca e apreensão e 71 mandados de prisão nos estados do Espírito Santo, Ceará, Amapá, Minas Gerais, Rondônia, Acre, Sergipe, Tocantins, Rio Grande do Sul, Santa Catarina, Rio Grande do Norte, Paraná, Paraíba, Alagoas, Maranhão e também no Rio de Janeiro. Essas forças de integradas de segurança, forças integradas de combate ao crime organizado, as FICOs, têm como objetivo fortalecer o enfrentamento às organizações criminosas por meio da integração entre as instituições de segurança pública. Por isso, então, participam dessa operação também, além da Polícia Federal, policiais civis, militares e penais, guardas municipais, a Polícia Rodoviária Federal, integrantes da Senapen e também Secretarias de Segurança Públicas Estaduais, em atuação conjunta e coordenada pela Polícia Federal. Cássia.
4: Muito obrigada, Felipe Igreja. Daqui a pouco mais informações a respeito dessa operação que continua em curso. Agora eu quero compartilhar aqui com os nossos ouvintes uma reportagem do Jornal o Globo mostrando que a venda de sinal de internet vem ganhando espaço entre as principais fontes de renda do crime organizado no Rio de Janeiro. O jornal fez um levantamento que revela que facções criminosas e milícias exploram a comercialização de internet ou tentam impor o pagamento de taxas a quem opera legalmente no mercado. Quem se recusa a pagar sofre retaliações. Só nos 4 primeiros meses do ano, veículos e até instalações de empresas do ramo foram incendiados por criminosos em Cachoeiras de Macacu, Japeri, Paracambi e Maricá, na região metropolitana do Rio. Pontos dessa atuação ilícita foram identificados em pelo menos 37 dos 92 municípios do estado. A apuração se baseou em investigações policiais e dados recebidos pelo serviço Disque Denúncia, além de informações passadas por moradores, operadoras e também provedores. A incapacidade do poder público de impedir o controle de território pelas facções propicia esse tipo de crime e torna mais difícil combatê-lo. Pedro Brasil, que é titular da Delegacia de Defesa dos Serviços Delegados, diz que áreas sob o domínio de criminosos são o principal desafio. Não por acaso, no âmbito da ADPF 635, a chamada ADPF das favelas, julgada no STF, coube ao governo estadual do Rio apresentar um plano de reocupação territorial, que deve começar por 3 comunidades da zona sudoeste carioca, que hoje são dominadas por grupos criminosos. A ideia é que nesses locais, após a retomada do território, seja implantado um projeto piloto. Os cabos de internet, hoje em postes, seriam substituídos pela transmissão por rádio. Essa mudança poderia reduzir danos e também furtos ao equipamento usado e as possibilidades de retaliação por parte de traficantes e milicianos interessados em reassumir esse negócio no Rio de Janeiro.
2: Agora são 7h40, acionamos aqui a Karen Lemos, que traz as informações mais atualizadas sobre o conflito no Oriente Médio. Bom dia para você, Karen.
6: Isso mesmo. Bom dia, Milton, Cássia. Bom dia também para os nossos ouvintes. Olha, segundo apurações aí da mídia americana, alguns assessores do presidente Donald Trump disseram que ele agora considera mais seriamente a retomada de grandes operações no combate contra o Irã. Isso depois que os Estados Unidos recusaram aí aquela contraproposta iraniana para tentar encerrar as hostilidades no Oriente Médio. Essas fontes disseram que uma decisão importante sobre como proceder não deve ser tomada antes da partida de Donald Trump para a China hoje. Diante desse cenário instável, os preços do petróleo, claro, estão subindo, né? O petróleo Brent, que é a referência global, já subiu 2,5% e o barril está $106. Só relembrando aqui ao ouvinte, né, Milton e Cássia, Trump chamou essa recente contraproposta do Irã para encerrar a guerra de lixo. Os termos aí de Teerã incluem, segundo apurações, o alívio das sanções e também o reconhecimento da soberania sobre o Estreito de Hormuz. A gente lembra aí que é uma via navegável muito importante, né? E não aborda questões nucleares, que é algo que Trump não quer ceder de forma alguma. Diante desse impasse, Trump aí tem prometido uma escalada no conflito, inclusive convocando a cúpula do governo para uma reunião de emergência, justamente para discutir quais seriam os próximos passos. Por outro lado, o presidente do parlamento iraniano diz aí que as forças do país estão prontas para responder a qualquer agressão e que os Estados Unidos ficarão surpreendidos. Lembrando aí, né, que nas redes sociais o regime dos ayatolás tem afirmado, por exemplo, que em caso de novos ataques, pretende até enriquecer urânio a 90%, que é um tema aí bem sensível para os Estados Unidos, né, especialmente para o presidente Donald Trump. Milton.
2: Muito obrigado, as informações foram da Karen Lemos, agora que são 7h42.

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1: Ao contrário do que fez, por exemplo, a Associação de Futebol da Argentina, a Confederação Brasileira de Futebol optou por não revelar os 55 nomes da pré-lista, da qual sairão os 26 convocados para a Copa do Mundo de 2026 e também da qual sairá obrigatoriamente qualquer jogador que eventualmente venha a substituir um convocado cortado antes da estreia do Brasil na Copa, dia 13 de junho, contra a seleção do Marrocos. A lista é protocolar, reúne os nomes chamados pelo técnico Carlo Ancelotti em todas as últimas convocações e também alguns nomes que nunca foram chamados, que vão desde Neymar dos Santos até Pedro, centroavante do Flamengo. Só está de fora desta lista quem já não tem mais condições de jogo para a Copa do Mundo. Este é o caso, por exemplo, de Éder Militão, do Real Madrid, e também de Estevão, do Chelsea, que já é um nome descartado pela comissão técnica. A lista oficial de convocados será divulgada na próxima segunda-feira, a partir das 5 horas da tarde, no Museu do Amanhã, no Rio. De São Paulo, Leonardo Daia.

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8: 7h47.
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Na CBN Joinville, agora são 7 horas e 50 minutos, 7h50 da manhã desta terça-feira. A gente segue por aqui na programação da CBN Joinville. Temperatura nesse momento em 9 graus aqui em Joinville, subiu um pouquinho. A máxima para hoje está prevista para chegar até 19, 20 graus. A sensação vai passar um pouquinho dos 20 graus aqui na nossa cidade. Mas nesse momento aqui em Joinville, tempo muito bom, tempo seco, porém, né, temperatura um pouco mais baixa. Vento um pouquinho aqui na região do Barreiro Saguaçu. Pode baixar talvez um pouquinho a sensação térmica, mas nesse momento 9 graus a temperatura. Chegamos aqui por volta das 5h30 da manhã, a temperatura estava em 8 graus. Né? Então, está frio, está bem frio hoje. Está muito parecido, né? O clima está muito parecido com a segunda-feira, nessa terça aqui em Joinville. Bom, deixa eu aproveitar, seguir por aqui. Há pouco eu abri o microfone para falar do trânsito em Joinville e tinha observado que a rodovia BR-101 em Joinville estava com lentidão em ambos os sentidos e permanece assim, porém não há registros de ocorrências na rodovia BR-101 nesta manhã aqui na nossa cidade. Inclusive estou até aguardando aqui ver se tem alguma informação adicional em relação ao trânsito. O que tem de informação da Arteris, há 20 minutos aproximadamente, é que trata-se de uma lentidão do quilômetro 45 ao quilômetro 40 para quem está indo em direção ao Paraná na rodovia BR-101. Não tem registros de ocorrências, mas tem lentidão, portanto, confirmada aqui pela Arteris Litoral Sul. Para quem está indo em direção à capital do estado, a lentidão ela se intensifica ali na região de Penha e vai até Itajaí, com muita lentidão ali na rodovia BR-101, para quem está indo em direção à capital do estado, em direção a Florianópolis. Então são os dois pontos que chamam mais atenção na rodovia BR-101 aqui em Joinville. É nesse trecho aqui agora, para quem está indo em direção ao Paraná, e mais para quem está chegando já na região ali do litoral, é que vai encontrar dificuldades. Não tem ocorrências sinalizadas aqui pela Artéria Litoral Sul. Ainda falando em rodovias, mas falando da BR-280, tem um trânsito bastante lento em ambos os sentidos, também não tem ocorrências registradas. Nas estaduais, a SC-108 com fluxo de veículos bem tranquilo, tá? Não tem ocorrências também na SC-108. E estou observando por aqui a SC-418, a Serra Dona Francisca, que tem bastante lentidão nesse momento para quem está fazendo deslocamento. Então está um trânsito bastante lento na Serra Dona Francisca. Não tem registros aqui de interdição e não tem registros também de acidente na Serra nesse momento. Então fica o alerta para quem precisa fazer o deslocamento agora para a Serra. No perímetro urbano de Joinville, nós temos aqui vários pontos com lentidão, principalmente para quem está fazendo deslocamento dos bairros em direção à região central ou está cruzando a cidade. E aí eu destaco a Zona Sul de Joinville, com a rua Monsenhor Gersino. Tem um trecho aqui da Florianópolis. Inclusive, a Monsenhor Gersino, mais próximo ali ao cruzamento com a São Paulo, ela acaba sendo a melhor opção para sair. A Florianópolis realmente está bastante travada. A Guanabara também. Ainda falando de Zona Sul, tem um trecho com bastante lentidão também na rua Uruçanga. Na rua Anitta Garibaldi, também tem um trecho ali com o motorista encontra dificuldades. Na Zona Oeste de Joinville, a Rua Minas Gerais, para quem está indo em direção à Rua Ijuí, tem uma lentidão bastante grande. Para quem vai acessar a Rua Tupi, está tranquilo. Então o motorista vai encontrar dificuldades nesses dois trechos aqui da Minas Gerais, principalmente para quem acessar ali a Rua Ijuí. Na Rua 15 de Novembro, lá na região do bairro Vila Nova, tem lentidão também, principalmente para quem está na faixa da esquerda. A fila já ultrapassa

0: bastante lentidão em vários sentidos ali naquela, na rotatória ali da que fica a Dehler, então tem bastante lentidão para o motorista ali. A Marquês de Olinda também tem um trânsito bastante lento. Por enquanto não tem informações aqui sobre acidentes, né, nessa manhã de terça-feira. Se você que está circulando pela cidade viu algo que quer compartilhar com a CBN, é só mandar o seu recado no 99972-3493. Deixa eu voltar em rede agora com o Milton Jung e a Cássia Godoy no Jornal da CBN.
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2: É isso mesmo, viu, Milton? 5 dias após ser alvo da Polícia Federal, o senador Ciro Nogueira, do PP, divulgou esse vídeo, agora há pouco, nas redes sociais, negando ter recebido mesada de Daniel Vorkaro, dono do Banco Master, e qualquer outra irregularidade ou ter recebido qualquer outro valor ilícito, criticando a ação como perseguição política a um líder da oposição em ano eleitoral. O senador reafirmou a sua pré-candidatura ao Senado pelo Piauí. Ele também explica que os 3 milhões de reais apontados na investigação são depósitos de rotina, referentes a serviços da rede de concessionárias de motos da sua família. Vamos ouvir.
3: Sobre as acusações que estou sendo vítima, eu posso garantir. Nunca recebi nenhum valor ilícito ou cometi qualquer irregularidade que seja, neste caso, em qualquer outro. E tem mais. Meu pai construiu uma empresa com muito sacrifício. E graças a Deus, ela tem muito sucesso. Agora inventaram que recebi ilegalmente valores por meio dessas empresas. Valores que não chegam sequer a 1% do seu faturamento anual. Não chega a 0,5% do faturamento em 2 anos. Mas eu confesso que tem uma coisa que me causou muita estranheza. Por que começar esta operação por um líder da oposição?
2: Ciro Nogueira comparou a ação atual a uma operação de 2018, que, segundo ele, acabou sem indícios de crimes, de acordo com o que foi apontado pela Procuradoria-Geral da República. O senador afirmou que as acusações são absurdas. Ele também criticou o governo do estado do Piauí e disse que o povo sabe que o caso é ficção. A PF investiga se Ciro Nogueira recebeu repasses mensais que variavam entre 300 a 500 mil reais para atuar no Congresso a favor dos interesses de Daniel Vorkaro. Sobre isso, também tem a possível participação ali direta do Banco Master naquela emenda Master que foi apresentada pelo senador Ciro Nogueira. Ele também comentou sobre essa emenda e defendeu que o fundo é formado por recursos privados dos bancos e não é corrigido há 13 anos. E por isso anunciou que vai reapresentar a proposta para, segundo ele, garantir a proteção aos correntistas. A gente lembra que ontem mostramos aqui no Jornal da CBN essa suspeita também que envolve Ciro Nogueira. Também tem a compra de um triplex de 22 milhões de reais em São Paulo. O imóvel foi adquirido cerca de um mês antes do senador apresentar essa emenda que beneficiaria o banco e 3 meses após Ciro virar sócio de Daniel Vorkaro. E essa fala de Ciro, Milton, acontece um dia depois, né, que Ciro muda a defesa. Né? O Cacai deixou a defesa ontem do senador, dizendo que foi em comum acordo, e agora, né, Ciro adota essa postura de, inclusive, né, mostrar o seu rosto e responder e rebater essas denúncias. Milton?
4: Muito obrigado. As informações foram da Rani Veloso, agora que são 7h58.
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0: Muito bom dia para você, Marcelo D'Agosto.
1: Bom dia, Milton. Bom dia, Cássia. Bom dia, ouvintes.
2: Bom dia, Marcelo.
0: Como era de se esperar, com o lançamento do Tesouro Reserva, as dúvidas só tendem a aumentar. Isso vem acontecendo, a gente percebe aqui na participação dos nossos ouvintes. Uma delas foi enviada pelo Lauri, que é de São Caetano do Sul. Quer saber quais são as diferenças entre o Tesouro Reserva e as caixinhas dos bancos. Taxa, segurança, imposto, facilidades, etc.

0: Olha, Lauri, a primeira grande diferença é que a gente sabe o que é o Tesouro Reserva, mas não sabe muito bem o que são as caixinhas e cofrinhos dos bancos e das instituições de pagamentos, as IPs. Porque, teoricamente, o depósito que você faz no banco ou na instituição de pagamento não tem remuneração. Para ter a remuneração, o dinheiro que está na conta precisa ser investido em alguma aplicação financeira. E o banco ou a instituição de pagamento faz isso de forma automática e cada estrutura pode ser diferente. O Tesouro Reserva é um depósito que tem como lastro um título do Tesouro Selic. Outra coisa importante é entender o objetivo do Tesouro Direto, que existe há mais de 20 anos. A ideia do Tesouro Direto não é concorrer diretamente com os bancos, e sim dar um parâmetro para balizar os produtos financeiros. Por exemplo, a aplicação automática do saldo da conta corrente é uma coisa que existe há muito tempo. No mercado, o jargão até para isso é o fundo raspa-conta. Só que a remuneração é muito baixa. O Tesouro Reserva tende a aumentar a remuneração desse tipo de produto. Agora, uma coisa importante: os cofrinhos e caixinhas são produtos vinculados à conta corrente. E o Tesouro Reserva é um investimento. Então, o que tende a acontecer é que, se você investe no cofrinho ou na caixinha, vai começar a receber oferta de outras aplicações. No Tesouro Reserva, não vai ter isso. E você pode, se quiser, mudar para outro título do Tesouro. Então, em resumo, a rentabilidade é parecida do Tesouro Reserva com as caixinhas e cofrinhos. A segurança é maior, porque está lastreado em títulos públicos e você sabe disso, os impostos são os mesmos e a facilidade depende do aplicativo de cada banco, né? A coisa está começando agora, por enquanto está só no Banco do Brasil, mas a tendência não, vai acontecer de que todos os bancos comecem a oferecer isso, e sempre é importante começar com um valor pequeno para testar como funciona todo o mecanismo operacional de liquidação. Então, se der algum problema, você limita o erro, né, com um valor menor.
1: Muito obrigado, Marcelo, e um bom dia.
0: Bom dia, um abraço e até amanhã.
2: Até amanhã.
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0: Terça-feira, 12 de maio de 2026. A Polícia Federal faz uma operação contra o tráfico de drogas e armas, a atuação de facções criminosas e a lavagem de dinheiro, entre outros crimes. A ação é realizada em 16 estados. A Justiça emitiu 165 mandados de busca e apreensão e 71 ordens de prisão. Hoje, o presidente Lula lança o programa Brasil contra o Crime Organizado. Segundo o secretário nacional de Segurança Pública, o objetivo da proposta é desarticular a estrutura das organizações criminosas em parcerias com estados e municípios. O investimento total é de 11 bilhões de reais. Os estados terão de aderir à iniciativa para acessar os fundos. É aguardado para hoje o depoimento do cantor e compositor Ed Mota sobre a confusão em um restaurante na zona sul do Rio de Janeiro, no dia 2 de maio. O artista é suspeito de injúria por preconceito contra um funcionário do estabelecimento. O crime prevê pena de reclusão de 1 a 3 anos. O funcionário do restaurante relatou em depoimento na delegacia que Ed Mota fez ofensas xenofóbicas contra nordestinos. Os ministros das Relações Exteriores dos países da União Europeia aprovaram um pacote de sanções contra colonos israelenses na Cisjordânia, acusados de atos de violência contra civis palestinos. Em boa parte, a decisão foi creditada à saída de cena de um dos principais aliados de Tel Aviv na Europa, o ex-premier húngaro Viktor Orbán. Os classificados para as oitavas de final da Copa do Brasil começam a ser definidos hoje. Haverá 3 partidas de volta pela 5ª fase do torneio. Às 19h30, o Internacional enfrenta o Atlético de Minas Gerais. Já às 21h30, o Cruzeiro recebe o Goiás e o Fluminense pega o Operário do Paraná. No horário de Brasília, 8h04.
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0: Oito e cinco.
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3: Muito bom dia a você que escolheu ficar mais bem informado ouvindo o Jornal da CBN nesta terça-feira, 12 de maio de 2026.
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0: Bom dia para você, Malu Gaspar.
1: Bom dia, Milton. Bom dia, Cássia. Bom dia para todo mundo que está ouvindo a gente.
2: Bom dia, Malu.
0: Malu, nós estamos acompanhando no noticiário essa discussão em torno da lei da dosimetria, agora com uma decisão tomada pelo ministro Alexandre de Moraes lá no STF e reações que estão ocorrendo a partir do Congresso. Queria ouvir a sua análise a propósito deste assunto.
1: Pois é, Milton, ontem foi um dia, aliás, desde o fim de semana, né, foi um fim de semana de certa perplexidade por parte dos, principalmente dos deputados e senadores que negociaram a aprovação dessa lei da dosimetria, que a gente pode discordar, e eu discordo dela, mas ela foi aprovada pelo Congresso numa negociação que envolveu o ministro Alexandre de Moraes, o ministro Gilmar Mendes, como foi amplamente divulgado e relatado pelos próprios deputados, né? Eles relatavam que submeteram esse texto da dosimetria para os ministros, que faziam observações, voltavam, e o texto voltava revisado, negociaram-se várias cláusulas e tal, e aí depois vem essa decisão do ministro Alexandre de Moraes, que de início ninguém entendeu muito bem, confesso para vocês que nem eu mesma. E aí, conversando com os especialistas, eu entendi que a coisa é um pouco mais grave do que parecia. Por quê? Porque acho que é importante explicar para o nosso ouvinte. A gente tem duas situações. Uma é a execução penal da pena daqueles réus do 8 de janeiro, que já foram condenados e tiveram, depois da aprovação da lei, fizeram pedidos para reduzir as suas penas, uma vez que a lei da dosimetria possibilita isso, né, a redução das penas dos réus do 8 de janeiro. E você tem uma outra situação, que são as ações de inconstitucionalidade que foram impetradas no Supremo contra essa lei, falando, olha, Supremo, você tem que dizer que essa lei é inconstitucional. Acontece que, por um desses caprichos do algoritmo, o Alexandre de Moraes, que é o relator da execução penal desse pessoal, porque era o relator do processo da turma golpista, também foi sorteado para ser o relator dessas ações de inconstitucionalidade contra a lei da dosimetria. O algoritmo caprichou, né? Botou a mesma pessoa para julgar as duas coisas, o algoritmo do Supremo, que sorteia os relatores. E aí, o Alexandre de Moraes, pela lei, ele poderia ter feito algumas coisas, que eram, por exemplo, tinha lá os pedidos de redução de pena, e foi onde ele decidiu. Nesse processo do pedido de redução de pena, ele poderia dizer, não concordo com a lei, acho ela inconstitucional, então eu vou negar o pedido de vocês. Mas nesse caso, o que ele teria que fazer? Como ele é o relator das ADINs, ele teria que encaminhar essas ADINs, né? Por exemplo, no caso da execução penal, ele diz assim, não concordo, acho que a lei é ilegal, vamos remeter essa questão ao Supremo. Ou ele poderia, como relator das ADINs, dizer, não concordo, é ilegal, vamos remeter ao Supremo. Ele não fez isso, por quê? O que ele fez, de fato? Ele pegou essas decisões sobre a redução de pena e disse, não vou decidir, suspendo a decisão até que o Supremo julgue. Só que não existe essa figura nesse tipo de ação, porque a Constituição diz que uma lei aprovada pelo Congresso, ela está valendo até que ela seja, se for o caso, revogada pelo Supremo. Então a lei está valendo. Ele teria que ou aplicar a lei ou dizer, não concordo com essa lei, vou submeter ao tribunal, que ela acha que ela é inconstitucional, e nesse caso vamos julgar se ela é constitucional ou não. Ele fez essa coisa que não existe, por isso que todo mundo ficou ontem, inclusive no Congresso, muitas pessoas disseram, não estou entendendo o que ele fez, isso é muito bizarro, porque ao decidir não decidir, ele não precisou mandar para o pleno imediatamente a decisão sobre a constitucionalidade da lei. Se ele, como relator dessas ações, fala assim, não concordo, dou uma liminar dizendo que a lei é inconstitucional, pela regra do Supremo, imediatamente essa questão tinha que ir para o plenário. E ela passaria a ser julgada imediatamente, justamente por ser considerada uma questão grave, uma questão de afronta à Constituição, em tese. Então, ele poderia ter que fazer isso. Como ele não fez isso, a coisa está em suspenso. Nem as pessoas têm suas penas reduzidas, nem a lei tem a sua constitucionalidade julgada. o que todo mundo avalia a partir dessa decisão esdrúxula dele, que ninguém nunca tinha visto no direito, é que ele está querendo ganhar tempo. Ele quer controlar o tempo dessa decisão. Ele também não podia, Milton, ter dito que a lei é inconstitucional justamente, assim, imediatamente, justamente porque ele participou do acordo, né? E aconteceu o que já aconteceu, que ontem os deputados de oposição, deputados do Centrão, todo mundo que estava conversando com a gente em off, ou em on mesmo, à vista de todos, disse, olha, nós não estamos entendendo, porque nós aceitamos vários artigos aqui que foram combinados com ele, e agora ele diz que não vale. Então, para não dizer que não vale, ele fez todo esse artifício, que piorou a situação, porque ao alegar, que ele alegou, né, não posso decidir porque isso vai criar uma insegurança jurídica. O que aconteceu foi que ao decidir dessa forma, ele criou uma insegurança jurídica, criou uma figura jurídica que ninguém nunca tinha visto antes. Né? Ele decidiu não decidir até que alguém decida, só que se alguém é ele mesmo, como relator na outra ação. Então, está muito confuso, está muito difícil de entender onde o ministro Alexandre de Moraes quer chegar. Agora, o que eu apurei nesses dias agora foi que os interlocutores dele, que falam com ele sobre esse assunto, que procuraram tentar resolver essa situação, ouviram dele que isso será julgado logo pelo Supremo. Para que isso seja julgado logo pelo Supremo, ele precisa mandar essa DIN para o plenário julgar. Ele não fez isso ainda. Então, ele está prometendo para esses mesmos interlocutores com quem ele negociou a dosimetria que ele fará isso em breve. Vamos ver. Por enquanto, o que a gente tem é uma situação de mais insegurança jurídica do que a anterior, a partir de uma decisão que todos os juristas têm falado ultimamente, né, de ontem para hoje, que é bizarra, que não tem precedentes e que precisa ser esclarecida, resolvida e sanada, porque tem uma situação que está fora do esquadro. Uma lei que foi aprovada e ele decidiu que ele não vai cumprir a lei.
2: E agora, né, Malu, como reação da oposição, já se fala em reavivar a PEC da anistia. Você acredita que tem espaço para isso acontecer?
1: Cássia, eu não vejo isso acontecendo, não, porque nós temos 2 meses para o recesso parlamentar, né? Depois vem a eleição, e essa medida da anistia, ela demanda uma articulação muito grande. Eu duvido que realmente o Congresso, a essa altura do campeonato, com todo mundo pensando em eleição, vai parar para votar uma PEC. A PEC é 2/3 do plenário, é muito complicado. Eu não vejo isso acontecendo. Eu entendo essa iniciativa, que até foi proposta pelo Sóstenes Cavalcante, que é o líder do PL, como uma tentativa de pressionar mesmo o Supremo a cumprir o acordo. Não acho que é absolutamente impossível, mas eu acho muito difícil que se consiga aprovar uma PEC nesse momento. O que eu estou vendo nos bastidores é todo mundo tentando fazer o Alexandre de Moraes descer do muro, né? A impressão que dá é, ele negociou um acordo lá atrás, quando o Supremo estava pressionado, tinha a Lei Magnitsky rolando, todo aquele contexto de muita pressão sobre o Supremo, e agora ele não está querendo dar o braço a torcer, muito possivelmente, está querendo ganhar tempo para que essa coisa seja votada, para distanciar, entendeu? Para não ser o autor, não parecer que ele é autor daquilo que ele de fato participou, entendeu? Mas eu acho que essa discussão sobre a anistia, ela não vai avançar. Eu acho que ela está servindo como bode na sala para ver se desenrola, se desfaz esse nó que se criou aí a partir dessa decisão do ministro Alexandre de Moraes.
0: Muito obrigado pelas suas informações e sua análise, Malu. Muito obrigado, um bom dia para você.
1: Valeu, pessoal. Bem-vindo de volta, né, Milton? Não tinha falado com você ainda.
0: Agradeço.
1: Bem-vindo, valeu, bom trabalho.
0: Até mais.
2: Até mais, Malu. 8h15.
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2: 8:16.

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0: Na CBN Joinville, agora são 8 horas e 21 minutos, 8h21, temperatura agora em 11 graus aqui em Joinville. Tempo seco na maior cidade do estado, sol aparecendo com bastante força, temperatura subindo ao longo do dia. Vamos chegar aí até casa dos 20 graus em Joinville, próximo disso, nesta manhã de terça-feira, que amanheceu muito frio aqui em Joinville, né? Temperatura ali na casa dos 8 graus, mas agora já deu aquela clareada, né? Tá um pouquinho mais calor também, né? Já vai aumentando a temperatura ao longo do dia. Bom, quem está circulando pela cidade é o repórter João Gabriel, que tem informações, tem detalhes do que está acontecendo aqui em Joinville, com informações do trânsito e também de situação do abastecimento lá no bairro Costa e Silva. É isso, João. Bom dia para você. Como é que está a temperatura aí? Tá pegando um sol? Está conseguindo se aquecer um pouco nessa manhã de terça-feira? Porque amanheceu com muito frio também, né, João? Bom dia.
1: É isso, Israel. Bom dia a você, a todos que nos acompanham aqui na CBN Joinville. E continua frio, tá? Temperaturas aqui no bairro Costa e Silva, como você destacou, tornam de 12 graus, sensação térmica também perto dos 12 graus. O solzinho tá aparecendo por aqui também, tá? Então no sol ali tu consegue se esquentar um pouco, mas confesso que na sombra continua bem frio aqui na cidade de Joinville. Trazendo também o panorama do trânsito aqui no bairro Costa e Silva. Estou nesse momento na rua Guilherme, uma rua bem movimentada por aqui. O trânsito tá um pouco mais intenso no bairro. Tá? Tanto dentro do bairro Costa e Silva quanto também nos bairros ao redor, né? Para chegar aqui um pouco mais movimentado na manhã desta terça-feira aqui em Joinville. Eu falo diretamente da rua Guilherme por conta de uma obra da Companhia Águas de Joinville. Esse serviço foi realizado na madrugada, né, de segunda para terça-feira, e já foi finalizado por aqui. A gente trouxe a informação ontem no Notícia na Manhã que esse serviço iria acontecer das 10 horas da noite até as 5 horas da manhã, e a gente vê aqui bem na proximidade do número 1545, na rua Guilherme, no bairro Costa e Silva, que o serviço já foi finalizado, tá? Então a gente teve ontem, durante esse período de intervenção para a realização da obra aqui, interdição parcial no trânsito. Nesse momento, o trânsito fluindo normalmente aqui, um pouco mais intenso que o habitual, mas sem nenhuma interdição por parte, né, da Companhia Águas de Joinville para a realização desse serviço. Mas o que aconteceu aqui nessa madrugada, Israel? Foi uma instalação de registro de rede de distribuição de água. E apesar do trânsito não estar sendo mais impactado por conta desse serviço, a gente pode ainda ter impacto no abastecimento de água na manhã desta terça-feira aqui no bairro Costa e Silva, né? Conforme então a Companhia Águas de Joinville, a normalização está prevista para o decorrer da manhã de hoje. Mas então os moradores que moram aqui próximos à rua Guilherme, devem ainda ter um impacto no abastecimento na manhã dessa terça-feira, por conta, né, desse serviço de instalação de registro de rede que foi realizado na madrugada de ontem para hoje, né? Começou às 10 horas da noite, terminou às 5 horas da manhã. Repito, sem interdição no trânsito por aqui, mas o abastecimento de água pode estar sendo impactado ainda na manhã de hoje aqui nas proximidades da rua Guilherme, tá, Isra? Então, daqui a pouco a gente traz mais detalhes de outras obras que aconteceram aqui no bairro Costa e Silva na madrugada de hoje, que podem ainda estar impactando o abastecimento aqui na região. Daqui a pouquinho já estou de volta com todos os detalhes, incluindo no Noticiário na Manhã de hoje. Isga.
0: Valeu, João. Obrigado pelas informações. Até estou aproveitando aqui, né? Valeu, João. Depois ele volta aqui. Mas eu estou observando aqui a circulação nas rodovias da região, né? Eu tenho imagem aqui, por exemplo, de uma câmera ali no pórtico de Joinville, da rodovia BR-101, nesse trecho ali. E está bem tranquilo o movimento nesse horário. Melhorou bastante. Até hoje pela manhã, do quilômetro 45 ao 40, para quem estava indo em direção ao Paraná, tinha um trânsito um pouco mais lento, mas hoje observa aqui que está bem tranquilo, tanto para quem está indo em direção ao sul do estado, né, a capital do estado, Florianópolis, ou para quem precisa ir em direção ao trecho norte, né, ali para a BR-101, para a BR-376, para quem precisa ir em direção ao Paraná, a Curitiba. Então, o trânsito vai se normalizando ao longo da manhã aqui em Joinville. Agradeço ao João Gabriel esse trabalho de reportagem aqui na CBN. Agora são 8 horas e 25 minutos.
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0: Bom dia para você, Carlos Alberto Sardenberg.
1: E aí, Milton, Cássia, como vão ouvir? Tudo bem?
2: Tudo certo. Bom dia, Carlos Alberto.
0: Sardenberg, daqui a pouco, aí, daqui uma meia hora, um pouco mais, sai o resultado aí da inflação oficial do país, que é o IPCA. Eu quero ouvir aí suas observações a propósito dos preços.
1: Olha, Milton, Cássia, ouvintes, como você falou, a inflação, o IBGE divulga daqui a pouco o IPCA de abril. A expectativa é que venha relativamente alto, uma inflação de 0,66%, segundo as projeções obtidas pelo Valor Data. Valor Data, a empresa do Valor Econômico, né, que é o departamento do Valor Econômico que oferece, né, os dados econômicos, ele consultou as projeções de 32 instituições financeiras, de consultorias, e chegou a esse número, de 0,66. E em 12 meses, a inflação até abril deverá ir para 4,4, qualquer coisa perto disso. E, bom, mas a gente vai saber o resultado daqui a pouco. O que eu queria acrescentar é que depois dos efeitos da guerra, e a gente já vai ver os efeitos da guerra no mercado internacional e as suas relações com o Brasil, a gente vai ver em abril como um período inteiro, né? A guerra começou em março e abril, então, vai ter o mês todo de influência da guerra, e jogando a inflação um pouco mais para cima. E olhando no futuro, olhando para planejamento, para expectativas e tal, você vê que os analistas estão convergindo para a seguinte posição: achar que daqui até o final do ano a inflação vai continuar rodando acima de 4%, e quando vai chegando mais perto do final do ano, vai rodar mais perto dos 5% ao ano. Ora, bom, então é importante saber isso, quem tem negócios, quem trabalha com investimentos, enfim, as pessoas que são assalariadas, deveriam contar com isso, que daqui para frente a gente vai ter uma inflação acima de 4% e se aproximando de 5% ao mês. Né? Isso é importante para quem está planejando suas finanças, digamos, daqui para frente. Né? E a questão é que esse 5%, ou 4,5%, vai lá, está no teto da meta da inflação. A meta da inflação é 3% e a meta de tolerância vai até 4,5%. Né? Tem uma tolerância para baixo também, mas dessa ninguém olha, né? Porque a inflação chega a 1,5%, não passa da cabeça de ninguém. Então, o que a gente olha é o teto da meta, que é de 4,5%, e a inflação desse ano deve ficar nessa faixa mesmo, aí perto dos 4,5%, e ao final do ano, como eu dizia, se aproximando dos 5%. Qual é a consequência disso? É que o Banco Central, que tem muita dificuldade, terá muita dificuldade para reduzir mais a taxa básica de juros. Por quê? Porque a inflação, que vinha caindo ao longo do ano passado, né, e no começo desse ano, antes da guerra, a inflação que vinha caindo, sugeria a hipótese de que as taxas de juros poderiam cair de uma maneira muito persistente e de uma maneira intensa até o final do ano. Não é mais esse o panorama. É de uma taxa de juros mais alta, com quedas, se houver quedas mais limitadas, porque o panorama, quando a gente olha a situação de hoje, a gente vê que a inflação vai estar rodando mais perto dos 4,5% do que dos 3%. Né? E então, isso limita a capacidade do Banco Central de reduzir juros. E como o governo está querendo resolver questões de crédito, né? Ele está resolvendo a questão dos inadimplentes, e depois vai, agora está anunciando também programas para os inadimplentes, né? O governo, você vê, ele está querendo favorecer o crédito, quando o Banco Central tem uma política de tornar o crédito mais caro para reduzir a atividade econômica e depois reduzir a inflação. Resumo da ópera: a política monetária, que é aquela feita pelo Banco Central, vai na direção contrária da política feita pelo governo, que é a política fiscal feita pelo governo, que é uma política, primeiro, de gastos bastante elevados, que impulsiona o consumo, e, de outro lado, uma política de tentar estimular créditos para as diversas faixas da população. Quer dizer, nesse nível a inflação não cai mesmo, fica a política monetária de um lado, a política fiscal de outro, e o resultado é inflação alta com juros altos. É isso aí, Milton e Cássia.
0: Muito obrigado, Sardenberg. Até logo mais ao meio-dia.
1: Até mais.
2: Até.
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0: Terça-feira, 12 de maio de 2026. O senador e ex-ministro Ciro Nogueira, presidente nacional do Progressistas, negou ter recebido mesada do dono do Banco Master, Daniel Vorcaro. Ele divulgou um vídeo em redes sociais 5 dias depois de ser alvo de uma operação da Polícia Federal. Parlamentar diz ser alvo de perseguição política e que o valor investigado não representa nem 1% do faturamento anual das empresas da família. A Polícia Federal investiga se Ciro Nogueira recebeu repasses mensais que variavam de 300 a 500 mil reais para atuar no Congresso a favor dos interesses de Vorcaro. Ele negou que a emenda Master tenha sido apresentada como foi recebida. A proposta teria sido escrita pela assessoria do banco e entregue na casa do senador. O Senado deve votar hoje um projeto de lei que amplia punições para fraudes financeiras e no mercado de capitais. A proposta surgiu após o escândalo contábil das Lojas Americanas e ganhou força em meio ao avanço das investigações envolvendo o Banco Master. O principal eixo do projeto é a criação do crime de fraude contábil. 4 policiais civis foram detidos hoje, suspeitos de exigir R$1 milhão de um homem para não forjar um flagrante de tráfico de drogas e executar a prisão. Os agentes foram alvo de uma operação da Corregedoria Geral da Corporação com apoio do Ministério Público. Segundo a TV Globo, a Justiça também determinou o bloqueio de até R$2 milhões em bens dos suspeitos. No horário de Brasília, 8h33.
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1: Vamos voltar a Brasília, acionando o Felipe Igreja mais uma vez, que agora tem informações aí sobre o pedido de condenação de Eduardo Bolsonaro. Condenação por coação. Felipe Igreja, sua informação.
2: Exatamente, Milton. A Procuradoria-Geral da República pediu ontem a condenação do ex-deputado federal Eduardo Bolsonaro pelo crime de coação no curso do processo. Essa manifestação final da PGR foi apresentada ontem. Para o Procurador-Geral da República, Paulo Gonet, Eduardo Bolsonaro teria atuado para buscar sanções contra o Brasil e autoridades brasileiras nos Estados Unidos. Segundo a acusação, a iniciativa teria como objetivo interferir no andamento do julgamento da chamada trama golpista no Supremo Tribunal Federal, julgamento que resultou na condenação do ex-presidente Jair Bolsonaro a mais de 27 anos de prisão. Em um dos trechos da sua manifestação ao Supremo, a Procuradoria-Geral da República afirma que são fartos os registros audiovisuais preservados nos autos em que o réu verbaliza intimidações, revela suas articulações em solo estrangeiro com um claro escopo de constranger a cúpula do judiciário brasileiro e perturbar o curso da ação penal. Para a PGR, portanto, Eduardo Bolsonaro buscou, junto ao governo de Donald Trump, dos Estados Unidos, levantar sanções e tarifas ao Brasil e também sanções contra autoridades do judiciário como represália ao julgamento do pai. Com a apresentação da manifestação, o ministro relator do caso no Supremo, Alexandre de Moraes, abriu um prazo de 15 dias para que a Defensoria Pública da União apresente as alegações finais em nome de Eduardo Bolsonaro. No mês passado, o ex-deputado faltou ao interrogatório no Supremo. Ele não indicou advogado e tem sido, portanto, representado no processo pela Defensoria Pública da União. Milton.
1: Muito obrigado, Felipe Igreja, que traz essa informação, então, sobre o pedido feito pela Procuradoria-Geral da República em relação a Eduardo Bolsonaro, ou Eduardo que sofre esse revés, e, em paralelo, ainda nesta semana, entrou em conflito com um, até pouco tempo, aliado bolsonarista. Ele foi a público para rebater críticas que foram feitas pelo deputado federal Ricardo Salles, que é do Novo, e que, no sábado, havia reclamado da decisão do PL de lançar André do Prado, que é do PL, como pré-candidato ao Senado por São Paulo, com o apoio de Eduardo Bolsonaro. Numa transmissão ao vivo, que foi realizada agora ontem, segunda-feira, o Eduardo Bolsonaro respondeu ali ponto a ponto as falas de Ricardo Salles. Disse que Ricardo Salles, se transformou numa biruta de vento político, que está virando meme, e aí pediu mais maturidade por parte do deputado federal. Salles se coloca como pré-candidato ao Senado em São Paulo e criticou a escolha que André do Prado fez como um segundo postulante da direita ao cargo, na chapa de Tarcísio de Freitas. Eduardo será o primeiro suplente de Prado. No sábado, numa entrevista a um podcast, Ricardo Salles disse que o Eduardo Bolsonaro foi fazer bravatas nos Estados Unidos e o chamou de burro. Então foi nesses termos que a discussão foi sendo tomada. Mas pior do que isso, acusou o presidente nacional do PL, Valdemar Costa Neto, de ter praticado corrupção no Ministério dos Transportes. Eduardo disse que Salles, depois, aí respondendo a Salles, que partiu para a calúnia, ou dizer que seria aceitar dinheiro para apoiar a Prado, enfim. Uma tremenda confusão ali nas hostes bolsonaristas nesse momento. E personagem comum aí, tanto do caso da PGR como desse, Eduardo Bolsonaro, que está lá nos Estados Unidos ainda. E que, dentro desse acordo que fechou em São Paulo, seria candidato, seria suplente ao Senado na chapa de André do Prado, do PL. Um caso também que é bastante confuso, porque ele pode se tornar, pode ser que ele, a candidatura dele seja inviabilizada, porque está inelegível. Ele é um ex-deputado federal, vamos lembrar disso. Por quê? Porque não estava comparecendo às sessões na Câmara, ficou lá nos Estados Unidos. Então veja só que situação bastante complicada. E agora entra nessa discussão pública com o deputado Ricardo Salles, que era um deputado bolsonarista, é do Novo, São Paulo, enfim. 8:39 agora.
3: Vamos voltar a falar da temperatura baixa em muitos estados brasileiros. Temos notícias chegando de Santa Catarina, que bateu o recorde de frio nesta madrugada. Christian de Los Santos, bom dia para você.
4: Bom dia Cássia, Milton, todos que acompanham a CBN. São Joaquim, as temperaturas despencaram. A cidade que fica na Serra de Santa Catarina registrou a temperatura mais baixa do ano, pelo menos até o momento. O amanhecer desta terça-feira, os termômetros marcaram menos 4,6 graus. Este registro foi às 6 horas da manhã, monitorado pela Ipagre-Siram, que é o órgão, né, que opera as condições de tempo aqui em Santa Catarina. Esse registro foi numa localidade conhecida como Caminho, ou Vale do Caminho da Neve, que fica ali a cerca de 3 quilômetros do centro da cidade de São Joaquim. Um outro detalhe que chamou muita atenção é que um pomar chegou a ficar congelado, né, durante esse registro da temperatura negativa em São Joaquim. Em Bom Jardim da Serra, na mesma região, uma camiseta na rua, no varal, ela congelou com a geada. A gente tem registros, inclusive, sobre essa camiseta, essa cena, para quem nos acompanha, porque ela ficou completamente congelada. As temperaturas despencaram aqui em Santa Catarina. A gente também traz outros registros de cidades que também registraram essas baixas temperaturas, como Urupema, menos 4,3 graus, Urubici, menos 3,5 graus, Ponte Alta do Norte, menos 2,8 graus. A maioria das cidades na Serra Catarinense ou, né, no caminho da região oeste de Santa Catarina. Várias cidades aí com temperatura negativa, tivemos mais de, enfim, 10, 11, 12 cidades com temperaturas negativas. Aqui em Florianópolis, durante a noite, a madrugada, as temperaturas chegaram entre 6 e 7 graus e já estava muito frio. Então imagina em São Joaquim com menos 4,6 graus e a tendência de mais frio nos próximos dias. A gente vai seguir por aqui acompanhando tudo bem de perto, mas ao mesmo tempo bem protegido e bem agasalhado. Eu volto com vocês aí.
3: É o que todo mundo deve fazer por aí. Christian de Los Santos, muito obrigada pelas informações. E aí na sua tela, a imagem já clássica dessa época do ano em Santa Catarina, né? Roupa congelada, roupa que estava exposta ao tempo, congelada, e foi o que aconteceu ali com a camiseta.
1: Agora são 8 horas e 42 minutos. Agora há pouco a gente acionou aqui a Karen Lemos, que fez um resumo daquilo que tem de mais importante nas discussões em torno do conflito no Oriente Médio. E ela está de volta agora, vai trazendo um impacto inusitado dessa guerra que eu confesso não imaginava que pudesse, por exemplo, influenciar até a embalagem de salgadinhos. Conte essa história, Karen.
5: Exatamente, Milton. Bem curioso, né? Mas mais um impacto da guerra, infelizmente. Bom, a gigante japonesa de salgadinhos Calbee anunciou que vai mudar temporariamente as embalagens, que são feitas com cores bem vivas, bem vibrantes. E agora vão ficar preto e branco, isso devido à interrupção no fornecimento de um ingrediente usado na tinta para essas embalagens. A empresa usa nafta, que é um subproduto do refino de petróleo, usado aí em tintas e plásticos, e cujos preços quase dobraram desde o início do conflito. Quem acompanha a gente, né, Milton, até consegue ver a imagem de como que vai ficar essas novas embalagens. A Calbee afirma que essas novas embalagens de 14 produtos, incluindo batatas fritas e biscoitos de camarão, que são muito populares no Japão, começam a aparecer nas lojas do país a partir do dia 25. Esse é o exemplo mais recente, né, de como bens de consumo diário estão sendo afetados depois que o Irã efetivamente fechou aí a importante via navegável, que é o Estreito de Hormuz, em retaliação aos ataques de Estados Unidos e Israel contra o país. Só que os salgadinhos não são as únicas mercadorias afetadas, né? Tem outros produtos aí. Eu destaco, por exemplo, a Carex, que é a maior fabricante de preservativos do mundo. E já disse aí que deve elevar em cerca de 30% ou até mais os preços do seu produto caso a guerra dos Estados Unidos e de Israel siga. Essa empresa ela depende de materiais derivados do petróleo, como amônia, que é usada na conservação do látex, e também lubrificantes à base de silicone. E não é pouca coisa não, tá? Ela é responsável pela produção de mais de 5 bilhões de preservativos por ano, abastecendo aí marcas globais e também sistemas públicos de saúde, como o NHS, que é o Serviço Nacional de Saúde do Reino Unido. Só para a gente ter uma ideia desses impactos, né, Milton?
1: Muito obrigado, Karen Lemos, trazendo essas informações, portanto, para nós aqui e mostrando também a diferença nas embalagens provocadas aí pela falta desse insumo.
3: Impressionante como as embalagens ficaram, entre aspas, tristes, né? A gente vai observando ali na segunda coluna das embalagens preto e branco, a impressão é que está literalmente acabando a tinta, né? Tem uma delas que ainda está preto e branco, mais intenso, aí a outra já está mais acinzentada e a outra bem esmaecida.
1: 8h45.

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1: A incorporação de novas tecnologias à saúde suplementar foi um dos temas abordados por Lenise Sequim, diretora da Agência Nacional de Saúde, ANS, que apresentou o trabalho feito pela autarquia.
2: A gente trouxe, por exemplo, a partir de novembro do ano passado, a inclusão da gente negociar preço daquela tecnologia que vai ser incorporada. A gente conseguiu já fazer implementação de um termo de responsabilidade com uma grande empresa por uma doença que é doença pulmonar obstrutiva crônica, que ela penaliza demais o beneficiário, e a gente conseguiu fazer a inclusão de uma tecnologia com um preço mais adequado para que ele não impactasse tanto na pressão orçamentária das famílias.
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6: A CBN em Joinville, agora são 8:51, 8:51, mandar um abraço aqui para o Ângelo, que é morador do bairro Costa e Silva, e ele mandou uma foto, né, de um carro que está colocado sobre a calçada, ali na região da Hans-Dieter Schmidt, no eixo industrial, porque teve um acidente ali na região do industrial de Joinville, no sábado pela manhã, né, e um veículo acabou capotando, né, teve ali uma dificuldade, o motorista acabou sendo levado para o hospital, mas o acidente foi no sábado, e esse veículo ainda está ali, né, está atrapalhando ali o deslocamento dos pedestres e dos ciclistas que passam ali pela região, muito por conta, porque o carro ficou exatamente em cima da calçada, em cima do trecho, né, que não tem mato, em cima do trecho que está disponível para quem pedala, para quem também passa por ali de a pé. E aí ele mandou uma mensagem por aqui agradecendo o Ângelo, né, que está circulando pela cidade. Ele passou ali por volta das 8 horas da manhã. Sempre participa conosco aqui na programação no 99972-3493. Bom, seguindo por aqui na programação da CBN Joinville, tempo bom, tempo seco, temperatura subindo. 12 graus aqui em Joinville. Daqui a pouquinho tem mais informações ao vivo também do trânsito em tempo real com o João Gabriel, que está circulando pela cidade. E também daqui a pouco, às 9 da manhã, tem o Notícia na Manhã com a apresentação do Kleber Grabowska. A boa notícia dessa manhã de terça-feira é que nós não temos nenhum registro de acidente aqui em Joinville em relação ao trânsito, é isso. E também nas rodovias da região. Há pouco eu estava falando sobre a Serra Dona Francisca, é um trecho ali da SC-418, que nós tínhamos uma lentidão em ambos os sentidos. Nesse horário agora, já melhorou o deslocamento, ainda tem um trecho com lentidão nas rodovias da região, que é na 280, mas a SC-418 me apresenta por aqui agora, que está com um trânsito um pouco mais tranquilo e sem ocorrências registradas, a 101 da mesma forma aqui em Joinville. Agora são 8:53.
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4: Muito bom dia para você, Paulo Vinícius Coelho.
5: Muito bom dia para você, Milton Jung. Muito bom dia, Cássia Godoy.
6: Bom dia, PVC.
4: PVC, CBF divulgou aquela lista de 55 pré-convocados pelo técnico Ancelotti para a Copa do Mundo. Uma lista que tem Pedro, tem Neymar e não tem o Estevão. E eu quero ouvir você. A primeira coisa que me responde é que o seguinte: não está na lista, está fora?
5: O Estevão não está na lista. Não. Quem não está na lista está fora.
4: Tá.
5: Em teoria, quem não está na lista está fora. O CBF mandou para a FIFA ontem os 55. A Argentina, por exemplo, divulgou oficialmente os 55 que ela enviou para a FIFA. A CBF não divulgou oficialmente. Na semana passada, o que se falava era que dificilmente ia vazar, porque quando vaza... Porque a lista não tinha que ser entregue aos clubes, só para a FIFA. Uhum. Então era mais difícil de vazar. Por isso que ela não vazou integralmente. Vazou um pedaço dela. Então, por que o Estevão está fora? Porque o Estevão não tem condição física de jogar a Copa do Mundo. Por mais que o staff dele relute em dizer isso, o Estevão não vai jogar a Copa do Mundo porque fisicamente a ruptura do músculo dele o impede de jogar a Copa do Mundo. Por que o Neymar está dentro? Sabe que eu fui na padaria agora há pouco, eu encostei, pedi um pão com manteiga, o cara falou para mim, uma mulher sentada no balcão, disse para mim, Neymar vai para a Copa? Uhum. Aí chegou meu pão com manteiga, o cara que sentou do meu lado falou assim, o Neymar vai para a Copa? Aí eu coloquei um pão com manteiga na boca, outro rapaz do meu lado falou assim, e o Neymar, vai para a Copa? Aí, inevitável falar disso, né? Assim, eu falei, não,
6: que você
5: não
6: respondeu,
5: vai.
6: Pascoal? O que você respondeu, PVC?
5: Eu respondi não. Tudo indica que não. Mas não dá pra cravar 100%.
6: Em
5: mas
6: tempo, o Pascoal acha que ele tem que ir, tá, gente?
5: Tá bom, Pascoal acha, eu acho que não, mas assim...
4: Tá,
5: sabe que eu fico com essa coisa de falar, ah, tem uma campanha pelo Neymar na Copa, tem uma campanha pelo Neymar fora da Copa. Não tem que ter campanha, a gente pode ter opiniões, não podemos?
6: Claro.
5: Você pode achar, o Pascoal pode achar que ele tem que ir, eu posso achar que não tem que ir, não é necessariamente uma campanha, a gente pode manifestar democracia, sobretudo quando a gente consegue divergir em paz. Mas enfim... O fato de o Neymar estar nessa pré-lista não significa que ele vai estar na lista. Até porque foram até agora 5 convocações do Ancelotti para 10 jogos. E o Neymar estava em todas as pré-convocações. E não estava em nenhuma convocação. Então, não quer dizer nada. Quer dizer que ele está na pré-convocação. Quer dizer que ele pode ser chamado na segunda-feira que vem e pode não ser chamado. Eu entendo que ele não será chamado por alguns motivos. Primeiro, porque ele não está se jogando como o craque que ele é, barra foi. Embora tenha jogado bem no domingo. E pela primeira vez em meses, a gente falou só que ele jogou bem. Não falou que ele xingou a torcedora, nem que tapou o ouvido, nem que falou do juiz, nem que bateu no Robinho. Segundo, porque ele não está se comportando como líder. Então, o Danilo vai para a Copa porque é líder. O Neymar provavelmente não vai porque não está se comportando nem como craque, nem como líder. Mas ele é um jogador de história incontestável. Acho que não vai. O Pedro também está na lista, na pré-convocação. Vamos ver segunda-feira. Não dá para cravar nada a partir dessa pré-convocação que não foi divulgada integralmente. Alguns nomes é que vazaram.
6: E a Copa do Brasil volta hoje?
5: Volta hoje com o Internacional e Atlético. O Atlético chegou a estar no grupo dos classificados para a Série A, mas está 8 jogos sem vencer. Às 19h30, Internacional e Atlético de São João del Rei. Às 21h30, Fluminense e Operário de Ponta Grossa. Às 21h30 também, o Cruzeiro, que jogou muito bem no final.

0: de semana contra o Bahia, enfrenta o Goiás, no primeiro jogo 2-2 em Goiânia.
1: Muito obrigado, Paulo Vinícius Coelho. Bom dia para você.
0: Bom dia, Milton. Bom dia, Cássio.
1: Ô, ô, PVC, Neymar vai pra Copa. Tchau.
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0: Terça-feira, 12 de maio de 2026. O Ministério da Fazenda, ou o ministro da Fazenda, Dario Durigan, participa hoje de audiência pública na comissão especial sobre o fim da escala 6x1. Ele vai falar dos impactos econômicos da proposta de redução da jornada de trabalho. A votação do relatório final do colegiado deve ser realizada no fim do mês. A Polícia Federal faz uma operação contra o tráfico de drogas e armas, a atuação de facções criminosas e a lavagem de dinheiro, entre outros crimes. A ação é realizada em 16 estados. A Justiça emitiu 165 mandados de busca e apreensão e 71 ordens de prisão. Hoje, o governo federal lança o programa Brasil contra o Crime Organizado. Segundo o secretário nacional de Segurança Pública, o objetivo da proposta é desarticular a estrutura das organizações criminosas em parcerias com estados e municípios. O investimento total é de 11 bilhões de reais. É grave o estado de saúde de um dos três feridos em uma explosão na zona oeste de São Paulo. Uma pessoa morreu no incidente ocorrido na tarde de ontem. No momento, a Defesa Civil faz uma vistoria do local. De acordo com os bombeiros, ao menos 46 imóveis foram afetados. 10 estão interditados. A cidade de São Joaquim, na Serra de Santa Catarina, bateu hoje o recorde de frio do estado no ano. No município, os termômetros marcaram menos 4,6 graus. Outras cidades da região, como Urupema e Urubici, tiveram temperaturas negativas. No horário de Brasília, 9:02.
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1: Muito bom dia, estamos no ar com Notícia na Manhã nesta terça-feira, ensolarada, porém gelada, 14 graus é a temperatura aqui em Joinville. 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Está no ar com os destaques da reportagem, começando com o João Gabriel.
2: Arquivo Histórico de Joinville realiza visita guiada gratuita com vagas limitadas. As inscrições iniciam nesta terça-feira. Todos os detalhes a gente traz daqui a pouco no Notícia na Manhã.
1: Muito bem, João Gabriel, qual o destaque da Lisandra Oliveira?
3: Alargamento em Itapuá atinge 70% e promete impulsionar portos da região.
1: Agora é a vez do Reginaldo de Castro aqui no Notícia na Manhã.
4: Joinville contrata a Bolsa de Valores para leiloar transporte coletivo e PPP da educação.
1: Agora quem vem no programa é Giovana Franco.
5: Joinville ganha mega posto para emissão de RG na Zona Sul nesta sexta-feira.
1: Reduto em Santa Catarina com 100 geadas por ano marca a menor temperatura do Brasil no ano. Daqui a pouquinho a gente traz esses destaques com a Giovana Marques. E essa também é a principal manchete do NSC Total desta terça-feira. Poliana Rodrigues.
6: Perícia será feita para identificar se a morte do homem em situação de rua em São Bento do Sul foi devido ao frio. Daqui a pouco eu trago todos os detalhes.
1: O esporte chega com o Raulino Dalcin.
7: Tem joinvilense na pré-lista de Ancelotti. Treinador inclui Thiago Silva e Neymar, mas deixa Estevão fora. Depois da derrota em Cascavel, Joinville se mobiliza para defender a liderança contra o Santa Catarina. Copa do Brasil define hoje as três primeiras vagas para as oitavas de final.
1: Você confere também no NSC Total. Criminosos levaram 5 minutos para sequestrar empresário de Balneário Camboriú. Esse também é destaque no Total que você confere nesta terça-feira. Agora é a hora do trânsito. As informações das rodovias e das ruas aqui em Joinville com o Israel Antunes. Bom dia, Israel.
8: Bom dia, Kleber. Bom dia a todos que estão nos acompanhando aqui na programação do Notícia na Manhã. Então, Kleber, hoje pela manhã foi uma manhã relativamente tranquila, muito parecida com ontem, Kleber. A gente não teve nenhum registro de acidentes nas rodovias da região e dessa forma permanece ainda. A única diferença é que hoje, há aproximadamente uma hora, a Arteris informou uma situação de lentidão aqui na rodovia BR-101 em Joinville, sentido Curitiba, do quilômetro 45 ao quilômetro 40. Há aproximadamente 20 minutos, a Arteris informou sobre uma ocorrência que tem lá na região em Guaratuba, na BR-376, que está interditando uma das faixas, a faixa da direita, e não tem fila no momento, né? Mas é só uma ocorrência realmente que foi registrada lá já em Guaratuba, na BR-376, no quilômetro 664, para quem está indo em direção ao Paraná. Para quem está descendo aqui em direção a Santa Catarina, Joinville, para acessar a BR-101, por enquanto não tem ocorrências. Bom, já nas rodovias estaduais, Kleber, a SC-418 hoje pela manhã tinha lentidão na Serra Dona Francisca, naquele trecho ali da Serra Dona Francisca, mas agora o fluxo está normalizado. Rodovia do Arroz, que é a SC-108, está com um fluxo bem tranquilo e o único gargalo das rodovias fica por conta da BR-280, que é uma rodovia federal ali na região de Araquari, que está com lentidão para o motorista. No perímetro urbano aqui da cidade, o trânsito está bem tranquilo. Melhorou bastante o deslocamento, tem um trecho com lentidão na rua São Paulo e um outro mais na região aqui do centro, na região da rua Blumenau e também na rua Dr. João Colim, num trecho. A gente vai seguir acompanhando e, claro, né, se o ouvinte, né, ver algo que quer compartilhar com a CBN, é só mandar mensagem no 99972-3493, mandar um recadinho aqui no nosso WhatsApp. Também estamos ao vivo no YouTube da CBN com imagens aqui do estúdio. Kleber.
1: Valeu, muito bem, Israel Antunes, e você participa com Israel, você abastece, Israel, você abastece e participa do Notícia na Manhã com as informações do trânsito, o que você perceber de interessante, de curiosidade, passa pra gente, né, pelo WhatsApp da CBN, participe com a gente, também mande seu recado no chat da live do Notícia na Manhã, o WhatsApp da CBN, você sabe, 47999-723493. Agora é hora da previsão do tempo, mas antes deixa eu só passar o que é destaque entre os colunistas do NSC Total. Jefferson Saavedra destaca: aos 120 anos, estação ferroviária em Santa Catarina ganha iluminação de destaque, né? A estação aqui de Joinville. No Café com Anderson, o movimento de Jorginho com a nomeação de novo secretário. Agora sim, Douglas Márcio e a previsão do tempo.
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9: Oi, Joinville, tudo bom? Espero que sim. Bom dia para todos vocês, ouvintes do Notícia na Manhã. Tivemos mais um amanhecer gelado, né? Temperaturas perto ou abaixo dos 10 graus em grande parte aí do norte catarinense e também do Planalto Norte, até mais frio por lá. E isso tem a ver com esse ar frio de origem polar que derrubou as temperaturas do fim de semana para cá. E isso continua, tá? Reforço aquilo que eu falei ontem para vocês aqui na CBN Joinville. A gente tem essa condição de temperaturas baixas durante as madrugadas, inícios de manhã e noites até o fim da semana. Claro, tem uma diminuição no frio pelo afastamento do ar frio, mas não dá para esquecer o casaco em casa, tá? Ao longo dessa terça, sol e pouquíssimas nuvens, tempo seco, hoje não chove em Joinville. O vento que desde ontem sopra no quadrante sul, hoje ainda sopra um pouco no quadrante sul, mas já com variações para noroeste e nordeste. A temperatura da tarde sobe um pouquinho, pouquinho mais do que ontem, chega aí a básicos 22, 23 graus, é a máxima da tarde, sempre com essa sensação térmica de mais frio, tá? Para amanhã, tudo igual, a gente tem novamente condição de geada em áreas mais altas do estado, não é o caso aí do norte, mas a serra, por exemplo, nevoeiros isolados também podem acontecer aí sim na região de Joinville. A gente tem mais uma quarta, mais um dia, né? A quarta de tempo totalmente seco, sol e variação de nuvens. Amanhã também não chove e a temperatura fica mais ou menos da tarde, né? No mesmo patamar de hoje, 20 e poucos graus, 21, 22, tá? A tendência para a semana é essa: nevoeiros isolados no amanhecer, sol o dia inteiro. Isso vale para quinta e vale para sexta. O que que eu posso acrescentar de diferente aí para Joinville? É que a temperatura à tarde tende a subir um pouquinho mais, chega a 23, 24, quem sabe até 25 graus. Então, o frio, de fato, vai perdendo força. Ah, e de manhã vai ficando um pouquinho menos de frio, já com temperaturas mais suportáveis no amanhecer. Tá bom? Eram esses os avisos. Espero ter ajudado. Partiu o café e até amanhã.
1: Valeu, até amanhã. Muito obrigado, Douglas Márcio. Portanto, o frio persiste, né? Essa massa de ar polar derrubando as temperaturas. E a gente vai falar com a Giovana Marques justamente sobre isso, né? Porque aqui em Santa Catarina nós tivemos a menor temperatura do ano em todo o Brasil. Conta pra gente, Giovana. Bom dia.
10: Bom dia, Kleber, a todos que nos acompanham aqui na CBN Joinville. Pois é, essa menor temperatura do ano foi registrada na manhã de hoje. Segundo a EPAGRI-SIRAM, no Vale dos Caminhos da Neve, em São Joaquim, lá na Serra Catarinense, os termômetros marcaram menos 4,6 graus por volta das 6 da manhã. Já em Urupema, a cidade mais fria do Brasil, os termômetros marcaram menos 4,3 graus, segundo a Defesa Civil. Em Urubici, também na Serra, a menor temperatura foi de menos 3,5. Lá no nsctotal.com.br, a gente trouxe um ranking com todas as cidades que registraram todas essas temperaturas negativas. E, inclusive, a gente tem cidades da nossa região. São Bento do Sul, Monte Castelo, Papanduva e também Campo Alegre, que chegou a registrar menos 1,4. Lá em Bom Jardim da Serra, ainda na Serra de Santa Catarina, vídeos gravados por um fotógrafo da região mostram carros completamente congelados na manhã de hoje. Em outro registro também é possível ver camisetas congeladas na cidade. Mas por que esse frio todo, né, Kleber? Uma massa de ar polar começou a atuar na última semana e mantém madrugadas geladas, principalmente na região sul, até terça-feira. No Rio Grande do Sul e no Paraná, nos nossos vizinhos, o frio também deve persistir até quarta-feira. Curitiba pode registrar mínima de 4 graus, enquanto Porto Alegre deve variar entre 9 e 15 graus positivos. Kleber.
1: Valeu, muito obrigado. Giovana Marques, com essa manhã gelada em Santa Catarina, né? Então, caminho das neves, caminhos da neve em São Joaquim, o Vale do Caminho das Neves, em São Joaquim, na Serra Catarinense, registrou menos 4,6. Isso, 6 horas da manhã. Então, quem tinha que trabalhar na primeira hora, pegou justamente o pico negativo da temperatura, né? E a Giovana também falou, né? Algumas cidades aqui da nossa região marcando temperaturas negativas. 0,5 em São Bento do Sul, Papanduva com menos 1, que mais que temos aqui? Campo Alegre menos 1,4. Então são algumas cidades aqui da região que também, né, sofreram com essa massa de ar polar que está derrubando as temperaturas. Né? E o INMET fez um alerta, né, que cerca de 200 cidades em todo o Brasil, né, poderiam sofrer uma consequência maior, né, por causa desse frio. E a gente está vendo aqui a quantidade de cidades em Santa Catarina que registraram, né, temperaturas negativas no amanhecer desta terça-feira. 9 horas mais 15 minutos. João Gabriel daqui a pouquinho está com a gente para trazer, né, o ambiental das ruas aqui de Joinville, né, e trazer recados importantes do que acontece nesta terça-feira, né? Principais recados de obras, né, utilidade pública, o serviço, né, para você nesta terça-feira. O João Gabriel também vai preparar hoje, ou vai trazer mais detalhes a respeito da visita ao arquivo, né, ao arquivo histórico de Joinville. Né? Essa é uma programação que você pode se inscrever. Daqui a pouquinho o João Gabriel traz mais detalhes, mas antes dessa participação que será no próximo bloco, João, como é que amanhece a nossa Joinville nesta terça-feira? Nada parecido com São Joaquim, né, que registrou a menor temperatura do Brasil no ano, com menos 4,6. A gente está com uma temperatura mais agradável, né, cerca de 14, 15 graus. E qual é a sensação nas ruas? Bom dia.
11: É isso, Kleber. Bom dia a você, a todos que nos acompanham no Notícia na Manhã desta terça-feira. A sensação nas ruas é de um clima um pouco mais agradável aqui em Joinville, tá? Apesar de, no momento, atualizei aqui a sensação térmica e a temperatura estar em 13 graus aqui na cidade, região central de Joinville, o sol dá aquela tranquilizada, né? Então a combinação sol e frio faz o clima ficar um pouco mais gostoso aqui no ambiente de Joinville, conseguir se movimentar tranquilamente pelas ruas, até dentro do carro não está aquele calorão, então consegue também manter essa sensação bem tranquila aqui no início de manhã em Joinville. É um dia muito parecido com a segunda-feira, né? Com o início de semana por aqui, um tempo mais seco, sol e também esse clima frio, essa mudança de tempo que vem chegando na cidade desde o final de semana. Passando pelo clima, vamos passar também pelo trânsito aqui na cidade de Joinville, as primeiras horas com um movimento um pouco mais intenso por aqui, tanto na região central como na região centro-norte aqui da cidade. Fui até o bairro Costa e Silva, daqui a pouco eu trago detalhes de obras por ali que aconteceram na madrugada de hoje ali no bairro também. O trânsito um pouco mais intenso por volta de 7h30, 8 horas da manhã, agora 9h17 aqui no microfone da CBN Joinville. O trânsito dá uma tranquilizada também na região central, na zona norte aqui da cidade. Então a movimentação um pouco mais tranquila já na manhã dessa terça-feira, muito por conta do horário comercial, né? A gente deve ter também o trânsito se intensificando um pouco mais perto do meio-dia, 1h30 da tarde, quando o pessoal retorna, e claro, sempre 6h da tarde, 5h30 da tarde, esse trânsito voltando então a se intensificar aqui na cidade. Eu estive no bairro Costa e Silva pela manhã de hoje, Kleber, para acompanhar obras da Companhia Água de Joinville, tá? Essas obras já foram finalizadas, a gente trouxe ontem aqui no Notícia na Manhã que elas seriam executadas durante a madrugada, então começaram por volta das 7 horas, 8 horas até 10 horas da noite e foram finalizadas por volta das 5 horas da manhã. Eu estive ali no bairro acompanhando que foram 3 frentes realizadas pela Companhia Água de Joinville ali no Costa e Silva, em diferentes ruas, né, em diferentes regiões do bairro. Eu estive vendo para ver se realmente essas obras foram finalizadas, e sim, o serviço foi finalizado, então a gente não tem mais a interdição do trânsito por ali, né, o trânsito fluindo normalmente, mas o destaque fica para o abastecimento de água. Como foram obras de instalação de registro na rede de distribuição de água, o sistema pode estar um pouco impactado ainda na manhã dessa terça-feira e, conforme a Companhia Águas de Joinville, a normalização para essas três frentes é para o decorrer da manhã de hoje. Então, a primeira frente nessa obra de instalação de registro na rede de água aconteceu na rua Inambu, próximo às esquinas com a rua Arthur Mendes, lá no bairro Costa e Silva. A via, né, segue normalmente agora o fluxo, o serviço já foi finalizado por lá, mas parte do bairro Costa e Silva, então, pode estar com abastecimento comprometido na manhã de hoje. O outro serviço, também de instalação de registro na rede, aconteceu na rua Rui Barbosa, próximo com a esquina da rua Jacó, também lá no bairro Costa e Silva, com o abastecimento também podendo ser impactado ainda na manhã de hoje. A normalização também para o final da manhã dessa terça-feira. E o último serviço, onde eu estive hoje pela manhã, na rua Guilherme, próximo ao número 1545. Como eu falei, a gente não tem mais a interdição da via, né? Durante os serviços que aconteceram das 10 horas da noite até as 5 horas da manhã de hoje, a via estava parcialmente interditada. Essa interdição não acontece mais. O destaque fica realmente para o abastecimento de água, que pode estar ainda sendo impactado na manhã dessa terça-feira. Então, três frentes, né, de serviços realizados pela Companhia Águas de Joinville, lá no bairro Costa e Silva, que pode ainda estar impactando o serviço de abastecimento de água na manhã de hoje, Kleber. Daqui a pouco eu volto com mais detalhes aqui do trânsito, né, da região central, e, como você disse, essa visita guiada no arquivo histórico que acontece amanhã, tá? As inscrições elas abrem hoje, daqui a pouquinho, mas amanhã essa visita guiada ali no arquivo histórico, daqui a pouco eu trago todos os detalhes aqui no Notícia na Manhã.
1: De encerrar, né, que passarinho é esse aí, hein?
11: Boa pergunta, a movimentação aqui tá bem grande, o clima tá bem legal, tá, como eu falei, tá bem agradável aqui as ruas em Joinville. Essa sensação de frio e sol, confesso que me agrada bastante, tá, Kleber?
1: Tá bem, então, tá aí o João Gabriel com essa trilha sonora, né, dos passarinhos agitados na manhã desta terça-feira, apesar do frio. Daqui a pouquinho tem mais João Gabriel, tem mais informação para você no Notícia na Manhã. Agora quem participa é a Giovana Franco, né, porque Joinville ganha mega posto para emissão de RG na Zona Sul. Giovana, bom dia.
12: Oi, Kleber, um bom dia para você e para todo mundo que acompanha o Notícia na Manhã. Agora, uma boa notícia para quem precisa emitir os documentos em Joinville. A Polícia Científica inaugura nesta sexta-feira, dia 15, um novo posto de atendimento na zona sul da cidade, localizado no bairro Guanabara. O espaço funcionará dentro de um complexo comercial e será o maior da cidade em estrutura física. Com 5 guichês de atendimento, a expectativa é realizar até 150 emissões da nova carteira de identidade nacional por dia. O posto chega para suprir a alta demanda e funcionará das 8 da manhã às 5 da tarde. Atenção para o cronograma. Nesta sexta-feira, o local inicia os trabalhos em fase de testes. Já o agendamento para o público geral, através do site oficial, estará disponível a partir da próxima quarta-feira, dia 20. Este é o terceiro ponto de emissão de RG em Joinville, somando-se às estruturas já existentes para agilizar a retirada do novo documento. Giovana Franco para a CBN Joinville.
1: Obrigado, Giovana. 9 horas mais 22 minutos. Temperatura aqui em Joinville em 15 graus, né? A máxima de hoje vai ser de 22, uma temperatura um pouco mais agradável em relação a ontem, né? Quando atingimos a máxima de 20 graus. A mínima registrada nas primeiras horas da manhã, 8 graus, né? A mesma mínima de ontem, segunda-feira. A temperatura gradativamente vai aumentando até a quinta-feira. Amanhã a máxima é 23. A quinta é de 24 graus, com uma variação entre 12 e 24. A quinta-feira já tem um amanhecer um pouco mais quente, um pouquinho mais agradável, né? Sai de 8, sai de 9 para 12 graus de mínima. E aí na sexta-feira a mínima é de 16, aí a gente já começa a voltar a uma certa normalidade. Não vamos viver esse frio extremo, né, no final de semana, apesar de previsão de chuva, de instabilidade para domingo, segunda e terça no início da próxima semana. 9 horas mais 23 minutos. Deixa eu chamar a Poliana Rodrigues, né, para falar sobre frio. Ontem Nós noticiamos aqui uma informação muito triste, né? Um morador em situação de rua foi encontrado morto numa parada de ônibus lá em São Bento do Sul, né? Esse morador foi identificado e a partir desta morte, né, várias cidades aqui da região começaram a intensificar ações para proteger a população do frio. Poliana, mais detalhes, por favor. Bom dia.
6: Oi, Kleber, bom dia para você e a todos os ouvintes da Rádio CBN. Pois é, esse homem em situação de rua foi encontrado morto em um ponto de ônibus em São Bento do Sul, Planalto Norte de Santa Catarina. O corpo dele foi encontrado no início da manhã dessa segunda-feira, após uma madrugada em que os termômetros alcançaram temperaturas negativas na cidade. O SAMU foi acionado, foi até o local, depois do corpo ser encontrado por algumas pessoas que passavam pelo ponto de ônibus. Segundo os socorristas, não foi possível determinar por quanto tempo o homem estava lá no local. No atendimento, a morte dele foi confirmada, além da presença de rigidez cadavérica, manchas roxas pelo corpo e pele fria. Não havia sinais de violência, segundo os socorristas. Depois do atendimento, o corpo da vítima foi recolhido pela polícia científica, que será responsável por determinar a causa da morte, se foi, de fato, pelo frio ou não. E de acordo com a Defesa Civil do Estado, a temperatura mais baixa registrada na madrugada de segunda-feira em São Bento do Sul foi de menos 0,3 grau. Diante da previsão de baixas temperaturas, a Prefeitura ativou no fim de semana o abrigo de inverno provisório para acolher as pessoas em situação de vulnerabilidade. No local, as pessoas acolhidas recebem banho, jantar e café da manhã, além de um espaço seguro para passar a noite durante os dias de baixas temperaturas. A Prefeitura de São Bento do Sul informou que no domingo o plantão realizou busca ativa e acolheu dois moradores em situação de rua que estavam na rodoviária, além de outros quatro que foram de forma voluntária para o abrigo. O abrigo em São Bento do Sul, gente, ele está localizado na rua Matias Nossol, número 659, no bairro Serra Alta. O horário de entrada acontece às 5 horas da tarde até às 7 da noite e a saída deve ser realizada até às 8h30 da manhã do dia seguinte. E a capacidade máxima do abrigo é de 15 pessoas. Além de São Bento do Sul, Joinville também está com um abrigo temporário durante esses dias de frio. Para a pessoa ser atendida aqui em Joinville, deve se inscrever no Centro Pop, que fica na rua Paraíba 937, no bairro Anita Garibaldi. Isso pode ser feito até às 6 horas da tarde de cada dia. Serão aceitas inscrições para acolhimento apenas de pessoas com documentação pessoal ou com boletim de ocorrência que registre a perda da documentação. No final do dia, os usuários cadastrados podem jantar no restaurante popular que fica no bairro Bucarém e às 7 horas da noite são encaminhados ao local de acolhimento. No total, são disponibilizadas 30 vagas. Só que, além das vagas disponibilizadas durante a operação Baixas Temperaturas, a Prefeitura de Joinville oferece de forma permanente 100 vagas em casas de passagem para as pessoas atendidas pelo Centro Pop, onde elas podem permanecer por até 3 meses. A população pode acionar o serviço todos os dias, 24 horas por dia, pelo telefone 3433-3341. Repetindo, 3433-3341. Em Campo Alegre também tem esse tipo de acolhimento durante os dias de frio. O local tem capacidade para atender até 4 pessoas. Durante o dia, os interessados podem procurar o CRAS da cidade para encaminhamento das 8 horas da manhã ao meio-dia e da 1 até as 5 horas da tarde. Então, se você está nos escutando, está em situação de rua, procure esses locais para você passar a noite, receber uma alimentação e passar a noite quentinho com cobertor, livre das baixas temperaturas, né, Kleber? Afinal, tem feito bastante frio nos últimos dias e vem mais frio por aí. Com você aí no estúdio, Kleber.
1: Valeu, muito obrigado, Poliana Rodrigues, né? E a gente lamenta a morte, né, ocorrida lá em São Bento do Sul, né? E a gente está acompanhando também, informando nessas providências que estão sendo tomadas nas cidades, nos municípios aqui da região norte, né? Inclusive, o João Gabriel daqui a pouquinho traz o balanço, né, da operação Baixas Temperaturas aqui em Joinville, em mais uma noite bastante gelada. Bom, e a Prefeitura de Joinville contrata a Bolsa de Valores para leiloar transporte coletivo e PPP da educação. Os detalhes chegando com o Reginaldo de Castro. Bom dia, Reginaldo.
4: Olá, um ótimo dia a todos. A Prefeitura de Joinville deu um passo decisivo para modernizar a gestão de serviços públicos. O município contratou a B3, a Bolsa de Valores do Brasil, para prestar assessoria técnica em 3 grandes licitações previstas para os próximos meses. O objetivo é garantir a transparência e atrair grandes grupos econômicos para investir na cidade. O destaque fica para a licitação do transporte coletivo, a primeira da história de Joinville, que deve ser lançada até o dia 9 de julho. Além dos ônibus, a Bolsa vai assessorar a parceria público-privada da educação com um contrato estimado em R$ 4 bilhões para a construção e operação de 27 escolas e centros de educação infantil pelos próximos 25 anos. O terceiro projeto no radar é a retomada do estacionamento rotativo pago. O sistema, que é gratuito desde 2019, deve passar por uma nova modelagem de concessão. Com a assessoria da B3, a Prefeitura espera aumentar a competitividade dos leilões e garantir que os contratos entreguem melhorias reais no dia a dia do cidadão joinvilense. Reginaldo de Castro para a CBN Joinville.
1: Muito obrigado, Reginaldo de Castro. Daqui a pouco a gente vai ampliar, né, os detalhes dessa movimentação da Prefeitura, né, em busca de, né, uma situação melhor, né, para conseguir encaminhar, né, a questão da transporte coletivo, né, da PPP da educação, né, do estacionamento rotativo. A gente vai conversar na sequência com o secretário de Administração e Planejamento, Ricardo Mafra, aqui no Notícia na Manhã. Mas isso é depois do intervalo comercial. 9h30, temperatura variando entre 17 e 15 graus aqui em Joinville nesta terça-feira. 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

0: terça-feira, 12 de maio de 2026. A inflação oficial do país subiu 0,67% em abril. O resultado representa desaceleração de 0,21 ponto percentual na comparação com março. Os alimentos continuam exercendo a principal pressão sobre o IPCA. O item saúde e cuidados pessoais também pesou. Juntos, os dois grupos responderam por 67% da taxa. No acumulado de 12 meses, a inflação oficial acelerou para 4,39%, patamar acima dos 4,14% registrados até março. Os dados foram divulgados pelo IBGE. A Polícia Federal investiga ao menos 262 suspeitas de fraude no programa de compra assistida de moradias para vítimas das enchentes de maio de 2024 em Porto Alegre. O Departamento Municipal de Habitação, órgão ligado à Prefeitura, confirmou que até agora 77 dos casos apresentaram indícios materiais de possível fraude. As denúncias atingem quase 6% dos mais de 4.400 contratos assinados. A guerra no Oriente Médio tem afetado empresas que dependem dos derivados de petróleo. A gigante japonesa de salgadinhos e snacks Calbi anunciou que vai mudar temporariamente as embalagens. As cores fortes darão lugar ao preto e branco. A mudança é consequência da interrupção no fornecimento de um ingrediente usado na tinta, o nafta. A substância é um subproduto do refino de petróleo. Os preços do produto quase dobraram desde o começo do conflito no Oriente Médio. No horário de Brasília, 9h34.
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2: Minuto Esportivo na CBN Joinville é para falar da agenda desta terça-feira que tem Copa do Brasil. Começa hoje a quinta fase da Copa do Brasil, que coloca os times classificados à fase oitavas de final. São três jogos nessa terça-feira. O primeiro deles está marcado para as 7h30 da noite. O Inter recebe o Athletic Clube, lá de Minas Gerais. É, jogo no Beira-Rio, primeira partida, o Inter venceu o Athletic em Florianópolis, no Orlando Scarpelli. O time mineiro havia vendido, né, o mando de campo para jogar em Floripa. E o Inter venceu o jogo pelo placar de 2-1. Tem a vantagem, portanto, de jogar pelo empate hoje no tempo normal no Beira-Rio. O jogo está marcado para as 7h30 da noite. Às 9h30 tem dois jogos. No Mineirão, o Cruzeiro recebe o Goiás. No primeiro jogo, empate em 0-0, lá no Serra Dourada, em Goiânia. E também às 9h30, portanto, Fluminense e Operário no Maracanã, primeiro jogo 0-0 no Germano Krieger, lá em Ponta Grossa, no Paraná. São os três jogos de hoje da Copa do Brasil. A Copa do Brasil tem sequência amanhã também, com mais 7 partidas. O Juventude, por exemplo, recebe o São Paulo no Alfredo Jaconi às 7 da noite. Primeiro jogo, São Paulo venceu o Juventude por 1-0. O jogo está marcado para amanhã às 7 em Caxias do Sul. Também às 7 tem um jogo entre Vasco e Paysandu. No primeiro jogo, o Vasco venceu o Papão no Pará pelo placar de 2-0. Amanhã às 7h30, apenas um jogo, Coritiba e Santos no Couto Pereira. Primeiro jogo 0-0 na Vila Belmiro. Às 8h30, uma partida apenas, o duelo paulista entre Mirassol e Bragantino. O jogo é lá no Maião, em Mirassol. Primeiro jogo foi 1-1. Temos o duelo entre Ceará e Atlético Mineiro marcado para as 9h30 da noite. Primeiro jogo, o Galo venceu o Ceará jogando lá no Castelão, 2-1. Temos também Jacuípense e Palmeiras. Primeiro jogo, Palmeiras fez 3-0 no time baiano. E para fechar os jogos de amanhã, tem Remo e Paysandu. Primeiro jogo, o time do Remo venceu o Remo e Bahia. Primeiro jogo, o Bahia perdeu em casa para o Remo pelo placar de 3-1. Vantagem muito grande do Remo. Jogo da volta amanhã, portanto, lá no Pará. E aí na quinta-feira tem Chapecoense e Botafogo. Primeiro jogo, a Chapecoense jogou em casa. Aliás, jogou fora e perdeu o Botafogo pelo placar de 1-0. Tem que reverter o resultado. O jogo está marcado para as 6 horas na quinta-feira. Às 7 tem duas partidas, Atlético Goianiense e Atlético Paranaense. Primeiro jogo 0-0. E tem Confiança e Grêmio. Primeiro jogo, o Grêmio venceu por 2-0. Às 7h30, time catarinense em campo. Barra joga lá na Neoquímica Arena contra o Corinthians. Primeiro jogo, o Timão venceu por 1-0. Temos CRB e Fortaleza. Primeiro jogo, Fortaleza bateu o CRB por 2-1. e Vitória e Flamengo às 9h30 da noite, com o Flamengo tendo vencido o primeiro jogo pelo placar de 2-1 no Maracanã. O jogo é fora, o jogo é lá na casa do Vitória, lá no Barradão. São os jogos da Copa do Brasil.
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0: E a gente tá de volta. A temperatura, você que tá acompanhando pela live, 17 graus, né? Joinville tem microclimas, né? Então, em alguns lugares da cidade, temperatura um pouquinho mais baixa, mais alta, mais baixa, né? A gente pode fazer essa média aí entre os 17, né, 16 graus, a gente está por aí, entre 16 e 17 graus, né, a temperatura na maior parte das regiões aqui de Joinville. A gente está no Mirante, né, tá no morro aqui, uma zona com bastante árvore, né, que é um pouquinho mais gelado, né, então você que costuma fazer a sua caminhada já está acostumado, né, dá uma aquecida, né, mas sempre é bom, né, aquela manga comprida, né, um bonezinho bem protegido. Vambora, vamos aguentar o frio aí, pelo menos até a quarta-feira a gente vai nessa aí. 9 horas mais 40 minutos, a gente tem na linha o secretário de Administração e Planejamento, Ricardo Mafra, para falar sobre essa ação da Prefeitura de Joinville, que contratou a B3, a Bolsa de Valores, para prestação de assessoria para as licitações de projetos de parceria do município com a iniciativa privada. Secretário Ricardo Mafra, muito bom dia, muito obrigado mais uma vez por nos atender aqui na CBN, no Notícia na Manhã. Qual a principal razão, né? Por que a Secretaria, a Prefeitura, né, decidiu tomar essa iniciativa de recorrer, de contratar a Bolsa, a B3, a Bolsa de Valores? Bom dia.
1: Bom dia, Kleber, bom dia a todos os ouvintes. Então, a gente publicou na última sexta-feira o termo de inigibilidade da licitação, né, para a contratação da B3. A gente está na fase final agora para que esse contrato seja assinado ainda essa semana. Já estamos preparando toda a minuta e disponibilizando para a empresa, solicitando algumas informações, mas de qualquer forma a B3 já está trabalhando conosco, né, tanto na elaboração desse processo desde o início. O grande objetivo é ajudar a prefeitura a levar essas licitações. São licitações importantes, são processos complexos e bastante robustos na cidade, de uma forma mais transparente, de uma forma mais inteligente, inclusive para mostrar para o Brasil, para as empresas interessadas, esse processo. Então, a contratação da B3, a gente já utilizou a B3 o ano passado na contratação da PPP da Iluminação Pública, né? Trouxe um excelente resultado, e a gente está agora nesse processo para três novos processos aí de concessão e de PPP também.
0: Secretário, dá para dizer que além de ser uma maneira transparente, é também uma maneira mais objetiva, justamente baseado nisso que o senhor falou a respeito da PPP da Iluminação?
1: Eu acho que vamos dizer assim, é uma forma melhor de mostrar o processo para o Brasil, né? Porque a gente sempre tem que lembrar que todos os nossos processos de licitação, eles seguem uma lei federal, seguem a lei de licitações, e uma das coisas que é importante nesse é a ampla divulgação e garantir que os processos deem a possibilidade de empresas do Brasil inteiro participarem. Então, isso é uma exigência legal. Então, quanto mais divulgado, quanto mais, vamos dizer assim, divulgado a nível nacional, melhor. E a B3, nesse caso, vem para ajudar nesses três processos aí, que são processos maiores, né? São valores de contratação maiores, e a gente entendeu que valeria a pena ter essa parceria novamente com a B3.
0: Bom, para fazer esse contrato, a Prefeitura precisou de alguma autorização, de algum encaminhamento legal?
1: Não, a gente utiliza o artigo 74 da lei, inciso 3º, né, notória especialização. A B3 é especializada, tem uma plataforma específica para a realização desses leilões, né? Nós, obviamente, temos alguns ajustes que a gente faz em contato com a B3, e estamos nessa fase agora. Então, não é um processo que a gente precisa de autorização e nada disso, é uma decisão de gestão mesmo. Foi uma decisão aqui já há algum tempo que a gente tinha tomado para realizar esses processos de leilão via B3. Tem outros processos que a gente poderia realizar também, mas são processos menores que não se justificam o investimento para a realização, e aí a gente vai utilizar a nossa plataforma eletrônica que a gente já tem com o governo federal e já é utilizada há muito tempo.
0: Secretário, o transporte coletivo, né? Essa licitação para a parceria do transporte coletivo, ela é a mais complicada de todas e por isso é a primeira da fila?
1: Na verdade, ela é a primeira da fila porque é a que está mais pronta agora, né? Na verdade, a gente já queria ter realizado essa licitação há algum tempo, né? Mas, de fato, é a licitação mais complexa que a gente vai enfrentar aqui de todas, até por alguns componentes diferentes, né, que exigiram no cálculo da modelagem, no na modelagem do processo como um todo, alguns cuidados maiores, né? A principal delas é que em 2012, infelizmente, foi reconhecida uma dívida com as atuais empresas do transporte público, e por uma questão de decisão judicial, só por questão de decisão judicial, nós precisamos incluir o pagamento dessa dívida na outorga agora, né? Então é uma licitação um pouquinho diferente, porque ela traz um componente diferente. Não seria uma licitação com outorga, porque é uma licitação que traz a concessão de um serviço comum, sem necessidade de outorga, né? E a gente precisou incluir, então, a modelagem. Precisou ter outros critérios, outras formas de realizar. A gente teve o apoio da FIPE ainda na montagem desse processo, mas agora a gente está com os ajustes finais já. A gente já está na fase final aqui de preparação de edital, revisão. A gente precisa informar ainda o Tribunal de Contas 15 dias antes da data da licitação, mas a princípio a gente vai. Não há mais necessidade de envio para o Tribunal de Contas. A gente vai fazer os ajustes internos e publicar a licitação tão logo ela fique pronta.
0: A previsão é para julho, né? E depois do lançamento, vocês têm aí um planejamento, um cronograma, né, dos próximos passos?
1: Sim, tem alguns dados agora que a gente não consegue mais divulgar, né, porque são dados que são divulgados somente no edital, né, como a gente, esse do transporte público entrou numa fase interna bem, bem cuidadosa aqui para a gente não ter nenhum dado sendo publicado, mas a gente pode dizer que a licitação assim que publicar, ela deve ficar 60 dias publicada e aí ocorre o leilão, né, ocorre o leilão lá na B3, vai ser um leilão específico do transporte público ocorrido lá na B3.
0: Bom, e aí a gente tem também, né, a PPP da educação, né? O que que se espera,
1: Isso.
0: né? O que que se coloca, né, nessa licitação aí?
1: Do PPP da educação é a ideia de uma PPP da infraestrutura escolar, né? O objetivo ali é fazer um investimento e administração de infraestrutura escolar. Se eu não me engano, são 26 unidades novas, né, que vão ser construídas e administradas do ponto de vista da infraestrutura escolar pela empresa responsável pela construção. Toda a parte pedagógica, toda a parte de professores continua sendo responsabilidade da prefeitura, né? É apenas aquilo que a gente chama de PPP de prédio, né? Infraestrutura escolar nesse caso. Esta é o terceiro na fila, vamos dizer assim. Ele ainda está tramitando na Câmara de Vereadores o projeto de lei que autoriza, né, a PPP da infraestrutura escolar. E o processo depois, o transporte público mais pronto que a gente tem é do estacionamento rotativo, né? Esse a gente tem a expectativa de fazer o leilão da B3 também no segundo semestre.
0: A ideia é concluir essas três demandas ainda esse ano?
1: A PPP da infraestrutura escolar deve ocorrer até o final do ano ainda, o lançamento do edital, mas com o leilão
0: Esse é um
1: talvez
0: pouquinho
1: ocorrendo.
0: mais demorado, um pouquinho, né?
1: É um pouquinho mais demorado, mas com o edital, talvez, com o leilão ocorrendo talvez no começo do ano que vem, né? Mas o lançamento do edital junto à B3, a nossa expectativa é lançar todos os editais este ano, sim.
0: Então tá. Secretário, muito obrigado pelos esclarecimentos e pela sua atenção conosco aqui na CBN. Um bom dia.
1: Bom dia, sempre à disposição. Obrigado.
0: A gente agradece. Secretário Ricardo Mafra, né, falando sobre essa movimentação da Prefeitura, assinando aí o contrato com a B3, né, para prestação de assessoria para licitações de projetos de parceria do município com a iniciativa privada. Primeiro leilão, portanto, em julho deve ser lançado o edital para o transporte coletivo, que é um problema, aliás, que se arrasta há muito tempo, né? Depois o estacionamento rotativo e o último deles, ainda dependendo de ok da Câmara de Vereadores, é o da a PPP da Educação. São os três projetos encaminhados aí para B3. São 9h48. João Gabriel está com a gente para trazer mais detalhes, né, sobre a operação Baixas Temperaturas, né? O que que a prefeitura está trazendo de informação a respeito dessa última noite, né? E temos informação, João, de ampliação de atendimento. Bom dia novamente.
2: É isso, Kleber. Novamente, bom dia a você e a todos que nos acompanham no Notícia na Manhã de hoje. Essa operação, né, os serviços continuam aqui na cidade, começaram no último final de semana, como a gente destacou, com as baixas na temperatura aqui em todo o país, e devem se estender até o mês de maio, né, sempre que a temperatura for inferior a 12 graus, e a partir então de dia 1º do próximo mês, se estender então pelos próximos 90 dias. Como eu destaquei, a operação se estende ao longo de todo o mês de maio, né, sempre que a temperatura for então inferior a 12 graus Celsius. Então, os termômetros baixaram, estão abaixo de 12 graus, a operação do Serviço Social, Assistência Social, vai estar trabalhando na operação Baixas Temperaturas aqui de Joinville. Eu entrei em contato, então, com a Secretaria de Comunicação aqui da cidade pela manhã de hoje, para saber quantos atendimentos foram realizados, né, na madrugada de segunda para terça-feira, e foram 39 pessoas acolhidas. Então, de ontem até amanhã de hoje, 39 acolhimentos realizados pela assistência social aqui de Joinville. No fim de semana, nós tivemos 63 atendimentos realizados aqui na cidade. 34 deles na madrugada de sábado para domingo, e os outros 29 na madrugada de domingo para segunda-feira. Então, 63 no final de semana e 39 atendimentos realizados na última madrugada aqui de Joinville. A gente lembra também, né, reforça aqui, que a partir do dia 1º, o acolhimento ele será então diário, independentemente da temperatura. Isso vai se estender, né, por 3 meses, por 90 dias, a partir do dia 1º de junho, esse atendimento então sendo ampliado aqui em Joinville. A gente ainda reforça que no total são disponibilizadas 30 vagas e outras 5 são destinadas ao acolhimento emergencial pelo Serviço Especializado de Abordagem Social, o SEAS. E a população pode acionar esse serviço todos os dias, ele dura por 24 horas diária, através do telefone, tá? O número é o 47-3433-3341. Reforço, atendimento todos os dias, 24 horas, pode ser solicitado pelo telefone, reforçando o número também, 47-3433-3341. E além das vagas disponibilizadas durante a operação Baixas Temperaturas, a Prefeitura de Joinville oferece de forma permanente 100 vagas em casas de passagem para pessoas atendidas pelo Centro Pop, onde podem permanecer por até 3 meses, né? Reforçando então, Kleber, essa operação ao longo do mês de maio, sempre que as temperaturas forem inferior aos 12 graus, e a partir do dia 1º, se estendendo então a operação Baixas Temperaturas aqui em Joinville por 90 dias, né? Nos próximos 3 meses, sendo realizadas aqui, muito por conta da chegada do inverno aqui na cidade, Kleber.
0: Valeu, João Gabriel tá com a gente, daqui a pouquinho traz mais informações aqui no Notícia na Manhã. Deixa eu chamar a Grazi Guimarães para trazer mais detalhes sobre um crime que aconteceu em Balneário Camboriú, né? E após 12 horas, a polícia já prendeu a dupla que sequestrou e matou o empresário lá naquela cidade. Grazi, bom dia.
3: Bom dia, Kleber. O empresário Alfredo Fraga dos Santos, de 52 anos, foi vítima de um latrocínio na manhã de ontem, em Balneário Camboriú. Câmeras de segurança registraram o momento em que a vítima manobrava o carro da garagem do prédio onde morava, quando foi surpreendida primeiramente pelo ex-funcionário e depois por outro homem. Segundo a polícia, um dos suspeitos já era ex-funcionário do empresário, pois havia sido demitido na última sexta-feira. As imagens mostram a dupla rendendo Alfredo dentro do estacionamento e colocando a vítima à força no próprio veículo. De acordo com as investigações, os criminosos levaram o empresário até a cidade de Gaspar, onde fizeram transferências bancárias de cerca de R$15 mil das contas da vítima. Em seguida, Alfredo foi morto e o corpo abandonado em uma área de mata do bairro Arraial do Ouro. A Polícia Civil e a Polícia Militar montaram uma força-tarefa e conseguiram prender os dois suspeitos poucas horas após o crime. Um deles foi localizado em Blumenau. O outro, ex-funcionário, tentava fugir para o Pará, mas foi preso durante uma conexão aérea no aeroporto de Campinas, em São Paulo. Segundo a polícia, os dois confessaram participação do crime e devem responder por latrocínio e ocultação de cadáver. As investigações continuam para apurar se há mais envolvidos. Grazi Guimarães para a CBN Joinville.
0: Muito obrigado, Grazi. Você confere mais detalhes a respeito desse crime, né, no NSC Total. O que aconteceu com o empresário lá em Balneário Camboriú e a ação da polícia são destaques, né, no NSC Total desta terça-feira. Chamar a Giovana Franco, né? Porque a Estação da Memória completa 120 anos e ganha iluminação especial, Giovana.
4: Um dos símbolos mais importantes da história de Joinville completa 120 anos em 2026 com uma cara nova. A antiga estação ferroviária, hoje Estação da Memória, ganhará um sistema de iluminação de destaque para valorizar sua arquitetura histórica. A Prefeitura de Joinville já encaminhou o projeto ao IPHAN, que analisa também o pedido para a climatização total do prédio. A nova iluminação faz parte da PPP, da Iluminação Pública, que prevê luzes cênicas em 30 monumentos e prédios históricos da cidade. Fechada desde 2020, a Estação da Memória passou por uma reforma bancada pela concessionária da Malha Sul e deve ser reaberta ao público ainda este ano. Além do prédio, a praça no entorno também receberá melhorias na iluminação. Inaugurada em 1906, a estação marca o início da conexão ferroviária entre Joinville e São Francisco do Sul e segue como um dos principais marcos do patrimônio federal no estado. Giovana Franco para a CBN Joinville.
0: Muito obrigado, Giovana Franco. E você confere também na coluna do Jefferson Saavedra como foi calculada a indenização milionária por danos ambientais em Joinville. A gente vai tratar desse assunto na sequência aqui no Notícia na Manhã com o Jefferson Saavedra. Agora, a Lisandra Oliveira está com a gente. Joinville vive apagão de mão de obra e empresas buscam talentos em outros estados, né? Essa informação já circulou na sexta-feira. A Tupi é uma das empresas que está recorrendo, né, à mão de obra de outros estados, o que não é novidade, né? Mas só que agora parece que a gente está buscando mão de obra um pouquinho mais longe, Lisandra.
5: Joinville enfrenta um desafio inédito, a falta de trabalhadores para preencher milhares de vagas abertas. Com uma taxa de desemprego de apenas 2,2%, empresas da maior cidade do estado estão precisando importar

0: 400 novas vagas criadas em Joinville. No entanto, o perfil do trabalhador mudou. As gerações mais novas buscam benefícios que vão além do salário, como flexibilidade de horário, possibilidade de home office e qualidade de vida. Para atrair talentos, o setor de RH agora investe em transporte fretado e processos seletivos muito mais ágeis para não perder o candidato para a concorrência. Lisandro Oliveira, para o Notícia na Manhã.
1: Muito obrigado, Lisandro Oliveira. Raulino Dalcin está com a gente. Convênio amplia acesso ao ensino superior para detentos em Santa Catarina. Ação do Ministério Público, Raulino.
2: Kleber, o sistema prisional catarinense terá uma ampliação significativa no acesso ao ensino superior. Um novo convênio assinado entre o Ministério Público, o Tribunal de Justiça e a UDESC formalizou a realização regular de vestibulares dentro das unidades prisionais do Estado. A iniciativa faz parte do projeto Novos Horizontes, que busca usar a educação como ferramenta central para a ressocialização e redução da reincidência criminal. Atualmente, 52% dos custodiados em Santa Catarina já participam de alguma atividade educativa, e a meta agora é institucionalizar o acesso à graduação nos territórios onde a UDESC possui campus. Para o Ministério Público, a ação é um passo decisivo para o resgate da cidadania e está alinhada ao princípio da igualdade. Além do vestibular, o projeto prevê incentivo à leitura e à implantação de novas bibliotecas nas unidades. A expectativa das autoridades é que, ao oferecer qualificação de alto nível, o egresso do sistema tenha alternativas reais de reinserção no mercado de trabalho ao conquistar a liberdade. Kleber, eu volto contigo no estúdio.
1: Valeu, muito obrigado, Raulino Dalcin. Atenção, informação de trânsito. Israel Antunes, o que é que pegou aí?
3: Pois é, Kleber, a Arteris, há pouco, ela colocou nas redes sociais uma informação sobre a BR-101 aqui em Joinville, tá? Até vou colocar na imagem também. A imagem aqui do pórtico da cidade, que a gente consegue visualizar um trecho da rodovia BR-101, bem na região do bairro Glória, bairro Vila Nova, enfim, que o trânsito está bastante lento em ambos os sentidos. Porém, não tem acidente, tá, gente? Para quem está acessando a rodovia agora, está vendo um movimento muito intenso, não tem acidente. A informação da Arteris é a seguinte: lentidão na pista sentido Curitiba, do quilômetro 44 ao 38, aqui em Joinville, devido ao excesso de veículos. Tempo bom, não tem ocorrências, porém tem lentidão para quem está seguindo direção ao Paraná. Inclusive, uma atualização sobre aquela informação que eu trouxe há pouco de um acidente em Guaratuba, no quilômetro 664 da rodovia, da BR-376, sentido Paraná também. A faixa está liberada e não tem fila nesse momento. Foi um acidente que teve hoje um pouco mais cedo, ali por volta das 8h30 da manhã. As faixas estão liberadas lá na região da BR-376, no quilômetro 664. Então, alerta, Kleber, só para quem vai pegar a rodovia BR-101 aqui em Joinville agora, tem trânsito lento para quem está indo em direção ao Paraná, no sentido norte, do quilômetro 44 ao quilômetro 38.
1: Muito bem, está aí a informação de trânsito, você que está se deslocando para o Paraná, então preste atenção. E como o Israel disse, não tem registro de acidente, é apenas uma lentidão, um trânsito um pouquinho mais pesado, um pouquinho mais carregado. 10 horas, tem intervalo, tem repórter CBN, na sequência tem mais informação no Notícia na Manhã, tem o esporte, tem também a Semana da Transparência, a Expogestão está chegando aí, são destaques que a gente traz na sequência no Notícia na Manhã, em nome de 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
4: Terça-feira, 12 de maio de 2026. A posse do ministro Cássio Nunes Marques como presidente do Tribunal Superior Eleitoral está marcada para hoje à noite. O evento deve ter a presença do presidente Lula e do senador Flávio Bolsonaro, os dois principais nomes na eleição presidencial deste ano. O jantar terá ingresso vendido a R$ 800. O convite indica que o evento será custeado com o valor a ser arrecadado. Como é praxe, Nunes Marques chamou todos os ex-presidentes, incluindo Jair Bolsonaro e Fernando Collor, que estão presos em regime domiciliar. Os dois só podem comparecer com autorização do ministro do STF, Alexandre de Moraes. O lucro líquido da Petrobras caiu 7,2% entre janeiro e março e fechou o período em R$ 32,7 bilhões. A base de comparação é o mesmo trimestre do ano passado. Já em relação aos 3 meses anteriores, houve alta de 110%. O resultado reflete apenas parte dos impactos da guerra no Oriente Médio, iniciada em 28 de fevereiro. O conflito levou os preços do petróleo no mercado internacional. No momento, a cotação do Brent sobe 3%. O barril é negociado a US$ 107. No horário de Brasília, 10:03.
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1: Dez e seis, de volta com o Notícia na Manhã nessa segunda hora. 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A temperatura em Joinville em elevação, não são mais aqueles 12 graus, né, de início de manhã. A temperatura vai subindo, 16, 17 graus agora. E Jota Deschamps está com a gente para falar de esporte, mas antes do Jota falar de esporte, a gente quer fazer aqui uma homenagem, né, dar os parabéns a Jota Deschamps.
2: Que momento, hein?
1: Que ontem, né, foi agraciado, né, na cerimônia que foi realizada na Alesc em comemoração, assim, aos 70 anos da SESC.
2: Isso aí. Né?
1: E o Jota foi o homenageado, o distinguido, né, da região norte, né, de Santa Catarina. E Jota, em nome de toda a equipe da CBN, da Legião de Fãs,
2: né, que isso,
1: a gente dá os parabéns, né? E que legal que essas homenagens aconteçam, né? Reconhecimento pelo trabalho, pelo esforço e pelo talento. A partir de agora, Jota Deschamps, o talentoso.
2: O homem da placa, né, o Kleber Grabowski? Bom dia para você, bom dia para todo mundo. Obrigado pelas palavras, foi realmente uma noite muito especial ontem lá na Alesc. Especial ser lembrado assim, né, cara? Então, foi muito bacana mesmo. Tava falando aqui pro Zé nos bastidores, ontem eu me via lá no meio, cara, dos caras que pavimentaram o caminho pra gente chegar até aqui, né? Então, eu até falei que brinquei, o Roberto Alves lá ontem era o mais jovem. Então, tava lá a galera que começou, né, a história da crônica esportiva em Santa Catarina. E eu ser lembrado em meio a esses caras gigantes, assim, personagens icônicos em Santa Catarina, foi muito especial mesmo, assim. Então, até falei ali nas minhas redes sociais, né, agradecer a todo mundo que acompanha, mas agradecer também essa casa aqui, né, que é um canhão e faz a gente chegar, né, perto dos ouvintes, perto das torcidas, principalmente perto das histórias. Então é muito especial mesmo, e certamente vai ter um espaço especial lá na minha casa agora para botar aquela plaquinha. Isso ali é bacana demais, viu?
1: Então já prepara a parede que vem mais, tá?
2: Será?
1: Essa aí é especial.
2: Essa é especial. A gente não trabalha para isso, mas é sempre muito legal,
1: bom,
2: né?
1: É bom, né? Cafuné, a gente
2: gosta. Ah, nunca é demais.
1: Cafuné até de macaco a gente gosta. Ô, Jota.
2: Do nada.
1: Não, mas elogio, cara. A gente não pode brigar contra homenagem e elogio.
2: Claro,
1: reconhecimento,
2: claro.
1: A gente fica encabulado. Eu sou campeão disso, né?
2: A gente não sabe receber.
1: A gente está acostumado a ficar do outro lado. Quando as pessoas nos enxergam, a gente diz, ai, meu Deus do céu, o que é que eu
2: Mas faço? gostamos.
1: Isso é bom. Ô Jota, pré-lista do Ancelotti, né? Com o Thiago Silva, para mim, acho que é a grande surpresa, né? Tem João Velense, mas não tem Estevão.
2: Não tem Estevão, né? Já estava se encaminhando para isso, ainda tinha uma pontinha de esperança, né, para o Estevão estar nessa lista, mas infelizmente não vai conseguir se recuperar a tempo aí, tem uma grave lesão, né, o Estevão, um desfalque extremamente importante aí para esse setor ofensivo da seleção brasileira. Tem o Gabriel Sara, que ainda tem essa esperança, né, foi convocado agora, só nessa reta final, né, então não sei se a amostragem dele ali vai ser suficiente para levá-lo, mas é um cara que tem valências que o levaram, né, para a seleção, que interessam, né, porque é o todo campista que a gente chama, né, joga como volante, joga como armador, joga fazendo um papel de segundo homem do meio campo, no Galo lá já chegou a jogar até de ponteiro, então numa dessa pode ser um trunfo aí do Ancelotti, por que não, né, ter um cara com essas referências aí no seu elenco, mesmo que não jogue, mas é uma peça ali, então ele ainda está no radar aí do Carlo Ancelotti. O Thiago Silva, com a sua experiência, né? Ele não foi convocado, né, em nenhum momento, né, o Thiago Silva na era Ancelotti, mas é um dos caras de confiança da seleção brasileira, eu acho, né?
1: Tá faltando liderança, né?
2: Tá faltando. Então, assim, numa dessa, a hora que a porca apertar mesmo, pô, Thiago, vem cá pra dar uma renovada aqui, pra dar uma segurada aqui nessa garotada. Então, o grande pilar de liderança técnico hoje, e esse líder também fora de campo, é o Marquinhos, né? Então, e o Thiago Silva é da mesma geração ali. Então, acredito que é mais uma segurança ali do Ancelotti, caso alguma coisa aconteça com um dos zagueiros convocáveis, acho que dificilmente o Thiago vai ser convocado.
3: É que o Militão se machucou, né? E talvez entrou nessa radar, vaga aí de radar aí, né?
2: Mas acho que dificilmente vai ser convocado, sabe? Acho que é mais para essa lista maior aí de 55 nomes, realmente. É, e aí tem, né, Neymar, esperado estar, né, nessa lista de 55.
1: Com 26, né? Com 26, a possibilidade do Neymar ser convocado é legal. E para tu levar o Neymar, tu vai ter que ter alguém com um pouquinho mais de autoridade de grupo também, né?
2: Tem isso também, para conseguir segurar essa fera lá dentro, né? É, e aí, claro, obviamente, pô, o Estevão não vai. É uma do Neymar ali naquele setor. Não é bem a função dele, mas numa dessa pode pintar por ali. É, outros jogadores lá, pô, Rafinha tava baleado até outro dia, então daqui a pouco, mas também, acho que dificilmente vão, lembrando que ontem, né, era o prazo aí pro Ancelotti enviar essa lista maior aí, essa lista de 55 nomes, a CBF não divulgou, né, de forma oficial essa lista, diferente, por exemplo, da Argentina, que divulgou, né, fez um comunicado lá no seu site com todos os 55 nomes da pré-lista. E aí na semana que vem, na segunda-feira, lá no Museu do Amanhã, a gente vai ter a divulgação dessa convocação oficial. Depois o Ancelotti vai ser sabatinado aí na bancada do Jornal Nacional, na tela da Globo. Então a gente vai começar a entender o que de fato está passando na cabeça do italiano.
1: Muito bem. E o que está passando na cabeça de Serginho Braga?
2: Meu Deus do céu.
1: Para sábado, né? Lá em Rio do Sul, né?
2: Alguma coisa precisa acontecer, né, Kleber? Alguma coisa ele tem que fazer diferente aí. Abrir mão de algumas convicções por conta daquilo que o gramado, o campo vem gritando para ele. Está muito claro, pelo menos para mim, que os outros times entenderam como o Joinville joga, e aí é um time que se torna previsível, porque tem só uma forma de jogar. O Serginho fala, né, que trabalha em duas, três alternativas, mas a gente não vê isso dentro de campo. Então o Serginho precisa rever aí esses conceitos de jogo dele. Se no campo as coisas não têm acontecido, ele precisa trazer algo diferente. Ontem o Israel no Joga nas Onze falou uma coisa muito legal. Pô, se ele tá tentando peças diferentes aí e os caras não têm conseguindo dar a resposta que se espera, não dá para botar a culpa só nos jogadores também. O Serginho também tem que assumir a sua parcela de responsabilidade. Os jogadores também têm a sua parcela, porque entra dentro de campo lá e é um festival de tomada de decisão errada, né? Mas o Serginho precisa mudar um pouquinho aí. Se destacou o Jack na primeira parte do campeonato, né? No primeiro turno da Série D. E, obviamente, a velha história do prego que se destaca leva martelada. Então, todo mundo começou a olhar a forma como o Jack joga, e a forma como o Jack joga é muito clara, né? Bola nos pontas lá para a correria, do Garrincha de um lado, na força do Iago Dias do outro, bola para o Everson para fazer o gol. Então, ficou um time previsível e fácil de ser marcado. E aí a missão do Serginho, do Hugo, para tentarem achar alguma coisa diferente. O meu grande medo e grande receio, Kleber, é que não tem ninguém com esse background, para usar uma palavra da moda aí, com a vivência no futebol, capaz de chegar e debater isso internamente com o Serginho. Porque hoje, quais são as cabeças pensantes ali, né? O Serginho e o Hugo, e o da Silva numa posição um pouco mais acima. Os três têm zero experiência no futebol adulto. Então, os três estão experimentando agora esse gostinho do futebol adulto, estão começando a criarem as convicções deles no futebol adulto, então... É um time que vai se moldando e um comando também que vai se moldando. Então, a ver aí quais serão as tomadas de decisões. Mas alguma coisa ele precisa fazer já para esse jogo de sábado, porque é uma decisão contra o Santa.
1: Muito bem. Só para encerrar, duas notícias de Série C. Ah. Ontem o Guarani tocou 5-0 no Maringá, em Maringá.
2: O Guarani de Campinas?
1: Não sei qual foi a última vez que o Guarani conseguiu marcar 5 gols em uma partida. E atuação destacadíssima de Guilherme Cachoeira.
2: Aí.
1: E ontem tivemos a estreia de...
3: Rapidinho, o Cizenando é o técnico do Guarani, né? Assumiu há pouco tempo.
1: Cizenando. E ontem a estreia de Christian de Souza no Santa Cruz. Santa Cruz derrotou a Inter de Limeira por 2-1. 6 jogos do Christian de Souza na Série C, 5 vitórias e 1 empate.
2: Impressionante.
1: Se o cara fosse um time, era líder do campeonato.
2: O telefone vai seguir tocando. Ele vai, de 3 em 3 jogos, ele vai trocando de time e vai tentando bater o recorde, né? Vamos ver.
1: Daqui a pouco ele tá na Série B.
2: Ele começou maio no Santa, mas não vai terminar.
1: Ele começou no Gauchão, foi pra Série D, foi pro Catarinense, foi pra Série D. Série D ele não chegou, né? chegou direto na Série C, né?
2: Chegou na Série C. Saiu do Catarinense no JEC para a
1: Série Depois C. da Copa ele deve estar na Série B. É. Final do ano ele está...
2: Até dezembro ele pega uma Chapecoense.
1: Ele pega a Série A. Valeu, Jota.
2: Valeu, até daqui a pouquinho, 11 da manhã no CBN Joga nas Ondas.
1: Valeu, Jota, deixamos com a gente aqui, trazendo as informações do esporte. Lembrando que quinta-feira tem futsal, né? Tem Carlos Barbosa e Joinville no Centro Eventos e no sábado à tarde, 15h, né? Lá em Rio do Sul, a gente conta o Joinville contra o Santa Catarina. A gente vai falar com a controladora geral do município, a Tiane Borba, porque Joinville abre hoje, né, a Semana Municipal de Transparência e Integridade. Doutora Tiane, bom dia, né? Conta pra gente qual é o principal objetivo, né, de fazer uma semana para tratar de transparência e integridade dentro do poder público. Bom dia.
4: Bom dia. Bom dia a todos que estão nos ouvindo. Então, o grande objetivo é compartilhar boas práticas, né, entre tanto a iniciativa privada e o poder público, porque se entende que só uma ação coordenada, uma conjugação de esforços entre as empresas, a administração pública e a sociedade, fazendo o seu papel de controle social, é que nós podemos prevenir e combater atos de corrupção.
1: Pois é. E de que forma, né, está planejado esse encontro?
4: Então, nós teremos capacitações internas aqui na Controladoria Geral do município, isso já está ocorrendo hoje. A turma de hoje está aprendendo sobre o conteúdo de prestação de contas, vai até meio-dia, são para servidores internos aqui do município, e isso... vai haver uma continuidade aí durante a semana, até o dia 14 de maio, e dia 15 de maio nós vamos ter um evento aberto à comunidade, né, onde podem participar acadêmicos do curso de Direito, profissionais da área interessados demais profissionais da área de integridade e compliance. E nesse dia nós vamos ter aí várias palestras técnicas, então entendemos que para os interessados no assunto aí vai ser um importante evento para compartilhar boas práticas.
1: Bom, boas práticas, transparência, integridade, isso tudo está relacionado com uma coisa que me parece que é um objetivo, né? Que é eficiência, né?
4: Isso mesmo, né? Só quando a administração pública ela utiliza os recursos da forma correta é que a gente pode ter eficiência. Você está certo.
1: E as empresas, né, que participam dessa semana trazem que tipo de abordagem?
4: Então, nós temos a doutora Ana Paula Min, que é Compliance Officer da Tupi SA, ela vai tratar de ética e compliance nas instituições privadas, né? Ela tem aí uma experiência de mais de 15 anos em atuação em multinacionais. E a professora Naruês Matiz, professora de graduação e pós-graduação, que também dá consultoria nas áreas de integridade e compliance, elas vão relacionar aí como também a iniciativa privada pode atuar, né, com ética, transparência e desenvolver essa cultura dentro das instituições, também é uma forma de prevenção à corrupção.
1: Doutora Tiane, o mundo da empresa privada e o mundo da administração pública, nessa questão, né, de eficiência, transparência, integridade, são iguais ou tem alguma peculiaridade?
4: Então, a administração pública, ela já há muito tempo tem regras muito bem definidas, previstas na lei, né? E a iniciativa privada já vem de um movimento dos programas de integridade e compliance, e principalmente quando a gente quando veio a importância da governança nas sociedades anônimas, né? Então, se demonstrou que era necessário também, devido a grandes escândalos que ocorreram aí, até a nível mundial, se verificou que a importância, né, das empresas também terem diretrizes e códigos de ética. Então, existe essa similaridade, né? É necessário ações dentro do poder público, mas também na iniciativa privada.
1: Bom, a doutora Tiane Borba, uma outra questão. Em termos de controladoria, né, de fiscalização, uhum, como é que está estruturada a prefeitura?
4: Então, nós tivemos na última reforma administrativa, na penúltima, desculpa, em 2022, a controladoria deixou de ser subordinada a uma secretaria e passou a ter status de secretaria, né? Isso significa que ela tem uma autonomia orçamentária, uma independência maior, né? Isso tudo é uma boa prática, né, de governança, a controladoria ter esse status. E dentro da controladoria nós temos gerência de processo administrativo disciplinar. Então, nessa gerência, né, a eficiência, como você bem colocou, ela é quando a gente consegue criar mecanismos para prevenir, para coibir irregularidades. Mas se elas ocorrerem, nós precisamos apurar e aplicar penalidades cabíveis. Então, nós temos essa área de processo administrativo disciplinar que processa os chamados PADs, né, processos administrativos disciplinares em face de servidores. Uma outra área que nós temos, que ela é a que desenvolve funções típicas mesmo de controladoria, onde se analisa a prestação de contas, todos os dados financeiros, contábeis e patrimoniais do município. E mais recente, nós estruturamos um setor de processo administrativo de responsabilização. Enquanto o PAD ele é instaurado em face de algum servidor que cometeu irregularidade, esse PAR, que a gente chama o processo administrativo de responsabilização, ele é aberto quando acontece uma irregularidade cometida por pessoa jurídica. Então, esse é o nosso mais novo setor aqui da controladoria, que apura atos irregulares cometidos por pessoa jurídica que contratam aqui com a administração.
1: E a controladoria municipal responde a que órgão no estado?
4: É um órgão municipal que fica sob a subordinação mesmo do prefeito, né?
1: Não estamos fora do nosso território.
4: Não.
1: Certo, então.
4: E claro, somos fiscalizados, né? A controladoria é o controle interno do município, mas nós temos o controle externo feito pelo Tribunal de Contas, Ministério Público e pelo Poder Legislativo.
1: Certo, então. Doutora Tiane, muito obrigado pela conversa conosco aqui na CBN e uma boa semana, né? Transparente e íntegra.
4: Eu posso divulgar e convidar as pessoas,
1: claro, fica
4: rapidinho,
1: à vontade,
4: para acessarem o portal da Prefeitura de Joinville. Lá no portal tem um campo de busca, digita lá, que é o caminho mais rápido, Semana da Transparência e Integridade. Lá tem o link para as inscrições, né? Elas são limitadas, né? Nós temos lá no auditório, o dia 15 de maio vai ser lá, o evento acontece lá na Univille, no auditório da reitoria. Como as vagas são limitadas, então o pessoal precisa agilizar para fazer a inscrição. Os acadêmicos de direito, de administração, de contabilidade, como nós vamos ter controle de frequência lá no dia 15 de maio na Univille, eles podem utilizar esse certificado para validar aquelas horas complementares. Mas fica o convite para todos, né, acadêmicos, para a sociedade. Nós vamos mostrar como é que funciona o portal da transparência do município. É uma importante ferramenta para a sociedade acompanhar as ações da administração pública. Então, a gente entende que vai ser bem proveitoso esse evento.
1: Tá legal, então. Sexta-feira, portanto, né, inscrições limitadas, né?
4: Sexta-feira, isso.
1: Dia 15.
4: Agradeço muito o espaço, tá?
1: Tá legal. A gente que agradece aqui os esclarecimentos, doutora Tiane Borba. Bom dia.
4: Um bom dia para você e para todos que nos ouvem.
1: A gente agradece.
4: Tchau, tchau.
1: Tchau, tchau. 10 horas 26 minutos. Deixa eu chamar o Felipe Salles, porque Santa Catarina tem uma notícia muito boa, né? Santa Catarina tem o maior índice de doação de órgãos do país. Conta para a gente, Felipe. Bom dia.
5: Olá, muito bom dia para você e para todos os ouvintes da Rádio CBN. Os dados que eu tenho para compartilhar com vocês são do mais novo levantamento da Associação Brasileira de Transplante de Órgãos. E são números muito positivos para a nossa Santa Catarina, viu? O primeiro dado que eu quero dividir com vocês é o seguinte: a taxa de doadores efetivos aqui em Santa Catarina. Gente, Santa Catarina atingiu o maior índice de todo o país. Por aqui nós temos 42,8 doadores para cada 1 milhão de habitantes. Essa é a média estadual. Quando a gente olha para a média nacional, nós temos 20,3 doadores para cada 1 milhão de habitantes. Percebam a diferença. A gente está falando de um pouco mais que o dobro do percentual da média brasileira, né? E aí tem um outro índice muito importante que vale a gente destacar, que é o seguinte: a taxa de recusa das famílias. Quando eu estou falando de recusa das famílias, eu estou falando daqueles parentes que não autorizam que os órgãos dos seus entes sejam doados. E aí, aqui em Santa Catarina, a nossa taxa atual é de 32%. É a menor do país. A média brasileira de recusa é de 45%. Então, percebam como a gente foi melhorando os índices aqui em Santa Catarina ao longo dos últimos anos, né? Há cerca de 18 anos, aproximadamente, essa taxa de recusa se aproximava de 70% no nosso estado catarinense. Hoje, mais cedo, estive ao vivo no Bom Dia Santa Catarina, no Hospital Santa Isabel. É o hospital pioneiro em Santa Catarina em transplante de todos os tipos de órgãos. Ali que começa esse movimento que hoje engloba toda a rede de saúde de Santa Catarina, que conta com o apoio da SC Transplantes, enfim. Conversei com dois pacientes, conversei com o Paulo e com a Sandra. O Paulo é um morador do estado de São Paulo, de uma cidade chamada Leme. Ele estava me contando que ele estava sendo atendido pelo hospital da Unicamp, onde ele morava, e lá já tinham dado uma perspectiva de 10 anos para que ele fosse chamado para receber um novo fígado. Ele tem uma doença raríssima que afeta vários sistemas do organismo. Ele estava muito deficitário de nutrientes e afins, precisando desse órgão e não podia esperar. Até que ele soube desses bons índices de Santa Catarina e se mudou temporariamente para cá. E aqui, gente, em questão de poucas semanas ele conseguiu o órgão. Já foi transplantado, inclusive, e está com previsão de poder voltar para o estado natal dele já nas próximas semanas. A Sandra é uma moradora daqui de Santa Catarina, que eu também conversei nessa entrada ao vivo do Bom Dia Santa Catarina, que também precisava de um fígado, um quadro também com uma doença grave que afetava vários órgãos além do fígado. E ela estava me dizendo: Felipe, qualidade de vida. Um novo órgão representa isso. E aí eu conversei também nessa mesma entrada ao vivo com a doutora Maíra Silva de Godoy, hepatologista e chefe de transplante de fígado do Hospital Santa Isabel. Perguntei para ela: por que Santa Catarina chegou nesses índices tão positivos? Ela fala: porque a gente foi trabalhando o nosso trabalho de aprimorando, né, o nosso trabalho de comunicação com as famílias. Porque se a família não diz que aceita a doação de órgãos, não tem nada que a gente possa fazer. A família é soberana. Então, se a gente sabe comunicar, essa família tem chances muito maiores de aceitar. E como é que isso aconteceu? Ela estava nos explicando que na saúde de Santa Catarina, hoje existe toda uma capacitação para os profissionais que trabalham em transplante de órgãos de como dar notícias mais ruins, de como informar a importância de uma doação de órgãos. Existe um trabalho que é quase psicológico que esses médicos precisam fazer nesse convencimento das famílias. E é um investimento que a saúde pública daqui de Santa Catarina veio fazendo ao longo das últimas décadas e que em outros estados isso não acontece. E, gente, para finalizar nossa conversa, quero ser o doador de órgãos. O que eu preciso? Basicamente, comunicar à família. Existem até alguns portais onde você pode comunicar digitalmente, fazer um seu cadastro, né? E às vezes, há em algumas situações médicas, situações em que essas plataformas podem ser consultadas. Mas na grande maioria das vezes, as famílias são soberanas. São elas que dão a palavra final. E se a sua família não autorizar, por mais que seja da sua vontade, pode ser que esse benefício não seja passado adiante. Então conversa em casa, conversa com seus parentes, com as pessoas mais próximas, para que eles saibam que numa necessidade você aceita que seus órgãos salvem novas vidas. Eu volto ao estúdio.
1: Valeu, muito obrigado. E daí eu acho que esse número, esse índice, tem muito a ver com a ação da ProRim, né? Que é uma instituição, né, que tem atendimento para pessoas de todo o Brasil, né, que fica aqui em Joinville e que há muito tempo, né, realiza essa campanha, sendo inclusive nos últimos anos parceira da CBN na primeirona joinvilense. 10 horas mais 31 minutos, repórter CBN vem aí, intervalo, na sequência mais informações.
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0: Terça-feira, 12 de maio de 2026. A inflação oficial do país subiu 0,67% em abril. O resultado representa desaceleração de 0,21 ponto percentual na comparação com março. Os alimentos continuam exercendo a principal pressão sobre o IPCA. O item saúde e cuidados pessoais também pesou. Juntos, os dois grupos responderam por 67% da taxa. No acumulado de 12 meses, a inflação oficial acelerou para 4,39%, patamar acima dos 4,14% registrados até março. Os dados foram divulgados pelo IBGE. A Polícia Federal de Minas Gerais faz duas operações contra o tráfico internacional de drogas. São cumpridos quase 100 mandados judiciais, incluindo 22 ordens de prisão em Goiás, São Paulo, Amazonas e Maranhão. Uma das ações ocorre depois da apreensão de 470 quilos de cocaína que estavam em uma aeronave. O grupo usava pistas clandestinas no interior do país e se comunicava via satélite. A Superintendência-Geral do Conselho Administrativo de Defesa Econômica analisa se houve irregularidades na venda de uma mina de terras raras em Minasu, no norte de Goiás, para uma empresa dos Estados Unidos. O negócio foi fechado por quase 3 bilhões de dólares e a companhia Serra Verde Pesquisa e Mineração S.A. virou alvo de críticas de autoridades que afirmam que os recursos do subsolo brasileiro pertencem à União. O presidente Donald Trump viaja hoje para a China. A chegada está prevista para amanhã e as conversas devem ocorrer na quinta e na sexta-feira. O líder americano vai se encontrar com o presidente Xi Jinping em um momento delicado da guerra contra o Irã. Washington e Teherã não chegaram a um acordo até o momento para encerrar o conflito e Trump disse que o cessar-fogo respira por aparelhos. A Bolsa de Valores de São Paulo opera em baixa de 0,49% aos 181.012 pontos. O dólar comercial está em alta de 0,17%, cotado a R$ 4,89. O euro vale R$ 5,75, queda de 0,15%. No horário de Brasília, 10 horas e 34 minutos.
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9: A gente está de volta com Notícia na Manhã, aqui na CBN Joinville. 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Joinville tem uma manhã ensolarada, né? Um dia bonito, né? E a temperatura é de 18 graus neste momento. João Gabriel está com a gente para trazer aí, para fazer um convite, né? Porque estão abertas as inscrições para visita guiada no Arquivo Histórico de Joinville. E como é que se faz? Traz mais detalhes, João, por favor.
10: Kleber, uma oportunidade para quem quer conhecer um pouco mais da história de Joinville, né? Essa visita guiada sendo realizada então amanhã aqui no Arquivo Histórico da cidade, a partir das 7 horas da noite. Mas, como a visita é amanhã, as inscrições são abertas hoje já, às 2 horas da tarde. E como a gente tem acompanhado essas excursões feitas pela Prefeitura de Joinville aqui na cidade, tanto no cemitério quanto aqui nos edifícios tombados, essas inscrições estão se esgotando muito rápido, tá? A última visita noturna aqui no centro de Joinville, em 10 minutos tivemos todas as 40, 35 vagas preenchidas. Então quem tem interesse em participar dessa visita guiada aqui no Arquivo Histórico de Joinville deve já acessar o site da Prefeitura às 2 horas da tarde em ponto, digamos assim, para ter acesso então a essas vagas que são limitadas, 25 vagas para ter acesso e conhecer um pouco mais da história de Joinville por aqui. Quem vai trazer mais informações para a gente é o coordenador do Arquivo Histórico de Joinville, Dinei Cunha. Dinei, bom dia, muito obrigado por conversar, por receber a gente aqui no Arquivo Histórico, a gente da CBN. Queria que explicasse um pouco do que o público vai acompanhar nessa visita guiada, que será realizada a primeira amanhã, mas vai se estender ao longo de todo o ano, né, Dinei? Bom dia.
11: Isso mesmo, bom dia, obrigado pela oportunidade de poder falar um pouco mais desse nosso evento. Sim, ele vai se estender, vai ser mensal. Né, toda segunda, quarta-feira do mês teremos esse evento aqui do Arquivo Histórico de Joinville. Como você falou, tem que correr lá porque esgota rapidinho.
10: Dinei, o que o povo vai conseguir acompanhar aqui? Que tipo de material, de estrutura vocês vão mostrar para as 25 pessoas, né, que vão participar dessa primeira edição?
11: Isso, são vagas limitadas, né, 25, um grupo de 25, começa às 7 horas da noite, deve ter uma duração em torno ali de uma hora e meia, e vamos dizer assim, uma imersão no passado da cidade, né, através dos documentos que nós selecionamos. O acervo é muito grande, então obviamente a gente precisa selecionar alguns, né, que são bastante curiosos, às vezes, documentos importantes, raros, que ajudam então a entender o passado da cidade, né.
10: Dinei, a gente estava conversando antes da nossa entrada aqui no Notícia na Manhã de hoje, que essas visitas são realizadas aqui desde 2022, né? Mas nesse ano vai ser a primeira agora a partir de amanhã, então 7 horas da noite. Tem algum documento que vocês mostram que chama mais a atenção dos visitantes que passam por aqui?
11: Olha, é difícil dizer um documento, né? Porque nós selecionamos, né, vários documentos que justamente têm alguma peculiaridade, né? São curiosos. A gente tem, por exemplo, o primeiro mapa aqui da região de 180 anos, né, que foi produzido há 180 anos, e que mostra, por exemplo, que a região já era habitada. Uhum. Né, embora tenha um imaginário popular essa ideia de que quando os imigrantes chegaram aqui, isso aqui era um vazio, né, em 1851, e esse mapa, por exemplo, é uma prova de que não era bem assim. Então existem ali marcações e tal, indicando já os proprietários de terras aqui da região que hoje é o município de Joinville. Então é um documento bem interessante e raro.
10: É realmente uma imersão dentro da história da cidade, né, Dinei?
11: Sem dúvida. Então quem quiser conhecer mais sobre a cidade, e eu acho que isso é bem importante, né, por que a cidade é assim, enfim, né, como é que ela se desenvolveu, chega aqui que a gente vai mostrar para vocês através desses documentos aí.
10: A gente estava conversando também que você realiza as visitas nos cemitérios, né? Essa procura tem sido muito boa, pelo que a gente está vendo, acompanhando aqui nas reportagens, do pessoal realmente interessado em conhecer mais sobre a cidade de Joinville, né, Dinei? Não sei se a impressão que vocês têm é essa também.
11: Ah, sem dúvida. Existe uma demanda, digamos, represada, e que agora começa a ser atendida, embora nós já tenhamos essas visitas há bastante tempo, né? A gente repara que esse interesse tem aumentado cada vez mais, tanto aqui como nas visitas ao cemitério do imigrante, né, que esgota também em pouquíssimos minutos, né, em 3 ou 4 minutos já não tem mais as vagas, o tour, né, pelo centro da cidade também, pelos imóveis históricos, e a gente fica feliz com isso, né? que a gente está conseguindo estimular e despertar o interesse da população por esses espaços que são bem importantes.
10: Kleber, reforçando aqui, então, inscrições abertas a partir das 2 horas da tarde dessa terça-feira. São 25 vagas, né, gratuitas, mas como são vagas limitadas, quem quer participar deve correr, acessar rápido o site da Prefeitura e garantir um espaço, garantir essa visita a partir de amanhã, tá? 7 horas até as 10 horas, com duração mais ou menos de 1 hora, como o Dilney destacou pra gente. Para participar, então, os interessados devem acessar o site da Prefeitura de Joinville, ir até o final da página ali e clicar em inscrições. Carregando a página, é só clicar em visita guiada no arquivo histórico de Joinville e realizar a inscrição na plataforma eletrônica, né, para garantir uma dessas 25 vagas e participar do evento aqui amanhã. Dilney, muito obrigado por receber a gente aqui e queria que finalizasse com um convite, né, realmente convidando a população e reforçando que às 2 horas da tarde quem quer precisa correr realmente e garantir a vaga, garantir a participação aqui.
11: É isso aí mesmo, obrigado novamente pelo espaço aqui, né, e fica o convite então para todos e todas, né, nos visitarem. Se não der essa visita, terão outras, né, nos próximos meses e também durante a semana, de segunda a sexta-feira, a gente está aqui atendendo, né? Mas aí é para pesquisa, é das 8 da manhã às 5h30 da tarde.
10: Feito o convite então, Kleber, a partir então das 2 horas da tarde, reforço novamente as inscrições abertas, garantir, tá? Vagas limitadas, apenas 25 vão participar dessa primeira edição, que deve ser realizada ao longo de todo o ano aqui no Arquivo Histórico de Joinville. Kleber, volto contigo.
9: Valeu, muito obrigado, João Gabriel. Portanto, a partir das 2 da tarde estarão abertas as inscrições, né, para a visitação ao arquivo e como foi destacado, né, uma visita que vai acontecer mensalmente. Uma programação muito interessante para conhecer um pouco da história de Joinville. Deixa eu chamar agora a Franciele de Moraes. Olha só o que aconteceu lá em Erval do Oeste. Menina de 4 anos aparece embriagada. Franciele, bom dia.
12: Bom dia a todos que acompanham a CBN Joinville. Esse caso chamou bastante atenção, aconteceu no fim de semana, mas só foi divulgado ontem. Segundo informações da Polícia Militar, a menina foi levada para a unidade de pronto atendimento em Erval do Oeste por volta de 15 para as 9 da noite do último sábado. Ela chegou lá com náuseas, vômitos, nível de consciência rebaixado e também apresentava um hálito etílico. Segundo a equipe médica da unidade, diante dos sintomas que ela apresentava e que eram compatíveis com ingestão de bebida alcoólica, a criança recebeu atendimento imediato e permaneceu sob observação clínica. Ainda conforme os profissionais de saúde, exames laboratoriais foram solicitados após orientação do Centro de Toxicologia de Santa Catarina. A ocorrência chegou ao conhecimento da polícia após o Conselho Tutelar acionar as autoridades para acompanhar a situação. Durante o atendimento da ocorrência, familiares relataram que a menina permaneceu em casa ao longo de todo o dia sob cuidados de familiares. A avó da criança, uma mulher de 68 anos, informou que percebeu que a neta estava passando mal dentro de casa. E conforme os relatos levantados pela Polícia Militar, havia bebidas alcoólicas armazenadas em um dos quartos da casa da família. A mãe da menina, que tem 25 anos, foi conduzida até a Delegacia de Polícia Civil de Joaçaba para prestar esclarecimentos. O Conselho Tutelar acompanhou toda a ocorrência, enquanto que a menina permaneceu internada na UPA de Erval do Oeste sob cuidados da avó. O caso agora é investigado pelas autoridades e a gente vai seguir acompanhando. Volto ao estúdio.
9: Muito obrigado, Franciele de Moraes. A gente tem no estúdio aqui a Giovana Franco para falar da feira direto do produtor que tem edição neste final de semana.
13: Exato. Nesses próximos dias, aí, próximo final de semana, sábado e domingo, 16 e 17 de maio, tem mais uma edição da Feira Direto do Campo. Um bom dia para você que acompanha aqui o Notícia na Manhã. Essa feira vai acontecer das 9 da manhã às 5 da tarde, lá no CEASA de Joinville, que fica localizada na Rua dos Bororós, número 3177, lá na Zona Industrial Norte. Então, nesse próximo final de semana, tem mais essa edição. Um evento que vai reunir mais de 30 produtores rurais da agricultura familiar, com entrada e estacionamento gratuitos. Então, para quem quer aproveitar o final de semana aí, ainda vai estar um pouquinho frio, dá para aproveitar o sol também para prestigiar essa feira direto do campo. O público vai poder encontrar lá mudas de árvores, plantas nativas, produtos coloniais como queijos, embutidos, além de hortaliças, legumes embalados e já prontos para o consumo e também vão ter opções na praça de alimentação com comidas típicas coloniais aqui da nossa região. E além da comercialização de produtos, o evento também vai ter outros serviços e atrações para a comunidade. A unidade móvel de vacinação da prefeitura vai estar no local, então aí disponível com todas as vacinas do calendário para quem precisa receber a imunização. Basta levar apenas um documento com foto e, se possível, a carteira de vacinação. Então já dá para aproveitar os produtos da feira e aproveitar para se vacinar aí na unidade móvel de vacina. Também a programação tem atividades recreativas para as crianças, então é um evento para a família, pode participar todo mundo. Enquanto os pais fazem as compras, as crianças se divertem, fazem ali a vacinação também. E além disso, tem um outro destaque que é uma feira de adoção promovida pelo CBEA, cães castrados, vacinados, microchipados, disponíveis aí para adoção também. Os interessados também devem apresentar documento com foto e comprovante de residência. E ainda para finalizar, o evento tem uma feira de economia solidária EcoSol. Tem roupas, acessórios, artesanatos ali também para aproveitar, para prestigiar essa feira. Kleber.
9: Muito bem, programa completíssimo, né, para o final de semana. E para quem gosta de morango, né, é uma boa oportunidade. E é uma novidade, porque com a temperatura que está, possivelmente morango congelado, né?
13: Possivelmente, dá para fazer geleia, dá para fazer suco. Então, para quem gosta de morango, para quem gosta de qualquer outra fruta também, com certeza vai estar disponível lá na feira.
9: Valeu, muito obrigado. Giovana Franco com a gente. Deixa eu chamar agora o Francisco Neves para contar o que, que aconteceu lá em Pomerode. Um caminhão simplesmente destruiu o pórtico da cidade. Conta para a gente, Francisco.
14: Uma carreta levando um container danificou parte da estrutura de um pórtico em Pomerode, no Vale do Itajaí. O acidente aconteceu na noite de ontem. E o motorista, de 62 anos, recusou o atendimento dos bombeiros voluntários da cidade. O acidente aconteceu por volta das 7 horas da noite, segundo os socorristas. O pórtico atingido fica no norte da cidade, que é conhecida como a mais alemã do Brasil. De acordo com os bombeiros, o motorista ficou muito abalado com a situação e não soube explicar com clareza o que ocorreu. No entanto, sabe-se que ele tentou passar por debaixo de uma das estruturas do pórtico que cedeu com o impacto do container. O motorista disse aos bombeiros que iria descarregar a carreta em Jaraguá do Sul, também no norte de Santa Catarina. Equipes da Gerência de Trânsito de Pomerode estiveram no local para sinalizar a via, garantir a segurança dos motoristas e prestar o atendimento necessário, conforme a prefeitura. A Polícia Militar também esteve no local. Por volta de 9 horas da noite, a carreta já havia sido retirada, de acordo com o município. Em nota, a Prefeitura de Pomerode lamentou o ocorrido. O pórtico é um dos cartões postais de Pomerode e, segundo a Prefeitura, representa uma parte importante da história, da cultura e da memória dos imigrantes. Ainda segundo a nota, o município já iniciou as tratativas para a reconstrução da estrutura e já houve conversas com a empresa responsável pela carreta, que assumiu o compromisso de reparar os danos. O pórtico é uma réplica em tamanho real do portal portuário de Stettin, antiga capital da Pomerânia, atualmente na Polônia. Importante cidade portuária no Mar Báltico, foi onde começou a viagem de muitos imigrantes pomeranos com destino ao Brasil. O portal foi construído e doado à cidade no ano 2000, homenageando os colonizadores de Pomerode. Para a CBN, Francisco Neves.
9: Muito obrigado, Francisco Neves. Lisandro Oliveira está com a gente para falar sobre o alargamento de Itapuá, que já atinge 70%, né, e promete impulsionar os portos da região. Lisandra.
15: Bom dia, pessoal. A maior obra de alargamento em praia em extensão do Brasil acaba de superar a marca de 70% de execução. Em Itapuá, a draga Galileu Galilei já depositou mais de 4 milhões de metros cúbicos de areia, cobrindo 5 dos 8 quilômetros previstos no projeto. O avanço da obra ocorre após o retorno da manutenção programada da draga no final de abril. Mas além de recuperar a orla para o turismo, a intervenção tem objetivo estratégico para a economia catarinense: o aprofundamento do canal de acesso aos portos de Itapuá e São Francisco do Sul. A dragagem está eliminando uma curva crítica na entrada do canal, que antes tinha apenas 7 metros de profundidade. Atualmente, o trecho já alcançou 14 metros, com meta final de 17. Isso vai permitir que navios de maior calado operem no complexo portuário, aumentando a competitividade da região no comércio exterior. A obra é fruto de uma parceria inédita no país entre um porto público e um terminal privado, com investimento total de 330 milhões de reais. A previsão é que o novo calado de 16 metros seja homologado até o final deste ano. Lisandra Oliveira, para o Notícia na Manhã.
9: Muito obrigado, Lisandra. Israel Antunes tem a apreensão de cocaína e maconha, né, aqui no norte do estado.
16: Tem, foi ontem, viu, Kleber? Até a PRF mandou agora pela manhã essas informações. E foi ontem, na tarde de ontem, segunda-feira, a Polícia Rodoviária Federal realizou a prisão de um homem que transportava em um carro um carregamento de cocaína e maconha na BR-101 aqui em Joinville. A ação ocorreu após o condutor tentar desviar da fiscalização ao perceber a aproximação da viatura. A equipe que realizava o monitoramento da rodovia, quando notou um automóvel tentando acessar uma via lateral para evitar passar pelo posto da polícia. Mesmo com as ordens de parada, o motorista demorou a encostar e acabou parando o veículo de forma irregular entre a pista e um barranco. Durante a abordagem, antes mesmo de descer do carro, o homem quebrou o próprio telefone celular na tentativa de impedir o acesso a possíveis informações. Ao ser questionado pelos policiais, ele admitiu que transportava entorpecentes. No banco traseiro, os agentes encontraram uma caixa de papelão com 5 quilos de maconha. A vistoria prosseguiu até o porta-malas, onde foram localizados tabletes de cocaína, totalizando 21 quilos do pó. Somadas, as substâncias ultrapassam 26 quilos de drogas retiradas de circulação. O envolvido, um homem de 47 anos, foi encaminhado à delegacia da polícia local. Além das drogas e do veículo, os policiais apreenderam também um aparelho celular danificado. O suspeito deverá responder pelo crime de tráfico de drogas, que pode resultar em penas que variam de 5 a 15 anos de reclusão, além do pagamento de multa. Todo o material apreendido será periciado e posteriormente ficará à disposição da justiça para destruição. Essa apreensão aconteceu ontem à tarde, na margem da BR-101 aqui em Joinville. Kleber.
9: Muito bem. E deixa eu chamar a Poliana Rodrigues, né, direto da redação do Jornal do Almoço, para saber o que é destaque nesta terça-feira. Poliana, bom dia.
17: Oi, Kleber. Bom dia para você e a todos os ouvintes da Rádio CBN. A gente vai falar que a Polícia Científica do Estado apura se a morte de um homem que vivia em situação de rua em São Bento do Sul pode ter sido causada pelas baixas temperaturas, já que ele foi encontrado morto em um ponto de ônibus da cidade. E tem aviso para quem for pegar a BR-101, viu, pessoal? Até amanhã, obras de sinalização vão provocar impacto no trânsito no trecho de Araquari. E durante a execução dessas atividades, os motoristas devem redobrar a atenção ao passar pelo local. E agora, um recado para quem talvez tenha algum dinheiro esquecido em alguma conta bancária. Isso porque os bancos têm até hoje para mandar esse dinheiro para o governo federal. Lá no G1 Santa Catarina tem uma reportagem completa com todas as informações para quem quer, nesse último dia de prazo, recuperar esse dinheiro. E também recado importante para quem mora em Jaraguá, a partir de amanhã algumas obras devem impactar o trânsito na região central da cidade. Por isso, alguns trechos terão interdição parcial e também interdição total. Hoje, terça-feira, dia de balcão de emprego, com vagas não só em Joinville, mas na nossa região norte aqui de Santa Catarina. Então, quem está em busca de emprego, fique atento hoje no nosso quadro Balcão de Emprego, do Jornal do Almoço. Vamos falar também sobre o alagamento em Itapoá, que atinge 70% e promete impulsionar os portos da região. A draga Galilei já depositou mais de 4 milhões de metros cúbicos de areia, cobrindo 5 dos 8 quilômetros previstos nesse projeto. E, para finalizar, Kleber e ouvintes, serão abertas daqui a pouco as inscrições para mais uma visita noturna pelos espaços históricos de Joinville. Dessa vez, o passeio pelo Arquivo Histórico da Cidade, que acontece

0: o premiado, apresentando CBN Joga nas 11. Um abraço, obrigado, tchau, tchau.
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2: Outras cidades da região, como Urupema e Urubici, tiveram temperaturas negativas. Em Bom Jardim da Serra, uma camiseta que estava no ambiente externo congelou com a geada. No Rio Grande do Sul, Vacaria, na Serra Gaúcha, teve menos 3,4 graus. É a temperatura mais baixa no estado em 2026. Os termômetros também ficaram abaixo de zero em Getúlio Vargas, Bom Jesus, Soledade, Flores da Cunha e São José dos Ausentes. O presidente do STF, Edson Fachin, pediu destaque em um dos processos de revisão da vida toda do INSS e levará o caso ao plenário físico da corte após o Supremo formar maioria contra a correção em um julgamento no plenário virtual. Com a solicitação, a análise foi suspensa. Existe, no entanto, outro julgamento em aberto sobre o tema, que tem previsão de terminar na sexta-feira. Nesse caso, o relator Alexandre de Moraes votou contra a correção e determinou que os processos do tipo sejam encerrados. O entendimento foi acompanhado pelos ministros Cristiano Zanin, Gilmar Mendes e Carmen Lúcia. No horário de Brasília, 11 horas e 4 minutos.
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0: Entendeu? É nesse pique. Deixa eu aumentar aqui, Casagrande. Deixa eu aumentar porque eu sou surdinho, peraí.
1: Hoje tá de boa.
0: Aqui, sobe aqui, beleza. E aí, tudo certo? Tudo lindo? Forte abraço, tá? Pra você que se liga na programação da CBN Joinville. Tamo no ar a partir de agora com o nosso CBN Joga na Zona. Pode baixar o ganho aí, ô Israel. Baixa o ganho aí do homem. Tamo no ar a partir de agora por aqui com o nosso CBN Joga nas 11 até o meio-dia, tá? Pra gente falar de esporte com você. Seja muito bem-vindo, seja muito bem-vinda. Eu sou o JD Champs, tô ao lado de Roberto Casagrande, de Israel Antunes e de todos lá do grupo A, do Assovio Santa Catarina, né? É nesse pique aqui, ó. Quem tá lá no grupo dá um salve.
1: Maravilhoso.
0: Bom dia, ô seu Roberto Casagrande. Tudo certo, tudo lindo aí deste lado da bancada?
1: Bom dia, Jota, Isa, toda a audiência. Diazinho daqueles, né? Começou o frio, agora o solzinho aparecendo. Mais uma semana de trabalho do Joinville Esporte Clube, seja nas quadras e no campo também. Quinta-feira tem um jogo importante e sábado um joguinho daqueles lá em Rio do Sul, ô Jota.
0: Ele gosta mais de você, tá muito claro.
1: Eu sempre isso, confundo.
2: Né? Tá aqui, tô de frente,
0: né? Tá muito claro.
1: É TDAH esse aqui.
0: Bom dia pra você, Iá.
2: TDAH. Bom dia, Jota, bom dia, Casagrande, todo mundo que tá nos acompanhando. Convido a audiência a participar, né? Mandar a mensagem, pode ser nesse grupo aqui também, né? Qual que é o grupo aqui, ó? Grupo do Assovio SC, pode mandar a mensagem.
1: Manda um trinca-ferro pra nós aí.
2: Se não tiver nenhum áudio interessante, a gente coloca aí, né? Um áudio do grupo do Assovio SC na segunda meia hora aqui do nosso CBN Joga nas 11. Eu quero começar aqui o nosso CBN Joga nas 11, parabenizando o JD Champs.
1: Ah, salve de palmas, tá?
2: Que ontem
0: o melhor assovio de Santa Catarina, é isso?
2: Esteve ontem na ALESC, na Assembleia Legislativa de Santa Catarina, recebendo uma placa, né, e uma homenagem. E, Jota, parabéns, cara.
1: Parabéns.
0: Tem que ir lá buscar.
1: Tipo assim, não basta receber uma placa, é só ele e um tal de Roberto Alves que recebe uma premiação. Só isso.
0: Espetáculo, né? Parabéns, né, cara? Quero mandar um beijo carinhoso por aqui pro nosso querido Polidoro Júnior, presidente, né, da Associação dos Cronistas Esportivos de Santa Catarina. Por essa homenagem aí, agradecer também ao deputado proponente, né, dessa homenagem para a SESC, deputado Rodrigo Minotto, que fez essa sessão especial então ontem lá na Assembleia Legislativa de Santa Catarina. Uma homenagem muito bacana, cara, para a Crônica Esportiva do Estado, né? São 70 anos da SESC e a crônica que vem já de antes disso, né? E ontem, em nome de todos os homenageados ali, o Roberto Casagrande. Roberto Alves foi lá fazer uso da palavra, e o Bob falava justamente isso, né, das dificuldades que existiam, né, para você fazer uma transmissão, fazer algum tipo de acompanhamento ao vivo das modalidades aqui em Santa Catarina. Antes da SESC, muitas das conquistas, né, que a imprensa teve no passar dos anos, muitas tiveram a participação efetiva da Associação dos Cronistas Esportivos do Estado. Então, uma homenagem ontem muito bacana. Primeiro para esses caras que iniciaram esse trabalho, né, e pavimentaram esse caminho para a gente chegar hoje e estar aqui nessa nossa conversa que é o CBN Joga nas 11. Sim. Então a gente teve algumas figuras lá icônicas, né, da primeira diretoria da SESC, que reuniu profissionais primeiro em Florianópolis e depois foi estadualizando, né, a associação. Então foi uma noite muito especial realmente, cara, ser lembrado em meio a esses gigantes aí é realmente especial demais. Então, meu muito obrigado, meu carinho gigantesco é a todos da SESC. E claro, esse agradecimento é para você também que nos acompanha, nos ouve. Você é a nossa razão de estar aqui, né? Então, se não fosse por vocês aí do outro lado ouvindo as nossas groselhas aqui, de nada valeria. Então, muito obrigado. Agradecer também à NSC, né? Que é esse canhão aí que nos permite, né, chegar a tantas e tantas casas, a tantos e tantos lugares. Pô, ontem veio um senhor lá do sul do estado, cara, conversar comigo e aí, entre outras coisas, ele falou, o teu único problema é que tu fica espalhando pra geral, né? Ele dá uma tirada, assim. Então, pô, a gente chega onde a gente nem imagina. Então, muito especial mesmo, assim. Então, valeu demais. Muito obrigado a você que nos acompanha, a você que nos consome, você que nos corneta também, né? A gente tá aqui pra isso também. Então, falei lá nas redes sociais, falei hoje de manhã com o Kleber aqui. A gente não trabalha para isso, para receber esse tipo de coisa. O meu foco aqui é, de fato, chegar, tocar o seu coração aí, né? Que você fale, pô, Jota, aquela narração foi legal, isso que você falou foi legal. Mas quando vem uma homenagem assim também é uma massagenzinha no ego muito especial. Então, valeu demais, tá? Obrigadão a todo mundo aí que tá sempre nos acompanhando por aqui. Feito esse registro, senhoras e senhores, estamos no ar com o CBN Joga nas 11 por aqui, com a força da Cressol, onde tudo começa por você. 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
1: Sim.
0: Faltam 29 dias hoje, né? Começa o dia 11 de junho. Então tá quase aí já. E agora a gente tá vendo essa expectativa aí, né? De convocações, quem é que vai, quem é que não vai. Ontem terminou o prazo aí do Ancelotti mandar a lista pra FIFA, a pré-lista, né? Dos 55 nomes. A convocação é na segunda que vem, lá no Rio de Janeiro, né? No Museu do Amanhã, às 5 horas da tarde. CBN vai transmitir também, né, com o Futebol Globo CBN aí, essa convocação, já que é o dia 01 da Copa do Mundo. E aí, meus amigos, tivemos algumas surpresas, né, nessa pré-lista. Lembrando que a CBF não divulga, né, até falei por aqui, acho que eu vi a Argentina, né, que divulgou oficialmente lá, publicou, fez uma lista lá dos 55 nomes da pré-lista, mas...
1: Com o Flaco Lopes.
0: Com o Flaco Lopes e sem... Dybala, né? Dybala tá fora. Um dos nomes que eu vi de repercussão que tava fora.
1: Já era esperado, né?
0: Já?
1: No ciclo não...
0: Não cabe mais, né?
1: Não, no ciclo já não esteve muito presente e também acho que toda a convocação que veio depois dele soltar aquela barbaridade de que ele e o Messi juntos casavam o estilo de jogo, falei, não, aí tu pediu pra não ser convocado, né?
0: Tá, hoje, tu vai de Messi ou tu vai de Dybala?
1: Difícil, vou ter que pensar. Entendi. Muito nessa. Olha que loucura, né, cara? Entendi. É loucura, né? O cara preferir isso é loucura, né?
0: Entendi. Ó, mas da lista que se sabe aí do Carleto, meus amigos, da seleção brasileira, um dos nomes aqui que mais trouxe surpresa foi, de fato, do zagueiro Thiago Silva, né? O zagueiro hoje do Porto.
1: Sim.
0: Que aparece aí nessa lista de 55 nomes, não quer dizer que vai ser convocado, mas dentre todos os nomes aqui é um nome que mais me chamou a atenção, justamente porque em nenhum momento o Carleto levou ele, né? Só que agora nessa lista maior aí é um nome daquele cara que tu sabe que vai entregar, né?
1: Ah, eu levaria o Thiago Silva.
0: Levaria o Thiago
1: Silva? Levaria o Thiago Silva. Levaria o Thiago Silva. Porque tá, o nível dele jogando no futebol português tá bom. No Fluminense já era bem, mas aí tem esse preconceito com quem joga no futebol brasileiro, porque é isso e aquilo. Mas foi lá no Porto, ganhou no Porto, né? Foi campeão português, mantém um bom nível de jogo. Não sei se para ser titular, mas acho que para estar no grupo, e com o que o Ancelotti vem convocando, desculpa, Danilo ou Thiago Silva hoje, Jota? Para seleção, zagueiro.
0: Thiago Silva.
1: Ah, então, né?
0: Thiago Silva.
1: E outra coisa que chama atenção também dessa pré-lista, a gente vai falar mais sobre ela, mas o que eu vi ontem eu achei curioso, porque é um time que não tá nas cabeças nessa temporada do futebol brasileiro, mas é a quantidade de jogadores do Cruzeiro que tem, né? O Gerson, Matheus Pereira, Kaique Bruno, Fabrício Bruno, o Caio Jorge também, que são bons jogadores, mas não é um time que tá performando muito bem no futebol brasileiro, e mesmo assim com muitos jogadores na pré-lista, né?
0: Alguns, vários nomes aí. Levaria Thiago Silva, o monstro, ou Zé Antunes?
2: É porque é um zagueiro experiente, né? De uma outra geração, né? Tá aí nesse fim de carreira. Ele foi, eu acho que, pro futebol português com o objetivo de ter mais oportunidade na seleção brasileira, mas não foi convocado nenhuma vez.
0: Pois é.
1: E nível físico manter também.
2: E aí o que eu entendo, assim, que o técnico da seleção brasileira, o Carlo Ancelotti, ele tem um problema no sistema defensivo. Recente, que foi a lesão do Militão, né? E o Militão, querendo ou não, era uma das opções para jogar pelo lado direito do sistema defensivo da seleção brasileira.
1: Sim.
2: Ele tem como zagueiros, né, que foram convocados recentemente, o Bremer, né, da Juventus, o próprio Danilo, como citou o Casa, né, do Flamengo.
1: Péssimo.
2: O Gabriel Magalhães, do Arsenal, que eu acho que é um dos titulares, né?
1: Certamente, né?
2: Aí tem o Ibanez, do Al-Ahly, que aí pode fazer duas funções, né? E até na seleção brasileira, para uma ideia de jogar com uma linha de cinco atrás, né?
1: Contra a Croácia ele jogou assim.
2: Para jogar na lateral direita, né? O zagueiro Fabrício Bruno, né? Do Cruzeiro. O Léo Pereira, que chama atenção para mim, porque é um zagueiro de perna esquerda. O Léo Ortiz também tá nessa lista, né? Pré-lista, né? Jogador que pode fazer essa função pelo lado direito. Tem o Marquinhos, né? E aí fechou, são uns zagueiros que estão na pré-lista. Então se tu bota aqui como, por exemplo, titular Marquinhos e Gabriel Magalhães, né? Quem é que vem com uma sequência boa de jogos com a seleção brasileira? Não tem, né? Talvez o Bremer foi convocado com mais frequência. O Fabrício Brino teve uma sequência de convocação. Mas não tem uma unanimidade aqui.
1: E esses jogadores, né, Isa, quando foram para a seleção, não agarraram tão bem a oportunidade, né? Todos eles, né?
2: Pois que... é, a seleção passou por algumas dificuldades, né? Alguns amistosos, né? Contra a França e contra a Croácia, que foram os mais recentes, né? Talvez pela experiência, né, que o Thiago Silva tem e nessa ausência de experiência que tem, por exemplo, a ausência do Militão. O Militão, né, que é um zagueiro de hierarquia, né, um cara do Real Madrid, um cara que é, né, acostumado a jogar jogos grandes. Esse cara não tá, né, não vai para a Copa. Então, talvez, pode ser aí um gargalo que pode encaixar aí o Thiago Silva. Eu levaria nesse contexto de 26 jogadores, eu levaria o Thiago Silva.
0: A gente tem duas certezas aqui, né? O Militão e o Estevão fora.
1: Pena, né, cara? Que pena, né?
0: E aí tava vindo um debate agora há pouco no Twitter, no X. Vocês hoje têm o dom da cura.
1: Certo.
0: Tá? Você tem a pílula da cura. Da cura, ponto. Você só pode dar uma. Pílula.
1: Tá.
0: Antes que tu imagine coisa errada.
1: Não, eu tô totalmente sério.
0: Tu gosta dessas coisas, tu para. Tu leva, tu gasta a tua pílula com Estevão, o ponta veloz, agudo.
2: Ah, que boa discussão,
1: hein? Boa discussão, isso aí.
0: Ou você gasta com o cabeça de nós tudo do Militão, o homem da pensão lá atrás.
2: Eu vou começar. Eu acho que eu colocaria essa... O Militão. Por quê?
0: Por quê?
2: É porque ele tem menos opções no sistema defensivo.
0: Certo.
2: E esse é o meu argumento.
1: Eu iria de Estevão. Porque o lado direito de ataque da seleção também é um problema no ciclo todo, não só do Ancelotti. Foi assim com o Fernando Diniz, com Ramon Menezes e Emerson Maria. Foi assim com vários treinadores.
0: Ramon Menezes e Emerson Maria me pegam.
1: Esse é um fato, não estou zoando aqui, né? Mas eu acho que pra zaga ainda dá pra acertar, porque o Marquinhos e Magalhães estão bem consolidados ali.
0: Será?
1: Né? Acho que sim. O Marquinhos tem...
0: Mas a lateral... Não, a zaga sim.
1: Um deles vai ser campeão, vai chegar campeão da Europa, né?
0: Mas o Militão jogava na lateral, né? É um zagueiro lateral ali que não sobe tanto.
1: É, mas eu ainda acho que dá pra resolver por ali. A questão defensiva é mais tranquila de resolver do que a ofensiva. O lado direito do Brasil tem sido... Na verdade, o ataque tem sido o problema, né? Mas acho que o lado direito específico, Rafinha não deu certo. O Estevão jogou bem alguns jogos e tava bem no Chelsea. Talvez era o cara que tinha potencial pra jogar por ali. Eu resolveria esse problema com o Estevão. Acho que ele agregaria muito. É jovem, é garoto, mas acho que personalidade pra ele é o que não falta, né?
0: Cara, são dois setores muito importantes, né? Sim. Mas eu acho que a experiência do Militão faz falta ali naquele setor, cara. Então você resguarda mais.
1: Sofre muito com lesões, né?
0: Sofre muito.
1: Muito com lesões.
0: O Brasil já não tem um goleiro confiável. Então, assim, o máximo que eu puder evitar dessa bola chegar lá, eu evitaria, assim. Então eu iria de Militão ali. É um cara que extremamente acostumado a jogos grandes, né? Como a gente já falou por aqui, experiente, um cara de confiança também do Ancelotti. Mas de fato são duas baixas. E até o Estevão na fase que ele viveu com a camisa da seleção, né? Ali ele encaixou muito bem. Então...
1: Em todos os clubes, o Palmeiras ele surge muito bem, só que daí o pessoal fala: ah, tá no futebol brasileiro. Aí ele vai pro Chelsea. Antes faz aquele mundial muito bom pelo Palmeiras, no Super Mundial. Que o Thiago Silva também fez um baita Super Mundial, aquele de clubes. Vai pro Chelsea, chega, já veste a camisa, fazendo gols com o scout. Vai pra seleção, continua performando, só que nem infelizmente tem essa lesão, né? Eu queria também trazer a Jota aqui.
2: Mas antes da questão do lado direito que tu citou, né? Hoje, né, a seleção brasileira utiliza alguns jogos, né? O próprio Estevão tá machucado, não vai.
1: É, não vai.
2: Mas tem um jogador despontando ali. Quando entrou bem, foi o Luiz Henrique, que pode jogar pelo lado direito.
1: Esse cara é muito bom.
2: O Rafinha, por exemplo, ele joga pelo lado direito na seleção brasileira, porém, o destaque dele no Barcelona sempre foi pelo lado esquerdo.
1: Pela esquerda e a mal pela direita.
2: Tem um jogador que marcou um gol no final de semana, que pintou aí nas últimas convocações, que é o ex-jogador do Vasco, o Rian, que pode jogar pelo lado direito, né, do campo ofensivo.
0: Será que vai?
1: Quem?
2: O Rian. O Rayan, né?
0: Rayan,
2: perdão. Tem o próprio Endrick, pode jogar também aberto
1: pela direita. E tá muito bem o Endrick.
2: Nesse final de semana o Lyon perdeu, mas ele meteu uma assistência lá. É um jogador dessa opção pelo lado direito. E assim, eu acho que a seleção acaba tendo bastante opções para o campo ofensivo. Tem jogadores um pouco mais abaixo nesse final de ciclo aí para a Copa do Mundo. mas que já desempenharam pelo lado direito, né? O próprio Antony, que está no Betis, que também está nessa lista, na pré-lista. E é isso, acho que é basicamente isso. Não está um pouquinho mais atrás, né? Mas são opções. Por exemplo, o Rafinha, né, cara? O Rafinha é um jogador que já foi utilizado, né, por vários treinadores da seleção brasileira nesse ciclo, pelo lado direito.
1: E não aconteceu.
2: Só que ele tem essa dificuldade, né, de se adaptar nessa posição muito por conta, né, de estar acostumado a jogar no Barcelona, né, pelo lado esquerdo.
0: Aí,
2: né,
0: qual que é o problema? É o Vinícius Júnior que não joga na seleção.
2: Exato, cara.
0: Porque dele fica lá na esquerda, intocável lá, né?
1: E eu até entendo essa questão do Vini, porque muita gente fala, ah, Vinícius Júnior não tem que estar, mas, cara, como é que tu não vai levar um cara que come a bola no Real Madrid, né? Sim. A questão é como ele joga na seleção. E aí é muito trabalho do Ancelotti, né? Que não conseguiu. E, na verdade, nenhum treinador conseguiu. Então é injusto falar que ele não conseguiu, né? Nenhum que passou conseguiu também, mas o Vini Júnior não. Eu tentar dar pelo menos um banco pra ele pra ver que impacto tem isso nele.
2: É uma opção.
1: Rafinha,
2: né,
1: pela esquerda. Cara, porque assim, ó, tá na Rússia. Mas, cara, o Luiz Henrique, talvez no ataque ali do jogo da seleção brasileira dos últimos amistosos, é o cara mais regular.
0: Sim.
1: Jogando bem. Contra a França, ele é o único ponto de ofensividade do ataque contra a França.
0: Entra querendo, né?
1: Entra querendo. E ele tem personalidade, não liga pro adversário, né?
0: A gente falou da pílula aqui, o Paulinho comentou na live. Gasta a pílula com o Gabriel Terra. Aí é. Pô. Já resolvia, né? O Ayrton também foi nessa. Eu gastaria pra trazer o Terra de volta.
1: Nossa. Sim.
0: O Paulo Américo lembrou aqui. Eu gastaria com o Rodrigo. O Raio. Cara, eu tô pra te dizer que eu sou mais fã do Rodrigo do que do Estevão. Mas embora a fase do Estevão fosse melhor antes da lesão. Né?
1: Eu não consigo.
2: O Rodrigo é um jogador que, na seleção brasileira, com vários treinadores, ele fez mais de uma função. Ele jogou tanto centralizado, né, como um segundo atacante, pisando mais na área, aproximado ali do falso 9, que a seleção brasileira não tinha um centroavante, agora está convocando um ou outro. Ele até foi falso 9 em algumas situações e ele também cai pelas beiradas, tanto para o lado esquerdo e lado direito.
1: Sim.
2: Ele tem essa função de ser um jogador muito mais móvel. Realmente é uma perda muito grande a questão do Rodrigo. O Paulo lembra bem do Rodrigo porque foi um jogador que com todos os treinadores da seleção brasileira, ele sempre foi convocado e sempre deu resposta na seleção, muito mais do que o Vini Júnior.
0: A gente falou do Vini aqui. Quem entregou mais?
1: Rodrigo.
2: Eu acho que pela experiência, porque assim, ele ficou marcado pelo pênalti que ele perdeu contra a Croácia em 2022, foi, né?
1: O Brasil foi eliminado. Foi o pênalti que eliminou, né?
2: Ele perdeu um dos pênaltis.
1: Foi,
2: né,
1: o primeiro pênalti dele, na verdade.
2: E assim, eu acho que é um cara que já tem um tempo maior de Europa, né? De Real Madrid. E eu entendo que ele é realmente, entre esses três, eu acho que ele seria o cara que.
1: Mas as últimas temporadas do Rodrigo com não tantos minutos no Real Madrid, né? Porque chegou mais gente. Mas ele pra seleção, acho que desde quando fardou a seleção, assim como o Vini Júnior, ele tem entregado bem mais que o Vini Júnior pra seleção brasileira, né? Outra coisa também que a gente podia falar sobre seleção.
0: Diga.
1: Eu vi final de semana um perfil da imprensa da Turquia. Falando que conversas entre Ancelotti e Ederson.
0: Tu cuida com o que tu tá vendo na Turquia, cara.
1: Não, é real. Que o Ederson deve ser o goleiro titular da seleção brasileira na Copa do Mundo. E a questão é, o Alisson não tá 100%?
2: Não tá.
1: E outra coisa que o Alisson, mesmo que ele se recupere pra Copa, o Ancelotti vai botar um goleiro que não vem jogando pra ser titular de uma Copa do Mundo?
0: Dos goleiros aí que vazaram aí na lista, que o pessoal conseguiu apurar, a pré-lista tem Alisson do Liverpool,
1: normal.
0: Ederson do Fenerbahçe, Bento do Al Nassr,
1: aí já começa errado.
0: Hugo do Corinthians, John, hoje no Nottingham Forest, e o Everton do Grêmio.
2: Aparece o Everton do Grêmio, né, cara?
1: O Carlos Miguel, não?
0: Não.
2: Aparece o Everton do Grêmio, e pra mim é a grande surpresa dessa pré-lista.
0: Não dá, né?
2: Porque com o Grêmio agora, nesse novo ano, né, que ele sai do Palmeiras lá, não se acertou lá em renovação, e aí ele vai pro Grêmio e quando chega no Grêmio é uma desconfiança muito grande. Pô, tá no fim de carreira, né? Tá no fim de ciclo.
1: Ele tá bem no Grêmio.
2: Porém, ele, com o ritmo de jogo, ele vem desempenhando no Grêmio. Por exemplo, nesse final de semana agora o Grêmio perdeu pro Flamengo por 1-0 na Arena. E o Everton fez muitas defesas importantes e se não fosse ele, o Grêmio teria sofrido uma goleada lá pro Flamengo. No outro jogo que o Grêmio teve recentemente com o Atlético Paranaense, no Brasileirão, também acabou salvando. Chama a atenção por ele não ter sido convocado e porque ele, com ritmo de jogo, é um grande goleiro. Mas eu acho que já foi, deu.
0: Aliás, tem algumas listas colocando o Everton e tem outras listas colocando o Carlos Miguel.
1: Que também acho que não faz jus à convocação, né, o Carlos Miguel?
0: Acho que aqui dos os três que devem ir, são os três primeiros aqui, né? Alisson, Bento e Ederson.
2: É, eu acho que sim.
0: Com aí, nesse caso, o Ederson sendo apontado já como titular.
1: Titular. Né? E o Alisson não vai chegar a 100%.
2: É, e o Ederson tá. E o Ederson, poxa, é uma pena, né, cara? Porque ele foi lá pro Fenerbahçe pra ter ritmo de jogo, né? Porque ele tava perdendo espaço ali no.
1: Indicação da CBF. City,
2: né? Uhum. E, poxa, falhou demais, cara. A reta final do Campeonato Turco lá, se a gente for pegar vários vídeos aí, o Ederson falhando demais lá no time dele na Turquia. Também vem jogando, vem com ritmo de jogo, mas vem jogando mal. Cara, aí é brabo,
1: cara. E outra coisa também é, cara, eu não entendo a convocação do Bento, sério. Não sei qual que é o quanto o Ancelotti gosta do Bento, porque é. Também no campeonato, por lá da Arábia Saudita, vem falhando bastante o Bento. E, pô, num campeonato que tecnicamente é mais fraco também, né?
0: E o Léo Jardim aí? E o Léo Jardim aí, sendo testado a cada 5 segundos, tem um chute em cima dele, fazendo milagre. Eu tô errado, não?
2: Não, tá certo.
0: O cara não tem um minuto pra respirar, cara. Cara, o Léo Jardim.
2: E não foi convocado nenhuma vez, né? Ou foi?
0: Foi, teve uma convocação.
1: Teve
0: uma.
1: Foi com o Diniz, não foi?
2: É verdade.
1: Ou foi com o Dorival? Diniz, foi com o Diniz. Acho que foi com o Diniz.
0: É? Mas com o Carleto. É, o Tafarel não gosta dele, acho. Então,
2: Tafarel que é preparador de goleiros do Liverpool ainda, né?
0: Isso.
1: É. Não sei, acho que tem muito goleiro melhor que os que vão pra Copa, mas enfim.
0: Aí, ó, pegando aqui uma das pré-listas, né, que foram elaboradas aqui.
2: Tem um cara de Joinville,
0: né? Marquinhos do PSG, Thiago Silva do Porto, Magalhães do Arsenal, Bremer da Juventus, Léo Pereira do Flamengo, Ibanhas do Al-Ahli, o Alexandre do Lille, Fabrício Bruno do Cruzeiro, Beraldo do PSG, Vitor Reis do Girona e o Murilo do Nottingham Forest.
1: Zagueiros, né?
0: Zagueiros, só zagueiro uhum. aqui. O Beraldo é um nome que me agrada também, tá?
2: É lá no...
1: Bom, é um bom quarto zagueiro, né? Zagueiro canhoto.
2: Bom, ele jogador. Tá jogando nessa reta final de temporada lá no PSG de volante.
0: Beraldo?
2: De volante. Ele entrou, inclusive, agora nesse jogo.
0: Ele joga mais pelas beraldas.
2: Ele entrou agora nesse jogo contra o Bayern de Munique, entrou de volante.
0: Essa vem quicando, assim. O Talan, no nosso YouTube, tomara que não olhem pro Thiago Rodrigues. É, tem isso também. Boa. O Júlio Silveira, pra mim é o Fábio do Fluminense mais dois.
1: Fecha com os goleiros aqui. Fecha com o Júlio. Você tá pegando muito mais que o Bento e o Ederson.
0: Para, gente.
2: O pessoal que fala.
0: Não é seleção de Master aqui.
2: Não, tá louco.
0: Vão querer Fábio, Marcelo, Thiago Silva e o Lúcio daqui a pouco na zaga.
1: O Fábio tá pegando muito mais.
0: Liga pro Roberto Carlos, cara. Roberto, não tem nenhum lateral. Põe Cafu e Roberto Carlos uma vez.
2: Devolve o Fábio.
0: Tá louco, cara. Discordo. Laterais direitos, tá? Wesley da Roma, Danilo do Flamengo, Paulo Henrique do Vasco, Vitinho do Botafogo. Desses aqui...
1: Sem Alexandre? Ó.
2: Não, mas é lateral direito, né?
0: Alexandre
1: esquerdo. Direito, desculpa.
0: Aqui é só direito.
1: Direito. Então, o Paulo Henrique é loucura também.
2: Wesley, né? Titular Wesley.
1: Ah, Wesley, sem dúvida. Ainda não é grande jogador, mas é o que tem. Fazer o quê?
0: O Danilo não tá jogando de zagueiro no Flamengo? Ou eu tô falando besteira?
1: Ele tá jogando no Flamengo?
0: Pois é.
1: Cara, e tá aí, eu não entendo isso.
0: Mas deu entrevista pro Jornal Nacional lá, então.
2: É porque o Flamengo tem de zagueiro ali o Vitão como reserva, né? E ele é outra opção também, mas aí pra fazer tudo de zagueiro do banco de reservas do Flamengo.
0: Aí lateral esquerdo, Alexandro, do Flá.
1: Não entendo, cara.
0: Douglas Santos, do Zenit. Luciano Juba, do Bahia. Bora, Bahia.
2: Ele foi convocado na última, né?
0: É. Caio Henrique, do Mônaco. O Kaique, do Cruzeiro. E o Carlos Augusto, da Inter de Milão.
1: Cara, dentre esses aí do futebol brasileiro, o que tá jogando mais bola é o Luciano Juba. E ele certamente não vai pra Copa. Que vai o Alexandre, que não tá jogando nada.
0: O Gustavo falou aqui, o Wesley é um jogador muito cabeça. Calma aí, cara.
2: Wesley. E o Vitinho, né? Foi convocado muitas vezes, né? O Vitinho do Botafogo, né? Lateral direito.
0: Meio campistas.
2: É difícil, hein, cara? Laterais do...
0: Lateral não.
2: Mas assim, lateral no mundo é difícil, cara. Mas qual a seleção que tem laterais que são unanimidade? É muito difícil achar, cara.
1: Só o quê? O Arnold? Na Inglaterra?
2: Cara, o Brasil ia ter um problemão aí, mas o Hakimi tá machucado. Mas o Hakimi é um baita de lateral, mas também são...
0: Pois é.
2: Mas lateral é um problema geral, cara.
0: Totti, cabe não?
2: Se não se atrasar...
0: É. Vai chegar, vai chegar.
1: Vocês são muito corneta,
0: meio campistas, ó. Casemiro, do Manchester United, o homem que... Lançou a dúvida aí sobre Neymar Júnior ser banco.
2: E vai pro Inter Miami.
1: Aliás, um paneleiro master, hein? Meu Deus do céu.
0: O Casemiro, que não é o Miguel, né?
1: É.
0: Bruno Guimarães do Newcastle, o Fabinho do Al-Ittihad, o Andrei Santos, ex-cria da colina do Chelsea, Danilo do Botafogo, Paquetope, o rei da Bet do Flamengo.
1: Não justifica nada.
2: Rei da Bet.
0: João Gomes.
1: Também tá mal, João Gomes.
0: Não.
2: O Overhampton fez uma campanha horrorosa.
1: O João Gomes, se for pra Copa, é loucura.
0: Desculpa. Andreas Pereira, do Meiras.
1: Me agradas.
0: Joelinton, do Newcastle.
2: Bate até na mãe.
0: Gerson, do Cru. O homem feliz lá de ter defendido o Zenit.
1: Tá jogando nada, Gerson.
0: Matheus Pereira, do Cru. E tem no radar aí o nosso Gabriel Sara.
1: Vamos, Sara. Vamos, Sara.
0: Que tá no radar aí, já falei. O Sara tem valências aqui que podem resolver em todas as funções de meio campo. Então... Ó,
2: quem são os titulares, né? Casimiro, Bruno Guimarães, certo?
1: Sim.
2: E aí quem conseguiu essa vaga aí nas últimas convocações foi o Danilo do Botafogo. Tá jogando bola demais.
1: Muita bola, tá? Ele vai pra Copa, né? É. Ele vai pra Copa, Danilo.
2: Aí o André Santos foi muitas vezes convocado, então deve ir pra Copa. O Andreas Pereira também. É, também foi muitas vezes convocado. Eu não sei se o Paquetá, tá? Embora o Paquetá tenha vindo pro Flamengo agora e não desempenhou no Flamengo aquilo que ele esperava pelo menos.
0: O cara que faz essa pré-lista aqui é da Flapresa aí.
1: Porque assim, o Andreas Pereira, ele tá jogando bem, tá? É um cara que dá muita assistência.
2: E outro cara que dá a opção pra jogar de várias funções no meio campo, inclusive é um cara muito bom na bola parada.
1: Gosto
2: também.
1: Gosto dele, gosto do Andreas Pereira. Mas acho que não vai pra Copa.
0: E aí, chegando no ataque, aí tem uma infinidade aqui, né?
2: Tem uma de porrada nomes. De gente, hein, cara?
0: Ó, atacante, ponteiro, tudo aqui, tá? Antony do Betis, Endrick do Lyon, Gabriel Martinelli do Arsenal, Igor Jesus do Nottingham Forest, Igor Thiago do Brentford, o João Pedro, nome de craque, do Chelsea, Caio Jorge do Cruzeiro, Luiz Henrique do Zenit, o Matheus Cunha do United, o Pedro do Flamengo, Rafinha do Barça, Rayan do Bournemouth, o Richarlison do Tottenham, Samuel Lino do Fla, esses caras, Vini Júnior do Real.
1: Samuel Lino?
0: E o, não, o cara que escreveu isso aqui é...
1: Ah, para!
0: E tava na redação da Gávea lá escrevendo.
2: E o
0: Neymar do Santos.
2: Dá pra descartar vários aqui, ó. Richarlison, né? Tá voltando agora, não tá marcando um gol ou outro só. Caio Jorge pode descartar. Samuel Lino pode descartar. Antony pode descartar.
1: Pedro também, né?
0: Antony pode descartar?
2: Eu acho que sim, cara.
0: É?
2: Apesar de estar tá ali, né? Pode ser uma opção pro lado direito, mas eu acho que dá pra descartar.
0: Não sei não, hein?
2: É, quem mais?
1: O Pedro também pode descartar, né?
2: Tu acha?
0: Eu acho que não, cara. Pela característica.
1: Se o Pedro for e o Igor Jesus não for, eu já acho incoerência do Ancelotti.
2: Entre Igor Jesus e Pedro?
1: Pra centroavante. Um cara que, seguindo a lógica dele, de experiência de Europa.
2: Igor Jesus, Nottingham Forest, né? Ex-Botafogo, né?
0: Se bem que quem ele testou mesmo foi o Igor Thiago, né? Igor Thiago.
1: Mas eu digo entre o Pedro e o Igor Jesus,
2: porque
1: né?
2: centroavante mesmo, eu acho que quem tá fazendo a função quando foi convocado é o João Pedro, né? Do Chelsea, né?
1: Esse acho que vai fardar 9
2: tá
1: titular,
2: sendo
1: né?
2: especulado lá no Barcelona, né?
1: Vai fardar 9 titular.
2: E aí tem o Matheus Cunha, né? Que, pô, assumiu o protagonismo também no Manchester United, né? Tá fazendo uma boa temporada. Cara, é difícil, né? Mas assim, dá pra tirar alguns aí. Tipo, o Richarlison, Caio Jorge, Samuel Lino não faz nem cabimento. Não tem cabimento nenhum pra mim, pelo menos, né?
1: Não, o Samuel Lino acho que é o maior absurdo isso aí.
2: É.
0: E o Neymar tá por aqui só por causa do nome também, né? Mas não vai pra lista
2: eu
0: final.
2: Eu acho que não, né, cara?
0: Não, eu acho que não.
2: Tu levaria o Neymar?
1: Claro que levaria. Óbvio que eu levaria.
2: Tu levaria o Neymar?
0: Cara, o cara tá defendendo o Vinícius Júnior titular e o Neymar, pô.
2: Tu levaria o Neymar?
0: Não. Já foi.
2: Também não levaria o Neymar.
1: O que o Ancelotti pediu? Tem que estar bem fisicamente. Ele tá bem fisicamente.
0: Tá voando.
1: Tá jogando 90 minutos todo jogo, Jato?
0: Tá.
2: Então... Não, ele tá em campo.
1: Ele
2: tá em campo os 90 minutos.
0: Na intensidade.
1: Tá em campo. Não, tem intensidade. Agora, eu concordo. Assim, ó, agora falando aqui, ele não faz nenhum jus a ser convocado, o Neymar. Ele tá implorando pra não ser convocado. Só que, cara, é o único cara diferente que a gente tem, infelizmente.
0: E os caras querem insistir no Neymar, cara. O vagabundo tá lá, né? Vou ter que ir pro intervalo agora ouvindo isso aqui de novo, porque me marcou muito isso.
1: Ao...
2: O quê?
0: Vamos pro intervalo, a gente volta.

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1: E vagabundo tá lá, vagabundo tá lá. Será que Carlos Ancelotti vai convocar o Neymar? Vagabundo tá aqui, ó, querendo Neymar.
2: Tem que levar o NJR.
1: É impressionante. Quem?
2: NJR 10. E dá 10 e a faixa pra ele ainda, né?
1: Esses jovens aí.
3: Jovem ainda.
1: Sabia que teve uma época da minha vida...
3: Tu foi jovem?
1: Que eu fui jovem.
2: Tu tem quantos anos, porra?
1: E eu fazia um... Eu comandava um programa de músicas em uma outra emissora.
3: Certo.
1: Um beijo pra todos os amigos lá da Rádio Máxima. Trabalhava lá. E aí chegaram pra mim, eu fazia parte da programação esportiva e da programação musical.
3: Certo.
1: Aí, Jota, a gente precisa criar um programa de música à tarde. Isso faz tempo, cara. Aí comecei a dar uma olhada nas redes sociais e tal, fuça daqui, fuça dali. O Neymar Júnior tava em alta e tinha uma música chamada É Tudo Toys.
2: É Tudo Toys.
1: Que ele comemorava fazendo
2: tempo. Ele fez isso.
1: Aí eu não tive dúvidas. Batizei o meu programa de É Tudo Toys.
2: Pô, maravilhoso.
1: E eu apresentei durante alguns anos, inclusive.
2: Fez um sucesso,
1: programa
2: não fez?
1: Chamado É Tudo Toys. Que tocava só os clássicos do sertanejo universitário. Então... Neymar Júnior
2: fez parte da minha vida. Bará, essa época.
1: Pô, sensacional.
2: Maravilhoso.
1: 180, 360.
2: Camaro Amarelo.
1: Camaro Amarelo. Toca aí um Camaro Amarelo, Luiz Ronaldo Tunes, vai.
3: Vai. A galera tá ouvindo aí, né? Só não tá saindo na rádio agora porque tô direto autorais aí, mas o pessoal tá ouvindo.
1: Copyright. Tamo de volta por aqui com o CBN Joga nas 11, com J. Deschamps, com Israel Antunes, com Roberto Casagrande.
3: É tudo toys,
1: tá? Muito obrigado pela sua companhia, pela sua audiência por aqui. Falamos de seleção brasileira no primeiro bloco por aqui e bora com a participação do ouvinte no Joga nas 11.
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3: Bom, agora vai, né?
1: Agora vai. Matheus Borges comentou na live aqui, ó. Tudo bem que o Sara é de Joinville, mas não tem nível de seleção nunca. Sorte dele que tem muito bagre, que é isso, cara. E talvez sobre uma vaga pra ele.
3: Eu acho que ele não gosta do Sara.
1: Pô, acho que... Não, e muito bagre.
2: Tô sendo maldoso com o cara, ele gosta do Sara, assim.
1: É. Não, o Sara, cara, tô pra te falar, tá? Porra, o Brasil convocou o Kleberson, pô.
2: Mas o Kleberson jogou muito.
1: E aí jogou muito.
2: Aliás, o Filipão disse
1: que
2: foi a história do Kleberson é a seguinte, né? O Filipão, ele liga pro Geninho pra perguntar como o Atlético joga, que era um time com três zagueiros, né?
3: Geninho?
2: E aí o Geninho falou, tem um menino aqui que é muito bom, que é um tal de Kleberson. E o Filipão começou a observar ele e levou pra Copa e, pô, jogou o que jogou o Kleberson. Deu assistência do gol na final do Ronaldo, foi?
3: Ele começa...
2: Que dá o corta-luz do rival, do Ronaldo faz o gol, passe do Kleberson.
3: Ele começa a Copa como reserva, né?
2: Sim, ele entra no decorrer dela.
1: O Feltrin comentou aqui, ó, goleiro de seleção é diferente de goleiro de clube. Ederson, pra mim, não tem condições. Valeu, Feltrin.
2: Fábio Neles.
1: Para, cara.
2: Pega muito.
1: Quem mais? O Júlio falando aqui, né, do pênalti que eliminou o Brasil foi do Marquinhos, né, na Copa passada.
2: O Rodrigo perdeu o primeiro, o Marquinhos perdeu o último.
1: O Ayrton falou aqui, ó, ele vai levar o Ney, o Thiago Silva, o Endrick e o Pedro. O véio não é bobo. Cravou aqui a informação do Ayrton Silveira 9106, tá?
3: Valeu, Ayrton. Obrigado,
1: no nosso...
2: Só o Pedro que eu não concordo, mas
1: o,
2: acho que é essa
1: o
2: linha.
1: Edilson Ervino no YouTube comentou, o Casa defendendo o Vini Júnior é triste. Média de um gol por ano, pô. Totalmente injustificável ser titular da seleção.
2: Na seleção um gol por ano? Ah, pode ser, mas no Real Madrid joga muito, pô.
1: O Diego comentou aqui, ó, já vejo o Sara e o Garrincha batendo uma foto com a camisa do Jack no jogo Brasil e Haiti.
2: Ah, seria maravilhoso, pô.
1: Vai que, né?
3: Quando que sai a convocação da seleção do Haiti?
1: Precisamos ver, hein? O Gustavo da Cunha comentou aqui, comprou o álbum da Copa e não achou a foto do...
3: De quem?
1: Do Garrincha lá, pô. Alô, Haiti. Pô.
3: É isso.
1: Beto me chamou de velho aqui do nada. Valeu, Beto. Um abraço pra você. Tem estrada aí, tem estrada. O Matheus Bardini cravou aqui, ó. A Copa do Sara é a de 30. Valeu, Matheus Bardini, um abraço. Quem que tá aí? Quero ouvir o áudio da moçada.
5: Bom dia, CBN.
1: Bom dia.
5: Essa pré-lista aí. Tô muito, muito na torcida pelo Rayan.
1: Rayan.
5: Menino tá voando, tá cheio, chegou na Europa, chegando.
1: Boa noite.
5: Acho que ele vai ajudar e ajudar muito a seleção. Essa é a minha opinião. Mais do que o Neymar, tá? Um grande abraço, bom dia do André Cercal.
1: Valeu, André Cercal. Um abraço pra você. Obrigado pela sua participação. Quem mais aqui? O Jutes falou, ó. Pra mim é Muralha e Sidão. Valeu, Jutes.
2: O Sidão tá no Feira da Bahia.
1: Tá bem de goleiro, graças a Deus.
3: O Eduardo Parque Guarani mandou o seguinte, ó. Bom dia, pior seleção de todos os tempos.
1: Calma aí, cara.
3: Brasão do Santos coloca todos esses goleiros no bolso. Eduardo do Parque Guarani.
1: Brasão que ele tá falando é o escudo do Santos, é isso? Brasão do Santos? Do Santos?
3: É. Entendi. É a mensagem do ouvinte, né, cara? É a opinião, tem que respeitar, né?
1: Quem mais tá falando aí com a gente?
3: Vou mandar aqui, ó.
1: Quer tem... falar de Joinville aí? Fala.
6: Bom dia, Jota. Bom dia, Israel. Bom dia, Casa Grande.
2: Bom dia.
6: Primeiramente, parabéns aí pelo prêmio.
1: Ô, cara. Assembleia, ó, né, ô, obrigado.
6: Pra você.
1: Valeu.
6: E vamos falar um pouquinho de Jack, né?
1: Vamos, vamos.
6: É, me diz. Tem que arrancar um ponto lá em Rio do Sul, cara.
1: Tu disse.
6: Tem que arrancar um pontinho pra ficar lá nas pontas. Porque depois a gente tem duas partidas em casa pra gente liquidar essa classificação. E passar no primeiro mata-mata pra garantir Série D do ano que vem, né? Se não subir, né?
1: É, tem que ir longe.
6: Valeu, um abraço. André, aqui de Biguacite.
1: Valeu, Biguacite, ligado Valeu. Conosco por aqui. Precisa desse ponto, tá?
2: Um ponto seria muito bom no Rio do Sul.
1: Dá pra ganhar. O João Tadeu comentou na nossa live aqui, ó. Bom dia. Sábado é fundamental vencermos em Rio do Sul. Um abraço de Natal no Rio Grande... Alô, Natal no Rio Grande do Norte.
3: Ah, que espetáculo, hein?
1: O João Tadeu tá mal, né, João?
2: Pô, tá voando, e o Santa cara. Catarina que poupou o Mendes do último jogo pra essa partida, então...
1: Ó, o climinha.
2: Eles estão confiando muito na vitória no próximo sábado.
1: Ó, como é que eles veem pra esse jogo, cara? O Júlio Silveira comentou aqui, ó. Quem atrasa mais? O Joga nas 11 pra começar ou o Totti na marcação?
3: Vai ficar um bom questionamento. Né,
2: fica gente? Aí questionamento.
1: Aliás, ainda não temos atualização, né, do departamento médico do Jack, se o Dudu volta ou se vamos de Totti.
2: Ainda vai ter avaliação final pra ver... Mas é do jeito que ele saiu, né, Isa, de maca do último jogo, acho bem difícil.
3: E foi bem no início do jogo, né?
2: Foi bem no início, com 18 minutos, 18, ele saiu né? reclamando de muita dor, a não ser que seja milagreiro por ali, mas acho que pra esse próximo jogo não vai ter.
3: E outra, a opção que tu trouxe ontem, que ele tem, é o próprio Totti, né, que entrou no jogo.
2: Que é a lógica, o Totti. É,
3: e talvez o Vitão já foi utilizado,
2: né? Ah, o Totti não tá bem, beleza, mas é lateral, é a função, é do ramo. Ou o improviso do Vitão, só que não
3: tem desarquivaram o Vitão, né? Tem que descobrir
2: o Vitão,
3: que
2: tá o Vitão já, primeiro. O Vitão já jogou como... Desarquivar o Vitão. Já jogou como lateral no Carlos Renault na Série B do Catarinense, o Vitão. Então ele é... Já jogou por ali, pelo menos, mas não faria muito sentido, né? Não vi sendo relacionado.
1: Onde é que tá o Vitão, né?
3: Cadê o Vitão? Pergunta. Cadê o Yali? Cadê o Crispim? Cadê essa turma aí?
2: Então, o Crispim, o Clock e o Borges estão no time sub-20, que inclusive é lanterna da competição.
3: Já que não tinha nenhum relacionado no jogo não. Contra o Cascavel da base.
2: O Catarinense sub-20 do Jack tá bem triste, assim, e desceu os jogadores que já tinham experiência no profissional, né? Querendo ou não, o Crispim, o próprio João Clock jogaram em um momento ali delicado da temporada do Jack e mesmo assim não tão performando nesse Catarinense de base, né? O Jack tá bem longe da ponta, até vou pegar aqui a classificação rapidinho do Catarinense sub-20.
3: Enquanto pega aí, Casa, mas é interessante porque o Jack tem ali, né, os profissionais que estão trabalhando no profissional agora, são quem estavam, né, no... Estavam trabalhando na base.
1: Sim.
3: Recentemente. E o Jack
2: não promoveu ninguém.
3: Não tem ninguém, né? Foi relacionado pro último jogo, pelo menos, da base do Joinville.
2: Hoje, o Catarinense sub-20, o líder é o Avaí com 14 pontos. Segundo é o Barra com 11. Em terceiro, Figueira com 9. E em quarto, Criciúma com 9. Né, esses são os times que iriam pra Copa São Paulo do ano que vem.
1: Certo.
2: Aí temos o Nação em quinto com 8. Nação que tem... Mesmo tá na Série B do Catarinense, mas por ter o selo de clube formador... Tem o direito de jogar a Série A do Sub-20, tá? Aí a Chapecoense, Concórdia e Carlos Renault. Aí temos o Brusque com 3 pontos e o Lanterna é o Jack com 2. São 6 jogos, nenhuma vitória, 2 empates e 4 derrotas, 17 gols sofridos e 8 gols marcados. Uma campanha muito abaixo do Joinville, né?
1: Meu Deus. O Gustavo comentou na live aqui que o Paris vai pra lateral direita.
2: Aí é loucura,
1: o Paris, né? É canhoto, né?
2: Mas aí é loucura, né? Pô.
3: É, ele veio pra ser volante, aí joga na lateral esquerda, aí o ouvinte sugere jogar na direita.
1: O Rigo, quando tava aqui, não quebrou uma também na lateral direita?
2: Na esquerda.
1: Só na esquerda,
2: Na esquerda, mas ele já deixou claro, eu não quero ser zagueiro.
3: Tu descarta a possibilidade dele atuar com 3 zagueiros, Casa?
2: Com 3 zagueiros, difícil. Eu não descarto porque tem que ver se o Serginho vai confiar tanto assim no Totti. mas é uma função que ele nunca jogou, né, no,
3: por que
2: como
3: que
2: treinador.
3: Por que sugiro? Porque daí no meio campo ele pode usar com um jogador...
2: Alas.
3: Um ala, né, que não precisa ser um lateral, não precisa usar o Totti, pode usar um outro jogador que com joga pela beirada.
2: Garrincha.
3: O próprio Garrincha, talvez.
2: Garrincha. Mas acho que seria muita alteração para um cara que não muda tanto, que é o Serginho. Não sei se ele faria isso. Acho que a lógica maior é ele improvisar alguém na lateral direita. Ou usar o Totti, que seria lógico. Tá aí, tem que... Cara, tá com... Tem o salário dele lá, tá aí no integrado do elenco, tem que jogar.
3: Porque ele falou também na coletiva após o jogo que ele tá trabalhando duas, três alternativas, né, de esquema, de
2: Mas
3: ideia
2: que não
3: de
2: vai
3: jogo.
2: Fazer loucuras, né?
3: E que é isso, não vai fazer loucuras.
2: Loucuras. Né? Mas assim...
3: Tu entende essa loucura seria jogar três zagueiros?
2: Eu acho que mudar pra três zagueiros seria muita coisa pro Serginho hoje, né? Hoje. Ah, e também, quem seriam os três zagueiros, né? Centralizado seria o Botelho, pela direita o Guti, pela esquerda o Del Rigo? Talvez, não ficaria uma zaga muito lenta? Tem esse detalhe, né? E os volantes? Tem essa questão também. Normalmente, com três zagueiros, o volante tem que ajudar um pouco mais na proposição do jogo.
1: Sobre
2: e os nossos volantes não são nem um pouco propositores. Né?
3: E tem o Alisson como zagueiro também, né? Uma opção.
2: É, tem o Alisson. Talvez o... É, talvez pudesse ser o Alisson.
3: O Alisson é da base do Jack?
2: É da base.
3: Então, retiro o que eu falei aqui, né? O Alisson é o único jogador da base que foi relacionado.
2: Não, é da base, mas já estourou 20 há algum tempo, né, Isra? Então, ele já é jogador, né?
1: O Matheus Borges falou aqui, ó, eu ia perguntar se tinha um lateral direito na base, mas pelo desempenho do 20, pelo visto, não tem nada.
2: Não, nem pensei nisso.
1: E o Charles falou aqui, o Jack ainda precisa de um lateral esquerdo mais rápido, o Ian é muito lento.
2: E vamos lá, o Ian
1: é o
2: único
1: lateral
2: esquerdo, né? Ian Barreto, que o Paris é volante.
1: Pois é.
2: Jack só tem um lateral esquerdo. É isso que me incomoda, cara. Cara, por que não trouxe mais um lateral esquerdo? Traz um lateral esquerdo, traz um cara da função, deixa o Paris performar como um volante, que é a dele. Chegou aqui, ele jogou nenhuma vez como um volante.
1: Ó, o Jutes cravou aqui, tá, ó. Anota aí. Thiago Rodrigues no gol. Tá. Vitão, Guti, Alisson e Barreto. Pablo Dias, meu Deus, hein? Pablo Dias, Tomás, João Vitor, Garrincha, Iago Dias e o Everson no comando de ataque.
3: Ele mantém a mesma ideia de meio campo.
1: É. Mas mudou João tudo Vitor. Aqui atrás, né? Vitão, Guti, Alisson, Barreto.
2: A dupla que foi da Copa Santa Catarina, né? Guti e Alisson.
3: É a sugestão dele pro jogo contra o Santa Catarina?
1: O Jutes,
3: Cara, isso não vai acontecer, porque ele não vai tirar os dois zagueiros.
2: O Guti não, o Pedro Botelho não vai sair.
3: Não vai tirar o Guti e o Botelho uma vez só?
1: E não vai tirar o Botelho de capitão o campeonato todo.
3: E outra, vai desarquivar o próprio Vitão do nada e botar titular? Não vai fazer sentido.
1: Mas tem que mudar alguma coisa.
3: Sim, tem que mudar.
1: Alguma coisa precisa ser feita.
3: Mas acho que esse é o caminho, começar a mexer lá no sistema defensivo.
1: 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Um abraço carinhoso a todos os amigos da Cresol com a gente por aqui no CBN Joga nas 11. Nessa semana, já que não divulgou a programação, né? De se vai ter janela de imprensa ou não, mas na quinta-feira a gente vai fazer um bate-papo especial aqui.
2: Opa.
1: Com um convidado importante do Joinville Esporte Clube. O homem que está salvando a pele. Então, na quinta-feira, Joga nas 11 é especial aqui no CBN Joga nas 11. O Chico falou aqui, ó, realmente, o Ian é lento, mas quem em sã consciência coloca o Ian Pedro pra jogar? Aí tu foi pro outro lado, Chico Neto.
2: Simplesmente.
1: Um abraço pra você.
3: Depois da lesão no joelho, né, que acabou com a carreira do Ian Pedro, ele nunca mais foi o mesmo, né?
1: Depois da cirurgia, né?
3: É.
1: Depois da cirurgia ele não voltou legal, não.
2: Esqueci
3: um abraço pro Ian.
2: Step by step.
3: Chinelinho.
1: Gustavo da Cunha mandou aqui, step by step. O Jack tá fazendo aí um movimento importante na comunicação, né? Criando conteúdos aí. Tem uns conteúdos que... Step by step, por exemplo. Mas todos são legais. Por exemplo, divulgou ontem uma entrevista com o Carlos Lincoln. 22 anos de clube. Um bate-papo bem legal lá.
2: Tá?
1: Do Lincoln.
2: Tem história, hein?
1: Tá no YouTube.
2: O Lincoln tem
1: YouTube
2: história.
1: YouTube do Jack.
3: Jack Play?
1: Isso aí.
3: É Jack Play?
2: Jack Play no YouTube.
3: Tá lá.
1: Jack
3: vai,
1: Play.
3: Vai lá.
1: Jack Store.
3: Jack Play.
1: Step by step.
2: Inch by inch.
1: Trust the process.
3: Como é que é a participação do ouvinte?
1: Participa.
3: Em
1: La participazione.
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3: Duolingo,
1: O Matheus falou um negócio que é importante aqui, cara. O Vitão foi o melhor zagueiro do Jack no ano. e do nada não é mais nem relacionado e nem falam nada do porquê.
3: Lembrar que teve um problema disciplinar no começo da temporada?
2: Teve.
3: Será que
2: repetiu? Foi penalizado, só que...
1: Ele voltou?
2: Voltou? Claro. Ele voltou, porque a urgência pedia isso.
1: Voltou para a Copa do Brasil? Foi
2: isso, ele só fez um gol que botou 1 milhão na conta do Jack.
1: Pois é, cara.
2: E aí, e eu entendi que o começo de Série D ele teria oportunidade no time.
3: Ó, vamos fazer isso aqui. No Jack joga. Repórter não tem nada lá de lesão do Vitão.
2: Não, lesão não e nem questão de... Ele teve uma lesão no começo da Série D... que foi divulgado no Jack Report, só que agora ele já tá à disposição, tá tranquilo. E aí, se é disciplinar, ninguém fala nada, sabe? Porque, na minha cabeça, não faz sentido ele perder a oportunidade nesse contexto. Mas se chega e fala, ele fez isso, aquilo, beleza. A gente entende o porquê. Mas hoje não faz sentido. O Vitão vem jogando muito mais que o Guti na zaga central do Jack. Hoje o Guti tá bem. Hoje também é complicado tirar o Guti do time. Mas, cara, é um jogador que, pra elenco... É muito útil. Ele é um zagueiro rápido, bom na bola aérea, só que é jovem, né? É garoto.
1: Mas
3: ele vai oscilar, né?
1: Caberia.
3: Ele vai oscilar. É que assim, tem a questão do jogador jovem. Ele vai oscilar, ele vai ter um... E a gente não sabe qual que é o teto desse atleta jovem. Ele pode chegar até onde? A gente sabe o limite de onde vai chegar o Guti. A gente sabe o limite de onde vai chegar o Pedro Botelho. O Vitão não. A gente pode saber, pode tentar observar o atleta que ele pode chegar até mais longe, evoluir. A gente já sabe o limite técnico do Guti e o limite técnico do Pedro Botelho. É. O Vitão, não.
2: E o detalhe, o Jota falou muito bem antes, né? O comando técnico do Jack hoje, seja na beira do gramado ou no bastidores, são caras que têm experiência com base. Isso que chama atenção, ele nem ser relacionado, sabe?
3: Ninguém da base além do Alisson.
2: Alisson, só que assim, ó, eu tenho uma coisa pra mim, né? O cara estourou a idade do 20, já não é mais base. Pra mim, ele é jogador. É tipo o Yali pra mim já foi esse tempo de 20, agora ele é jogador. Aí se não quer usar o cara, daí empresta, não sei, faz o que for conveniente.
1: Dá um jeito.
2: Dá um jeito, mas por exemplo, o Jack transitava muito isso bem, né? Crispim, Klock, o Alisson, o próprio Borges goleiro, o Arruda um tempo também fez esse intercâmbio, o Kaká, mas hoje não tem ninguém desses atletas do 20, né? Isso chama atenção isso.
3: E no outro jogo, antes desse, né, jogo aqui na Arena contra o Cascavel também, não tinha Vitão, não tinha o próprio Yali, não tinha o Crispim, outros atletas que foram colocados na fogueira. Quando o Jack tá brigando para não cair no catarinense, quais atletas que foram colocados na fogueira ali para tentar salvar o Joinville? Foram os guris da base. Agora que o Jack começou de alguma forma tranquilo na Série D, cadê os guris da base? Não dá pra colocá-los numa situação um pouco mais confortável dentro de campo, só dentro da pressão, só quando a porca começar a apertar agora nessa...
1: Não

0: pro 17, mas jogo 15, por exemplo. Tem idade pro 20, jogo 17, assim vai. Sempre uma categoria a menos pra poder ser melhor forjado, moldado, digamos assim. Só que o Vitão, eu acho que é um caso diferente, né? Cabe até...
1: Vamos atrás dessa informação aí, o que aconteceu com o nosso Big Vit. Falar em Vitão, mandar um abraço pra Vitão Forcellini.
0: Apenas.
1: Lembrou aqui na live, JD Champs, que acabou com a promissora carreira de Ian Mamute, né?
0: Como assim?
1: Eu dei uma dividida que depois da dividida comigo, Ian nunca mais foi o mesmo. Se é que você me entende.
0: Que isso, cara.
2: Um abraço pra Ian
0: Pedro. Um abraço pra Ian Pedro.
1: Um abraço pra pessoal. Quer experimentar?
0: Não, não quero, não. Tá tranquilo.
1: Vamos jogar, Caso. Marcar uma peladinha.
0: Contra não joga.
2: Deixa quieto, né?
0: Só se for...
1: No mesmo
0: gol,
1: time?
0: Gol, joga.
1: Quer jogar no meu time, Casagrande?
2: Meu Deus, papo estranho.
0: Ainda bem que é 1,58, Zé Antunes.
1: O Jutz cravou aqui, ó. Aí tira o Vitão pra colocar o Botelho entregando pênalti, colocando a mão na bola em Cianorte, tentando chutar o jogador com 36 anos, sem potencial nenhum de venda. Muito mais usar o Vitão ou o Alisson. É isso,
0: concordo, Jutz. Com ele. Eu acho que o recorte inicial do Pedro Botelho foi bom, agora os últimos, muito abaixo, tá?
2: Não pode ficar se apegando, cara. Jogou mal, tira do time, pronto.
1: O Massinha mandou aqui, ó. Alô, chineque do Jack. O Botelho tá em má fase, sim. Mas dois jogos atrás, todo mundo batia a palma e agradecia a vinda dele. A rapidez que um cara sai de top pra bagre é loucura.
2: É exatamente.
1: O universo do futebol.
2: Futebol é isso aí. Não sei se tu sabe, mas futebol é isso aí, meu amigo.
1: Tem
2: futebol
1: jeito.
0: É isso aí. Ah, mas acho que isso é do futebol.
2: Se o cara tá bem, a gente vai elogiar. Se o cara tá mal, a gente vai criticar o cara. E tá tudo certo, cara.
0: Eu não vejo sentido manter um cara mal no time. Aí eu posso estar sendo burro nesse ponto. Pô. Eu não vejo sentido, por exemplo, sei lá, o Pablo Dias, há dois, três jogos jogando mal, dois jogos, vai. Pô, por que ele continua no time? Não faz sentido pra mim. Lógico, ele sair do time.
1: Sim.
0: E tudo bem, ele pode recuperar a boa fase dele, tudo certo?
2: Claro.
0: Esse é o futebol. Futebol não se faz com quatro jogos, são 30, 40 jogos uma temporada.
2: Exato. Se o cara vai oscilar, a gente vai criticar, o cara vai ter que sair do time e pronto. O treinador tá ali pra isso, né?
0: O que não pode é manter o cara no time e ele continuar comprometendo com os jogos.
1: Exato. Do jeito como tá acontecendo.
0: Tá acontecendo.
2: Isso faz parte.
1: 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Meus amigos, fim de papo no Joga nas 11 desta terça-feira, 12 de maio. Vamos embora porque amanhã tem muito mais a partir das 11 horas da manhã. Roberto Casagrande, foi um prazer.
0: Até mais e parabéns de novo.
1: Muito obrigado. Vai pagar almoço hoje, não? Vocês podiam pagar almoço pra mim hoje, né?
2: Claro, pô.
0: Espeto corrido.
1: Alô, chimarrão.
0: Vamos lá agora.
1: Chega lá.
2: Um abraço, pede pro...
1: Vinícius Toffoli.
2: Ah, reservar lá.
1: Reserva lá. Põe lá no cupom lá.
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2: Exatamente. Chegar lá hoje e falar, ó, eu vou aqui porque tem o cupom J50.
1: Isso.
2: Vai pagar 50 reais a mais.
1: Isso. E aí vem direto pra minha conta, tá bom? Zé Antunes, baita ideia, hein?
2: Cara,
0: Zé Antunes, é um visionário.
1: Ser CEO da minha holding, Zé Antunes.
2: É isso aí, tudo aí.
0: Kemba.
2: Como que é? Step by step.
1: Step by step.
0: Inch by inch.
2: É melhor a gente ir, melhor tchau. Fechar.
1: Tchau!
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1: E muito boa tarde. Hoje é terça-feira, 12 de maio de 2026, começando mais um CBN Brasil com Cássia Regina.
2: E com Carlos Alberto. Uma ótima tarde para você, Carlos Alberto, e para os nossos ouvintes também.
1: Muito obrigado a todos que nos acompanham em áudio e vídeo. Bom noticiário de hoje. Nós temos a inflação, saiu a inflação de abril, IPCA, índice oficial de inflação no Brasil, veio alta, 0,67%, em 12 meses subiu para 4,39%, então veio, e com alguns itens pressionando o índice, especialmente alimentos, medicamentos e transportes e combustíveis. Nós vamos ter mais informações sobre esse índice do IPCA. Nós vamos fazer assim, a Júlia Viana do Rio de Janeiro, ela entra e nos dá os termos básicos lá, os números básicos do índice de inflação, e depois a gente destaca aqui, Cássia, o que for mais relevante. Júlia Viana, do Rio de Janeiro.
3: Boa tarde, Sardenberg, Cássia. A inflação oficial do país ficou em 0,67% em abril, segundo dados do IBGE. O resultado mostra uma desaceleração em relação a março, quando o índice havia sido de 0,88%. Ainda assim, o IPCA acumula alta de 2,60% no ano e de 4,39% nos últimos 12 meses. Mesmo com esse resultado, a inflação segue dentro do intervalo de tolerância da meta definida pelo Conselho Monetário Nacional. Para 2026, o objetivo é manter o IPCA em 3%, com limite máximo de 4,5%. O grupo Alimentação e Bebidas foi o que mais pressionou a inflação em abril, respondendo sozinho por 0,29% do IPCA. Na sequência, apareceu saúde e cuidados pessoais, com impacto de 0,16%. Juntos, os dois foram responsáveis por cerca de 2/3 de toda a inflação do mês. Entre os alimentos, os produtos que mais encareceram foram a cenoura, com alta de 26,63%, o leite longa-vida, que subiu 13,66%, e a cebola, com avanço de 11,76%. Por outro lado, produtos como café moído e o frango em pedaços ficaram mais baratos em abril. Já a alimentação fora de casa teve aumento de 0,59%. No grupo saúde e cuidados pessoais, os produtos farmacêuticos subiram 1,77% após a autorização do reajuste de até 3,81% nos medicamentos em vigor desde 1º de abril. Já o grupo transportes praticamente ficou estável, com variação de 0,06%, beneficiado aí pela queda de 14,45% nas passagens aéreas. A gasolina desacelerou de 4,59% em março para 1,86% em abril, mas ainda foi o item com maior impacto individual no índice. Sardenberg e Cássia.
1: Muito obrigado. Essa informação da Júlia Viana, do Rio de Janeiro. Eu vou acrescentar alguns aspectos que são os seguintes. Primeiro, esse índice que nós citamos, o IPCA, Índice de Preço ao Consumidor Amplo, ele mede a inflação para famílias de renda bastante ampla, famílias de 1 a 40 salários mínimos, né? Então pega desde os mais pobres até os mais ricos, pega o orçamento dos mais pobres até o orçamento dos mais ricos. Então essa inflação, ela subiu 0,67%. Mas o IBGE, ele mede um outro índice, que chama-se INPC, Índice Nacional de Preço ao Consumidor. E aí, ele avalia os preços para famílias com renda de 1 a 4 salários mínimos. Quer dizer, então, para o nível de renda mais baixo. Nesse mês de abril, a inflação para as rendas mais baixas foi maior. A inflação foi de 0,81%. Contra 0,67% da inflação do IPCA oficial. No ano de janeiro a abril, a inflação das faixas de renda mais pobres está em 2,70%, praticamente igual à inflação do IPCA. Mas aqui a gente nota que no conjunto do ano, desde janeiro a abril, a situação, a inflação para as famílias de renda de 1 a 4 salários mínimos é um pouco mais alta do que a de famílias de 1 a 40 salários mínimos. O índice, ele sempre tem algumas não é distorções, alguns dados que são enganosos, né? Enganosos também está a palavra errada, mas vou dar um exemplo. Por exemplo, transportes aéreos, quer dizer, transportes aéreos não, transporte, item de transporte, praticamente não houve aumento, mas por quê? Porque caiu o preço de passagem aérea. Ora, muito pouca gente, muito menos gente anda de passagem aérea do que anda de carro. Então, no item de transportes, no item de transportes, passagens aéreas tiveram uma queda muito forte, que é sazonal. Mas a gasolina subiu 1,9% e o diesel subiu 4,5%. Estou arredondando os números, subiu 4,5%. O diesel vai bater, sabe aonde? Lá nos alimentos, que é o transporte, é o custo do frete que aumenta e vai bater lá nos alimentos. Os alimentos tiveram uma alta, de 1,34%. É um pouco menor do que a inflação do ano passado, mas continua sendo um índice elevado. Para o ouvinte ter uma ideia, 40% do índice de inflação é alimentos. Então, uma alta de 1,34% nos alimentos pesa bastante no índice geral. Outra coisa, a gente fala assim, produtos farmacêuticos. Produtos farmacêuticos tem produtos de beleza, shampoo e tal, essas coisas, e remédios. Então, agora, quando você separa, aí você vê que remédios, só medicamentos, subiu 3,80%. Né? Medicamento subiu mais. E por quê? Porque abril é o mês dos reajustes. Abril é o mês dos reajustes, né? Então subiu 3,80. Então, tudo considerado, eu vou destacar os itens que mais subiram e que afetam não só a vida das pessoas, mas que tem impacto político, né? Que tem ali é a carestia, né? Então nós temos medicamentos, uma alta de 3,80%, alimentos, uma alta de 1,34%, em seguida altas anteriores, gasolina 1,86%, diesel 4,46%. Em 12 meses, só neste ano, nos quatro primeiros meses, o preço de alimentos subiu 3,5%. E repare, a meta de inflação é 3, né? A meta de inflação é 3. E no índice geral, nós estamos com 2,60 de inflação de janeiro a abril. A meta é 3, podendo ir até 4,5. Então, tudo somado, subtraído, o que os analistas estão dizendo é o seguinte: bom, os efeitos da guerra ainda vão ser sentidos, né, nos próximos meses, de tal modo que a expectativa entre as instituições financeiras e as consultorias de economia, a expectativa é que a inflação deste ano rode acima dos 4%, rode ali perto dos 4,5%, chegando perto de 5% no final do ano. E que isso tem a ver com os juros? Isso vai dificultar a tarefa do Banco Central de reduzir a taxa básica de juros. O Banco Central vinha reduzindo a taxa básica de juros porque a inflação estava caindo no ano passado e começo deste ano. Agora a inflação vai se mostrar mais resistente na faixa aí dos 4,5%, 4,4%, 4,5%, e ao final do ano se aproximando dos 5%. Então essa é a situação e a taxa de juros vai cair mais lentamente e em quantidades, quer dizer, menos vezes, e as reuniões do Banco Central que reduzem a taxa de juros serão... Haverá menos reuniões com redução de juros e a queda de juros será devagarzinho. Nessas duas últimas reuniões, o Banco Central reduziu a taxa de juros em 0,25%. Bem pouquinho, bem menos do que era esperado antes dos efeitos todos da guerra e dos efeitos locais. Bom, e agora vamos para Brasília. Mudamos completamente de assunto. Vamos à questão do combate ao crime organizado, o plano do governo federal. Rani Veloso.
4: Olá, Sardenberg, boa tarde a você e a todos que nos acompanham. Olha, nesse momento aqui no Palácio do Planalto, o governo federal está lançando o programa Brasil contra o Crime Organizado, com um orçamento de 11 bilhões de reais, sendo 1 bilhão do orçamento, e com a presença do presidente Lula e também de ministros do governo e também até do Supremo Tribunal Federal, o ministro Gilmar Mendes. O Ministério da Justiça está reportando, né, que o objetivo é asfixiar financeiramente as facções, controlar os presídios, rastrear o tráfico de armas e esclarecer homicídios. O plano destina mais de R$1 bilhão, como eu havia ressaltado, com orçamento direto da União, e R$10 bilhões em linhas de financiamento pelo BNDES para estados e municípios. O ministro da Justiça, Wellington César, destacou a recente aprovação da lei antifacção e a garantia de recursos para a segurança. Segundo o ministro, o programa foi baseado em evidências científicas e desenhado para devolver os territórios aos brasileiros.
5: Não se faz um programa dessa natureza, desse patamar, sem uma financiabilidade adequada. O senhor viabilizou R$1 bilhão, oriundos do Orçamento Geral da União, além de 10 bilhões de financiamento pelo BNDES. Produzir um programa consistente, baseado em evidências, em pesquisas científicas, ouvindo as polícias militares, as polícias civis, a Polícia Federal, os peritos e todos esses colegiados que estão aqui presentes.
4: Bom, o presidente Lula acabou de assinar, então, o programa aqui junto com o ministro Wellington César. Olha, Sardenberg, na prática, o governo quer cortar o fluxo financeiro do crime, asfixiar o crime organizado. O secretário nacional de Segurança Pública, Chico Lucas, afirmou que o crime está na Faria Lima e aprendeu a usar gravata. Para investigar esse esquema de lavagem de dinheiro, o governo vai ampliar as atuais 33 forças integradas de combate ao crime organizado para cerca de 45 até o final do ano. Elas vão usar supercomputadores e atuar em conjunto com os dados financeiros das juntas comerciais, Banco Central, CVM e outros órgãos.
6: O crime não está mais só no morro, ele também está na Faria Lima, ele também está no escritório. Ele conseguiu e aprendeu a usar gravata e a usar CNPJ. E é por isso que nós temos que unir esforços, juntar informações, e o governo federal é quem mais tem informações, para, junto com os estados, asfixiar financeiramente o crime organizado. Porque o crime organizado, diferente de outros tipos penais, tem um objetivo muito claro: ele quer ter lucro.
4: Bom, dentro dos presídios, como a gente já havia antecipado desde ontem, 138 unidades estaduais que são mais sensíveis passarão a operar com padrão de segurança máxima. O secretário nacional de Políticas Penais, André Garcia, foi taxativo ao descrever o cenário atual no Brasil. Segundo ele, de dentro da cela, o chefe do tráfico comanda o bairro. Isso, para ele, não é prisão, parece mais escritório do crime. Ele informou que as unidades mapeadas abrigam cerca de 158 mil presos que passarão essas unidades por pelo menos duas operações penais com policiais penais por mês para retirada de celulares e outros aparelhos.
7: Nosso programa vai transformar 138 presídios estaduais em unidades de segurança máxima. O que é que muda? Muda o bloqueador de sinal funcionando de verdade, muda o protocolo de segurança dessas unidades, muda o controle de visitantes, muda o isolamento das lideranças, que passa a ser de verdade e não apenas para, como se fala no jargão popular, para inglês ver.
4: Bom, olha, também o governo federal anunciou o uso de drones e georradares que são capazes de detectar até a escavação de túneis nos presídios. O presidente da Câmara, Hugo Mota, também está aqui presente, disse que veio para saudar a iniciativa do presidente Lula, defendeu a integração da União, né, também estados e municípios, e disse que o parlamento fez a sua parte e continuará fazendo, ressaltando que nenhuma instituição vencerá o crime sozinho.
8: A Câmara dos Deputados assumiu a segurança pública como uma prioridade. Fizemos isto sem partidarizar o tema, porque segurança não pertence ao governo nem à oposição. Pertence à cidadania brasileira, ao direito do nosso povo de ter uma vida plena.
4: Bom, Sardenberg, só ressaltar aqui que também estão presentes governadores, vice-governadores, até o desembargador do Rio de Janeiro, Ricardo Couto, que na verdade é o atual governador, também está presente. E o representante do Conselho Nacional dos Secretários de Segurança Pública, Jean Nunes, lembrou que as facções as ações, na verdade, precisam ser sentidas pela população. Inclusive, ele, que é da Paraíba, usou o estado, que também é de Hugo Mota, como exemplo. Ele disse que 84% das mortes violentas na Paraíba envolvem arma de fogo. Ele disse que também não pode só colocar nas mãos do governo federal o combate ao crime. Kardenberg.
1: Muito obrigado. Essa foi a informação de Rani Veloso. E agora nós temos uma outra informação aqui relevante sobre a União Europeia colocando vetos a importações de carne brasileira. Cássia.
2: É isso mesmo, Carlos Alberto. A União Europeia publicou hoje uma atualização da lista de países que cumprem suas regras contra o uso excessivo de antimicrobianos na pecuária. E nesta lista, excluiu o Brasil. A lista, validada por países europeus, estabelece quais são os países que podem continuar exportando carne para a Europa a partir de 3 de setembro por cumprirem as normas sanitárias europeias. Na lista de 2024, o Brasil aparecia como autorizado a exportar para o bloco. Então, isso vale, essa exclusão, agora a partir de setembro. De acordo com a União Europeia, o Brasil foi excluído por não fornecer garantias quanto à não utilização de produtos antimicrobianos na pecuária, destacou a agência de notícias France Press, informação que está aqui reproduzida no portal G1. Antimicrobianos ou antibióticos são substâncias usadas para tratar, prevenir infecções em animais. O G1 procurou o Ministério da Agricultura do Brasil, até agora não teve retorno, até a última atualização dessa reportagem. Lembrando que a União Europeia é o terceiro maior destino da carne bovina brasileira, depois da China e dos Estados Unidos, segundo dados da Agroestat, que é o sistema do Ministério da Agricultura. Para carnes, em geral, o bloco é o segundo mercado depois da China. A publicação dessa lista hoje acontece 12 dias depois da assinatura de um acordo de livre comércio com países do Mercosul, que foi bastante criticado por agricultores e ambientalistas europeus, principalmente os franceses. O acordo entrou em vigor no dia 1º de maio, em caráter provisório, aguardando ainda a decisão judicial da Europa a respeito da legalidade. Segundo as normas europeias, o uso de antimicrobianos em animais para promover o crescimento ou aumentar a produção é proibido. Os animais também não podem ser tratados com antimicrobianos reservados para infecções humanas. Essas medidas fazem parte da política europeia de combate à resistência dos micróbios aos medicamentos e também visa evitar o uso desnecessário de antibióticos. Então, nossa reportagem em Brasília, também a partir de agora, tentando contato com o Ministério da Agricultura para saber se há alguma resposta em relação a essa lista que foi divulgada hoje pela União Europeia, que veta importações de carnes e animais do Brasil a partir de setembro.
1: Quer dizer, retirou o Brasil da lista dos países que podiam exportar.
2: Isso
1: logo depois da assinatura do acordo, que sofria oposição da agricultura europeia, especialmente da agricultura francesa.
2: Isso.
1: Quer dizer, os dois fatos devem estar ligados, né? Uma represália ao Brasil do setor agrícola da União Europeia, por exemplo, ou uma medida para provocar uma negociação, por exemplo, né? Bom, a palavra agora está com o Ministério da Agricultura aqui do Brasil. E com isso temos intervalo.
2: E já voltamos.
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1: Bom, o encontro das duas maiores potências econômicas e militares hoje. O presidente dos Estados Unidos, Donald Trump, embarca hoje para a China, onde vai se encontrar com o presidente Xi Jinping. Deve ter havido muita conversa antes, muita negociação de bastidores para que essa conversa entre os dois maiores líderes do mundo pudesse se encontrar. Ana Luísa Besta nos conta toda a história. Ana Luísa.
19: É isso mesmo, Sardenberg. Uma ótima tarde a você e aos nossos ouvintes. O encontro mais esperado aqui pelo mundo vai acontecer amanhã à noite, no horário de Brasil. E no horário local, seria na manhã de quinta-feira. O líder americano deve chegar a Pequim amanhã para a visita de Estado ao país, que vai durar até o dia 15 de maio, portanto, até a próxima sexta-feira. E essa, Sardenberg, será a primeira viagem de Trump à China desde 2017, o primeiro encontro entre Xi Jinping e Trump em 6 meses. A última vez que eles conversaram foi na Coreia do Sul, no ano passado. A reunião com o presidente chinês deve girar em torno de uma série de pautas complexas entre os dois países, como armas nucleares, inteligência artificial, terras raras e, principalmente, o comércio bilateral. A viagem de Trump acontece meses antes, inclusive, de uma importante eleição no Senado e no Congresso dos Estados Unidos. E, de acordo com especialistas ouvidos pela CBN, uma das apostas é que o presidente busque acordos comerciais e redução de tarifas para tentar conter a inflação e melhorar a economia norte-americana, o que pode beneficiá-lo nesta eleição. A gente lembra que a inflação dos Estados Unidos subiu em abril para o seu nível mais alto em 3 anos devido às consequências da guerra no Oriente Médio. Outra questão que deve ser abordada, Sardenberg, é a ilha de Taiwan, que é um ponto considerado delicado entre os países. Os Estados Unidos têm fornecido armas para Taiwan, o que incomodou a China. Enquanto isso, Pequim reforçou a presença militar no entorno da ilha, o que gerou reação negativa dos norte-americanos. A visita de Trump à China ocorrerá em um momento de impasse entre os Estados Unidos e o Irã para encerrar a guerra no Oriente Médio, e este também será um assunto relevante na conversa. A gente lembra que a China é uma importante parceira do Irã e segue como uma das principais compradoras do petróleo iraniano. O governo Trump tem pressionado, inclusive Pequim, a usar a influência sobre o Irã para avançar negociações e impedir que o país desenvolva uma arma nuclear. Além do Irã, Sardenberg, Trump também deve tratar com Xi Jinping da Rússia, em uma tentativa de avançar nas conversas de paz com a Ucrânia. Essa viagem estava planejada para o fim do mês de março, mas em razão da guerra no Oriente Médio, a viagem foi adiada e a gente segue acompanhando os detalhes desse encontro e voltamos com mais informações para os nossos ouvintes. Sardenberg.
1: Muito obrigado. Essa informação da Ana Luísa Besta. Ana Luísa falou da inflação nos Estados Unidos. Saiu hoje. A inflação de preço ao consumidor deu igual ao do Brasil, 0,60% de inflação no mês de abril comparado com março. Em 12 meses, a inflação lá está menor que a nossa, está 3,80%. Só que o Banco Central americano, para enfim, calcular a taxa efetiva de inflação, ele desconta os chamados itens voláteis, que são basicamente alimentos e energia. É que tem explicação científica para isso, né? Quer dizer, preço de alimentos, por exemplo, varia muito conforme a safra, a época do ano, condições climáticas, etc. Então, tem um padrão muito volátil de preço. Então, eles tiram alimentos. E tiram também combustíveis, petrogasolina, basicamente, porque também tem essa variação muito grande. Então, sai do índice oficial. Saindo do índice oficial, o núcleo de inflação, que eles chamam, é 2,80%. A meta de inflação é 2%. Então, está acima da meta lá deles. Agora, do ponto de vista do cidadão americano, não tem nada a ver esse negócio de núcleo, né? Uhum. Quer dizer, o que ele sabe é que a comida ficou mais cara e que a gasolina ficou mais cara. Se está no núcleo, se não está no núcleo de inflação, não tem importância nenhuma. Pode ter importância do ponto de vista técnico de política monetária. Do ponto de vista da carestia e tal, não tem nada a ver. Aliás, o que a pessoa mais olha é justamente preço de alimento e preço de combustível. Obrigado, Ana Luísa Bessa.
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0: Terça-feira, 12 de maio de 2026. Alta de 1,34% no preço dos alimentos teve em abril o maior impacto na inflação mensal. Segundo o IBGE, o IPCA subiu 0,67%, o que representa desaceleração de 0,21 ponto percentual na comparação com março. Os alimentos consumidos em casa ficaram 1,64% mais caros. A taxa representa a principal influência sobre o Índice Nacional de Preços ao Consumidor Amplo. A alta foi puxada pelo encarecimento da cenoura, do leite longa-vida, da cebola, do tomate e das carnes. Por outro lado, o café moído e o frango em pedaços apresentaram algumas das quedas mais significativas. Os bombeiros de Minas Gerais avaliam a área atingida por um incêndio no pico do Ibituruna, em Governador Valadares. O local é considerado o principal cartão postal da cidade e teve registro de focos de fogo ao longo da madrugada de hoje, perto das antenas de comunicação instaladas no alto da serra. Mais de 20 pessoas participaram da Força-Tarefa de Combate às Chamas. A Guarda Revolucionária do Irã anunciou que realizou exercícios militares em Teherã para se preparar para um possível confronto, segundo a mídia estatal da República Islâmica. A movimentação ocorreu após o presidente Donald Trump alertar que o cessar-fogo na Guerra do Oriente Médio está à beira do colapso. Pelo menos 70 crianças palestinas foram mortas na Cisjordânia desde o começo das operações israelenses em janeiro de 2025. A informação é do Fundo das Nações Unidas para a Infância, UNICEF. Segundo a agência da ONU, as forças israelenses foram responsáveis por 93% dos casos. A Bolsa de Valores de São Paulo opera em baixa de 1% aos 180.081 pontos. O dólar comercial está em alta de 0,50%, cotado a R$ 4,91. O euro vale R$ 5,76, ligeira alta de 0,06%. No horário de Brasília, meio-dia e 34.
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0: Mira Leitão gravou seu comentário.
1: Boa tarde, Sardenberg. Boa tarde, Cássia. Boa tarde, ouvintes da Rádio CBN. Hoje saíram os índices de inflação do Brasil e dos Estados Unidos, e os dois com notícias preocupantes. Mas tem uma diferença entre eles. A inflação nos Estados Unidos deu 3,8% anualizado. Eles fazem uma maneira diferente de contabilizar a inflação, pegam a inflação do mês e anualizem, ou seja, mostra o impacto forte da inflação. E o que subiu principalmente? Gasolina subiu 50%. A guerra é que produziu esse índice de 3,8% nos Estados Unidos, que é muito alto, a meta lá é 2%. Então, é uma péssima notícia. Aqui no Brasil, teve o IPCA de abril, foi 0,67%. É uma desaceleração em relação a março. E um pouquinho abaixo do que se imaginava. Mas não há nenhuma tranquilidade nisso. Porque o acumulado nos últimos 12 meses dá 4,39%. Muito perto do teto da meta. Era 4,14%. Mas principalmente é o que subiu no Brasil. Subiu no Brasil foram alimentos. Foram cenoura, leite, cebola, tomate. Ou seja, são produtos que sazonalmente, nessa época do ano, sobem. Mas o item transportes não foi o item que mais preocupou. Pelo contrário, o que mais preocupou foi alimentação. No domicílio, a inflação foi 1,64%. Alimentos e bebidas em geral foi 1,34%. Alimentos no domicílio, 1,64%. Então, muito alto. E medicamentos. O segundo item é a saúde, cuidados pessoais, remédio que subiu. Mas no transporte, o transporte mesmo desacelerou. Veja, recapitulando, nos Estados Unidos a inflação foi principalmente no transporte e principalmente de gasolina. Aqui desacelerou, foi 0,06% apenas transporte. E isso por quê? Porque de um lado o governo tirou os impostos sobre passagens aéreas e teve uma queda de 14,45% nos preços das passagens aéreas. Devolução, digamos assim. E a gasolina, que tinha sido 4,59% no mês passado, a alta, desacelerou para 1,86%. Subiu a gasolina, mas muito menos do que no mês anterior. Então, lá nos Estados Unidos, um aumento de 50% na gasolina e aqui um aumento de 1,86%. Por quê? Porque a Petrobras está segurando os preços dos combustíveis, principalmente da gasolina, que subiu muito desde o começo do ano, subiu muito desde o começo da guerra, mas esse impacto não tem sido passado para o consumidor. E isso cria uma situação artificial. Ou seja, mesmo que a inflação seja desacelerando em abril em relação a março, não há nenhuma garantia de que ela vai continuar sob controle. Nesse momento, sempre pesam alimentos, sempre sazonalmente pesa, mas a questão é que quando alimentos tiver que cair, pode estar sendo impactado o alimento pelos custos da guerra, que é aumento do frete, aumento do combustível, aumento dos insumos para a agricultura, porque se espera aumento dos insumos para a agricultura por causa da guerra. Preço de fertilizantes que subiu, entre outros. Ou seja, o cenário não é tranquilizador, o cenário é de preocupação aqui nos Estados Unidos também, com a inflação da guerra. A gente ainda não está, esse número de agora, Sardenberg e Cássia, não é o número da guerra, mas o número da guerra virá, porque não dá para segurar esse impacto tão grande de um evento tão desorganizador da economia mundial como a gente está tentando segurar aqui com medidas como tirar impostos e segurar preço. Tirar impostos, outros países estão tirando, até os Estados Unidos querem tirar impostos sobre a gasolina para tentar segurar um pouco a alta. Até amanhã, Sardenberg e Cássia.
0: Comentário da Miriam Leitão e agora temos intervalo.
2: E já voltamos.
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4: A
2: economia brasileira atravessou 2025 em ritmo mais moderado. Os juros altos e o cenário fiscal mais apertado pesaram sobre a atividade, mas, mesmo assim, o mercado de trabalho manteve bom desempenho ao longo do ano. No campo fiscal, o governo central encerrou 2025 com déficit, mas dentro da margem permitida pela meta oficial. As projeções apontam que o PIB deve crescer pouco acima de 2%, e os indicadores mensais mostram que o agronegócio seguiu como um dos principais motores da economia, garantindo impulso, mesmo em um ambiente mais restrito. Agora, em 2026, o desafio é avançar no equilíbrio das contas públicas sem prejudicar o ritmo da recuperação da economia.
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0: Bem, nós vamos agora para Brasília, a reportagem do Felipe Igreja, e o assunto é como o Congresso reage, como a Câmara dos Deputados e o Congresso reagem à decisão do ministro Alexandre de Moraes de suspender a aplicação da lei da dosimetria. Felipe Igreja.
15: Sardenberg, o presidente da Câmara dos Deputados, Hugo Mota, disse hoje que o Congresso vai se posicionar contra a suspensão da aplicação da lei da dosimetria. A norma, a gente lembra, reduz as penas para os condenados pelos ataques golpistas de 8 de janeiro, mas foi suspensa por decisão monocrática do ministro Alexandre de Moraes, do STF. Em entrevista ao portal TMC hoje, Mota disse que os parlamentares são contra essa suspensão dos efeitos da norma. O ministro Moraes suspendeu a aplicabilidade da lei até que o plenário do Supremo julgue as ações que questionam a constitucionalidade da lei da dosimetria. O presidente da Câmara afirmou ainda que o Congresso defende a aplicabilidade da norma porque tanto a aprovação da lei como a derrubada do veto do presidente Lula tiveram o apoio de uma ampla maioria tanto na Câmara como no Senado. Mota afirmou ainda que acredita que o próprio STF vai dar aplicabilidade a essa norma.
16: O que nós vamos fazer é, nos autos, nos posicionar para que aquilo que foi decidido pelo Congresso Nacional venha a ser cumprido no que diz respeito a esses casos do 8 de janeiro, a aplicabilidade da lei da dosimetria. Nós vamos defender a aplicabilidade da lei da dosimetria porque esse foi o caminho que foi aprovado por ampla maioria no Congresso Nacional e o veto também do presidente foi derrubado por essa maioria extremamente expressiva nas duas casas. E esperamos e confiamos que o Supremo Tribunal Federal irá, assim, dar aplicabilidade aprovada pelo Congresso nesses casos inerentes à lei da dosimetria.
15: No último sábado, o ministro Alexandre de Moraes suspendeu a aplicação da nova lei com base em duas ações que questionam a constitucionalidade da norma. Essas ações ainda serão julgadas no plenário da Corte. Com isso, então, os condenados pelos atos golpistas de 8 de janeiro não conseguem obter benefícios como a redução das penas até que o plenário julgue o caso. Enquanto isso, parlamentares da oposição estão articulando uma proposta de emenda à Constituição, uma PEC, para dar uma anistia ampla, geral e restrita para os envolvidos nos ataques golpistas. Seria uma forma de garantir logo os benefícios aos condenados, entre eles o ex-presidente Jair Bolsonaro, condenado a mais de 27 anos de prisão no caso. Só que essa medida não está encontrando apoio na cúpula do parlamento, que, como explicou Hugo Mota, vai aguardar essa decisão do Supremo e acredita que a própria corte vai dar aplicabilidade à lei da dosimetria. Sardenberg.
0: Muito obrigado. Essa foi a informação de Felipe Igreja.
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0: Bernardo.
1: Boa tarde, Sennberg. Boa tarde, Cássia. Boa tarde, ouvintes.
2: Boa tarde, Bernardo.
0: Bernardo em áudio e vídeo. Bom, Bernardo, hoje o ministro Cássio Nunes Marques assume a presidência do Tribunal Superior Eleitoral e o ministro André Mendonça assume a vice-presidência do Tribunal Superior Eleitoral. Muda alguma coisa? Como é que você está vendo isso?
1: Pois é, Sassenberg, assume com uma festança, né? Tem uma festa programada pelo ministro Cássio Nunes, aí com previsão de mais de 1.000 convidados, R$ 800 por ingresso, né? Uma festa de adesão, será feita num salão em Brasília após a cerimônia oficial que ocorre no plenário da Justiça Eleitoral, do TSE. Olha, o Cássio Nunes Marques, ele é o primeiro ministro indicado pelo Jair Bolsonaro a assumir o comando da Justiça Eleitoral no Brasil. Isso é feito num sistema de rodízio. O presidente do TSE sempre é um ministro do Supremo Tribunal Federal e o Cássio foi o primeiro ministro indicado pelo Bolsonaro. Isso é importante, claro, Stadenberg. Isso suscita muita curiosidade, muita expectativa, pelo fato de ser o ex-presidente Bolsonaro um político que foi declarado inelegível pelo próprio TSE em dois julgamentos, e nesses dois julgamentos o Nunes Marques votou pela absolvição, ou seja, ele ficou na minoria que julgou que Bolsonaro não tinha feito nada de errado e que não deveria estar inelegível. Para lembrar, refrescar a memória dos nossos ouvintes, isso ocorreu primeiro por causa daquela reunião com os embaixadores, na qual o Jair Bolsonaro fez acusações falsas, né, divulgou informações falsas para tentar desacreditar as urnas eletrônicas, e posteriormente ele voltou a ser condenado pelo uso eleitoral, o eleitoreiro, das comemorações de 200 anos da independência do Brasil, no 7 de setembro de 2022, já em cima, no meio da campanha presidencial. Nesses dois casos, portanto, o Nunes Marques votou pela absolvição do Bolsonaro. E até pouco tempo, Sadeberg e Cássia, o Bolsonaro vinha dizendo abertamente para os seus aliados que contava com o Nunes Marques para absolvê-lo, para devolver a ele os direitos políticos quando ele assumisse a presidência do TSE. Então, o Bolsonaro, o ouvinte vai lembrar, ele mesmo inelegível, dizia que ia ser candidato a presidente de novo em 26. E por que que ele seria? Porque o Nunes Marques, segundo a versão dele, assumiria a presidência do TSE com a tarefa de anular essas condenações. Isso não vai acontecer. E por que que não vai acontecer? Não é por falta de vontade do ministro que assume a Justiça Eleitoral. É porque o Bolsonaro, depois de ter sido declarado inelegível, também foi condenado naquela ação penal da tentativa de golpe no Supremo, e depois dessa condenação, que é uma condenação definitiva, ele ficou preso, ficou enquadrado na lei da ficha limpa. Então, mesmo que essas condenações eleitorais fossem revertidas, o Bolsonaro continuaria inelegível pelo fato de ter uma condenação penal transitada em julgado. Mesmo assim, mesmo com tudo isso, o Nunes Marques mandou convite para o Bolsonaro participar da posse de hoje, mas isso provavelmente não vai acontecer porque ele está em prisão domiciliar. O ministro, ao ser questionado sobre esse gesto, disse que apenas cumpriu um protocolo de convidar todos os ex-presidentes da República, além do atual presidente Lula. Mas o fato é que o Bolsonaro está preso, evidentemente não poderia comparecer, então ao fazer esse convite, o Nunes Marques dá um certo discurso para a oposição bolsonarista de que, olha, veja só, o Bolsonaro poderia estar lá entre os outros ex-presidentes e por uma razão de perseguição política, enfim, uma condenação injusta, ele não vai poder comparecer. Aliás, ele... lembrando, ele mandou também esse convite para o ex-presidente Collor, né, que também está cumprindo prisão domiciliar lá em Alagoas. Né? Eu me lembro, Sardenberg, em 2018, a ministra Rosa Weber tomou posse no TSE, como presidente do TSE, em agosto de 2018, também no meio de uma eleição presidencial. O presidente Lula estava preso em Curitiba e não houve nem sequer sombra de convite para que o Lula saísse da cadeia para participar dessa posse. Então, o que o Nunes Marques está fazendo não é exatamente seguir o protocolo na prática, está dando um discurso aí a mais para a oposição. Agora, o que esperar, né, da gestão do Nunes Marques, enfim, do procedimento do Nunes Marques no TSE. O que a gente pode dizer, Satenberg e Cássia, é que ele é um ministro muito, muito próximo da classe política, especialmente dos políticos do Centrão. Tem um perfil dele muito interessante que saiu no jornal Estado de São Paulo, no domingo, que eu recomendo a leitura para quem tiver interesse sobre a figura do Nunes Marques. Esse perfil conta que ele usa como seu principal instrumento de influência em Brasília a sua própria casa, no Lago Sul da capital, onde ele dá festas de arromba. O Nunes Marques é conhecido ali como rei das festas no Poder Judiciário. Aquele político que é apontado como seu, talvez seu principal amigo no Congresso, é o senador Ciro

0: recebeu 18 milhões de uma empresa ligada ao Master e ao Daniel Vorkada. O filho do Nunes Marques, Sardenberg, veja só, ele tem um ano apenas de registro na OAB, mas ele diz já ter mais de 500 clientes, né? Então, realmente é um fenômeno aí da nova geração da advocacia.
1: Exato.
0: É, um dos clientes mais notórios é o Ricardo Magro, dono da refinaria Refit, né, que é apontado aí como o maior sonegador de impostos do Brasil. É, e o Nunes Marques, nesse perfil do Estadão, ao ser questionado, né, sobre a atuação do filho, ele respondeu o seguinte: se eu tivesse pai no Supremo, eu faria direito também. Então vamos ficar atentos aí, vamos ficar de olho para ver como é que vai ser essa gestão do Nunes Marques, que assume hoje à noite a presidência do Tribunal Superior Eleitoral. Sardenberg e Cássio.
1: Bernardo Melo Franco, muitíssimo obrigado, Bernardo. Até quinta.
0: Até quinta. Um abraço para vocês, boa tarde para os ouvintes.
2: Até mais.
1: Intervalo.
2: E já voltamos.
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0: terça-feira, 12 de maio de 2026. O governo federal lançou o programa Brasil contra o Crime Organizado. Com investimento de 11 bilhões e 100 milhões de reais, o Planalto pretende asfixiar financeiramente as facções, controlar os presídios, rastrear o tráfico de armas e também solucionar homicídios. No evento de lançamento do programa, o presidente Lula disse que o território brasileiro será devolvido ao povo. Ele também voltou a falar que quer fechar uma parceria com os Estados Unidos para combater o crime organizado. A União Europeia vetou as importações de carnes e animais do Brasil a partir de setembro. O bloco atualizou hoje a relação de países que cumprem as regras contra o uso excessivo de antimicrobianos na pecuária. As substâncias são utilizadas para tratar e prevenir infecções em animais. A lista poderá ser atualizada assim que as autoridades brasileiras derem uma resposta à iniciativa. Com a publicação, a União Europeia emite um sinal de vigilância depois de críticas do setor agrícola local e da França à assinatura de livre comércio do bloco com o Mercosul. A parceria entrou em vigor em 1º de maio de forma provisória. O acordo ainda aguarda uma decisão judicial na Europa. No horário de Brasília, 1h04.
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3: Ao contrário do que fez, por exemplo, a Associação de Futebol da Argentina, a Confederação Brasileira de Futebol optou por não revelar os 55 nomes da pré-lista, da qual sairão os 26 convocados para a Copa do Mundo de 2026 e também da qual sairá obrigatoriamente qualquer jogador que eventualmente venha a substituir um convocado cortado antes da estreia do Brasil na Copa, dia 13 de junho, contra a seleção do Marrocos. A lista é protocolar. Reúne os nomes chamados pelo técnico Carlo Ancelotti em todas as últimas convocações e também alguns nomes que nunca foram chamados, que vão desde Neymar dos Santos até Pedro, centroavante do Flamengo. Só está de fora desta lista quem já não tem mais condições de jogo para a Copa do Mundo. Este é o caso, por exemplo, de Éder Militão, do Real Madrid, e também de Estevão, do Chelsea, que já é um nome descartado pela comissão técnica. A lista oficial de convocados será divulgada na próxima segunda-feira, a partir das 5 horas da tarde, no Museu do Amanhã, no Rio. De São Paulo, Leonardo Dai.
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4: E aí, Rosana?
5: Oi, Stadenberg, boa tarde para você, para Cássia e para os nossos ouvintes.
0: Boa tarde, Rosana.
4: Bom, em tempo aqui de programa de desenrola, de renegociação de dívidas, a Rosana tem aqui uma informação que é a seguinte. O número de empresas está aumentando, o número de empresas que oferecem programas de educação financeira para os seus funcionários. Rosana.
5: 22% das empresas brasileiras já investem em programas estruturados de educação financeira, Sardenberg. Há 3 anos, o percentual era de 14%. E o mais interessante, 45% das empresas dizem que pretendem implantar esse tipo de iniciativa nos próximos 2 anos. Ou seja, cuidar da saúde financeira dos funcionários está se tornando uma estratégia de gestão de pessoas. E olha, tem que ser assim mesmo, porque 56% dos trabalhadores brasileiros estão estressados ou ansiosos com a própria situação financeira, pesquisa da Fundação Getúlio Vargas. E quando a pessoa está endividada ou sem reserva de emergência, preocupada com as contas, isso afeta o sono, a saúde mental, os relacionamentos e, claro, o desempenho no trabalho, queda de até 12% na produtividade. E tem um outro aspecto importante também, positivo, para a empresa que investe em educação financeira. que é a retenção de talentos, porque para 85% dos funcionários ter acesso a esse tipo de benefício, né, aprender a organizar as finanças, é um diferencial decisivo para esse funcionário permanecer na empresa. Agora, a maioria das empresas opta por palestras e oficinas para passar esse tipo de conteúdo. Só que o que funciona mesmo é um diagnóstico individual, com acompanhamento prático ao longo do tempo. O que a empresa faz? Ela divide os funcionários em perfis. Tem os endividados, os equilibrados e os investidores. E aí cada grupo recebe orientações específicas. Quem está endividado aprende a renegociar e quitar as dívidas. Quem ainda não tem uma reserva financeira é orientado a construir um colchão de segurança. E quem já poupa recebe apoio para investir melhor. Então, gente, não é só transmitir a informação. É pegar ali o colaborador pelo braço e ajudar a mudar os hábitos e comportamentos. Agora, Schardenberg e Cássia, eu fui dar uma olhada mais apurada nesses programas de educação financeira. E daí eu percebi que eles focam muito no combate ao desperdício de dinheiro, porque fica muito claro que a gente gasta mal. E aí tem algumas dicas que servem para todo mundo, né? Não só empregados. Começar pelo café, reduzir o número de cafezinhos, porque se você corta um cafezinho por dia, você chega a economizar R$3.600 por ano. Você já tinha se dado conta disso, Cássio?
0: Ai, Rosana, mas justo o cafezinho...
6: Café a quanto que você está calculando?
5: R$10.
6: Custa R$10?
0: Ah, custa.
6: Tem lugar que custa R$10.
5: Tem
6: lugar que não custa.
0: Sim, não. Mas um expresso em São Paulo?
6: Não, expresso em São Paulo, se você for na... Oscar Freire, por exemplo, sai muito até mais.
0: Aí é mais, viu?
6: Sai muito mais do que 10.
5: Tem uma outra coisa. Outra dica boa, parar de comer fora e de pedir comida pelo aplicativo, porque isso pode consumir até 30% do orçamento. Isso é pra mim.
0: Não, isso...
6: Rosana, agora você vai falar parar de ir no cinema, parar de assinar aplicativo.
0: Não, parar, mas aí você diminui umas coisas. Essa história de pedir comida em casa, por exemplo... Lógico, você não vai parar definitivamente, você vai ter um de outro que você vai fazer isso. Mas se você diminuir a ocorrência disso, não só você vai economizar, como você vai comer melhor, mas aí tem que aprender a cozinhar.
6: Depende, né? Depende do restaurante que você pede.
5: Parar de jogar na loteria e fazer apostas, porque o gasto mensal com apostas online no Brasil é de R$ 195,00 por pessoa. E nas bets, R$ 285,00.
0: Muita coisa.
5: É algo que vai impactar muito, né?
0: É verdade.
6: Tá certo. Rosana, obrigado, Rosana. Até.
5: Um beijo para vocês dois e até quinta.
0: Até amanhã. Até quinta.
6: Se você... Oi? Ah, não. Então, break. Tá certo. Então eu pensei que era o break, já ia fazer um comentário aqui, não é? Então vamos, quem que temos?
0: Agora nós temos o Gabriel Freitas trazendo informação do Rio de Janeiro. Tem uma baita ressaca no Rio, assustando as pessoas que estão ali na região do Leblon, é isso, Gabriel?
7: Com muita intensidade, viu, Cássia? A ressaca aqui no Rio tem trazido muitos transtornos, chamado a atenção pelas força das ondas, né? Nessa terça-feira, por volta de 11h20 da manhã, quem está acompanhando a gente com imagens no Globoplay no YouTube, está vendo aí um registro que eu consegui fazer, estou desde cedo aqui, né, para o noticiário local, cobrindo os transtornos aqui no Leblon, porque a pista da Delfim Moreira está bloqueada e veio uma onda muito forte, chegando até do outro lado da Delfim Moreira, chegando até na Almirante Guinem. Para quem não conhece a cidade, Almirante Guinem é uma rua perpendicular aqui à Delfim Moreira, uma força muito intensa de água que acabou derrubando algumas pessoas que estavam aqui na frente da praia acompanhando a intensidade dessas ondas. O aviso de ressaca vai até amanhã, quarta-feira, às 9 horas da manhã. Há muitos técnicos da Companhia de Limpeza Urbana aqui do Rio fazendo a limpeza. Em alguns momentos, como agora, por exemplo, eles tiveram até que parar, porque é um retrabalho muito grande, né? Eles conseguem tirar parte da areia da pista e daqui a pouco vem uma outra onda muito forte e acaba trazendo toda a areia que eles retiraram para a pista novamente. Eu conversei com alguns turistas e trabalhadores da praia, né, que não estão conseguindo curtir a praia como eles gostariam. Por exemplo, a Jocélia, que é de Maceió, veio conhecer as praias aqui do Rio de Janeiro, e o Cristiano e também o Rômulo, que trabalham na praia e não estão conseguindo faturar hoje.
8: Lagoas, e estou com essa turma aqui, que veio para curtir um pouco a praia de Copacabana, de Leblon, e aí resolvemos vir para cá. Nos deparamos com essa situação, mas que bom que a gente está conhecendo, né? Vale tudo, né? Que pena que é só até amanhã, por isso que a gente está correndo aqui contra o tempo, e aí queria ver essa outra orla, essa parte da orla, nessa parte de cá, do sul. Nós estamos lá em Copacabana, mas o rio é rio, né?
9: Muito triste para a gente que trabalha, né? E também para quem vem passear, né? Desconforto, né? Que acaba. Rio de Janeiro só combina com praia, não tem jeito.
10: Falou que o horário que vai aumentar ainda mais é agora, 11 e pouco. Mas nesse nível, nesse horário, até então nunca tinha presenciado, não.
7: Aviso de ressaca, portanto, que vale até amanhã às 9 horas da manhã. Ciclovia Tim Maia, aviso importante para quem aqui do Rio, está fechada ainda, né? Por conta da violência dessa água aqui na orla da cidade. Viu, Cássia Sardenberg, volto com vocês.
0: As imagens são impressionantes, estão aí na sua tela. Você que nos acompanha pelo Globoplay, pelo nosso canal no YouTube, também pelo nosso site cbn.com.br com imagens, observa essas ondas muito grandes, essa ressaca na região do Leblon, no Rio de Janeiro. A informação foi do Gabriel Freitas.
6: A onda passa a praia, entra na calçada, passa por aqueles quiosques,
0: vai até
6: passa pelo leito da avenida, vai para a calçada seguinte e entra nas ruas perpendiculares à avenida ali da praia. Intervalo agora.
0: E já voltamos.
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11: No ar, Fórum Executivo Fena Saúde, o futuro da saúde suplementar no Brasil.
12: Para o ex-ministro do STF, Luiz Roberto Barroso, o excesso de judicialização dos planos de saúde pode sobrecarregar o sistema judiciário e provocar um impacto sistêmico no mercado.
13: Mas a judicialização tem uma face positiva, é que as pessoas confiam no judiciário, mas ela tem uma face negativa. O judiciário não consegue dar conta a tempo e a hora e com qualidade desse volume de processo. E, portanto, só em matéria de saúde. Você tem mais de 500 mil processos. Eu acho que deve haver um esforço em múltiplas áreas, inclusive nessa de desjudicialização da vida. E um pouco depende de os juízes e se conscientizarem que, por vezes, a satisfação de um consumidor individual prejudica a massa dos consumidores. Portanto, nisso, como em tudo na vida, é preciso acertar a justa medida.
11: Confira a cobertura completa do Fórum Executivo da Fena Saúde nos canais do Valor Econômico.
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4: Não temos hoje o Cassiano, mas estão conosco a Nayara Figueiredo, que é repórter especial do Valor e do Globo Rural.
22: Boa tarde, Selimberg, Cássia, a todos os nossos assinantes.
23: Boa tarde, Nayara.
4: E a Clarice Couto, que é editora assistente do Valor e Globo Rural.
23: Boa tarde a todos. Boa tarde, Clarice.
4: E o tema é que a União Europeia veta importações de carnes e animais do Brasil. Foi meio surpreendente essa notícia e o comentário de vocês. Por onde começa? Quem começa?
23: Pode começar por aqui, exatamente, Sederberg. Essa notícia saiu hoje e a União Europeia tirou da lista de exportadores de carne o Brasil e é um dos principais mercados que nós temos aqui na exportação de carne bovina, principalmente, é bom pagador. E isso vem logo depois do anúncio do acordo União Europeia-Mercosul. Então, a gente vai acompanhar os impactos. Clarice tem mais informações.
24: E a União Europeia vinha aumentando as exportações brasileiras, né? Por exemplo, no primeiro quadrimestre, de janeiro a abril, segundo a associação, eles importaram quase 18% a mais de carne bovina do Brasil. Foram 35 mil toneladas. Então, vinham aumentando, pagavam bem. E é um produto que agora a gente não sabe exatamente quando vai retornar para esse mercado.
23: Né? Agora eu queria ouvir vocês sobre a justificativa da União Europeia, que é em relação ao uso de antimicrobianos. Para começar, antibiótico é a mesma coisa?
24: São produtos, os antibióticos também estão nessa classificação, mas são produtos usados para aumentar desempenho dos animais, para aumentar crescimento, para combater doenças. A União Europeia proíbe o uso desses produtos na criação de animais e de outros medicamentos que também são usados para a saúde humana.
23: Ah.
24: Segundo as fontes, né, segundo as agências de notícias, o que eles querem é que o Brasil garanta que eles cumprem os requisitos. Então, o Brasil há muitos anos exporta para a União Europeia e eles querem que o Brasil garanta que continua cumprindo, né?
23: Agora, acho que você vai tocar nesse ponto, né?
4: O Brasil estava na lista.
24: Exatamente, ele estava na lista.
4: Faz tempo que o Brasil está na lista.
24: É, exatamente. Existe, assim, eu até conversei com algumas fontes, existe uma questão de como foi negociado renovação da lista, porque essa lista ela é renovada regularmente, tanto que outros países do Mercosul, Argentina, Uruguai, continuam na lista. Então, parece que é mais uma questão de negociação e de comprovação, segundo as próprias fontes da União Europeia, do que do cumprimento em si, né?
23: E a questão do acordo União Europeia

0: Mercosul, pode ter influenciado de alguma forma na exclusão do Brasil dessa lista, Nayara?
1: Não exatamente. Assim, o acordo União Europeia-Mercosul na questão das carnes tem uma queda escalonada das tarifas que são aplicadas hoje em dia. Então, os efeitos que a gente esperava de aumento de exportação não era imediato. Existiu uma resistência entre os agricultores europeus contra a entrada desses produtos em maior escala, mas como não haveria um impacto imediato, então não tem uma relação tão direta assim entre o início do acordo e agora essa questão da lista.
2: Agora, acho que é importante pontuar também que, apesar de eles serem um mercado que remunera bem, quando a gente olha a lista dos 10 maiores destinos da carne bovina brasileira, a União Europeia ela não está entre esses 10 destinos. Assim, a gente tem muitos outros. A gente tem a China, que tem colocado outros desafios para o Brasil. A gente tem Rússia, Estados Unidos, né? Então, assim, ela tem uma relevância pelo valor, mas em termos de volume, ele não é um mercado que se destaca no ranking. Né?
3: Agora, outro dado importante aqui, pela informação que a gente tinha no começo do programa, é que esse veto vale a partir de setembro.
2: Exatamente.
3: Quer dizer, até lá tem tempo de negociação.
2: Exatamente. É uma notícia que saiu hoje de manhã. Muitas agências ainda não tinham nem reportado essa notícia, né? Teve algumas agências locais, europeias, que estavam dando, mas é algo que ainda vai ser repercutido ao longo do dia, né?
3: E o nosso governo, nada ainda.
1: Exatamente, ainda não tivemos nenhum retorno do Ministério da Agricultura e também a indústria de carne bovina, os principais representantes, estão numa agenda na China nesse momento. Então agora eles têm que lidar com as questões chinesas e com essa nova atualização da União Europeia.
0: O que eu me lembro de já ter ouvido de produtores e de representantes é que essa questão de antibióticos, não sei se antimicrobianos em geral, porque é um espectro maior, né? Mas só falando de antibióticos na carne brasileira, já me parecia em muitos segmentos ser uma questão superada. E até me surpreendeu quando eu li essa justificativa em relação aos microbianos, talvez pelo fato de estarmos falando aí num espectro maior de substâncias, não apenas antibióticos, é isso?
2: Parece que sim. A gente até tentou falar com algumas fontes, mas exatamente por muitas fontes estarem na China, existe uma questão difusa. O que se falou é que é uma questão de comprovação. A própria representante da União Europeia disse que tão logo o Brasil comprove que ele continua seguindo, né, as exigências do bloco, que ele vai poder retornar para a lista.
1: Exatamente. Esses produtos eles já são proibidos para os produtores rurais europeus. Então, o que a União Europeia pretende garantir é que os produtos que entrem importados sigam os mesmos padrões que já são adotados lá no bloco.
3: Tá certo. Bom, é um assunto ainda que vai evoluir, né? Ainda teremos mais novidades.
1: Exatamente.
3: Então, acho que é isso, né, Cássia?
0: É isso. Já podemos agradecer a participação aqui da Nayara Figueiredo, repórter especial do Valor e Globo Rural, e também da Clarice Couto, editora assistente de Valor e Globo Rural. Ambas, inclusive, vinham conversar com a gente sobre outro assunto, mas rapidamente mudaram a pauta, foram apurar o que estava acontecendo para trazer mais informações para a gente.
1: Exatamente.
0: Muito obrigada.
1: Isso aí. Cássia, Clarice, que está fazendo a sua estreia aqui na CBN,
0: olha,
1: né?
0: Está
1: com a gente
0: é
1: na Globo Rural há alguns meses e sabe tudo sobre carnes.
0: Tá certo. Então
1: foi
0: a gente
1: um
0: vai conversar muito, Clarice. Muito obrigada. Até a próxima.
2: Obrigada a vocês. Até a próxima.
1: Até boa mais. Tarde.
3: Até
1: obrigada.
2: Boa tarde.
0: E agora, hein?
3: Intervalo, né?
0: E já voltamos.
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5: O Sindicato Rural de Batatais deu início à rodada paulista do projeto Campo Futuro. O encontro reuniu produtores, técnicos e representantes de instituições financeiras para atualizar os custos de produção da cana voltados à safra 2026-27. A reunião apontou mudanças no perfil da propriedade típica da região e confirmou que o cenário segue desafiador. O peso do diesel, dos fertilizantes e a queda no ATR continuam pressionando as contas e reforçando a necessidade de planejamento. A iniciativa, realizada em parceria com o Sistema CNA, oferece um retrato atual da atividade e apoia decisões no campo. 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

0: terça-feira, 12 de maio de 2026. A posse do ministro Cássio Nunes Marques como presidente do Tribunal Superior Eleitoral está marcada para hoje à noite. O evento deve ter a presença do presidente Lula e do senador Flávio Bolsonaro, os dois principais nomes na eleição presidencial deste ano. O jantar terá ingresso vendido a R$ 800. O convite indica que o evento será custeado com o valor a ser arrecadado. Como é praxe, Nunes Marques chamou todos os ex-presidentes, incluindo Jair Bolsonaro e Fernando Collor, que estão presos em regime domiciliar. Os dois só podem comparecer com autorização do ministro do STF, Alexandre de Moraes. O lucro líquido do BNDES subiu 17% entre janeiro e março e atingiu R$ 3,1 bilhões. A base de comparação ao primeiro trimestre do ano passado. De acordo com o Banco de Fomento, a inadimplência no período ficou em níveis abaixo das taxas do mercado. O Banco Central anunciou a ocorrência de um incidente de segurança na Credifit Sociedade de Crédito Direto por causa de falhas isoladas no sistema da instituição. Segundo a autoridade financeira, ficaram vulneráveis dados vinculados a 46 chaves PIX de clientes. Conforme o Banco Central, não houve exposição de informações sensíveis como senhas, movimentações e saldos. Um integrante da Comissão de Segurança do Parlamento do Irã afirmou que o país não aceita interromper o enriquecimento de urânio e entregar a substância modificada aos Estados Unidos em um eventual acordo para encerrar a guerra. O principal negociador da República Islâmica disse que o governo americano deve aceitar a proposta de 14 pontos feita por Teerã para finalizar o conflito. No horário de Brasília, 1h33.
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0: E aí, Vera?
1: Oi, Sardenberg. Oi, Cássia. Boa tarde também para os ouvintes, para quem nos assiste.
2: Boa tarde, Vera.
0: Bom, Vera, o governo acaba de lançar o plano de combate ao crime organizado. Falaram lá muita coisa, muitos objetivos, asfixiar financeiramente as organizações criminosas, as milícias, e com apoio dos estados e tal, enfim. Como é que você vê isso aí? Vai funcionar ou é só eleitoreiro?
1: Olha, Sardenberg, ficou muito para a última hora, né? O governo Lula, ele ficou oscilando entre dois polos, ele ficou bem bipolar nessa questão da segurança ao longo desses 3 anos e meio. Porque havia, desde a campanha eleitoral, uma corrente que propugnava a criação do Ministério da Segurança Pública, argumentando que isso seria bom para o Lula, seria bom para a esquerda, seria bom para o PT ter mais protagonismo nessa área e mostrar que a esquerda não era avessa a reforçar amarras e controles ali na área de segurança pública e não tratava essa questão apenas com a abordagem dos direitos humanos, aquela coisa ali que a direita sempre acusou, que a esquerda só ligava para o direito dos bandidos, etc, etc. Mas ele ficou muito resistente. Hoje mesmo, no lançamento do plano Brasil contra o Crime Organizado, ele admitiu isso, que ele hesitou e que ele achava que não era uma boa. Mas o assunto foi ganhando envergadura, foi ganhando relevância ao longo desses últimos anos, foi aumentando nas pesquisas aquela percepção de que o que o governo federal fazia em termos de segurança pública era insuficiente, e aí o governo paulatinamente começou a ingressar mais no tema. Primeiro com a PEC da segurança pública, depois com aquele projeto de lei antifacções e agora com a criação desse plano que tenta fazer uma amarra de tudo que foi feito. E o Lula, no lançamento, disse que assim que a PEC passar no Senado, ele vai finalmente criar o tal Ministério da Segurança Pública. Me parece que tudo isso está ficando muito tardio, né? Todas essas iniciativas vieram do ano passado para cá, do segundo semestre do ano passado para cá. A PEC passou na Câmara agora em março, está parada no Senado. Davi Alcolumbre não deu ainda nem a canetada que precisa dar para que ela comece a tramitar no Senado. A gente sabe que as relações entre ambos estão bastante conturbadas. Ele nem foi hoje no lançamento do plano. O Hugo Mota foi, mas o Davi Alcolumbre não foi, não compareceu. Então, me parece que fica tudo para a última hora com aquele jeitão, com aquela cara de um plano embalado ali às vésperas da eleição para dar a sensação, mais do que realmente a concretude, de que o governo está se preocupando com esse assunto. E aí isso se junta a uma série de políticas públicas desse último bimestre, desse último mês, se a gente for dizer. Porque o governo, em 14 de abril, mandou o projeto da escala 6x1 para a Câmara, que já estava tramitando na Câmara, e depois disso lançou o Desenrola 2, também depois de uma demora bastante considerável. São todas as medidas que ele espera que façam efeito a tempo de melhorar a sua avaliação e, portanto, melhorar também as suas intenções de voto em primeiro e segundo turno. Se vai dar tempo ou não, é aquela discussão de sempre. A escala 6x1 parece que está andando, né, na Câmara. Os próprios empresários têm confidenciado aí aos políticos que eles acreditam que não vão conseguir evitar a aprovação dela na Câmara e também no Senado, mesmo com a vontade do Senado. Então é isso, as propostas estão andando, algumas delas provavelmente vão andar até antes das eleições. Resta saber se elas vão configurar um conjunto de tal natureza, de tal ordem, que as pessoas olhem e falam: olha lá, Lula está sim fazendo um bom governo, ele merece mais uma chance. Que essa é a pergunta que até aqui está sendo respondida de forma negativa nas pesquisas. A maioria das pessoas acha que ele não faz um bom governo e não merece mais uma chance. Então essa é a chave dupla que ele precisa virar nesses menos de 5 meses que nos separam do primeiro turno.
0: Tá certo. Por falar nisso, tem pesquisa essa semana, né?
1: Amanhã, amanhã cedinho, já estarei com Cássia Godoy, Milton Jung, porque aqui a escala 6x1 está cantando solta. E a gente já está, já estou escalada, sabe?
2: Já tá
1: você
2: escalada.
1: Também está, não?
0: Tem períodos aqui que a escala é 7x7.
2: As eleições estão chegando aí, pessoal.
1: É, logo, Vera, logo chegamos nisso.
0: Vera, obrigado, Vera. Até amanhã.
1: Tchau, gente. Até amanhã às 8 da manhã, tá?
2: 8 da manhã, é verdade.
0: Combinadíssimo.
2: Mas antes ela volta no ponto final hoje.
1: É verdade. Beijo, tchau.
0: Beijo, até mais. Cássia?
2: Agora nós temos informação com a nossa reportagem aqui em São Paulo. Pedro Fagundes está acompanhando os desdobramentos da explosão que aconteceu ontem em uma tubulação de gás no Jaguaré, zona oeste de São Paulo. Uma pessoa morreu, 3 pessoas ficaram feridas. Pedro Fagundes está na região. Boa tarde para você, Pedro.
3: Boa tarde, Cássia. Boa tarde também aos ouvintes. Olha, as concessionárias Sabesp e Comgás ainda não sabem e também não quiserem informar o que causou a explosão que matou uma pessoa e feriu outras 3 no bairro do Jaguaré na tarde desta segunda-feira. As autoridades também não responderam se disponibilizaram o mapa da tubulação da região antes das obras. Os representantes das companhias Samantha Souza, da Sabesp, e Bruno Dalcomo, da Comgás, participaram agora há pouco de uma coletiva de imprensa junto do tenente Maxwell Souza, da Defesa Civil. O principal anúncio à população veio da Sabesp, que aumentou o valor do auxílio emergencial de R$ 2.000 para R$ 5.000. De acordo com a concessionária, 194 cadastrados recebem o valor via Pix imediatamente. Quem já havia se cadastrado receberá um acréscimo de R$ 3.000 para complementar os R$ 2.000 anteriores. Neste momento, técnicos da Agência Reguladora de Serviços do Estado de São Paulo, ARSESP, e também do Instituto de Pesquisas Tecnológicas, o IPT, ainda atuam no local para avaliar os imóveis danificados e se eles também para continuar as investigações. A vistoria nas casas aqui inclui uma classificação nas cores para as moradias, de acordo com as condições de cada uma. Fazer uma rápida explicação. Na verde, são famílias que podem retornar. Amarelo, para as famílias que podem retirar os pertences, mas ainda não retornam por danos superficiais. Laranja, para aquelas que podem retirar os pertences com acompanhamento aqui da Defesa Civil, por danos estruturais pouco mais graves. E vermelho, para imóveis totalmente interditados e possivelmente passarão por demolição. No último balanço da Defesa Civil, eram 48 imóveis atingidos, sendo 38 de forma parcial e 10 com risco estrutural. Esses podem ser demolidos. A perícia da Polícia Civil também atua para identificar causas da explosão. A pessoa morta foi Alexandro Fernandes Nunes, de 49 anos, que tem uma família, que tem família em Minas Gerais. A Defesa Civil, inclusive, já opera para enviar o traslado do corpo. Também houve atualização sobre as vítimas. No momento, o morador da casa em frente à explosão, Francisco, continua entubado, em estado estável, porém delicado. Já o técnico terceirizado da Sabesp permanece internado no Hospital das Clínicas em estado estável e outro morador da vizinha, o Osmar, recebeu alta. Cássia.
2: Muito obrigada. Esse foi o Pedro Fagundes, que vai continuar acompanhando os desdobramentos desta explosão que aconteceu ontem em São Paulo, depois de uma obra, uma manutenção que estava sendo feita pela Sabesp e pela Comgás aqui na capital paulista. 1h42.
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5: Em comemoração ao Dia da Agricultura, o presidente da Faesp, Tirso Meirelles, ressaltou a importância de refletir sobre os fatores que ainda limitam o pleno desenvolvimento do campo brasileiro. Mesmo com avanços tecnológicos que colocam o agro entre os mais eficientes do mundo, o produtor ainda enfrenta condições que dificultam o planejamento e os investimentos de longo prazo. Meirelles destacou a falta de previsibilidade nas linhas de apoio, além de desafios logísticos e de armazenagem, que reduzem a competitividade e pressionam resultados. Segundo ele, fortalecer estruturas e instrumentos adequados é essencial para que a agricultura continue impulsionando o desenvolvimento do país.
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0: E aí, Teco?
1: Oi, Stardenberg, boa tarde, Cássia, boa tarde aos ouvintes, tudo bem?
2: Tudo certo, Teco, boa tarde.
0: Teco, saiu o balanço da Petrobras e eu vi aqui no mercado algumas pessoas, talvez muitas pessoas, reclamando do não gostando do balanço.
1: É, veio um balanço fraco, Stardenberg, assim, fraco, né? A empresa teve um lucro enorme, né? 32 bilhões de lucro no trimestre, mas é, por exemplo, 7% menos do que no primeiro trimestre do ano passado. As receitas mais ou menos iguais, dívida subiu bastante, inclusive a dívida. É, teve muito aumento de investimento e pouco dividendo. Vão pagar 9 bilhões de dividendo, que é uma coisa que sempre interessa a muita gente, principalmente ao investidor estrangeiro, né? Acho que a ressalva aqui é que a gente está com esse preço do petróleo ancorado aqui num valor muito alto, né? Mas esse primeiro trimestre aqui, só o último mês tem um impacto aqui da guerra. A gente vai descobrir como é que foi esse balanço da Petrobras em relação ao desempenho dela na guerra só no segundo trimestre. Mas, de qualquer forma, não parece um balanço muito animador, muito investimento. O investimento subiu muito fortemente no trimestre. É, tem bastante coisa de exploração, mas tem bastante coisas em áreas diversas ali, como refino. E a percepção, né, Stardenberg, a empresa, a presidente da Petrobras deixou vazar agora aqui na conferência da empresa, que vai ter um aumento de gasolina em breve, muito breve, segundo ela. Gasolina está ao redor de R$1 abaixo de onde deveria estar, né? Essa é a grande questão ali para ser debatida, né? Porque, enfim, tem um governo que não quer que o aumento, que não quer que repasse esse aumento, porque vai desorganizar a economia, vai deixar todo mundo insatisfeito, além de prejudicar a inflação, e a empresa que, evidentemente, está deixando de ganhar dinheiro ou, em alguns casos, até perdendo dinheiro, dependendo do preço que ela pratica aqui e do que ela importa, né?
0: É. Agora, o aumento do endividamento é preocupante também, né?
1: Preocupante, olha,
0: porque saiu outra vez que aconteceu isso de segurar preço e tal, no caso no governo da Dilma, por exemplo, e depois no governo do Bolsonaro, mas no governo da Dilma houve um aumento muito grande da dívida da Petrobras, né?
1: É, ainda estamos longe daqueles piores cenários que a gente viveu ali no meio da década passada, mas subiu 56 bilhões de dólares para 62 bilhões de dólares, né? Então também não é um aumento pequeno aí, estamos falando de 5 bilhões de dólares, estamos falando de 25, 26 bilhões de reais, é bastante coisa, né? Acho que a grande questão aqui, Stardenberg, para olhar a Petrobras vai ser, dado que, né, a gente já tem, só faltam 7 meses para acabar o ano e tem uma eleição no meio do caminho, né? Então, dependendo de quem for eleito, o ano que vem é um outro ano. Questão é descobrir como é que a Petrobras vai lidar com esse preço do petróleo, né? Porque essa guerra, evidentemente, já está demorando muito mais do que todo mundo imaginava, todo mundo gostaria, já está criando um monte de confusão e algumas daquelas decisões temporárias ou paliativas, né, começam a ser enfrentadas agora, né? Porque se não tem solução, tem que dar uma solução mais permanente para esse problema. E R$1 de gasolina, né, num preço ali que custa 6,5 para a gente ali que abastece, né, 6,5, 7, não dá para dar esse aumento nesse, de uma tacada só, ainda mais um ano de eleição, né? Então vamos ver como é que vai ser equacionado isso, mas para o nosso ouvinte aí, em breve, aumento de gasolina já prometido aqui.
0: Teco Medina, obrigado, Teco. Até amanhã.
1: Até amanhã, tchau, tchau.
2: Até.
0: Então a gente vai para o intervalo. Anota aí. Que vem aí aumento da gasolina, né? No mês de abril, o preço da gasolina subiu 1,86. Em março havia subido mais ainda. E agora, então, a expectativa é que maio tenha outra alta do preço da gasolina, agora chancelada pela Petrobras, né? Conforme o Teco Medina, vamos passar vamos passar essa bola para ele. Intervalo.
2: E já voltamos.
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0: Suzana?
1: Oi, Sandenberger, Cássio, ouvintes, boa tarde.
2: Boa tarde, Suzana.
0: Suzana está com imagem e sabe onde ela está, Cássio?
2: Onde?
0: Palermo, Sicília.
2: Que delícia.
0: Tá sol aí, tô vendo, né?
1: Tá sol e aqui são quase 7 da noite e ainda tá sol. Tá uma delícia aqui, vocês não têm ideia.
2: Agora o que eu achei mais bacana é que a Suzana tem um panorama pra gente dos vinhos da Sicília, como eles eram antes e como eles são agora. Dá pra fazer um comparativo, é isso, Suzana?
1: É isso, Cássia. Eu vim aqui, fazia tempo que eu não vinha pra Sicília, eu não consegui lembrar, mas faz 11 ou 12 anos que eu vim pra Sicília. Exatamente para esse mesmo evento que chama Sicilian Primer, que reúne uma série de produtores aqui da Sicília. E a Sicília é interessante porque ela é uma ilha, mas é uma ilha com outras ilhazinhas ao lado, né? A mais famosa é Pantelleria, que é um pouco mais ao sul. É, e a

0: passei o dia numa degustação que tinham 56 vinícolas expondo. Eu não consegui provar os vinhos de 56 vinícolas, mas eu provei muita coisa. E eu estou muito, muito encantada com o que eu provei. E é o que eu falei, está muito diferente do que eu provei nesses 10, 11 anos atrás. Primeiro assim, hoje em dia, com tudo que a gente tem de conhecimento, de tecnologia, é muito difícil a gente fazer um vinho ruim. Mas você tem uma diferença entre fazer um vinho ok e um vinho de qualidade. E o que eu estou encontrando aqui, o que eu provei muito ontem e hoje, é vinho com muita qualidade na taça, que é o mais interessante. E o primeiro, assim, eu lembro quando eu vim aqui da outra vez, eu provei muito Syrah, que é uma uva francesa, muito Chardonnay, que é uma uva, também uma uva francesa, né, uva da Borgonha. Mas hoje em dia, o que eu percebi, assim, eu provei muito mais vinhos elaborados com variedades que a gente chama autóctones, que são variedades aqui da região. Então, eu provei, por exemplo, muito Grilo, que é uma uva branca, muito Carricante, que também é uma uva branca, muito Nerello Mascalese, que é uma uva tinta, muito Frappato também, que é uma uva tinta, que me surpreendeu muito. Então, assim, a gente vê essa, uma mudança de perfil, da ideia de fazer vinhos com mais tipicidade, ou com a gente fala, mais foco no terroir, e vinhos muito mais frescos, assim, até os próprios, quando a gente fala do Nero d'Avo, que é a grande uva aqui do sul da Itália. Eu provei vinhos muito mais frescos, não tão assim, aquela fruta meio madura. Hoje em dia tem uma preocupação em não deixar a uva amadurecer demais no vinhedo para dar vinhos mais frescos, com que ganha não necessariamente mais complexidade, mas que seja mais agradável de você beber uma segunda taça. Então, o que eu queria falar para o ouvinte, assim, essa semana eu fico aqui, essa semana toda, e muito encantada e muito, assim, feliz com o que eu estou provando de vinho da Sicília. Não é mais tão aquele vinho mais super extraído, mas é um vinho que está caminhando para uma elegância muito grande.
1: Eu estive na Sicília em 2019, no final de 2019. E eu lembro muito bem, eu não tenho anotado aqui agora, mas eu me lembro muito bem de ter gostado muito dos brancos.
0: Brancos locais. Eu provei muito mais branco. Isso, eu provei muito mais branco aqui do que tinto, mas mesmo os tintos, Sademerg, eles estão surpreendendo, porque antes eles eram mais, meio aquele vinho mais estruturadão, mas sem tanto encanto, e agora tem um frescor, e aqui, né, aí tá meio friozinho, né, aqui tá quente, e assim, você tem muita vontade de beber um vinho branco, ele é fresco, ele é gostoso, ele é frutado, vários têm um toque mais mineral, assim, aquele vinho que convida para uma segunda, para uma terceira taça. Tem que tomar cuidado aqui com o número de taças, vamos dizer assim.
1: Tá certo. Suzana Varelli, obrigado e até quinta.
0: Até quinta, até. Boa tarde para vocês.
2: Boa tarde.
1: Boa tarde. Cássia Regina, vamos ficando por aqui. Tivemos na produção.
2: Na produção e na reportagem, Ana Luísa Bessa.
1: Nos trabalhos técnicos,
2: o Juliano Fonseca.
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2: Uma ótima tarde a todos e até amanhã.
1: Eu ia terminando o programa quase sem falar de uma observação de um ouvinte aqui, que está muito certo, nós falamos bobagem aqui, eu falei bobagem. Quando a gente estava falando com a Vera sobre a escala 6x1, eu falei que aqui é a escala 7x7, não, é 7x0.
2: 7x0,
1: 7x7 seria 7 dias de trabalho e 7 de folga, estaria bom.
2: Seria ótimo.
1: Mas aqui é... não é assim, não é toda hora, mas tem 7x0.
2: Em alguns momentos.
1: Bom, muito obrigado pela audiência. Até mais.
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2: Terça-feira, 12 de maio de 2026. A União Europeia vetou as importações de carnes

0: de animais do Brasil a partir de setembro. O bloco atualizou hoje a relação de países que cumprem as regras contra o uso excessivo de antimicrobianos na pecuária. As substâncias são utilizadas para tratar e prevenir infecções em animais. A lista poderá ser atualizada assim que as autoridades brasileiras derem resposta à iniciativa. Com a publicação, a União Europeia emite um sinal de vigilância depois de críticas do setor agrícola local e da França à assinatura do livre comércio do bloco com o Brasil. A parceria entrou em vigor em 1º de maio de forma provisória. O acordo ainda aguarda uma decisão judicial na Europa. O presidente Lula afirmou que durante reunião com Donald Trump pediu ao presidente dos Estados Unidos a entrega de criminosos do Brasil que estão em Miami. A declaração foi dada durante cerimônia no Palácio do Planalto no lançamento do programa Brasil contra o Crime Organizado, que prevê investimentos de 11 bilhões de reais na área de segurança pública. O chefe do Executivo reforçou ainda que os líderes de organizações criminosas não estão nas favelas, mas nos bairros de alto padrão e infiltrados no empresariado, no judiciário e no Congresso. No horário de Brasília, 2h04.
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1: Sim, é o Conversas Cruzadas chegando aqui para a CBN Joinville, do seu rádio no 95.3 e para o Brasil e para o mundo pelo youtube.com com a nossa live lá agora mostrando imagens ao vivo da maior cidade do estado, com tempo ensolarado, frio, mas o solzinho brilhando aqui em Joinville. Hoje mais um Conversas Cruzadas nesse 12 de maio de 2026, terça-feira, agora 2h07. Hoje, pessoal, o tema é doação de órgãos e como Santa Catarina se tornou referência e líder em doações no Brasil, inclusive já impactando mais de 26 mil pessoas nessa especialidade, se a gente pode falar assim, de Santa Catarina, que é uma política do Estado. Comigo, mais um dia, Leandro Ferreira. Boa tarde, Leandro, como vai, amigo?
2: Muito boa tarde, André e ouvintes. Exatamente, hoje um programa para a gente aprender, né? Porque essa questão dos transplantes de órgãos, a gente já adiantando para o ouvinte, Santa Catarina é referência nesse assunto, já aí há mais de 20 anos, com um setor muito bem estruturado, e a gente tem novos dados que motivaram, inclusive, essa entrevista, para a gente repercutir, né? Para ver qual que é a estrutura atual do Estado para fazer a coleta, o transplante de órgãos, e também qual que é o nível de esperança que a gente pode passar, né? Fornecer para quem hoje está numa lista de espera por doação de órgãos. Então tem muita coisa para a gente conversar nessa uma hora, e o ouvinte é nosso convidado para participar do programa.
1: Pois é, até a questão logística, né? Como leva, como traz esses órgãos, como é que funciona tudo isso. E para nos trazer informações, para conversar conosco, o Dr. Joel de Andrade, que é o coordenador estadual de transplantes aqui em Santa Catarina. Doutor, boa tarde, obrigado por estar conosco aí nessa próxima hora de Conversas Cruzadas. Tudo bem?
3: Tudo bem. Boa tarde, André. Boa tarde, Leandro. Boa tarde a todos os ouvintes da CBN Joinville. É um prazer estar com vocês.
1: Maravilha, então. Vamos começar falando, então, primeiro sobre o Estado, doutor. Como é que nasce essa vocação aí de Santa Catarina se tornar a maior doadora de órgãos? Imagino que também tem muito a ver com essa política que foi criada, né, dos transplantes aqui no Estado.
3: Sim. Muito obrigado pela tua pergunta. Como muitas outras soluções que existem em qualquer área, nasceu de uma crise, né? Há duas décadas atrás nós tínhamos um resultado de doação de órgãos para transplante em Santa Catarina que era muito próximo da média nacional, aproximadamente 7 doadores por milhão de população. Então, nessa época, houveram reuniões na Secretaria de Estado da Saúde, houveram várias perguntas a serem respondidas do por que era assim, como poderia ser diferente. E é justo nessa época que eu recebo o honroso convite de me tornar o coordenador estadual de transplantes. No momento seguinte, já nomeado coordenador estadual, nós fomos buscar quem no Brasil tinha expertise na organização dessa atividade, e alguns colegas convidados nos falaram sobre o modelo espanhol de coordenação de transplantes, especialmente um médico gaúcho da Santa Casa de Porto Alegre, que tinha uma experiência na Espanha em anos anteriores. E olhando aquela ideia, aquele modelo, pois nós pensamos que podia ser possível não copiar, mas sim adaptar, e pouco a pouco nós fomos incorporando elementos desse modelo espanhol de coordenação de transplantes, que é simplesmente, nos últimos 30 anos, o modelo líder no mundo. E, inicialmente, para alguns parecia absurdo pensar que um modelo europeu pudesse se adaptar a Santa Catarina, mas não foi um absurdo. Nós fomos trazendo alguns elementos, o principal deles, que cada hospital tivesse seu grupo de coordenadores de transplantes, ao contrário do modelo majoritariamente adotado nos Estados Unidos, onde um hospital toma conta de outros 30, 40, 60, 80 hospitais. E isso foi, pouco a pouco, dando resultado. Em 2008, eu tive a oportunidade de ficar por 2 meses e meio num dos melhores hospitais espanhóis e de lá, levando os dados de Santa Catarina e trazendo recomendações. Nós trouxemos 8 recomendações de como aprimorar esse modelo e, desse momento em diante, cada ano um pouco melhor. É óbvio que tem algum momento em que a gente tem crise, desce, nós tivemos a pandemia, mas nós passamos de 7 para 12, para 14, para 16, 18, 20. Quando chegamos a 20, diziam que não, nenhum estado brasileiro tem estrutura para suportar mais que 20 doadores por 1 milhão de população. Depois nós passamos a 24, 26, 28, 30, até que em 2013 nós adotamos a última recomendação de todas que vieram da Espanha, que foi a profissionalização, ou seja, esses profissionais que trabalhavam dentro dos hospitais procurando doadores, eles passaram a receber uma remuneração por essa atividade. Então, a profissionalização da atividade de coordenação de transplantes. E aí subimos ainda mais, e de 2017 para frente, Santa Catarina invariavelmente teve ou 40 doadores ou mais, ou 39, quer dizer, por volta de um número que é um número muito expressivo, não para o país, para qualquer lugar do mundo. Para que você tenha uma ideia, mesmo nesse último resultado agora, que nós tivemos 42,8 doadores por 1 milhão de população, a média brasileira passou um pouquinho de 20. Quer dizer, nós temos em média mais do que o dobro do resultado do Brasil. Isso nada mais é do que a adoção de modelo, a gestão adequada desse modelo e o trabalho dos profissionais de saúde com um tempero muito forte da solidariedade das famílias catarinenses. As famílias catarinenses, nas últimas décadas, sempre que convidadas à possibilidade da doação, elas têm aderido de forma exemplar, dando um exemplo de solidariedade e de cidadania. É raro, porque o fazem no momento de dor, de perda de alguém que ama.
2: Eu acho que uma das... Até queria que o doutor nos relembrasse que, se essa regra ainda é válida, mas pelo que a gente sempre acompanha, é o que está vigente. Um dos primeiros passos para que essa doação ocorra é a gente manifestar para os nossos familiares se somos ou não doadores, né? E tem um dado que me chama muita atenção. Em 2007, 70% das pessoas se diziam não doadores, né? E isso agora caiu para 32%. Acho que na verdade, essa taxa, né, que quando você pergunta para a família, em 2007, isso. 70% dizia que não. Que não autorizava a doação. Hoje caiu para 32%. Essa regra ainda é válida, doutor? Explica um pouco para a gente sobre esse contexto.
3: É, exatamente. A autorização da doação no Brasil, ela ainda é... O que rege é a autorização familiar. A família tem que dizer sim. E para que a família diga sim, uma coisa que ajuda demais é que a pessoa em vida tenha manifestado sua vontade, né? Em 21 anos que completei agora em maio, à frente do SC Transplantes, não conheço um único caso de que uma pessoa tenha dito sim em vida e que a família tenha contrariado o que o indivíduo disse. Então é muito importante, né, que no momento de uma refeição, de um almoço, de um jantar, quando se conversa sobre assuntos diversos, pois que a pessoa diga sobre a sua vontade, porque a sua vontade será invariavelmente a base da decisão. Quanto à questão do 70% de não que tínhamos em 2007, que tivemos, e do 32% de não que tivemos agora em 25, acho que são dois comentários que são oportunos. O primeiro deles é que o nosso piso não é 32%. Nós tivemos 2 anos de 25% de não autorização, que é um número ainda melhor. Mas pós-pandemia não recuperamos aos números anteriores. Os 25% era pré-pandemia. A outra questão é que, na raiz dessa conquista, existe algo muito importante, que Santa Catarina é o estado brasileiro onde mais se investe na educação dos profissionais de saúde, especificamente numa ferramenta educacional chamada CSC, que é o curso de comunicação em situações críticas, que é um curso que ensina os profissionais de saúde, especialmente médicos e enfermeiros, a escutar as famílias, a sentar com elas, dar ouvido a elas, prestar atenção e desenvolver com elas uma relação de acolhimento, uma relação tranquila, e é dessa relação que nasce a possibilidade da doação. Quanto mais hábil é um profissional em comunicação, maiores são as chances que ele tem de obter da família um consentimento familiar. A família doa porque se sente bem tratada, a família doa porque se sente acolhida, a família doa porque sente que o tratamento que ela recebeu foi um tratamento que tem doses de empatia. São questões fundamentais. Então, em hospitais onde existe desorganização da assistência e não existe comunicação boa, a gente observa que a taxa de autorização ela é inferior. Mas nos hospitais onde a maior parte das pessoas são treinadas e, além de treinamento, elas têm experiência naquilo que fazem, eu vou dar um exemplo. Em Joinville, nós temos os coordenadores mais longevos de Santa Catarina, aqueles que ficam mais tempo. As entrevistas deles, que são muito bem treinadas, têm uma chance enorme de dar resultado positivo.
2: Uma outra questão para esclarecer para o ouvinte, doutor. Não sei se pelo senso comum a gente sempre imagina que a condição, uma das condições para a doação de órgãos é aquela em que o paciente tem um choque, às vezes um acidente, tem uma morte cerebral, e desse tipo de situação a gente ouve muita doação de órgãos. Existem outras situações de pacientes que podem doar também? Explica para o nosso ouvinte quais são as características que isso pode ocorrer.
3: Ótima pergunta. No Brasil, a legislação exige que o indivíduo que, para que ele seja doador de órgãos, que ele tenha morte cefálica. Morte cefálica é uma condição específica, ela equivale à morte, mas onde o indivíduo, sofrendo um insulto, que tem várias origens, ele pode receber um trauma por acidente automobilístico, um tiro, uma queda de moto ou de bicicleta, pois ele sofre um insulto no sistema nervoso central, o cérebro inflama, incha, como está dentro de uma caixa fechada, muitas vezes não se consegue recuperar, e quando a pressão é muito alta, o sangue não entra, e quando o sangue para de entrar no cérebro, o cérebro morre, o que equivale à morte da pessoa. Essa é uma condição fundamental para que se doe órgãos no Brasil. Hoje, tudo que se fala de doação de órgãos está relacionado a isso. Existem em outros países outras condições, e uma delas, que é a doação em assistoria, ou seja, com o coração parado. O exemplo mais típico que existe é numa doença, condição neurológica, esclerose lateral amiotrófica, por exemplo. Então, o sujeito não tem, ele acaba indo ao hospital, sendo entubado, interna numa UTI, mas se chega à conclusão de que já não há mais nada a fazer por ele. E, então, existem conversas entre médicos e famílias, se chega a um consenso de que o suporte vai ser retirado, e aí, só aí, quando essa decisão já foi tomada, é que entraria o trabalho do coordenador de transplantes, perguntando sobre a possibilidade de doação, e nesses pacientes, então, eles são levados ao centro cirúrgico, se retira o suporte, e quando o coração para, os órgãos são removidos para transplante. Hoje, nos Estados Unidos, na Espanha, boa parte das doações, 30%, 40% são feitas nessa condição. Em assistoria, no nosso país, só é permitido a retirada de tecidos, ou seja, o tecido ocular, né, a córnea e esclera, tecido ósseo, as válvulas cardíacas, a pele. Então, quando o coração para, veja bem, a frequência com que ocorre uma condição e outra, né, a morte cefálica, ocorre numa frequência de 80 a 100 ocorrências por milhão de população por ano. É rara. Já a parada cardíaca, né, a parada do coração, ela ocorre mais ou menos em 1% da população a cada ano. Então, é muito mais frequente. Por isso, existem possibilidades muito mais frequentes de doação de tecido ocular e outros tecidos do que dos órgãos para o transplante.
1: A gente está conversando com o Dr. Joel de Andrade, né, coordenador estadual de transplantes aqui no Conversas Cruzadas da CBN Joinville. Doutor, mais uma pergunta, questão de legislação. Qual a legislação hoje aqui no Brasil? O senhor falou aí dessas duas condições, né, de alguma forma, para fazer a doação. Queria saber também se ela avança com o tempo, se segue a mesma. Como é que vocês trabalham com essa questão das leis aqui no país?
3: Bom, a nossa lei dos transplantes, ela já tem mais de duas décadas, ela é bastante abrangente e boa. Talvez exista alguma questão nos próximos anos, eu não posso precisar quanto, na questão da incorporação da doação e a sistolia. É uma tendência mundial e fatalmente vai chegar ao Brasil em algum tempo. E um outro aspecto que é muito comentado, mesmo dentro do meio da coordenação de transplantes, é sobre as legislações de autorização, né? Existem vários projetos de lei querendo mudar essa questão, né? Querendo tornar, por exemplo, tornar toda a população doadora até que ela se registre em contrário, né? A Argentina tentou isso a partir de 18 e não houve nenhum resultado substancial na taxa de doação naquele país, quer dizer, a taxa de doação permanece mais ou menos a mesma. Eu, particularmente, olhando o que está escrito na literatura, quer dizer, nas publicações pelo mundo e da minha experiência de duas décadas e algum tempo mais, eu acredito que não é a legislação o problema. Nós temos no Brasil regiões como Santa Catarina que sustentam mais de 40 doadores por milhão de população e nós temos a mesma legislação e o mesmo financiamento de regiões do nosso país que tem zero, quer dizer, não tem doador. Então, não é a lei e não é o financiamento o problema central. O problema central é a organização do sistema de saúde e é a escolha de um modelo adequado de gestão do sistema de transplante, o que é fundamental. E uma outra questão que vocês citaram na abertura do programa, que é tornar determinadas atividades, determinados programas dentro da saúde e de outras áreas, políticas de Estado, né? Qual é a diferença de uma política de governo para uma política de Estado? Quer dizer, a política de governo é aquela que olha para o horizonte de 4 anos daquela gestão. E a política de Estado é aquela que olha para um horizonte muito mais amplo, que é o horizonte do futuro. Então, eu, como coordenador de transplantes, tenho muito orgulho de ter passado por diversos governos, diversos secretários de saúde, pois diversas mudanças políticas, e sempre houve bastante respeito ao nosso trabalho aqui dentro da C-Transplantes. Aí, obviamente, não falo de mim, eu falo de toda a equipe técnica que aqui trabalha, e não está sendo diferente no atual governo. Aliás, nós estamos tendo um apoio bastante grande.
2: Olhando para essa estrutura que existe em Santa Catarina, você já explicou um pouquinho, né, que a gente tem, vocês têm equipes espalhadas pelos hospitais que estão capacitadas para fazer isso, que é ali a conversa com a família, ou fazer também a captação, já pelo que eu entendi, do próprio órgão. Mas detalhe um pouco mais para a gente, até para a gente entender, assim, tem regiões que são mais especializadas em algum tipo de órgão, como é que está a capacitação, né, de cada equipe ou de cada região nesse processo?
3: O que existe sim são resultados diferentes. Nós temos cidades e hospitais com resultados que diferem dos demais. Por exemplo, nós temos um hospital em Florianópolis onde a não autorização das famílias se sustenta em torno de 8 a 10%. É um hospital com resultado bastante bom. Em relação a órgãos, mesmo a tecidos, o que acaba mais diferenciando um doador de outro são as condições prévias do doador. Se é um doador com mais de 60 anos, que tem, por exemplo, diabetes, hipertensão ou outras doenças, vai ficando mais difícil aproveitar todos os órgãos. Agora, quando é um doador jovem e previamente sem comorbidade, por exemplo, que faleceu por conta de um acidente ou uma outra questão, mas que tinha uma saúde prévia muito boa, pois desse doador, normalmente, é possível que se extraia os dois pulmões, o coração, os dois rins, o fígado, o pâncreas e, eventualmente, o intestino, se houver um receptor de intestino nos centros onde se faz esse transplante. Então, essa é a questão relacionada ao doador, né? E, claro, isso impõe duas questões importantes, e aí é preciso diferenciar. Os nossos coordenadores hospitalares, que trabalham nos diversos hospitais do Estado, são mais de 70 hospitais doadores, eles trabalham muito na questão do apoio ao diagnóstico de morte cefálica e depois da questão da conversa com as famílias, da entrevista familiar que é tão importante. Quando a família consente e então se programa a retirada dos órgãos, as equipes que vão retirar os órgãos, elas praticamente são de duas cidades, de Blumenau ou de Florianópolis, e elas se deslocam sob nossa coordenação, SC Transplantes, como o centro coordenador dessa atividade, e vão até o hospital onde está o doador, removem os órgãos, e normalmente o fluxo é pulmões, coração, fígado, vão direto ao hospital onde está o receptor, e os rins vêm para a central de transplantes, porque são feitos testes de imunogenética para decidir aonde eles vão. Então, é uma logística bem complexa, né? Implica, por exemplo, em que rins retirados em Chapecó voltem a Florianópolis, aí faz o teste de imunogenética, o rim é alocado em Chapecó, e o rim tem que voltar para Chapecó. Isso tudo exige várias aeronaves, equipes prontas, um deslocamento muito sincronizado. As equipes têm que chegar juntas para poder trabalhar juntas, né? E uma mobilização de um número enorme de pessoas, porque se a gente pegar todo esse ciclo, desde a detecção do potencial doador, todo mundo que trabalha nessa questão da doação, depois a retirada dos órgãos e os implantes, isso envolve, por doação, mais de uma centena de pessoas que trabalham para que os transplantes possam ser realizados.
1: Importante demais, e a gente tem um intervalo para fazer, doutor, mas na volta a gente pode falar também sobre a questão do tecnologia, né? Como isso tem auxiliado vocês aí nesse trabalho que é tão importante, né? E trazer mais informações, hein, um pouquinho mais sobre essa referência nacional que é Santa Catarina na doação de órgãos e, inclusive, mandando ou conseguindo levar esses órgãos para outros estados, para outros lugares do país, né, como uma referência. 2h29, conversas cruzadas hoje com o Dr. Joel de Andrade, que é coordenador estadual de transplantes. Vamos para o repórter CBN, tem intervalo na volta. Mais conversas cruzadas comigo, Leandro Ferreira, e você que está conosco também pode participar, mandar sua mensagem, sua pergunta sobre doação de órgãos, que o doutor pode responder também pelo WhatsApp, pelo 999723493, ou lá no youtube.com, na nossa live, que está por lá no canal da CBN Joinville. Mande sua pergunta por lá também, tá bom? Já voltamos!
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0: Terça-feira, 12 de maio de 2026. O presidente Lula afirmou que vai criar o Ministério da Segurança após a aprovação da PEC da Segurança Pública pelo Senado. A proposta está parada desde que foi aprovada pela Câmara dos Deputados em março. O texto aguarda despacho do presidente do Senado, Davi Alcolumbre, do União Brasil, para início da tramitação na Casa. O texto enfrenta resistência política, tanto entre parlamentares quanto entre governadores de estados da oposição, que vem em risco de ampliação excessiva da atuação do governo federal na segurança pública. O Tribunal Regional Eleitoral de Roraima aprovou a resolução que definiu as regras da eleição suplementar para cargos de governador e vice-governador do estado. Com a decisão, a votação permanece direta quando os eleitores escolhem os candidatos nas urnas. A votação foi marcada para o dia 21 de junho. A norma foi mantida por 5 votos favoráveis e 2 contrários. A Superintendência-Geral do Conselho Administrativo de Defesa Econômica analisa se houve irregularidades na venda de uma mina de terras raras em Minaçu, no norte do Goiás, para uma empresa dos Estados Unidos. O negócio foi fechado por quase 3 bilhões de dólares e a companhia Serra Verde Pesquisa e Mineração S.A. virou alvo de críticas de autoridades que afirmam que os recursos do subsolo brasileiro pertencem à União. O navio cargueiro da Rússia, que afundou em condições misteriosas perto da costa da Espanha, transportava materiais suspeitos de serem reatores nucleares para a Coreia do Norte. De acordo com informações da emissora de TV CNN Internacional, a explosão pode ter sido provocada por uma operação militar inédita de forças do Ocidente para evitar que a Rússia transfira tecnologia nuclear à capital norte-coreana. No horário de Brasília, 2h33.
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0: Vamos lá de volta com o nosso Conversas Cruzadas às 2h36 desta terça-feira ensolarada aqui na maior cidade de Santa Catarina. Hoje o tema aqui no Conversas Cruzadas é doação de órgãos aqui em Santa Catarina. Por isso estamos conversando com o Dr. Joel de Andrade, coordenador estadual de transplantes. Comigo aqui mais uma tarde, Leandro Ferreira. Quer começar, Leandro?
1: Sim, recomeçar? Isso, eu quero vamos dar continuidade, né, nessa conversa com o Dr. Joel. Dr. Joel, eu te perguntei ali também sobre a região, porque aqui em Joinville a gente já conhece há bastante tempo o trabalho do banco de olhos, por exemplo. Esse tipo de organismo, digamos, ou de instituição, elas estão espalhadas também pelo estado e elas podem fazer a diferença para esse tipo de órgão?
2: Boa tarde, Leandro. Sim, é verdade. Nós já tivemos 4 bancos de óleo em Santa Catarina. Foi desativado o que funcionava no sul alguns anos atrás e seguimos agora com um banco em Chapecó, um na Grande Florianópolis e outro aí em Joinville. E são instituições muito, muito importantes, porque o ritmo e as funções dessas instituições são diferentes das instituições hospitalares, ainda que as doações de tecido ocular saiam, na maior parte das vezes, dos próprios hospitais, né? Aí em Joinville, o banco de olhos, o BOJ, ele fica dentro do Hospital São José e ele atua com todos os hospitais da área e até de outras cidades, mas também com o Hospital São José. E aproveitando o momento, nós estamos justamente, tivemos uma reunião, coincidência, nós estamos falando disso hoje, tivemos uma reunião essa semana com o pessoal do Banco de Óleos de Joinville, e a ideia é melhorar as atividades, porque Santa Catarina, prévia à pandemia, tinha uma situação de 6 anos sem fila de córnea, quer dizer, o paciente entrava na lista e era transplantado em 60 dias, e hoje nós temos 600 pacientes em lista de córnea. Então, vamos, alinhados com os bancos de óleos do Estado, ter uma ação destinada nos 13 principais hospitais onde ocorrem os óbitos, destinados a melhorar o resultado dessa doação.
1: O transplante de córnea está naquele tipo de possibilidade que não precisa ser um caso de morte cerebral, é isso?
2: Exato. Funciona exatamente assim, quer dizer, basta que o coração pare e é mais fácil de conversar com a família, porque não tem coração batendo, pele quente, vermelha, quer dizer, o paciente está morto, né? Então, são situações mais fáceis, mas ele também pode ser retirado junto com os órgãos na doação multiorgânica. E em Santa Catarina é mais ou menos metade-metade, ou seja, nós temos metade das doações de coração parado, na córnea, e a outra metade na doação multiorgânica.
1: Especificamente sobre as córneas, a gente tem 600 pessoas hoje na fila de transplante de Santa Catarina, que se receberem uma doação, elas voltam a enxergar? É simples assim ou como é que funciona?
2: Tem pessoas na fila com com algum distúrbio visual e tem pessoas que praticamente não enxergam mais. Agora, claro, o transplante ele está indicado nas alterações que vão progredindo, né? Uma das principais causas de transplante de córnea é uma condição chamada ceratocone, onde a córnea ela vai se deformando e com o tempo a visão vai ficando cada vez pior. E a resposta à tua pergunta é sim. As 600 pessoas que estão em fila de córnea, se receberem um transplante de córnea, voltam a ver com uma qualidade muito melhor do que elas têm no dia de hoje.
0: Doutor, você que trabalha, né, com isso, o que pega nesse momento nas famílias? Assim, o que o senhor mais vê? É uma questão de medo do que vai acontecer com o corpo do ente querido? É uma questão religiosa? O que pega para daqui a pouco uma família falar que não quer fazer essa doação?
2: Existem várias razões. Existe medo, existe a questão de tabus, de preconceitos, né? Mas eu diria para você, de modo coerente com o que falei na primeira parte do programa hoje, que o maior determinante para que uma família doe ou não doe é a experiência e o treinamento, ou seja, a capacidade da pessoa que vai conversar. Se alguma família tiver a impressão de que o profissional de saúde que está conversando com ela tem como primeira função ou primeiro objetivo obter o tecido ou obter os órgãos, é provável que essa família recue e diga não. Mas se a pessoa que está lidando com essa família tem uma postura que nitidamente indica que ela quer ajudar essa família, que ela quer acolher essa família, e no momento correto, quando a família já entendeu a morte, que isso é uma questão muito importante, ele oferece a possibilidade de doação como uma possibilidade, pois é muito provável que a família aceite. Ou seja, momento que não aceita pressa, não aceita palavras mal colocadas, não aceita qualquer tipo de cobrança, né? Então, o maior determinante, de novo, é a capacidade e a experiência do coordenador quando vai propor para a família. Quando eu falo da história de entender a morte, é que assim, no paciente que o coração parou, que ele está morto, como a gente tradicionalmente conhece, é um pouco mais fácil esse entendimento. Mas já nos pacientes de morte cefálica, de novo, como o coração segue batendo, os pulmões estão sendo ventilados porque ele está conectado ao ventilador, a pele está vermelha, tem temperatura, pois muitas vezes as famílias têm dificuldade em assimilar essa informação da morte. E enquanto a família não se convence, não entende plenamente a questão da morte, jamais pode ser falado em doação, porque a família não doaria os órgãos de alguém que está vivo, nem tecidos. Então, esse timing é muito importante.
1: No bloco anterior, a gente falava sobre essa operação praticamente de guerra, né, dessas equipes que você explicou, que saem de Blumenau ou Florianópolis, são equipes especializadas em fazer, né, a captação, ali, entendo que o procedimento cirúrgico. Agora, pode ter situação, por exemplo, que esse órgão tenha que ir para fora do estado, né? E essa equipe e essa logística vai junto? Como é que funciona, doutor?
2: Depende do órgão. Se, por exemplo, são pulmões que vão para Porto Alegre, para as equipes de transplante de pulmão de lá, normalmente o que acontece é que eles deslocam uma aeronave e uma equipe para remoção. Essa logística é a mais apertada que tem para pulmão e coração. Entre retirar no doador e estar implantado no receptor, pois o tempo ideal é de 4 horas, tolera um pouco mais. Então, não permite que seja retirado por outra equipe enviado. Tem que ser a equipe que vai transplantar. E é isso que acontece. Então, às vezes vem equipes de Brasília, de São Paulo, do Rio de Janeiro, eventualmente. Agora, com os rins e com o fígado, a situação é diferente. Os médicos que trabalham em Santa Catarina e as equipes, eles têm expertise em fazer isso, retiram, acondicionam adequadamente e muitas vezes o transporte desses órgãos para o estado onde eles vão ser implantados se dá por voos comerciais, porque o fígado e o rim têm um tempo de isquemia maior. O rim, pois até 36 horas de isquemia é permitido quando está adequadamente acondicionado. Mas para todos os órgãos vale a mesma regra. Quanto mais rápido se implanta, melhor vai ser o resultado. E naquele número também citado inicialmente, de 26 mil, ali estão contabilizados os cidadãos de Santa Catarina que receberam órgãos ou tecidos originados aqui. Mas nós temos mais um número significativo de órgãos e tecidos que foram doados em Santa Catarina e implantados em muitos lugares do Brasil. Rins catarinenses doados em Santa Catarina eventualmente vão a Recife, Brasília, Juiz de Fora, são várias cidades do Brasil para onde se envia o que é considerado excedente, ou seja, são aqueles órgãos que aqui não foram aceitos e que vão atender a pacientes em outros estados.
0: Maravilha. Tem algumas participações aqui, vamos aproveitar para fazer. O Agenor mandou boa tarde, o Erickson Robert mandou também um boa tarde aqui. Tem uma pergunta aqui da Irene, doutor. Até o senhor sente a vontade, acho que é mais como até como doutor do que como coordenador, mas à vontade se não souber a resposta aqui. Ela perguntou assim, ó, quem tem degeneração macular, recomendável fazer transplante para voltar à visão? É vida normal e saudável depois do transplante, independente de qual foi?
2: Olha, não, eu diria que não. Não é minha área, mas o transplante de tecido ocular, especialmente transplante de córnea, ele se refere à lente. Uhum. E a degeneração macular se refere a uma parte sensitiva do olho, né? Uma parte neurosensitiva. Então, quem perde o olho por degeneração macular, o destino normalmente é perder a visão.
0: Uhum, não tem volta. Tem uma boa pergunta aqui também, o órgão do Agenor. O órgão do fígado é transplantado inteiro?
2: Muito obrigado pela tua pergunta, Agenor. Existem duas possibilidades. Existe a possibilidade de ser transplantado inteiro, que é o mais comum e é o que ocorre rotineiramente em Santa Catarina. E existe uma situação chamada split liver, ou seja, o fígado bipartido, onde eu pego um fígado de um adulto, retiro uma parte e implanto a parte maior em outro adulto e uma parte menor em uma criança. Já houveram algumas situações em que isso foi feito aqui em Santa Catarina, ou com doadores de Santa Catarina, beneficiando com um doador, dois receptores.
1: Tem mais uma, André, vai lá.
0: Não, é isso, são as perguntas
1: do ouvinte, né?
0: É do ouvinte aqui que nós temos, mas se o pessoal tiver mais alguma dúvida, pode mandar pra gente que a gente faz a pergunta pro doutor.
1: Doutor, sobre isso também, a gente, ao longo dos anos, né, algum tempo atrás, a gente ouvia muito sobre o transplante acontecendo, de rim, por exemplo, mas todo um coquetel que tinha que se tomar, um acompanhamento... mas as coisas vão evoluindo, até eu vi aqui na divulgação dos dados que até a inteligência artificial foi citada. Como é que está hoje esse mundo do transplante para o receptor, para quem está recebendo esses órgãos? Como é que tem sido essa questão da adaptação e da vivência depois, né, do transplantado?
2: Certo. Leandro, né?
1: Isso.
2: Leandro, olha só, em termos de fármacos, de drogas novas, há muito tempo não surge alguma droga assim de altíssimo impacto. Agora, o cuidado tem sido aprimorado. O paciente transplantado, por exemplo, paciente transplantado de rim, ele não perde o status de renal crônico, mas ele troca a diálise pelo uso de algumas medicações que são necessárias para que ele não perca o enxerto, ou seja, não perca o rim, por rejeição. Então, é uma troca, parece que bastante vantajosa, né, para o indivíduo que é transplantado. Existem muitas questões evoluindo no cuidado desses pacientes, do ponto de vista de tecnologia. Eu citaria uma que também com algum tempo vai chegar para nós, que são máquinas de perfusão, né? Existem comumente para os rins e estão passando a existir já no Brasil mesmo para fígado. Quer dizer, você, ao invés de tirar e colocar numa geladeira, numa caixa refrigerada, você coloca dentro de uma máquina e que faz uma perfusão pulsátil com um líquido especial para manter e mantém melhor o órgão. Mantendo melhor o órgão, melhora as condições do transplante. A questão é que são tecnologias ainda muito caras e que não estão, nesse momento, ao nosso alcance, mas é uma questão de tempo e as coisas vão ficando mais acessíveis, né? No cuidado dos pacientes, algo que é muito importante e que também tem ajuda da tecnologia é a questão do seguimento dos pacientes, do uso, da adesão aos medicamentos, né? É muito triste que alguém se submeta a um procedimento tão raro, na verdade raro não é bem a palavra, mas tão complexo, é melhor a palavra, e depois perca o enxerto por acompanhamento inadequado ou por uso inadequado da medicação, e hoje existem programas que ajudam o paciente na questão da adesão e ajudam as equipes a monitorar seus pacientes.
1: Esse paciente que está na fila do transplante, né? Isso até para o doutor que já está há tanto tempo nessa área, certamente já deve ter visto várias histórias. ele tem que estar sempre perto de um hospital? É, digamos, imagino que ele seja contactado de urgência. Como é que funciona a pessoa que vai receber esse órgão, doutor?
2: É, exatamente. Quer dizer, a partir do momento que a pessoa entra em lista de espera, ela tem que estar disponível para o transplante, porque a gente nunca sabe quanto vai demorar, né? Eu conto para vocês e para o público que nós já tivemos pacientes aqui em fila de transplante renal que ficaram 4 horas na fila, inscritos às 2 da tarde e sai, pois 4 horas depois, às 6 da tarde, já está transplantado, né? Ou já está não transplantado, já recebeu o enxerto. Por que que isso acontece? Porque o sorteio de alocação do rim, o sorteio que diz para onde o rim vai, ele é genético, né? Quando morre uma pessoa e ela é doadora e ela é tipificada geneticamente, o que se procura nos bancos de receptores, hoje nós temos mais de 800 receptores de rim, é qual é o indivíduo que geneticamente é mais parecido com ele. E o segundo a receber é o segundo mais parecido. O terceiro, o quarto, assim por diante. Então é possível que as pessoas esperem muito pouco. E esperando, elas têm que estar acessíveis. Porque é como ganhar na loteria e não receber o prêmio. Se você foi viajar, ou se você está doente, ou se você tem algum outro problema que te impede de transplantar, chegou teu rim, você tem que estar. É diferente do fígado, que no fígado, como é gravidade, se hoje não tem, eu não posso fazer, eu permaneço com a mesma gravidade, faço amanhã, depois. Agora, no rim, não. No rim é um sorteio genético e a gente nunca sabe quando vem a segunda oferta, né? Então, é também outra coincidência, né, nessa última semana, justamente no final de semana, nós tivemos um receptor de rim, nosso aqui de Santa Catarina, que estava em outro estado no norte do país. E ele fechou a logística com a equipe dele, conseguiu sair de avião e chegou a tempo de ser receptor do rim.
1: Doutor, até sobre isso também, sobre essa questão da fila, no ano passado a gente teve aquela polêmica envolvendo o Faustão, sobre essa questão de quem recebe primeiro ou a prioridade para recebimento de órgãos. O doutor pode explicar para a gente quem recebe primeiro ou depois e por que gerou aquela polêmica toda no ano passado?
2: Beleza. Antes de contar sobre isso, eu queria falar de uma outra situação. Naquele mesmo período em que se fez toda aquela repercussão a respeito do Faustão, uma moça se inscreveu para transplante cardíaco no serviço do Hospital Santa Isabel de Blumenau e menos de 2 semanas depois de inscrita, ela recebeu o enxerto. Mas é uma pessoa desconhecida, não está na mídia, não é conhecida, ninguém questionou isso, né? Eu não sou coordenador do Estado de São Paulo, conheço o Francisco, coordenador de lá, mas o que eu tenho para falar para vocês é basicamente o seguinte: os critérios são técnicos e são acompanhados por Ministério Público, pelas pessoas que trabalham dentro das centrais. Quer dizer, a questão da priorização do Faustão foi técnica, né? Mas eu vou explicar um pouquinho como que se dá a distribuição de órgãos e tecidos para que a gente tenha uma noção melhor de como é isso. Nos tecidos, por exemplo, na córnea, é fila indiana. Então, se eu sou o 15º da fila, é preciso que 14 pessoas transplantem antes de mim para que chegue a minha vez. Se 14 transplantaram e não chegou a minha vez, é porque alguém teve uma perfuração de olho ou porque alguma criança precisou ser retransplantada. E nessa questão, rodou sem que tenha rodado para mim, né? Então, fila indiana. No rim, eu já expliquei, é um sorteio genético, quer dizer, procura-se na fila, ou no pool, né? No cesto de receptores, as pessoas mais parecidas geneticamente. Ah, mas existe urgência no rim? Existe. Quando as pessoas não têm mais viabilidade de fístulas ou de catéteres para diálise, elas são priorizadas. Então, elas ganham pontos extras para ir na frente dos demais. Agora, vamos pegar fígado e coração. A gente não explica os demais. No fígado é gravidade. Quanto mais grave, mais pontos eu ganho. E aí eu vou na frente dos demais. É uma uma equação chamada MELD. Se o meu MELD é 25, eu vou transplantar na frente dos MELD 20. Mas são quatro filas. A fila do sangue A, a fila do sangue B, do AB e do O. Quer dizer, são quatro filas distintas. E no coração também são quatro filas, mas no coração entra mais uma questão. Quer dizer, uma para cada tipo sanguíneo, entra mais uma questão que é do tamanho do indivíduo, né? Quer dizer, o peso do indivíduo. Uhum. Então, o indivíduo maior, o indivíduo menor não pode ser doador para o indivíduo maior. E nessa questão existem critérios de gravidade. Então, se eu estou com choque cardiogênico, ou seja, eu estou numa situação de transplanta ou morre, eu levo o órgão na frente daquele que não tem choque cardiogênico. A situação do Faustão nunca esteve sob meu controle, mas até onde eu sei, foi absolutamente uma decisão técnica que não interferiu em nada. E ele fez mais de um transplante, e em todos os transplantes ele tinha os critérios técnicos para fazer. E o Sistema Nacional de Transplantes, ele é um sistema super sério, auditável, tranquilo, e eu realmente dou meu aval nos 21 anos trabalhando, não observei aqui um único uma única tentativa de desvio. Todo mundo sabe que é absolutamente sério e cada passo é controlado, e a distribuição dos órgãos não é feita manualmente. Ela é feita por programas de computador que dizem esse na frente daquele. Uhum. Então, é isso.
0: Doutor, para a gente finalizar, então, se o senhor quiser deixar uma palavra, uma mensagem para quem está nos ouvindo daqui a pouco, que ainda não é doador, ainda não falou para a família, quer, mas daqui a pouco não deixou claro, ou ainda não quer ser doador, eu queria que o senhor desse essa última mensagem do nosso programa aqui.
2: Bom, o que eu queria comentar como mensagem final é que uma das peças publicitárias mais bonitas que eu vi até hoje foi na Espanha. Era um cartaz de cor verde com um escrito pequenininho no centro, e quando você se aproximava para ler, o cartaz dizia assim: pensa em ti. E tinha um breve comentário dizendo o seguinte: se eu quero ter a chance, se eu quero ter, ou quero que meus filhos, meus amigos, meus pais, enfim, que as pessoas que eu gosto, que elas tenham uma chance de poder se transplantar, pois na sociedade que a gente vive, a gente deve se declarar doador. Quanto mais doadores a gente tem, mais chances as pessoas vão ter.

É isso. 2h59, valeu Leandro Ferreira, Cauã Pereira na operação de áudio de lives aqui pra nós. Conversas Cruzadas fica por aqui, amanhã estamos de volta com um novo programa das 2 às 3 da tarde. Tá chegando Carlos Bist, melhor da vida. Tchau!

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Terça-feira, 12 de maio de 2026. O grupo Toque, dono das marcas Toque Stock e Mobly, entrou com um pedido de recuperação judicial para evitar um agravamento da crise financeira. A dívida total da companhia é de mais de R$1 bilhão. De acordo com a empresa, a decisão foi tomada após dificuldades enfrentadas pelo setor de móveis e decoração, como juros altos, aumento do endividamento das famílias e crédito mais restrito. A companhia afirmou que esse cenário reduziu as vendas e afetou o caixa da companhia. O processo foi protocolado na Justiça de São Paulo e está sob segredo de justiça. Em depoimento à polícia, Ed Mota contou que se sentiu chateado e desprestigiado com um restaurante Grado na zona sul do Rio de Janeiro, onde se envolveu numa confusão há pouco mais de uma semana. O cantor afirmou que frequenta estabelecimento há 9 anos e que nunca tinha sido cobrado pela taxa de rolha, motivo que deu início à discussão. O artista negou ainda as acusações de injúria racial e xenofobia contra um funcionário do local. O caso continua sob investigação. A Meta perdeu uma disputa judicial na Itália, sendo obrigada a compensar editoras pelo uso de trechos de reportagens para aprimoramento de ferramentas de inteligência artificial. A decisão veio após o tribunal, o principal tribunal da União Europeia, apoiar a posição da autoridade italiana de telecomunicações. A sentença intensifica a pressão sobre plataformas digitais para remunerar o uso de conteúdo jornalístico e pode impactar disputas relacionadas ao treinamento de IA. A inflação oficial do país subiu 0,67% em abril. O resultado representa desaceleração de 0,21 ponto percentual na comparação com março. Os alimentos continuam exercendo a principal pressão sobre o IPCA. O item saúde e cuidados pessoais também pesou. Juntos, dois grupos responderam por 67% da taxa. No acumulado de 12 meses, a inflação oficial acelerou para 4,39%, patamar acima.

0: acima dos 4,14 registrados até março. Os dados foram divulgados pelo IBGE. No horário de Brasília, 3 horas 4 minutos.
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2: Boa tarde, Joinville. Boa tarde, Santa e Bela Catarina. O melhor da vida tem a honra de receber Tina Marcato, sócia da Otto House, conselheira da H Marcato e campeã de vendas do Cidade das Águas na primeira fase. E também o André Marcato, que está aqui representando a H Marcato como diretor comercial. Tina, seja bem-vinda. Você já é nossa amiga em primeiro lugar, mas já esteve aqui conosco nesse estúdio pela Otto House e hoje vamos destacar você como campeã de vendas do Cidade das Águas na primeira fase. Boa tarde.
3: Boa tarde, Carlos Bisti. Boa tarde a quem está nos ouvindo hoje. É um prazer estar novamente aqui batendo um papo contigo hoje para a gente conversar de um assunto tão bacana que é o Cidade das Águas, que abriu a segunda fase de vendas agora e com muitas novidades. Então, será um prazer compartilhar esses minutos contigo aqui na audiência.
2: Perfeito. André, agora, diretor comercial, chegou à melhor fase. Cidade das Águas, no segundo momento de vendas, você como diretor comercial agradece.
4: Com certeza. Bom, primeiro, muito obrigado pelo convite. Uma boa tarde. Boa tarde a todos que estão nos assistindo. Realmente, trabalhar no Cidade das Águas sempre uma alegria. A gente gosta muito de estar lá. É um ambiente muito dinâmico. Afinal, nós estamos construindo junto com todos aqueles que estão acreditando e vão morar lá o que tem de melhor em Joinville e o que tem de melhor em qualidade de vida no mundo.
2: Me corrijam se eu tiver errado. Joinville ainda não tem um total conhecimento do que será o Cidade das Águas. Estou certo, Tina?
3: Com certeza não tem. Mesmo as pessoas que visitaram a galeria no primeiro momento, que adquiriram as unidades lá no Cidade das Águas, e não tem consciência da grandiosidade do projeto e o quanto isso vai transformar o urbanismo de Joinville, o quanto isso traz de qualidade de vida para as pessoas. Nós que tivemos a oportunidade de visitar Copenhague, de visitar Londres, nos bairros planejados, o próprio Pedra Branca, que são sócios do Cidade em Palhoça, nós vamos amanhã novamente para visitar. Eu já estive lá umas 3 ou 4 vezes e vou voltar lá, porque sempre tem novidades. É um ecossistema, um lugar para se viver, que é espetacular. É uma qualidade de vida para a gente viver aos 100 anos bem.
2: Viver mais de 100 anos.
3: Viver mais de 100 anos, isso.
2: É o que você pretende.
3: Eu pretendo.
2: Agora, André, na sua visão, o Cidade das Águas é um bairro planejado. Uhum. Mas para você que vive o comercial, vender o Cidade das Águas é muito fácil, porque é surpreendente o que é o Cidade das Águas.
4: Sim, eu costumo dizer que a Cidade das Águas a gente não vende o apartamento. A gente foca no apartamento, a Cidade das Águas ela acaba virando até uma barreira, porque ela é tão complexa, são tantos detalhes e ela é tão diferente, algo tão único que as pessoas não estão acostumadas, que o caminho correto é o contrário. A gente primeiro precisa falar de bairro, a gente primeiro precisa falar da Cidade das Águas, da urbanização, do que isso vai trazer nos detalhes para as vidas das pessoas.
2: Só ressaltando, a gente não vende o bairro, né? A gente vende
4: o conceito, né?
2: O conceito. Porque o que está aberto para comercialização são as unidades dos apartamentos.
4: Isso.
2: Das duas construtoras que estão nesse primeiro momento, segunda fase, vendendo apartamentos.
4: Isso. Para você ter uma noção, Carlos, a nossa calçada mais larga hoje de Joinville, onde já existe um grande volume de pessoas caminhando, é ali em volta do Batalhão, que é uma calçada de 3 metros.
2: Que é referência, né?
4: Que é referência, nossa, qualidade de vida, as pessoas conseguem caminhar, ir com o cachorro. Na Cidade das Águas, cada lado da rua tem 11 metros de calçada. Desses 11 metros, 5 são cobertos por uma marquise sem nenhum pilar.
2: Para Joinville é ótimo.
4: É perfeito, né? Então, o nível de urbanização, só nesse detalhe, é tão alto que vai trazer uma qualidade de vida que as pessoas aqui só têm hoje referência se forem viajar para outros países, poder ver lugares que sofreram reurbanização. É a única coisa que você vai conseguir chegar perto do que vai ter aqui em Joinville.
2: Tina, e você, a dona Tina, a Tina, foi destaque nessa primeira fase. Campeã de vendas? Me conte mais.
3: Eu tive a grata surpresa de ser campeã de vendas, tanto do Arbo, que é do produto de luxo, como campeã geral de vendas de todo o bairro, na primeira fase. Por conta disso que eu fui fazer as viagens também e conhecer um pouco mais de urbanização a nível mundial. Mas é muito gratificante, porque eu sei o quanto essas pessoas que compraram e que acreditaram no projeto vão agradecer no futuro por terem sido convidadas e ter tido o privilégio de conhecer esse lugar. Porque nesse momento da Cidade das Águas, o que nós estamos vendendo, eu sempre falo, é o Frente Mar, porque no centro do bairro nós temos o Musicário, que é toda uma parte cultural. Nós temos um prédio onde vai ter a mercadoteca, supermercados,
2: que é
3: academia.
2: Novidade, né? A mercadoteca nem estava na primeira fase, apareceu agora. Exatamente. E vai ficar pronto logo.
3: E vai ficar pronto. Então, daqui a um ano, em julho de 2027, nós vamos ter um parque de 15 mil metros, o parque para a cidade, com as passarelas. Nós já vamos ter a mercadoteca, o teatro, isso tudo anexo ao que já existe lá hoje, as praças. Então, as pessoas já vão conseguir viver e sentir o que é essa qualidade de vida. E uma coisa legal, antigamente, ali onde era Ser Tigre, aconteceriam todos os eventos, casamentos. E hoje você ter a possibilidade de ter um teatro ali que você possa usar tanto para as empresas, para fazer os seminários, convenções, o corporativo, usar para a parte cultural, mas também usar para casamentos. Inclusive, num segundo momento, dentro do parque, deve ter uma capela. Então, tem planos assim lindos. Além de escola, Colégio Bom Jesus, tudo o que nós vamos ter ali dentro do bairro.
2: Criando cada vez mais valor. Agora, André, já está em obras?
4: Uhum.
2: Já está sendo construídos os empreendimentos?
4: Já. Sim, com certeza. O Arbo, os empreendimentos, nós temos algumas diretrizes arquitetônicas. Uma delas é não ter garagem acima do nível do térreo com embasamento, exceto o Nola, por conta do Angeloni e da academia. Mas nós temos 3 pavimentos de subsolo. Então as garagens ficam abaixo para a gente ter uma condição arquitetônica, visual melhor no bairro como um todo. Então nós já estamos no terceiro pavimento, nós já estamos fazendo as fundações. O Arbo já está...
2: O Arbo.
4: Do Arbo, do Arion, todos os 3 empreendimentos
2: eles
4: já estão em plenas obras simultâneas acontecendo. Os 3 ficam prontos simultaneamente em setembro de 2029. Então está tudo... O bairro vai ficar pronto em setembro de 2029. Nós vamos ter uma transformação, vai ter uma Joinville pós... 2029 com
2: Cidade
4: das Águas.
2: Cidade das Águas é um divisor de águas.
4: Vai ser um divisor de águas para a cidade.
2: Uma cidade antes do Cidade das Águas e uma cidade depois do Cidade das Águas.
4: Com certeza. Eu acho que é a única... A gente pode comparar com os nossos vizinhos hoje, o mercado imobiliário, que é Curitiba e a região de Jardins em São Paulo. A gente já vê o quanto você ter qualidade de vida, você ter uma cidade com parques, com lazer, com restaurantes, com o turismo, afetou o mercado imobiliário e quanto isso tende a valorizar o nosso mercado também.
2: Tina, seremos mais uma vez referências nacionais com Cidade das Águas, sendo um produto em Joinville.
3: Com certeza. Joinville hoje já é referência nacional. É a melhor cidade em qualidade de vida para se viver. Eu, que trabalho direto no atendimento com o cliente, eu recebo todos os dias pessoas de outras cidades migrando para Joinville. E eu sempre pergunto, por que vocês estão vindo para Joinville? Por que vocês decidiram? Porque nós queremos qualidade de vida. E são pessoas com bom poder aquisitivo, pessoas que vêm para cá, trazendo as empresas para cá, trabalhando em grandes corporações aqui. Então, é um novo momento para a nossa cidade. E isso é fantástico, né? Porque... você cresce a cidade em qualidade, em beleza, em arquitetura. E uma outra coisa também que é uma tendência de a gente falar, como Naga Marcato, nós estamos ali com um produto de alto luxo, que ele está numa localização privilegiada dentro da Cidade das Águas.
2: No bairro Atiradores.
3: No bairro Atiradores, mas a própria posição dele e as características do prédio de luxo. E hoje... É, você bem sabe, quando a gente fala do alto luxo, do que é luxo hoje, o luxo hoje não é mais você ostentar carro, você ostentar coisas. O luxo é você ter tempo de qualidade, você ter um lar, investir na tua casa, no teu lar, no teu aconchego, no teu porto seguro. E imagina você poder ter um lugar que é lindo, maravilhoso, com tudo que tem de melhor de tecnologia, com a melhor segurança que a gente vai ter na cidade. O bunker de segurança e o sistema de segurança do bairro
2: Eu conheci.
3: Espetacular. Você ter os amigos por perto, você ter toda a gastronomia. Então, isso é um luxo de verdade. Então, a gente ter isso dentro da cidade e a gente poder viver isso aqui em Joinville, isso é um privilégio.
2: Hoje os nossos convidados são Tina Marcato e André Marcato. Nós vamos para um breve intervalo comercial e já retornamos com o programa O Melhor da Vida aqui na CBN Joinville.
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3: Olá, Joinville, o melhor da vida é um oferecimento de Garten Shopping, Sicredi e arroba SunplaceBR. Nosso convidado, o diretor comercial da H Marcato, André Marcato. André, o Arbo, ele é um produto único, de alto padrão, alto luxo. Agora, quando os convidados estão chegando no Cidade das Águas, eles conhecem a maquete, sabem o valor do metro quadrado e de tudo que oferece o empreendimento. Uhum. Qual é a opinião de quem está lá vendo o Arbo?
4: A opinião de quem muda de acordo com a percepção, a referência. Quem tem a referência mais local é a opinião que ele vale tudo aquilo que ele tá entregando.
3: O metro quadrado vale.
4: É, e a opinião de fora é que tá muito barato. É que não só vale, mas como tá muito, muito barato.
3: Que praças estão achando barato?
4: São Paulo, Curitiba, Rio de Janeiro.
3: Então o carioca chega, olha o Arbo e fala, tá barato?
4: Tá barato. Em São Paulo, a gente tem muitas pessoas de São Paulo que vêm pra cá, vê o Arbo, percebe que entrega mais, uma qualidade superior ao tradicional, ao alto padrão, numa localização com uma qualidade de vida que ele nunca viu na vida, com metade do preço do apartamento.
3: É que nós estamos numa realidade joinvilense.
4: Uma realidade joinvilense. Mas pra realidade joinvilense, Carlos, ele tá com um valor, ele realmente entrega acima daquilo até que ele está sendo pedido. Porque nós realmente, quando nosso convite foi para o Cidade das Águas, foi para entregar um ícone da cidade, foi para entregar um ícone da Cidade das Águas. Todos os empreendimentos são muito bons. Mas a gente internalizou muito a responsabilidade e entendeu que nunca mais haverá outro empreendimento de altíssimo padrão, de luxo, desse tamanho, acima de 200 metros quadrados, de frente para a praça, parque e mercadoteca.
3: E aí, para a corretora Tina Marcato, fica tranquilo vender. Porque você tem ferramentas para vender o Arbo que são únicas, como uma automação, por exemplo.
5: É, um dos diferenciais do Arbo é a questão da automação. A automação, eu até prefiro que o André converse um pouquinho sobre isso, porque eu, como vendedora e como participante, eu respiro aquele ambiente ali. E os três empreendimentos que estão lá, tanto Nola, quanto Arion, quanto o Arbo, eles são, cada um tem a sua particularidade. Sim. Os três, eles são fantásticos. Os três, eles são especiais. O viver lá, dentro daquele ambiente, daquele ecossistema, é um privilégio. Não faz mal se você compra um estúdio, um apartamento de 38 metros quadrados, se você compra um de 67, se você compra um de 76, de 80, de 100 metros, de 120, 130, 140.
3: Todas as metragens.
5: Todas as metragens até 500 metros quadrados. Então, independente aonde ele comprar, ele vai ter a valorização e ele vai usufruir de todo aquele ecossistema.
4: Eu acho que, se você permite...
5: E assim, cada um tem os diferenciais. O Arbo tem o diferencial específico da automação que eu preferi até que o André conversasse.
4: Mas se me permite sobre esse assunto, uma coisa muito interessante da gente ter feito participado disso desde o início é entender a diferença de bairro planejado pelo loteamento.
3: Claro.
4: Tem bairros planejados que se intitulam bairros planejados, mas na verdade são loteamentos, onde foi apenas planejado onde estão os lotes e é revendido em qualquer momento. Ninguém consegue chegar na Cidade das Águas e comprar um terreno, permutar um terreno. É por convite. todos os três empreendimentos foram lançados com metragens diferentes para atender todos os públicos.
3: As duas construtoras, a Gamarcato e Halsten, foram convidadas.
4: Convidadas porque nós somos especialistas nisso que nós estamos entregando aqui. Nós já temos empreendimentos entregues na cidade nesse tamanho e nesse padrão. E nós participamos, inclusive, do desenvolvimento tanto do Nula quanto do Arium. Então, todo mundo, todo o time de arquitetos, da Cidade das Águas, da Gamarcato, da Halsten, todos foram envolvidos em todas as etapas de todos os empreendimentos. Foi um lançamento realmente planejado. É um bairro planejado de verdade. É, isso faz uma diferença tremenda. Eu acho que esse é um dos grandes diferenciais da Cidade das Águas.
3: Agora uma pergunta.
5: Um trabalho colaborativo ali. Ah,
3: é uma pergunta de um comunicador que acompanha desde o primeiro dia. O Cidade das Águas, ele é um negócio. Está envolvida a CRH. Uhum. E o Pedra Branca com a família. Certo. Uhum. Qual o upgrade do Pedra Branca em Palhoça para o Cidade das Águas? O que Joinville vai se diferenciar do empreendimento já entregue no Pedra Branca?
4: E isso é muito legal, porque a Pedra Branca, a família Gomes, eles são sócios da Cidade das Águas. É metade Pedra Branca e metade CRH. Eles tiveram essa visão de transformar o terreno deles num endereço planejado, começando pela universidade. Se você vai lá visitar, você consegue ver bem certinho da universidade até a fonte deles, 20 anos de pesquisa nos melhores profissionais do mundo, que eles tratam muito, o Yangel, o Max, da Keystone, em Miami. Foram 20 anos pesquisando, fazendo, errando, acertando. Eles desenvolveram um método. E eles pegaram toda essa metodologia de existir... Todo esse know-how do que existe de melhor em urbanização no mundo, e eles trouxeram isso para o Cidade das Águas. O Cidade das Águas começa dali em diante. Então, não existe, minha humilde opinião, não existe uma urbanização além do que existe na Cidade das Águas. É isso que tem de mais moderno e de melhor para a qualidade de vida para as pessoas no mundo.
3: Em poucas palavras, Tina, qual a sua opinião sobre o que o André acabou de falar?
5: Olha, se eu for comparar o Pedra Branca com aqui e a própria fala do Marcelo...
3: Gomes.
5: O Marcelo Gomes, que são os donos da Pedra Branca. Joinville é um Pedra Branca 4.0 turbo.
3: Motor turbo.
5: Motor turbo. Por quê? Porque ele tem o que o André já falou, o melhor de urbanismo a nível nacional e com certeza vai ser referência nacional mais uma vez.
3: Ah. Daqui a pouco vai ser referência mundial.
4: Mundial, com certeza. Deus te
5: abençoe.
4: Eu acredito nisso. Eu acredito nisso. Seremos referência mundial.
3: Tina, como eu faço para conhecer Cidade das Águas?
5: É muito fácil. Tem um restaurante maravilhoso lá. É onde era a antiga recreativa da Tigre, ali na Otto Kardelfo, com a rua Gotthard Kesemut. Ali tem o restaurante da Casa Meet, tem um prédio já comercial, tem uma galeria de vendas ali com os apartamentos decorados, um vídeo interativo que você assiste e você já
3: se
5: tem...
3: Se sente lá.
5: Se sente lá.
4: A maquete do bairro está lá.
5: A maquete do bairro, tem um óculos 3D que você fica emocionado, você caminha dentro do bairro. Então, vale muito a pena para... Mesmo que a pessoa não esteja, nesse momento, pensando em comprar apartamento ou comprar algum imóvel, vale a pena ir até lá e conhecer o que tem de inovação, o que tem de tecnologia e o que vai ser esse novo conceito de viver. Além de que é muito gostoso visitar apartamento decorado, visitar novidades.
3: Isso quer dizer,
5: né?
3: No andar superior, a andar galeria superior. Maquete, tem os três apartamentos decorados, quatro.
4: O que
3: três.
4: Nem todo mundo entende é que a Casa Meet, ela não está lá por acaso. Como a Doce Encanto não está lá por acaso.
3: Agora a novidade do momento é a Doce Encanto.
4: A Doce Encanto está lá, uma delícia. A gente até está comendo mais que deveria de doce lá, porque a Doce Encanto. Mas a grande sacada é que tudo aquilo é um decorado. A praça, a rua, a calçada, o prédio comercial, a Casa Meet é o decorado do bairro. Aquele é o decorado da Cidade das Águas. Então você, frequentando a praça, você já está conhecendo a Cidade das Águas.
3: Porque o Cidade das Águas proporcionou gentilezas urbanas. Sim. Para Joinville.
4: Ele trouxe a gentileza urbana para você entender o que é a qualidade de vida e você imaginar, putz... É assim? Imagina isso aqui, eu posso morar aqui, como se eu estivesse morando isso aqui no meu dia a dia. E aí você entra na galeria, acessa ali pela Casa Mitch, como a Tina falou, entra na galeria e você tem todas as encantadoras. Nós estamos no segundo andar todo dia, das 9 horas da manhã até as 7 horas da noite.
3: Com as principais imobiliárias da cidade.
4: As principais imobiliárias da cidade.
5: E nos finais de semana, já teve mais de 50 finais de semana com ativação. Esse final de semana, eu acho que vai ter...
4: Todo final de semana está tendo ativação, atividades na...
5: Todo final de semana tem ativação, tem feira, tem...
4: Tudo gratuito.
5: Tudo gratuito. Então, vale a pena ir no sábado, domingo e lá conhecer.
3: André Marcato. O que é o melhor da vida para o diretor comercial da H. Marcato Empreendimentos?
4: Hoje, com filhos, o melhor da vida é fazer o que a gente ama e viver em família.
3: Viver com a Catarina, a Aurora e o Joca? Tina Marcato, é isso?
5: É isso, viver com os netos. Mas o melhor da vida também é saber que a gente vai ter um ambiente que a gente hoje tem tecnologia para viver para mais de 100 anos, e a gente vai ter um lugar, uma cidade dessa, onde a gente pode viver com saúde até os 100 anos. Que
3: ou
5: Deus
3: mais.
5: Nos ouça.
3: Obrigado por ter aceito o nosso convite, estado aqui conosco nesta tarde na CBN Joinville. Como diz o alemão, Dankeschön.
5: Dankeschön.
4: Muito obrigado.
3: Até breve. Nós vamos agora para o nosso intervalo comercial e já voltamos logo depois do repórter CBN do Minuto Esportiva para a próxima meia hora do programa.
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0: Terça-feira, 12 de maio de 2026. As vítimas de uma exploração causada após o rompimento de uma tubulação de gás durante uma obra da Sabesp na Zona Oeste de São Paulo vão receber um auxílio de R$5 mil. Ao menos 194 famílias serão contempladas com apoio emergencial. A Defesa Civil e a Polícia Técnico-Científica investigam as causas do acidente, que deixou uma pessoa morta e 3 feridos. Em coletiva de imprensa, o governador de São Paulo, Tarcísio de Freitas, sinalizou que a Sabesp e a Comgás devem rever procedimentos de segurança após a explosão. Ao comentar o caso, Tarcísio afirmou ainda que o governo vai cobrar das empresas a reavaliação dos procedimentos adotados em obras. O Banco Central informou que ainda restam 10 bilhões de reais em valores disponíveis para resgates que foram esquecidos em bancos. Se encerra hoje o prazo oficial para que as instituições financeiras transfiram os recursos para o sistema Valores a Receber, que vai destinar até 8 milhões de reais para financiar o novo Desenrola Brasil. O dinheiro esquecido pertence a 47 milhões de pessoas físicas e 5 milhões de empresas. O primeiro-ministro do Reino Unido, Keir Starmer, afirmou a ministros da alta cúpula do governo que não vai renunciar, apesar de uma onda crescente para que deixe o cargo. A permanência foi defendida durante uma reunião de gabinete de emergência na residência oficial. 4 ministros e 80 parlamentares pediram demissão do cargo. A crise política começou depois das eleições municipais e regionais realizadas no início de maio. O governo enfrenta cobranças por crescimento econômico, melhorias nos serviços públicos e de assistência social. No horário de Brasília, 13h35.
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0: Minuto esportivo aqui na CBN Joinville, trazendo destaque para o futebol nacional, porque hoje começam os jogos de volta da Copa do Brasil 2026. Jogos esses que vão classificar os times que passarão para as oitavas de final. Serão 16 times avançando a partir de hoje. Hoje começa às 7 horas da noite com Internacional versus Atlético. Às 9h30 teremos dois jogos, Cruzeiro e Goiás e Fluminense e Operário Ferroviário. E continuando apenas amanhã com Vasco da Gama e Paysandu às 7 horas. Juventude e São Paulo também às 7 horas. Às 7h30 o Coxa recebe o Santos na capital paranaense. Às 8h30 da noite temos outro jogo, Mirassol e Red Bull Bragantino. E às 9h30, três jogos, Ceará contra o Atlético Mineiro, Remo contra o Bahia e o Chacuipense contra o Palmeiras. Já na quinta-feira, nos últimos jogos dessa quinta fase da Copa do Brasil, a Chapecoense vai receber o Botafogo às 6 horas da tarde. O Atlético Goianiense e o Atlético Paranaense vão se enfrentar às 7 horas. Também às 7 horas, o Confiança recebe o Grêmio. Às 7h30, Corinthians enfrenta o Barra, lá na Neoquímica Arena. Às 8 horas, o CRB vai receber o Fortaleza. E às 9h30, Vitória e Flamengo fecham toda essa quinta fase da Copa do Brasil.
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0: Joinville, boa tarde. Segundo bloco do programa O Melhor da Vida, hoje com a cirurgiã dentista Kátia Nas. Kátia, seja bem-vinda ao nosso novo estúdio. Você já conhecia o antigo, mas esse...
1: Já. Esse tá chique, hein?
0: Esse tá chique demais para recebê-la aqui conosco. Uhum. Kátia, cirurgiã dentista, como estamos nos dias atuais? As pessoas estão indo ao dentista, a preocupação em cuidar da higiene, a preocupação de cuidar dos dentes, como está no momento na cidade de Joinville?
1: Eu acho que dentista nunca ninguém deixou de ir ao dentista, né? Eu acho que hoje em dia a procura pela estética é bastante grande.
0: A estética cresceu muito, né?
1: Cresceu muito, né? Mas a gente nunca pode esquecer das bases, né? Dos dentes, da gengiva, de toda a parte óssea que a gente tem, fora a estética, né?
0: Kátia, você recomenda que a gente visite um dentista de quanto em quanto tempo?
1: Normalmente de 6 meses a 1 ano é interessante voltar ao dentista para fazer uma profilaxia, para fazer limpeza, para ver se não tem nada de errado, né? Então, normalmente a gente indica aos pacientes virem a cada 6 meses, 1 ano.
0: Então, no mínimo 6 meses, no máximo 1 ano. Por que eu comecei com essa pergunta? Porque assim, as pessoas estão tão frenéticas, cuidando tanto dos seus negócios, num ano um pouco mais difícil, né? Um carnaval cedo, uma economia que está um pouco diferenciada, não tão agradável, digamos assim, Copa do Mundo vindo, eleições. Então está cada um cuidando do seu negócio. Muitas vezes a gente se esquece da gente.
1: Sim.
0: E se esquece de cuidar de cada um, né?
1: Sim, sim.
0: Então eu pergunto porque a gente normalmente vai no dentista quando começa a doer alguma coisa.
1: Isso.
0: Que aí pode ser uma cárie, entre outras coisas.
1: O que a gente tem notado muito, desde a pandemia, um pouco antes até da pandemia, nós estamos tendo os pacientes com dores não odontogênicas, que a gente chama. O que é isso? Não é dental o problema. Não é um problema no canal, não é um problema na estrutura. É muitas vezes pela tensão que o paciente faz, né? Ele morde com tanta força, ele faz bruxismo, ele faz apertamento o dia inteiro, por estar mais estressado.
0: Nervoso.
1: Né? Nervoso, trinca os dentes e não percebe. E aí o paciente acaba vindo com outros tipos de dores, né? Na região de ATM, ou mesmo no dente, mas ele não é o problema em si na área do canal, né? Mas em si por uma trinca que ele fez, em virtude de estar tendo esses apertamentos, bruxismos, pelo estresse do dia a dia mesmo, né?
0: Perfeito.
1: Hoje em dia é muito comum a gente receber paciente com dores que a gente chama de não odontogênicas, que não é um problema num dente em si. É numa região, né?
0: Na clínica onde você atua, você tem a sua especialidade, mas a clínica como um todo atende tudo que um dentista realiza, né? Porque cada profissional tem a sua especialidade.
1: Isso.
0: Correto?
1: Eu trabalho na clínica odontológica Vitalis, né? Eu com mais 5 sócios e cada um tem a sua área, né? Então a gente sempre está trocando os pacientes e casos clínicos para ver dentro de cada área do profissional, para a gente poder fazer um tratamento completo no paciente, né? Isso é interessante porque minha especialidade é endodontia, que é tratamento de canal, né? Mas eu tô lá na sala do meu sócio perguntando o que tem de novo em prótese, para eu poder indicar corretamente para o meu paciente também. Ou na parte de ortodontia, né? Ou tem uma criança, tem um filho, com a odontopediatra, a gente pergunta quais são os novos tratamentos que tem, para a gente também estar sempre atualizada e poder estar indicando um tratamento correto para os pacientes.
0: Mas vocês lá na Clínica Vital estão sempre se atualizando, porque quando eu vou conversar com algum dos profissionais que lá atua, ou vocês estão num curso, ou numa especialização, ou estão fazendo mestrado, ou até doutorado.
1: Isso, eu estou formada há 30 anos, né, e nunca parei. Na minha área de canal, os instrumentos que eu usava 30 anos atrás, hoje em dia eu não uso praticamente mais nenhum, né. Se eu fizesse o tratamento de canal que era feito há 30 anos atrás, eu estaria totalmente obsoleta, né. Veio muita tecnologia para a odontologia, né. O Brasil é muito referência, né? A gente tem muitos bons profissionais no Brasil, então a gente sempre está fazendo cursos ou dando cursos, né? A nossa equipe lá, a maioria deles são mestres e doutores também, que também
0: então, eles ministram aulas também.
1: Também ministram aulas, né? Como eu também faço. Então, a gente hoje em dia, tu chega numa sala de aula, tu aprende junto com o aluno, né? Porque às vezes o aluno até vem com uma informação que você ainda não teve. Então, a gente não pode deixar de se atualizar nunca. né? E sempre estar atento às novas tecnologias para que a gente possa estar incorporando isso no tratamento clínico.
0: Perfeito.
1: Diariamente.
0: Para mais informações com a Cátia ou com a clínica, é possível acessar uma rede social?
1: Sim, nós temos Instagram, é Clínica Odontológica Vitalis, né? Ou mesmo pelo meu perfil, prof.katianas. Né? Então, nessas dois, é possível estar entrando em contato.
0: Esse prof, porque você já foi professora universitária, coordenadora, saudades?
1: É, saudades um pouco. Assim, o mundo acadêmico, eu digo que é uma picadinha que tu toma e fica pro resto da vida, né?
0: A então, gente fala na comunicação que é uma cachaça que a gente bebe e gosta de beber.
1: Isso, é isso aí, né? Nunca dá pra deixar, né?
0: Mas é um desafio, né?
1: É um desafio. Hoje em dia, eu tô dando aula mais na pós-graduação, né? Não tô tanto na graduação, tô indo mais para pós, que é uma área que eu gosto e domino também, então é, a gente consegue se organizar melhor com o consultório e com essas aulas esporádicas que eu dou.
0: Uma pergunta, alguma recomendação para o nosso ouvinte da CBN Joinville, porque quando a gente chega para um dentista, a gente sempre quer estar bem com um sorriso, e uhum. como a gente falou, a estética, né, que digamos assim, as lentes, entre outras oportunidades da estética odontológica, são o que tem chamado mais atenção,
1: sim.
0: Né, na, para, uns, para, digamos, a população como um todo. Mas aquele conselho de um dentista, de um profissional que já tem uma formação de 30 anos, o que você diz para o nosso ouvinte?
1: Que não protele procurar um dentista, né? Eu, como lido com canal, é uma especialidade que eu lido com dor, a gente vê que os pacientes já vêm num estágio muito avançado. Às vezes eu posso até não precisar fazer o canal do paciente. Eu consigo tratar aquilo de uma forma preventiva, né? Então, não deixar para depois, se você sente alguma dor, senti uma dor prolongada com água fria, ou mastigo em cima e dói, né? Vamos controlar isso antes da gente precisar tratar um canal. Então, que eu digo assim, as pessoas vão protelando por medo que vai doer, que vão sentir dor, né? E muitas vezes não é esse o caso. A gente consegue resolver isso de uma forma preventiva para que o paciente não tenha problemas futuros para precisar fazer um canal, precisar fazer uma prótese.
0: Não deixa para depois.
1: Não deixa para depois.
0: Kátia, e aquela máxima, o medo da broca. Hoje a broca não faz mais barulho, né?
1: Faz ainda, mas nós já temos motores elétricos.
0: Olha só.
1: Que tem brocas muito mais modernas, que cortam muito mais, que, né? E não é só, eu acho que não é só o medo da broca, é o medo da dor, né? E eu falo que hoje em dia a odontologia não se justifica mais passar dor, né? Os anestésicos que a gente tem são potentes, os cuidados que a gente tem com os pacientes são diferenciados, né? Então, o paciente que vem, ele vai ser cuidado. Ele não vai ser apenas ser submetido a um tratamento.
0: Perfeito. Né? Como você já sabe, todos os nossos convidados respondem a pergunta: o que é o melhor da vida para a Kátia Nass?
1: O melhor da vida para mim é viver de forma saudável, né? E fazendo o que a gente gosta.
0: Perfeito. Obrigado por ter aceito o nosso convite.
1: Eu que agradeço a oportunidade.
0: E até breve.
1: Até breve.
0: O programa O Melhor da Vida vai para um breve intervalo comercial e nós voltamos para o quarto bloco de hoje.

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0: Joinville, tudo bem? Nós estamos aqui no estúdio, no último bloco do programa O Melhor da Vida, com Roberto Valverde, que é um profissional que faz aquisições de empresas e tem um nome específico, muito mais conhecido nos Estados Unidos, que se chama...
1: M&A.
0: Isso.
1: Mergers and Acquisitions. Ficou chique, né?
0: Ficou chique, né? Em poucas palavras...
1: Fusões e aquisições de empresa.
0: É o que a gente mais conhece. Roberto, você está na cidade de Joinville hoje e amanhã. Agora, quando a gente fala em empresas, investir em governança é fundamental. Quem tem uma mentalidade que tem o conhecimento de se governar como uma governança, sai à frente do mercado.
1: Com certeza. Aliás, é um rito obrigatório. Todas as empresas bem-sucedidas, todas sem exceção, investiram em governança há muito tempo. Vamos falar da batida VEG, que é a melhor empresa listada na Bolsa? Investe em governança há mais de 25 anos. Todas as companhias que fizeram esse movimento a nível global se preparam para o futuro, se antecedem a riscos, pivotam os seus negócios quando são necessários, trazem os melhores executivos para trabalhar nelas, fazem processo de sucessão bem pensado com ou sem a família, mitigam litígios, porque onde há dinheiro há problema, há risco, há controvérsia. E outra coisa, né? Vivemos num Brasil fazendo uma várzea que toda hora muda a regra do jogo.
0: A economia oscila.
1: Como sempre, se você não tem uma governança, como é que você vai se preparar para os chacoalhões? Por mais que você seja resiliente, o CNPJ precisa estar salvo, que é quem salvaguarda o interesse dos CPFs.
0: Pegando o exemplo da VEG, por isso que ela é responsável por 16 a 18% do mercado de motores no mundo. Uma única empresa aqui em Jaraguá do Sul. Agora, falar um pouco mais, principalmente, como funciona esse processo de sucessão nas empresas. As empresas têm que estar preparadas com antecedência para o sucessor.
1: Processo de sucessão bem feito, 5 a 8 anos antes de antecedência. Na curva do limite, 3 anos para você fazer um processo emplacando ali quem vai tocar a empresa. E vamos desfazer logo um mito. Sucessão não é colocar a família para trabalhar. São pessoas elegíveis a estarem nos cargos adequados às nossas atividades.
0: Para aquela função.
1: Independente de ser família. Aliás, num processo de sucessão bem feito, tem até regra. Quantidade de familiares que podem trabalhar. Se eles trabalharam na concorrência, qual é a formação acadêmica, qual é o salário, qual é o bônus.
0: E o que isso muda na gestão?
1: Tudo. Porque a partir do momento que você deixa a regra clara, você tem um acordo de acionista, você tem conselho da família, você tem um conselho da empresa, a empresa começa a discutir próximos passos, perspectiva de 10, 15, 20 anos.
0: Visão mundial.
1: Visão mundial. Estamos com a AI mudando, bagunçando tudo. Estamos com a indústria de alimentos sendo bagunçada pelas canetinhas. A indústria da wellness bobando. E a Betis viciando a classe C e D. Olha que mistura gostosa.
0: Tá todo mundo louco misturado.
1: E a sucessão no meio de tudo isso para saber como é que a empresa vai se posicionar, quem vai tocar isso, quem vai ditar o bumbo e como ela vai continuar. Na palavra de ordem aqui, que Santa Catarina é muito forte, a perpetuidade, legado e sucessão, que é fruto da palestra que a gente está fazendo aqui.
0: Mas toda empresa deseja resultados. E como obtê-los nesse cenário?
1: Excelente pergunta. E aqui, resultado com um processo bem feito, não é maquiagem de número, que boa parte das empresas fazem, principalmente as listadas na Bolsa, para satisfazer os investidores de curto prazo. Você tem que ter validação de resultado, auditoria externa, comitê, resultados obtidos em última linha de balanço. A empresa tem que
0: Aquela última linha.
1: Última linha. Esquece o tal do EBITDA, que é um indicador para inglês ver para enganar.
0: Não,
1: você
0: é a
1: tem
0: última
1: que olhar
0: linha.
1: O lucro líquido, última linha. Quantas vezes o lucro você tem relacionado à dívida que você pegou e como você multiplica esse lucro ao longo dos anos e você bate a renda fixa. É conta de padeiro básica.
0: Não tem segredo. E outros mercados? Investir ou não investir? Depende muito do segmento de cada empresa. Mas sempre estar de olho em vários cenários, lugares, economias, culturas.
1: Outra boa pergunta. Mercado imobiliário, ele nunca vai deixar de ser uma premissa de um dos investimentos, porque tijolo você não destrói. A máxima de você comprar bem,
0: e só ganha valor
1: barato,
0: com ele.
1: Aluguel, rentista, ou você ser um pequeno incorporador em que você tem uma taxa de retorno anual ao dobro da inflação projetada para comprar, fazer um estoque de terrenos muito bem comprados. Esse setor nunca vai deixar de existir.
0: Só valorizar.
1: Alimento, O Brasil alimenta o mundo, alimenta a China, alimenta a África, alimenta a Ásia. A gente tem muita terra aqui barata para poder produzir fruta,
0: E produzindo.
1: cultura,
0: Olha o nosso
1: produzindo
0: agronegócio.
1: para escoar riqueza. Então, assim, alimento sempre está na moda. Terceiro, indústrias que nunca vão deixar de existir. Cosmético, excelente, o brasileiro é vaidoso, independente da classe social, ele é consumidor ávido. Tudo que gera consumo em massa é sempre bom, você vai adaptando. E quarto e último, né? Você não pode desprezar o papel da tecnologia nos negócios. É sempre bom, como você diz na Bahia, ter um cara que quer investido em empresa de tecnologia que está fazendo uma transformação de nicho de mercado. Gosto dessa tese.
0: E como começar esse processo de sucessão com governança?
1: Primeiro de tudo, você tem que ter um conselho consultivo para ensaiar um rito de um conselho de administração. Conselho formado com membros independentes, com autonomia de tomada de decisão, sem conflito de interesse com a família e sem vínculo nenhum. Não vale ser o advogado da família, que é o fornecedor, que
0: não
1: é o caso
0: clássico.
1: Não
0: vale ser o advogado do diabo, né?
1: Exato. Com isso, aí você vai para o passo 2. Trazer especialistas diferentes para ocupar as melhores áreas da companhia, junto com o formato ideal, que é potencializar o nascimento de talentos dentro da empresa, que o cara fique 10,
0: valorizar
1: 15, 20
0: anos. Valorizar a mão de obra da empresa.
1: Apresente plano de participação remuneração variável. Apresente um plano de vesting para o cara se sentir dono, sendo um sócio minoritário.
0: Fazendo parte.
1: Fazendo parte de fato, não é só conceitual. O cara tem que receber dinheiro por isso. No estímulo de longo prazo sempre. Nunca no curto, senão vira modelo Ambev de meritocracia hostil.
0: O pessoal migra para outra empresa.
1: Aí vira o jogo de pedala robinho, o cara deixa um legado de desserviço na empresa, bateu a meta e vai para outra. E fica só recebendo dinheiro e bônus, e a empresa vai ficando escanteada com balanço maquiado.
0: Bom, mais informações com você. Como eu posso obter, seguir você na rede social?
1: Instagram, Roberto Valverde 1, LinkedIn, Roberto Valverde. Tem até que TikTok sem dancinha.
0: Você não dança no TikTok?
1: Não.
0: Todo mundo dança.
1: Eu danço em casa com minha filha forró, que eu sou nordestino. E tem também o YouTube, Rob Valverde, que quando eu tenho um saco, eu vou lá e dou as aulas e deixo gravado.
0: YouTube, ele gera trabalho, né? Dá um trabalho a mais.
1: Eu preciso dormir pelo menos 5, 6 horas por dia. Eu tenho duas filhas pequenas em casa, né? Então, o dia para mim deveria ter 30 horas.
0: Para todos nós. Mas o dia tem 24 e o número de horas é igual para todos. Roberto, o que é o melhor da vida para você?
1: Tempo disponível para ficar com a família, com os amigos que verdadeiramente gostam de mim e estar rodeado de pessoas que praticam o bem. Inclusive, os meus clientes, todos são meus amigos. Se tornam amigos da vida porque a gente tem uma relação de confiança tão boa que a gente leva isso às nossas comemorações, aos nossos aprendizados, vitórias e derrotas e melhorar quanto ser humano, contribuir para a sociedade.
0: Suas redes sociais, vamos repetir?
1: Roberto Valverde 1 no Instagram, Roberto Valverde LinkedIn, Roberto Valverde no TikTok e Rob, R-O-B, Valverde no YouTube.
0: O que que você faz no TikTok?
1: Replico os vídeos do Instagram num formato TikToker, mais curto, com frases de impacto para engajar a audiência.
0: Perfeito. Muito bom tê-lo aqui conosco em Joinville.
1: Agradeço, eu amo Santa Catarina. Para mim é um prazer inenarrável estar aqui, uma vez que montei o escritório para atender a região com meu sócio Vanderlei.
0: Perfeito. 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Nós vamos ficando por aqui, voltamos amanhã com mais informações únicas e exclusivas no Melhor da Vida para você. A gente se vê pela cidade de Joinville. Um abraço.
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0: terça-feira, 12 de maio de 2026. O Brasil pode deixar de exportar quase 2 bilhões de dólares em carnes após ser excluído da lista da União Europeia por não fornecer garantias sobre a não utilização de antimicrobianos na pecuária. O bloco é o segundo maior mercado de carnes brasileiras em valor, atrás apenas da China, de acordo com o Ministério da Agricultura. A lista define quais países cumprem as normas sanitárias da União Europeia e poderão continuar exportando carnes e produtos de origem animal para a Europa a partir de 3 de setembro. O governo federal lançou o programa Brasil contra o Crime Organizado. Com investimento de 11 bilhões e 100 milhões de reais, o governo pretende asfixiar financeiramente as facções, controlar os presídios, rastrear o tráfico de armas e solucionar homicídios. No evento de lançamento do programa, o presidente Lula disse que o território brasileiro será devolvido ao povo. Ele também voltou a falar que quer fechar uma parceria com os Estados Unidos para combater o crime organizado. A Rússia anunciou que fez o teste final do míssil balístico intercontinental, que tem capacidade nuclear com alcance de até 35 mil quilômetros. O armamento pode viajar pelos dois polos e chegar à Europa em menos de 10 minutos, segundo Moscou. O presidente Vladimir Putin disse que planeja colocar o míssil em operação até o fim deste ano. A arma foi apelidada pela OTAN de Satanás, por causa do alcance e velocidade, além da capacidade de desviar dos radares. No horário de Brasília, 4 horas 2 minutos.
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1: Aqui estamos, senhoras e senhores. E aí, tudo certo? Tudo lindo? Forte abraço, tá? Pra você que nos acompanha a partir de agora aqui na CBN Joinville. Estamos chegando com mais uma edição do CBN Total nessa tarde de terça-feira, hoje dia 12 de maio de 2026, 21 graus na maior cidade do estado. Solzão brilhando, né? Nesse início para o meio da tarde, a gente até teve uma elevação da temperatura chegando aí perto dos 23, mas agora a temperatura volta a baixar mais uma vez aqui na maior cidade de Santa Catarina. Então, vamos juntos a partir de agora em 95.3 FM no aplicativo, aliás, em 95.3 FM no radião, né, para você que nos acompanha. Estamos juntos também no aplicativo da CBN Joinville ou então com imagens para você que já nos consome no YouTube da CBN Joinville, tá bom? Vamos juntos a partir de agora por aqui até as 5 horas da tarde com o nosso CBN Total, enquanto o titular, né, dessa programação, Rafael Custódio, continua aproveitando, descansando no seu período de férias. A gente está por aqui para te fazer companhia e para te deixar muito bem informado nessa tarde de terça-feira. Muito obrigado desde já a você que nos consome, a você que vai rodando a cidade, você que está me dando carona aí nessa friaca, né, de terça-feira. Muito, muito, muito obrigado pela sua parceria por aqui na CBN Joinville. Aliás, fica a dica, o WhatsApp está liberado por aqui para você mandar o seu recado também, 479-9972-3493. Na interatividade CBN você manda por aqui, tá bom? 479-9972-3493. Vamos juntos e também lá no nosso chat do YouTube da CBN. Para você que está chegando no YouTube também, já vai dando like aí para educar, né, o seu algoritmo, que os conteúdos aqui da CBN Joinville são sempre especiais e assim o YouTube vai entregando, né, para cada vez mais pessoas. Se inscreve no canal, ativa ali o sininho para receber também todas as notificações e não perder nada da nossa programação aqui na CBN Joinville. Vamos juntos com os trabalhos da produção da Giovana Franco e a operação da mesa de áudio, da mesa de cortes aqui também da CBN Joinville, do Cauã Pereira. Eu sou o J. Deschamps e está no ar o CBN Total com os destaques desta terça-feira. Você tem sentido aí, né? As temperaturas vão caindo cada vez mais e, inclusive, aqui na nossa região, a Polícia Científica de Santa Catarina apura-se um homem teria morrido por conta das baixas temperaturas. Um morador de rua que foi encontrado sem vida e pode ter perdido a vida por conta das baixas temperaturas aqui na nossa região. Daqui a pouquinho a gente fala mais sobre isso por aqui também. A gente fala também de algumas operações policiais, né, que foram deflagradas nas últimas horas aqui na nossa região, em especial aqui em Joinville. Dois mandados de prisão foram expedidos aí contra homens que violaram ordens judiciais de proteção no âmbito da violência doméstica. É aquilo, né? A mulher entra com uma medida protetiva, os caras não respeitam e a polícia acaba fazendo o seu trabalho aí, né? A justiça mandando prender. Daqui a pouquinho tem os detalhes sobre isso também. A gente fala também, gente, um caso que teve um desdobramento muito importante aí em relação ao cão Orelha. Aquele caso, né, daquele cachorro que foi encontrado sem vida no início do ano aqui em Santa Catarina. Informação trazida hoje em primeira mão pelo nosso colega Anderson Silva, colunista da NSC, destacando aí que a decisão judicial, o laudo pericial, aliás, o laudo pericial aponta para lesões que poderiam não ter sido provocadas pela ação humana. A gente fala sobre isso também aqui no CBN Total. A gente traz também alguns alertas de obras aqui na nossa região, tem as informações do trânsito, as coisas do esporte, vamos falar também, claro, né, a previsão do tempo para os próximos dias. Tudo isso e muito mais a partir de agora. É o CBN Total que já está no ar. Aumente o volume.
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0: Eu quero começar o programa de hoje aqui, gente, destacando esse caso realmente do cão Orelha, que tem chamado muito a atenção aqui em Santa Catarina. Um caso que extrapolou completamente, né, o nosso estado por aqui, ganhou as redes sociais e aí, enfim, ganhou o mundo, né? Repercussão daquele terrível caso aí que chocou o Brasil no início desse ano. E a gente fala sobre isso a partir de agora aqui na programação da CBN Joinville. Porque o pedido de 3 promotores do Ministério Público do Estado pelo arquivamento do caso do Cão Orelha considerou que os adolescentes que estavam sendo investigados nesse caso e o cachorro não estiveram juntos na praia no período da suposta agressão. De novo, vou repetir para você. 3 promotores do Ministério Público aqui do Estado pediram pelo arquivamento do caso. Isso foi na última sexta-feira. E por que eles pediram o arquivamento? Segundo todos os laudos, todos os indícios, toda a investigação, os promotores destacaram que os adolescentes investigados e o cachorro não estiveram juntos na praia no período dessa suposta agressão. E além disso, que o cachorro teria morrido devido a uma osteomielite. A confirmação foi realizada na tarde de hoje, depois aí que nosso colega Anderson Silva antecipou, né, em primeira mão essa informação lá no portal NSC Total. Segundo o órgão, segundo aí o Ministério Público, a conclusão ocorreu depois da análise de quase 2 mil arquivos, entre laudos técnicos, vídeos, imagens e dados que foram apreendidos aí, segundo as informações do Ministério Público. O MP informou à equipe de reportagem do NSC Total que na perícia realizada pela Polícia Científica foi confirmado esse descompasso temporal, que é como o MP chamou aí, na análise inicial que sustentou as investigações, não havendo quaisquer registros que comprovem a presença do animal na orla da Praia Brava. Como, aliás, né, confirmaram as testemunhas ouvidas no decorrer da investigação. Ainda segundo o Ministério Público, com a correlação da linha do tempo, se verificou que nos instantes em que os adolescentes estiveram nas imediações do deck, o cão estava a cerca de 600 metros de distância. Dessa forma, segundo o Ministério Público, não se sustenta a tese de que ambos tenham compartilhado o mesmo espaço por aproximadamente 40 minutos, conforme os relatórios policiais preliminares lá do começo desse caso. Além disso, outro ponto importante por aqui, o Ministério Público destacou também a hipótese, aliás, descartou, né, a hipótese de maus tratos e citou o laudo da Polícia Científica elaborado por um perito veterinário que, atenção, não encontrou fraturas ou lesões que pudessem ter sido causadas por ação humana. Esse é o detalhe. Em nenhum momento o perito veterinário que fez aí o trabalho, né, junto à Polícia Científica, não encontrou fraturas ou lesões que pudessem ter sido causadas pela ação humana. O laudo também apontou que o cachorro Orelha tinha sinais de osteomielite, que é uma infecção óssea grave provocadas por bactérias ou fungos, que causam a inflamação e podem levar à destruição do tecido ósseo na região maxilar esquerda. E aí o laudo do MP diz o seguinte, ó: a condição de integridade do animal quando foi conduzido ao atendimento na clínica veterinária também foi registrada em fotografia amplamente divulgada, na qual se observa apenas inchaço do olho esquerdo, sem a presença de outros sinais externos de violência, é o que diz o laudo do MP. Com base nisso, portanto, os 3 promotores que pediram o arquivamento concluíram que o animal não morreu devido a uma suposta agressão. E aí o Ministério Público diz o seguinte, ó, diante desse conjunto de provas, a hipótese de que o cão Orelha tenha sucumbido a um quadro clínico grave e não a uma agressão foi a mais bem sustentada pelos elementos produzidos nos autos. Também a morte, poucos dias depois, da cadela Pretinha, que ficava junto ali, né, com o Orelha, em decorrência da doença do carrapato reforça o contexto de vulnerabilidade sanitária desses animais. E aí, obviamente, né, gente, é um tema que chama muito a atenção e tem algumas pontas aí, algumas questões que são levantadas. Por quê? Essas análises do Ministério Público, elas contradizem o inquérito que foi produzido pela Polícia Civil e concluído lá no mês de fevereiro, que apontou, o trabalho da Polícia Civil apontou um adolescente como responsável pelas agressões que levaram à morte do cão Orelha. Segundo a Polícia Civil, Orelha foi atingido com uma pancada na cabeça, que pode ter sido por um chute ou algum objeto rígido, como um pedaço de madeira ou uma garrafa, por exemplo. A Polícia Civil, inclusive, pediu a internação desse adolescente. E aí, depois agora, né, de vir à tona a versão do Ministério Público, a Polícia Civil, por meio de nota, disse que concluiu todas as investigações. A nota diz o seguinte: a Polícia Civil de Santa Catarina e o Ministério Público atuam de forma independente dentro das atribuições previstas na legislação. Assim, eventuais manifestações sobre a decisão de arquivamento do caso competem exclusivamente ao Ministério Público. E aí, claro, né, tem uma série de repercussões aí desse caso, mas esse pedido de arquivamento ocorreu depois que o Ministério Público solicitou lá no mês de abril o segundo pedido de diligência à Polícia Civil. De acordo com o colunista Anderson Silva, esses pedidos aí reiterados, né, de novas provas já indicavam a necessidade de materiais mais robustos para que houvesse uma conclusão efetiva desse caso. Desde o mês de fevereiro, o Ministério Público vinha fazendo pedidos de novas diligências à Polícia Civil. E aí, em 12 de fevereiro desse ano, a promotoria já havia requisitado, só para se ter uma ideia, 35 novas provas para a Polícia Civil. As primeiras respostas foram enviadas no final de fevereiro. Então, gente, um caso que agora ganha um capítulo novo, e aí é um caso para todos nós aprendermos, assim, né? Um caso que ganhou as redes sociais aí, teve muita mídia, teve muita coisa em cima disso, muito disque-me-disque, muito juízo de valor, né, sendo feito aí, e sem, de fato, todos os esclarecimentos, sem, de fato, todas as provas ou elementos que pudessem trazer luz e trazer a verdade sobre esse tema. A Polícia Civil disse uma coisa, o Ministério Público estava incomodado com isso ali, continuou indo atrás, continuou pedindo provas e agora traz uma outra conclusão desse fato, desse assunto, e destacando aí que a análise feita por um perito veterinário aponta que o cachorro morreu devido ao avanço aí de uma doença e não à ação humana. Um caso muito grave e que, de fato, desperta muita atenção. E os detalhes dessa investigação e as informações foram trazidas em primeira mão pelo nosso colega Anderson Silva, você tem à sua disposição lá no nsctotal.com.br. Claro, qualquer outra informação em relação a esse caso, a gente vai trazer para você aqui na programação da CBN. Agora 4h19. Vamos em frente por aqui, girando a nossa reportagem, mudando de assunto. Deixa eu chamar o Reginaldo de Castro, gente, porque falei aqui no início do programa, né? Você está sentindo aí, o frio chegou para valer, temperaturas bem baixas, né? Especialmente no começo da manhã e também no início da noite. E aqui na nossa região, a polícia científica apura se um homem que vivia em situação de rua pode ter morrido por conta das baixas temperaturas. O Reginaldo de Castro chega agora com esses detalhes dessa situação que está sendo investigada no município de São Bento do Sul, aqui no Planalto Norte, aqui do ladinho de Joinville. E o Regi tem mais informações sobre isso. Reginaldo.
1: Esse homem tinha 54 anos e foi encontrado morto na manhã de ontem, lá em um ponto de ônibus em São Bento do Sul, por moradores que estavam passando ali pelo local. Durante a madrugada de domingo, o município de São Bento registrou temperaturas negativas, abaixo de 0 grau. A vítima foi identificada como Paulo Senildo Feliciano. Ele era natural de Campo Alegre, mas vivia em São Bento do Sul. A vítima estava com manchas roxas pelo corpo, pele fria e não haviam sinais de violência, segundo os socorristas. Para confirmar a causa da morte, alguns exames serão realizados, mas a polícia científica não descarta a hipótese de hipotermia. O resultado do exame deve sair nos próximos dias e, claro, a gente vai continuar acompanhando e traz atualizações.
0: Vamos seguir acompanhando e, claro, trazendo atualizações para você aqui também na programação da CBN Joinville. De novo, tá, gente? É um caso que está ainda em investigação. É, não dá para a gente afirmar que, de fato, né, esse homem em situação de rua morreu por conta das baixas temperaturas, mas tem alguns indícios. É o mesmo caso aqui, né? E a mesma lógica que eu vou usar aqui para aquilo que a gente comentava agora sobre o cão orelha, né? A gente tem alguns indícios, algumas informações, mas nada concreto. Então não dá para, de fato, afirmar aqui que temos uma vítima por conta das baixas temperaturas. Não. Esse caso está sendo investigado e, claro, a gente vai seguir de olho e atualizando também por aqui, mas de fato chama a atenção, né? E tem um detalhe aí, o município de São Bento já tinha, inclusive, aberto, né, abrigos para as pessoas em situação de rua, justamente prevendo aí essa queda nas temperaturas. Então, é um detalhe que chama muito mais a atenção. Aproveitando que citei por aqui São Bento do Sul, foi identificado, gente, aquele motociclista que morreu num grave acidente na 280 na cidade de Mafra. Esse acidente foi na última segunda-feira, na noite, né, de segunda-feira. Um carro de idosos ainda tombou durante essa colisão. As vítimas foram levadas ao hospital com ferimentos leves, mas esse motociclista acabou falecendo. Foi identificado como Igor Dias, de 29 anos de idade. Igor trabalhava como vigilante em uma empresa de segurança no município de Mafra. Ele deixou uma filha e, claro, toda a sua família aí lá na cidade de Mafra. Teve muita repercussão, né, na cidade de Mafra. As imagens do acidente são impressionantes, né? A moto ficou completamente destruída aí nessa colisão e, lamentavelmente, então, esse homem de 29 anos acabou sendo vitimado aí. O corpo do Igor foi velado na capela municipal da cidade de Mafra e o seu sepultamento foi realizado, aliás, vai ser realizado amanhã. Então, essa vítima está sendo velada hoje, né, ao longo do dia, e o sepultamento vai ser realizado amanhã, quarta-feira, às 10 horas da manhã. Só para a gente relembrar um pouquinho esse caso, né, esse grave acidente, por volta das 7 horas da noite da última segunda-feira, quando os bombeiros foram acionados até uma localidade ali chamada de Tingui, lá em Mafra. Bem no interior do município de Mafra, lá no Tingui, os bombeiros foram acionados aí por volta das 7 da noite para atender essa ocorrência. No local, a rodovia federal precisou ser bloqueada devido à gravidade aí dessa batida. O motociclista de 29 anos foi encontrado caído na rua, infelizmente já sem sinais vitais. Segundo os bombeiros, ele apresentava diversos ferimentos graves. O corpo foi recolhido pela polícia científica. Já o carro envolvido nessa colisão estava tombado no acostamento. Todos os ocupantes já estavam fora do veículo quando as unidades de socorro chegaram aí. A passageira, uma idosa de 71 anos, que estava no carro, foi encontrada sem ferimentos graves, apenas relatava dores e um ferimento cortante aí no cotovelo, mas nada de grave. O motorista do carro, um senhor de 72 anos, apresentava dores no tórax e sangramento no nariz, que foi controlado com o atendimento dos bombeiros ainda no local. Ambos foram encaminhados ao hospital para uma avaliação e não correm nenhum tipo de risco. Ainda segundo relatos de moradores ali para as equipes de socorro que atenderam a ocorrência, um caminhão também teria se envolvido nessa colisão aí, mas deixou o local antes dos bombeiros e também da unidade do SAMU, né, que atendeu essa ocorrência, chegarem ao local do acidente. Então, a gente não tem as informações em relação, né, a esse terceiro veículo envolvido, Mas então fica aqui esse registro, né, da identificação desse homem de 29 anos que faleceu nesse terrível acidente aí na 280. Igor Dias, que deixa uma filha, deixa esposa. Um homem de 29 anos de idade. Fica aqui o nosso registro também de toda a solidariedade, né, à família, aos amigos enlutados. Mas realmente uma colisão muito, muito grave, né? Pelas imagens que a gente teve acesso desse acidente, chama muito a atenção e dá realmente o nível da gravidade dessa colisão lá em Mafra. E como eu disse, né, o corpo do Igor está sendo velado nesse momento lá no município e vai ser sepultado amanhã às 10 horas da manhã no Planalto Norte. De novo, os nossos sentimentos aí e muita força, né, a todos os amigos e familiares, e em especial, claro, a filha aí do Igor, que agora vai conviver com esse vazio aí pelo restante da sua vida. 4h26 aqui na CBN. Gente, para fechar esse primeiro bloco por aqui, a Polícia Civil de Santa Catarina, por meio da DPCAMI, aqui de Joinville, cumpriu hoje 2 mandados de prisão preventiva contra homens que violaram ordens judiciais de proteção no âmbito da violência doméstica. Essas ações contaram com o apoio da Polícia Penal. Lá no bairro Comasa, na zona leste da cidade, os agentes efetuaram a prisão de um homem de 42 anos de idade. Segundo as informações, esse homem, que já respondia por lesão corporal e era monitorado por uma tornozeleira eletrônica, descumpriu diversas vezes as restrições ao perseguir a vítima por meio das redes sociais e aplicativos de mensagens, ignorando aí todos os alertas e todas as barreiras, né, que foram impostas pela justiça. Então, esse homem de 42 anos foi preso no bairro Comasa por conta disso. E aí é inacreditável, né? A cabeça do cara, já sendo acusado, já tendo um histórico, já estando sendo monitorado com a tornozeleira eletrônica, nada adiantava. O cara continuou em cima. E a polícia, felizmente, né, conseguiu fazer essa prisão aí ainda em tempo. E quase que simultaneamente, gente, enquanto os agentes faziam essa operação lá no bairro Comasa para prender esse homem de 42 anos, na zona sul da cidade, lá no Panágua, a equipe policial prendeu um homem de 50 anos de idade. Ele é acusado de violar o afastamento obrigatório, também aí, ao comparecer diversas vezes ao local de trabalho da vítima, simplesmente para ameaçá-la, comprometendo, claro, a sua segurança e principalmente a sua integridade psicológica. Essas prisões levaram em conta, claro, o Código de Processo Penal, que autoriza essa prisão cautelar aí, para garantir a efetividade das medidas protetivas de urgência quando as restrições anteriores se mostram insuficientes. Depois aí, dos procedimentos na delegacia, né, os dois homens presos foram encaminhados ao presídio regional de Joinville, onde agora vão seguir à disposição aí da justiça. Mas dois pontos aqui, né, em relação a esse caso que chama muito a atenção. Primeiro, a capacidade desses dois indivíduos aí de darem de ombros para a justiça, de darem de ombros para as determinações legais. E aí, eu queria fazer o convite para você, homem, que está ouvindo agora aqui o CBN Total, se colocar no lugar dessas mulheres, né? Dessas vítimas. Porque imagina, a gente já sabe, né, por diversos exemplos aí, diversos históricos e dados, inclusive, que já é muito difícil para uma mulher sair de casa, ir até a delegacia ou buscar a polícia para fazer uma denúncia contra o companheiro ou contra o ex-companheiro, que é violento, que dá indícios de eventuais agressões, porque ela realmente acredita que, pô, às vezes ele pode mudar, aquela coisa toda, enfim. Já é difícil uma mulher, mesmo sofrendo, mesmo sendo vítima, ela ir atrás dos seus direitos. Mas e nesses dois casos aqui, por exemplo, elas foram. Só que isso não adiantou de nada. Porque um, preso lá no Comasa, continuava ameaçando, continuava invadindo a rede social dela para xingar ela, para ameaçar ela. O outro, lá no Panágua, continuava indo no trabalho dela, também ameaçando a integridade dela. Imagina a cabeça dessas mulheres. Aí de que adianta? Mas nesses dois casos aqui, de novo, felizmente, deu tempo da polícia prender de novo, mesmo com os dois transgredindo ali e desrespeitando, né, todas as medidas impostas. Nesses dois casos deu tempo. E em tantos outros que acabam não dando tempo. Que mesmo com medida protetiva, a mulher é assassinada pelo ex-companheiro, por um companheiro que não aceita o término. E nesses casos, como é que fica? Então, que bom que nesses dois casos específicos por aqui, a gente teve um final feliz. Tomara que tenhamos um final feliz realmente, com esses dois aí ficando na cadeia pelo tempo que merecem. E a gente vai seguir acompanhando também. Mas, de novo, assim, ao menor sinal, denuncie. Ao menor sinal de violência, denuncie. Busque os seus direitos, porque realmente, esse aqui é um exemplo que acabou dando certo. Tomara que tenhamos cada vez mais desses exemplos dando certo. E também, por um outro lado, né, tomara que cada vez mais a gente não precise desse tipo de situação. 4h31, vamos fazer um rápido intervalo por aqui no CBN Total. Daqui a pouquinho a gente volta com mais informações na programação da CBN. É um instante só, segura aí.
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0: Terça-feira, 12 de maio de 2026. Os ministros Nunes Marques e André Mendonça assumem nesta noite a presidência e a vice-presidência do Tribunal Superior Eleitoral. A nova composição vai conduzir as eleições de 2026. Nunes Marques substitui Carmen Lúcia no comando da corte. Será a primeira vez que dois ministros indicados pelo ex-presidente Jair Bolsonaro ao Supremo Tribunal Federal estarão ao mesmo tempo à frente do TSE. O ex-banqueiro Daniel Vorkar, do Banco Master, encomendou um plano para que influenciadores digitais atacassem o Banco Central. A informação foi confirmada pelo publicitário Thiago Miranda, dono da agência, que contratou os criadores de conteúdo para atuar nas redes sociais em favor do conglomerado Master e contra a liquidação movida pela autoridade monetária. O publicitário apresentou a versão do caso nesta tarde à Polícia Federal em depoimento em Brasília. As informações são da colunista da CBN e do jornal O Globo, Malu Gaspar. O Spotify informou que a plataforma enfrenta dificuldades na reprodução de músicas. De acordo com o site Down Detector, que acompanha interrupções e falhas em serviços online, foram registradas mais de 4.600 reclamações entre 1 e 3 horas da tarde. A falha ocorre apenas na reprodução de conteúdos que não foram baixados previamente no aparelho. Já músicas armazenadas para ouvir sem conexão com a internet são reproduzidas normalmente. O Spotify afirmou que a empresa está investigando a falha. Pelo menos 70 crianças palestinas foram mortas na Cisjordânia desde o começo das operações israelenses em janeiro de 2025. A informação é do Fundo das Nações Unidas para a Infância, o UNICEF. Segundo a agência da ONU, as forças israelenses foram responsáveis por 93% dos casos. No horário de Brasília, 4h33.
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0: São 4 horas e 36 minutinhos com essa belíssima trilha. Estamos de volta, né? Aqui no CBN Total. Quando você ouve esse jazzinho aí, você sabe que estamos de volta com o nosso CBN Total por aqui, atualizando, né? Aquilo que é informação, aquilo que é notícia, aquilo que Joinville precisa ficar sabendo. Você está rodando pela cidade aí, viu alguma ocorrência? Manda pra gente por aqui também, tá? Tô de olho no nosso WhatsApp 479-9972-3493. Ou ainda pelo nosso chat do YouTube da CBN Joinville, para você mandar a sua participação, o seu comentário aqui sobre as nossas reportagens, sugestão de pauta, enfim, você nos atualiza por aqui também na programação da CBN Joinville. Antes do nosso intervalo, falei por aqui, né, sobre esses casos aí, né, de dois homens que foram presos aqui em Joinville em relação a medidas protetivas aí, né, que foram pedidas por ex-companheiras. A gente vai seguir nessa linha para conversar agora com a repórter Sofia Maier, de um caso também, né? E aí aqui um caso que infelizmente não teve um final que a gente esperava, né? Foi o final mais trágico possível, aquele feminicídio da professora Catarina Kasten em uma trilha em Florianópolis, essa mulher que foi morta em novembro do ano passado. O suspeito de ter cometido esse crime vai a júri popular. E a Sofia Maier tem mais informações para a gente. Sofia.
1: Giovanni Correia Maier, de 21 anos, preso pelo assassinato da professora Catarina Kasten, de 31 anos, deve ir a júri popular. Segundo o Tribunal de Justiça de Santa Catarina, o processo segue com prazo aberto para recursos e não há data definida para o julgamento. A decisão foi anunciada pela defesa da Catarina, morta em uma trilha de Florianópolis no final do ano passado. A jovem foi estuprada e assassinada na manhã de 21 de novembro após sair de casa para uma aula de natação. Os crimes aconteceram na trilha da Praia do Matadeiro, local frequentado pelos moradores da região. O réu confessou os crimes e está preso preventivamente. Natural de Viamão, no Rio Grande do Sul, o investigado vivia na região de Florianópolis desde 2019, com familiares. Segundo a Polícia Militar, ele costumava frequentar a trilha onde ocorreu o crime e, no dia dos fatos, relatou ter retornado de uma festa em que havia consumido bebida alcoólica. A defesa dele é realizada pela Defensoria Pública. Do G1 Santa Catarina para a CBN, Sofia Maier.
0: Obrigado, Sofia, pelas suas informações aqui na programação da CBN Joinville. Vamos dar uma respirada, a gente mudar de assunto por aqui. Deixa eu conversar com o André Pereira aqui na programação do CBN Total. O CEPAT atualizou a quantidade de vagas disponíveis para essa semana, tá? Terça-feira, semana ainda começando. Você que está em busca de oportunidades aí no mercado de trabalho, você que está tentando se recolocar no mercado de trabalho, ou quer mudar de área, quer mudar de ares, esse é o momento, hein? O CEPAT atualizou aí o número de vagas, são cerca de 1.700 oportunidades, tá? O André Pereira tem os detalhes pra gente, André.
2: Boa tarde para você, para quem nos acompanha. Olha, tem muita vaga, tá bom? Inclusive, o recorde aqui no CEPAT, cerca de 1.700 vagas, que aí no setor da indústria, comércio, serviços, tem vaga para todo mundo que estiver procurando, inclusive com diferentes graus de instrução. Para trazer mais detalhes, estamos com o William Escher, que é o secretário aqui de Joinville, Desenvolvimento Econômico e Inovação. Secretário, conta um pouquinho mais sobre essas vagas, inclusive recorde aqui no CEPAT, né? É bastante vaga. De onde sai tanta vaga, secretário? Boa tarde.
3: Exatamente. Boa tarde a todos que nos escutam de casa. Exatamente, é o recorde do CEPAT, a economia de Joinville pujante, seja ela na área de serviço, indústria, comércio, construção civil, todos eles empregando, anunciando aqui com a gente, porque realmente a nossa economia está muito forte. São 1.700 vagas de todos os perfis, então pessoa com escolaridade ou pessoa que ainda não tem escolaridade, com certeza você vai achar uma oportunidade aqui na nossa cidade. E todos os perfis também de setores, então serviços são quase 800 vagas, a parte de construção civil são 200 vagas, indústria mais 300, o comércio também está anunciando, são quase 500 vagas. Então, para todos os perfis, para quem realmente vem para a nossa cidade para buscar oportunidade de emprego, aqui é um celeiro de oportunidades.
2: Secretário, remuneração média aí para o pessoal que está nos assistindo, quais salários que estão pagando essas vagas?
3: Bom, essas vagas, numa média de R$ 2.300 por mês, nós temos, claro, algumas vagas um pouquinho abaixo disso, algumas vagas um pouco acima disso. Isso muitas vezes está ligado com o nível de escolaridade. Então é por isso que o CEPAT também tem muitas parcerias com algumas instituições de Joinville, onde a gente oferece educação profissionalizante de forma gratuita para quem quer aí pular desse nível inferior do salário para querer crescer e querer ganhar um pouquinho mais.
2: Onde o pessoal pode buscar essas vagas além aqui do CEPAT, secretário?
3: Bom, nós temos essa lista anunciada toda semana no site da Prefeitura. Então, se você for lá no site da Prefeitura procurar vagas de emprego, vai conseguir acessar essa listagem. Porém, é importante que você venha até o CEPAT para que a gente possa encaminhar você para 3 vagas ou mais para conseguir fazer essa entrevista de emprego e conseguir ser contratado aqui na nossa cidade.
2: Qual documentação tem que trazer?
3: Bom, hoje em dia, qualquer documento, pode ser uma identidade, pode ser também a carteira de trabalho, porque hoje todos os documentos são digitais, uma forma mais fácil aí para a gente conseguir fazer o seu cadastro.
0: Tá aí, portanto, oportunidade, né, nesse material especial do André Pereira, hoje veiculado no Jornal do Almoço, a gente recuperando para você aqui dentro do CBN Total. É, oportunidade, né, no mercado de trabalho. E deixa eu divulgar por aqui uma oportunidade também, uma ação que vai ser realizada pela Prefeitura de Joinville no próximo sábado. A Secretaria de Meio Ambiente realiza uma ação para comemorar o Dia Mundial da Reciclagem. E aí, meus amigos, eu sei que todo mundo deve ter aí algum tipo de eletrônico parado na sua casa, né? Porque hoje a gente está o tempo todo, né? Com o celular na mão, ou tem um fone de ouvido, ou tem um carregador lá que não funciona, ou tem alguma coisa, uma TV velha, um computador velho, um rádio que ficou lá esquecido. E esses itens, eles podem ainda ser reaproveitados, tá? E esse é o foco dessa ação aí do Dia Mundial da Reciclagem aqui em Joinville. Nesse sábado, a SAMA vai fazer essa ação e para recolher esses materiais. Como é que vai funcionar? Você que tem televisão, celular, teclado, cabos, fios em geral, né? Computadores, componentes, monitores, impressoras, qualquer tipo de eletroportátil, eletrodoméstico também, micro-ondas, batedeira é um espetáculo, né? Aquelas batedeiras lá que você compra, usa 2 vezes, deixa guardada no fundo do armário, quando vai usar não funciona mais, está quebrada, acontece alguma coisa, liquidificadores, enfim, entre outros aparelhos eletrônicos. Além disso, pilhas, baterias, lâmpadas de LED e até pneus vão ser recolhidos aí nessa ação desse sábado, Dia Mundial da Reciclagem, das 8 da manhã até a 1 hora da tarde. Você pode entregar esses itens no pátio da Secretaria de Infraestrutura Urbana. Onde é que fica? Aqui no bairro Saguaçu, aqui bem próximo da NSC, inclusive, tá? Na rua Saguaçu 265, que é bem nesse trecho aqui de acesso ao Parque Zoobotânico, aqui também para a NSC, então aqui bem no pezinho do mirante. Você chega por ali, fala que vai até a Secretaria de Infraestrutura Urbana ali no para fazer essa entrega desses itens, portanto. E vale lembrar, né? Esse descarte desses resíduos eletrônicos não precisa ser feito, claro, só nesse sábado, mas nesse sábado é o dia D aí justamente para trazer mais luz em relação a esse tema. E de novo, né, são muitos itens aí, qualquer tipo de item eletrônico, pilhas, baterias também, até eletrodomésticos, como eu citei por aqui, você pode fazer esse descarte, mas para além disso, durante todo o ano, você pode buscar também meios aí para fazer o descarte correto, tá? E aí, para isso, aqui em Joinville você tem alguns pontos de entregas voluntárias, que aí é justamente para você levar esses itens, esses resíduos eletrônicos. Um ponto é na Unidade Regional de Obras Oeste, lá no bairro Vila Nova. Outro ponto na Unidade Regional de Obras Sudeste, no Panágua. Outro ponto na Unidade Regional de Obras Nordeste, no Aventureiro. E ainda no Centro de Atendimento ao Cidadão, no bairro Santo Antônio. Esses pontos, eles recebem resíduos eletrônicos, recebem pilhas, baterias, isso ao longo de todo o ano, tá? De segunda a sexta-feira, das 8 da manhã até as 5 horas da tarde, você pode só passar por lá e deixar os seus itens aí, não tem nenhum tipo de custo não para você descartar de modo adequado. Já os pneus aí, pô, tem pneu velho, tá acumulando aí água, é risco para você, é risco para sua família, é risco para toda a cidade. Os pneus, eles podem ser descartados em oficinas mecânicas, borracharias ou outro estabelecimento comercial. em que ele foi adquirido. E aí, o que pouca gente sabe, né? O estabelecimento, ele é obrigado a receber. Então, você foi lá, comprou um pneu, trocou, enfim, tá com pneu aí, você pode levar na loja onde você adquiriu e eles são obrigados a receber. É, ou então, você pode levar também no Ecoponto, na Unidade Regional de Obras Sudeste, ali no Paranaguamirim. Mas, já que estamos nessa semana, você pode reunir tudo isso aí e levar, então, no pátio da Secretaria de Infraestrutura Urbana, neste sábado, nesse mutirão aí, né, em uma ação especial em alusão ao Dia Mundial da Reciclagem, sábado agora, das 8 horas da manhã até a 1 hora da tarde, aqui bem na subidinha do Mirante, né, ao lado da guarita ali, no pátio da Secretaria de Infraestrutura Urbana, Rua Saguaçu 265, já anota aí para não esquecer, Rua Saguaçu 265. Celular velho, computador velho, teclado, mouse, caixinha de som, fios, cabos, carregadores velhos, televisores velhos, micro-ondas, batedeira, liquidificador, todo tipo de eletrônico, pilhas, baterias, tudo isso você pode trazer então nesse sábado em uma ação especial, Dia Mundial da Reciclagem, nesse sábado no pátio da Secretaria de Infraestrutura Urbana de Joinville. É o descarte correto desses eletrônicos para depois não ter nenhum tipo de problema, né? Cai no lixo, vai para a rua, acaba entupindo o bueiro, cai onde não deve cair. Então, fica a dica para você. Já faz aquela faxinona, aproveita que hoje é terça-feira, pega esse resto de semana aí, vai fazendo aquela faxina legal, aquela faxina bacana, naquele quarto, naquele cômodo, naquela gaveta que está escondida lá, está velha, faz tempo que você não mexe. Abre lá, tira tudo aquilo que é lixo, o que é papel, o que é papelão, já vai botando numa sacola para reciclar também, para separar. E o que for eletrônico, já reúne tudo e traz aqui então para fazer o descarte correto, tá bom? O meio ambiente agradece você. 4h48, antes do break, deixa eu dar um toque também por aqui, ó, para você, especialmente você que vai para a zona sul da cidade. Obras serão realizadas em dois pontos aí, e aí isso acaba impactando no trânsito e também no abastecimento de água aqui de Joinville. Está na rua Monsenhor Gersino. Duas intervenções vão ser realizadas. Uma delas é uma desativação da rede de água próxima à esquina com a rua Kesser Zatar. E a outra, uma ligação, uma interligação de redes de água ali próximo à esquina com a servidão Santa Matilde na Monsenhor Gersino. Tá? É amanhã, das 10 da manhã, das 10 da noite, perdão, até às 5 horas da manhã de quinta-feira. Então vai ser ao longo da madrugada, de amanhã até o início do dia, né, da quinta-feira, e desde já para você se programar aí. Então pode ter interdição parcial das vias, você que trafega ali pela região, né, especialmente na madrugada, aí esse alerta para quem sai de casa, né, para trabalhar, aquela coisa toda. E também em relação ao fornecimento de água, por conta dessas interrupções aí, né? O fornecimento ele vai ser impactado, especialmente nos moradores ali do bairro João Costa. Isso durante a noite e a madrugada de quarta para quinta-feira. E aí a normalização desse abastecimento deve ser realizada aí ainda nas primeiras horas da manhã da quinta-feira. Então, rua Monsenhor Gersino, no bairro João Costa ali. Um dos pontos de obras vai ser na esquina com a rua Kesser Zatar e a outra, uma interligação das redes de água ali próximo à esquina com a servidão Santa Matilde. 10 horas da noite de amanhã, quarta-feira, ao longo de toda a madrugada, as obras vão ser realizadas até às 5 horas da manhã de quinta-feira, tá bom? Tá dado alerta aí, especialmente para você que mora ou vai aí para a zona sul da cidade. 10 minutos para as 5 horas da tarde, a gente vai fazer um rápido intervalo por aqui no CBN Total. Na sequência a gente volta com as saideiras, tem as informações do trânsito, tem as informações do esporte, tem a previsão do tempo, tem isso e muito mais ainda no nosso CBN Total desta terça-feira. Segura aí, a gente volta já.
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0: Agora são 4:53, 4:53, estamos de volta aqui em Joinville no CBN Total, 20 graus. Agora em Joinville a temperatura vai baixando, tá? Vai baixando cada vez mais aí. É, só para você ter uma ideia, hoje por volta das 8 horas da noite vamos chegar a 15 graus. E daí vai embora, né? Daí cada vez mais baixo. Daqui a pouquinho a gente fala sobre tempo e temperatura aqui na programação da CBN Joinville. Antes disso, vamos continuar girando a reportagem por aqui. Deixa eu voltar a falar com o Reginaldo de Castro. Ele acompanhou hoje a apreensão de mais de 70 quilos de maconha aqui na nossa região. E o Reginaldo de Castro tem os detalhes aí sobre essa droga apreendida aqui pertinho de Joinville, tá? Onde foi, Reginaldo? Conta pra gente aí.
9: Essa apreensão aconteceu ontem à noite no bairro Quinta dos Açorianos, lá em Barra Velha. A polícia militar estava há certo tempo apurando a informação sobre tráfico de drogas na região. No local, a polícia então investigava uma casa que estava servindo como depósito e também ponto de distribuição de drogas. Além do local, os agentes também monitoravam veículos que seriam utilizados para praticar os crimes. Durante uma dessas abordagens a um dos veículos, o motorista tentou fugir e descartou cerca de 1 quilo de maconha. Já em outro carro, os agentes encontraram cerca de 73 quilos de maconha, além de uma balança de precisão.
0: Esses os detalhes aí dessa apreensão, portanto, mais de 70 quilos de droga apreendida aqui na nossa região. 4 ossos do ofício, né? Tô todos os dias aqui no CBN, joga nas 11, das 11 da manhã ao meio-dia, então a gente vai em algum momento cometer esse ato falho. Agora 4:54, 4:54, vamos juntos por aqui. Deixa eu dar um giro agora pela primeira página por aqui do NSC Total, destacando para você as informações de momento, né? Aquilo que é destaque nesse momento, às 4:55, nesse momento agora. Tem reportagem assinada pela Ana Menezes, destacando o seguinte, ó: lei sancionada por Lula torna crime comum um dos mais perigosos do país. Essa medida foi publicada no Diário Oficial da União de hoje e está prevista em lei, assinada também pelo ministro da Justiça e Segurança Pública. Mas, afinal de contas, qual é esse crime? Ele amplia as hipóteses de transferência de presos para penitenciárias federais de segurança máxima. Essa norma foi publicada no Diário de hoje e prevê a inclusão preferencialmente no sistema de detenção de condenados ou presos provisórios por homicídio qualificado contra autoridades e agentes públicos, como policiais e militares em exercício da função ou em razão dela. Essa medida está prevista agora nesta lei, que é assinada também pelo Ministério da Justiça, pelo ministro, aliás, da Justiça e Segurança Pública, Wellington César Lima e Silva. Também assina a ministra dos Direitos Humanos e da Cidadania, Janine Mello, e ainda o advogado-geral da União, Jorge Messias. Esse detalhe, esse texto está em destaque lá no nsctotal.com.br. Outra reportagem assinada pela repórter Ana Menezes dá conta do seguinte: salário mínimo aumentando e mexendo em quase tudo que é ligado ao INSS, tá? E aí ela faz lá um comparativo e traz para você todas as mudanças, aquilo que muda e aquilo que não muda. Então, fica o convite, acesse lá nsctotal.com.br. Agora, 4h56, vamos saber como é que fica a temperatura para as próximas horas aqui em Joinville. Será que amanhã também vem mais friaca por aí? Hora do tempo e temperatura agora no CBN Total. Serviço especial chegando por aqui com a meteorologista da Ipagre Ciran, a Gilsânia Cruz.
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11: Boa tarde aos ouvintes da rádio CBN de Joinville. Tempo estável, ensolarado na região. As temperaturas à tarde mais agradáveis, a máxima perto de 22, 23 graus em Joinville. Os ventos sopram do quadrante noroeste a oeste. A intensidade fraca a moderada na região. Previsão para os próximos dias, tempo firme, dias com sol, apenas variação de algumas nuvens em alguns períodos e as temperaturas em gradativa elevação. Gilsânia Cruz, meteorologista da Ipagre Ciran, com as informações do tempo para a rádio CBN.
0: Valeu, Gilsânia. Tá aí, portanto, né? A temperatura vai baixando cada vez mais aí nos próximos dias e a gente vai seguir acompanhando por aqui também. Aliás, a Prefeitura de Joinville segue mobilizada aí com a Operação Baixas Temperaturas, tá? Que disponibiliza atendimento a pessoas em situação de extrema vulnerabilidade em um abrigo credenciado. Então tem abrigos aí à disposição daquelas pessoas que não têm onde dormir, onde passar a noite. E aí, para ser atendida, a pessoa tem que se inscrever lá no Centro Pop, né? Até às 6 da tarde de cada dia. São aceitas inscrições para o acolhimento apenas de quem tiver a documentação pessoal ou então com algum boletim de ocorrência que registre a perda desses documentos. E aí, ao final do dia, todos aqueles que se cadastraram jantam no restaurante popular e depois são encaminhados, então, ao local de acolhimento. Ao todo, são disponibilizadas 30 vagas e ainda outras 5 são destinadas ao acolhimento emergencial aí, no Serviço Especializado de Abordagem Social. E esse serviço, ele pode ser acionado todos os dias, 24 horas por dia. Então, se você viu alguém aí que precise de acolhimento, anota o telefone, ó, 3433-3341. Fácil, né? 3433-3341. É só ligar ali que o pessoal vai estar à disposição também para fazer essa busca ativa, né, por essas pessoas que não têm onde passar a noite, ainda mais com essa previsão de frio intenso nos próximos dias. 4h59 e assim vamos indo embora, né? Finalizando por aqui mais uma edição do nosso CBN Total. Muito obrigado pela sua companhia, obrigado pela sua audiência e pela sua parceria. Amanhã eu estou de volta por aqui a partir das 5 horas, aliás, das 11 horas da manhã, dentro do CBN Joga nas 11, para a gente falar muito de esporte. Falando em esporte, ó, tá acabando nesse momento, reta final do jogo lá da... jogo que vai decidindo aí a Liga de Futebol na Arábia Saudita. Simplesmente Cristiano Ronaldo vai levantando mais um caneco, tá? O Al Nassr, time do Cristiano Ronaldo, vai batendo o Al Hilal pelo placar de 1-0. Lá é pontos corridos, então vai alcançando já matematicamente a liderança isolada e não consegue mais ser alcançado. O Al Nassr do Papai Cris vai levantar mais um caneco lá na Saudi Pro League. Vitória magra pelo placar de 1-0. Tá acabando o jogo lá. O Cristiano, inclusive, já

0: Murigan afirmou que a estatal precisa reavaliar continuamente os preços diante da alta do petróleo provocada pela guerra no Oriente Médio. Um homem acusado de furtar um pendrive com músicas inéditas e objetos da equipe de Beyoncé durante uma parada da turnê em Atlanta no ano passado foi condenado à prisão. De acordo com o portal TMZ, ele se declarou culpado após inicialmente negar as acusações e recusar um acordo judicial. Inicialmente, o homem podia ser condenado até 6 anos de prisão, mas recebeu pena de 2 anos e 3 meses em liberdade condicional. Ele também foi condenado a manter distância das vítimas e do local em que o crime aconteceu. No horário de Brasília, 5:02.
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2: Cinco e três.

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1: Olá, boa tarde. Seja muito bem-vindo, ao Ponto Final CBN, que está começando agora. Vamos juntos até as 8 horas da noite. Nadédia Calado, que luz bonita aí no seu rosto, minha amiga. Boa tarde.
2: Boa tarde, Carol. Boa tarde aos ouvintes. O frio não passou, não, tá? Olha meu tricôzinho aqui. Isso aqui é sol de geladeira. Eu fui lá fora almoçar. Estava fazendo 17 graus. Não se enganem, como São Paulo, viu?
1: Sol engana trouxa, né?
2: Exato.
1: Você acha que tá quente, mas não tá. Aqui no Rio até que fez um solzinho, deu uma aquecidinha no sol, mas pra gente continua frio. Agora 5 horas e 4 minutos, começando o Ponto Final, contando com a sua audiência e a sua participação. Estamos de olho aqui no WhatsApp, no 11 99911 9981. Chat também já está aberto lá na transmissão do YouTube para você comentar, mandar sua mensagem. No site da CBN você também consegue mandar mensagem pelo Fale com Âncora para mim e para a Nadédia. Estou de olho no e-mail, carolina.moran@cbn.com.br. Nas redes sociais, @carolmoran, tem um demudo no final. Dá seus contatos, Nadédia.
2: Chama a gente lá no Instagram, @nadediacalado, reforçando o número do nosso WhatsApp, que pode mandar foto, áudio, vídeo ou a sua mensagem de texto, 11 99911 9981.
1: Boa. E a gente começa essa edição do Ponto Final falando sobre a posse do ministro Nunes Marques como presidente do Tribunal Superior Eleitoral. Essa posse está marcada para hoje. E a lista de convidados é bastante eclética, né, Samantha Klein? Será que vai ter climão? Boa tarde para você.
3: Muito boa tarde, Carol e Nadédia. Olha, climão eu acho um pouco difícil, até porque ambos são bastante políticos, bastante diplomáticos, pelo menos um na frente do outro e em frente a outras autoridades. Mas a posse de Nunes Marques e do vice André Mendonça vai ser marcada aí pelos dois principais pré-candidatos à presidência da República. O presidente Lula e o senador Flávio Bolsonaro vão se encontrar logo mais na sede do Tribunal Superior Eleitoral. Os dois confirmaram presença na posse do responsável pela eleição do próximo presidente da República. E normalmente outros presidentes, né, ex-presidentes, são convidados também. Isso é um protocolo, é algo protocolar do próprio tribunal. Segundo aliados, Lula incluiu a posse na agenda oficial justamente para prestigiar o novo presidente do TSE, o ministro Cássio Nunes Marques, também passar uma mensagem de que o partido não quer qualquer tipo de conflito com a corte. O senador Flávio Bolsonaro também confirmou presença, lembrando aí que outros parlamentares, ex-presidentes, como Jair Bolsonaro, Fernando Collor, que cumprem prisão domiciliar, também foram convidados, dependem do aval do Supremo e não devem estar presentes. Lembrando que Nunes Marques substitui a ministra Carmen Lúcia. Nessa solenidade, então, André Mendonça também

0: assume como vice, lembrando que ambos foram indicados pelo ex-presidente Jair Bolsonaro, e eles é quem vão conduzir, portanto, esse pleito em outubro e todo o preparativo. O novo presidente do TSE quer interferir o mínimo possível nessa disputa. Ele, inclusive, já vem dando recados, Nunes Marques, que vai ter uma presidência bastante diferente de Alexandre de Moraes, o ministro que era o presidente da corte durante as eleições de 2022. Ele tem um perfil bem mais discreto, a gente pode dizer, e também um perfil ali de que traz teses diferentes, inovadores nos julgamentos, pelo menos relativos ao Supremo Tribunal Federal. Então, portanto, essa é o protocolo, começa a partir das 7 horas da noite, já estou seguindo para lá, é todo um processo de credenciamento, também de segurança reforçada, afinal vai ter ali autoridades dos três poderes, com certeza ministros de vários tribunais, também os presidentes da Câmara e do Senado devem comparecer. E lembrando ainda que depois disso tem uma festa de homenagem ali que é oferecida pela AJUF, que é a Associação dos Juízes. E essa festa, ela tem dos juízes federais, vale dizer também, uma festa ali com um convite bastante caro por adesão, um valor de R$800, vai ter atração ali, não sabe exatamente ainda quem vai ser, mas é bem possível que seja um artista do sertanejo, que já que Cássio Nunes Marques é um ministro bastante festeiro aqui por Brasília. Com vocês.
1: Tá certo, obrigada, Samantha. E vale lembrar que o Nunes Marques, além de presidente do TSE, também foi sorteado o relator naquele processo de revisão criminal apresentado pela defesa do ex-presidente Jair Bolsonaro, né? Nesse processo, a defesa sustenta que a condenação de Bolsonaro foi construída a partir de uma narrativa globalizante, que teria reunido fatos heterogêneos, enfim, estão tentando rever a condenação do ex-presidente na trama golpista.
2: Agora são 5 horas e 8 minutos, ainda em Brasília, temos outras informações. O veto às carnes brasileiras pela União Europeia. Ana Carolina Tomé, ao vivo com a gente. Boa tarde.
3: Boa tarde, Nadédia. Boa tarde também aos nossos ouvintes. Boa tarde para a Carol. Então, Nadédia, o governo brasileiro afirmou por meio de uma nota que recebeu com surpresa a decisão da União Europeia de retirar o Brasil da lista de países autorizados a exportar produtos de origem animal destinados ao consumo humano para o bloco europeu. A medida aprovada nesta segunda-feira passa a valer em 3 de setembro deste ano. Apesar da decisão, o Brasil informou que as exportações seguem normalmente até a entrada em vigor da medida. O governo brasileiro afirmou ainda que vai adotar todas as medidas necessárias para reverter a decisão e garantir continuidade das vendas ao mercado europeu, destino de exportações brasileiras do setor há cerca de 40 anos. O chefe da delegação do Brasil junto à União Europeia já tem reunião agendada para amanhã com as autoridades sanitárias do bloco para buscar explicações sobre a decisão. Já a Associação Brasileira das Indústrias Exportadoras de Carnes, NADED, afirmou que o setor privado tem trabalhado em parceria com o Ministério da Agricultura e Pecuária na elaboração de protocolos voltados ao atendimento das novas exigências europeias, além de manter diálogo técnico e colaboração com as autoridades competentes sobre o tema. Segundo a associação, a carne bovina brasileira atende aos requisitos sanitários e regulatórios dos principais mercados internacionais, com rígidos controles oficiais, sistemas de rastreabilidade e protocolos reconhecidos globalmente. Atualmente, o Brasil exporta para mais de 170 países, sustentado por um dos sistemas de inspeção e defesa agropecuária mais robustos do mundo. Em 2025, as exportações brasileiras de carne bovina para a União Europeia somaram mais de 128 mil toneladas, com receita de mais de US$1 bilhão. No ranking dos destinos em valor, a União Europeia ocupa a terceira posição no último ano e a quarta em volume, respondendo por 5,8% da receita total das exportações brasileiras de carne bovina e 3,6% do volume embarcado no período, na Nadédia.
2: Muito obrigada, Ana Carolina Tomé, com essas informações em Brasília.
1: Pode ser um baque, né, Nadédia? Claro que a gente tem tempo aí para se adequar ainda até setembro, né? Mas a União Europeia é o segundo maior mercado das carnes brasileiras, atrás apenas da China. Então, claro que o governo brasileiro reage aí com preocupação a essa decisão. A gente segue em Brasília agora para falar sobre escala 6x1, expectativa aí de presença do ministro Dario Durigan na comissão especial que está discutindo esse tema. Larissa Lopes está por lá. Oi, Larissa, boa tarde.
4: Oi, Carol, boa tarde para você, para a Nadege, para todos. Olha, o ministro da Fazenda, Dario Durigan, ele acabou de chegar aqui na comissão especial da Câmara dos Deputados, que trata sobre o fim da escala 6x1. Ele vai falar sobre aspectos econômicos, sobre a redução da jornada de trabalho, esse tema, então, que já está aqui na comissão especial e até o fim do mês deve ser votado em plenário. Estava marcado para 4h30, então o ministro acaba de chegar, vai começar logo mais. Ele, de acordo com os requerimentos, né, de parlamentares como Túlio Gadelha, Carlos Aratini, Fernando Mineiro, Rubem Júnior e as deputadas Júlia Zanatta, Érica Hilton e Fernanda Melchiona, os autores dos requerimentos, então, alegaram que a comissão precisa conhecer, né, diagnósticos, estudos e pesquisas sobre os impactos econômicos da revisão da jornada de trabalho e da reorganização das escalas laborais. Os deputados também afirmam que precisam de dados sobre aspectos e também impactos relativos a essa revisão do uso do tempo do trabalho na perspectiva institucional e das entidades que detêm dados ou realizaram pesquisas diretamente vinculadas ao debate da comissão especial. Então, hoje, o ministro da Fazenda vai ser ouvido. Na semana passada, já teve o ministro do Trabalho, Luiz Marinho, e entidades também, movimentos sociais, vão falar aqui na comissão ao longo de 11 sessões para até dia 27 de maio, votado aqui na comissão especial e depois partir para o plenário, e a tendência é de aprovação. Carol?
1: Tá certo. Obrigada, Larissa.
2: Agora, 5 horas e 13 minutos, vamos para o noticiário internacional. Quem está acompanhando aqui de São Paulo é a Ana Luísa Bessa. Boa tarde.
5: Bernadette, uma ótima tarde a você e aos nossos ouvintes. O presidente dos Estados Unidos, Donald Trump, viajou nesta terça-feira à China, onde vai se encontrar com o presidente Xi Jinping na manhã de quinta-feira, pelo horário local, o que seria na noite de quarta-feira aqui no Brasil. O líder americano deve chegar a Pequim amanhã para a visita de Estado ao país, que vai durar até o dia 15 de maio, portanto, até a próxima sexta-feira. Essa, Nadédia, será a primeira viagem à China de Trump desde 2017 e o primeiro encontro entre Xi Jinping e Trump em 6 meses. A última vez que eles conversaram foi na Coreia do Sul no ano passado. A reunião com o presidente chinês deve girar em torno de uma série de pautas complexas entre os dois países, como armas nucleares, inteligência artificial, terras raras e, principalmente, o comércio bilateral. A viagem de Trump acontece meses antes de uma importante eleição no Senado e no Congresso dos Estados Unidos, e uma das apostas é que o presidente dos Estados Unidos busque por acordos comerciais e redução de tarifas para tentar conter a inflação e melhorar a economia norte-americana, o que poderia beneficiá-lo nesta eleição. Outra questão que deve ser abordada é sobre a ilha de Taiwan, Nadédia, que é um ponto considerado delicado entre os países. Os Estados Unidos têm fornecido armas para Taiwan, o que incomodou a China. Trump também deve tratar com Xi Jinping sobre a Rússia, em uma tentativa de avançar nas conversas de paz com a Ucrânia. A visita de Trump à China vai ocorrer em um momento de impasse entre os Estados Unidos e o Irã para encerrar a guerra no Oriente Médio. E Donald Trump afirmou hoje na Dédia que não precisa da ajuda do presidente da China para encerrar a guerra que os Estados Unidos estão travando contra o Irã. A gente lembra que a China é uma importante parceira do Irã e segue como uma das principais compradoras do petróleo iraniano. E, enquanto isso, o impasse na guerra continua. O republicano também revelou estar 100% confiante de que o Irã vai parar de enriquecer urânio e que ele está envolvido diretamente ali nas negociações. Agora, na contramão, o Irã afirmou hoje que pode enriquecer urânio até 90% de pureza, medida que deixaria o país a um passo de desenvolver uma arma nuclear caso os Estados Unidos retomem os ataques contra o território persa na Dédia.
2: Obrigada. Ana Luísa Bessa falando ao vivo aqui de São Paulo.
1: A gente faz uma pausa para o noticiário da sua região. Voltamos já já com informações sobre o preço da gasolina, porque a presidente da Petrobras falou sobre esse assunto.

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1: Vamos falar sobre preços da gasolina. A presidente da Petrobras falou hoje sobre esse assunto. Diogo Bugalho nos conta. Pode ter aumento, Diogo? Boa tarde.
2: Pode sim, Carol. A Magda Chambriar, presidente da Petrobras, sinalizou justamente isso nessa terça-feira. Ela disse, no entanto, que a companhia vai tomar essa decisão de aumento de preços, levando em conta também o valor do etanol, que tem caído por causa do avanço da safra de cana-de-açúcar. A ideia é que a gasolina não perca espaço para o álcool se essa diferença de preços aumentar. Mais cedo, em coletiva entrevista, conferência, né, com investidores analistas de mercado, a Magda Chambriar disse que o preço da gasolina pode aumentar já já. E agora, na conferência com jornalistas para divulgar o balanço trimestral da petroleira, ela reiterou que a empresa segue avaliando os preços dia a dia. Ontem, o ministro da Fazenda, Dario Durigan, chegou a cobrar esse monitoramento constante. Vamos ouvir.
3: O etanol, nos últimos pouco mais de 15 dias, caiu muito de preço. Então, quando a gente observa a tendência internacional dos preços da gasolina, no Brasil, nós temos que estar de olho também e prestar muita atenção na evolução do mercado de etanol. A gente fica de olho no preço dos combustíveis? Ficamos. Paridade de importação, paridade de exportação, market share e o competidor natural etanol.
2: Aí está reiterando mais ou menos o que ela já disse nas últimas coletivas, mantendo esse mesmo discurso que já vem aí há pouco mais de um mês, de que o monitoramento deve ser diário, que os preços podem aumentar, mas sem cravar um aumento. A presidente da petroleira também reforçou o compromisso de tornar o Brasil autossuficiente em óleo diesel até 2030, país que ainda depende de importações, e elas ficaram mais caras aí por causa da guerra no Irã. Para contornar essa situação do diesel mais caro, o governo vem dando subsídios a esse combustível. E Magda Chambriar disse que está totalmente confiante no funcionamento desse sistema e que não vai levar calote do governo federal. No balanço divulgado ontem à noite, detalhado na conferência de hoje, a Petrobras informou um lucro de R$ 32,7 bilhões no primeiro trimestre de 2026. É mais que o dobro do registrado no trimestre imediatamente anterior, mas fica 7,2% abaixo do registrado no primeiro trimestre do ano passado. Esse número decepcionou o mercado financeiro e agora as ações da petroleira caem cerca de 1,6%. Magda Chambriar disse que esse resultado, no entanto, é bom e que essa queda na comparação ano a ano se deve a um efeito cambial, que convertendo os valores para dólar, haveria então uma leve alta. Já o diretor financeiro da empresa, Fernando Melgarejo, voltou a sinalizar que é baixa a possibilidade de dividendos extraordinários nesse momento. Carol e Nadédia.
1: Obrigada, Diogo. Nos Estados Unidos, por exemplo, a gasolina já subiu 50% desde o começo da guerra, né? Hoje saíram dados de inflação por lá. A inflação americana em abril chegou no nível mais alto aí nos últimos 3 anos. A gente vai falar mais sobre isso, sobre os mercados daqui a pouquinho no Valor Invest. Agora uma pausa para o noticiário da sua região. A gente volta já já.

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0: Terça-feira, 12 de maio de 2026. O governo federal disse que recebeu com surpresa a retirada do Brasil da lista de países que podem exportar carnes e produtos de origem animal para a União Europeia. Os ministérios da Agricultura, Comércio Exterior e das Relações Exteriores afirmaram que vão tentar reverter a decisão. A lista define quais países cumprem as normas sanitárias do bloco e poderão continuar exportando os itens a partir de 3 de setembro. O governo brasileiro afirmou ainda que o país possui um sistema sanitário robusto e de qualidade internacional reconhecida. O senador Ciro Nogueira, do Progressistas, afirmou que pretende reapresentar a proposta que amplia o limite de cobertura do Fundo Garantidor de Crédito, conhecida como Emenda Master. A proposta, apresentada originalmente em 2024, previa elevar a garantia do FGC de 250 mil para até 1 milhão de reais. Ela é citada pela Polícia Federal na Operação Compliance Zero. O parlamentar voltou a criticar as investigações da PF que tem ele como alvo. Ciro Nogueira afirmou que permanece como pré-candidato à reeleição ao Senado. O Ministério Público de Santa Catarina pediu o arquivamento das investigações sobre a morte do cão Orelha após a justiça apontar falta de provas. O animal foi morto após sofrer maus tratos na Praia Brava, em Florianópolis, em janeiro. A promotoria afirmou, no entanto, que os adolescentes investigados e o cão não estavam juntos na praia no momento em que a suposta agressão teria acontecido. O órgão também alegou que as provas indicam que a morte de Orelha está associada a uma condição de saúde preexistente ao invés de agressões. O Google e a SpaceX discutem uma parceria para levar data centers ao espaço. O objetivo é colocar em órbita centros de processamento de dados voltados à inteligência artificial. Segundo a reportagem do The Wall Street Journal, o Google também conversa com outras empresas do setor espacial para viabilizar o projeto. No horário de Brasília, 5h33.
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0: Gustavo Ferreira. Boa tarde, tudo bom?
1: Alô, alô, Carol, Naded, ouvintes. Boa tarde a todos.
2: Boa tarde, Gustavo.
0: Gustavo, vamos falar dos dados de inflação. Saíram hoje do Brasil, também dos Estados Unidos, o mundo inteiro sendo impactado pela guerra no Oriente Médio, né?
1: É, isso mesmo. A ficha vai caindo, o petróleo vai subindo e tome inflação. Mais uma vez, o filme vai se repetindo nessas já mais de 10 semanas de guerra. Dias atrás, Estados Unidos e Irã davam sinais em favor de um acordo de paz. Poucos dias depois, a retórica de ambos os países vai na direção contrária. Ao fim e ao cabo, o Estreito de Hormuz segue fechado e, como efeito, o preço do petróleo voltou a subir. A alta de hoje foi de mais de 3%, agora aos 108 dólares por barril. E a reboque, o Ibovespa, principal índice da Bolsa, caiu quase 1%. No mundo todo, voltam a ser reavivados dois riscos que, somados, geram um terceiro problema. De um lado, mais inflação e juros. De outro lado, menos crescimento econômico. Resultado, mais desigualdade. Quem tem mais dinheiro consegue se proteger ou até mesmo lucrar com os efeitos da guerra, acessando o mercado financeiro. A base da pirâmide social, por sua vez, tem a pouca renda ainda mais corroída, é o que já se vê no Brasil. Soubemos hoje que a inflação de abril, medida pelo índice IPCA, foi de 0,67%. O custo médio das famílias com alimentação correspondeu a quase metade da inflação do mês passado. E por que isso? Por causa da alta do petróleo. A alta do petróleo que encarece os combustíveis, que encarecem o frete, que encarece, por sua vez, as refeições dos brasileiros. Quanto mais pobre a família, mais fatias do orçamento são comprometidas com alimentação e outras coisas básicas. Esta inflação de agora, movida sobretudo pelo preço dos alimentos, é ainda mais grave, portanto, para 30% das famílias brasileiras que não têm conseguido arcar com suas dívidas. Já quem tem dinheiro sobrando foi convidado hoje a aplicar nas taxas crescentes da renda fixa americana, e esse convite colaborou para a leve alta do dólar de hoje de 0,1% aos R$4,90.
0: Valeu, Gustavo. Obrigada. Boa tarde para você. Até amanhã.
1: Eu que agradeço. 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
0: 5h37, a gente fala agora sobre a investigação a respeito daquela explosão ontem em São Paulo, que destruiu mais de 30 casas. É, causou a morte de uma pessoa depois de um vazamento de gás, né? O Clauson Dutra está acompanhando. Oi, Clauson, boa tarde.
3: Carol, boa tarde para você. Nadédia, para todos que nos acompanham. A tarde segue fria aqui em São Paulo, agora faz 19 graus. Aqui no Jaguaré, na zona oeste da capital paulista, o vento é bem gelado, Carol. O sol vai se pondo, a aflição das famílias por aqui vai aumentando. Ouvintes, isso porque um dia depois dessa explosão aqui no bairro, que atingiu pelo menos 36 imóveis, sendo 10 casas totalmente destruídas, muitos moradores tentam entender o que ainda pode ser recuperado. Uma pessoa morreu e outras três seguem internadas. A área continua isolada, Carol. O trabalho por aqui segue intenso. Equipes da Defesa Civil, da Polícia Técnico-Científica aqui de São Paulo seguem fazendo perícias, mapeando toda a área atingida. Os investigadores tentam agora descobrir o ponto exato da explosão e quais estruturas subterrâneas foram atingidas. A principal linha de investigação é que uma tubulação de gás tenha sido atingida durante uma obra realizada pela Sabesp em conjunto com a Comgás. A gente lembra que os moradores sentiram cheiro de gás pelo menos 4 horas antes dessa explosão, registrada às 4 da tarde de ontem. Essa área analisada pelos peritos tem cerca de 2 mil metros quadrados. Eles usam drones, scanner em 3D, equipamentos de topografia para analisar o subsolo, entender como essa explosão teve força suficiente para destruir casas e atingir prédios ao redor. A Defesa Civil também faz vistoria nos imóveis atingidos para definir o que vai poder ser recuperado e o que vai precisar ser demolido. A gente lembra também que duas ruas seguem interditadas. Uma delas já passou por vistoria e a maior parte das casas já foi liberada para os moradores dessa rua. Agora os agentes concentram os trabalhos na rua Piraúba, apontada inclusive como o epicentro dessa explosão. A reportagem da CBN está desde ontem pela parte da tarde aqui, com Pedro Fagundes, com a nossa outra repórter que passou ontem, inclusive a Maria Cecília Dalau. Eu estou aqui agora. nós coletamos diversas pessoas, famílias, relatando sobre o que passaram por aqui. E a gente vai colocar agora no ar, para você ouvinte, uma dessas pessoas, que é a Noemi Pereira de Souza. Ela mora na rua Piraúba. Ela conta os momentos de terror que viveu nessa explosão.
2: Eu estava sentada na mesa, só caiu o teto na minha cabeça. E da minha cunhada, a gente caiu no chão e meu filho estava no quarto. Eu levantei correndo para pegar meu filho e o vizinho, a porta caiu, o vizinho derrubou e entrou para dentro, salvou a gente, tirou a gente de dentro. Triste, né? Muito triste. Você trabalha a vida inteira para construir e de repente, um minuto, você perde tudo.
3: Quero trazer também que os imóveis estão sendo classificados em 4 categorias. Verde para casas liberadas, amarela para interdição parcial, laranja quando há comprometimento estrutural e vermelho para imóveis condenados e sem possibilidade de recuperação. Cerca de 160 famílias foram impactadas diretamente pela tragédia. Parte dos moradores passou o dia em hotéis pagos pela Sabesp e pela Comgás. Outras famílias buscaram abrigo na casa de parentes. Foi o caso da Rosana Batista, de 55 anos. Ela estava trabalhando quando recebeu a notícia da explosão.
4: Aí quando cheguei lá, a porta estava caída, os vidros quebrados, o telhado disse que não tem, não dá para ver porque tem forro, né? E como é forro de madeira, então não cedeu, né? E a parte de gesso tá caído um monte em cima da cama, louça espalhada no chão. Aí foi um terror. E ele, tipo assim, ele já mandando eu sair, né? Eu mal peguei uma roupa só para tomar banho.
0: Ô, Cláudio, como é que está o estado de saúde das vítimas que estão internadas ainda, hein?
3: 3 pessoas ficaram feridas nessa explosão. Carol, uma delas deve receber alta ainda hoje no Hospital Universitário da USP. Outra vítima segue internada no Hospital das Clínicas da Faculdade de Medicina da USP em estado estável. O terceiro paciente está em estado grave no Hospital Regional de Osasco. Ele permanece entubado em um leito de UTI. Uma morte confirmada, Alexandre Fernandes Nunes, ele tinha 49 anos, morreu enquanto dormia no momento da explosão. A família pediu que o corpo seja levado para Minas Gerais, estado de origem da vítima. O translado será custeado pelas empresas envolvidas no acidente. Volto com você, Carol, com uma última informação sobre os moradores afetados que cobraram apoio financeiro, e a Sabesp aumentou o auxílio emergencial pago às famílias atingidas de R$ 2.000 para R$ 5.000. Até agora, 194 famílias foram cadastradas para receber um auxílio via Pix. Volto com você e logo mais eu trago outras informações da solidariedade. Tem muitas barracas por aqui, muita gente chegando, trazendo alimento, trazendo água para as famílias atingidas.
0: Tá certo, combinado. Cláudio, uma tragédia, né, Nadédia? É importante que se entenda o que aconteceu e que se reveja o protocolo de segurança, porque foi um acidente envolvendo 2 concessionárias, né, Sabesp e Comgás. Isso não pode acontecer. Os moradores já estavam relatando horas antes da explosão cheiro de gás. Não pode uma obra de 2 concessionárias públicas esbarrar na tubulação de gás, causar um vazamento a ponto de destruir 35 casas, causar a morte de uma pessoa, deixar 3 feridas e toda essa tragédia que a gente está acompanhando aí, né?
5: Pois é, faltou celeridade para verificar essa reclamação dos moradores, porque eles não só sentiram cheiro de gás, como tinha vídeo de morador constatando que tinha vazamento de gás. Nada foi feito, houve essa explosão, matou uma pessoa, feriu outras, desalojou outras tantas. Olha o tamanho de algo que a gente imagina que poderia ter sido evitado, né?
0: Pois é. Vamos para o noticiário local. Você acompanha as notícias da sua região. A gente volta já com informações sobre o caso do cão Orelha.

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1: Agora a gente fala sobre a investigação da morte do cão Orelha, aquele caso que repercutiu muito, né, em todo o Brasil, que aconteceu em Santa Catarina. Vamos até Florianópolis com o repórter Zé Maia. Oi, Zé, boa tarde.
2: Oi, boa tarde, Carol, Nadege, a você, ouvinte da CBN. Três promotores do Ministério Público de Santa Catarina pediram o arquivamento do caso do cão Orelha e concluiu que os adolescentes investigados e o animal nunca estiveram juntos na Praia Brava aqui em Florianópolis durante o período da suposta agressão que repercutiu em todo o país e depois, é claro, a morte do animal. Aliás, o Ministério Público, através desses três promotores, indicou que a morte do animal foi em decorrência de uma doença pré-existente. Essa confirmação foi dada agora à tarde, sobre o pedido dos três promotores, depois da informação ter sido adiantada pelo nosso colunista aqui da CBN Floripa, Anderson Silva. A análise do Ministério Público incluiu quase 2.000 arquivos, entre laudos técnicos, vídeos, imagens e dados apreendidos. Segundo os promotores, eles reavaliaram as câmeras de monitoramento e refizeram a linha do tempo, percebendo que há um descompasso temporal, esse foi o termo utilizado, de cerca de 30 minutos entre os horários registrados pelos diferentes sistemas usados na investigação. Então, o Ministério Público descartou a hipótese de maus tratos e citou um laudo da Polícia Científica, que foi elaborado por um perito veterinário, depois da exumação do corpo do cão Orelha, que não encontrou fraturas ou lesões que pudessem ter sido causadas por ação humana. E isso contradiz o inquérito da Polícia Civil, porque o inquérito da Polícia Civil concluiu que um adolescente era responsável pelas agressões e, inclusive, solicitou a internação desse menor. Agora, a gente, claro, leva em consideração toda a repercussão que foi dada em relação a esse caso. Aqui em Santa Catarina, algumas leis foram aprovadas também após essa repercussão, mas a conclusão do Ministério Público é de que as imagens não indicam e nem comprovam, evidentemente, que houve essa agressão contra o cão. A gente procurou também a Polícia Civil em relação a esse assunto. A Polícia Civil disse que concluiu o seu inquérito e que atua de maneira independente em relação ao Ministério Público e que qualquer eventual manifestação sobre a decisão do arquivamento do caso compete exclusivamente ao Ministério Público. Agora, cabe à desembargadora responsável aceitar ou não o arquivamento desse pedido do Ministério Público. Volto com vocês.
1: Obrigada, Zé. Agora as autoridades se contradizendo, né, Nadege? Um inquérito muito confuso, cheio de contradições, teve essa conclusão da Polícia Civil e agora o Ministério Público pedindo o arquivamento, dizendo que nos instantes em que o adolescente, que é apontado no inquérito da Polícia Civil, esteve nas imediações do DEC, o cão estava a cerca de 600 metros de distância. Então, segundo o Ministério Público, não se sustenta a tese de que eles tenham estado no mesmo espaço. Se é isso mesmo, é algo muito grave e a Polícia Civil de Santa Catarina deve explicações sobre essa investigação, né?
3: É isso, gravíssimo realmente o caso, até pela proporção que tomou, a comoção que gerou na opinião pública. As pessoas querem saber o que de fato aconteceu, né?
1: Pois é. Agora 5h53.
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5: Ontem, segunda-feira, dia 11, começou oficialmente a contagem regressiva final para o início da Copa do Mundo. Daqui a um mês, será o jogo de abertura na Cidade do México, no lendário Estádio Azteca, entre México e África do Sul. E será uma Copa generosamente hipertrofiada. Pela primeira vez na história, o torneio terá 48 seleções, o que é uma overdose futebolística que juntará seleções históricas, como a seleção brasileira, e seleções novatas, como a do Uzbequistão. 48 seleções, olhem só, isso é uma imensa diferença em relação à primeira Copa do Mundo, de 1930, no Uruguai, que tinha apenas 13 seleções. A primeira Copa do Mundo foi feita em uma única cidade, Montevideo, em um único país, Uruguai. A Copa atual será em 16 cidades em 3 países, Estados Unidos, México e Canadá. Na Copa do Uruguai, todos os times chegaram de navio, sim, de navio. A Copa de 1930 durou apenas 17 dias, a de agora terá 39. Na primeira Copa da História, foram feitos 18 jogos. Nesta Copa serão disputados 104 jogos, uma quantidade absurda. Alguém poderá ver todos esses jogos? Também não existiam mascotes da Copa. A primeira só apareceria em 1966, na Inglaterra, com o leãozinho Willy. Não havia álbum de figurinhas. O primeiro álbum oficial surgiria para a Copa do México de 1970. E em 1930, não havia canção oficial da Copa. A primeira foi em 62, no Chile, com o grupo chileno Los Ramblers. E sequer havia prêmios em dinheiro para os jogadores. A honra, em 1930, era conquistar a taça da FIFA. E em 1930, a política ainda não havia se intrometido e não tentava utilizar o futebol. Só que, nesse quesito, a mudança foi bem veloz. 4 anos depois, em 1934, o ditador italiano Benito Mussolini, fundador do fascismo, estava tirando proveito, dando largada ao populismo esportivo e ameaçando a seleção italiana de morte caso não conseguissem a Copa para a Itália, ou melhor, a Copa para ele próprio. Tudo isso está em meu novo livro, Futebol Lado B, publicado pela Globo Livros, já em pré-venda online e chegando às livrarias nos próximos dias.

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0: no momento do resgate da aplicação financeira. Mas os fundos têm essa regra diferente. O lado positivo é que, na ponta do lápis, a perda de competitividade dos fundos de investimento não é tão grande, especialmente se o prazo de resgate não for tão longo e as taxas de juros não forem tão altas. Para ter uma ideia, com as taxas de juros atuais, a diferença para uma aplicação de R$ 1.000 é de R$ 20 depois de 4 anos. De qualquer forma, o Tesouro Reserva, por não ter o Comecotas, tem uma pequena vantagem em relação aos fundos de investimento. Até a próxima e continue mandando as suas perguntas para cbndinheiro@cbn.com.br.
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0: Terça-feira, 12 de maio de 2026. O plenário do Senado aprovou a medida provisória que prevê a renovação automática da CNH de bons condutores. O texto altera o Código de Trânsito Brasileiro e mantém um objetivo central da proposta enviada pelo governo federal em dezembro. A medida provisória precisava ser votada até 19 de maio. Na sequência, o texto seguirá para a sanção do presidente Lula. A Comissão Especial da Câmara dos Deputados, que discute a PEC sobre o fim da escala 6x1, recebe nesse momento o ministro da Fazenda, Dario Durigan, para discutir sobre os impactos econômicos da redução da jornada de trabalho. A reunião marca a segunda vez que um integrante do governo participa dos debates. Na semana passada, o ministro do Trabalho e Emprego, Luiz Marinho, também participou. A comissão especial já aprovou o plano de trabalho e prevê votar o relatório final elaborado pelo relator Léo Prates, do Republicanos, no dia 26. A Justiça do Distrito Federal condenou o presidente do PL, Valdemar Costa Neto, a pagar R$20 mil ao PT por danos morais. A ação foi movida após Valdemar ter responsabilizado o partido pelos atos golpistas de 8 de janeiro. A sentença apontou que o presidente do PL excedeu o debate político com as declarações e atingiu a imagem do PT, sendo caracterizado abuso do direito de liberdade de expressão. A Bolsa de Valores de São Paulo fechou o dia em baixa de 0,86% aos 180.342 pontos. O dólar comercial encerrou em alta de 0,09%, cotado a R$ 4,89. O euro vale R$ 5,74, baixa de 0,24%. No horário de Brasília, 6h05.
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0: Oi, Vera, boa noite, tudo bom?
1: Oi, Carol, tudo bom? Boa noite para você e para a Nadédia, para os ouvintes também, para quem está com a gente por imagem.
2: Boa noite, Vera.
0: Vera, a gente começa falando sobre o anúncio hoje do governo do novo programa de enfrentamento ao crime organizado. O presidente Lula também falou sobre a possibilidade de criação de um novo Ministério de Segurança Pública. Ana Carolina Tomé tem as informações em Brasília. Oi, Ana, boa noite de novo para você.
3: Reafirmou hoje que o governo só vai criar o Ministério da Segurança após a aprovação da PEC da Segurança Pública pelo Senado. A fala ocorreu durante o lançamento do programa Brasil contra o Crime Organizado, voltado ao enfrentamento das organizações criminosas no país. O objetivo do novo programa é asfixiar financeiramente as facções, controlar os presídios, rastrear o tráfico de armas e esclarecer homicídios. O plano destina mais de R$1 bilhão em investimentos diretos da União e 10 bilhões em linhas de financiamento pelo BNDES para estados e municípios em ano de eleições. A segurança pública é um tema muito explorado pela oposição, mas o governo nega o uso eleitoreiro. Na prática, o governo quer cortar o fluxo financeiro do crime com o uso da inteligência. O secretário

0: Nacional de Segurança Pública, Chico Lucas, afirmou que o crime organizado está na Faria Lima e aprendeu a usar gravata.
1: O crime não está mais só no morro, ele também está na Faria Lima, ele também está no escritório. Ele conseguiu e aprendeu a usar gravata e a usar CNPJ. E é por isso que nós temos que unir esforços, juntar informações, e o governo federal é quem mais tem informações para, junto com os estados, asfixiar financeiramente o crime organizado. Porque o crime organizado, diferente de outros tipos penais, tem um objetivo muito claro: ele quer ter lucro.
0: Dentro do plano, o governo vai ampliar as atuais 33 forças integradas para cerca de 45 até o final do ano. Como a CBN antecipou, Carol, 138 presídios estaduais mais sensíveis passarão a operar com o padrão de segurança máxima. O presidente da Câmara, Hugo Mota, saudou Lula pela iniciativa, ressaltou que nenhuma instituição vencerá o crime sozinha e que a Casa colocou o tema como prioridade, mas sem politizar.
2: A Câmara dos Deputados assumiu a segurança pública como uma prioridade. Fizemos isto sem partidarizar o tema, porque segurança não pertence ao governo nem à oposição. Pertence à cidadania brasileira, ao direito do nosso povo de ter uma vida plena.
0: Na cerimônia, o presidente Lula também cobrou o presidente dos Estados Unidos, Donald Trump, a entregar criminosos brasileiros que estão em Miami. Lula destacou que disse a Trump na semana passada que o Brasil queria trabalhar com seriedade com os Estados Unidos no combate à lavagem de dinheiro e ao narcotráfico. Carol.
3: Obrigada, Ana, pelas suas informações. Carol, Naded, a gente vai analisar o lançamento desse programa e a importância do tema na campanha eleitoral agora, na entrevista, porque está com a gente na linha o ex-secretário nacional de Segurança Pública, Mário Sarrubo, ele que hoje está no CNJ, Conselho Nacional de Justiça, aceitou conversar com a gente sobre isso. Para quem nos acompanha também por streaming, ele está em vídeo conosco. Boa noite, doutor Sarrubo, obrigada por ter aceitado o nosso convite.
4: Boa noite, Vera. Boa noite aos ouvintes da Rádio CBN do Ponto Final.
3: Eu queria falar sobre o programa lançado hoje e essa ideia que o presidente defendeu. Por muito tempo, houve correntes divergentes dentro do governo, entre os especialistas também, sobre a conveniência de se ter ou não um ministério separado da segurança pública. O senhor já teve lá, no próprio ministério, já teve em outras posições também dentro do sistema de justiça e de segurança pública. Com essa experiência aí de múltiplos olhares, o senhor está convencido que é melhor para o enfrentamento à violência e ao crime organizado ter um ministério específico para isso?
4: Vera, não tenho dúvida que sim. Eu penso que com a lei do Sistema Único de Segurança Pública, que é de 2018, com a PEC da Segurança Pública, que muito embora esteja travada no Congresso Nacional e já desvirtuada, é bom que se diga, mas a verdade é que o governo federal tem um papel de coordenação e da integração do sistema de segurança em todo o Brasil pela lei de 2018. E, portanto, para isso, seria muito importante mesmo que nós tivéssemos um Ministério da Segurança Pública com ministros que pudesse fazer essa coordenação, dialogando com os estados e, a partir daí, promover a tão necessária integração dentro do sistema de segurança pública do nosso país. Eu sempre fui entusiasta, já disse isso ao presidente da República, e entendo que é necessário se criar um ministério. Não sei se eu criaria agora, final de mandato. Disse isso também ao presidente da República, numa reunião da qual participei aí no final do ano passado, mas penso que é essencial que se crie, sim, o Ministério da Segurança Pública.
5: Secretário, esse projeto tem quatro eixos aí principais, né? Como é que o senhor vê a efetividade das medidas que foram anunciadas hoje? Tem algumas medidas, por exemplo, na área de desarticulação do tráfico de armas, de novo padrão para presídios estaduais. Qual é a sua opinião?
4: Carol, eu entendo que os quatro eixos são importantíssimos, porque eles falam ali em asfixia financeira, em controle de armas de fogo, eles falam também na elucidação de homicídios, E também na questão dos presídios. Me parecem quatro pontos fundamentais, quatro pontos essenciais para uma resposta coordenada e articulada contra o crime organizado. Agora, eu insisto, acho que demorou demais, né? A gente está falando isso faz tempo, acho que o governo já devia ter lançado isso há muito tempo, mas é sempre uma boa notícia, antes tarde do que nunca, e o que está me entusiasmando é que, para além do programa em si, parece que agora tem dinheiro. Então, a notícia que eu vi é que tem aí 11 bilhões aí, inclusive para sistema prisional. Isso é uma excelente notícia para quem é da área da segurança. A nossa expectativa é muito positiva. Acho que o governo faz muito bem. Tarde, mas faz muito bem.
6: O quanto o sucesso dessas iniciativas que a gente está vendo depende da integração com os governos estaduais e da adesão de governadores? E o senhor vê alguma dificuldade nesse sentido?
4: Nadédia, eu acho que a gente tem uma dificuldade grande, sim. Eu acho que vir tarde esse projeto já é uma questão grave, porque ela vem, inclusive, num momento pré-eleitoral, no momento em que a política está aflorando, no momento em que toda essa calcificação política e toda essa questão... acho que deu uma travadinha aí, mas no momento em que toda essa calcificação política e toda essa... Oi, voltou? No momento em que toda essa calcificação política e esse debate tão acirrado, talvez prejudique o projeto do governo, porque muitos governadores, eu vejo alguns estados já dizendo, não, eu não preciso disso, nunca financiou, agora vai financiar em véspera de eleição e etc e tal. Então, acho que a gente vai ter essa dificuldade. Mas eu gosto sempre de ser esperançoso, de ser, pensar sempre no melhor, e quero crer que o governador vai falar, bom, vamos fazer, porque... vai ser bom para a população, é bom para mim, é bom para a minha política também, e acho que é assim que a gente tem que pensar. Né?
3: O senhor acompanhou dois embates no Congresso para a votação do projeto de lei antifacção e da PEC da segurança pública. Os dois foram bastante modificados no parlamento ou desvirtuados na sua visão. Agora a gente está vendo um momento muito tenso do Senado, depois da derrota do nome do Jorge Messias para o Supremo. O senhor vê chance da PEC passar no Senado até o início, por exemplo, da campanha eleitoral?
4: Vera, eu entendo o governo, por exemplo, com a lei antifacção, não foi possível de se construir, mas para mim ela é um desastre. Escrevi isso essa semana num jornal de grande circulação. E eu sou muito franco, a PEC, para ser aprovada com essa redação, na minha modesta opinião, eu preferia que não fosse aprovada. Vou ficar com a lei do Sistema Único de Segurança Pública, que já é um avanço, porque a PEC ela é um retrocesso em certos aspectos para a segurança pública. Com essa polarização política, há discursos que nos remetem aos erros de 40 anos atrás. A gente está fazendo política pública errada na segurança há mais de 40 anos. Não por outra razão, chegamos a esse patamar. E parece que a gente insiste nos mesmos erros. Então é preciso ter serenidade e não ter um horizonte de eleição próximo para se discutir com algum equilíbrio esse tema, na minha opinião.
5: Secretário, o presidente Lula hoje também falou sobre a conversa que ele teve com o presidente americano Donald Trump nessa área da segurança, né? Diz que cobrou a entrega de criminosos brasileiros que vivem em Miami, está tentando propor que Brasil e Estados Unidos trabalhem em conjunto aí no combate ao crime organizado, mas tem essa possibilidade que preocupa o Brasil de que os Estados Unidos classifiquem organizações criminosas brasileiras como grupos terroristas, né? Como é que o senhor vê essa possibilidade e qual seria o impacto disso?
4: Olha, eu sou evidentemente um crítico com muita energia dessa questão do terrorismo, em primeiro lugar, que as facções que atuam no Brasil, elas são mafiosas e não terroristas, então a classificação é diferente. Mais do que isso, eu acho que o governo Trump tem as piores intenções com isso, que na verdade, aquele olhar para o Brasil com alguém que é subserviente e tudo mais. E muito me assusta que políticos aí no Congresso Nacional aplaudam e até incentivem esse tipo de classificação por parte dos Estados Unidos. Quase que, não sei, tem ignorância ou desconhecendo os prejuízos que isso traria para o Brasil, para as empresas brasileiras, para o turismo para cá e para lá, para as relações e até mesmo para a nossa soberania. Portanto, e sem que isso traga, é bom que se diga, nenhum acréscimo de qualificação no combate a essas organizações criminosas. Eu fui procurador-geral de justiça aqui em São Paulo, eu fui subprocurador-geral de políticas criminais e nós sempre, até no Ministério Público, tivemos uma interlocução muito positiva com a embaixada americana, com o consulado americano em São Paulo. Então, nunca foi uma dificuldade em trocarmos informações. Aliás, o promotor Lincoln Gaquia, com muita propriedade, diz que se elevarmos se os Estados Unidos classificarem como terrorista, isso vai passar para a CIA. E a CIA não vai trocar informação com ninguém, muito menos com a polícia de São Paulo do Brasil. De maneira que nós vamos deteriorar as nossas relações em termos de cooperação. Então, eu sou contrário, espero que isso não aconteça, espero e quero crer que o presidente Lula tenha feito grandes avanços na reunião da semana passada.
6: Sobre essa questão das facções criminosas, a gente está num marco de tempo, né? Os 20 anos do Salve Geral do PCC, até tema aqui na CBN e no Globo de podcast, né? De investigação, de revisita desse momento, em um momento em que a facção também passa por uma mudança de perfil. Queria ouvi-lo um pouco sobre como a gente está chegando nessa data, dessa perspectiva também de como está sendo vista a facção e dos projetos que estão sendo feitos de combate mesmo.
4: Olha, na verdade, acho que travou aí.
3: Não, estamos ouvindo.
4: Voltou. Ah, perdão. Na verdade, o que a gente vê, os projetos de lei hoje que estão sendo votados, eles me assustam, porque são projetos de lei muito linkados com o que a gente fez, insisto, nos últimos 40 anos, cuidando só de aumento de pena, de endurecimento, etc. e tal, e sem o foco necessário nas estratégias, nas retomadas territoriais com inteligência, com o Estado efetivamente se fazendo presente, com o asfixiamento do ciclo econômico do crime nos territórios e tudo mais. O aniversário daquele triste momento, eu era promotor de justiça em São Paulo, então eu vivi intensamente isso, eu posso dizer, deveria fazer com que a nossa memória fosse, que a gente revisitasse aqueles momentos para entender onde nós erramos nessas últimas décadas, para não cometermos esses mesmos erros. As facções só cresceram e a gente só aumentou pena, só criou grandes leis, é lei de lixo, agora marco legal do crime organizado, que é uma farsa, não tem marco legal nenhum, e a gente continua indo pelo mesmo lado, ou seja, isso não resolve absolutamente nada. O que nós precisamos é trabalho integrado, é nos desarmarmos das ideologias e trabalharmos com inteligência, com base em evidências, integrados, permitindo que a União coordene, porque a União não quer comandar, ela quer coordenar. Aliás, a PEC da segurança pública, ela foi tão desonestamente debatida que alguns governadores falavam que o governo não paga e ainda quer comandar. Tudo bem, o governo não paga, é outro civilar. O Fundo Nacional de Segurança Pública, ele tem dificuldades, os recursos são escassos. Então, a gente, para os grandes estados, o financiamento é muito pequeno. Mas, na verdade, a gente não quer comandar, nunca quis. O que a gente quer é coordenar e fazer com que esse trabalho integrado possa trazer resultados desestruturantes dessas organizações, o que nós, obviamente, não conseguimos.
3: É isso. Muito obrigada pela entrevista. Mário Luiz Sarrubo, ex-secretário nacional de Segurança Pública, atual integrante do CNJ. Obrigada. Até a próxima.
4: Obrigado, Vera. Obrigado, Carol. Obrigado, Nadite.
5: Tchau, tchau.
6: Obrigada. Boa noite. Agora são 6:20, mudando aqui de assunto, o senador Ciro Nogueira, que foi alvo da Polícia Federal há 5 dias, divulgou um vídeo hoje nas redes sociais negando ter recebido mesada de Daniel Vorcaro, dono do Banco Master, ou quaisquer valores ilícitos. Ele classificou a ação como perseguição política a um líder da oposição em ano eleitoral e reafirmou a pré-candidatura ao Senado pelo Piauí. Ele também criticou o governo do estado e disse que o povo sabe que o caso é ficção. Acho que perdemos aqui o áudio em que o senador Ciro Nogueira falou sobre esse assunto. Agora sim, vamos ouvi-lo.
7: Sobre as acusações que estou sendo vítima, eu posso garantir. Nunca recebi nenhum valor ilícito ou cometi qualquer irregularidade que seja, neste caso, em qualquer outro. E tem mais. Meu pai construiu uma empresa com muito sacrifício. E graças a Deus, ela tem muito sucesso. Agora inventaram que recebi ilegalmente valores por meio dessas empresas. Valores que não chegam sequer a 1% do seu faturamento anual. Não chega a 0,5% do faturamento em 2 anos. Mas eu confesso que tem uma coisa que me causou muita estranheza. Por que começar esta operação por um líder da oposição?
6: Bom, ele comparou essa ação a uma operação em 2018 que acabou sem indícios de crimes, diz que são acusações absurdas, que o valor investigado não representa nem 1% do faturamento das empresas da família dele, que os 3 milhões apontados na investigação são depósitos de rotina referentes a serviços da rede de concessionárias de motos da família dele, que fatura 400 milhões de reais por ano. E falou, por exemplo, aliás, a PF investiga, lembrando que se ele recebeu repasses mensais entre 300 e 500 mil reais para atuar no Congresso a favor dos interesses de Daniel Vorcaro, por exemplo, a emenda Master apresentada, que teria sido escrita pela assessoria do Master, entregue na casa do senador. Ele está, Vera, portanto, dobrando a aposta, né? Depois disse até que voltaria a apresentar a emenda, tentando demonstrar ali uma convicção nesse texto, para dizer que, independentemente da operação, acredita naquilo, né?
3: É, o que é uma loucura, se você imaginar que o Fundo Garantidor de Crédito já teve um prejuízo inédito, né? Toda a sua existência foi o maior prejuízo do fundo. Imagine se essa emenda tivesse passado. O vídeo do senador é naquele tom mais indignado possível, né? Bem raivoso até, mas ele não explica uma série de coisas que apareceram na investigação, que foram tornadas públicas por alguém suspeito, que é o ministro André Mendonça, que foi designado para o Supremo Tribunal Federal, importante lembrar, pelo ex-presidente Jair Bolsonaro. Era colega de ministério do senador Ciro Nogueira, um na AGU e depois no Ministério da Justiça, e o outro na Casa Civil. Portanto, não tem nenhum interesse, digamos, político em prejudicar o senador Ciro Nogueira e deflagrar uma operação que atinja primeiro uma liderança da oposição, porque ele é o relator do inquérito. É ele que ali autoriza as operações, recebe da Polícia Federal previamente as informações que vão definir medidas contra um e outro, e aprova essas medidas com base no que ele considera serem indícios concretos de alguma participação em ilícitos. Portanto, eu acredito que nesse caso não há que se falar nenhuma perseguição política do governo, uma vez que o ministro André Mendonça não é alguém que seja ideologicamente ou politicamente ligado ao governo Lula.
5: Bom, a gente faz uma pausa para o noticiário da sua região, depois tem um repórter CBN, a gente volta já já com o Viva Voz para falar sobre lei da dosimetria.

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1: Muito boa noite para você, amigo e amiga ligado aqui na CBN Joinville. Agora são 6 horas e 34 minutos, 6h34. Eu sou Roberto Casagrande, vamos chegando com mais uma edição do Atualidade Esportiva para falar dessa pré-lista de convocados. Vazou a lista enviada pela CBF para a FIFA, né? Anunciando os pré-convocados para a Copa do Mundo de 2026. Lista essa que vai ser divulgada na próxima segunda-feira, às 5 horas da tarde, com transmissão aqui da CBN Joinville. Você vai ver entre o anúncio do técnico Carlo Ancelotti, também a entrevista coletiva depois, com as perguntas, claro, com os questionamentos. Toda coletiva, toda convocação de seleção sempre tem uma polêmica, né? Também algumas seleções já começaram a divulgar os seus convocados. Enfim, muita coisa bacana. Hoje tem Copa do Brasil também, teremos alguns confrontos. Não estou sozinho nessa, estou com ele, retornando, Kleber Grabowska. Boa noite, Kleber.
2: Tudo bom, Roberto?
1: Contigo tudo certo?
2: Tudo certo.
1: Descansou bem?
2: Cheio de figurinha da Copa aqui.
1: Como é que tá teu álbum lá?
2: Tá legal, um terço já preenchido, né?
1: Pô, bastante coisa.
2: Só, tem bastante coisa. Conseguiu o Neymar numa das primeiras compras, né?
1: Olha que o pessoal que gosta do Neymar vai reclamar contigo, hein? Vamos falar então, Kleber, sobre essa pré-lista da seleção brasileira.
2: Ó, 12 pacotinhos.
1: Isso aqui dá uma boa grana, hein? Vamos falar posição por posição, porque tem algumas coisas a se comentar sobre essa lista. Hoje tivemos um episódio envolvendo um dos atletas que está aqui e a gente vai ter que falar sobre isso.
2: Ah, vou falar agora já. Vou começar com isso aí. Como é que um
1: Bento,
2: cara...
1: Bento,
2: é, Bento. O Bento. O goleiro Bento, pra quem não sabe, né? Jogando pelo time do Cristiano Ronaldo, que se chama...
1: Al-Nassr.
2: Al-Nassr, tinha uma espécie de final antecipada, né? Era o penúltimo jogo do Al-Nassr contra o antepenúltimo do...
1: Al-Hilal.
2: Do Al-Hilal.
1: Era ganhar e comemorar.
2: Era ganhar e campeão, né? Com uma rodada de antecipação, ou um jogo de antecipação. E aí tava acontecendo a vitória de 1-0.
1: 1-0,
2: 1-0. Até que aos 49, o que aconteceu?
1: 49 e 45, um lateral... Esse é muita loucura. Um lateral do Al-Nassr, um latereio, na verdade, pra área... A bola foi na pequena área e não tinha ninguém do Al-Hilal pra disputar a bola, ninguém. O Bento disputou com o próprio zagueiro da equipe dele. Ele foi, aparentemente, dar um soco na bola, ela espirrou o taco e entrou pro
2: Brasil poder. E Holanda, Brasil e Holanda, Copa...
1: Tipo isso.
2: Copa de 2010, 10. Na África do Sul.
1: Cruzamento do Robin.
2: Lance, o lance que o Júlio César se atrapalha com
1: o Felipe Melo. A diferença é que o Felipe Melo tava em cima do Júlio César, esse lance ele tava praticamente sozinho. A bola pegou na mão dele e entrou pro gol. Foi tão feio, Kleber, foi tão feio que se ele só deixa a bola entrar no gol, era tiro livre indireto ali, tudo certo, porque gol de lateral não pode, né? Mas o Bento formou uma pataquada dessa há menos de uma semana da convocação oficial, ele que é um dos caras que deve estar na lista final, mas não sei se isso vai impactar ou não. Pra ti impacta?
2: Ah, impacta, né? Tu paga um bico desses, né? E esse é o goleiro da seleção. Não, né? E tem outra coisa, né? O Alisson tá num processo de recuperação.
1: Será
2: não,
1: que joga com
2: a
1: bola?
2: Não tá 100%. O Ederson, ele não tá, não é mais, né?
1: Não, longe de ser aquele Ederson.
2: E aí, o que que vem? Vem Hugo Souza, vem Carlos Miguel e vem...
1: A lista aqui do Globo Esporte temos, falamos, né? Alisson, Bento e Ederson, ok. Hugo Souza, Corinthians, que acho que é talvez o primeiro grande nome depois dos três convocados. O John, do Nottingham Forest. E o Everton do Grêmio?
2: Esse é o Everton, tinha esquecido.
1: Que tá numa boa fase o Everton, mas acho que já foi o tempo dele, né?
2: É, também acho.
1: Mas quem tu levaria, Kleber, desses seis aqui? Pensando nas seguintes hipóteses, bem fisicamente
2: acho que e nível de jogo. Hugo Souza.
1: Seria o teu titular?
2: O Alisson pra mim, né? Se tivesse inteiro, tá. Né? O Alisson inteiro, né? Acho que o Hugo Souza é um goleiro ágil, né?
1: Pênalti, né? Muito importante.
2: Cara, eu acho que pegaria o Everton ainda.
1: É. Eu gosto muito do John. Acho que é um goleiro com envergadura, mas não sei se o que ele tá fazendo no Nottingham credencia ele. Enfim, mas pela lógica...
2: Por que tu fala isso?

0: Não é uma temporada muito segura do John no Nothing, né? Falhou algumas vezes. Se fosse o recorte dele no Botafogo...
1: Até o Botafogo.
0: Excelente, estaria convocado, mas a temporada europeia dele ainda não engrenou, né? Mas acho que, pela lógica, deve ir Alisson, Ederson e Bento, né?
1: Infelizmente.
0: Que, pra mim, acho que tem goleiros aqui no Brasil, inclusive, muito...
1: Tem que levar um goleiro brasileiro.
0: O teu brasileiro seria o Hugo Souza.
1: É,
0: eu já sou mais fã do Fábio, mas acho que não cabe o Fábio.
1: Ah, era demais, né?
0: Defensores, temos Alexandro do Flamengo, aí tá misturado zagueiros e laterais, tá? Mas Alexandro, vamos pros laterais, Alexandro, Carlos Augusto, aí tem o Danilo, que é zagueiro lateral, né?
1: Vai pra Copa,
0: quem mais? Kaique Bruno, Luciano Juba, Paulo Henrique, Vitinho e Wesley.
1: Wesley, né?
0: Titular.
1: E eu acho que é Danilo, o Wesley.
0: Mas aqui o Kleber acha que é o que vai pra lista ou que o Kleber levaria?
1: Ah, aí é diferente.
0: Diferente, né? Mas é o Danilo deve
1: pensar com a cabeça do Ancelotti, né? E tem outra coisa, né? Tu tem aí um crédito de três vagas. São três vagas a mais, né?
0: E o que conta mais pro Danilo é que ele é coringa, né?
1: E aí que tá. Teve aquela Copa que o Alex Telles se lesionou e o outro lateral 22. Esquerdo era o...
0: O Renan Lodi.
1: Os dois se lesionaram. E aí tu não tinha um cara que quebrasse o galho ali. Né? Se tu tivesse um Gustavo Scarpa que joga nos três
0: pela faixa esquerda, né? Do gramado, né?
1: O Fabinho é um jogador que faz zaga e volância, né? O Danilo faz lateral e volância, tu tem que pensar, né?
0: O Ibanez também faz,
1: né? Tu tem que pensar nessa versatilidade,
0: hein? E o Alexandre também deve estar na lista final, né? Pela lógica,
1: sim, pela cabeça.
0: Do Ancelotti, né? Zagueiros, aí um cara que não esteve presente nas últimas listas do técnico, o Carlo, mas ele é um bom zagueiro, o Alexandre do Lille. Zagueiros, Alexandro, Bremer, no caso, repetindo, né, Danilo, porque joga na função, Fabrício Bruno, Gabriel Magalhães, Ibanez, Léo Ortiz, Léo Pereira.
1: Léo Ortiz.
0: Ah,
1: que legal.
0: Marquinhos, Thiago Silva e o Vitor Reis.
1: Vitor Reis, hein? Gostei, hein?
0: Bom, Palmeiras, aí foi
1: uma boa safra de zagueiros, hein?
0: Vitor Reis é bom, só que eu não sei se... Quem seria os quatro zagueiros, Cleber?
1: Gabriel Magalhães?
0: Sim, pode ele e Marquinhos, né?
1: Marquinhos, o Thiago Silva e um dos Léos.
0: Vitor Reis, não?
1: O Vitor Reis seria o quinto, né?
0: Seria o quinto zagueiro. A tendência é que o Léo Pereira também esteja na lista final. Algumas coisas aqui me pegam.
1: Acho que o Thiago Silva, acho que ele vale muito mais pela liderança.
0: E tá num bom nível no Porto.
1: Sim.
0: Físico e técnico.
1: Técnico não se discute, né, cara?
0: Não, o demais, Thiago Silva, né? É absurdo. Ô, Kleber, e o Luciano Juba?
1: Ah, eu gostaria de ver o Luciano Juba, né?
0: Eu acho que seria mais justo que o Alexandre, né?
1: E outra coisa, a seleção brasileira sempre se destacou por bons laterais, né? E os laterais que... O Alexandre, né? É um jogador que não... Sabe, acho não...
0: Já foi o tempo dele, né?
1: E na seleção brasileira nunca se sobressaiu, sabe?
0: Teve boas temporadas na Juventus, mas acho que pouco recorde, sim. É mais pela cancha europeia que ele
1: tá ali. Ele nunca foi protagonista.
0: E outra coisa também, né, Kleber, desses jogadores do Flamengo até agora, e ainda terão mais alguns, um deles eu acho um absurdo, mas é que também não são titulares absolutos no Flamengo, né? O Danilo reveza às vezes com os Léos. O Alexandre, muito problema de lesão. Isso é uma coisa que deve ser observada também. Médio-campistas. Andreas Pereira, do Palmeiras. Okay. Andrei Santos, do Chelsea. Okay. Bruno Guimarães. Uhum. Casemiro. Danilo, do Botafogo. Ederson, esse aqui não faz muito sentido pra mim, mas Ederson, da Atalanta. Fabinho, do Al-Ittihad. Gabriel Sara.
1: O Ederson é bom jogador, mas acho que tem pouca seleção, né, naquele
0: corpo. Não teve muita convocação. Ele surge muito bem no... Não é que surge, né? Mas foi o primeiro grande recorte da carreira dele foi o Fortaleza, o Ederson. Aí foi pro Corinthians, depois foi vendido pra Itália, enfim. Gabriel Sara, do Galatasaray, que acho que não teve tantos minutos na última convocação, mas tá aqui. Gerson, João Gomes, do Wolverhampton, Lucas Paquetá, do Flamengo, e Matheus Pereira, do Cruzeiro. Muitos jogadores do Cruzeiro até agora, Kleber.
1: Eu achava que o Gerson podia estar mais pronto pra seleção brasileira.
0: Ele perdeu, acho que a primeira movimentação dele pro Zenit quebrou um pouco as pernas dele, né?
1: Uhum. Ele tava numa grande fase, ele tava em evidência, ele era o motor de um Flamengo poderoso.
0: Um forte Flamengo, né?
1: E aí ele faz a escolha pelo dinheiro, né?
0: Eu acho que se ele não sai do Flamengo, ele estaria garantido hoje.
1: E outra coisa, é a segunda vez que ele... Segunda ou terceira, né? Que ele sai pro exterior e não consegue, né? Não consegue se firmar.
0: É, a primeira é do Fluminense, que ele vai para Roma, né?
1: Roma.
0: E tava acertado com o Barcelona, mas ou mais um episódio de um pai atrapalhando a carreira. A segunda é dele do Flamengo pro Zenit. E aí depois retorna pro Cruzeiro. E no Cruzeiro, eu posso estar errado, mas é... Os jogos que eu vejo do Cruzeiro não se destaca muito o Gerson, não.
1: Eu achei que ele
0: é bom jogador, mas acho que pra seleção...
1: Perto daquele Cruzeiro do ano passado, é que tem o efeito Tite, né? O Tite meio que derrubou o Cruzeiro, né? A gente olhava aquele Cruzeiro do ano passado com Caio Jorge voando e Matheus Pereira organizando tudo. Esse cara vai chegar e o Cruzeiro vai ser outro time. Não foi, né?
0: Não foi. E talvez um jeito de jogar que fosse mais copeiro, digamos assim, e não foi o que aconteceu com o Cruzeiro. E até agora também com... Arthur Jorge não se acertou ainda, né? Que é um técnico que veio com mais expectativa pro Cruzeiro. Então isso tem que se observar também. Atacantes. Antony do Real Betis.
1: Pra quê?
0: Não sei. Endrick do Lyon. Gabriel Martinelli do Arsenal. Esse aqui eu sou totalmente contra.
1: Ah, mas ele tá muito na frente dos outros.
0: Não, sim, mas...
1: Porque os atacantes têm praticamente a mesma característica, né?
0: Pra mim ele tecnicamente não tem nível de seleção.
1: Eu também acho.
0: Gabriel Jesus, que não faria sentido estar agora, né? Gabriel Jesus. Igor Jesus do Nottingham Forest. Esse acho que é ok. Igor Thiago do Brentford, que vem sendo convocado. João Pedro do Chelsea, que deve ser o cara da 9. Caio Jorge do Cruzeiro. Luiz Henrique do Zenit.
1: Acho que esses dois aí, sim. Né?
0: João Pedro e Luiz Henrique?
1: Luiz Henrique.
0: Sim. Matheus Cunha do Manchester United.
1: Ok. Sim, também.
0: Pedro do Flamengo.
1: Adoraria.
0: Tu gostaria do Pedro? Rafinha do Barcelona. Rayan do Bournemouth, Richarlison do Tottenham.
1: Rayan é interessante, hein?
0: Outro, Richarlison acho que tá bem passou, atrás. Né? Aqui eu não entendi. Samuel Lino. Não é absoluto do Flamengo. Vini Júnior do Real Madrid.
1: Pra quê?
0: E Neymar Júnior do Santos.
1: Ó. Oh.
0: Que o.
1: Neymar, Vini, Rafinha, João Pedro, Luiz Henrique. Matheus Cunha.
0: Eu não gosto do Matheus Cunha, não.
1: Mas ele faz uma função ali...
0: Ele é aquele coringa que não é.
1: O Vampeta, ele fala uma coisa muito interessante a respeito desse quadrado, né? Vini, Rafinha, João Pedro e Matheus Cunha, né? Ninguém recompõe, ninguém ajuda, ninguém volta para ocupar o espaço no meio-campo. Quem consegue fazer alguma coisa é o Matheus Cunha.
0: É.
1: Aí tu tem que ver o custo-benefício disso.
0: Eu não sei, acho que na seleção nunca. Eu gostei dele naquela Olimpíada de Tóquio, que ele vai muito bem. Mas acho que depois daquilo lá nunca mostrou um nível tão alto. João Pedro deve ser o cara da 9, né? E a gente tem aqui alguns nomes que tem que ser falados. O Endrick, que mesmo estando no bom nível no Lyon, mas sim, mais uma vez algumas polêmicas envolvendo o nome dele no próprio Real Madrid, já é público que a equipe espanhola quer contar com ele para a próxima temporada, para ser um dos jogadores do time mesmo, né? Ao lado de Kylian Mbappé e Vini Júnior. Mas aí temos o caso do Neymar Júnior, o Kleber Grabowski.
1: Ah, vai para a Copa, esquece.
0: Tu acha que vai mesmo?
1: Ah, tem que ir. Agora que o Estevão tá fora.
0: É.
1: Aí tu tem que pesar, né? Quem tu vai levar? Ah, não posso deixar esse aqui fora. Com o Estevão fora, acho que tem uma vaga aí. São 26, né?
0: Mas aí tu tá projetando o Neymar jogando pelas extremas?
1: Não, eu tô pensando no Neymar no grupo.
0: No grupo?
1: Acho que isso aí pacifica muita coisa, né?
0: É algo se observar, mas o Neymar é aquela história, né? Não vem sendo convocado. E o Ancelotti é um cara fiel às suas ideias. Vamos ver o que vai acontecer. E projetando aqui, Kleber, um 11 inicial... acho que também é um pouco difícil fazer isso, mas vamos lá. Goleiro seria o Alisson, né?
1: Uhum.
0: Isso, todo 100%. Na direita.
1: Wesley
0: mesmo?
1: Uhum. Não tem outro.
0: A dupla de zaga, Marquinhos e Magalhães. Na esquerda.
1: Juba? Não vai ser, né?
0: Juba, é. Mas pela lógica vai ser o Alexandre, né?
1: Infelizmente.
0: Dupla de volantes, Casemiro e Bruno Guimarães.
1: Acho que é a única coisa que... Acho que tem duas coisas certas, é a dupla de zaga e a dupla de volantes.
0: É, e tem uma questão também que é o cara à frente da dupla de volantes, né? Quem seria? Hoje.
1: O que é que tu oferece?
0: Daí o pessoal em casa vai me xingar, mas eu iria de Neymar Júnior.
1: Tá, pode ser.
0: Mas pela lógica vai ser Matheus Cunha, né? Matheus Cunha, Vini na esquerda. Rafinha. E na direita, quem? O Rafinha não tá jogando nada pela direita, né, na seleção.
1: Vai ter que jogar.
0: Será que o Endrick não pode pintar por ali?
1: E se tu botar o Rafinha no meio?
0: também não tem, não mostrou muito nível. O forte do Rafinha e onde ele vem jogando bem no time do Barcelona é pela esquerda, né? Só que na esquerda do Brasil tem o Vini Júnior.
1: Ah, tira o Vini Júnior, então.
0: Simplesmente assim?
1: Sim, bota Luiz Henrique, João Pedro e Rafinha.
0: Era o Luiz Henrique que queria chegar.
1: E
0: o Luiz Henrique não vem pedindo passagem pra ser um dos 11 iniciais, claro.
1: Ah, com certeza.
0: E aí o pessoal pode considerar assim, ah, joga no Zenit. Mas, cara, pela seleção é um dos que mais tem personalidade no ataque. Talvez ele pela direita, o próprio Rafinha pela esquerda, e tem o Endrick nessa jogada aí também, né? Porque o Endrick foi na última convocação, ele mudou o jogo contra a Croácia, mas aí, teoricamente, ele brigaria por posição com o João Pedro. João Pedro que tá negociando com o Barcelona.
1: Então, eu acho que o Endrick vai ser chamado se o Neymar não for.
0: Então, acho que os dois dão juntos não vão.
1: Não, é muita gente para o mesmo setor.
0: Considerando, então, que o Neymar seria ou um falso 9 ou um homem mais de frente. Não é uma bela observação. Aí eu acho loucura não levar o Endrick. Então, eu gosto muito do Neymar, mas eu deixaria ele de fora se fosse para optar entre ele e o Endrick.
1: Também não tem lugar para todo mundo aí, né?
0: Não, mas são 26 nomes, isso que é loucura, né? Então, dia 18, na próxima segunda-feira, a convocação...
1: Meio-dia?
0: Segunda-feira.
1: Meio-dia.
0: Não, 5 da tarde.
1: 5 da tarde.
0: 17 horas. Convocação do técnico Carlo Ancelotti, a convocação final. E ele que à noite também vai estar dando uma entrevista para o Jornal Nacional para falar sobre essa convocação. CBN Joinville vai transmitir para vocês a convocação e também a entrevista coletiva e tudo o que envolver esse dia importante para o futebol brasileiro. 6 horas e 50, Kleber. Vamos falar agora de futebol, que hoje temos Copa do Brasil. Temos Inter e Atlético, e o Inter que tem tudo pra carimbar a classificação no Beira-Rio, né?
1: É, venceu o primeiro jogo, venceu de virada, né?
0: Isso.
1: Em Floripa. E o Inter vem aí com 5 jogos sem perder, né? E uma série que começa justamente diante do Atlético, né? Depois tem 3 jogos do Campeonato Brasileiro, acho que são Botafogo, Curitiba e Fluminense, e um jogo da Recopa Gaúcha contra o Brasil.
0: Então, jogo da volta, né?
1: É, então se não perder, se garantir a classificação, alcança a maior série invicta da temporada 2026. Uma temporada bastante ruim do Inter, né?
0: Mas que não convence ainda o Inter, né?
1: Não, o Inter não convence e acho que nem vai convencer. O Inter vai se arrastar no campeonato, né? E a Copa do Brasil, ela é um... acho que o Inter não tem nenhuma condição de lutar por título. Né?
0: Não ser rebaixado é uma grande coisa pro Inter esse ano.
1: É o que resta, né? É o que resta.
0: O que é uma pena também, né? Uma pena.
1: É, mas é onde o Inter chega, né? Porque o Inter tem uma gestão muito complicada, né? Não tem recurso para contratar, né? E o Inter tá ficando...
0: Só que também gasta mal o Inter, né, Kleber? Por exemplo, Borré. Ah. Não entrega o que recebe,
1: olha,
0: né?
1: Olha só, o Inter começou lá não sei quando, né? A fazer grandes investimentos, né? E aí traz o Diego Forlán. Melhor jogador da Copa da África, né? Mas aí já não é mais o Diego Forlán. O Diego Forlán já encaminhando do final do meio.
0: Isso foi 12, né? Ou 14?
1: A Copa da África é 10.
0: Né?
1: Ele deve ter chegado aí, por aí, 14, talvez.
0: Já passou 4 anos da Copa do Mundo.
1: E o Forlán chega a peso de ouro pra dar o quê? Um título de campeonato gaúcho. Né? Muito pouco. Né? O campeonato gaúcho tu ganha com... que tem em casa, né? Não precisa trazer o...
0: Não faz loucuras pra ganhar o show, né?
1: Aí passa mais um tempo, o Inter vai lá e contrata Paulo Guerreiro. Né?
0: Também não deu certo.
1: É, não deu certo. Né? Nem, acho que nem Campeonato Gaúcho.
0: Isso foi por 16, né?
1: É, 15, 16. E aí o Guerreiro tem aquele episódio contra o Atlético Paranaense, perde o primeiro jogo e diz, né, em casa a gente resolve. Ah, o Guerreiro não deixou saudade, ele tinha que cumprir pena por doping, né? Era um rolo só. Aí, não bastando o Guerreiro, passa mais um tempo, o Inter vai lá e contrata Ener Valencia. Né? Com o Ener Valencia, o Inter conseguiu jogar fora uma Copa Libertadores da América. E aí, ele não consegue se desfazer do Ener Valencia e contrata o Borré. Né? O Borré, referência no...
0: O auge dele foi lá atrás de Frankfurt, né? Já é loucura.
1: Mas
0: já.
1: Nem no
0: ele tá uma fase boa, mas não é tudo isso.
1: Mas ele tava escanteado lá na Alemanha.
0: Sim,
1: né?
0: Sim.
1: Aí não vinha jogando, né? O Internacional esperou a janela, trouxe. E disse, aqui ele vai, né? Vai se readaptar à América do Sul. Né? E tanto que o Internacional está desesperado por uma proposta do River Plate para mandar ele embora. Então o Internacional gasta o que não tem em jogadores que não entregam. Né? E nesse meio tempo aí, mandou um monte de garoto, né, que poderia ter amadurecido, como o Luiz Otávio, como aquele o Ricardo, Ricardo Martins, né, que é o centroavante.
0: Ricardo Matias.
1: Jogadores que poderiam amadurecer e render bem mais. Né?
0: E um custo baixo de investimento também. Né? É uma pena.
1: E o Inter faz contratações daqueles jogadores que estão no desvio, né?
0: Que é o que consegue no mercado também, pelo valor.
1: Aí contrata o Vidiagra, que estava sem sequência de jogo por causa de lesão. Né? E aí agora que o cara começa a jogar, possivelmente o Internacional não vai ter dinheiro para bancar. Contrata um segunda linha que nem Carboneiro. Essa é a vida do Inter. Né? O Internacional ele não é protagonista, né? Ele é figurante.
0: E vai levar um bom tempo para voltar a ser protagonista esse Inter, né? Também temos hoje pela Copa do Brasil, Cruzeiro e Goiás. O Cruzeiro que pelo investimento na temporada...
1: Como é que foi o primeiro jogo?
0: Já pega aqui, ó. Mas acho que foi, se não me engano, foi vitória do Cruzeiro. Foi, desculpa, empate, 2x2.
1: 2x2.
0: O Goiás empatou no finalzinho esse jogo. O Cruzeiro fez 2x0, o Goiás foi buscar o empate. E um Cruzeiro que também, pelo material humano que tem, pouco entrega, Kleber.
1: Mas tem mais recurso, né? É um time bem...
0: É porque tem um Pedrinho BH que gosta muito do Cruzeiro, né?
1: É, pô, tu tem um Caio Júnior, tu tem Matheus Pereira, né? Tu tem...
0: Gerson. Kaique Bruno... Tem o Fagner na direita, que um Cássio, que é um líder no gol, o Caio Jorge, é um time interessante, mas que não engrenou ainda. E outro time que eu elogiei muito no começo da temporada, porque jogava um bom futebol e hoje está num declínio técnico, acho que chegou ao fim ali a cota do Zubeldía, é o Fluminense, né? Fluminense e Operário hoje também 9,5, um Fluminense que há muito tempo não joga bola.
1: Será que o Operário não apronta, hein?
0: A chance é boa, porque o
1: Fluminense... 0x0 no primeiro jogo.
0: Pela bola que o Fluminense está jogando, claro, a chance é gigante.
1: O sábado o Fluminense se salvou nos acréscimos.
0: Kevin Serna fez, né, o gol, né?
1: Conseguiu perder para o Inter, né? Então o Fluminense está numa situação ruim, né? E aquele melhor, o futebol mais bonito do Campeonato Brasileiro tá indo embora. E o Zubeldía já é vaiado no Maracanã, né?
0: E vaiado, e no último jogo foi chamado de burro também. No... É. Porque também umas escolhas é... Eu não entendo não botar o Canobi para jogar. Ah, o Canobi pode ser o cabeça de bagulho. Cara, cada um acha uma coisa, mas ele é um cara de seleção uruguaia. E é o que tem ali no elenco. Prefere botar garoto de 17 anos. É o mesmo erro que o Zubeldía cometia no São Paulo, né? Mas enfim, é um Fluminense que mesmo com essa má campanha, digamos assim, recente, tem condição de retornar, porque tem um elenco bom na mão, né? Tem um Lucha Costa, que é bom jogador, você tem um Martinelli, que é bom, agora tem o Hulk, que pode não ser aquele Hulk, mas é um jogador decisivo. O Hulk é um cara decisivo, né? Enfim. Então esses são jogos de Copa do Brasil hoje, amanhã também teremos alguns jogos, teremos Vasco e Paysandu, Juventude de São Paulo, enfim, alguns jogos que vão complementar a rodada. Hoje também tem Série B, Kleber, Londrina e São Bernardo com Fashion, a oitava rodada, jogo lá em Londrina. O Londrina aqui na tabela hoje...
1: Dois que subiram ano passado.
0: Sim, o Londrina é o vice-lanterna com 5 pontos e o São Bernardo faz uma campanha boa, é o terceiro com 13 pontos, podendo assumir a liderança hoje da Série A, dos times que subiram, que melhor... Série B, desculpa. É, no caso, para subir para a Série A, né? É um dos times que melhor estão jogando nessa competição. Uma Série B que tem os catarinenses ainda... O Criciúma faz uma campanha ok, né? Mas o Avaí, do que iniciou, tá muito abaixo.
1: Com certeza. O Brusque também nasceu, né?
0: O Brusque tá bem nascer. O Barra também tá com uma campanha interessante para quem subiu, né?
1: É verdade.
0: O Barra do nosso amigo Varley.
1: O Barra tá num período de adaptação ao novo treinador, né?
0: O nosso Bernardo...
1: Franco.
0: E o Eduardo Souza lá no Atlético Goianiense passando por perrengue, né? Loucura. A Série C que... Na última rodada, foi nesse final de semana, terminou ontem, na verdade, né? Tivemos o Guarani vencendo por 5x0 o Maringá.
1: Com um gol e duas assistências de Guilherme Cachoeira.
0: 5x0.
1: Escolhido pela Sportnet, o melhor
0: em campo. E também tivemos ontem também o homem que o telefone toca, ganhando mais uma partida. Vitória fora de casa do Santa Cruz sobre a Inter de Limeira, 2x1. O Santa que agora...
1: Tem 8 pontos?
0: 7 pontos.
1: O Christian de Souza na Série C, 6 jogos, 5 pelo Amazonas e 1 pelo Santa Cruz, 5 vitórias e um empate. Se ele fosse um time, ele era o líder.
0: Ele saiu do Amazonas pela questão financeira, né? Não tava recebendo, mas uma campanha boa. E para quem viu o recorte do Christian de Souza no catarinense para hoje, jamais imaginaria que ele faria isso, né? A Série C, então, que tem hoje o Paysandu líder com 14 pontos, seguido do Brusque também com 14, e o que muda ali é os gols pró, né? Já que no saldo de gols também empatam. Temos Amazonas em terceiro com 13, em quarto Guarani com 12, em quinto Ipiranga com 10, sexto Ituano com 10, sétimo Maranhão com 10 e em oitavo Maringá com 9.
1: Maranhão?
0: 10.7.
1: Do Vagalume? Ah, que campanha do Maranhão, hein?
0: Maranhão que nessa última rodada venceu em casa o Botafogo da Paraíba de Nenê por 3-1.
1: Nenê que vai ser comentarista da Cazé TV junto com o Rodrigo Caio e Romário.
0: Romário e também teve mais um que confirmou, acho que eu esqueci. E a zona de rebaixamento dessa Série C que tem o Anápolis e o Itabaiana. Anápolis com 3 pontos, Itabaiana com 2. Uma Série C que tem que fazer muita força pra cair, né, Cleber?
1: É verdade, mas tem gente que cai.
0: E vai ter 2 e ano que... E a Série D sobem...
1: 2?
0: 6 times. 4 o normal do mata-mata do acesso e 2 também do... Que vão fazer uma espécie de playoff dos que não subiram. No caso, 8 times do quarto de final sobem 4 e 4 não sobem. Esses 4 que não sobem, mais 2 mata-matas e o campeão de cada chave, digamos assim, conquista o acesso para a Série A. 6h59, Kleber, boa noite.
1: Valeu, boa noite. Vamos abrir figurinha então.
0: Vamos abrir figurinhas. A você que esteve conosco, muito obrigado. Agora você fica em rede com Floripa e a gente volta amanhã, tá? Fui.

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0: Terça-feira, 12 de maio de 2026, o presidente Lula afirmou que vai criar o Ministério da Segurança após a aprovação da PEC da Segurança Pública pelo Senado. A proposta está parada desde que foi aprovada pela Câmara dos Deputados em março. O documento aguarda despacho do presidente do Senado, Davi Alcolumbre, para início da tramitação na Casa. O texto enfrenta resistência política tanto entre parlamentares quanto entre governadores da oposição, que vem em risco de ampliação excessiva da atuação do governo federal na segurança pública. A Comissão de Direitos Humanos do Senado vai votar amanhã um projeto de lei que proíbe a veiculação de anúncios não educativos nos intervalos de jogos online direcionados a crianças. O texto apresentado pelo senador Confúcio Moura, do MDB, é o primeiro item da pauta da reunião do colegiado. Se for aprovada, a matéria seguirá para a Comissão de Educação sob caráter terminativo, sem ter de passar pelo plenário da Casa. Professores e estudantes universitários argentinos protestaram contra os cortes orçamentários na educação. Os manifestantes exigiram a aplicação de uma lei que obriga o governo de Javier Milei a garantir recursos para o sistema estudantil e atualizá-los conforme a inflação. Essa é a quarta manifestação universitária realizada no governo Milei. A Marcha Federal Universitária ocorre após a publicação de uma modificação do orçamento com novos cortes nas áreas de educação e saúde em nome da política de equilíbrio fiscal. No horário de Brasília, 7:02.
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1: Para você que chegou agora, muito boa noite, seja bem-vindo. Última hora aqui do Ponto Final CBN, vamos juntos até as 8 horas da noite, contando com a sua audiência e com a sua participação. A gente está de olho lá no chat do YouTube e também no nosso WhatsApp, que é o 11 99911 9981. Agora, 7:03, temos informações no Rio de Janeiro sobre o depoimento do cantor Ed Mota. Júlia Viana está acompanhando essa investigação. Oi, Júlia, boa noite.
2: Boa noite, Carol e Nadédia. Em depoimento à polícia hoje, o cantor Ed Mota contou que se sentiu chateado e desprestigiado com o restaurante Grado, onde se envolveu naquela confusão há cerca de 10 dias que a gente vem acompanhando. Ele disse que frequenta o estabelecimento há 9 anos e que nunca tinha sido cobrado pela taxa de rolha, mesmo quando levava convidados. Ele negou ainda as acusações de injúria racial contra o funcionário do local. De acordo com o artista, ele já havia reclamado sobre o comportamento desse barman, que o acusa de xenofobia, em outras ocasiões, mas que nunca o tratou com desrespeito. O cantor conta que não ofendeu nenhum dos funcionários no momento em que ficou irritado. Ao todo, o grupo de Ed Mota era composto por 7 pessoas e levou para o restaurante 4 garrafas de vinho. Quando a conta chegou, o cantor afirma que se irritou e disse que nunca mais voltaria ao estabelecimento. Nesse momento, então, ele arremessou a cadeira no chão e contou que saiu do restaurante. O artista argumenta que esbarrou em uma outra cadeira da mesa ao lado, sem querer, e isso desencadeou a confusão dos amigos com os outros clientes. No entanto, ele disse que foi embora e não presenciou essa briga. O barman do restaurante fez um registro contra o artista e relatou que o cantor fez ofensas xenofóbicas contra ele, tendo chamado o homem de Paraíba. Inicialmente, Ed Mota era esperado para depor hoje apenas na função de testemunha, mas deu depoimento, então, também na posição de investigado. O crime de injúria racial tem pena prevista de 2 a 5 anos. No depoimento, Ed Mota disse ainda que a acusação é infundada porque ele é neto de baiano e bisneto de cearense e que, como homem gordo e preto, repudia qualquer tipo de preconceito. De acordo com a delegada responsável pelo caso, a delegacia da Gávea vai seguir com as investigações e ouvir as testemunhas que faltam. Carol e Nadédia.
1: Obrigada, Júlia.
3: Agora são 7:05 aqui em São Paulo. Clauson Dutra tem informações a respeito da explosão que atingiu a Zona Oeste de São Paulo ontem e tem atualizações para a gente. Clauson.
4: Nadédia, permaneço aqui no Jaguaré, na Zona Oeste de São Paulo. Temperatura caiu agora para 17 graus, Nadédia. Sensação térmica de 16 graus por aqui. Tem um grupo de voluntários distribuindo sopa para as famílias que seguem aqui nas ruas atingidas por essa explosão. O movimento, diga-se, Nadédia, diminuiu bastante nas últimas horas porque muitos moradores já receberam um posicionamento da Defesa Civil, seja para retornar às casas, seja para confirmação de que os imóveis continuam interditados por risco estrutural. Agora, a gente tem também, Nadédia, os números mais atualizados da Defesa Civil. Na nossa primeira entrada, inclusive, eu já havia contado que a rua Doutor José Benedito Moraes Leme tinha passado por vistoria técnica. Essa confirmação da divulgação agora é de que 52 imóveis foram analisados nessa rua e desse total, 48 casas já foram liberadas para o retorno das famílias e 4 acabaram interditadas. Portanto, esse é o último balanço mais atualizado de 52 imóveis analisados, 48 casas liberadas, 4 interditadas. O trabalho agora está totalmente concentrado em outra rua, Nadédia, na rua Piraúba, apontada aí como o epicentro dessa explosão. Ainda não há um balanço oficial de quantas casas já passaram por vistoria nessa rua, mas muitos moradores já sabem que terão que permanecer por mais uma noite fora de casa, seja em hotéis pagos pela Sabesp e pela Comgás, ou seja também na casa de parentes. É o caso da Maria Francisca. A casa dela foi classificada na cor vermelha, o que significa interdição total por risco de desabamento. Ela contou à CBN que saiu às pressas ainda ontem e deixou tudo dentro de casa.
5: E eu vi da casa da vizinha lá, tudo destruído, não tem nada. Acabou com tudo. Agora a gente dormiu lá no hotel, né? E hoje provavelmente vai dormir no hotel, só que tem um probleminha, né? Para pegar ônibus para ir para trabalhar, tudo, não sei como é que ele vai fazer. Roupa é com a roupa que saiu ontem para ir trabalhar, ainda estou com ela.
4: A Francisca Carneiro, de 70 anos, mostrou imagens da casa destruída para a gente aqui na Deja. O forro cedeu, os fios ficaram expostos e vários cômodos apresentaram rachaduras. Ela e seus filhos vão passar mais uma noite na casa de uma irmã. Agora, tudo o que ela quer é poder voltar para casa.
6: Eu preciso de um lar, né, meu filho? Porque eu moro aqui no Sorpalho, eu e meu filho, esse moreno, que é meu filho, ele trabalha, né, há muito tempo, e eu pagava aluguel desse casebre, e aí aconteceu isso.
4: E você já entrou na casa, viu que não tem condição de ficar?
6: Não, tem não, tá toda estragada, em risco. Eu recebi agora um benefício de uma cesta, entendeu, essas coisas, uma água mineral, que serve muito, né, adianta.
4: Bom, equipes do governo de São Paulo, através da Defesa Civil, na DEDIA, continuam fazendo vistorias técnicas, acolhimento social, distribuição de kits de ajuda humanitária, como cobertores, colchões, roupas, cestas básicas e itens de higiene. A prioridade agora é garantir essa assistência às famílias atingidas, acelerar a liberação dos imóveis onde ainda houver condições de moradia. Na DEDIA, sigo com você, volto com você.
3: Obrigada, Clauson Dutra, por essas informações. Segue lá, portanto. Carol, muito triste ouvir que as famílias estão lá, né, paradas nesse frio, ali na frente de casa, vendo que as casas foram destruídas, aguardando o fim da interdição. Olha,
1: uma tragédia, uma tristeza. Agora, 7h10.
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1: Oi, PVC, boa noite.
8: Oi, Carol, boa noite. Boa noite, Nadeja, tudo bem?
3: Tudo bem, PVC, boa noite.
1: Vamos falar de Copa do Brasil?
8: Vamos, vai começar daqui a pouquinho. O Internacional é Atlético no Beira-Rio. O Atlético chegou a estar muito bem colocado na Série B, time de São João del Rei, em Minas Gerais, mas está a 8 jogos sem vencer e desafia o Internacional. O Inter ganhou o primeiro jogo, então é favoritíssimo. Volta a ter o Alan Patrick, que nos últimos 6 jogos só foi titular na Copa do Brasil contra o Atlético, jogo de ida, e na Recopa Gaúcha, do Internacional contra o Caxias. Mas assim, fora isso, o Alan Patrick vinha sendo reserva, hoje será titular. Depois, 19h30, Internacional e Atlético. 21h30, Cruzeiro e Goiás, primeiro jogo 2x2. Cruzeiro é favorito, voltou a jogar muito bem com o Arthur Jorge. Fez uma partida muito boa, segundo tempo muito bom contra o Bahia na Fonte Nova. E 21h30 também, Fluminense e Operário de Ponta Grossa, do Paraná. São os dois times que se enfrentam às 21h30, são os dois jogos das 21h30. Cruzeiro, Goiás, Fluminense e Operário. É o início dos jogos de volta de 16avos de final, para você entender. 16avos de final são 16 jogos que vão classificar os 16 vencedores para as oitavas de final no mês que vem. Então, até quinta-feira tem essa fase, quinta fase da Copa do Brasil, também conhecida como 16avos de final.
3: E a lista do Ancelotti?
8: Eu acho que tem 6 vencedores, Nadeja e Carol. Assim, o Pedro, o Gabriel Jesus, não tinham sido convocados antes, o Matheus Pereira, o Thiago Silva e o goleiro Everton. Esses 5, porque não tinham sido convocados antes, e o Neymar, que é o 6º dessa lista, dos 6, digamos, vencedores, porque não tinham participado de nenhuma lista final do Ancelotti. Mas tem um pouco daquilo que eu disse, né? São 6 novidades, mas o Neymar, por exemplo, não é novidade, porque o Neymar esteve em todas as pré-convocações, e não esteve em nenhuma convocação. São novidades e são vencedores, porque ninguém imaginava o Gabriel Jesus na lista, nem o Everton, goleiro do Grêmio, ex-Palmeiras, que jogou a Copa de 2022 como terceiro goleiro. A gente não imaginava esses caras nessa lista. Então, são vencedores. O Neymar a gente imaginava. Por quê? Porque ele estava em todas as pré-convocações e está de novo. A grande questão é assim, no caso do Neymar e do Pedro um pouco, o Pedro tem muita chance de estar na última lista. Acho que dos seis, o Pedro é o que tem mais chance de estar na última lista junto com o Neymar. O caso do Neymar é que de 2 meses para cá, é a primeira semana que a gente fala só que ele jogou bem. E não fala que ele tapou o ouvido, que ele não brigou com o Robinho, que ele não discutiu com torcedora, que não falou frase machista para árbitro. Então, a vantagem dele nessa semana é que a notícia é só que ele jogou bem e fez gol. Não tem outra notícia. Eu ainda acho que ele não vai, mas pode ir. Se ele for, tomara que ajude. Porque talento ninguém nunca negou ao Neymar. Acho que são notícias esses 6 jogadores que estão nessa pré-convocação e que não estiveram em nenhuma pré-convocação, que não houve notícia disso, e que não estiveram em nenhuma convocação, a gente sabe bem disso. A lista dos 55, ela não é oficial, ela vazou. Então, o UOL, GE, Terra, publicaram, não por divulgação oficial da CBF, é mérito do jornalista que publicou.
1: Valeu, PVC, um beijo pra você, até amanhã.
8: Beijo, Carol, beijo, Nadia. Beijo. Até amanhã.
1: Vamos falar mais de taxa das blusinhas? Dei aqui a informação principal, mas a Ana Carolina Tomé tem os detalhes sobre o fim da taxa. Conta pra gente, Ana.
9: Pois é, Carol, a partir de amanhã os consumidores já poderão realizar compras internacionais de até $50 sem a cobrança de tributos federais. O presidente Luiz Inácio Lula da Silva assinou nesta terça uma medida provisória que zera a tributação federal sobre importações de compras até essa faixa de valor por pessoas físicas, a chamada taxa das blusinhas. A medida será publicada em edição extra do Diário Oficial da União e já começa a valer a partir de amanhã. Além da medida provisória, o Ministério da Fazenda deve publicar uma portaria estabelecendo alíquota zero para a tributação dessas importações de até $50. O secretário executivo do Ministério da Fazenda, Rogério Seron, disse que a iniciativa representa um avanço importante para beneficiar a população de baixa renda e ampliar o acesso a produtos importados com preços mais baixos.
10: Beneficiar a população mais carente, mais pobre, que utiliza muito dessas plataformas para adquirir produtos que são muito importantes para o seu dia a dia. Então, presidente, temos aqui com a sua autorização um avanço muito importante aqui para a população.
9: Esse termo taxa das blusinhas passou a ser usado para identificar a cobrança do imposto sobre compras internacionais de até $50 realizadas em sites estrangeiros. A medida foi implementada dentro do programa Remessa Conforme criado pelo governo federal para regulamentar e ampliar a fiscalização dessas importações. Antes disso, na prática, muitas encomendas acabavam entrando no país sem a cobrança do tributo. Vale lembrar também, Carol, que a mudança vem a menos de 5 meses das eleições. A discussão sobre o tema voltou ao centro do debate político, diante da estratégia do Palácio do Planalto de tentar melhorar a popularidade do presidente Lula. Integrantes do governo avaliam que a cobrança gerou desgaste, principalmente entre consumidores de baixa renda, que costumam recorrer às plataformas internacionais para comprar produtos mais baratos. A cobrança, então, ela foi iniciada em agosto de 2024, após a aprovação de uma lei pelo Congresso Nacional, que foi sancionada pelo presidente Lula. Empresas brasileiras que competem com os produtos importados defendiam a manutenção da taxa, mas agora, a partir de amanhã, esses consumidores já poderão realizar as compras internacionais de até $50 sem a cobrança de tributos federais. Volto com você.
1: Obrigada, Ana. E vamos ver qual vai ser a reação do varejo doméstico, né? Que, claro, que defendia a tributação, porque é uma concorrência direta, né? Quem está comprando ali a blusinha importada muito mais barata deixa de comprar a peça que é fabricada aqui internamente, né? Vamos ver como é que eles vão reagir.
11: É isso, Carol, divide opiniões, né? Porque pelo lado do consumidor, de quem comprava antes, muita gente inclusive parou, né? Por causa da taxa, é claro que vai agradar, só que a gente tem que pensar também em quem vende, né? E não é uma parcela tão pequena, se você for pensar na cadeia toda até chegar nos lojistas, é bastante gente aí que vai reclamar, vai ficar insatisfeita.
1: É isso. Vamos para o intervalo, a gente volta já.

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1: Você acompanha agora o É da Sua Conta PicPay Bank com a Renata Flores. Boa noite, Renata.
2: Olá para você ligado aqui na CBN. Hoje é dia de responder dúvidas sobre o cartão de crédito que a gente ouve por aí, mas que raramente a gente tem uma boa resposta. Vamos lá, primeira pergunta. Compensa pagar a anuidade de um cartão de crédito? Depende do caso. Se você é uma pessoa que usa muitos benefícios do cartão, vale sim. Ter um cartão de crédito ajuda muito no dia a dia. Mas olha, não é preciso pagar anuidade para ter acesso a um ótimo cartão. O PicPay Card Gold, por exemplo, é sem anuidade e te permite parcelar, comprar online e também oferece vantagens da bandeira Mastercard. Já os cartões PicPay Platinum e o Black oferecem mais vantagens e benefícios, como o cashback de até 1,2%. Esses cartões têm anuidade zero no primeiro ano. Daí, depois, ela pode ser zerada de acordo com o seu uso do cartão. Mais uma pergunta. O que é mais viável quando eu não consigo efetuar o pagamento total da fatura? Pagar o mínimo ou parcelar essa fatura? O ideal é que você pague o valor total da sua fatura até a data de vencimento do seu cartão. Mas a gente sabe que imprevistos acontecem, então nesses casos o melhor é parcelar. E eu vou te explicar por quê. Quando você não paga o total da fatura, o resto do valor que sobrou entra no chamado juro rotativo e você passa a ficar em atraso com o banco. Agora, quando você parcela a sua fatura, você se mantém em dia e pode diluir o valor da fatura em até 24 vezes no PicPay, tendo mais tempo para pagar. Infelizmente, meu tempo está acabando, mas amanhã eu tô de volta com mais dicas aqui no É da Sua Conta.
1: Intervalo, voltamos já.

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0: Terça-feira, 12 de maio de 2026, o governo federal anunciou o fim da taxa das blusinhas. O termo é utilizado para se referir ao programa Remessa Conforme, que passou a cobrar imposto de importação de 20% sobre compras internacionais de até 50 dólares. Segundo o secretário-executivo do Ministério da Fazenda, Rogério Seron, a partir de amanhã, as compras até esse valor não pagarão imposto. A cobrança foi iniciada em agosto de 2024, após a aprovação do Congresso Nacional e sancionada pelo presidente Lula. O lucro líquido do BNDES subiu 17% entre janeiro e março e atingiu R$3,1 bilhões. A base de comparação é o primeiro trimestre do ano passado. De acordo com o Banco de Fomento, a inadimplência no período ficou em níveis abaixo das taxas do mercado. A prefeita da cidade Arcádia, na Califórnia, renunciou ao cargo após admitir ser uma agente estrangeira da China. Aileen Wang, de 58 anos, afirmou ter promovido propaganda favorável à China sob direção e controle de autoridades do governo chinês entre 2020 e 2022, quando foi eleita para um mandato de 4 anos no Conselho Municipal da cidade. Ela pode ser submetida a uma pena de até 10 anos de prisão federal. A fiança foi fixada em US$25 mil. No horário de Brasília, 7h32.
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0: Boa noite, ouvintes. Vamos lá. O que é a criptografia? Criptografia é um método de segurança, portanto, muito bem-vindo, em que o teor de uma mensagem, quando ela é transmitida pela internet, não pode ser rastreado, não pode ser interceptado. Então, por mais que aquela mensagem ela seja detectada ali em algum caminho digital, o que está escrito nela não tem como. Eu estou aqui fazendo uma super simplificação dessa história, mas por isso a criptografia ela é importante. A gente se acostumou a ver no WhatsApp aquele aviso de que tem criptografia de ponta a ponta. No caso do Instagram, é fato que a Meta retirou essa funcionalidade na semana passada. Agora, é importante a gente ter em mente que, para a maioria das pessoas, isso não estava ativado, porque é uma função opcional. Eu cubro tecnologia, ó, tem tempo já, e eu nunca vi alguém utilizando a mensagem criptografada dentro do Instagram. Então, eles estão abrindo mão de um negócio que pouca gente tinha aderido. E é aquilo, usando o Instagram, portanto, para mandar mensagens, você pode ter certeza de que existe a possibilidade da plataforma e da empresa Meta lerem ali o que você está falando, porque não é criptografado. Agora que nós respondemos essa dúvida, não custa lembrar que existem alguns aplicativos que fornecem muito mais segurança na troca de mensagens. Eu lembro aqui de dois. Um deles é o Telegram, que é um rival do WhatsApp. Agora, você tem que saber configurar para ter a segurança máxima. E o outro, que é muito comum, muito popular, é OpenSignal. O nome é esse, OpenSignal. E isso para toda uma comunidade que quer essa privacidade também no nível mais avançado. Agora, vamos fazer a resposta de um ouvinte. O Paulo Notari, ele mandou e-mail para a gente falando assim, ó, eu estou recebendo várias ligações de celulares, de vários telefones celulares e de todo o Brasil, para golpes relacionados a bancos. Ele cita aqui depósitos, pagamentos, cartões. E o Paulo pergunta, existe uma maneira de bloquear essas ligações sem perder as ligações que realmente são importantes e não golpes? Paulo, meu amigo, quem não quer isso? O spam e o golpe é uma dor de cabeça para muita gente. O Paulo escreveu do Rio de Janeiro, inclusive meu conterrâneo. Vamos lá. Os celulares mais recentes, os sistemas mais recentes, eles fornecem tecnologias de filtro de chamadas. Então, caro ouvinte, você tem que entrar lá nas configurações do seu aparelho para dar uma olhadinha e tentar descobrir se isso está disponível para você. Porque quando está, não vai filtrar tudo, nunca filtra tudo, nenhuma dessas ferramentas, mas já dá uma bela de uma ajuda. E aí que eu separei aqui o caminho para quem tem dois sistemas, aliás, dois aparelhos, Samsung e Apple. No caso de Samsung, tá? Você vai no aplicativo telefone, toca lá nos três pontinhos para acessar as configurações e depois vai em filtro de chamadas. E aí, delicie-se, aproveite com o tanto de opções que tem ali. Repetindo, telefone, configurações, filtro de chamadas. Acabei de fazer aqui enquanto converso com vocês para ter certeza do que eu estou falando. No caso de Apple, no caso de iPhone, tem que abrir os ajustes do aparelho, aí você vai tocar em Apps, que é lá uma das últimas opções, e depois seleciona telefone. Dentro dessa tela, você vai encontrar ali, ó, silenciar desconhecidos, filtragem de ligações, números desconhecidos, enfim, aí vai ativando o que faz sentido para você. Se o seu celular não tiver essa funcionalidade, aí você vai precisar de um aplicativo que faça essa função. E um dos mais famosos é o WhoCall. Ele se escreve assim, WhoS C-A-L-L. Traduzindo, é algo como quem está chamando, só que em inglês. Espero que ajude a você, Paulo, e a mais ouvintes. Se você tem uma dúvida, faça como Paulo. Manda pra gente no diadiadigital@cbn.com.br. Não usa mais e-mail? Você prefere a rede social? Me encontra lá, me segue lá e me contata lá. No @tassius. Soletrando aqui. T-H-A S-S-I-U-S. Mande a sua questão, não tem dúvida proibida, a gente responde com maior prazer. Até o nosso próximo comentário aqui.
1: Valeu, Tassius. A gente tem informação agora no Rio de Janeiro sobre a operação da Polícia Federal contra o deputado federal Marcelo Queiroz. Diogo Bugalho, conta pra gente.
2: Carol, e a Polícia Federal vai periciar agora o material apreendido durante a operação dessa terça-feira, que mirou um suposto

0: esquema de corrupção envolvendo o deputado Marcelo Queiroz, do PSDB, e também outras pessoas ligadas à Secretaria de Agricultura do Rio entre 2021 e 2023, quando Queiroz era o secretário. Os suspeitos teriam direcionado licitações para beneficiar uma empresa de serviços veterinários que atuou no RJ Pet, um programa de castração gratuita de cães e gatos aqui no estado. Os contratos somam quase 200 milhões de reais. Nessa terça foram cumpridos 12 mandados de busca e apreensão no Rio e em São Paulo. Os agentes apreenderam dinheiro em espécie e joias. Marcelo Queiroz foi abordado no aeroporto Santos Dumont quando embarcava em um voo para Brasília e teve o celular apreendido. Na decisão que autorizou as buscas, o ministro do STF, Flávio Dino, diz que Queiroz aproveitou o esquema para se associar à causa dos animais e ganhar prestígio político. Ele, inclusive, chegou a ser candidato à Prefeitura do Rio em 2024. Depois dessa operação, o deputado publicou um vídeo nas redes sociais em que negou irregularidades e atribuiu essas denúncias aos aliados do ex-governador Cláudio Castro. Segundo Queiroz, esse grupo teria ficado descontente por ele não ter apoiado eles na eleição municipal e, portanto, teriam feito essas denúncias falsas, segundo Queiroz, em retaliação. A decisão do STF cita ainda diversas irregularidades na contratação dessa empresa, a Consuvet, que não tinha capacidade técnica para prestar os serviços e só obteve registro no Conselho de Medicina Veterinária após a licitação. Outras coisas chamam a atenção também. Um servidor da Secretaria de Agricultura saiu da pasta e ingressou como sócio da empresa, recebendo mais de R$800 mil depois da contratação, que foi autorizada por ele mesmo. Há ainda indícios de fraudes em documentos apresentados pela Consuvet, que tem datas anteriores à própria fundação da empresa. A entidade, no entanto, o grupo, nega irregularidades nessa contratação. Carol e Nadédia.
1: Obrigada, Diogo. Agora, 7h40, vamos até Brasília, onde a Larissa Lopes acompanhou declarações do ministro da Fazenda na comissão que discute o possível fim da escala 6x1. Larissa Lopes.
2: Nadédia, o ministro da Fazenda, Dario Durigan, ele afirmou que é radicalmente contra a compensação às empresas, no caso do fim da escala 6x1, que é o que o setor produtivo defende. Ele afirmou que estão trabalhado com a redução das horas, a redução da escala, sem redução de salário. E ele disse que muita gente, às vezes, ainda se fala em indenização e em compensação, mas ele disse que é radicalmente contra. Inclusive, isso foi ao lado do relator Léo Prates, né, que relata essa matéria na comissão especial, que é a comissão anterior e depois vai para o plenário. Ele ainda, na Nadédia, citou um conceito de titularidade da hora de trabalho e disse que isso não pertence ao empregador. Então, ele falou, fez até uma comparação com escravidão. Ele disse que não é como foi no debate da escravidão, que vai acabar com a escravidão e mudar o regime de trabalho no país. Então, não tem que indenizar o proprietário do escravo. Nadédia.
1: Obrigada, Larissa Lopes, acompanhando essas informações em Brasília. Intervalo, a gente volta já.

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1: A FAESP alerta os produtores paulistas para o início da arrecadação do Fundesa PEC a partir de 1º de maio e para os riscos do não cumprimento dos prazos. Sem a atualização dos rebanhos no GEDAV, Sistema Oficial do Estado para Registro e Controle Sanitário dos Animais, e sem a contribuição ao fundo, o produtor pode ficar impedido de movimentar animais dentro do país e realizar exportações. O fundo garante indenização em caso de febre aftosa e integra a política sanitária após o Brasil ser reconhecido como área livre da doença sem vacinação. Para o presidente da FAESP, Tirso Meirelles, a adesão ao fundo é essencial para assegurar respostas rápidas em situações de emergência sanitária e garantir a segurança à cadeia do leite e da carne. 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
10: Hoje a gente fala sobre o impacto da onda de frio nos pomares de maçã.
11: Oi Carol, oi Nadédia, boa noite para você ouvinte. A onda de frio que derrubou as temperaturas no sul do Brasil na madrugada de hoje transformou os pomares de maçã de São Joaquim em Santa Catarina. A cidade registrou nesta terça-feira mínima de menos 5,6 graus, uma das mais baixas do país. E a nossa reportagem teve acesso a imagens feitas por produtores rurais que mostram galhos, folhas e até maçãs inteiras cobertas por gelo nas lavouras de variedade Fuji, que está na reta final agora da colheita. Apesar do visual impressionante, pesquisadores afirmam que a geada não causa danos às plantas, mas o problema pode sim atingir diretamente os frutos. Segundo a Epagri de São Joaquim, se as maçãs permanecerem muito tempo em temperaturas extremamente baixas, elas podem escurecer e perder qualidade. Nesses casos, a recomendação é que o produtor venda rapidamente a produção sem armazenamento. A preocupação é grande porque São Joaquim é um dos principais polos produtores de maçã do Brasil. Só no ano passado, o município colheu 250 mil toneladas de maçã, um volume que representa um quarto de toda a produção brasileira. A boa notícia para quem está preocupado aí com a oferta de maçã no mercado é que a massa de ar polar começa a perder força a partir desta quarta-feira, segundo a previsão, reduzindo assim o risco de novas geadas. Mas o alerta muda de foco no fim de semana. Uma nova frente fria deve avançar pela região sul do Brasil e provocar chuvas intensas, com acumulados que podem chegar a 100 milímetros entre o norte do Rio Grande do Sul e o sul do Paraná. A gente vai acompanhar os impactos desse evento e qualquer novidade a gente informa nossos ouvintes aqui na CBN, com certeza. Por hoje é isso. Boa noite para vocês e até mais.
10: Até mais. Intervalo noticiário da sua região, a gente volta já já com informações sobre a renovação automática da Carteira Nacional de Habilitação.

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12: Vamos falar sobre renovação da CNH. A Senado aprovou renovação automática para os bons condutores. Conta pra gente, Larissa Lopes.
13: Exatamente, Carol. Aprovou agora no final da tarde, mas manteve a exigência do exame médico, porque aquela MP que foi assinada pelo presidente Lula, então que transformaria então o Senado aprovou essa medida, né, agora, que precisava ser votada até o dia 19 deste mês, para a renovação automática da CNH de bons condutores. No texto que o presidente Lula assinou, não precisava mais do exame médico, mas teve uma alteração no Senado para essa exigência, ainda assim, desse exame. E que foi a principal mudança, né, essa questão da aptidão física e mental para a renovação da habilitação. O governo tinha tirado essa obrigatoriedade e, em relação aos requisitos para ser considerado um bom condutor, não ter pontos registrados na CNH nos últimos 12 meses, né, no caso, no último ano, não ter infrações de trânsito registradas no documento no mesmo período e estar cadastrado no Registro Nacional Positivo de Condutores. Carol.
12: Obrigada, Larissa. E com isso a gente encerra o ponto final de hoje? Ou a gente vai dar tempo de falar ainda de Irã? Acho que dá, rapidinho. O Reino Unido vai enviar drones, jatos e navios de guerra para a missão no Estreito de Hormuz. Informação de agora há pouco, o Reino Unido disse que vai contribuir com equipamentos autônomos de caça a minas e também um navio de guerra para uma missão multinacional de defesa para assegurar a navegação no Estreito de Hormuz. Foi o ministro da Defesa, John Healey, que anunciou esse compromisso durante uma cúpula virtual com mais de 40 ministros de outras nações envolvidas na missão. Segundo ele, essa ação deve se tornar operacional quando as condições permitirem, vários países tentando trabalhar em conjunto para ver se conseguem desobstruir o Estreito de Hormuz, né? Permitir a passagem ali de navios petroleiros, agora com esse reforço do Reino Unido. Agora sim, ponto final no ponto final. Nadeja Calado, boa noite para você. Obrigada por hoje. Até amanhã.
14: Boa noite aos ouvintes. Até amanhã.
12: Tivemos produção de Wender Starles, trabalhos técnicos de Juliana Fonseca e Henrique Dias. Para você, boa noite, obrigada pela sua companhia. Vem aí o Repórter CBN, amanhã tem mais Ponto Final às 5 da tarde. Até lá.

0: área norte-americana. A aprovação ocorre em meio à pressão da Casa Branca por corte de juros e críticas sobre a independência do Fed, impulsionadas pelo aumento da inflação e preços de combustíveis. No horário de Brasília, 8 horas.
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1: Muito boa noite a você, amigo e amiga, ouvintes aqui do Quatro em Campo. Sejam todos muito bem-vindos. Vamos juntos até as 9 horas da noite. Muito obrigado a você que se liga no nosso podcast, você que acompanha o programa nas mais diversas plataformas digitais. Hoje, dia 12 de maio.
0: Escalação.
1: Leonardo Dai, tudo bem, Léo? Boa noite.
2: Tudo bem, Carlos Eduardo Éboli, boa noite. Boa noite aos companheiros e aos ouvintes também.
1: Rafael Prates, fala Prates, boa noite.
3: Alô, Éboli, boa noite, ouvintes da CBN.
1: E Rodrigo Bittar, tudo bem, Bittar? Boa noite.
4: Tudo bem, Éboli, boa noite pra você e pra todo mundo que tá ligado com a gente.
1: Ramon Lemes, por favor.
0: Primeiro tempo.
1: Deixa eu dar boa noite também aqui pro Goulart, tudo bem, Hugo? Boa noite, boa noite.
5: Como vai, tudo bem?
1: Satisfação.
5: Toda minha.
1: Não começou o Globo Esportivo ainda, não?
5: Não, ainda não.
1: Tá atrasado, então.
5: Leonardo Dai, Bittar, boa noite, meus amigos.
1: Boa noite, Hugo. Também,
5: boa noite, Tata. Artilheiro da emoção.
1: Artilheiro da emoção, todo mundo dizendo boa noite, tá? Então tá legal. Alan também, boa noite, Alan, tudo bem? Alan Roque também, satisfação. Todos aqui na cabine do Maracanã. Estamos na cabine do Maracanã, porque daqui a pouquinho a bola vai rolar. Não parece, mas daqui a pouquinho vai rolar. O Alan, vai lá fora chamar a galera. Vai lá fora chamar a galera do Fluminense, porque o portão está aberto. Eu tenho certeza que o portão está aberto. Mas a galera ainda não entrou. Tudo bem, uma hora e meia para começar o jogo entre Fluminense e Operário, né, do Paraná. É Copa do Brasil, gente. Hoje é dia de Copa do Brasil. Essa semana é a semana de Copa do Brasil. E já tem bola rolando, inclusive. O Internacional está vencendo o Atlético por 1-0, né, de Minas Gerais. E vai aumentando a vantagem, porque no primeiro jogo, fora de casa, o Inter venceu por 2-1. Então agora no agregado está 3-1 para o Internacional, vai caminhando aí para uma classificação relativamente tranquila. Além de Fluminense e Operário do Paraná, aqui no Maracanã, também teremos o jogo da volta entre Cruzeiro e Goiás, tá? O jogo vai ser em Belo Horizonte. Lembrando que o primeiro jogo entre Fluminense e Operário foi horroroso e foi 0-0. E o primeiro jogo entre o Cruzeiro e Goiás foi um jogo mais animado, cheio de gols, 2-2. Então tá tudo igual. Quem venceu hoje no Mineirão leva a vaga. Quem venceu hoje aqui no Maracanã leva a vaga. Se houver empate, vamos para os pênaltis. Assim é a Copa do Brasil, que está na sua quinta fase, né? Vai ter a definição da quinta fase, aí Copa do Brasil depois disso, só depois da Copa do Mundo, tá bom? Vamos falar de... Por falar em Copa do Mundo, a gente teve uma entrevista à agência Reuters, do técnico Carlo Ancelotti, em que, logicamente, que um dos temas mais abordados é o movimento que existe entre os jogadores da seleção pelo Neymar. A gente falou sobre isso ontem. De modo geral, fizemos críticas, né, a esse movimento dos jogadores. Eu acho ruim esse movimento público dos jogadores, mas o Carlo Ancelotti, em entrevista à agência Reuters, disse que acha normal. Vou abrir aspas aqui para o Carlo Ancelotti nessa entrevista.

0: entrevista, abrindo aspas, ele disse o seguinte: Neymar é muito amado, não só pelo povo, mas também pelos jogadores. Se você chamar o Neymar, você não vai botar uma bomba no vestiário, porque é muito querido, muito amado. Acho normal cada um dar sua opinião. Agradeço a todos que me deram conselhos. Quando tem que escolher, tem que considerar muitas coisas. Neste aspecto, Neymar é um jogador importante para este país, pelo talento que demonstrou sempre e que teve um problema que está recuperando, que está trabalhando forte para se recuperar, que está jogando, que nos últimos tempos melhorou muito, está jogando com continuidade. Fecha aspas para Carlo Ancelotti. Ou seja, gente, o Neymar vai para a Copa, né? É isso, Bitar? O Neymar vai para a Copa? Pelas palavras de Ancelotti, você entendeu que ele vai para a Copa ou não?
1: Não, não acho que é tão preto no branco assim não, viu, Eboli? Até porque, assim, que indícios que a gente pode se apegar? Claro que tem essas palavras que você trouxe aí da entrevista do Ancelotti, né? Mas, o Neymar tá na pré-lista, mas ele teve em outras todas pré-listas para datas FIFA que o Brasil teve anteriormente. Não acho que é tão simples assim. Eu entendo quando você fala da questão dos jogadores falarem que é um pouco delicado, mas eu acho que para essa geração de jogadores é até natural. Por que que eu acho natural? Parte delas, como o Casemiro, que basicamente a passagem da seleção dele pela seleção brasileira desde a base tem o Neymar, é meio que como você entender que para essa geração realmente o Neymar foi um cara diferenciado. Só que é esse o verbo, ele foi diferenciado. Hoje ele não é um cara que vai ser o diferencial para a seleção brasileira, pelo menos eu não acredito assim. E para outra parte da seleção brasileira, para jogadores jovens, como o Rodrigo falou muitas vezes sobre isso, claro que está fora da Copa do Mundo, mas o Vinícius Júnior, são meninos, eram meninos, agora são homens, adultos, enfim, mas que cresceram vendo o Neymar como ídolo. Então ainda existe essa questão da idolatria. Então eles naturalmente podem querer correr mais. Tudo bem, o Neymar não consegue voltar, eu volto por ele. O Neymar não consegue fazer isso, eu faço por ele, mas eu acredito que ele vai decidir. Só que eu acho que é isso, às vezes as pessoas se apegam a números. Se você for ver, o Neymar tem 9 participações em gols em 13 jogos na temporada. Aí você começa a entender onde que foram essas partidas que ele participou de gols. Por exemplo, boa parte delas no Campeonato Paulista. E 99% desses jogos na Vila Belmiro, o Neymar jogou fora de casa só 2 vezes nessa temporada. O jogo contra o Novo Horizontino lá no começo do Campeonato Paulista e também no mata-mata, né, do Paulistão, quando o Santos caiu, e também contra o San Lorenzo quando jogou na Argentina. Então é um cara que vai jogar só em casa, então tem muito contexto nisso daí que as pessoas não levam em conta. Eu acho que esses jogadores vão muito pro Neymar hipotético, o Neymar que já existia um dia, o Neymar que não existe mais hoje. E o Ancelotti, de verdade, acho que não cabe ficar entrando em polêmica de... Tá uma expectativa na lista, porque ele mesmo fez uma brincadeira. Vocês estão esperando por isso, né? A lista de meias e atacantes. Não sei se ele vai fazer isso numa convocação que é para a Copa do Mundo, que é algo um pouco mais sério do que para amistosos, ou, enfim, nas últimas datas FIFA, principalmente para amistosos, né? Acho que ele vai levar um pouco mais sério, e pelo menos é o que eu acredito, né? Não vai tentar fazer polêmica no meio disso, porque, assim, independentemente do que acontecer, ele vai levar porrada. Se levar o Neymar, é porque, caiu na pressão, não tá vendo que o cara não joga nada. Agora, se não levar, vai... Não vou dizer que tá meio a meio o país, mas... né, uma parcela do país vai dizer assim, deveria ter levado o cara, porque ele é o cara dessa geração, mas ele não é mais. Eu acho que muita gente que hoje fala, às vezes prega até a favor do Neymar, não entende ou não assiste os jogos do Santos, fica vendo corte em rede social de um drible que ele dá, de uma assistência que ele dá. Aí é legal, aí é bacana, você realmente vê o Neymar, ele tem uma visão de jogo. Só que quantos passes, quantas finalizações geniais ele tem dentro de uma partida. Eu faço um convite para quem acredita fielmente nisso. Assista aos jogos do Santos, dessa semana contra o Coritiba 2 vezes, ou até os anteriores, e me fale quantas vezes ele foi genial por trechos de jogo, por tempos de jogo, e não por lapsos dentro de uma partida. Por isso, acho muito difícil a convocação dele para a Copa do Mundo. E quanto ao Ancelotti, acho que não cabe ficar entrando em jogo de palavras aí até com companheiros do Neymar na seleção brasileira. O Casemiro deu uma entrevista recentemente também, deixou...
0: O Casemiro virou um porta-voz, né?
1: Eu acho que acima de porta-voz, Éboli, tudo bem, nesse caso sim, realmente um porta-voz pro Neymar, mas eu acho que o Casemiro hoje, sem o Neymar, ele meio que vira um escudo para muita coisa na seleção brasileira, que é o cara... que tem mais idade de experiência na seleção brasileira, um cara multicampeão. Por isso que, aí eu vou dar uma opinião aqui, tá? Eu, Rodrigo, convocaria o Thiago Silva para a seleção brasileira. Não foi testado, não estava nesse ciclo e tudo mais, mas é um cara que, apesar de muita gente torcer o nariz para ele, é um cara de muita experiência que até hoje joga muita bola. Beleza, não para ser o zagueiro titular, talvez? Ok, mas é um cara que pode agregar na parte interna da seleção e, se precisar dele, ele vai jogar bola. Ele não tá indo lá só pra passear, nem porque ele é amigo de ninguém. Ele tá indo lá porque, com quase cerca de 40 anos de idade, ele tá jogando muito. O Neymar, com seus 33, 34, 35 anos, não consegue render a mesma coisa.
0: Sabe por que eu sou crítico, e já passar uma bola pro Léo e pro Prates? Por que eu sou crítico a esse coro dos jogadores? E ontem a gente falou sobre isso. E eu falei, inclusive, sobre isso deixa claro... deixa transparente a falta de personalidade de um grupo que precisa se apoiar em alguém, né, com mais estofo para delegar poderes, né? Então eu até brinquei ontem, o papai Neymar, né? Será que o papai Neymar vai? Porque está todo mundo se comportando dessa maneira. Papai tem que ir. É que eu não acho que a discussão ela está fervorosa. Eu não acho que a discussão está entrando em questões radicais e posições radicais. O que eu percebo é o seguinte: quem fala que o Neymar deveria ir, fala assim, eu levaria, mas se não for, ok. Eu não levaria, mas se ele for, ok também. Eu não estou vendo aquela coisa calorosa, sabe? Há uma discussão, há um debate, a gente está em vários momentos debatendo isso, porque trata-se de a maior referência do futebol brasileiro dos últimos 10 anos, tranquilamente, né? Mas eu não vejo aquela coisa assim, né? Do tem que levar de qualquer maneira, é um absurdo se não levar. Eu estou vendo mais essa postura por parte dos jogadores. Isso é que me causa estranheza. Eu acho que o jogador... fala, Léo.
2: Não, é que você é um ser abençoado que não frequenta redes sociais. Assim,
1: exatamente.
0: Eu frequento.
2: Então eu tenho uma inveja do seu algoritmo. Eu vou abrir minha timeline aqui, vamos ver quantos segundos vai demorar para aparecer algum perfil aleatório falando que só quem nunca jogou bola na vida e que... Enfim.
0: Eu não tô... Não é uma coisa absoluta.
2: Olha lá, 8 segundos.
0: Vai ter posições.
2: Se o Neymar não for pra Copa, nem vai ter Copa. Demorou 8 segundos pra eu abrir meu celular aqui e ver um post desse.
0: Lógico que tem. Hoje a gente vive num ambiente com muita polarização e muitas questões, muitos posicionamentos radicais. Mas assim, eu não acho que a temperatura, sinceramente, Léo, eu não vejo a temperatura tão elevada assim. Não vejo. Acho que, por exemplo, na discussão do Romário em 2002, a coisa foi muito mais calorosa. As redes sociais potencializam demais tudo, mas também não, né, a nossa vida não é a rede social, não é só a rede social. Assim, eu estou falando das ruas, sabe? Não, eu estou achando que existe a discussão, ok. O que me causa estranheza realmente é um jogador, tá, que é colocado como um homem de confiança do treinador, publicamente se posicionar de maneira tão radical. Cara, ele está causando desconforto ao Ancelotti. O Casemiro está causando desconforto ao Ancelotti. O Rafinha, quando diz que o Neymar é o cara do Hexa, ele está causando desconforto ao Ancelotti. Eu não acho isso de bom tom.
2: Mas olha só.
0: Ele é um comandado, sabe? Eu não acho isso de um bom tom.
2: Mas olha só, esses jogadores, eles também ficam numa situação muito desconfortável, né? Quando eles são perguntados sobre essas coisas, né? Porque se eles falarem qualquer coisa em sentido contrário, ou se eles tentarem ponderar minimamente a presença do Neymar, também desaba o mundo na cabeça deles, né? Então, não estou defendendo exatamente, mas estou... Acho que eu estou com um problema no microfone aqui, deixa eu passar para o outro, para a gente ficar com o som mais legal. Pronto, agora tô limpinho aqui. Ixi! Tô chiando ainda, vocês estão ouvindo ou tá legal meu som?
1: Tá um pouquinho.
0: Tá ruim ainda. Nessas horas eu defendo.
3: Tá igual a comunicação aí dos jogadores, o Dai.
0: Entendeu? Nessas horas, pra se acertar aí, eu vou só falar uma última coisa. Nessas horas eu defendo a famosa frase: é um grande jogador, mas quem decide é o técnico. Eu acho que assim, o jogador hoje da seleção, na minha opinião, tinha que adotar essa postura. É um grande jogador, porque eu até acho deselegante. Não é, isso não é censura, não é ferir liberdade de expressão. Eu estou falando de sensibilidade, eu estou falando de bom senso. Pô, cara, ele nem sabe se está na lista do Ancelotti. E ele está fazendo campanha para um outro jogador. Não acho isso de bom tom, repito. Acho que o Ancelotti deve estar até meio desconfortável com isso.
2: Agora...
0: É o estilo Ancelotti. Ele publicamente não vai demonstrar desconforto. E vai fazer isso que a gente... Vai dar essa declaração que eu li há pouco aqui na entrevista à agência Reuters.
2: Onde eu ia chegar é o seguinte, Éboli. Esse debate sobre o Neymar na Copa do Mundo, com todo respeito a todos
0: Léo,
2: os...
0: Léo, tá ruim ainda, tá ruim? Léo.
2: Então,
0: Léo,
2: mas...
0: Tá ruim.
2: Sou eu?
0: Tá ruim. Acho que é. Para
2: então,
0: um pouquinho.
2: Então depois a gente volta.
0: Prati, fala aí.
3: Não, eu até compreendo...
0: Não, Prati tá que... normal. Então, Prati, fala, Léo, acerta a tua vida técnica aí. Assim, vamos lá, Prati.
3: A situação dos jogadores, Éboli, ela fica desconfortável porque eles são perguntados sobre o assunto. É um assunto que todo mundo pergunta para todo mundo, ainda mais em relação à seleção brasileira. Né? Porque ele é um dos grandes temas, talvez o principal, da próxima segunda-feira dessa lista final do Brasil para a Copa do Mundo. E o Ancelotti, quando ele fala nessa entrevista à Reuters, que ele leva em consideração, porque ele tem de avaliar muitas coisas, ele tem razão, o assunto é complexo. Porque se ele pensar em parte técnica, é um dos tópicos. Parte esportiva é outro tópico. Agora, o vestiário, essa idolatria dos jogadores pelo Neymar, isso também vai entrar na conta. Né? Eu concordo com o Bitar, que o Neymar convocado é você mirar no que você não viu para acreditar no que você já viu um dia. Então, assim, o Neymar dos Santos agora, o que ele mostrou, o nível, é para a seleção brasileira numa Copa do Mundo? Não, não é. Agora, o Neymar já mostrou o nível que o garanta na Copa do Mundo já há muito tempo. Então, não sei se o Ancelotti confia, talvez, se chamar o Neymar, que ele vai recuperar parte desse nível, talvez não aquele nível, aquele apogeu que ele viveu, isso não acredito. Mas o nível aí que ajuda a seleção brasileira a ganhar os seus jogos. Né? E essa idolatria dos jogadores pelo Neymar, me parece que tem um peso para o treinador, sim. Ainda mais um treinador que é conhecido por ter uma liderança, ele mesmo fez um livro que chamava Liderança Silenciosa, de ouvir os jogadores, de saber o que o vestiário está pensando, do que os líderes pensam, de como o grupo recebe ou não recebe aquilo, e isso tem um peso também. Não é isso que vai levar ou não vai levar o Neymar para a Copa do Mundo, mas que os jogadores ouvidos, todos quase que idolatram o Neymar, não apenas agora, eles idolatram o Neymar há décadas, há anos. Isso pode ter um peso? Pode ter, Éboli. Pode ter. Se pensar só em parte esportiva, que o Neymar jogou até agora, é suficiente para estar na Copa do Mundo? Para mim, não. Agora, que essa idolatria, esse vestiário, ser querido por todo mundo, ou quase todos os jogadores, essa campanha dos jogadores por ele, pode ter um peso para mudar a ideia do Ancelotti? Pode ter. Não duvido, não.
2: Teste.
0: Oi, Léo.
2: Teste.
0: Vamos
2: teste.
0: Para mim, tá limpo agora. Para mim, tá
2: então
0: limpo.
2: Vamos lá. Não, onde eu ia chegar com essa história? Eu ia chegar no seguinte, com todo respeito, tá, gente, a todos os veículos de imprensa e a todos os responsáveis e a todos as pessoas que produzem conteúdo e que têm que pensar nas pautas dos seus programas, as pessoas que têm a oportunidade de falar com o Ancelotti numa entrevista e trazem esse tema, falo isso sem nenhuma raiva no coração, só tentando fazer uma análise geral sobre as coisas. O assunto Neymar ser convocado ou não para a Copa do Mundo, na minha opinião, foi uma completa invenção, primeiro do gabinete dos parças, né, que quando perceberam que a coisa ficou feia, começaram a fazer campanha, botaram a campanha na rua e começaram a armar o seu, né, o seu circo para emplacar esse assunto. E segundo, por nós da imprensa, porque nós estamos numa era em que todo grande veículo de comunicação precisa de números, precisa de retorno de cortes, precisa de tudo, e as pessoas perceberam que se você colocar lá alguém falando num programa que o Neymar não tem que ser convocado, vai ter imediatamente 50 mil comentários falando que o Neymar tem que ir para a Copa, e se você botar alguém falando que o Neymar tem que ir para a Copa, vai ter 50 mil comentários lá falando que o Neymar não tem que ir para a Copa. Então, por que a gente fala do Neymar ir para a Copa? E graças a Deus, não a gente, né? A gente, imprensa, fala do Neymar todo santo dia. Quando o Neymar joga e quando o Neymar não joga, a gente trata desse assunto que já ficou insuportável. Há várias semanas a gente fala disso o dia inteiro, porque é o que rende. E aí, o que, que eu tenho que pontuar? Graças a Deus, por uma sorte, por um acaso, a gente tem na seleção brasileira hoje um treinador que não precisa se preocupar com esse tipo de barulho. Porque se fosse qualquer outro treinador, se fosse o Dorival Júnior, se fosse o Fernando Diniz, se fosse o Tite, se fosse qualquer técnico brasileiro, em função da gente estar correndo atrás dos nossos problemas, né, da gente conseguir os nossos números, a gente ia criar um ambiente em que o técnico não ia ter basicamente o direito de tomar a decisão dele. Por sorte da seleção brasileira, o técnico é um cara super experimentado, super... Se nem o Casemiro tem condição, né? Você imagina o Ancelotti. Você imagina se fosse outro técnico. Então, tudo isso é muito ruim. Então, os jogadores são perguntados por isso, porque toda emissora, todo jornal, todo site precisa ter uma entrevista de alguém falando do Neymar, porque aí o gabinete dos parças e toda a turma que quer convocar o Neymar vai lá e enche de comentário, de compartilhamento, falando assim: ah, e os comentaristas de aplicativo, os comentaristas de estatística que não sabem, que nunca chutaram uma bola, não querem o Neymar. Então todo mundo vai atrás dos jogadores, cria-se esse ambiente de pressão para cima das pessoas que estão dentro da seleção, para a gente cuidar dos nossos problemas aqui de número e de resultado que a gente tem que entregar também. Entendeu? Graças a Deus aqui na CBN...
0: Mas, Léo, você não acha que tem uma... Você não acha que... Não, acho que todo mundo procura por audiência, todo mundo procura boas discussões também para apresentar um bom conteúdo, né? Eu não... Acho que a gente não tem que se colocar fora disso. A gente está aqui debatendo o Neymar, tá? E eu acho que tem também uma questão, Léo, que eu vou discordar um pouquinho de você, que é assim... Olha o tamanho do Neymar também, sabe? O Neymar tem um tamanho. O Neymar tem um tamanho. Mesmo você não aceitando, ele tem um tamanho. E eu acho que tem uma questão que potencializa essa discussão. E aí é uma questão técnica. A seleção não está rendendo.
2: Ah, sim, claro.
0: Na medida que a seleção não está rendendo, ela potencializa... Então, tem uma questão a ser discutida.
1: Se fosse aquele ciclo perfeito do Tite, né? Acho que ninguém ia falar nada, porque aí, chegaria agora, bem para a Copa do Mundo.
0: Seria uma discussão muito mais esvaziada, né,
1: Bicho? Isso.
2: São duas coisas diferentes. Ó, primeira coisa, faz sentido a gente discutir o Neymar na Copa ou fora da Copa pelo tamanho dele? Claro que faz. Se o Cristiano Ronaldo não fosse convocado para a seleção de Portugal, ia haver debate em Portugal.
1: Exatamente.
2: Isso é evidente. O que não
1: Messi
2: faz sentido,
1: na Argentina.
2: O que não faz sentido isso. É o Neymar fazer um jogo nota 6 contra o Recoleta e no dia seguinte a gente passar uma hora e meia discutindo se o jogo nota 6 contra o Recoleta vai convencer o Ancelotti ou não. E foi perfeito. Isso que a gente fez.
0: Mas não é a carência. Aí já não é a carência da seleção.
2: Ah, não. É mais
0: se
2: a nossa carência.
0: Se a seleção estivesse apresentando uma nota 9, 10, a gente ia sentir falta do 6 do Neymar?
2: Desculpa, eu não quero ser um ombudsman, não, mas é muito mais a nossa carência que a carência da seleção. E vou dizer por quê. Porque em 2014, na Copa de 2014, o Brasil
0: tava... Mas você vive detonando a seleção aí.
2: Não, a seleção tá mal, mas olha só, o Brasil vinha mal das pernas em 2014, no ciclo pra 2014, antes da Copa das Confederações, tá? Antes de ganhar a Copa das Confederações. O Brasil perdia jogo atrás de jogo, o Ronaldinho Gaúcho botou uma Libertadores no bolso. Veja, eu não estou falando de fazer um jogo nota 6 contra o Recoleta. Eu estou falando de botar uma Libertadores no bolso. O Ronaldinho Gaúcho botou uma Libertadores no bolso em 2013. Não tinha vencido ainda antes da Copa das Confederações, mas estava botando. E não havia 20% desse barulho que tem hoje com o Neymar. E a seleção estava mal também. A seleção estava carente de jogadores também. Inclusive o Kaká também não foi para aquela Copa de 2014. Era o Neymar, mas era o Neymar com 20 anos de idade. Era o Neymar que nunca tinha jogado uma Copa, que estava recém-chegado na Europa. Que ainda era um jogador que a gente já sabia que era um talento assim, geracional, que nunca tinha aparecido no Brasil nos 30 anos anteriores, mas que a gente não sabia como é que ia ser jogando uma Copa do Mundo em casa e pegando a camisa 10 da seleção. A gente soube depois da Copa das Confederações, que pô, o menino está realmente pronto para um desafio como esse, mas até então a gente não sabia. E não se falava de Ronaldinho Gaúcho como se fala hoje de Neymar. Não se falava de Kaká como se fala hoje de Neymar. 2010, a seleção do Dunga também, aos trancos e barrancos, não se falava de Ronaldo Fenômeno, que ganhou a Copa do Brasil, o Campeonato Paulista com o Corinthians. Não se falava de Adriano Imperador, que levou o Flamengo de brigar para não cair a ser campeão brasileiro. Veja, Adriano não é que salvou o Flamengo de ser rebaixado contra os dois piores times do campeonato nas três rodadas finais. Adriano liderou o Flamengo para ser campeão brasileiro em 2009. E não tinha esse barulho todo. Então, o Neymar, ele é um produto de mídia perfeito para todo mundo que busca mídia, né? Então, o meu único problema é, se não fosse o Ancelotti, a gente ia ter enfiado o Neymar na Copa do Mundo só pelo barulho que a discussão trouxe. E no que diz respeito ao Ancelotti, para fechar, ele não pode falar, evidentemente, que o Neymar até agora, nesse ano, não fez nenhum jogo com nível de Copa do Mundo. O melhor jogo do Neymar no ano, que foi contra o Atlético Mineiro na Vila Belmiro, ele não é um jogo de um nível de Copa do Mundo. Se você for listar os melhores jogadores da temporada no futebol brasileiro, você não vai colocar o Neymar. O Matheus Pereira está jogando melhor do que ele, por exemplo, só para citar um exemplo. Então, se o Ancelotti quiser levar o Neymar...
0: O Ancelotti está muito habilidoso em toda essa questão. Está muito habilidoso, muito tranquilo até.
2: Mas aí tem um problema, viu, Éboli? Porque assim, para não ser indelicado e não falar aí... Porque assim, ou ele vai levar o Neymar porque é o Neymar, e aí meio que tanto faz o que o Neymar estava fazendo no Santos ou não, era só ele estar em campo em sequência que ele ia ser chamado, ou ele não vai levar porque tecnicamente não se justifica. Mas onde eu acho que tem um problema aí? Para não ser indelicado, né, e falar, olha, o Neymar não tem condição técnica de jogar a Copa do Mundo hoje, ele está falando dessa questão da parte física, essa questão do não sei o quê. E aí ele vai criar um problema...
0: Até mesmo em respeito ao próprio Neymar. Então, aí volta a questão do tamanho do Neymar. Mas eu acho que ele está tendo essa sensibilidade também.
2: Mas vai ter um problema que é o Danilo, por exemplo, né, Éboli? Aí você entendeu? Que você vai ter... O Alisson, por exemplo. O Alisson vai estar 100% na Copa do Mundo? Não vai. Não, tá, não voltou a jogar até agora no Liverpool. O Danilo, que não foi titular no Flamengo em boa parte do ano, está 100%. Os jogadores estão voltando de lesão. O Bruno Guimarães vai estar 100% na Copa do Mundo. O Rafinha vai estar 100% na Copa do Mundo. Não vai estar. Então, essa justificativa que ele criou, ela é elegante com o Neymar, mas ela vai ser um problema. Porque se a gente quiser tratar isso como fato consumado e ele não levar o Neymar... Aí vai ser uma incoerência, né? Na minha opinião. Então, acho que tem esse probleminha de comunicação aí assim, nesse sentido.
0: A gente está querendo buscar, talvez, uma coerência por uma decisão que é pessoal.
2: Ah, sim, sempre é, né?
0: Sabe, é uma decisão dele. E se ele achar que o Neymar, com as suas valências, não se encaixa naquilo que ele quer para a seleção brasileira, o Neymar não vai ser convocado. Se ele entender que, ao longo da Copa, o Neymar vai agregar de alguma forma no ambiente, no grupo, e que pode ser tecnicamente útil em determinadas situações, ele vai convocar o Neymar. Eu para deixar claro, eu não levaria o Neymar. Mas, se ele for convocado, não vou achar nenhum absurdo. Nenhum absurdo. Eu não levaria. Mas não vou achar nenhum absurdo, porque essa seleção, além de não ter bola, ela não tem personalidade. Que é outra coisa. Você citou aí os anos anteriores, certamente com jogadores com mais personalidade do que essa, que está cheio de craque aí, de jogador que brilha em Champions, que brilha com as camisas mais pesadas, mas que se apequenam quando veste a camisa da seleção brasileira.
2: Mas levar o Neymar não piora isso?
0: Uma coisa que ele nunca fez foi se apequenar com a camisa da seleção.
2: Mas levar o Neymar não piora isso?
0: Não sei, talvez ele precise de uma proteção, de alguém que faça esses caras crescerem, porque tá todo mundo pedindo pelo papai Neymar.
2: Então, mas aí dentro de campo... Muitos
0: pedindo pelo papai Neymar?
2: Mas é melhor pedir pelo papai Neymar fora de campo do que em campo, né? Porque não dá pra todo mundo sumir também e deixar ele com a bola no pé pra resolver sozinho, se nem no auge ele conseguir...
0: Mas durante a Copa não vai poder trocar mensagem com o Neymar, pô?
2: Então...
0: Pelo zap,
2: porque eu concordo...
0: Ter canal Neymar, durante a Copa tem um canal Neymar. Se você estiver inseguro, se você estiver em dúvida, mande a sua mensagem para o canal Neymar.
2: Porque
0: ele
2: eu concordo
0: e deixa você mais calmo.
2: Eu concordo muito com você quando você fala dessa questão de personalidade, mas eu tenho a impressão de que se você levar o Neymar, isso piora. Porque aí dentro de campo os caras somem e deixam tudo nas costas do Neymar, como foi feito várias vezes em anos anteriores aí.
0: Por isso que não é uma situação confortável, volto lá no início, não é uma situação confortável para o Ancelotti ficar ouvindo esse monte de coisa de jogadores que são comandados dele. Acho muito estranho.
1: Não só comandados, como da confiança dele, né, Éboli? Porque a gente lembra, o Casemiro exatamente. Voltou para a seleção brasileira por conta do Ancelotti.
0: Exatamente. A gente vai fazer a nossa primeira parada comercial, já 8:30, gente. Primeira parada comercial e daqui a pouquinho a gente volta.
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1: Terça-feira, 12 de maio de 2026. A Comissão de Segurança Pública da Câmara aprovou um projeto que autoriza o uso do FGTS para comprar armas de fogo. O documento foi aprovado em apenas um minuto e não foi debatido entre os parlamentares. A proposta segue agora para análise das comissões. Como tramita em regime conclusivo pelos colegiados, o projeto pode ir direto ao Senado, sem passar pelo plenário, caso não haja recurso. O texto é de autoria do deputado Marcos Polon, do PL, e contou com a relatoria do deputado Paulo Bilinski, também do PL. O senador Ciro Nogueira, do Progressistas, afirmou que pretende representar, ou melhor, reapresentar, a proposta que amplia o limite de cobertura do Fundo Garantidor de Crédito, conhecida como Emenda Master. A proposta, apresentada originalmente em 2024, previa elevar a garantia do FGC de 250 mil para até R$1 milhão. Ela é citada pela Polícia Federal na Operação Compliance Zero. O parlamentar voltou a criticar as investigações da PF, que tem ele como alvo. Ciro Nogueira afirmou que permanece como pré-candidato à reeleição ao Senado. E pelo menos 70 crianças palestinas foram mortas na Cisjordânia desde o começo das operações israelenses em janeiro de 2025. A informação é do Fundo das Nações Unidas para a Infância, UNICEF. Segundo a agência da ONU, as forças israelenses foram responsáveis por 93% dos casos. No horário de Brasília, 8h36.
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2: A Suécia anunciou nesta terça-feira a convocação final para a Copa do Mundo de 2026. A lista tem como destaque os centroavantes Viktor Gyökeres, do Arsenal, e Alexander Isak, do Liverpool. Gyökeres foi o grande herói da classificação sueca na repescagem para a Copa, marcando 3 gols contra a Ucrânia e depois fazendo o gol decisivo na vitória por 3-2 sobre a Polônia, que garantiu a Suécia na Copa do Mundo. Algumas ausências surpreenderam na convocação do técnico inglês Graham Potter. O lateral esquerdo Samuel Dal, do Benfica, os meias Hugo Larsson, do Frankfurt, e Viljot Svedberg, do Celta de Vigo, e o atacante Rune Bardi, jovem de 19 anos do Barcelona, foram deixados de fora da lista. O atacante Dejan Kulusevski, do Tottenham, também ficou de fora por conta de uma grave lesão no joelho que o tirou dos gramados durante toda a temporada europeia. A Suécia está no grupo F da Copa do Mundo, ao lado dos Países Baixos, Japão e da Tunísia, adversária da estreia dos suecos no dia 14 de junho em Monterrey, no México. De São Paulo, André Neto.
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3: Olha aqui de olho no Campeonato Brasileiro Feminino de Futebol, porque ontem tivemos vários jogos, hein? Vários jogos ontem pelo Brasileirão Feminino, concluindo aí a 10ª rodada do Brasileirão. Ontem teve vitória do Corinthians no clássico contra o São Paulo, 2-1. Esse Corinthians no feminino é um troço muito sério. Palmeiras goleou o Atlético Mineiro, 4-1. Flamengo e Ferroviário empataram em 1-1. E o Internacional venceu o Botafogo por 1-0. Também teve a goleada do Juventude fora de casa contra o Vitória, 3-0. Rodada que começou na sexta-feira com Cruzeiro 4, América Mineiro 0. Com Santos 2-0 no Fluminense. Com Misto e Bahia empatando em 1-1. Um resultado realmente surpreendente, porque o Misto só agora está saindo da zona de rebaixamento. E o Bahia faz uma campanha muito boa, muito segura, mas que deu uma travada nessas últimas 3 rodadas, né? O Bahia não vence a 3 jogos, 1 derrota e 2 empates. Esse empate de sábado contra o Misto foi surpreendente. No domingo, a goleada do Grêmio contra o Bragantino, 3-0. No Brasileirão Feminino, o Corinthians é o líder com 25, Palmeiras 21, São Paulo 20, Internacional 20, Bahia e Cruzeiro com 17, Flamengo e Ferroviária com 16, fechando aí o G8. Lá embaixo, no rebaixamento, América Mineiro e Vitória. América tem 3 pontos, Vitória 2. As únicas equipes que não venceram ainda no Brasileirão, após 10 rodadas concluídas. Muito bem, 8 horas e 41 minutos. Ô, Alan, vai lá fora, Alan. Vai lá chamar a galera, Alan. Vai lá chamar a galera, porque tô eu, o Hugo, tá todo mundo posicionado,
4: tá
3: aqui
4: frio
3: pra fazer
4: aí,
3: Fluminense e Operário. Tá frio porque tem ar-condicionado aqui, né?
4: Não, eu quis dizer no Rio.
3: Mas do lado de fora tá uma temperatura agradável, 20 e poucos. Sabe a temperatura, Hugo? Como é que tá a temperatura?
4: Temperatura na casa dos 20 graus.
3: Obrigado, Hugo. Ei, isso é um luxo, né? É um luxo ter a temperatura divulgada aqui por Hugo Lago.
5: É o homem do tempo.
3: Mas
5: né?
3: Ele é o homem do tempo, né? Mas com ele é só tempo bom. Com ele é só tempo bom, né?
5: Sempre com apetite.
3: Alan, vai lá fora chamar a galera, Alan. Ô, Prats, eu tô aqui angustiado porque a galera não entra.
5: É, a galera vai deixar.
3: E falta menos de uma hora.
5: Não, a galera vai chegar deixar em cima. Vai chegar em cima da hora, Boli. Fica sossegado. 9h25.
3: Mas o que é isso, hein?
5: 9h31, 32, já vai ter casa bem mais cheia. Fica tranquilo.
3: É, mas olha só, o Prats, há um movimento nesse momento de insatisfação. Da torcida está insatisfeita com o futebol do Fluminense, né? Você acha que a torcida tem razão, então?
5: Tem razão, porque o time realmente teve uma queda muito grande nas últimas semanas, né? Teve um começo assim animador de ano e também de Campeonato Brasileiro, né? Os últimos jogos, não. É, 2 vitórias em 11 jogos, e mesmo assim as vitórias contra o Santos e virada na Vila, a vitória contra a Chapecoense com um sofrimento além do necessário, mas o time nem jogou mal contra a Chape, mas foi ganhar no final, né? Agora, bem ou mal, Éboli, nesse momento de dificuldade, acho que o Fluminense tem jogado pouco e jogado mal muitas vezes. Incrível o que tem feito o John Kennedy, né? É impressionante como ele
3: titular,
5: parece,
3: hein?
5: Assim, é iluminado, né? Ele é o jogador que aparece no
3: vai
5: momento
3: pro
5: difícil.
3: Jogo.
5: É, não, não tem como sair. Não tem como sair. Aquela dúvida inicial, né, do Castilho
3: é mais minutos. Você acha que... Então, você acha que o John Kennedy hoje é melhor pro time que o Castilho?
5: Ah, muito melhor. Muito melhor. É muito melhor. É um outro tipo de jogador, né? Agora, o John Kennedy não é ainda um jogador totalmente confiável pelo histórico dele, pelo que ele já fez, deixou de fazer. Mas nesse momento... Quem tem livrado a cara do time, tem garantido vitórias até pontos pro Fluminense, tudo passa por ele. No sábado foi ele, contra o Santos a virada foi com ele, contra a Chape foi com ele, o gol que deixou o Fluminense vivo na Libertadores foi dele também. Então, assim, é um John Kennedy que pode não ser um John Kennedy espetacular como já foi, mas é decisivo. É o gol da vitória dele, a participação do gol é dele, ele entra, a bola procura... Então, nesse momento, Éboli, de instabilidade do time, dificuldade para ganhar jogos, treinador pressionado, questionado, mudanças no time, o John Kennedy está livrando a barra do Fluminense. Talvez livre hoje de novo, o time se classifica às oitavas final da Copa do Brasil.
3: Ô, Bitar, concorda com o Prats? Nesse momento, o John Kennedy é melhor para o time que o Castilho?
6: Acho que sim, Éboli. Acho que a questão de movimentação, fora o momento e a identificação dele com o clube também, podem ajudar bastante aí. É um menino que está vivendo um momento legal, mais uma vez, né, com a camisa do Fluminense, que precisa vencer hoje, né? Esse time do Operário, e eu assisti alguns jogos recentemente, né, do time de Ponta Grossa, ele é um time de muita oscilação. Muito do jogo do Operário passa pelo Bosquilha. Então, se o Fluminense conseguir anular o Bosquilha, a chance de sair com a classificação na noite de hoje é muito grande. E é um time que oscila demais porque há 2 rodadas na Série B, fez um ótimo resultado contra o Londrina, venceu por 3-0 jogando em casa, mas no fim de semana tomou um 3-0 do CRB, não jogando nada lá no estádio Rei Pelé. Então, acho que fora de casa, o time do Luizinho Lopes tem apenas 3 derrotas sob o comando dele, e 2 com a equipe principal, né? Foram 2 na Série B, na Copa Sul-Sudeste como equipe alternativa. Acho que não vale entrar muito nessa conta aí, né? Porque o time estava muito mexido. Mas é um time que tem jogadores com passagens aí por grandes equipes do futebol brasileiro. Você tem o Bosquilha, dá pra gente citar o Pablo também, que vira e mexe é titular dessa equipe. Quando não joga ele, joga o Caio Dantas, que foi muito rodado aí, principalmente na Série B, de muita experiência, ajuda bastante também. Mas pra mim o Fluminense é muito favorito pra hoje, mesmo nesse momento, e com o John Kennedy isso facilita um pouco.
3: Não vai rolar zebra então, na tua opinião não rola zebra aqui no Maracanã?
6: Não, hoje não.
3: Entre Fluminense e Operário, não? Olha, o Internacional tá vencendo o Atlético por 2-1, fez 1-0 com o Borré, o Ian Lucas empatou e o Alex colocou o Inter na frente. Então, Inter 2, Atlético 1, no agregado, a vantagem é boa do Internacional, que venceu o primeiro jogo também por 2-1.
5: Tem um jogador a mais. É. Cabeças, meio campista do Atlético, foi expulso. 11
4: perdeu a Cabeças?
5: Deu uma cotovelada no Bernabé.
3: Ai. Olha aqui, o Dai, também quero a tua opinião sobre o Fluminense Operário, mas só confirmando os times, ó. Fábio no gol, o interminável Fábio, que deveria ir pra Copa do Mundo, porque você vira o Bento hoje, né? O Cristiano Ronaldo tá felizão com o Bento, ó. Felizão com o Bento, ó.
4: Temos 3 goleiros. Um falha na Arábia Saudita, o outro falha na Turquia e o outro tá machucado. Tamo bem demais pra essa Copa aí.
3: Tamo bem demais. E o Fábio pegando tudo. O Fábio pegando até a sombra da bola aqui. 470 anos, mas jogando pra caramba. Né? Ô Bento, quem não viu, vamos lá. Al Nassr e Al Hilal. O Al Nassr vencendo, conquistaria o título lá do Sauditão. Aí, cobrança de lateral, último lance da partida. Camarada do Al Hilal jogou lá na área, de lateral. O Bento sozinho, ele e todos os companheiros. Não tinha nenhum jogador do Al Hilal na bola. Nenhum. Ele se enrolou com o próprio companheiro e fez um gol contra. A bola vindo do lateral. Deu de dedo na bola. Bateu com a ponta do dedo na bola e jogou a bola para dentro do gol. E terminou o jogo. E o Cristiano Ronaldo só virou o rosto e foi embora. Tamo bem pra caramba, viu? Grande não faz o bem, não.
5: É, sabe que o Al Hilal possivelmente vai ser vice-campeão saudita, mas sabe qual foi a última derrota do Al Hilal? A última vez que o Al Hilal perdeu um jogo? Fluminense do Mundial de Clubes. É que o Al Hilal tem muitos empates na Liga Saudita e o Al Nassr deve ser o campeão. Mas depois o Fluminense ninguém mais ganhou do time do Simone Inzaghi. E, ontem, e hoje também não ganhou, tava ganhando, mas empatou.
3: É, não, mas foi assim, uma cena constrangedora para um goleiro que é hoje goleiro de seleção, né? O Bento é o terceiro goleiro, é o mais provável, né?
6: Sim. O Bento é o goleiro do Tafarel, né? Acho que isso é um cara da confiança do Tafarel já há bastante tempo, mas tem tempo que ele não mostra o porquê que ele está sendo convocado, né?
7: O Alisson e o Ederson também, diga-se de passagem, e o Ederson principalmente também não mostra, né?
6: Tá falhando... O Alisson mostra, o Ederson não.
7: Tá falhando constantemente.
3: Até porque vive no departamento médico também, então, né?
7: O Alisson é o que está melhor dos três, mas tem esse problema, né?
6: Exatamente.
3: E voltamos ao Fábio, que está agarrando tudo, hoje está no gol. Guga, Gêmeos, Freites, Arana, Hércules, Nonato, Lúcio Acosta, Savarino, Canóbio, John Kennedy. Para mim esse é o Fluminense ideal, né? Então é esse Fluminense que vai pegar o Operário, que tem Wagner no gol, Doca, Cuenu, Miranda, Moraes, Índio, Vinícius, Diniz, Bosquilha, Berto, Pablo e Ailon. É o time do Luizinho Lopes. Alguma chance de zebra, Léo, aqui no Maraca?
7: Não, tem chance porque o Operário, como disse o Bitar, de vez em quando, né, não é sempre, mas atinge um nível de futebol legal, né, pontualmente. Foi campeão paranaense.
3: Primeiro jogo foi horroroso, hein?
7: É, então.
3: Primeiro jogo foi horroroso.
7: E, assim, não é o mais provável, mas se for o melhor Operário, né, tem chance e tem uma chance...
3: Se for um Operário padrão, pronto, você vai falar aí.
7: Se for um operário trabalhador, assim, né? Se for um operário que vai fazer uma hora extra hoje. Não, mas olha só, e talvez a chance de zebra more mais até no Fluminense do que no Operário, né? O Fluminense hoje é um time pouco confiável. Então, e tá num momento ruim, né? Então isso pode influenciar. Só queria dois apartes muito rápidos. Primeiro que assim, a torcida do Fluminense não tem comparecido muito aos jogos, nem quando o time tá muito bem, nem quando o jogo é muito grande, né? Mas hoje também nem dá para questionar muito, porque essa fase anterior às oitavas de final da Copa do Brasil, ela é muito esvaziada. E esses dois jogos eu acho que são um exagero. Aí a final da Copa do Brasil... que as torcidas iam se estapear por ingresso nos dois estádios, aí você faz em um jogo só. Aí essa fase você faz em jogos de ida e volta. Eu não vejo muito sentido
3: nisso. Não gosto muito de concordar contigo, não, mas eu concordo.
7: Eu sinto muito. Mas uma curiosidade agora, já que o Prats falou do Al Hilal, dois campeonatos aí nacionais, né, vão ter possivelmente times invictos o campeonato inteiro sem ser campeões, né? O Al Hilal tá invicto e provavelmente não vai ser campeão, o campeão deve ser o Al Nassr, que tem vantagem ainda, e o Benfica, no campeonato português, está invicto, não perdeu nenhum jogo no campeonato, e nesse momento nem para Champions está indo, está em terceiro lugar no campeonato português, atrás do Porto, que foi o campeão, e do Sporting, e não perdeu jogo nenhum. Então só, já que o Prats mencionou, citar essa curiosidade, né, que para a gente aqui no Brasil é uma coisa inimaginável num campeonato como o nosso, mas lá fora está acontecendo.
3: Em cima disso que você falou, Léo, desse segundo jogo, que em alguns momentos fica bem esvaziado, o mais esvaziado de todos é o segundo jogo do Palmeiras, né? 3-0 no primeiro jogo. É aquele jogo, é jogo pra poupar geral? Pra não ter nenhuma dor de cabeça?
7: Mas vai ter a atração pra torcida de Londrina, pelo menos, né? Nesse caso, porque o Jacuipense mandou o jogo pra lá, então pelo menos vai ser legal pra torcida de Londrina e Palmeiras, né? Mas tecnicamente é pior ainda, né? Porque você pega Palmeiras e Jacuipense e o Palmeiras ainda faz dois jogos em casa, praticamente, né? Mas sim, até
3: não, Londrina sofre grande influência do futebol paulista.
7: Jacuipense não escolheu lá de graça, né?
3: Exatamente, quase que um segundo território pro Palmeiras.
7: Mas assim, considerando até as reclamações que o Palmeiras faz sobre calendário, que é pesado mesmo, amanhã é o jogo para você poupar, né? Não tem nem o que discutir.
3: Bota o Juvenil amanhã, Prantes?
5: O Juvenil não digo, mas que muitos que jogam pouco vão jogar amanhã, imagino que sim, viu, Éboli? Alguns já nem foram para Londrina, né? Paulinho, Alan, Andrés Pereira, enfim, Bruno Fux, fora os que já estão sem jogar há algum tempo, né?
3: Pegaram de jeito o André, já.
5: Foi.
3: André, já. O jogador do Remo ali mandou mal.
5: No domingo, né?
3: Uma ajoelhada numa região... Uma ajoelhada semelhante a essa tirou o Neymar da Copa, né? É uma região muito, muito delicada ali, né?
7: Pior foi o comentarista da CBN que viu o lance as duas primeiras vezes e falou que não expulsava porque não tinha visto o joelho. Só no terceiro replay que viu o joelho do rapaz lá.
5: Não, comentarista da CBN, ele queria sangue, ele não queria nem saber de nada. Ele, não, tá, é uma visão, eu respeito.
7: Tem que voltar lá pra ver a miopia dele, porque, pelo amor de Deus, viu o lance duas vezes e falou que não expulsava. Só na terceira que ele foi ver o joelho do rapaz lá nas costas.
5: Foi convencido pelo VAR.
7: Foi, pelo bom senso, né? Mas eu não tinha visto o joelho do menino, gente. Desculpa, foi só no terceiro
5: replay. Mas amanhã é uma chance realmente do Abel Ferreira colocar quem tem jogado pouco, a classificação aí tá bem encaminhada, definida. Amanhã é uma chance para realmente descansar alguns. E aí no Brasileirão, no final de semana, todo mundo volta, porque sábado o Cruzeiro é jogo duríssimo em Barueri, né, Éboli?
8: Ah, aí é outra parada, né? Aí já é outro nível, esse Palmeiras e Cruzeiro promete, até porque o Cruzeiro tá num momento também de crescimento, aí, de rendimento melhor. Vamos fazer mais uma paradinha? Daqui a pouco a gente volta.
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5: Muito bem, de volta aqui com o Quatro em Campo. Rapidinho com vocês três aqui, puxar mais três jogos de amanhã. Uma situação bem mais confortável, Vasco, que defende uma vantagem de 2-0 jogando em casa contra o Paysandu. E duas situações mais apertadas, né? Uma de total igualdade, que é o Santos jogando fora de casa contra o Curitiba. Primeiro jogo foi 0-0. E o São Paulo que defende essa vantagem mínima de um gol contra o Juventude fora de casa. Gol de quem, Prates? Meu Deus do
6: céu. Gol décimo. O Atlético empata no Beira-Rio. Rocher cochilou, o cachimbo caiu. Ian Lucas, Inter 2, Atlético 2, 22 do segundo tempo em Porto Alegre.
5: O Internacional é um time sempre pronto para garantir emoção, né? Não é exatamente a emoção que o torcedor quer, mas é um time sempre preparado para garantir emoção. Bittar, e aí? A situação de maior risco aí desses três aí?
7: Acho que a situação de maior risco, o Dai falava há pouco até no nosso intervalo aqui para São Paulo e parte da rede, é do Santos, Ébulo. É um jogo difícil. O Coritiba, apesar de ter tropeçado nesse mesmo Internacional que você citou há pouco, né? No fim de semana jogando em casa no Couto Pereira, vem de uma boa temporada, principalmente depois do início do Campeonato Brasileiro, né? E o Santos é um time de muita oscilação. O Neymar vai para o jogo fora de casa, e isso de alguma forma pode ajudar, mas eu acho que o Santos tem que se basear e colocar todas as fichas no Rollaser. O momento do Rollaser é muito bom e ele pode ajudar o Santos também nessa partida. Jogo difícil, para mim o Coritiba é favorito, mas o Santos tem chance sim de classificar.
5: Lá com o Juventude é enjoado também, viu, Léo? Esse 1-0 aí de São Paulo, mas é uma vantagem. Vai falar que foi gol do Atlético.
6: Bernabei marca para o Internacional. 24 segundo tempo no Beira-Rio. Inter 3, Atlético 2. Siga aí, Éboli.
5: O Vasco. O Bernabei tá resolvendo mais lá na frente, porque ele complica tudo lá atrás, mas lá na frente ele tá resolvendo.
8: E aí, Léo? Vasco tranquilão. São Paulo, mais ou menos a mesma coisa do Fluminense, né? Não é pra ter muito sufoco, mas o time não é confiável, então o jogo fica um pouco mais aberto. Nem era pra ter esse jogo de volta praticamente, né? Porque o São Paulo, se tivesse feito os gols que perdeu no Morumbi, ia chegar praticamente classificado já. Então o São Paulo gosta de se complicar também. E Coritiba e Santos, pra mim, é 50-50, não tem favorito nesse jogo não, muito, muito equilibrado. E é isso.
5: Arremata aí, Prates.
6: Sigo os companheiros. Vasco vai se classificar, São Paulo deve se classificar e o Santos está o Deus dará. Ou seja, um tá garantido, o outro tá quase e o outro vai sofrer muito.
5: Ai, ai, ai. Tá bom. Vamos lá, sai pra aquela última rapidinha, vai, aquela paradinha. We'll be right back.
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5: Ponto final no programa de hoje. Eu prometo que amanhã a gente não vai falar do Neymar na seleção, até porque não vai ter programa. Valeu, Leão, um abraço. Tchau. Valeu, Prats, abraço.